0: Digital.
1: A partir de hoje, as vigilâncias sanitárias locais passam a usar um sistema único integrado em todo o Brasil. Cleide Lopes.
2: O novo sistema foi criado para centralizar a gestão na prescrição de medicamentos sujeito a controle especial.
0: Está chegando o Dia das Crianças.
1: E você já sabe o que vai dar de presente?
0: Na hora de escolher um brinquedo, fique de olho nas dicas do Inmetro para garantir diversão com segurança. Pablo Mundim.
3: Do Inmetro, orienta os pais a verificarem a presença do selo de identificação da conformidade antes da compra.
1: Hoje, na apresentação da Voz do Brasil, Luciano Seixas e Mariana Jung.
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1: A Justiça Federal determinou medidas para a proteção de crianças e adolescentes na plataforma Discord.
0: O pedido foi feito em ação da Advocacia Geral da União, acatada pelo Judiciário.
1: A ferramenta de comunicação terá que adequar o monitoramento da plataforma, verificação de idade e de controle parental, entre outras medidas.
4: Na ação que foi acatada pela Justiça Federal, a Advocacia Geral da União sustenta que a plataforma Discord apresenta falhas nos mecanismos de verificação de idade e de proteção aos usuários contra riscos graves, como os que culminaram na morte de uma adolescente de 13 anos em julho deste ano. A ferramenta de mensagens instantâneas e comunicação deverá cumprir agora uma série de determinações judiciais, entre elas, adotar medidas para impedir a recriação de servidores, canais e comunidades removidos e o retorno de usuários banidos ou suspensos. O Procurador Nacional de Defesa e Democracia da Advocacia Geral da União, Rafael Ramos, ressaltou que as medidas estabelecidas pela Justiça estão previstas na legislação brasileira, com destaque para o Estatuto da Criança e do Adolescente Digital.
5: Então, esse quadro ele já vinha se agravando e o que acontece? O Brasil hoje ele tem uma legislação específica, né, para proteção de crianças e adolescentes no ambiente digital, chamado ECA Digital. Então, nós, essa foi a grande base, digamos, da nossa ação, foi exigir que fossem cumpridas determinações que já constam em lei, mas que infelizmente não estavam sendo observadas especificamente nessa plataforma.
4: De acordo com a decisão judicial, as contas de crianças e adolescentes até 16 anos devem estar vinculadas às contas de seus responsáveis legais. A plataforma Discord também deverá adotar medidas de proteção e ferramentas de supervisão parental, incluindo o controle das interações. A decisão ainda determina que o Discord crie protocolo para situações de extorsão sexual envolvendo crianças ou adolescentes. Rafael Ramos, da Advocacia Geral da União, explicou que essas plataformas já têm ferramentas para coibir esses tipos de crimes.
5: Há mecanismos nas formas de detecção, seja por vídeos, seja por ícones, seja por textos, seja por chamados metadados, né, correlações de comportamento de determinados usuários conversando com outros, os chamados sinais, né, esses marcadores, as empresas têm condição de fazer esse acompanhamento é uma avaliação de risco, né?
4: O Discord também deve comprovar a capacidade de operar em língua portuguesa para segurança, moderação e recebimento de denúncias no Brasil. Caso não cumpra a determinação judicial, a plataforma ficará sujeita a multa diária de R$100 mil. Reportagem Luana Karen.
0: O Google removeu do YouTube 46 canais e 11 vídeos criados por meio de inteligência artificial com falsos médicos para disseminar desinformação, promessas de curas e tratamentos sem comprovação científica.
1: Outros 32 canais e 4 vídeos já estavam disponíveis quando a notificação chegou à empresa. 2 canais foram desmonetizados.
0: Segundo o Google, os canais foram excluídos por violações às políticas da plataforma, fraude e roubo de identidade.
1: O pedido para retirada do conteúdo foi feito pela Advocacia Geral da União.
0: Centro Nacional que vai centralizar notificações sobre possíveis crimes cibernéticos contra crianças e adolescentes.
1: A estrutura ligada à Polícia Federal vai receber, analisar e encaminhar os casos às autoridades responsáveis.
0: Saiba mais com Graziela Mendonça.
6: O Ministério da Justiça e Segurança Pública publicou uma portaria que estabelece como serão recebidas e encaminhadas as notificações sobre possíveis crimes contra crianças e adolescentes no ambiente digital. A Polícia Federal vai centralizar esse trabalho por meio do Centro Nacional de Proteção à Criança e ao Adolescente. As empresas de tecnologia deverão comunicar situações de risco crível, iminente ou em andamento em até 12 horas. Casos onde há indícios de material de violência contra criança e adolescente terão prazo de 72 horas ou de até 7 dias, dependendo da ocorrência. A empresa também terá que retirar o conteúdo do ar imediatamente e guardar o material e os registros necessários para ajudar nas investigações. Os relatórios serão analisados e encaminhados às autoridades responsáveis, como as polícias, o Ministério Público e a Agência Nacional de Proteção de Dados. A portaria também autoriza a criação de uma força integrada para combater o crime organizado no ambiente cibernético, inclusive casos de violência sexual contra crianças e adolescentes. Graziela Mendonça, para a Voz do Brasil.
0: Autoridades brasileiras se reuniram hoje com o representante de comércio dos Estados Unidos para mais uma tentativa de diálogo sobre as tarifas impostas pelo governo norte-americano.
1: Com presença do ministro do Desenvolvimento, Indústria, Comércio e Serviços, Márcio Elias Rosa, e do ministro das Relações Exteriores, Mauro Vieira, o encontro ocorreu durante a reunião de ministros do Comércio do G20, grupo que reúne nações desenvolvidas e emergentes, e também a União Europeia e a União Africana.
0: Durante a reunião, os ministros reafirmaram a disposição do Brasil de avançar nas soluções que afetam o comércio bilateral.
1: O governo norte-americano deve encaminhar nas próximas semanas um documento com uma proposta para possível acordo, como explica o ministro do Desenvolvimento, Márcio Elias Rosa.
7: Apresentamos de novo para eles nossos argumentos. Quão injustas e indevidas são as tarifas que são impostas ao Brasil na atualidade e a necessidade de superá-las. Eles assumiram o compromisso de nos encaminhar nas próximas semanas um documento das discussões daqui para frente. Conseguimos alcançar um ponto de convergência. É necessário que tenhamos um escopo definido para aquilo que possa vir a ser, no futuro, um acordo comercial entre Brasil e Estados Unidos.
0: Mais de 3 mil moradias poderão ser construídas em 13 estados a partir da destinação de 28 imóveis da União para projetos habitacionais.
1: Os imóveis são prédios para serem revitalizados ou terrenos para construção de moradias, localizados em 12 estados e no Distrito Federal.
0: São Paulo é o estado com o maior número de concessões. São 7 para a construção de 1.325 unidades.
1: A ministra da Gestão e da Inovação e Serviços Públicos, Esther Dweck, que fez a entrega nesta quarta-feira, comentou a iniciativa.
8: A gente conseguiu mapear vários imóveis, terrenos ou prédios que tinham um potencial de habitação e colocamos à disposição a partir de um edital específico do Minha Casa Minha Vida Entidades com a oferta desses imóveis. E a partir disso houve todo o processo de seleção. São várias etapas, né? A seleção já foi anunciada alguns meses atrás, mas agora é uma etapa importantíssima que nesses 28 imóveis a gente faz a cessão do direito real de uso, que é justamente para começar agora o processo de, se for um prédio, de fazer retrofits, para um terreno começar a construção.
0: Populações de comunidades quilombolas de todo o país passam a ter atendimento dentro do Sistema Único de Saúde com foco em necessidades específicas.
1: Já estão valendo as regras da nova Política Nacional de Saúde Integral da População Quilombola.
0: A medida tem o objetivo de combater as desigualdades históricas no acesso aos serviços e garantir direito à saúde nesses territórios.
9: Política de proteção à saúde da população quilombola avança com a assinatura da portaria que institui a Política Nacional de Saúde Integral da População Quilombola no último dia 15 de setembro. A norma é mais um passo na atenção integral e para o enfrentamento das desigualdades em saúde da população quilombola. Com a portaria publicada, a política de saúde será integrada ao SUS. Agora, ela será implementada nos territórios. Para isso, é preciso elaborar o Plano Operativo Nacional, que deverá detalhar prioridades, metas, indicadores, responsabilidades e mecanismos de acompanhamento e avaliação. A norma garante ainda que o reconhecimento da população quilombola para fins de atenção à saúde independe da situação de regularização fundiária ou de titulação do território. Daniele Popov, para a Voz do Brasil.
1: O subsistema de saúde indígena, responsável por atender os povos originários diretamente nas comunidades e aldeias, está completando 27 anos.
0: É por ele que são realizados, por exemplo, mutirões de atendimento para consultas e exames.
1: A experiência foi levada recentemente por uma comitiva brasileira ao México, país que pretende adotar modelo semelhante no Sistema Único de Saúde.
0: Nós conversamos sobre tudo isso com a secretária especial de saúde indígena, Lucinha Tremembé, hoje mais cedo. Acompanhe. Secretária, bem-vinda à Voz do Brasil, é um prazer ter a senhora conosco. A senhora participou, né, secretária, da comitiva brasileira que esteve no México apresentando o nosso modelo aí de saúde indígena. Conta pra gente, então, o que o Brasil mostrou aos mexicanos e por que esse encontro aconteceu?
10: Eu que agradeço o convite. Sim, estive compondo a comitiva do ministro na semana passada e a gente foi apresentar o SUS, o Sistema Único de Saúde. O México vai implantar, vai ser o segundo país que vai implantar um Sistema Único de Saúde, né? Assim, a exemplo do nosso SUS. E a gente também apresentou o nosso SASI-SUS. Que já é uma, se o SUS já é uma iniciativa, algo que é único, imagina um subsistema específico para os povos indígenas. Então, a gente fez essa apresentação e saímos de lá com vários compromissos, inclusive de compartilhamento, de mais informações, que o México ficou muito interessado de também implantar algo semelhante a um subsistema. Eles disseram que não do formato, porque realmente como vai ser um sistema único agora lá, seria... Eles disseram, não, a gente não vai fazer algo tão grande, mas ter uma secretaria, aliás, um departamento que vai tratar de todas as políticas e a saúde estará dentro.
1: Pois é, assim como o Brasil, o México é um país com uma população indígena grande e com grande influência em diversas áreas da sociedade, né? A troca de experiências com mexicanos pode nos ajudar? De que forma?
10: Pode sim. A gente até falou isso na nossa apresentação, que a gente tinha algo muito parecido, que era a população, evidentemente, né? A gente tem população indígena aqui, tem população indígena lá, e a gente tinha coisas distintas que a gente poderia se compartilhar. No caso do Brasil, a gente tem um subsistema específico hoje, que já atua com política específica para a assistência à saúde dos povos indígenas do Brasil. E o México, mesmo não tendo um subsistema, mesmo não tendo um sistema único, mas eles atuam com a medicina tradicional. Então, eles têm várias estratégias, várias expertises, experiência. Inclusive, eu tive a oportunidade de ir visitar um dos centros tradicionais, muito interessantes, trabalham com parteiras tradicionais, trabalham com a medicina alternativa. Então, isso é que a gente quer agregar entre os dois países.
0: Vamos falar um pouquinho, secretária, dos mutirões de atendimento à saúde indígena. Então, a gente teve um agora sobre os Yanomami, né? Com consultas, exames especializados lá na terra indígena Yanomami. A CESAI tem feito ações assim em outras terras indígenas também. Como é que são os resultados desses mutirões?
10: Sim, sim. A CESAI tem feito, fez um cronograma para fazer mutirões em vários DSEIS de todas as regiões do Brasil.
0: DSEIS são os distritos de saúde indígena, né?
10: Isso, os distritos sanitários especiais indígenas. Nós temos 34 no Brasil. Então, a gente fez um cronograma que abrangesse aí todas as 5 regiões do Brasil, olhando principalmente para a fila de espera e para o que os mutirões iriam ofertar. Saúde da mulher, a oftalmologia, exames. Então, a gente olha para essa fila e aí a gente organiza esse cronograma. A gente já fez em vários outros de 6. Agora, a gente encerra amanhã. Hoje, a gente está encerrando no Yanomami, trazendo aí várias estratégias para um território que a gente tem um primeiro centro de referência também, que inclusive a ação está sendo realizada nesse centro de referência no meio da Amazônia.
1: Como a senhora falou, né, tem ocorrido ações específicas para a saúde da mulher também, inclusive com rastreio de câncer de colo de útero. Essas ações costumam ser bem recebidas pelas indígenas? Os mutirões ajudam a prevenir e tratar doenças?
10: Muito bem recebido. Eu tenho participado, inclusive, de algumas ações, tenho ido lá, conversado com as lideranças, com os profissionais, e o quanto a gente sai satisfeito de ouvir dos usuários que estão lá, deles terem recebido o serviço, e isso mitiga realmente o tempo de espera, mas também deles estarem saindo de suas aldeias para poderem ir para a cidade grande, que é esse o propósito também da gente levar assistência para dentro desses territórios, para que eles se desloquem menos ainda para as cidades grandes.
0: Agora, o Sistema de Atenção à Saúde Indígena está completando 27 anos, né, secretária? Ao longo desse período, o que a senhora destacaria como as políticas mais importantes e os aprimoramentos que ocorreram aí nessas quase 3 décadas?
10: Nosso subsistema de atenção à saúde indígena, 27 anos. A gente olha para trás e vê realmente que é muito tempo e que temos muitos avanços, né? O subsistema foi realmente um grande avanço de ter se criado um subsistema específico dentro do Sistema Único de Saúde, porque mesmo o nosso Sistema Único de Saúde, ele traz a integralidade, a universalidade, mas a gente olha para a questão da equidade. Então, por isso que foi pensado, trazido, né, ser criado um subsistema. E aí, esse subsistema, ele trouxe políticas específicas, embora que a gente aplique os programas que usuais do Sistema Único de Saúde, mas quando eles são aplicados dentro dos territórios indígenas, eles trazem um outro formato.
0: Sofrem adaptações, né?
10: Adaptações, porque aí ele se adapta a questões territorial, a questão cultural, a forma de organização dessa população. Então, isso já é um diferencial muito grande. Não é à toa que é uma saúde diferenciada, que tem um subsistema específico para isso.
1: Muito bem, nós conversamos com a secretária de Saúde Indígena do Ministério da Saúde, Lucinha Tremembé. Muito obrigado por sua entrevista aqui à Voz do Brasil.
10: Eu que agradeço.
0: Receitas de medicamentos que até então eram emitidas apenas em papel, agora também poderão ser feitas de forma digital a partir dessa quarta-feira.
1: A novidade faz parte de uma nova etapa do Sistema Nacional de Controle de Receituários da Anvisa, que passa a oferecer funcionalidades para a emissão e o controle digital das receitas.
0: A mudança amplia as opções de prescrição e mantém o controle sobre medicamentos sujeitos a regras especiais. Confira na reportagem.
2: Algumas receitas que antes eram feitas somente em papel, agora também poderão ser emitidas eletronicamente. A mudança não significa o fim das receitas físicas, nem torna obrigatória a versão digital. A nova etapa amplia as opções de prescrição nas farmácias e drogarias. Entre as principais novidades está a emissão eletrônica das notificações de receita, como as de cor azul e amarela, que eram emitidas somente em papel. O analista de pesquisa João Paulo Ribeiro conta que foi atendido em uma teleconsulta e recebeu uma receita eletrônica e fala sobre as vantagens desse tipo de prescrição.
11: No fim das contas, eu achei super prático, porque diminui a quantidade de papel para carregar depois da consulta, né? Diminui a quantidade de documento para guardar.
2: O novo Sistema Nacional de Controle de Receituários foi criado pela Agência Nacional de Vigilância Sanitária, Anvisa, para centralizar a gestão da numeração e ampliar o controle das receitas utilizadas na prescrição de medicamentos sujeito a controle especial, como explica o diretor da Anvisa, Tiago Campos.
12: Reúne a gestão da numeração dos receituários em uma base nacional única. Isso permite acompanhar o percurso da receita desde a sua emissão até o registro da utilização pela farmácia ou drogaria, com base padronização e rastreabilidade.
2: Para a coordenadora do Grupo Técnico de Vigilância do Conselho Federal de Farmácia, Luciana Calil, o novo sistema de prescrição vai ajudar a evitar a falsificação de receitas e melhorar o acesso das farmácias às informações.
13: Nós temos muitas receitas falsificadas que são feitas de forma ilegal e de forma eletrônica. Isso não vai ser possível, porque essa numeração ela é controlada pela vigilância e ela é associada ao CPF e ao número de registro do prescritor.
2: É bom lembrar que as receitas em papel continuam válidas e podem ser utilizadas de acordo com as regras aplicáveis a cada tipo de medicamento. A implementação do Sistema Nacional de Controle de Receituários, o SNCR, acontece de forma gradual até 29 de outubro de 2026. Mais informações sobre o novo sistema de receituários podem ser obtidas em gov.br/Anvisa. Reportagem Cleide Lopes.
0: Neste mês, o Inmetro promoveu uma operação para a fiscalização de produtos infantis em lojas físicas e virtuais.
1: O objetivo é que a diversão seja segura e não acabe em acidente.
0: Conheça agora algumas dicas dos critérios que devem ser observados e o que fazer em caso de dúvidas ou denúncias.
14: Na hora de escolher um brinquedo, a segurança das crianças deve vir em primeiro lugar. Para prevenir riscos, o Inmetro, Instituto Nacional de Metrologia, Qualidade e Tecnologia, realizou durante o mês de setembro a Operação Criança Segura, que fiscaliza produtos infantis em lojas físicas e virtuais. O assessor da Diretoria de Avaliação da Conformidade do Inmetro, Leonardo Rocha, orienta os pais a verificarem a presença do selo de identificação da conformidade antes da compra.
15: Aquele selinho que tem a marca do Inmetro, junto com a marca do organismo de certificação responsável pela avaliação de conformidade daqueles brinquedos. Então, os pais, ao observarem a presença daquele selo, podem ter a tranquilidade de que aquele produto passou por um processo de avaliação com foco no cumprimento dos requisitos de segurança. Essa avaliação contempla auditoria da fábrica, onde o produto foi produzido, bem como a realização de testes, realização de ensaios em laboratório para verificar o cumprimento dos requisitos de segurança.
14: Entre os itens verificados estão brinquedos, berços e bicicletas, entre outros produtos infantis. Mas a atenção não deve parar no selo. É importante observar também se as informações estão em português e a classificação etária indicada na embalagem. O assessor do Inmetro, Leonardo Rocha, alerta para a diferença entre a indicação e a restrição de idade.
15: A indicação, ela tem relação com aspectos cognitivos. A criança, ela tem uma idade que vai permitir a ela aproveitar ao máximo aquele brinquedo. É diferente da restrição, que tem relação com segurança da criança. Aquele brinquedo, ele é restrito, ele é proibido para crianças naquela faixa etária.
14: Outra dica é dar preferência ao comércio formal. Nas compras pela internet, o consumidor pode solicitar imagens do produto ou da embalagem, bem como o número de registro, quando for o caso. Denúncias podem ser feitas ao Inmetro por meio da plataforma Fala BR ou pelo telefone 0800-285-1818. Já os acidentes de consumo podem ser registrados no endereço SIMAC, com S e C mudo no final, .inmetro.gov.br. Reportagem Pablo Mundim.
1: Até 18 de outubro é possível contribuir com as regras do programa Selo Verde, que certifica produtos e serviços quanto à sustentabilidade ambiental.
0: A iniciativa também ajuda a garantir a competitividade dos produtos brasileiros no mercado internacional.
1: Podem participar fabricantes, prestadores de serviços, entidades representativas, especialistas, consumidores, órgãos públicos e demais interessados.
0: As sugestões podem ser enviadas por meio da plataforma brasilparticipativo.presidente. presidencia.gov.br.
1: E essas foram as notícias do governo federal.
0: Uma realização da Secretaria de Comunicação Social da Presidência da República.
1: Com produção da empresa Brasil de Comunicação.
0: Fique agora com o Minuto do TCU. Em seguida, as notícias do Poder Judiciário e do Congresso Nacional. Boa noite.
1: Boa noite para você. Até amanhã.
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18: O Tribunal de Contas da União analisou as medidas para melhorar o controle e o rastreamento de armas de fogo no Brasil. A auditoria monitorou ações do Ministério da Justiça, Polícia Federal, Exército e Secretaria Nacional de Segurança Pública. A fiscalização aponta problemas na integração dos sistemas e no acompanhamento de armas apreendidas, furtadas, roubadas ou extraviadas. O ministro relator do processo, Éder de Oliveira, falou sobre os resultados do trabalho.
19: A conclusão, senhor presidente, é que essa matéria de alta relevância ainda necessita de ações mais incisivas dos ministérios e órgãos correspondentes para melhorar o controle e a rastreabilidade das armas de fogo no Brasil.
18: O tribunal vai continuar acompanhando o cumprimento das medidas. Saiba mais em tcu.gov.br.
17: 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Você vai ouvir agora notícias do Poder Judiciário.
20: Ministro Gilmar Mendes destaca imparcialidade do ministro Fachin no primeiro ano à frente do STF.
21: Justiça Eleitoral explica como consultar o local de votação para o pleito de domingo.
20: WhatsApp é citado como meio de assédio eleitoral em 37% das ações na Justiça do Trabalho.
21: Boa noite, eu sou Marcela Luiza.
20: E eu sou Walter Lima.
21: No início da sessão plenária de hoje, o ministro Gilmar Mendes, decano do Supremo Tribunal Federal, homenageou o ministro Edson Fachin pelo primeiro ano à frente da corte.
20: Gilmar Mendes destacou como marcas da gestão do ministro Fachin a imparcialidade, a serenidade e o compromisso com a preservação da estabilidade e da identidade institucional do tribunal. Vamos ouvir um trecho.
22: Em um ambiente de temperatura elevada, Vossa Excelência tem mantido o tom sóbrio, a palavra medida e o comprometimento integral com a manutenção da constância, da tranquilidade e do ethos decisório do Supremo Tribunal Federal.
20: O decano do STF também ressaltou que a gestão de Fachin tem se pautado pela Constituição e que essa diretriz tem orientado a atuação do ministro na condução da corte.
21: O plenário do Supremo decidiu hoje, por unanimidade, que servidores que assumem cargo público em outro ente federativo sem interrupção do vínculo com a administração têm direito de optar entre o regime de previdência complementar e o regime previdenciário anterior.
20: O tema servirá de parâmetro para casos semelhantes em todo o país. Marcelo Della Libera.
23: O caso concreto diz respeito a um servidor público municipal do Rio Grande do Sul. Ele questionava uma decisão da Justiça Federal que negou o direito de permanecer na sistemática previdenciária anterior à instituição do regime de previdência complementar dos servidores federais. O servidor alegava que deveria ter o direito de opção reconhecido porque já havia ingressado no serviço público municipal em fevereiro de 2008 e não houve interrupção do vínculo com o serviço público. O relator é o ministro Edson Fachin, que decidiu atender ao pedido feito pelo servidor. Os demais ministros seguiram o entendimento do relator. Assim, o plenário, por unanimidade, decidiu que servidores municipais, estaduais e distritais que ingressaram no Serviço Público Federal após a instituição da Previdência Complementar têm o direito de optar pelo regime anterior.
21: O primeiro turno das eleições 2026 é neste domingo. Você já sabe onde vai votar?
20: O repórter Fábio Ruas explica como consultar o local de votação.
24: Pode ser de forma presencial ou pela internet. Pela internet, dá para consultar pelo aplicativo e-título. É só acessar a opção Onde Votar. Vai aparecer o local de votação com endereço, zona e seção eleitoral. Também dá para acessar pelo computador, no site tse.jus.br ou na página do TRE do seu estado. Quem preferir, pode procurar cartórios eleitorais, centrais de atendimento ao eleitor e postos do Tribunal Regional Eleitoral de cada estado.
21: O WhatsApp aparece em 37% das ações sobre assédio eleitoral analisadas pela Justiça do Trabalho.
20: E com o uso das redes sociais, esse assédio não fica apenas no ambiente do trabalho. Samanta Flor.
25: A pesquisa analisou 138 processos de todo o país. Além do WhatsApp e das redes sociais, foram identificados outros aplicativos de mensagens e plataformas usadas pelas empresas. Entre as provas apresentadas à Justiça estão mensagens digitais, áudios, documentos e depoimentos de testemunhas. Desde maio de 2023, a Justiça do Trabalho já registrou mais de 800 processos relacionados a assédio eleitoral.
21: STJ decide que Justiça Brasileira não pode julgar pedido de indenização de ex-jogador de futebol argentino contra produtoras do jogo eletrônico FIFA Soccer.
20: O atleta alegava uso indevido da imagem dele no jogo, que também é vendido no Brasil. Fátima Uchoa.
3: Para o STJ, a simples comercialização do jogo no varejo brasileiro não torna o Judiciário Nacional competente para resolver o caso, já que o ex-jogador mora fora, nunca atuou por clubes brasileiros e as empresas que criaram o jogo eletrônico são sediadas na Holanda e no Reino Unido. A relatora foi a ministra Nancy Andrighi.
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21: Uma boa noite.
20: E até amanhã.
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5: Eu sou Humberto Pinheiro e estes são os destaques de hoje do Jornal do Senado que começa agora. Medida provisória do Desenrola 3.0 começa a tramitar no Congresso. Senado pode votar confisco de bens usados em crimes sexuais e tráfico de menores. Estatuto do Ribeirinho será tema de debate na Comissão de Meio Ambiente. Boa noite. O Congresso Nacional vai analisar a medida provisória que criou o programa Desenrola 3.0. Serão beneficiados os brasileiros que tiverem dívida não paga com banco, órgão público, comércio ou prestador de serviço em geral. O programa vai durar até o dia 30 de junho de 2028 e tem como objetivo facilitar a quitação desses débitos e limpar o nome dos consumidores. Repórter Alexandre Campos.
6: De acordo com a MP, serão destinados 15 bilhões de reais para que a União compre a dívida dos credores originários com pelo menos 90% de desconto e renegocie diretamente com os devedores, repassando o mesmo abatimento recebido. O senador Oriovisto Guimarães, do PSDB do Paraná, lembrou que a medida vai ser boa para os credores, que irão receber um valor por uma dívida difícil de ser recuperada, e para os devedores, que ficarão com o nome limpo na praça.
7: É claro que isso vai atingir um número enorme de pessoas. Se estima que vai facilitar a vida em torno de 15 milhões de pessoas.
6: O texto editado também prevê medidas do Conselho Monetário Nacional para garantir a transparência de produtos financeiros ofertados no mercado e a melhor tomada de decisão pelos consumidores quando vão contratar algum empréstimo ou comprar um bem ou serviço, por exemplo.
5: A Comissão de Segurança Pública pode votar, após as eleições, o projeto de lei que autoriza o confisco e a destinação de bens móveis e imóveis utilizados na prática de crimes de tráfico e contra a dignidade sexual de crianças e adolescentes. A matéria também pune quem cede imóveis ou apoia esses abusos. A reportagem é de Bruno Lourenço.
8: A proposta diz que veículos, embarcações e imóveis de quem comete ou colabora com delitos de exploração sexual e tráfico infanto-juvenil poderão ser apreendidos, confiscados e revertidos para fundos públicos de assistência e proteção à infância. A senadora Damares Alves, do Republicanos do Distrito Federal, ressaltou durante a análise do projeto de lei na Comissão de Direitos Humanos a importância de agir contra o patrimônio de quem pratica ou contribui para a exploração de crianças e adolescentes.
26: A responsabilidade por esses crimes não recai somente nos atores, mas alcança os partícipes, como medida dissuasória, aqueles que prestam auxílio na prática delituosa. Por exemplo, aquele que empresta a casa para que uma criança seja explorada sexualmente, que empresta o hotel para que uma criança seja explorada sexualmente.
8: Depois da Comissão de Segurança Pública, a proposta, que surgiu da CPI dos Maus-Tratos, segue para a Comissão de Constituição e Justiça.
5: Já a Comissão de Meio Ambiente pode realizar um debate antes de votar o projeto que cria o Estatuto do Ribeirinho. O pedido do debate ainda precisa ser aprovado pelos senadores. Repórter César Mendes.
27: O Estatuto do Ribeirinho busca assegurar políticas públicas em áreas como saúde, infraestrutura e atividades produtivas para as comunidades tradicionais do Brasil que vivem às margens de rios, lagos e igarapés. Mas o senador Zequinha Marinho, do Podemos do Pará, pediu um debate antes da votação para analisar os critérios de identificação dessas áreas, a forma de comprovar o uso tradicional e os procedimentos de cadastro das comunidades. Para o senador Jaime Bagatoli, do PL de Rondônia, o debate pode reunir informações técnicas, jurídicas e administrativas para definir critérios mais claros, evitando futuros conflitos.
2: Nós temos diversos proprietários com documentos de área, nós temos que dar segurança jurídica também às pessoas, mas sabemos o direito que os nossos ribeirinhos têm.
27: O pedido do debate sobre a criação do Estatuto do Ribeirinho precisa ainda ser aprovado na Comissão de Meio Ambiente.
5: Um novo projeto em análise no Senado propõe a criação do programa Jovem Aprendiz Digital. O texto prioriza estudantes da rede pública e jovens em situação de vulnerabilidade. Repórter Pedro Pincer.
9: A formação deverá abranger ferramentas de trabalho e comunicação, análise de dados, fundamentos de programação, segurança da informação, comércio digital e uso responsável da inteligência artificial. Os conteúdos serão adaptados às atividades e ao nível de desenvolvimento do aprendiz. Terão prioridade estudantes e ex-alunos de escolas públicas, jovens em situação de vulnerabilidade social ou de famílias inscritas no Cadastro Único, pessoas com deficiência e grupos com menor participação nas ocupações digitais. O projeto prevê o aproveitamento de laboratórios, unidades móveis, plataformas de ensino e instrutores do Sistema S, inclusive em municípios do interior. Os contratos do programa contarão para o cumprimento da cota de aprendizagem já prevista na CLT. Microempresas e empresas de pequeno porte poderão aderir voluntariamente.
5: E uma nova lei sancionada pelo presidente da República reduz os tributos das empresas que oferecem proteção às seguradoras. A primeira fase da implementação das regras será em 2027, com outra etapa prevista para 2030. Repórter Marcela Cunha.
10: As seguradoras podem contratar outras empresas para dividir os custos das indenizações que precisam pagar aos clientes. São as chamadas resseguradoras, que ajudam a cobrir esses gastos, por exemplo, quando uma enchente atinge muitos imóveis segurados ao mesmo tempo. Uma nova lei reduz a tributação das resseguradoras sediadas no Brasil. A intenção é melhorar as condições dessas empresas para competir com as estrangeiras e fortalecer o setor no país. A partir de janeiro de 2027, a contribuição social sobre o lucro líquido, a CSLL, cai de 15% para 9%. Relator do projeto no Senado, o senador Camilo Santana, do PT do Ceará, explicou que a diferença de tributação favorece a contratação de resseguradoras no exterior.
11: As resseguradoras estrangeiras muitas vezes operam em jurisdições com regimes tributários mais competitivos. Essa assimetria desestimula a manutenção do capital no Brasil e incentiva o envio de prêmios de resseguro para o exterior, gerando saída de divisas.
10: A partir de janeiro de 2030, as resseguradoras também deixarão de pagar o adicional de 10% do imposto de renda.
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5: A Justiça Eleitoral e a Polícia Civil de Santa Catarina tomaram uma iniciativa pioneira para garantir o voto livre e seguro das mulheres vítimas de violência doméstica. Nas eleições de 2026, quem tiver medida protetiva poderá votar numa sessão diferente da conhecida pelo agressor. Quem explica essa mudança é a repórter Raíssa Abreu.
15: O Tribunal Regional Eleitoral de Santa Catarina entendeu que a regra da transferência temporária de eleitores, o voto em trânsito, poderia valer para que mulheres com medida protetiva mudassem temporariamente seus locais de votação. É o que explica o coordenador de gestão do cadastro eleitoral, Carlos Gerber.
28: Houve uma interpretação
0: que a mulher com medida protetiva, ela tem a sua liberdade, a sua acessibilidade, o seu acesso aos locais mais restritos, e isso poderia impedir por uma razão de segurança pessoal dela de deixar de votar.
15: De acordo com Gerber, a ideia está sendo levada ao Tribunal Superior Eleitoral, que pode estender a possibilidade a todo o país nas próximas eleições. Se você precisa de apoio ou orientação sobre medidas protetivas, a Central de Atendimento à Mulher funciona 24 horas pelo telefone 180. Em caso de emergência, ligue 190.
5: Com trabalhos técnicos de Eliseu Caires, o Jornal do Senado fica por aqui. Acompanhe agora as notícias da Câmara dos Deputados. Boa noite e até amanhã.
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16: Câmara aprova prioridade para mães solo no Sistema Nacional de Empregos.
18: Proposta institui política para ampliar ações de saúde nas escolas públicas.
19: Projeto de lei busca melhorar condições de emprego para jovens indígenas.
22: Boa noite. Avança na Câmara a proposta que visa aprimorar as condições de emprego para jovens indígenas. A repórter Maria Neves traz mais informações sobre a iniciativa.
23: A Comissão da Amazônia e dos Povos Originários e Tradicionais da Câmara aprovou o projeto do deputado defensor Estélio Denner, do União de Roraima, que institui programa de emprego e formação para jovens indígenas. Dentre as vantagens previstas para empresas que contratarem indígenas entre 19 e 29 anos, está a redução de 50% na contribuição para a Previdência Social sobre o salário do novo empregado. O benefício será concedido por até 36 meses. Empresas que aderirem ao programa terão outras vantagens, como prioridade na participação em programas e editais federais de inovação e desenvolvimento regional. A contratação de jovens indígenas também contará como critério de desempate em licitações públicas. O texto aprovado determina que o poder público deverá promover a qualificação técnica e profissional de jovens indígenas por meio de cursos gratuitos. Para isso, prevê parcerias com órgãos e entidades públicas de educação e com o chamado Sistema S, que inclui, por exemplo, SESI e SEBRAE. A execução do programa terá de contar com organizações indígenas registradas. O projeto também prevê que as empresas forneçam aos trabalhadores indígenas informações claras sobre seus direitos trabalhistas, com respeito às suas especificidades culturais e linguísticas. Sempre que possível, o programa deverá utilizar materiais bilíngues. O projeto que institui o Programa de Emprego e Formação para Jovens Indígenas ainda será avaliado pelas Comissões de Finanças e Tributação e de Constituição e Justiça. Se aprovado, poderá seguir para o Senado. Da Rádio Câmara de Brasília, Maria Neves.
1: Direitos Humanos.
16: Jefferson Rodrigues, do PSDB de Goiás, defende a aprovação de proposta que reforça a proteção à liberdade religiosa e aos locais de culto. Autor da matéria, ele assinala que o objetivo é impedir interferências indevidas do poder público no funcionamento interno de igrejas.
22: Jefferson Rodrigues cita decisões judiciais recentes que teriam limitado o conteúdo de pregações, situação que o deputado caracteriza como censura prévia. Ele afirma que manifestações baseadas na doutrina de cada religião não podem ser consideradas ilegais sem análise de eventual abuso.
16: Doutor Ismael Alexandrino, do PSD de Goiás, é autor de projeto que cria classificação etária específica para desenhos animados e animações digitais para crianças. A proposta estabelece faixas para menores de 2 anos, de 2 a 4 anos e de 4 a 6 anos.
22: Segundo o doutor Ismael Alexandrino, o objetivo é proteger as crianças dos riscos de conteúdos inadequados e orientar pais e responsáveis. O projeto também obriga plataformas digitais a verificar a idade dos usuários, auditar conteúdos infantis e ajustar os sistemas de recomendação.
16: Rui Falcão, do PT de São Paulo, sugere a realização de audiência pública para discutir relatos de perseguição a ativistas e dirigentes que defendem os direitos do povo palestino. O deputado é um dos autores de requerimento apresentado à Comissão de Direitos Humanos da Câmara.
22: Rui Falcão assinala que o encontro deve abordar denúncias de censura e intimidação contra pessoas que se manifestam sobre o conflito entre Israel e Palestina. Ele ressalta a importância da liberdade de expressão e da preservação do debate sobre violações de direitos humanos.
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4: Relações Exteriores.

0: vai melhorar o comércio exterior e ampliar a integração econômica de Roraima com a Venezuela e a Guiana.
1: Nicolette observa que o crescimento da produção agropecuária e agroindustrial roraimense causa gargalos que dificultam a expansão das exportações. Entre as medidas sugeridas por ele, estão a modernização dos postos de fiscalização e a desburocratização para a liberação de cargas.
2: Transportes.
0: Comissão mista aprova a medida provisória que institui linha de crédito para entregadores e motoristas, incluindo o transporte escolar. A reportagem é de Emanuele Brasil.
3: A comissão mista, que analisa a medida provisória que institui linha de financiamento para entregadores, motociclistas e ciclistas, aprovou o relatório da deputada Amanda Gentil, do PP do Maranhão. A proposta alcança profissionais cadastrados em plataformas digitais há pelo menos 6 meses e que tenham feito no mínimo 100 corridas ou entregas. A linha de crédito também vale para motociclistas profissionais com vínculo empregatício formal e pelo menos 6 meses de exercício da atividade. O financiamento poderá ser usado para comprar motocicletas, motonetas, ciclomotores, flex e bicicletas elétricas produzidas no Brasil ou vinculadas a projetos de investimento produtivo nacional. Caberá ao Ministério do Desenvolvimento, Indústria, Comércio e Serviços definir os fabricantes e a lista de marcas e modelos. O texto aprovado autoriza o uso de recursos do Fundo de Investimento de Infraestrutura Social para financiar a renovação da frota e investimentos relacionados ao transporte urbano e para reduzir os riscos das operações e ampliar a oferta de crédito. O arranjo prevê a cobertura de garantia do Fundo Garantidor de Operações e do Fundo Garantidor para Investimentos. A relatora acolheu 6 das 14 emendas apresentadas ao projeto do Poder Executivo. Entre as alterações está a que inclui os profissionais do transporte escolar entre os beneficiários da linha de crédito. O relatório também autoriza os bancos a adotarem sistema de pagamento flexível para as operações. A regra permite a cobrança de parcelas com valores diferentes no início e no final do financiamento, com o objetivo de facilitar o acesso ao crédito pelos trabalhadores. A deputada Amanda Gentil explicou o objetivo das alterações.
4: A gente tem um espaço para poder trazer uma análise de crédito um pouco mais sensível para o trabalhador que está ali na ponta e para que ele consiga fazer o uso desse financiamento.
3: O texto segue agora para análise dos plenários da Câmara dos Deputados e do Senado. Da Rádio Câmara de Brasília, Emanuele Brasil.
1: Milton Vieira, do Republicanos de São Paulo, pretende tornar obrigatório o uso de lacre físico de segurança nas placas de motocicletas, ciclomotores, triciclos e quadriciclos. Ele acredita que a medida dificulta a remoção e a clonagem das placas, facilitando a identificação dos veículos.
0: O projeto de Milton Vieira determina que o lacre seja inviolável, numerado e rastreável, sem substituir os mecanismos digitais de identificação já utilizados. A proposta também prevê multa e remoção do veículo que circular sem o dispositivo ou com lacre adulterado.
1: Fábio Chioquete, do União de Santa Catarina, propõe que motoristas flagrados dirigindo embriagados, mas sem causar acidentes com vítimas, não sejam presos em flagrante. A proposta permite que a polícia registre apenas um termo circunstanciado de ocorrência no local da abordagem.
0: De acordo com Fábio Chioquete, a medida busca desburocratizar a atuação do poder público e evitar prisões desnecessárias. Segundo o autor, a intenção é reduzir a sobrecarga do sistema carcerário e concentrar os esforços policiais e judiciais nas ocorrências mais graves.
2: Trabalho.
1: A Câmara aprovou um projeto que garante atenção especial à mãe solo no Sistema Nacional de Emprego. A repórter Paula Bittar acompanhou a votação.
5: A Comissão de Constituição e Justiça da Câmara dos Deputados aprovou um projeto que garante atenção especial às demandas das mães solo no Sistema Nacional de Emprego, SINE. O texto aprovado estabelece o atendimento especial para viabilizar a participação dessas mulheres em oportunidades de trabalho, emprego, renda e empreendedorismo. O projeto também define que, caso não sejam preenchidas as vagas reservadas a mulheres em situação de violência doméstica e familiar, o saldo deverá ser destinado sucessivamente a mães solo, mulheres em geral e público em geral. De acordo com a autora da proposta, a deputada Laura Carneiro, do

0: PSD do Rio de Janeiro, as mães solo enfrentam dificuldades estruturais no mercado de trabalho e muitas acabam recorrendo à informalidade. A proposta que garante atenção especial às demandas das mães solo no Sistema Nacional de Emprego segue agora para análise do Senado. Da Rádio Câmara, de Brasília, Paula Bittar.
1: Previdência.
2: Fábio Macedo, do Podemos do Maranhão, defende a aprovação de proposta que regulamenta a aposentadoria especial dos agentes comunitários de saúde e de combate às endemias. O texto estabelece idade mínima de 52 anos para homens e 50 para mulheres, com pelo menos 20 anos de atividade na função.
3: Fábio Macedo ressalta que a medida assegura integralidade para que o benefício corresponda à remuneração recebida no momento da aposentadoria, além de paridade com os profissionais da ativa. A proposta também considera o período de readaptação funcional como tempo de efetivo exercício.
1: Consumidor.
2: Paulo Teixeira, do PT de São Paulo, pretende estabelecer novas regras para rótulos, embalagens e publicidade que façam referência a frutas para torná-los mais claros. Ele acredita que os produtos precisam indicar a quantidade de cada fruta efetivamente utilizada em sua composição.
3: Paulo Teixeira explica que quando a imagem ou a divulgação destacar uma fruta que não esteja presente no produto, deve haver um aviso informando essa ausência. A iniciativa pretende evitar que a apresentação dos alimentos crie uma percepção diferente de sua composição real.
1: Desenvolvimento Regional.
2: Samuel Viana, do União de Minas Gerais, recomenda a aprovação do texto que aperfeiçoa a Política Nacional de Proteção e Defesa Civil. O projeto reforça o monitoramento de desastres, a integração de dados entre os entes da federação e a coordenação das ações de prevenção e resposta.
3: Relator da matéria, Samuel Viana, avalia que as mudanças devem ser incorporadas à legislação já existente para evitar a criação de normas com funções semelhantes. A matéria também prevê um cadastro nacional de voluntários para atuação em situações de desastre.
2: Júlio César, do PSD do Piauí, propõe proteger os incentivos fiscais do imposto de renda para empresas que investem nas regiões Norte e Nordeste. O texto busca garantir a continuidade dos projetos de desenvolvimento nas regiões da Sudam e da Sudene.
3: De acordo com Júlio César, os incentivos regionais são fundamentais para atrair novos investimentos, gerar empregos e reduzir as desigualdades no país. Para ele, o corte nesses benefícios compromete a segurança jurídica e a competitividade dessas regiões.
2: Carlos Chiodini, do MDB de Santa Catarina, apoia a criação de concursos especiais de loteria para ajudar municípios em estado de calamidade pública. Pela proposta, a maior parte da arrecadação seria destinada às cidades afetadas proporcionalmente à população atingida.
3: Carlos Chiodini argumenta que a medida pode acelerar a chegada de recursos às comunidades atingidas por desastres naturais. O projeto também prevê transparência e prestação de contas sobre a aplicação do dinheiro recebido pelos municípios.
1: Economia.
2: Yandra Moura, do União de Sergipe, é autora de projeto que visa combater o superendividamento no país. O projeto estabelece câmaras municipais de renegociação de dívidas e teto de 30% da renda familiar para novos empréstimos de consumo.
3: Yandra Moura argumenta que a medida restaura a dignidade financeira de milhões de brasileiros e contém os altos juros do cartão e do crédito rotativo. Ela acrescenta que a proposta prioriza famílias chefiadas por mulheres, idosos e pessoas com deficiência.
1: Educação.
2: Deu o primeiro passo na Câmara a proposta de uma política nacional para ampliar ações de saúde nas escolas. A repórter Kate Nayane tem mais detalhes.
4: A Comissão de Educação da Câmara dos Deputados aprovou o projeto que cria a Política Nacional de Saúde na Escola e transforma em lei as principais diretrizes do atual Programa de Saúde na Escola. A proposta consolida iniciativas desenvolvidas nas escolas públicas em parceria com o Sistema Único de Saúde, o SUS. Segundo a relatora da proposta, deputada Nelly Aquino, do Podemos de Minas Gerais, a criação deste programa deve ajudar na promoção da saúde e prevenção de doenças no ambiente escolar, além de estimular o protagonismo de crianças e adolescentes em ações de saúde. Outros objetivos são o enfrentamento de vulnerabilidades que possam comprometer o desenvolvimento escolar e fortalecer a participação da comunidade. A proposta que cria a Política Nacional de Saúde na Escola será analisada em seguida pela Comissão de Saúde. Da Rádio Câmara de Brasília, Kate Nayane.
3: Delegado Matheus Laiola, do União do Paraná, é autor de projeto que amplia os direitos das estagiárias gestantes. A proposta prevê 30 dias de licença maternidade com manutenção do vínculo e da bolsa auxílio, quando houver, além de indenização pelo recesso não usufruído.
2: O projeto de delegado Matheus Laiola também amplia de 2 para 3 anos o prazo máximo de estágio na mesma instituição. A proposta estabelece ainda prazo de 15 dias para que as instituições de ensino se manifestem sobre a renovação do estágio.
1: Saúde.
3: Euclides Petersen, do Republicanos de Minas Gerais, pede informações ao Ministério da Saúde sobre o uso do ácido folínico no tratamento de pessoas com transtorno do espectro autista. Ele quer saber se o governo estuda a possibilidade de oferecer o medicamento pelo SUS.
2: O deputado também questiona se existem estudos sobre os possíveis benefícios do ácido folínico para pessoas com TEA e se há pedidos para que o tratamento seja avaliado pelo SUS. Euclides Petersen pergunta ainda se o governo pretende criar projetos para testar o uso do medicamento em casos específicos.
1: Esporte.
3: Danley de Deus Hinterholtz, do PSD do Rio Grande do Sul, destaca o papel do esporte no desenvolvimento e na inclusão de pessoas com síndrome de Down e com autismo. O deputado reitera que a prática esportiva contribui para a saúde, a autonomia, a convivência e a participação social.
2: Danley de Deus Hinterholtz propõe um debate com especialistas, educadores, associações e familiares sobre os desafios e as experiências de inclusão por meio do esporte. Ele explica que o objetivo é fortalecer políticas públicas que integrem o esporte, a educação e os direitos dessas pessoas.
3: Helena Lima, do PSD de Roraima, defende proposta que inclui entidades esportivas sem fins lucrativos entre as instituições que podem ter imunidade de impostos. A medida abrange organizações certificadas dos movimentos olímpico, paralímpico, clubístico e educacional.
2: Na opinião de Helena Lima, a imunidade pode fortalecer projetos esportivos voltados à inclusão social, à educação e à formação de atletas. Ela argumenta que o alívio tributário ajuda a manter o funcionamento dessas entidades e a continuidade de ações de interesse público.
3: Termina agora o Jornal Câmara dos Deputados, produzido pela Rádio Câmara, com trabalhos técnicos de Wellington Teles e a apresentação de Val Monteiro e Luciana Vieira. Uma boa noite para você.
2: A Voz do Brasil volta amanhã. Boa noite.
1: Você ouviu A Voz do Brasil. Boa noite.

0: começa agora o Conta Comigo, novo programa da TMC, o programa para você ouvir e se divertir. Muito prazer, meu nome é Lucas Salles e eu estou aqui para te fazer companhia. Sim, juntos a gente vai ouvir as melhores histórias que mandaram aqui pro nosso programa. Mas a história é boa, tá? Pode ficar comigo aqui na TMC, que você vai ouvir história de amor, uma história linda de como você conheceu a sua amada, quer dizer, você não, o ouvinte. Tem também história do sogro taradão. Ouve essa. Rapaz, foi dormir na casa da namorada, teve um problema com um sogro tarado. Também tem história de bêbado, não pode faltar. História de bêbado sempre tem que ter aqui no nosso programa. E tem até história que parece piada, mas que é verdade. A história de um papagaio fumante. Isso aqui tá bom demais, hein? Este é o nosso programa Conta Comigo, onde você vai ouvir e se divertir. E também se emocionar, por que não? Como eu disse, tem uma história aqui que mandaram pra gente, muito bonitinha. É de um ouvinte que ele pediu pra gente dizer só o primeiro nome. É o Márcio. E ele vai contar pra gente a história de quando ele conheceu uma vizinha. E por conta dela, foi que ele decidiu aprender violão. Eu tô dando muito spoiler. Vamos ouvir junto a história do Márcio. E é claro, saber o que aconteceu com essa vizinha. Deu certo? Deu rolo? Solta aí, Márcio. Bota aí o áudio dele.
1: Eu tinha apenas 10 anos quando a minha família se mudou para uma casa bem distante de onde a gente morava. A primeira vez que eu saí na rua nessa nova casa, eu vi algumas crianças brincando, entre elas vi uma menina de patins.
0: Ah.
1: E eu fiquei apaixonado.
0: Jura?
1: Bom, não seria minha surpresa também se eu soubesse que ela tocava violão.
0: Que irado.
1: Uma vez eu estava sentado no quintal da minha casa e eu ouvi o som do violão dela a duas casas da minha. Percebendo que eu estava ouvindo a minha vizinha tocar violão, a minha mãe se aproximou e disse, você também quer um violão? Eu falei, quero, quero.
0: Uau.
1: Ela falou, pois é, e você pode ir lá tocar com a vizinha.
0: Que isso?
1: Eu ganhei esse violão no Natal daquele mesmo ano e fui correndo lá. Toquei a campainha, pedi para que ela pudesse me ensinar a tocar alguma coisa, porque eu tinha ganhado o violão e sabia que ela tocava.
0: Que bonitinho.
1: Ela pegou duas folhas que ela ganhou na aula dela, na aula de violão que ela tinha na escola dela, inclusive com um casal, né, de professores de música lá na escola dela. E eu estudei aquelas folhas e consegui tocar e fui passando tempo e tudo mais. Depois mudei daquela casa, nós deixamos de ser vizinhos.
0: Meu Deus!
1: E a vida seguiu.
0: Ai, que
1: nós
0: dó!
1: Nós nos reencontramos mais tarde.
0: Não!
1: E eu disse a ela que estava tocando violão e que eu tinha virado músico. E lecionava violão e também estava tocando outros instrumentos. Bom, a vida passou. Realmente, eu me tornei músico, me tornei especialista em neuroacústica. Sou um neurocientista hoje que trabalho com educação musical e aumento da qualidade de vida de crianças com deficiências através da música.
0: Que demais!
1: Lecionei, inclusive, na mesma escola que ela tinha aula, para os filhos daquele casal que dava aula de violão para ela.
0: Caramba!
1: E só para dizer para vocês, eu me casei com essa vizinha. Nós estamos juntos hoje há 33 anos. Nós temos uma filha de 24 anos.
0: Que irado!
1: E seguimos juntos. Essa é a minha história.
0: Caraca! Ah, eu vou chorar! Você que tá ouvindo o nosso programa aqui, o Conta Comigo, eu tenho certeza de que você também ficou emocionado. Que é isso? O cara simplesmente definiu a vida dele por conta do amor. Ele conheceu a vizinha, ela foi andar de patinete, ficou encantado, aí descobriu que ela tocava violão, decidiu também fazer aula de violão, foi pedir ajuda a ela, e aí depois eles se separaram, ficaram longes durante um tempo, mas aí depois se reencontraram e ele seguiu a vida como músico. Que história linda! Ô Márcio, muito obrigado por ter mandado essa história pra gente. Eu fiquei extremamente emocionado, lembrei, é claro, da minha amada. Será que ela se lembra quando a gente se conheceu? O que passou na cabeça dela, hein? Fiquei agora curioso pra saber. Muito obrigado, eu adorei. E Jorginho Maravilha, que está operando este programa, mandou muito bem na trilha, hein, Jorginho? Botou música romântica. Ah, esse programa aqui que é feito pra você ouvir, se divertir e agora também se emocionar. Se você tem uma história parecida com essa, manda pra gente, faça que nem o Márcio. Ele teve coragem e mandou pra gente aqui via WhatsApp. 011 97221 1001. Manda sua história que eu quero me emocionar junto com você, tá bom? Agora, eu tenho uma coisa pra te contar, que aqui no nosso programa nós temos ouvintes anônimos e também temos ouvintes famosos. Todo programa a gente traz um convidado pra contar uma história de milhões. E o convidado de hoje não é somente famoso. Ele é filho de famoso, ele é irmão de famoso e tem um sobrenome famoso, João Suplicy. Ó, o João Suplicy é filho do Eduardo Suplicy e da Marta Suplicy. E ele é irmão do Supla, Supla Suplicy. Agora eu não sei se o sobrenome do Supla... Bom, não. Ele é irmão do Supla. E o João Suplicy vai contar uma história de quando ele foi fazer um show com o irmão, o Supla, e deu muito errado. Daqui a pouquinho você vai ouvir a história de milhões com João Suplicy aqui no Conta Comigo. E ó, e tem muito mais hoje, hein? Já disse, né? Teve história romântica, tem a história do sogro taradão, tem história de bêbado que vai tirar foto e dá errado, e tem até história que parece piada, história de papagaio fumante. Essa aqui, meu, se tiver algum crime, eu vou ligar pro Ibama ao vivo, hein? Então, vamos ouvir agora a próxima história de um rapaz que foi dormir pela primeira vez na casa da namorada e teve um probleminha com o sogro, um probleminha de hormônios. Solta aí, Jorginho.
2: Nessa época eu namorava com uma menina, né? E eu fui dormir na casa dela pela primeira vez.
0: Tá.
2: A mãe dela foi dormir no quarto e a minha namorada arrumou pra mim um lugarzinho lá no sofá, até por aí.
0: Clássico,
2: né?
0: Claro.
2: Só que ela deu uma coberta rosa que era da mãe dela. E eu todo lá deitadão no sofá, me cobri, apaguei. Aí no meio da madrugada, sabe, eu escuto um barulho de chave girando. Eu falei, ah, beleza, né, é o pai dela que chegou.
0: Sim.
2: Quando do nada, eu sinto uma mão alisando a minha cabeça. Eu não respirei, eu só fiquei congelado ali, até o momento que esse cara me dá um tapa na bunda e fala, vamos lá, amor. Na hora eu pulei gritando, eu falei, o que que é isso? Ele completamente sem graça, ele falou, ah, não é a minha mulher. E eu e essa menina, a gente conversa até hoje. E o pai dela, aquele desgraçado, ele me manda mensagem até hoje, me zoando. Falando, quando que você vai dormir lá em casa de novo?
0: Olha aí, que é isso, rapaz? Bom, se não desse certo com a filha, você podia tentar com o pai. Morrer de fome que você não ia, não é mesmo? Ó, quem contou essa história pra gente é um dos integrantes do FBI, os fofoqueiros do Brasil inteiro. Essa história, eu vou até falar o nome que ele autorizou. Quem mandou essa história foi o Marcos. Marcos, obrigado por ter mandado essa história aí. Mas quem contou foi um dos fofoqueiros do Brasil inteiro, o nosso FBI, um time que a TMC contratou para trazer as melhores histórias e dar voz àqueles que têm um pouquinho de vergonha, né? Às vezes você fala, ah, não, essa história aqui de quando meu sogro tentou me levar pra cama, eu não tenho coragem de contar, não. Tem problema, manda por escrito que aí um pessoal do FBI vai contar. Ó, muito obrigado, Marcos. Ó, vamos pra próxima história? Essa próxima história é muito boa. História de bêbado sempre tem que ter aqui no nosso programa. Foi tentar tirar foto, não conseguiu. Ou quer dizer, conseguiu. Vamos ouvir aqui no Conta Comigo.
3: Eu tava numa fase péssima. Dor de corno, vontade de fazer tudo errado. E acordei decidida a beber como se não existisse amanhã. Chamei uma amiga e fomos pra um bar. Só que eu já comecei errado. Em vez de pedir cerveja ou um drink leve, pedi uma torre de 51. Uma torre. Aquilo não era bebida. Era um projeto de autodestruição líquida. Comecei a beber sem ritmo, sem consciência e sem amor próprio. E o fim veio rápido. Apaguei na mesa. Não lembro de pagar a conta, não lembro de ir embora, não lembro de nada. Só sei que minha amiga e o namorado dela me levaram pra casa e eu vomitei no carro deles.
0: Ai!
3: Não foi discreto. Nossa. Foi um desastre, nível limpeza profunda. Cheguei em casa sem chave, minha mãe teve que abrir a porta. Entrei destruída, sem coordenação, e fui direto pro quarto dela. E vomitei na cama da minha mãe.
0: Nossa!
3: Na cama. Como se não bastasse, ela decidiu registrar o momento. Tirou foto de mim naquele estado e mandou no grupo da família. Tio, tia, primo, gente que eu nem via mais.
0: Boa, mamãe.
3: Todo mundo recebeu minha imagem parecendo um after do apocalipse. No dia seguinte, acordei com ressaca física, moral e espiritual. e várias mensagens da família. Foi assim que descobri que, às vezes, a pior parte de bebê não é o que você faz. É alguém transformar isso em documento oficial no grupo da família.
0: É, mas ó, pra aprender lição pra bebê tem que ser sempre com moderação, tá? Fico me perguntando quem é que em sã consciência olhou uma torre de 51 e falou, puta aí, uma ótima ideia. Uma torre, vai com calma, com moderação. Obrigado por ter mandado essa história de bêbado, eu adoro. E ó, mãe da bêbada, mandou bem demais, tá? É isso mesmo. Assim aprende a ter mais cuidado da próxima vez. Esse é o Conta Comigo, a gente vai trazer histórias pra você ouvir e se divertir, mas é daqui a pouquinho. Calma, tem mais histórias. É, te falei, tem história do papagaio falante, daqui a pouco, muito bom. Ó, vamos pra um break e na volta tem mais histórias, histórias de milhões. Fica aí.

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0: Estamos de volta com Conta Comigo, programa para você ouvir e se divertir e também se emocionar. E no programa de hoje, a nossa primeira história foi do Márcio. E ele contou como conheceu a sua amada. Estão juntos até hoje, com filha e tudo. História bonita, tá vendo? Você pode mandar sua história pra gente. Ou, se preferir, pode mandar por escrito, que a gente pede ajuda aí pro pessoal ler e contar pra gente como foi o Marcos, que mandou a história de quando ele quase sofreu um abuso do sogro. Essa história foi maravilhosa. Teve história de bêbado e tem muito mais. Daqui a pouquinho tem a história do João Suplicy, filho do Eduardo Suplicy, da Marta Suplicy, irmão do Supla. Ele, que é um grande cantor, veio aqui no nosso estúdio contar a história de quando ele foi se apresentar com o Supla e teve B.O. O Ju teve B.O. Foi fora do Brasil, inclusive. Daqui a pouquinho, João Suplicy no quadro Histórias de Milhões. Mas, enquanto isso, eu quero aproveitar esse espaço para mandar um abraço para todo mundo que tá ouvindo. Você, motorista de Uber, você também que é motoboy, e também os pizzaiolos, um forte abraço. Inclusive, ontem eu pedi uma pizza, tava uma delícia, e o motoboy falou que houve aqui a TMC. Fiquei muito feliz, muito obrigado, motoboy. Tamo junto, até porque vocês me fazem companhia. Eu tô aqui sozinho no estúdio. Dá só uma olhada. Você que acompanha a gente pelo YouTube TMC News BR, muito obrigado pela sua presença aqui com a gente. Deixa o seu like, já comenta aí. Eu tô dando uma olhadinha de vez em quando aqui no celular e você me faz companhia, tá vendo? A gente se faz companhia. Pra que ficar sozinho, sozinha? Às vezes você tá aí cozinhando, preparando a marmita da semana, a marmita do dia. Você acha que tá sozinho? Tá nada. Tô aqui, ó, com você. E trazendo boas histórias, como por exemplo essa, que parece até piada. A história de um papagaio fumante. Eu nem sabia que papagaio conseguia fumar. Bom, a gente vai descobrir isso juntos agora no Conta Comigo. Solta aí, Jorginho.
1: Vou contar a história de como o papagaio lá de casa fez meu pai parar de fumar. A gente tinha um papagaio que era inteligente demais. Meu pai fumava bastante, por causa disso vivia com aquela tosse clássica de fumante. Era o dia inteiro, ele tossia na sala, tossia na cozinha, no quintal. E o papagaio, ouvindo aquilo todos os dias, acabou aprendendo a imitar. Só que não era uma imitação qualquer. O bicho fazia igualzinho, mesmo som, mesma intensidade, até o mesmo ritmo. Às vezes estava todo mundo em silêncio e vinha aquela tosse. Aí a gente virava achando que era meu pai. Não era, era o papagaio. Aí no começo todo mundo achava engraçado. Meu pai tossia, o papagaio repetia. E a família inteira começava a rir. Só que com o tempo, o bicho passou a fazer isso o dia inteiro. Imagina o dia inteiro. Meu pai não precisava nem mais tossir. O papagaio tossia por ele. Tava todo mundo conversando e... Meu pai entrava na sala... Às vezes ele nem tava em casa, mas a tosse continuava. Virou uma zoeira constante. A família ria e meu pai começou a ficar cada vez mais incomodado. Até que uma hora ele cansou e parou de fumar. Não foi pro conselho da família, não foi pro campanha de saúde, não foi nem por causa de médico. Meu pai parou de fumar porque não aguentava mais ser imitado por um papagaio. Ou seja, compre um papagaio e pare de fumar.
0: Salva de palmas para o papagaio. O papagaio que virou uma espécie de campanha antitabagismo ambulante, ou até mesmo antitabagismo aviário. Parabéns, papagaio. Adorei. Parabéns de verdade. Muito brilho. Agora, me conta uma coisa. Esse papagaio tá vivo ainda? Que uma vez me disseram que papagaio dura 90 anos. Acho que o Frei Damião aqui do Brasil, ele veio a falecer e o papagaio dele continuou vivo, durante muito tempo. Rapaz, quanto tempo dura um papagaio? Se o pessoal do YouTube puder responder, eu agradeço. Então vou dar uma olhada aqui, vou tentar procurar, tá bom? Mas diz aí. Agora, você que manda histórias pra gente, você fica, às vezes, com vergonha de mandar uma história, porque ela é pequenininha, não tem problema não. Manda, que de histórias pequenininhas podem sair muitas risadas. Chegou a hora do quadro Histórias Curtas. Olha só o que mandaram pra mim. Lucas, uma vez o dentista disse, se doer, levanta a mão. Eu levantei. E ele respondeu, eu já tô terminando. Mas ele continuou, tá vendo? Que mundo é esse que não dá pra confiar num dentista? Isso é abuso oral, tá? Só pra você saber. Próxima historinha. Uma vez eu fui abrir um sachê de ketchup com os dentes e apertei com força demais. Lucas, o ketchup atravessou a mesa e acertou a roupa de uma pessoa que eu nem conhecia. Não conseguiu temperar o lanche, né? Mas pelo menos temperou um desconhecido. Adorei que o pessoal já separou aqui histórias de dente. Próxima resposta, próxima historinha. Lucas, uma vez eu fui responder obrigado, igualmente, quando o entregador disse bom apetite. Eu percebi o erro e tentei corrigir dizendo, quando você comer também. Coitados, meus amigos motoboy, rapaz, eles passam horas sem comer. Da próxima vez, dá um pedaço que você comprou, faça isso. Os motoboys vão agradecer. Ou se chegar alguma promoção aí no aplicativo, você fala assim, ah, eu nem quero, nem tô com tanta fome, vai vir de graça. Pega, pega essa promoção, que aí você dá pro motoboy. Faça o motoboy feliz, tá bom? Próxima historinha. Lucas, uma vez eu fui vestir uma camiseta no escuro e passei um tempo tentando encontrar a saída da cabeça. Quando eu consegui, percebi que era uma fronha. Olha, eu não sei se você estava se vestindo para sair, mas vestido para dormir você já estava. Essas foram as histórias curtas. Ó, daqui a pouquinho tem a história de milhões com João Suplicy, filho do Eduardo Suplicy, senador, foi senador político, da Marta Suplicy, que chegou até a ser governadora de São Paulo, se eu não me engano, prefeito. A Marta Suplicy, a relaxe goza, ela mesma. Eles dois têm os filhos, que é o Supla e o João Suplicy. E o João veio aqui no nosso programa contar uma história. Daqui a pouquinho você vai saber mais. Daqui a pouquinho, João Suplicy, no História de Milhões. Mas queria aproveitar esse momento que a gente teve a nossa primeira história, né? Do Márcio, contando como ele conheceu a amada, né? Uma história linda. E eu fiquei aqui pensando, será que a minha amada, o amor da minha vida, ela se lembra de quando a gente se conheceu? Eu vou ligar pra ela e vou tirar essa dúvida ao vivo. Vamos saber se ela me lembra. Tá tarde, à noite, mas ela vai com certeza me ouvir, até porque ela tá acompanhando o programa. Então, amor, tô ligando pra você, hein? Ela é o amor da minha vida. Nós estamos juntos há 1 ano e 3 meses. Mas será que ela consegue se lembrar de como a gente se conheceu? De quando a gente se conheceu? Duvido, ó. Ela tá ouvindo a gente, já deve estar até pesquisando. Vamos ligar. Boa noite, alô. Ó, vou pedir pra você, por favor, abaixar o som do seu rádio ou do televisor aí que tá conectado no YouTube. Tudo bem com você?
2: Tudo bem, Luquinhas? Tudo bem por aqui?
0: Melhorou? Amor, ah, melhorou. Amor da minha vida. Diga, você tá acompanhando o programa, certo?
2: Estou.
0: Então você viu que a nossa...
2: Amando como sempre, vocês arrasam.
0: Muito obrigado. Você acompanhou que a nossa primeira história de hoje foi do Márcio contando como ele conheceu a esposa dele, que era a vizinha dele, e aí ficaram separados, aí depois se reencontraram. Uma história linda de amor, né?
2: Fofíssimo, muito. Sim.
0: E eu tô te ligando pra saber se você se lembra quando você conheceu o Luquinhas, este pedaço de mau caminho, este tigrão indomável. Você se lembra quando você me conheceu?
2: Como esquecer, né, Luquinhas?
0: Tá vendo? Eu sou essa pessoa. Conta pra gente, então.
2: Quem se conheceu há 1 ano e 3 meses atrás, eu brinco que você foi me buscar no bar pra vida.
0: É verdade.
2: Assim, você foi me buscar e a gente nunca mais se separou.
0: É verdade. Você estava no bar entregue às bebidas, como diria Mamonas Assassinas, né? E eu fui lá... Cortei as unhas do pé, te chamei de querida.
2: Ah, o Cassales.
0: Ué, eu tô mentindo, Xolá? Você estava sedenta. É mentira minha?
2: A gente, e é engraçado porque foi assim, a gente se conheceu num bar, o Lucas Salles não bebe, e a gente era um bar em que todo bar tava lá pra assistir um jogo de futebol. O Lucas não assiste é muito forte, né? Mas o Lucas não costuma acompanhar futebol também. E, então eu brinco que ele foi só pra me buscar. Foi basicamente isso. A gente foi pra se conhecer. E eu lembro certinho dele subindo uma rampa e eu vi ele antes que ele pudesse me ver. Então eu lembro exatamente do momento, do primeiro momento que o nosso olhar se cruzou.
0: Olha aí.
2: Eu acho que isso é o mais marcante do nosso encontro pra mim. E dali pra frente, a gente nunca mais se desgrudou, né?
0: E o que você pensou quando você me viu pela primeira vez? Seja sincera.
2: Ih, não é aquele mesmo?
0: Ah, então
2: eu achei... eu achei que talvez eu estivesse sofrendo ali um catfish.
3: Entendi. Explica primeiro. Catfish é a expressão do pessoal jovem, que é quando a pessoa mente ser alguém, entendeu? Você coloca uma foto de uma pessoa bonitona no seu aplicativo de relacionamento, uma foto que não é sua, e aí quando você chega no encontro, é outra pessoa. Isso é catfish. E a minha amada tava achando que eu era outra pessoa, que eu não era eu. Quando eu cheguei, ela falou, ih, não é que é ele mesmo, né? Agora, você quer saber o que eu pensei quando eu te vi?
2: O que você pensou?
3: Puta gostosa, foi isso que eu pensei, tá bom, meu amor? Muito obrigado pela sua participação, eu tava aqui na dúvida, será que você se lembra ou não? Agora eu vou fazer aquela perguntinha capciosa, perguntinha difícil. É. Qual o dia que a gente se conheceu? Qual foi o dia?
2: A gente se conheceu no dia 4 de julho.
3: Muito bem, acertou, passou no teste.
2: Passou no teste?
3: Passou, eu achei que você não fosse lembrar, que bom. Porque quem é bom de datas no relacionamento sou eu. Você sabe bem disso, né?
2: Você é inesquecível, Luquinhas.
3: Maravilhoso. Um beijo enorme, meu amor. Preciso continuar aqui o programa. Você passou no teste. Parabéns, tá bom? Um fortíssimo abraço. Tchau, tchau. Continue com a gente. Um beijo, tchau, tchau. Ah, tá vendo? Coloque em cheque o seu relacionamento. Se a sua mulher ou seu marido não souber a data que vocês conheceram, briga com ele, tá bom? Bom, enquanto você tá lembrando o dia que você conheceu sua amada, vamos pra próxima história, que essa história parece filme trash. Filme trash é aquele filme que você fala, ah, que horrível, tipo A Bolha Assassina, ou até mesmo O Pneu Assassino, que é um pneu que mata todo mundo, passava direto no Tela de Sucesso, você viu? Ainda estou aqui também. É o filme que nosso diretor mandou agora. Agora, a próxima história parece um filme trash, que é a história de um extintor assassino. Vamos ouvir agora no Conta Comigo.
4: Essa aqui, ó, aconteceu quando eu tava na faculdade. Num dia completamente normal. Eu tava andando no corredor, tava conversando com uma amiga minha. E aí essa minha amiga, do nada, olha para um extintor de incêndio que ficava ali, ó, grudado na parede e falou... Ô, Matheus, eu duvido você apertar esse extintor. E eu queria entender por que que o ser humano, quando escuta a palavra duvido, perde a capacidade de pensar. Eu poderia ter sido adulto e falado, eu não vou fazer isso. E vou me comportar. Mas não. Eu olhei pro extintor, olhei pros lados. Eu fiz até aquela checadinha, sabe, de criminoso iniciante, para ver se tinha alguém olhando, olhei pros dois lados. E pensei, é agora que eu provo pra ela o como que eu sou corajoso. Eu pensei nisso, né? Na hora. E aí eu fui até o extintor, eu peguei e apertei na minha cabeça e ia sair um tss, discreto. Aquele pó do extintor saiu como se tivesse soltado fumaça de show. Só que em vez de ser legal, era um pó branco que gruda em tudo. Entrou no nariz, eu comecei a ter uma. Eu comecei a tossir pra caramba. Minha amiga começou a espirrar. Invadiu a sala, invadiu o corredor. Virou uma neve tóxica. Parecia que tava na escola toda aquilo ali. A galera começou a gritar: o que, que é isso? O que, que tá acontecendo? E em uns poucos segundos ali apareceu os funcionários, apareceu a professora. E alguém claramente perguntou: quem foi? E eu tive que escutar o sermão do meu diretor de curso por meia hora de como era infantil fazer isso com 25 anos.
3: Com 20? O cara escolheu falar a idade só no final. 25 anos? Que é isso? Mas eu te entendo. Sabe o que eu te entendo? Porque quando falam duvido, o cérebro do homem, ele desliga completamente. A gente deixa de ser inteligente, quer dizer, se a gente for inteligente, né? A gente deixa de ser pra ir lá e cumprir a prova. Você quer falar duvido? Você acaba com o homem. Posso nem responder o que eu falo quando dizem pra mim duvido. Não, não tem ouvido. Tá bom, vambora. Seguinte, boa história, obrigado. 25 anos, amigão. Vamos crescer um pouquinho. Mas não dá, né? Não dá pra gente crescer. Nós somos eternas crianças, ainda bem. Agora eu vou trazer outra história, que essa realmente é fantástica. Todas foram muito boas, mas essa aqui... Olha só, você que anda de Uber, você tá me ouvindo? Eu tenho uma história aqui boa pra você. Você que é motorista de Uber, presta atenção nessa história de constrangimento no carro. Ouve agora aqui no Conta Comigo.
5: Eu vou contar a história do dia que eu ouvi uma amiga falar mal de mim dentro do meu próprio carro. Eu estava dirigindo com uma amiga no banco do passageiro. O celular dela conectou automaticamente no Bluetooth e começou a tocar um áudio. Era uma outra amiga nossa. No áudio ela dizia, Eu gosto dela, mas ela dirige muito mal. Toda vez que eu entro no carro, eu começo a rezar. Ficou aquele silêncio. Nossa. Minha amiga tentou diminuir o volume, mas apertou o botão errado e acabou aumentando. O áudio continuou. E ela ainda acha que dirige bem, o que é pior. Eu parei no sinal e fiquei olhando pra frente. Minha amiga falou: ela tá exagerando. Nesse momento, eu subi com uma roda na calçada. Depois disso, ninguém falou mais nada. Terminei o caminho em silêncio, dirigindo a 20 km por hora e segurando o volante com as duas mãos. No fim, eu fiquei mais ofendida com a crítica. Mas eu também comecei a desconfiar que ela talvez tivesse um pouco de razão.
3: Que sensacional, que constrangimento, que situação péssima, só tragédia. Pelo amor de Deus, que é isso? Ó, força pra você. E tem um pessoal que consegue te ensinar a dirigir melhor, tá? É aprimoramento na direção, procura aí, tá? Porque às vezes a crítica pode ter fundamento, só quem sabe. Ó, daqui a pouquinho tem a história de milhões com João Suplicy, ele que é irmão do Supla, filho do Eduardo Suplicy, filho da Marta Suplicy, veio aqui no nosso programa pra contar uma história de milhões. Daqui a pouquinho você vai ouvir quando ele se deu mal num evento que aconteceu fora do Brasil. Daqui a pouquinho. Mas antes, eu quero aproveitar esse momento para que eu possa me sentir como a Xuxa, como a Angélica. Você lembra que naqueles programas de auditório, pode ser do Silvio Santos, do SBT, você escrevia uma carta para concorrer numa ação ou até mesmo para ter os seus sonhos realizados? Quem não se lembra, né? Porta da Esperança, Show do Milhão. Você sempre mandava uma carta por escrito, a próprio punho, né? Pois é. Aqui no Conta Comigo, nós também teremos cartas, pois agora eu vou ler uma. Chegou a hora de inaugurarmos o nosso quadro Escreve que eu te leio! Escreve que eu te leio. Quem manda esta cartinha é o nosso amigo Glauber Arão. Ele escreve assim: fala, Lucas, tudo certo? Me chamo Glauber Arão. Sou de Recife e vou contar a história do dia em que busquei o meu cachorro no pet shop e levei outro pra casa. O Tobias é um shih tzu pequeno, branco e muito peludo. Quando fui buscá-lo depois do banho, a atendente apareceu com um cachorro igualzinho. Eu estava com pressa, peguei no colo e fui embora sem conferir. No carro, achei estranho, porque ele estava muito quieto e não respondia quando eu chamava. Pensei que tivesse bravo por causa do banho. Quando eu cheguei em casa, minha namorada olhou pra ele e falou: esse não é o Tobias. Eu disse: claro que é. O cara ainda insiste no erro. Ela mostrou a coleira. O nome do cachorro era Fred. O cachorro era Fred. O cara nem viu a coleira. Na mesma hora, o pet shop ligou avisando que eu tinha levado o cachorro errado e que a família do Fred estava lá com o Tobias. Voltei correndo e fizemos a troca no estacionamento, parecendo uma negociação de reféns. O pior é que o Tobias estava tão feliz com outra família que quase não quis voltar comigo. Desde esse dia, quando eu vou buscá-lo, minha namorada sempre avisa: confere a coleira antes de sequestrar o cachorro dos outros. Essa foi a carta do Tobias, quer dizer, do Glauber Arão, aqui no quadro Escreve que eu te leio. O cara levou o cachorro errado, amigo. Nossa, isso aqui só acontece com homem. Porque o homem é burro, o homem é idiota. Como é que o cara não conferiu na... Como é que o cara não sabe como é o cachorro dele? Que você vê que uma mulher, nunca aconteceria isso com uma mulher. Que a mulher consegue fazer 10, 20, 30 coisas ao mesmo tempo. Nossa, você quer uma empresa de sucesso? Bota uma mulher pra coordenar. Não tô zoando, não. Você quer uma pessoa pra ter história boa? Você bota um homem pra fazer, que vai ter história muito boa. Olha, a gente tá aqui no Conta Comigo. Vamos para um rápido intervalo e na volta tem mais histórias pra você. Não sai daí! O cara levou o cachorro errado. Meu Deus do céu.

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0: Estamos de volta com Conta Comigo, o programa para você ouvir e se divertir e também se emocionar. Hoje nós tivemos histórias tão incríveis, histórias de amor, histórias de bêbado, histórias de papagaio fumante. Teve até história aí que mandaram por escrito no estilo cartinha de uma pessoa que confundiu o cachorro. Que sensacional! Ó, nosso programa tá recheado de boas histórias e daqui a pouquinho tem a história de milhões com João Suplicy. Ó, João, que é irmão do Supla, eles têm uma banda. E aí foram fazer um show num evento que aconteceu em outro país, lá em Portugal. É o Rock in Rio Lisboa. Ele vai contar pra gente daqui a pouquinho o sufoco que eles passaram juntos. Sim, eu tô falando do João Suplicy, filho do Eduardo Suplicy e da Marta Suplicy. Daqui a pouquinho, fica aqui com a gente, você vai adorar ouvir essa história, tá bom? E ó, vamos pra próxima história que eu vou trazer pra vocês, que eu acho fantástica. A próxima história é sobre nada mais e nada menos do que cachorro. Pois é. Uma pessoa foi separar uma briga de cachorro e acabou gerando uma história pra gente aqui no Conta Comigo.
1: Meu nome é Paula, eu faço farmácia e sempre gostei muito de cachorro. Quando eu era pequeno, tinha uma Bassê. Bassê é aquele cachorro que parece que já nasceu cansado, mas é atentado. Um dia eu fui com a minha mãe no mercado. Eu falei que ia esperar do lado de fora porque eu queria levar minha cachorra pra passear também. Só que eu fui trocar de roupa antes e peguei uma calça que já estava caindo. Daquelas que você precisa segurar o tempo todo, sabe, pra ela não te abandonar? Bom, voltei pra rua segurando duas coisas ao mesmo tempo, a calça e a coleira. Na volta tinha um mercado, do lado uma loja em construção e uma banca de jornal. Minha mãe parou na banca, como se o mundo não tivesse acontecendo. Eu fiquei ali no meio, entre a banca e o material de construção, tentando parecer uma pessoa normal. Só que perto da construção tinha um Rottweiler preso na corrente.
0: Que isso?
1: E a minha Bassê decidiu encarar o Rottweiler como se ela fosse um tigre.
0: Que isso?
1: O Rottweiler começou a puxar a corrente dele, a minha Bassê puxando a dela, e eu comecei a ficar desesperada. Só que a minha mãe estava lá na banca, escolhendo revista, vivendo uma vida completamente independente da minha situação. Aí eu fiz o que qualquer criança faria em pânico. Peguei minha cachorra no colo. No segundo que eu levantei a cachorra, eu esqueci da calça.
0: Ai.
1: A calça simplesmente caiu. E eu fiquei ali, segurando a Bassê no colo, tentando controlar um cachorro que achava que era gigante, com a calça no chão. E aí eu comecei a andar, andando com a calça no chão, segurando o cachorro, parecendo uma criança que saiu de casa pra comprar pão e voltou em modo filme europeu triste. Minha mãe e a mulher da banca estavam rindo. Ninguém fez nada. Eu entendi que nesse dia eu perdi pro cachorro.
0: Olha, eu vou falar uma coisa. Obrigado por ter mandado essa história, ouvinte. Mas presta atenção, cuidado, hein? Separar briga de cachorro pode dar ruim. É, tem que tomar cuidado, ó. Em muitos casos, é melhor você só levar o teu cachorro embora. Passa ali com o seu bacezinho, que pensou que fosse um pitbull. Sai com ele do lado, vai embora, pra evitar esse tipo de confusão e não ter que separar uma briga e nem correr o risco de perder a calça nem nada, né? Obrigado pela sua história, ouvinte. Ó, daqui a pouquinho, como eu disse, tem história de milhões, tá? João Suplicy vai contar a história de quando ele passa um sufoco no Rock in Rio, Lisboa. Daqui a pouquinho, tá bom? Enquanto nós não vemos com a história de milhões, vamos vir então com aquela história pequenininha, que gera muita risada. É hora de mais histórias curtas. Presta atenção no que me mandaram, ó. Essa aqui é boa. Fala, Lucas, tudo bem? Uma vez eu fui abrir a porta do escritório e fiquei apertando o controle do carro. Só percebi quando ouvi o alarme disparando no estacionamento. Tá vendo? Porta continuou fechada, mas o carro, quem sabe, estava aberto, né? Próxima história. O dentista uma vez pediu pra eu fechar a boca devagar. Eu fiquei nervoso e mordi o dedo dele. Tá vendo? É aí, ó, é vingança. Todas aquelas vezes que ele falou, não, não vai doer não, é só uma limpeza, é só pra tirar o tártaro. Ah, boa, gostei. Próxima historinha. Uma vez a minha mãe entrou no quarto durante uma reunião e perguntou onde eu tinha colocado as minhas cuecas. Sério, Lucas, meu microfone estava aberto e um colega respondeu, na segunda gaveta. Agora fica a dúvida, como é que ele sabia? Como é que ele sabia que as cuecas ficavam na segunda gaveta? Entendi, tá certo. Forte um abraço pro casal. Próxima história. Uma vez eu fiquei esperando pra usar o banheiro de um restaurante. Depois de 10 minutos, descobri que eu tava na fila pra retirar pedido. Nossa, isso é clássico! Isso aqui lembrou uma história. Uma vez eu também tava numa fila, mas não era pra pedir comida não, nem pra ir ao banheiro. Era uma fila de um brinquedo num parque de diversões lá dos Estados Unidos. Tava lá e eu... Nossa, essa fila não anda. Mas é comum, né? Porque essas atrações acabam... Nossa, às vezes demoram 2 horas só de fila. E eu ali... Ah não, deu 1 hora. Falei, gente, não anda nada. Tá errado. Quando eu fui ver, eu tava na fila pra comer. É na fila para entrar no restaurante.

0: Vamos lá. Matheus, na linha? Rapaz, só não faz. Você fala que é pra ligar 10 horas da noite também, né? Quase 11, né? Às vezes ele deve estar dormindo, coitadinho. Será que eu tô acordando? Matheus, isso é bom. A pessoa pede pra eu ligar, mas não fala o horário, né? Eu só posso ligar nesse horário. Será que o Matheus... Gente, se o Matheus não atender... Será? Deixa eu ver. Não, tô ligando certo. Tô ligando... Eu até pensei, será que eu tô ligando errado? Não. Tô ligando certo. O que que é isso? Vou ligar de novo, hein? Vamos ver. É o Matheus... Ó, vou dizer uma coisa. Vou reforçar aqui a história do Matheus. Ele mandou por escrito dizendo que uma vez ele conheceu uma pessoa pela internet e foi para um encontro ao vivo. Só que a pessoa morava em outra cidade. E aí ele falou assim, ó, eu conto essa história para vocês, aí não conta comigo, mas só se for ao vivo. Então vamos ligar de novo. Vamos ver se agora vai dar certo. Ligando para o Matheus. 11 horas, né, coitado? Deve estar dormindo. Ligando para o Matheus. Aqui, não conta comigo. Conta comigo. Ué, Matheus não atendeu, Matheus? Rapaz do céu. Alô? Não, também não atendeu. Meu Deus do céu, o que que tá acontecendo? Bom, então vamos fazer o seguinte. Enquanto tá aqui chamando, Matheus, eu liguei pra você. Eu quero saber dessa história aí. Você foi fazer um encontro, conheceu uma pessoa pela internet, deu certo? Tão juntos? Que nem a nossa primeira história? Enquanto o Matheus não me atende, vamos ouvir uma outra historinha. Mas essa aqui, ó, para tudo. Para tudo, tira a trilha, tira tudo. Seguinte, atenção. Você que é motorista do Uber, você que é passageiro do Uber, pare tudo e preste atenção agora. Porque a nossa próxima história é sobre traição no Uber. Vamos ver agora essa história no Conta Comigo. Solta aí!
1: Vou contar uma história minha de quando eu fazia corrida de aplicativo. Eu peguei um casal uma vez numa corrida à noite. E desde o começo, já dava pra perceber que os dois estavam num climão, assim, absurdo, sabe? Muito grudados e tal. No banco de trás era o quê? Beijo, mão pra lá, mão pra cá, declaração no meio do caminho, que sabe? Isso? Assim, eu te amo, não, eu não vivo sem você, ó, bum, blá, blá, essas coisas, assim, né? Normal. Eu mesmo achei fofo, assim, achei fofinho, bonitinho, casalzinho ali, né? Terminei a corrida, os dois desceram e eu segui, normalmente, pra próxima. Como de costume, né? Só que aí no meio do caminho começou a tocar um celular no banco de trás, assim, um clássico, né, cara? Eles tinham esquecido. Aí eu pensei, bom, eu vou atender e avisar que eu tô voltando pra devolver. Aí eu atendi. E do outro lado, uma mulher, super tranquila, assim. Falou, amor, eu só liguei pra saber se tá tudo bem aí na viagem. Não, aí nessa hora, gelei, travei, porque aí juntou meio que tudo, assim, né? Viagem de negócio, o cara no meu carro com outra mulher, falando que amava ela, e o celular tocando com outro nome, tipo esposa, sabe assim? Cara, eu fiquei alguns segundos em silêncio pensando no que falar. Eu não sabia se eu falava a verdade pra esposa ou se eu não falava. Ficou aquele esquisito. Mas aí, no fim, eu achei melhor não entregar o cara e eu acabei ganhando uma bela caixinha pra guardar o segredo do maluco.
0: É isso aí. Cada um com seus problemas, meu amigo. Agora, vai traindo? Você acha que você é o bonzão, meu amigo? O chifre já tá nascendo. Chifre é uma coisa que se você não tem, você com certeza terá, tá bom? E ó, boa motorista do Uber, mandou bem mesmo. Você fica quieto na sua, 5 estrelinhas e uma caixinha. É isso que você merece. Um abraço a todos os motoristas do Uber. E ó, antes da gente ouvir essa história do motorista do Uber, eu tava aqui tentando ligar pro Matheus, que disse que tem uma história muito boa pra contar pra gente e que só contaria ao vivo. Ele me retornou, quase 11 horas. Alô, boa noite, Matheus, tudo bem?
2: Oi, Lucas Salles, tudo bem com você? Boa noite, minha querida.
0: Boa noite a você, obrigado pela sua presença aqui no nosso programa. Eu sei que nesse horário tem muita gente que já vai botar a cabecinha no travesseiro. Então, obrigado por estar aqui com a gente. Eu peço desculpas se eu te acordei, tá?
2: Não, de jeito nenhum. Até melhor tarde da noite pra minha atual mulher não ouvir essa história que eu quero contar pra você.
0: Para tudo, pera aí, calma aí, que é isso? Que você não vai... se é crime, eu sou obrigado a perguntar. Já prescreveu, né? Ou seja, já caducou, né? Não é crime não, né?
2: Não, não é crime. Ah, tá, 10 anos, acredito que já prescreveu.
0: Já caducou.
2: É bom que ela não saiba, é bom tá. Que ela não saiba.
0: Então, é segredo nosso, fica tranquilo que aqui eu sou uma boca de túmulo, não vai sair nada. Conta pra mim, que história

0: essa de que você conheceu uma pessoa e aí foi conhecer ela ao vivo em outro estado. Me conta isso, Matheus.
1: É uma história de encontros e desencontros, né, Lucas? Tá. É, meados de 2016, um pouquinho antes dessa modinha aí de rede social ou de aplicativos de relacionamento tá na maré alta, vamos dizer assim, eu acabei conhecendo uma moça aí através de um aplicativo.
0: Tá.
1: É, essa moça, ela era natural da cidade de Curitiba, no estado do Paraná.
0: Sim.
1: Mas trabalhava em São Paulo, vivia na ponte aérea.
0: Entendi.
1: Por conta do compromisso profissional.
0: Entendi.
1: E papo vai, papo vem, acabei me encantando com ela, ela acabou se encantando comigo. E antes que muita gente já comece a pensar com antecedência, isso aí é mais uma história de golpe, isso tá cheio aí nas redes sociais, na internet. Não foi bem assim, porque nós trocamos telefonemas,
0: tá.
1: A gente trocava ligação de vídeo, a tecnologia.
0: Caramba.
1: Da época, de 10 anos atrás, não permitia ainda essas coisas de
0: inteligência
1: artificial.
0: Essa coisa é muito recente. Essa coisa de fakear foto, criar vídeo fake, isso é coisa de hoje em dia. Lá atrás, não, tinha que ser a pessoa mesmo, né? Ainda mais pra fazer videochamada, né? E aí, então, você conheceu uma pessoa nos aplicativos de namoro, e aí trocaram contato, ficaram conversando, ligaram por voz, ligaram por vídeo, beleza. Mas ela ficava nessa ponte aérea. Curitiba, São Paulo, São Paulo, Curitiba.
1: Exatamente. Tanto que ela tinha rede social, e a rede social dela era bem ativa por conta do emprego dela, da profissão dela.
0: Tá.
1: Ela era modelo, ela tinha uma dupla cidadania, italiano, brasileira, por conta dos familiares dela.
0: Que e aí, isso, viu, né? Que isso, modelão.
1: Obviamente. Oh, sim, fiquei encantado. Encantado, não tinha como não ficar encantado. E aí a gente marcou de estreitar as agendas. Quando ela estivesse em São Paulo, iríamos nos encontrar.
0: Mas... estreitar a agenda é se ver, né?
1: É
0: isso, né?
1: É quase isso,
0: tá,
1: praticamente.
0: Tá,
1: um eufemismo.
0: Não, beleza. Tamo entendendo. Você fala muito bem, inclusive, hein? Ô, Matheus, você tem voz boa, você é inteligente, gostei de você. O que você tá fazendo aqui ouvindo Conta Comigo? Que eu fiquei agora na dúvida.
1: Eu tô amarradão nas histórias.
0: Ah,
1: eu acho que
0: bom.
1: Todo mundo tem uma boa história pra contar e aí todo eu resolvi mundo. Compartilhar a minha.
0: Não, então me conta. Aí vocês marcaram um encontro. Você e a modelona.
1: Esse encontro seria em São Paulo, porém, faltando uma semana para esse encontro acontecer, ela falou que precisou mudar a agenda por conta de problemas de saúde, problemas relacionados à saúde. Eu falei que não tinha menor problema, obviamente.
0: Boa.
1: Saúde em primeiro lugar.
0: Claro, educado.
1: E a gente remarcaria e eu me colocaria à disposição, inclusive, para visitá-la em Curitiba numa próxima oportunidade, o que ela aceitou de imediato e achou maravilhoso.
0: Tá.
1: Tempinho se passou, eu finalmente marquei com ela. Comprei minha passagem, ajeitamos mais ou menos onde seria o hotel que eu ficaria, que ficaria próximo do bairro onde ela morava.
0: Tá.
1: Falei que chegaria na sexta-feira à noite e a semana inteira foi essa expectativa boa, bacana e tudo mais. E chegou a tão esperada semana.
0: A sexta-feira.
1: Você ia
0: pegar um avião, sair de São Paulo pra Curitiba pra ver a modelo. E aí?
1: Exatamente. Peguei o avião. O avião não tinha como fazer a conversa e tudo mais,
0: claro,
1: por conta de estar desligado. Sem
0: modo
1: sinal.
0: Avião, sim, claro. Uhum.
1: Quando cheguei na capital paranaense, que me hospedei no hotel, mandei mensagem pra ela não respondeu. E aí eu falei, deve estar ocupada, é sexta-feira, os compromissos dela, porque a gente se veria só no sábado. Chegou tarde da noite, eu mandei mais uma mensagem antes de dormir e a mensagem não chegou novamente. Eu, ingênuo que era, falei, vou esperar o dia seguinte, que é o dia que a gente iria se encontrar. Logo pela manhã, mandei mensagem pra ela. Amanheceu, fui tomar meu café e tentei contato com ela mais uma vez, não só escrevendo, mas ligando também. E não consegui contato novamente. Celular fora de área, as mensagens nunca chegavam. Eu falei, eu tô em Curitiba, deve ter dado algum problema com o sinal, alguma falha na comunicação, algum desencontro, vou fazer o meu turismo por aí.
0: Boa, sim, claro.
1: Pegar aquele ônibus de dois andares que tem bastante em Curitiba, pra você circular pela cidade e tudo mais. Fiz isso ao longo do dia, nada de sinal, nada da minha mensagem chegar até ela. Quando, no meio da tarde, uma outra pessoa entrou em contato comigo, se dizendo ser madrasta dessa moça que se chamava Isabela. Eu não lembro diretamente o sobrenome dela, é um sobrenome italiano, mas era Isabela, e essa moça se passava pela madrasta dela, falando que ela estava internada por conta de problemas de saúde e que ela só ficou sabendo de última hora ao pegar o celular dela e ver a mensagem que a gente estava trocando. Eu fiquei atônito, falei, eu quero visitá-la no hospital, o que, claro, que ela tem? Óbvio. A pessoa não quis me dizer, mas se comprometeu a se encontrar comigo num shopping de Curitiba, tá, para ela explicar pessoalmente toda a situação que tinha ocorrido.
0: Beleza.
1: E eu, na boa fé, na boa vontade, fui até o encontro dessa pessoa que se dizia madrasta da Isabela.
0: Tá.
1: Cheguei lá, tomei um café, achei um tanto quanto estranho, Lucas, e longe de ser preconceituoso, mas a menina era uma modelo internacional, sim, e mais, claro, o pai tinha posses em Curitiba, a madrasta dela chegou no Uno branco, caindo aos pedaços. Aí já me levantou o alerta.
0: Claro, claro. Sim, ainda... Você fala assim, algumas coisas não estão ali, né, combinando. Mas e qual foi o... que aconteceu? Qual a conclusão que eu quero entender? Era de verdade? A mulher estava no hospital mesmo?
1: Ela me deu o endereço do hospital que a menina estava, falou que no sábado não receberiam visitas, mas no domingo eu poderia visitá-la, tentar visitá-la.
0: Tá.
1: Já que eu ainda estaria na cidade, eu conversei, sim, com a moça, a madrasta, tomei um café, ela foi embora, eu fui embora. No domingo, antes de eu ir pra minha ponte aérea, eu falei, vou passar nesse hospital que ela falou. Boa. E vou visitar a tal da Isabela, vou conhecê-la mesmo que seja na cama de um hospital. Olha que história bonita eu teria pra contar, na
0: claro,
1: verdade,
0: claro,
1: mas,
0: claro.
1: E aí? No final das contas, cheguei ao hospital, dei o nome dela na entrada, falou, senhor, o nome dela não consta aqui.
0: Meu Deus.
1: Em pessoas internadas. Pedi para fazer uma busca, uma varredura pelo nome e sobrenome na época, se já passou alguma internação lá em uma outra época da vida, em algum momento, ou se eu havia trocado de hospital. Buscaram lá, falaram que esse nome não existe e nunca esteve internado no hospital. Resultado, final das contas, eu talvez... das duas, uma, escapei de uma roubada.
0: Com certeza, você era fake. Ah, não, não, não. Ela não existe, Matheus. Era tudo fake. Coitado de você, Matheus. Mas me conta uma coisa: conhecer Curitiba foi divertido, pelo menos?
1: Pelo menos isso. Cidade maravilhosa, transporte funciona, as pessoas são educadas. Boa. Apesar de falar que curitibano não fala com ninguém. Voltei
0: pra
1: São Paulo na quarta-feira da semana seguinte. Ela me ligou.
0: Ah, peraí. Então foi o seguinte, me conta essa história depois, porque agora a gente vai ter a nossa história de milhões do João Suplicy. Sabe quem é o João Suplicy?
1: Conheço.
0: Então fica aqui
1: com... Eduardo Suplicy.
0: Exatamente, então fica aqui comigo que a gente vai ouvir agora a história de milhões do João Suplicy. Ouve aqui comigo, Matheus.
2: Aqui é o João Suplicy, vão pedindo pra eu contar uma história engraçada, isso, tipo alguma coisa que deu errado. Sabe, outro dia eu vi... uma pessoa falando assim, o que é bom de viver é ruim de contar, o que é ruim de viver é bom de contar. Normalmente é que as, né, depois que você passa pelo apuro, fica bom, né? Cara, tem várias histórias de shows, assim, né, de coisas que... de shows tensos, assim. Mas tem uma que foi tenso e depois ficou tudo bem, né, graças a Deus. Porque eu lembro que eu tava... era um show do Brothers ao Brasil, né, que eu tenho junto com o Supla, um dueto que a gente tem, né? A banda Brothers ao Brasil. A gente foi tocar no Rock in Rio Lisboa e o Brothers é só os dois, né? O Supla na bateria ou no violão, os dois cantando, pá.
0: Clássico,
2: e aí,
0: bom.
2: Quando chegou a hora do nosso show, que era um show, ali é um festival, um show atrás do outro, né? Antes da gente entrar pra tocar, o público tava chamando o nome da banda que... ou da outra banda que viria depois, que era uma banda portuguesa. Os caras queriam ver outra banda. Então a gente... cara, vamos entrar no palco e os caras estão querendo a outra banda.
0: Nossa.
2: É tipo você entrar no campo pra jogar e já tá 2-0 pro outro time. Cara, então foi muito tenso o começo... mas, porra, a gente ganhou eles, assim, lá pela terceira música, já, o público já tava com a gente, assim, os caras, pô, os caras, só dois caras no palco e fazendo esse som, aí, não, aí a gente ganhou a galera e foi tudo bem, foi muito legal. Mas isso é uma da... é uma coisa que marcou, até porque era um mar de gente, né? Então, se a gente não conquistasse a galera ali, podia complicar. Mas é isso aí, valeu, um abraço.
0: Valeu, João Suplicy, muito obrigado, é isso aí, pessoal. Tchau, tchau, valeu, esse foi o Conta Comigo.
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1: 11 horas, 7 minutos pelo horário de Brasília. Uma ótima noite para você que sintoniza a TMC. Este é o Resumo TMC no dia 30 de setembro, último dia do mês. Graças a Deus, setembro já está acabando. Outubro batendo na porta. Vamos até a meia-noite com muita informação, muita leveza, que é o que o programa pede, né? Vem com a gente porque o Resumo TMC está começando. 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
1: Vamos às principais manchetes do programa de hoje. O Tribunal Superior Eleitoral formou maioria para manter a retirada de publicações que associam Flávio Bolsonaro a uma suposta tentativa de retirar Nossa Senhora Aparecida do posto de padroeira do Brasil. O julgamento ocorre no plenário virtual e tem 3 votos pela manutenção das restrições. O ministro André Mendonça, relator, liberou uma publicação do humorista Antônio Tebet, mas manteve a proibição de conteúdos que façam essa associação com Flávio. O ministro Flávio Dino, do Supremo Tribunal Federal, determinou que a Polícia Federal investigue ataques e vandalismos contra imagens religiosas registrados em 8 cidades brasileiras. Os casos ocorrem em 7 estados, incluindo a destruição de imagens de santos e de Nossa Senhora Aparecida. A Procuradoria-Geral da República também deverá avaliar se há necessidade de abrir uma investigação formal. O ministro Gilmar Mendes criticou o uso político de investigações e os vazamentos seletivos durante uma sessão no Supremo Tribunal Federal. Ao elogiar o presidente do Supremo, Edson Fachin, Gilmar afirmou que os dois evitaram esse tipo de prática durante a Operação Lava Jato e destacou a condução sóbria do tribunal em meio ao atual cenário de tensão institucional. Luciano Huck negou ter sido sócio do banqueiro Daniel Vorcaro, dono do Banco Master, em uma aeronave ou em qualquer outro negócio. Em nota, o apresentador

0: A empresa afirmou sua relação com Vorkaro, que se limitou ao patrocínio do Will Bank, e que os contratos foram encerrados antes da intervenção do Banco Central. E áudios divulgados pela revista Piauí mostram Fabiano Zetel, cunhado de Daniel Vorkaro, afirmando que o ex-banqueiro mantinha 20 bilhões de reais no exterior e que ele próprio escondeu dinheiro fora do país antes da liquidação do Banco Master. Em outra gravação, Zetel afirmou que Alexandre de Moraes era melhor amigo de Vorkaro e disse que os dois jantavam e saíam juntos. O áudio não apresenta detalhes sobre o que Zetel quis dizer ao afirmar que estava contando com o ministro. Já a defesa de Daniel Vorkaro negou que o ex-dono do Banco Master tenha ligação com os grupos Os Meninos e A Turma, investigados por falsificação de documentos e intimidação. Em depoimento à Polícia Federal, Vorkaro negou participação em atos de violência ou ameaças. Segundo os advogados, ele mantinha apenas um contrato legal de segurança digital com um dos investigados. Já o ex-presidente do Banco Central, Roberto Campos Neto, convidou Daniel Vorkaro, dono do Banco Master, para uma reunião em sua residência em dezembro de 2023. O encontro acabou sendo realizado na sede do Banco Central na Paulista, em São Paulo. A troca de mensagens entre os dois foi revelada por Lauro Jardim, do Globo. As conversas também mostram que Campos Neto mencionou o período de silêncio do Copom, quando dirigentes do BC evitam contato com agentes do mercado financeiro. No noticiário internacional, Israel vai ampliar as verificações de segurança de pilotos que voam para o país após um copiloto da Fly Dubai atacar o comandante e tentar assumir o controle da aeronave durante um voo. O avião levava 172 passageiros e pousou com segurança na Arábia Saudita. O copiloto foi preso e as autoridades ainda investigam a motivação do ataque. Jornalistas estrangeiros e profissionais do Canadá e do México que solicitarem determinados vistos para os Estados Unidos terão de manter os perfis nas redes sociais públicos ou abertos. A medida vale para os vistos I, TN e TD. Segundo o governo americano, a mudança permite analisar a presença online dos candidatos durante o processo de concessão. A regra também vale para jornalistas brasileiros que solicitarem o visto I para trabalhar nos Estados Unidos. Vamos à previsão do tempo para todo o país nesta quinta-feira.
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0: E a gente começa por Curitiba, viu? O sol aparece entre nuvens, chove rápido durante o dia e à noite, com máximas de 21 e mínimas de 14 graus. Em São Paulo, só aparece entre nuvens, pode chover a qualquer momento, com máximas de 26 e mínimas de 22 graus. No Rio de Janeiro, o sol divide espaço com as nuvens, pancadas de chuva à tarde e à noite, máximas de 30 e mínimas de 22 graus. Em Belo Horizonte, o sol aparece entre nuvens, à noite ocorre pancadas de chuva, máximas de 29 e mínimas de 23 graus. Em Brasília, o sol divide espaço com as nuvens, pancadas de chuva à tarde e à noite, com máximas de 28 e mínimas de 24 graus. Para fechar em Recife, o sol aparece entre nuvens, chove na madrugada, com máximas de 31 e mínimas de 23 graus. 11 horas mais 13 minutos.
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1: 11 horas mais 16 minutos pelo horário de Brasília. O Resumo TMC de volta para você ficar muito bem informado e muito bem informada nessas últimas horas do dia. Um candidato a deputado estadual de Santa Catarina apareceu no sistema divulga Candi Contas do Tribunal Superior Eleitoral com uma doação de mais de 10 trilhões de reais para a campanha por meio de recursos privados. A inconsistência foi notada pela repórter Isabela Miranda, da TMC, que conta mais detalhes dessa história em uma reportagem exclusiva.
2: O erro colocou o candidato Dr. Elcio Kinen, do MDB, com o maior valor de arrecadação em todo o país e com 99,89% do percentual total de receitas para as campanhas brasileiras. Isso considerando valores públicos e também privados. Para o estado catarinense, o TSE determinou que o limite máximo de gastos da campanha à Assembleia Legislativa Catarinense é de R$1 milhão durante 2026. Procurada pela reportagem, a assessoria jurídica e contábil do candidato foi pega de surpresa. Por meio de notas, advogados afirmaram que, abre aspas, onde constava o valor de 10.5.726.800,90 reais, deve constar, na realidade, R$1.000, correspondente à doação legitimamente realizada por um apoiador. Fecha aspas. A campanha também informou que já corrigiu o valor e informou ao TRE de Santa Catarina, mas que a atualização só deve ficar disponível nesta quinta-feira para consulta pública por conta do funcionamento do sistema Divulga Candi Contas. Ainda em nota, a equipe pediu desculpas pelo equívoco, garantindo, abre aspas, compromisso com a transparência, a correção e também a consistência das informações relacionadas às eleições de 2026. Fecha aspas. Também procurado pela TMC, o Tribunal Regional Eleitoral de Santa Catarina informou que não identificou problemas nos sistemas Conta Mais e também Divulga Candi Contas e que essa inconsistência realmente parece ter acontecido no momento do lançamento do valor realizado pelo candidato. Ainda conforme o tribunal, as prestações de contas finais devem ser prestadas até o dia 3 de novembro, 30 dias após a eleição. Ao desconsiderar o trilhão, o maior doador para campanhas até o final do mês de setembro é o empresário Rubens Ometo Silveira Melo, que doou R$5.900.000 para diferentes partidos no Brasil e também candidaturas.
1: E olha, Daniel Vorcaro afirmou à Polícia Federal que mensagens em que falava sobre desafetos eram apenas desabafos e negou ter ordenado atos de violência. O ex-banqueiro também sustentou que não havia vítimas relacionadas aos fatos investigados. Os detalhes chegam com o Murilo Hernandes.
3: O depoimento de Daniel Vorcaro ocorreu nesta quarta-feira dentro da investigação da Polícia Federal sobre a atuação da chamada A Turma. Questionado sobre mensagens em que fazia ameaças ou falava em agir contra desafetos, Vorcaro disse que eram desabafos e negou ter dado ordens para ações de violência, intimidação ou perseguição. O ex-banqueiro também afirmou que não existem vítimas relacionadas aos supostos atos investigados pela Polícia Federal. Segundo a defesa, depois de 8 meses de investigação, nenhuma vítima dos fatos descritos na abertura do inquérito foi identificada. Os advogados também sustentam que as expressões "a turma" e "os meninos" não representam grupos organizados ou estruturas criminosas. Vorcaro confirmou que conhecia Luiz Felipe Mourão, conhecido como Sicário, e afirmou que mantinha com ele um contrato formal de serviços de inteligência e segurança digital. O ex-banqueiro negou ter solicitado acesso indevido a sistemas ou determinado qualquer ação ilegal. A Polícia Federal investiga suspeitas de intimidação, ameaças, acesso indevido a sistemas e ataques contra adversários. Depois do depoimento, a defesa voltou a pedir a liberdade de Vorcaro e argumentou que ele está preso preventivamente há meses sem ter sido denunciado.
1: E olha, Rodrigo Pacheco tomou posse nesta quarta-feira como novo ministro do Tribunal de Contas da União. O ex-presidente do Senado assume a vaga deixada por Bruno Dantas e passa a integrar o plenário responsável pela fiscalização das contas públicas federais. O repórter Bruno Tibério, quem tem todos os detalhes.
4: A cerimônia de posse foi realizada na sede do Tribunal de Contas da União, aqui em Brasília, com a presença de autoridades dos três poderes. No primeiro discurso como ministro do TCU, Rodrigo Pacheco afirmou que pretende atuar em defesa do diálogo institucional e destacou o papel do tribunal no controle das contas públicas e na melhoria dos serviços prestados à população. Pacheco assume a cadeira que era ocupada antes por Bruno Dantas, que deixou o tribunal no fim de agosto. A indicação passou pelo Congresso no início deste mês. No Senado foram 63 votos favoráveis e 4 contrários. Na Câmara, Pacheco recebeu 404 votos a favor e 61 contra e 1 abstenção. Advogado, Pacheco tem 49 anos e construiu a carreira política em Minas Gerais. Foi deputado federal e presidiu a Comissão de Constituição e Justiça da Câmara antes de chegar ao Senado em 2019. 2 anos depois, foi eleito presidente do Senado e do Congresso Nacional. Pacheco foi reconduzido ao cargo em 2023 e permaneceu no comando da Casa até fevereiro de 2025. Com a posse no TCU, ele deixa o mandato de senador. A cadeira de Minas Gerais passa para o primeiro suplente, Renzo Braz, do Progressistas, que poderá permanecer no cargo até o fim da atual legislatura, em fevereiro de 2027. No Tribunal de Contas da União, Pacheco passa a participar da fiscalização da aplicação dos recursos federais e do julgamento das contas de administradores públicos. Como ministro, poderá permanecer no tribunal até atingir a idade de aposentadoria compulsória aos 75 anos.
1: E olha, a pesquisa Indexa divulgou o cenário eleitoral da disputa presidencial há 4 dias da eleição. O presidente Lula do PT lidera as intenções de voto com 39%. O candidato do PL, Flávio Bolsonaro, está em segundo lugar com 34%. Para discutir esse cenário, Arilton Freires, que é o CEO da Indexa, participou do TMC 360 e falou sobre esse levantamento. E a gente confere agora.
5: Em poucos momentos da história, se é que teve outro, nós encontramos uma situação de tanta calcificação do voto como a gente está vendo agora em 2026. É impressionante que se você olhar a pesquisa do começo ao fim, praticamente todos os dados são parecidos. Né? Você tem uma intenção de voto muito próxima, principalmente no segundo turno. Você tem a questão do voto definido muito próximo, a rejeição de ambos, o que mostra que há pouco espaço para a mobilidade de um voto que pode definir a eleição. Mas apesar dele ser muito pequeno, ele é o que vai definir o resultado nas urnas. Então, a gente também precisa olhar para essa parcela pequena do eleitor, onde que ele pode se mover, porque é ele que vai nos dar talvez o caminho para onde a eleição vai chegar no domingo.
6: Por falar em caminho, Arilton, com base nas análises que vocês estão fazendo, e vira e mexe essa especulação volta ao noticiário, a questão de a eleição ser resolvida no primeiro turno. Pelo que a gente vê aqui, essa possibilidade é muito pequena na sua interpretação. Existe, é meramente numérica, ou a gente pode de fato considerar, ainda que pequena, essa possibilidade?
5: Felipe, se eu tivesse há 3 meses atrás, né, não sei se nós chegamos a conversar sobre isso aqui, não me lembro exatamente, em outras entrevistas, eu diria que isso era praticamente impossível. Hoje essa possibilidade existe, por uma razão muito simples. A terceira via ela vem perdendo tração, vem se tornando muito pequena, e esse eleitor ele pode, a partir de quarta, hoje é quarta-feira, né, a partir de quinta, sexta, daqui até domingo, ele pode começar, até baseado nas próprias pesquisas, fazer uma opção do voto útil. E essa opção do voto útil ela se dá muito na reta final. Agora, é difícil, mesmo dizendo que pode sim, apesar de continuar achando que é pequena essa possibilidade, por o acirramento da disputa entre os dois candidatos é muito grande, ainda assim, não dá para testar que seria uma vitória de Lula ou de Flávio Bolsonaro. Por quê? Porque apesar do Flávio Bolsonaro no primeiro turno estar numericamente atrás e ele ter que conseguir buscar mais votos dessa chamada terceira via, que sim, essa terceira via no Brasil, que existe em 2026, é uma terceira via de maior rejeição ao PT, então, portanto, teria algum nível de simpatia maior com o Flávio, ele precisa de mais pontos do que o Lula para fechar no primeiro turno. Então ele teria que buscar mais desse voto. E tem um segundo problema que não vai 100% para ele. Uma parte, sim, pode migrar para o Lula, principalmente no segundo turno. Então é uma conta difícil, mas existe a possibilidade de fechar no primeiro turno para ambos os lados, vencendo o Lula ou até mesmo vencendo o Flávio.
1: E olha, a diferença entre Eduardo Paz, do PSD, e Douglas Ruas, do PL, diminuiu de 10 para 6 pontos na última pesquisa de intenção de votos divulgada. O levantamento mostra uma redução na distância entre os dois candidatos em relação à pesquisa anterior. A Rebeca Renzi tem mais detalhes sobre os números e o cenário da disputa.
7: A nova edição da pesquisa Real Time Big Data mostra Eduardo Paz, do PSD, e Douglas Ruas, do PL, separados por 6 pontos percentuais na corrida pelo Palácio Guanabara. O levantamento, divulgado nesta quarta-feira, entrevistou 2 mil eleitores e tem margem de erro de 2 pontos percentuais para mais ou para menos, com nível de confiança de 95%. No cenário estimulado, quando os nomes dos candidatos são apresentados aos entrevistados, o ex-prefeito do Rio aparece com 37% das intenções de voto, enquanto o presidente da Assembleia Legislativa surge com 31%. Na pesquisa divulgada no último dia 14, a diferença entre os dois era de 10 pontos percentuais. Na sequência, aparecem Antony Garotinho, do Republicanos, com 7%, e William Cery, do PSOL, com 3%. O número de pessoas que pretendem votar em branco ou nulo chegou a 8%, enquanto 8% dos entrevistados não souberam ou não quiseram responder. No recorte espontâneo, em que os entrevistados falam nomes de sua preferência, Eduardo Paz também aparece na frente, com 27%, seguido por Douglas Ruas, que registra 22%. Já em uma eventual disputa entre o ex-prefeito do Rio e o presidente da Alerj no segundo turno, Paz aparece com 41%, enquanto Ruas registra 36%. A pesquisa foi realizada entre os dias 25 e 29 de setembro de 2026. O estudo foi registrado sob o número RJ08712-2026.
1: E olha, o ministro Flávio Dino, do Supremo Tribunal Federal, quer ampliar as investigações sobre o pagamento irregular de precatórios. Dino pediu ao presidente do STF, Edson Fachin, a identificação de títulos que já foram pagos e defende que seja rastreado toda a cadeia de negociações desses créditos. De Brasília, o repórter Rodrigo Vicente traz todos os detalhes.
8: Pois é, Flávio Dino afirma o seguinte, que não basta cancelar os precatórios que estão hoje sob suspeita, né? A gente destaca o seguinte, o precatório, ela é uma dívida do poder público depois que ele perdeu uma ação na justiça e não cabe mais recurso. Para o ministro, nesse caso, é preciso descobrir quanto dinheiro já saiu dos cofres públicos de forma irregular, quem recebeu esses recursos, quais fundos participaram das operações e por quê. Por quem aí também os créditos foram comprados e vendidos. Ele fala em indícios da atuação ao longo dos anos de uma organização criminosa nesse mercado. O pedido, a gente lembra, ocorre em meio às investigações do caso do Banco Master. A apuração encontrou indícios aí de irregularidades envolvendo precatórios do setor sucroalcooleiro, adquiridos pelo Banco Master. Em março, o ministro Flávio Dino já havia votado em uma ação da AGU que questionava cerca de 5 bilhões de reais em precatórios emitidos pelo Tribunal Regional Federal da Primeira Região. O caso ganhou outra dimensão já depois que a Polícia Federal encontrou no celular de Daniel Vorkaro um contrato de 427 milhões de reais entre o Master e o escritório, da qual é sócia Camila Ramos, mulher do desembargador Newton Ramos, também lá do TRF1. O pagamento estava aí condicionado ao sucesso em causas envolvendo esses precatórios. O escritório afirma que o contrato era regular. A Corregedoria Nacional determinou o cancelamento de 4 bilhões e 700 milhões de reais em precatórios de usinas que negociaram títulos com o Banco Master e realizou também diligências no gabinete do desembargador. Bem, ele afirma que colabora aí com as apurações. Em paralelo, o ministro Edson Fachin anunciou medidas para aumentar a transparência e a rastreabilidade desse mercado com uma política nacional para o tratamento dos precatórios e a criação, de acordo com ele, de ferramentas para acompanhar cada título.
1: 11 horas mais 30 minutos.
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1: 11 horas 36 minutos pelo horário de Brasília, uma ótima noite para você que sintoniza a TMC. Resumo TMC de volta para você ficar muito bem informado e muito bem informada. Tem um quadro agora começando, tem música chegando, que o rapper Lil Nas X anunciou o lançamento de um novo single, uma nova música. Roads Greatest chega às plataformas nesta quinta-feira, 1º de outubro, e marca o retorno do artista após um período afastado da música. Lil Nas X anunciou o single em duas publicações no Instagram. Em uma delas, compartilhou um áudio da mãe e escreveu sobre uma frase que ela costuma dizer, abre aspas, caminhe pela fé, não pela visão, fecha aspas. O rapper também divulgou uma imagem que deve ser a capa da música. Na foto, ele aparece em uma posição de balé dentro de uma casa, diante de um crucifixo, que está nas imagens, para quem está no YouTube, arroba @TMCNewsBR. Na foto, ele aparece, Lil Nas X não lança um álbum desde Monteiro de 2021. O artista chegou a anunciar um novo projeto, mas o trabalho foi adiado. Em 2025, ele lançou o EP Days Before Dream Boy. O retorno acontece depois de um período de afastamento que inclui um episódio em Los Angeles em agosto de 2025. Segundo relatos divulgados na época, Lil Nas X foi abordado pela polícia e levado a um hospital antes de ser detido. Posteriormente, o rapper passou um período em uma clínica de reabilitação. Lil Nas X alcançou projeção internacional com Old Town Road, que permaneceu por 19 semanas no topo da Billboard Hot 100. Ao todo, o rapper passou 21 semanas na liderança nas paradas de sucesso com 3 músicas diferentes. E a gente continua com o nosso quadro Tem Música Chegando, porque o documentário Kate's Wild's Hearts chega ao Disney Plus no dia 16 de outubro. A informação foi divulgada pela própria plataforma. O filme teve uma exibição limitada nos cinemas em agosto e acompanha a trajetória do grupo desde Dream Academy até o sucesso das paradas musicais. O documentário reúne imagens inéditas de bastidores, vídeos enviados pelos fãs e entrevistas com integrantes da banda. A produção também mostra momentos da nova fase do grupo após o lançamento do EP Wild, que estreou em primeiro lugar na Billboard 200. Wild Hearts é o segundo documentário sobre o grupo. O primeiro, Popstar Academy, foi lançado pela Netflix em 2024 e mostrou o processo de formação do grupo por meio da Dream Academy. O novo filme é dirigido por Nadia Helgren e produzido pela Interscope Filmes e pela Broadwalk Pictures, em parceria com a Hibe e a Griffin Records. E ainda no nosso quadro Tem Música Chegando, segundo reportagens da revista People, baseada em uma apuração da NBC News, o rapper Sam Diddy Combs estaria mantendo uma rotina de privilégios enquanto cumpre pena em uma prisão federal nos Estados Unidos. De acordo com 4 ex-detentos ouvidos pela NBC News, Diddy teria acesso a celular, bebidas alcoólicas, refeições especiais, massagens e outros serviços dentro da penitenciária. As fontes afirmam que o rapper gastaria milhares de dólares por mês com uma rotina mais confortável. Outros presos seriam responsáveis por cozinhar, limpar, lavar a roupa e até fazer massagens em Diddy. As refeições incluíam pratos como frango ao curry, pizza e empanadas, preparados pelos próprios detentos com equipamentos improvisados, viu? Ainda segundo as fontes, o rapper teria acesso a bebidas alcoólicas aos fins de semana. A reportagem também afirma que o músico teria acesso a um celular contrabandeado, usado para acessar o Instagram, além de um tablet modificado para assistir a filmes e documentários. Diddy cumpre pena na Instituição Correcional Federal de Fort Dix, em Nova Jersey. Em 2025, ele foi condenado a 50 meses de prisão por 2 acusações de transporte de pessoas para fins de prostituição. Ele foi absolvido das acusações de tráfico sexual e conspiração para extorsão. A previsão de soltura do rapper foi antecipada novamente nesta terça-feira. A data passou de 5 de fevereiro para 28 de janeiro. Ao todo, Diddy já obteve 5 meses de redução de pena. A previsão inicial de liberdade era julho de 2028. Continuando no nosso quadro, Tem Música Chegando, segundo informações do site Loudwire, o próximo álbum do Slipknot deve apresentar uma mudança na abordagem da banda. O guitarrista Jim Root afirmou que o grupo não pretende repetir fórmulas dos primeiros discos e disse que algumas das escolhas podem ferir alguns sentimentos. Em uma publicação nas redes sociais, Root mostrou equipamentos de estúdio e afirmou que a banda está prestes a iniciar um período intenso de trabalho. Nos comentários, explicou em uma das prioridades é evitar repetir caminhos já explorados pelo grupo. O guitarrista também disse que os fãs não devem esperar uma nova versão dos dois primeiros álbuns do Slipknot, em 1999 e I.O.N. de 2001. Segundo Root, a banda já passou por isso, viu? Apesar disso, o músico afirmou que o processo atual tem uma atmosfera semelhante à das primeiras gravações, principalmente pela presença do produtor Ross Robinson, que foi responsável pelos dois primeiros álbuns. Root também disse que o grupo busca uma gravação mais orgânica, com os integrantes tocando juntos dentro do estúdio. O disco vai ser o primeiro com o baterista brasileiro Eloy Casagrande. Além do novo álbum, Slipknot está confirmado no The Town 2027 aqui em São Paulo. Marilyn Manson também está entre as atrações do mesmo dia.
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1: E olha, a gente mudou um pouco de assunto porque a inadimplência das famílias brasileiras atingiu novo recorde histórico em agosto, segundo dados divulgados pelo Banco Central. Índices para pessoas físicas subiu de 6% no mês passado, puxado pela taxa média geral do sistema financeiro para 5%, maior patamar registrado desde o início da série histórica em 2011. Endividamento das famílias também voltou ao nível máximo, alcançando 49,9% da renda atual. O cenário de aperto do orçamento dos consumidores coincide com a alta nos juros de modalidades emergenciais. Taxas médias do crédito, rotativo do cartão, subiu para 444,9% ao ano, enquanto o juro médio geral do crédito livre para pessoas físicas avançou para 61,7%. Já com a inadimplência alta e taxas elevadas, concessões de novos empréstimos para famílias recuou 2,1% no mês. Professora Juliana Hinhans, que é economista do INSPER, em entrevista ao TMC 360, ela detalhou os números e a gente confere agora.
2: A gente olha, né, inadimplência e desemprego, ainda que pareçam coisas que estão ali dentro da mesma esfera, são variáveis que podem sim ter realidades diferentes como essas que a gente está vendo hoje. Primeiro, porque o desemprego, o que ele está mostrando, na verdade, é o tamanho da ocupação dessa população. Só que a inadimplência, ela é muito mais um reflexo da renda e do comprometimento da renda do que, de fato, da ocupação. É óbvio que uma sociedade, né, que tenha um desemprego muito alto é uma sociedade que vai ter menos renda. Então, a gente espera, sim, que nessa sociedade o endividamento aumente. Então, as pessoas, para conseguir, né, bancar ali o básico, o dia a dia, talvez elas precisem realmente se endividar, elas utilizem, né, cada vez mais o crédito como uma expansão de renda. E aí é óbvio que o endividamento numa sociedade de desemprego alto deve ser elevado, a inadimplência também. Só que no caso da população brasileira, que é uma população de baixa renda, que tem sofrido bastante com o aumento do nível de preços, especialmente, né, para as faixas de renda mais baixa, porque a gente tem visto um aumento expressivo em grupos como alimentação, habitação, saúde, gastos residenciais, né, que são os gastos principais, assim como o grupo de transportes, né, são os principais gastos da população de renda mais baixa. Essa renda da população mais baixa tem crescido, então, apesar dela estar, sim, empregada, e os índices de ocupação, como esse que o IBGE soltou ontem para a gente, mostram isso, apesar dela estar ocupada, ela ter renda, essa renda hoje cresce menos do que o custo de vida. Então, isso já impõe, né, muitas vezes, uma necessidade adicional desse endividamento. Quando a gente soma isso, o fato de que as pessoas estão nessa esteira, né, nessa história, já há um certo tempo, isso deve impor o fato de que elas devem já ter se endividado. Então, o que já deve estar se escrevendo há um certo tempo, então elas já têm um estoque de dívida e a taxa de juros alta contribui para que essa dívida fique cada vez mais alta. Então, isso aumenta também, favorece essa probabilidade de inadimplência. Então, o endividamento cresce, né, ao passo em que a gente tem renda baixa, custo de vida que sobe, taxa de juros alta, e um cenário de incerteza. Naturalmente, quando a gente tem aí essa, ainda que a gente tenha essa empregabilidade alta, é muito comum que em qualquer tipo de imprevisibilidade, essas pessoas tenham que se endividar cada vez mais, e aí a probabilidade de inadimplência aumenta, e é isso que a gente tem visto hoje. Então, não é tão, infelizmente, para a sociedade brasileira, isso hoje não é tão incompatível.
3: Professora, então, matematicamente, se eu entendi bem, traduzindo aqui para uma conversa de balcão, de padaria, independentemente do comportamento, comportamento é outra coisa e também é muito importante a gente analisar o comportamento de quem está endividado, mas a velocidade do crescimento da renda, então, não permite que a carteira fique cheia, porque você tem que se preocupar em pagar aquilo que está atrasado. E isso bate também num eventual consumo, né? Ou seja, numa eventual falta de consumo, né? Porque não há dinheiro.
2: É isso mesmo, Felipe. No final das contas, a nossa renda está subindo de escada bem devagar e os preços estão subindo no elevador, né? A gente tem realmente a renda subindo, ontem já soltou, né? Junto aí dos dados da PNAD, renda está subindo em 12 meses mais ou menos alguma coisa perto de 3% a 4%. A gente tem que lembrar que isso é uma média. Então, pessoas de salários mais altos e pessoas de salários mais baixos têm reajustes diferentes, né? Isso leva muito em consideração produtividade, qualificação. Então, a gente sabe que pessoas de qualificação mais baixas, que geralmente são as pessoas que estão mais endividadas, elas têm reajustes de salários menores. Então, é aquele salário que sobe muito devagar. Só que os preços têm subido bastante. Se a gente for olhar o aumento do custo dos alimentos e o IPCA 15 aí, que saiu também nessa semana, mostra bem isso para a gente, estão subindo muito, né? Então, a gente está falando de preços que sobem numa velocidade realmente muito alta. Então, no final das contas, a comida que está indo para cima da mesa está cada vez menor, né? A sacolinha está ficando cada vez menor para a mesma renda. Então, isso realmente tem impactado bastante o poder de compra dessas famílias. E tem uma hora que, no final das contas, o salário já não dá mais para bancar o dia a dia, né? E esse é o cenário mais perigoso, porque aí essas famílias começam a utilizar o crédito não mais como, e o endividamento, né? Não mais como uma forma de planejamento daquele consumo de bens duráveis, né? Então, é a geladeira que eu quero comprar, então eu parcelo, né? Eu utilizo o cartão de crédito, eu faço o crediário para comprar geladeira, ou fogão, ou para algum tipo de consumo maior de longo prazo. As pessoas, infelizmente, hoje estão parcelando o supermercado, né? Isso significa...
1: E olha, a região da Cracolândia, da antiga Cracolândia, no centro de São Paulo, registrou queda de 22% nos roubos em agosto, na comparação do mesmo mês de 2025. Segundo dados da Secretaria de Segurança Pública, foram registradas 198 ocorrências nas áreas do 3º e 77º distritos policiais, que abrangem Campos Elísio e Santa Cecília. É o menor número para o mês desde o início da série histórica e pela primeira vez ficou abaixo de 200 casos. Os registros de roubos na região vêm caindo desde 2022. Naquele ano, foram 606 ocorrências em agosto. O número passou para 501 em 2023, 350 em 2024, 254 em 2025 e chegou a 198 neste ano. Na comparação com 2022, a redução é de 68%. Os furtos de veículos também caíram. Foram 139 casos em agosto deste ano,

0: falar mais sobre o projeto e o desafio para o avanço das obras, a TMC conversou com Rafael Calabria, especialista em mobilidade urbana.
1: É sempre importante na expansão do sistema metroviário e essa expansão conectando linhas, conectando cidades da região metropolitana, ela se torna ainda mais importante, né? Vai ser uma linha bastante longa, né, do ABC até a região da Lapa, vai conectar muitas das linhas, né, a linha amarela, a linha azul, as linhas leste-oeste também, lá na região da Barra Funda. E, então, vão fazer conexões importantes, tornar a rede de metrô mais ampla e mais conectada, o que dá opções de circulação para as pessoas. Então, é um projeto bastante importante.
2: Rafael, hoje, quais seriam os principais desafios para tirar o projeto aí do papel da linha 20 Rosa?
1: Um desafio bem grande sempre é recurso, né? Uma obra de metrô é uma obra bastante cara e a gente não tem organizado ainda, nem no Estado, nem no país, uma forma de receita, né? Uma fonte de receita clara, organizada, um fundo estadual que seja para isso. Então, o Estado de São Paulo consegue organizar, né? Tanto que é a região que mais avança já há algumas décadas em metrô, mas sempre dependendo muito de empréstimos, de algumas outras fontes, que, claro, são importantes, mas que acabam levando alguns atrasos, muitas vezes, né? Por exemplo, a linha laranja, que está sendo entregue em partes agora, a obra está muito atrasada, porque nela se esperou muito, a iniciativa privada fazer uma obra com empréstimos, ela não conseguiu justificar, acabou ficando parada por anos a obra, então um caminho mais, digamos, mais incerto, mais instável de investimento. Na linha rosa, a gente espera que seja um pouco mais robusto, né? Comece a avançar, mas esse ainda é o maior desafio, que o governo do estado não consegue avançar ou fazer um debate muito forte.
3: É, a linha rosa que pode ajudar, então, essa região do Grande ABC. Agora, Rafael, pensando também em outros pontos da cidade, eu aproveito essa pauta e a sua experiência no assunto, quais regiões hoje seriam aí prioritárias para receber, enfim, ou para que o metrô seja expandido, na sua opinião?
1: Olha, um debate muito complexo ainda precisa ser feito para a Zona Leste, né? A gente tem ainda toda a Zona Leste dependendo daquele eixo ali da linha 11 da CPTM, da linha 3 do metrô ali na região de Itaquera, né? E ao longo da Radial Leste. E hoje o monotrilho começa a chegar, mas o monotrilho tem uma capacidade menor que o metrô e o trem. Então ainda falta uma rede mais completa. Tem algumas linhas previstas para lá, né? Uma que vai ligar Guarulhos ao ABC também.
3: O Rafa.
1: E a linha...
3: Inclusive porque esse ponto da Zona Leste de São Paulo, muita gente se desloca todo dia pela manhã, no fim da tarde, rumo ao centro de São Paulo, o pessoal retorna para a Zona Leste no fim da tarde. E a Radial, que é uma importante via, claro que é super importante, mas ela é muito pequena, né? São ali duas, três faixas de veículos só. Então é um trânsito realmente impressionante, um trânsito absurdo, e o metrô fica sobrecarregado a linha vermelha, né?
1: Sobrecarregado e também fica muito concentrado, né? É um eixo que tem duas linhas, né? A 3 do metrô e a 11 da CPTM. Então, a população não tem muita alternativa. E aí, se chove, por exemplo, se alaga aquela região, fica sem transporte toda a região. Então, é importante a população ter alternativas de caminhos para poder mudar num dia, optar por um ou por outro, ou achar o que é melhor para o seu dia a dia.
2: Então, a nova linha pode ajudar aí a reduzir o trânsito, o tempo de deslocamento entre o Grande ABC, a capital. De que maneira seria isso?
1: É isso, ela vai dar uma alternativa muito importante. Quem mora no ABC hoje tem a alternativa da linha 10 da CPTM, então vai ganhar uma opção de deslocamento, né, mais para a região sul e oeste de São Paulo. E é importante fazer nessa rede, né, para a galera poder circular. Tem, claro, o caminho que a pessoa faz ao trabalho, que é mais frequente, mas a pessoa às vezes quer ir para um outro lugar, fazer uma atividade, ou um evento, ou visitar um familiar. Então, é importante o transporte, junto com os ônibus também, claro, né, com corredores e tal, dar opções de deslocamento para facilitar o dia a dia da pessoa. Não é só fazer um caminho mais rápido, é também dar opções para a população poder fazer mais atividade, circular e até também aquecer a economia.
2: Era exatamente isso que eu ia te perguntar. O que é mais importante garantir nesse projeto? Velocidade, número de integrações, distância entre as estações, facilidade de acesso aos bairros?
1: Eu acho que a conexão nova, né, é importante, né, do ABC para a Zona Sul e Oeste. E as conexões que são muito importantes, né, para a população, por exemplo, sair do ABC e descer, por exemplo, na linha Violeta, ali na linha, tipo, na linha Lilás em Moema, e ganhar e eu poder ir para outros lugares, né, assim como na linha azul, assim como corredores que eles vão cruzar, né, na Santo Amaro, na Rebouças.

0: Então, essas opções são importantes, do tamanho que São Paulo é importante ter muita diversidade de opções para a população circular. Então, eu acho que o maior avanço que o metrô tem ganhado nos últimos anos é de dar mais integração, formar uma rede, né? A gente tinha no passado aquela cruz, né? Norte, Sul, Leste, Oeste, que junto com o trem, né? Que é mais caminhos longos para a periferia. Então tinha pouca opção. Agora a gente está ganhando mais opção de deslocamento com o metrô, assim como corredores também foram feitos nos últimos 20, 30 anos.
1: Rafael, para fechar aqui rapidamente, senão o pessoal puxa a minha orelha aqui, né? Em relação ao metrô, tem muita gente que fala: o metrô de São Paulo é muito bom porque ele é muito limpo, organizado na comparação com estações de outros países. E tem muita gente que diz o contrário: não, o metrô de São Paulo ainda poderia ser muito maior, muito mais amplo para ajudar, enfim, a população que é muito grande. Você vai mais para qual dos lados aí?
0: O serviço sempre foi muito bom. A gente tem até visto com preocupação uma certa piora nos últimos anos, né, as falhas crescendo, entre outros problemas, mas ainda tem um padrão bom de serviço. A cobertura, ela de fato é insuficiente. Então, a meta do metrô sempre tem um projeto de ampliação que é seguido, com mudanças, né, e algumas polêmicas, mas eu acho que falta um pouco mais de celeridade e investimento nessas obras, mas é um caminho importante. Comparado com o Brasil, né, São Paulo está muito, muito, muito à frente. Você pega Belo Horizonte, tem uma linha em todo o sistema, né? Então, o São Paulo é bastante à frente para o que precisa. Deveria ser mais, mas a gente está avançando. Eu vejo com otimismo.
2: Faltando 3 minutos para meia-noite. Muito obrigado para você que de São Paulo, Recife, Belo Horizonte, Curitiba, Rio de Janeiro, Brasília, que acompanhou aqui o Resumo TMC. Amanhã, às 11 horas da noite, estaremos aqui de novo com mais informação, mais música, mais entretenimento, mais tudo para você ficar muito bem informado e muito bem informada. Muito obrigado pela sua companhia. O Resumo TMC fica por aqui. Daqui a pouquinho tem o Amanhã TMC. Uma ótima noite e até amanhã.
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11: Muito bom
9: 13,
11: dia, uma ótima
9: 33.
11: Quinta-feira para você que sintoniza a TMC. Hoje é dia 1º de outubro. Seja muito bem-vindo, muito bem-vindo. Amanhã, TMC. Eu sou o Diego Andrade, eu te faço companhia ao vivo até às 5 da manhã.
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11: Muito obrigado a você que
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11: Jesus. Daqui do amanhã TMC no 119-7221-1001. Vamos às principais manchetes do programa de hoje.
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11: Tribunal Superior Eleitoral fez maioria para manter a retirada de publicações que associam Flávio Bolsonaro à suposta tendência de retirada de Nossa Senhora Aparecida,
0: Corpo de Padroeira
11: do Brasil. Julgamento ocorre no plenário virtual.
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11: Ministro Flávio Dino, do Supremo Tribunal Federal, determinou que a Polícia Federal investigue ataques e vandalismos contra imagens religiosas registrados em 8 cidades brasileiras. Os casos ocorreram em 7 estados, incluindo a destruição de imagens de santos e de Nossa Senhora Aparecida. A Procuradoria-Geral da República também deverá avaliar se é necessário abrir uma investigação formal. Ministro Gilmar Mendes criticou o uso político de investigações e os vazamentos seletivos durante uma sessão do Supremo Tribunal Federal. Ao elogiar o presidente do STF, Edson Fachin, Gilmar afirmou que os dois evitaram esse tipo de prática durante a Operação Lava Jato e destacou a condução sóbria do tribunal em meio ao atual cenário de tensão institucional. Luciano Huck negou ter sido sócio do ex-banqueiro Daniel Vorcaro, dono do Banco Master, em uma aeronave ou qualquer outro negócio. Em nota, o apresentador afirmou que sua relação com Vorcaro se limitou ao patrocínio do Will Bank e que os contratos foram encerrados antes da intervenção do Banco Central. E áudios divulgados pela revista Piauí mostram Fabiano Zetel, cunhado de Daniel Forcaro, afirmando que o ex-banqueiro mantinha 20 bilhões de reais no exterior e que ele próprio escondeu dinheiro fora do país antes da liquidação do Banco Master. Em outra gravação, Zetel afirmou que Alexandre de Moraes era, entre aspas, melhor amigo de Daniel Forcaro e disse que os dois jantavam e saíam juntos. O áudio não apresenta detalhes sobre o que Zetel quis dizer ao afirmar que estava contando com o ministro. E a defesa de Daniel Forcaro negou que o ex-dono do Banco Master tenha ligação com os grupos Os Meninos e A Turma, investigados por falsificação de documentos e intimidação. Em depoimento à Polícia Federal, Forcaro negou participação em atos de violência ou ameaças. Segundo os advogados, ele mantinha apenas um contrato legal de segurança digital com um dos investigados. O ex-presidente do Banco Central, Roberto Campos Neto, convidou Daniel Forcaro, dono do Banco Master, para uma reunião em sua residência em dezembro de 2023. O encontro acabou sendo realizado na sede do Banco Central, na Paulista, em São Paulo. A troca de mensagens entre os dois foi revelado por Lauro Jardim, do Globo. As conversas também mostram que Campos Neto mencionou o período de silêncio do Copom quando dirigentes do BC evitam contato com agentes do mercado financeiro. Vamos ao noticiário internacional. Israel vai ampliar as verificações de segurança de pilotos que voam para o país após um copiloto da Fly Dubai atacar o comandante e tentar assumir o controle da aeronave durante um voo. O avião levava 172 passageiros e pousou com segurança na Arábia Saudita. O copiloto foi preso e as autoridades ainda investigam a motivação do ataque. Jornalistas estrangeiros e profissionais do Canadá e do México que solicitarem determinados vistos para os Estados Unidos terão de manter os perfis nas redes sociais públicos ou abertos. A medida vale para os vistos I, TN e TD. Segundo o governo americano, a mudança permite analisar a presença online dos candidatos durante o processo de concessão. A regra também vale para jornalistas brasileiros que solicitarem o visto I para trabalhar nos Estados Unidos. Um ótimo dia para você que sintoniza a TMC. Vamos à previsão do tempo para todo o país nesta quinta-feira. E a gente começa por Curitiba. O sol aparece entre nuvens, chove rápido durante o dia e à noite. Máximas de 21 e mínimas de 14 graus. São Paulo, o sol aparece entre nuvens, pode chover a qualquer momento, com máximas de 26 e mínimas de 22 graus. No Rio de Janeiro, o sol divide espaço com as nuvens, pancadas de chuva à tarde e à noite, máximas de 30 e mínimas de 22 graus. Em Belo Horizonte, o sol aparece entre nuvens, à noite ocorrem pancadas de chuva, com máximas de 29 e mínimas de 23 graus. Em Brasília, o sol divide espaço com as nuvens, pancadas de chuva à tarde e à noite, máximas de 28 e mínimas de 24 graus. E para fechar em Recife, o sol aparece entre nuvens, chove de madrugada, viu? Máximas de 31 e mínimas de 23 graus. E olha essa história, porque um candidato a deputado estadual de Santa Catarina apareceu no sistema Divulga Can de Contas do Tribunal Superior Eleitoral com uma doação de mais de 10 trilhões de reais. É isso mesmo que você ouviu, 10 trilhões de reais para a campanha por meio de recursos privados. A inconsistência foi notada pela nossa repórter Isabela Miranda, da TMC, que conta mais detalhes dessa história em uma reportagem exclusiva.
15: O erro colocou o candidato Dr. Elcio Kinen, do MDB, com o maior valor de arrecadação em todo o país e com 99,89% do percentual total de receitas para as campanhas brasileiras. Isso considerando valores públicos e também privados. Para o estado catarinense, o TSE determinou que o limite máximo de gastos da campanha à Assembleia Legislativa Catarinense é de R$1 milhão durante 2026. Procurada pela reportagem, a assessoria jurídica e contábil do candidato foi pega de surpresa. Por meio de notas, os advogados afirmaram que, abre aspas, onde constava o valor de 10.5.726.800 reais e 90 centavos, deve constar, na realidade, R$ 1.000, correspondente à doação legitimamente realizada por um apoiador. Fecha aspas. A campanha também informou que já corrigiu o valor e informou ao TRE de Santa Catarina, mas que a atualização só deve ficar disponível nesta quinta-feira para consulta pública por conta do funcionamento do sistema Divulga Cã de Contas. Ainda em nota, a equipe pediu desculpas pelo equívoco, garantindo, abre aspas, compromisso com a transparência, a correção e também a consistência das informações relacionadas às eleições de 2026. Fecha aspas. Também procurado pela TMC, o Tribunal Regional Eleitoral de Santa Catarina informou que não identificou problemas nos sistemas Conta Mais e também Divulga Cã de Contas e que essa inconsistência realmente parece ter acontecido no momento do lançamento do valor realizado pelo candidato. Ainda conforme o tribunal, as prestações de contas finais devem ser prestadas até o dia 3 de novembro, 30 dias após a eleição. Ao desconsiderar o Trilhão, o maior doador para campanhas até o final do mês de setembro é o empresário Rubens Ometo Silveira Melo, que doou R$ 5.900.000 para diferentes partidos no Brasil e também candidaturas.
11: O ministro Flávio Dino do Supremo Tribunal Federal quer ampliar as investigações sobre o pagamento irregular de precatórios. Dino pediu ao presidente do STF, Edson Fachin, a identificação de títulos que já foram pagos e defende que seja rastreada toda a cadeia de negociação desses créditos. De Brasília, o repórter Rodrigo Vicente traz todos os detalhes.
16: Pois é, Flávio Dino afirma o seguinte, que não basta cancelar os precatórios que estão hoje sob suspeita, né? A gente destaca o seguinte, o precatório ela é uma dívida do poder público depois que ele perdeu uma ação na justiça e não cabe mais recurso. Para o ministro, nesse caso, é preciso descobrir quanto dinheiro já saiu dos cofres públicos de forma irregular, quem recebeu esses recursos, quais fundos participaram das operações e por quê, por quem aí também os créditos foram comprados e vendidos. Ele fala em indícios da atuação ao longo dos anos de uma organização criminosa nesse mercado. O pedido, a gente lembra, ocorre em meio às investigações do caso do Banco Master. A apuração encontrou indícios aí de irregularidades envolvendo precatórios do setor sucroalcooleiro, adquiridos pelo Banco Master. Em março, o ministro Flávio Dino já havia votado em uma ação da AGU que questionava cerca de R$ 5 bilhões em precatórios emitidos pelo Tribunal Regional Federal da Primeira Região. O caso ganhou outra dimensão já depois que a Polícia Federal encontrou no celular de Daniel Vorkar um contrato de R$ 427 milhões entre o Master e o escritório, da qual é sócia Camila Ramos, mulher do desembargador Newton Ramos, também lá do TRF1. O pagamento estava aí condicionado ao sucesso em causas envolvendo esses precatórios. O escritório afirma que o contrato era regular. A Corregedoria Nacional determinou o cancelamento de R$ 4.700 milhões em precatórios de usinas que negociaram títulos com o Banco Master e realizou também diligências no gabinete do desembargador. Bem, ele afirma que colabora aí com as apurações. Em paralelo, o ministro Edson Fachin anunciou medidas para aumentar a transparência e a rastreabilidade desse mercado com uma política nacional para o tratamento dos precatórios e a criação, de acordo com ele, de ferramentas para acompanhar cada título.
11: Rodrigo Pacheco tomou posse nesta quarta-feira como novo ministro do Tribunal de Contas da União. O ex-presidente do Senado assume a vaga deixada por Bruno Dantas e passa a integrar o plenário responsável pela fiscalização das contas públicas federais. O repórter Bruno Tibério tem todos os detalhes.
17: A cerimônia de posse foi realizada na sede do Tribunal de Contas da União, aqui em Brasília, com a presença de autoridades dos três poderes. No primeiro discurso como ministro do TCU, Rodrigo Pacheco afirmou que pretende atuar em defesa do diálogo institucional e destacou o papel do tribunal no controle das contas públicas e na melhoria dos serviços prestados à população. Pacheco assume a cadeira que era ocupada antes por Bruno Dantas, que deixou o tribunal no fim de agosto. A indicação passou pelo Congresso no início deste mês. No Senado, foram 63 votos favoráveis e 4 contrários. Na Câmara, Pacheco recebeu 404 votos a favor e 61 contra e uma abstenção. Advogado, Pacheco tem 49 anos e construiu a carreira política em Minas Gerais. Foi deputado federal e presidiu a Comissão de Constituição e Justiça da Câmara antes de chegar ao Senado em 2019. Dois anos depois, foi eleito presidente do Senado e do Congresso Nacional. Pacheco foi reconduzido ao cargo em 2023 e permaneceu no comando da Casa até fevereiro de 2025. Com a posse no TCU, ele deixa o mandato de senador. A cadeira de Minas Gerais passa para o primeiro suplente, Renzo Braz, do Progressistas, que poderá permanecer no cargo até o fim da atual legislatura, em fevereiro de 2027. No Tribunal de Contas da União, Pacheco passa a participar da fiscalização da aplicação dos recursos federais e do julgamento das contas de administradores públicos. Como ministro, poderá permanecer no tribunal até atingir a idade de aposentadoria compulsória aos 75 anos.
11: Daniel Vorcaro afirmou à Polícia Federal que mensagens em que falava sobre desafetos eram apenas desabafos e negou ter ordenado atos de violência. O ex-banqueiro também sustentou que não há vítimas relacionadas aos fatos investigados. Quem traz todos os detalhes é o nosso repórter Murilo Hernandes.
18: O depoimento de Daniel Vorcaro ocorreu nesta quarta-feira dentro da investigação da Polícia Federal sobre a atuação da chamada A Turma. Questionado sobre mensagens em que fazia ameaças ou falava em agir contra desafetos, Vorcaro disse que eram desabafos e negou ter dado ordens para ações de violência, intimidação ou perseguição. O ex-banqueiro também afirmou que não existem vítimas relacionadas aos supostos atos investigados pela Polícia Federal. Segundo a defesa, depois de 8 meses de investigação, nenhuma vítima dos fatos descritos na abertura do inquérito foi identificada. Os advogados também sustentam que as expressões "a turma" e "os meninos" não representam grupos organizados ou estruturas criminosas. Vorcaro confirmou que conhecia Luiz Felipe Mourão, conhecido como Sicário, e afirmou que mantinha com ele um contrato formal de serviços de inteligência e segurança digital. O ex-banqueiro negou ter solicitado acesso indevido a sistemas ou determinado qualquer ação ilegal. A Polícia Federal investiga suspeitas de intimidação, ameaças, acesso indevido a sistemas e ataques contra adversários. Depois do depoimento, a defesa voltou a pedir a liberdade de Vorcaro e argumentou que ele está preso preventivamente há meses sem ter sido denunciado.
11: E olha, a pesquisa Indexa divulgou o cenário eleitoral da disputa presidencial há 4 dias da eleição. O presidente Lula do PT lidera as intenções de voto com 39%. O candidato do PL, Flávio Bolsonaro, está em segundo lugar com 34%. Para discutir esse cenário, Arilton Freires, que é o CEO da Indexa, participou do TMC 360 e falou sobre esse levantamento. E você ouve agora.
19: Em poucos momentos da história, se é que teve outro, nós encontramos uma situação de tanta calcificação do voto como a gente está vendo agora em 2026. É impressionante que, se você olhar a pesquisa do começo ao fim, praticamente todos os dados são parecidos, né? Você tem uma intenção de voto muito próxima, principalmente no segundo turno. Você tem a questão do voto definido muito próximo, a rejeição de ambos, o que mostra que há pouco espaço para mobilidade de um voto que pode definir eleição. Mas, apesar dele ser muito pequeno, ele é o que vai definir o resultado nas urnas. Então, a gente também precisa olhar para essa parcela pequena do eleitor, onde que ele pode se mover, porque é ele que vai nos dar, talvez, o caminho para onde a eleição vai chegar no domingo.
20: Por falar em caminho, Arilton, com base nas análises que vocês estão fazendo, e vira e mexe, essa especulação volta ao noticiário, a questão de a eleição ser resolvida no primeiro turno. Pelo que a gente vê aqui, essa possibilidade é muito pequena na sua interpretação. Existe, é meramente numérica, ou a gente pode, de fato, considerar, ainda que pequena, essa possibilidade?
19: Felipe, se eu tivesse há 3 meses atrás, né, não sei se nós chegamos a conversar sobre isso aqui, não me lembro exatamente, em outras entrevistas, eu diria que isso era praticamente impossível. Hoje essa possibilidade existe, por uma razão muito simples. A terceira via, ela vem perdendo tração, vem se tornando muito pequena, e esse eleitor, ele pode, a partir de quarta, hoje é quarta-feira, né, a partir de quinta, sexta, daqui até domingo, ele pode começar, até baseado nas próprias pesquisas, fazer uma opção do voto útil. E essa opção do voto útil, ela se dá muito na reta final. Agora, é difícil, mesmo dizendo que pode sim, apesar de continuar achando que é pequena essa possibilidade, por o acirramento da disputa entre os dois candidatos é muito grande, ainda assim, não dá para testar que seria uma vitória de Lula ou de Flávio Bolsonaro. Por quê? Porque apesar do Flávio Bolsonaro no primeiro turno estar numericamente atrás e ele ter que conseguir buscar mais votos dessa chamada terceira via, que sim, essa terceira via no Brasil, ela tá aqui, que existe em 2026, é uma terceira via de maior rejeição ao PT, então, portanto, teria algum nível de simpatia maior com o Flávio, ele precisa de mais pontos do que o Lula para fechar no primeiro turno. Então, ele teria que buscar mais desse voto. E tem um segundo problema que não vai 100% para ele. Uma parte, sim, pode migrar para o Lula, principalmente no segundo turno. Então, é uma conta difícil, mas existe a possibilidade de fechar no primeiro turno para ambos os lados, vencendo o Lula ou até mesmo vencendo o Flávio.
11: A diferença entre Eduardo Paz, do PSD, e Douglas Ruas, do PL, diminuiu de 10 para 6 pontos na última pesquisa de intenção de votos divulgada. O levantamento mostra uma redução na distância entre os dois candidatos em relação à pesquisa anterior. A Rebeca Renzi traz mais detalhes sobre esses números e o cenário da disputa.
1: A nova edição da pesquisa Real Time Big Data mostra Eduardo Paz, do PSD, e Douglas Ruas, do PL, separados por 6 pontos percentuais na corrida pelo Palácio Guanabara. O levantamento divulgado nesta quarta-feira entrevistou 2 mil eleitores e tem margem de erro de 2 pontos percentuais para mais ou para menos, com nível de confiança de 95%. No cenário estimulado, quando os nomes dos candidatos são apresentados aos entrevistados, o ex-prefeito do Rio aparece com 37% das intenções de voto, enquanto o presidente da Assembleia Legislativa surge com 31%. Na pesquisa divulgada no último dia 14, a diferença entre os dois era de 10 pontos percentuais. Na sequência, aparecem Antônio Garotinho, do Republicanos, com 7%, e William Siri, do PSOL, com 3%. O número de pessoas que pretendem votar em branco ou nulo chegou a 8%, enquanto 8% dos entrevistados não souberam ou não quiseram responder. No recorte espontâneo, em que os entrevistados falam nomes de sua preferência, Eduardo Paz também aparece na frente, com 27%, seguido por Douglas Ruas, que registra 22%. Já em uma eventual disputa entre o ex-prefeito do Rio e o presidente da Alerj no segundo turno, Paz aparece com 41%, enquanto Ruas registra 36%. A pesquisa foi realizada entre os dias 25 e 29 de setembro de 2026. O estudo foi registrado sob o número RJ 08712-2026.
11: E a polêmica sobre Nossa Senhora Aparecida, padroeira do Brasil, se tornou um elemento importante na eleição presidencial. Para falar sobre o tema, o TMC 360 conversou com a Magali Cunha, doutora em Ciências da Comunicação e pesquisadora do Instituto de Estudos da Religião. A gente confere esse bate-papo agora.
21: Religião é um elemento que está na vida cotidiana da população brasileira. O povo brasileiro é um povo religioso. Pesquisa recente do Instituto de Estudos da Religião, o ISER, mostra que 90%, em torno de 90% da população brasileira tem fé, tem uma religiosidade, ainda que não tenha um vínculo específico com a religião. Então, isso está no cotidiano, move pessoas, dá sentido para a vida. E é claro que num processo eleitoral em que decisões são tomadas, a decisão do voto, a decisão por um outro candidato, um partido, ou proposta política, vai ter esse elemento ali embutido porque ele está no cotidiano e ele entra com um elemento a mais. Muitas vezes não é o elemento decisivo, mas é um elemento entre muitos outros no caldeirão de identidades que o eleitorado usa para decidir. Ali está a fé, ali está a religião. E é claro que a religião, ela, historicamente, ela aparece em processos eleitorais, ela aparece na política, tem essa relação com a política, é instrumentalizada, é mobilizada por candidatos, por políticos, por governantes. Isso é histórico na vida do Brasil. Agora, é inusitado que há poucos dias das eleições, um símbolo religioso da maior religião do Brasil, a padroeira católica e padroeira do Brasil, segundo a nossa legislação, ela apareça, né, com tanta força para ser mobilizada em campanha e com reveses, né? Isso de fato é inusitado, a gente não tem muitos exemplos para dar sobre isso, não.
20: Magali, a gente está vendo, quem sabe, né, uma versão religiosa, talvez, daquela tendência de votar num candidato ou não votar num candidato, rejeitar aquele candidato, justamente por essa identificação no plano, como eu disse, religioso?
21: Então, essa é uma novidade dos últimos pleitos, né? Porque, muito especialmente entre evangélicos, nós tínhamos tradicionalmente a ideia de irmão vota em irmão. Isso foi muito forte ali, desde a constituição da primeira bancada evangélica no Congresso Constituinte de 86. Havia ali aquela campanha que se repetiu em outras. Irmão vota em irmão, a gente quer alguém que represente a nossa fé. Isso se permaneceu por algumas décadas. Mas, mais recentemente, a gente viu que isso mudou, né? Primeiro, irmão vota em quem defende a fé, então necessariamente não um irmão de fé, mas alguém com quem se identifica na questão de valores, na moralidade. Mas mais recentemente, particularmente aí das eleições de 2010 para cá, a ideia de oposição. Então, irmão vota nos irmãos, em quem defende a fé, mas irmão vota em quem não defende a fé, em quem é inimigo da fé. E começou a aparecer essa imagem de trazer o elemento da fé, da religião, como um elemento de oposição. E aí vai ganhando cada vez mais a noção da religião como um ativo político. Isso é que é a novidade aí das últimas décadas, pelo menos da década e meia, e dos últimos pleitos eleitorais. A religião como ativo político, a religião como fator de convencimento e de plataforma eleitoral.
2: Agora, professora, o Estado é laico, mas nós sabemos que a população é, como a professora disse, engajada e que existe um nível preocupante de intolerância religiosa no Brasil. A gente não fala de apenas um grupo ou de grupos evangélicos, católicos. Nós estamos falando de uma variedade grande de religiões e muitas das vezes não são, na maioria das vezes, não são grupos engajados com a religião no melhor sentido, né? Grupos religiosos que provocam esses ataques. São pessoas de fora que vão e provocam esses ataques. Eu lembro perfeitamente que houve um pico desses ataques há alguns anos, no Rio de Janeiro, especificamente, quando eu era repórter no Rio. Muitos templos que eram saqueados, roubados, depredados. Como é que a gente encara a situação da intolerância religiosa no Brasil? Em que nível a gente está comparado com outros países?
21: Nós estamos num nível alto, a intolerância, inclusive, já foi objeto de um relatório da ONU, da Unicef, mais especificamente, sobre o alto nível de intolerância religiosa no Brasil. E é um alto nível em relação às religiões de matriz africana, que, historicamente, por conta do racismo, né, são religiões identificadas com a negritude, e isso mistura muito com a perspectiva racista. Então, a gente tem, historicamente, essas religiões como aquelas que mais sofrem. Inclusive, Joana, os exemplos que você traz do Rio de Janeiro e também acontece em outros lugares do Brasil, afetam fundamentalmente as religiões de matriz africana. É claro que há outras situações de intolerância com católicos, vilipêndios de imagens, o que a gente vê nas mídias digitais nesses dias agora, em relação à Nossa Senhora, os grupos defendendo, outros atacando com palavras até agressivas, que mostra, sim, expressões de intolerância, mas são situações pontuais em relação a católicos, em relação a evangélicos. Os grupos de matriz africana são os grupos que, de fato, por conta do racismo, sofrem a questão da intolerância de forma, inclusive, física, com violência física, incluindo mortes, historicamente, que nós temos, né? Agora, isso afeta muito o direito à liberdade religiosa, que é um direito humano e um direito contido na nossa Constituição. O artigo 5º da Constituição diz que o Estado brasileiro é um Estado laico, como você disse, Joana, e garante a liberdade religiosa. O Estado laico garante, ele não assume posições religiosas, não assume o formato religioso como verdadeiro ou que deve ser seguido pelas pessoas, ele garante, e interessante que garante também quem não tem fé. O Estado laico garante que a pessoa que não tem uma religião tenha esse direito e não seja pressionada a assumir uma. Acontece que a gente também tem que olhar para a história. O nosso Estado laico, até os estudos costumam dizer, quem estuda a religião no Brasil, que é uma laicidade brasileira, né? Porque historicamente a gente tem uma hegemonia católica que colonizou o Brasil, a gente tem espalhados pelo Brasil símbolos católicos referentes a essa hegemonia, repartições públicas com seus crucifixos, com as suas bíblias, santos, e o patrimônio público majoritariamente católico aí, preservado. Então, a gente tem aí essas situações e grupos como uma parcela dos evangélicos querendo a sua fatia também nessa conquista e ocupação do espaço público.
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2: Vamos a um giro de notícias, porque a Prefeitura de São Paulo proibiu a realização de eventos políticos na Avenida Paulista durante o próximo fim de semana. A medida atende uma determinação do Tribunal Regional Eleitoral de São Paulo, que pediu que a avenida permaneça livre para garantir a circulação de eleitores, mesários, servidores e equipes de apoio durante a votação. Com a decisão, a campanha do presidente Lula não pode realizar no sábado a caminhada que estava prevista com Fernando Haddad. O ato teria concentração na Rua Augusta e seguiria até a região da Praça Roosevelt. A Prefeitura também informou que a restrição será aplicada nos dias 24 e 25 de outubro, vésperas e dia do segundo turno. Nos domingos de eleição, a Avenida Paulista permanecerá aberta para o trânsito de veículos e as feiras da região também não poderão funcionar. Segundo a Prefeitura, o objetivo é evitar qualquer obstrução no acesso e na circulação durante o processo eleitoral. Terminou nesta quarta-feira a propaganda eleitoral gratuita no rádio e na televisão de São Paulo. A partir desta quinta, não será mais permitida a veiculação no horário eleitoral gratuito referente ao primeiro turno. Também termina o prazo para novas inserções de propagandas eleitorais nos meios de comunicação. A campanha segue com outras formas de divulgação permitidas pela legislação até a data da votação. O Ministério Público do Ceará pediu à Justiça a soltura do namorado de Isabelle Caracristi, que está preso preventivamente durante a investigação sobre a morte da jovem. O pedido foi encaminhado à Justiça nesta quarta-feira. O Ministério Público também propôs que, caso a liberdade seja concedida, sejam aplicadas medidas cautelares ao investigado. Isabelle Caracristi foi encontrada morta em Fortaleza e o caso continua sendo investigado pelas autoridades. A defesa do namorado nega envolvimento na morte da jovem. Agora cabe à justiça analisar o pedido de soltura e decidir se ele continuará preso ou poderá responder o processo em liberdade. Uma briga entre pilotos durante o voo internacional está sendo investigada como uma possível tentativa de ataque terrorista. Segundo as autoridades, o copiloto teria atacado o comandante durante a viagem. A aeronave precisou ser desviada e fez um pouso de emergência. O episódio está sendo investigado para esclarecer as circunstâncias da briga e a motivação dos envolvidos. O caso está sendo investigado pelas autoridades responsáveis. E o Instituto Nacional de Meteorologia emitiu um alerta de tempestades para áreas de São Paulo e outros 5 estados. O aviso é de nível laranja, que representa perigo. A previsão indica chuva entre 30 e 60 milímetros por hora, podendo chegar até 100 milímetros ao longo do dia. Também são esperados ventos fortes, com rajadas de até 100 km por hora, além de possibilidades de queda de granizo. O alerta abrange áreas de São Paulo, Paraná, Mato Grosso do Sul, Rio de Janeiro, Santa Catarina e Mato Grosso. Segundo o IMET, há riscos de alagamentos, quedas de árvores, interrupções no fornecimento de energia elétrica e danos em plantações. A orientação é que a população evite áreas de risco durante os temporais. O WhatsApp anunciou novos controles parentais voltados para adolescentes. As ferramentas permitem que pais e responsáveis tenham mais informações sobre algumas configurações de privacidade e uso de recursos como canais e grupos. Também foram anunciadas opções relacionadas à experiência de adolescentes com recursos de inteligência artificial da Meta. Segundo o WhatsApp, as mensagens e chamadas pessoais continuam protegidas por criptografia de ponta a ponta. E olha, começou nesta quarta-feira as novas regras para a doação de sangue. Elas passam a valer no Brasil todo e reduzem o período de impedimento em situações que antes podiam afastar candidatos dos hemocentros por meses. Entre as principais mudanças estão novos prazos para quem faz tatuagem ou procedimento estético. A atualização foi estabelecida pelo Ministério da Saúde em julho. A portaria determinou a entrada em vigor 90 dias após a publicação.
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2: E A Prefeitura de São Paulo entregou nesta quarta-feira 250 novos ônibus elétricos, fazendo a frota alcançar a marca de 2 mil veículos. Nosso repórter Ricardo Spárvoli conta todos os detalhes.
3: Com essa nova entrega, a frota da capital paulista passa a concentrar cerca de 80% dos ônibus elétricos em circulação no país. Apesar do número expressivo, a cidade ainda está abaixo da meta de 2.600 veículos prometida para 2024. E o prefeito, Ricardo Nunes, responsabiliza a Enel pelo atraso.
4: Olha, a gente tinha essa meta e nós tivemos situações como, por exemplo, não tínhamos energia, né? A gente teve uma deficiência da concessionária para colocar energia. Nós tivemos vários empresários que adquiriram o ônibus, ficaram com o ônibus parado, sem que aí não fizesse a ligação de energia. A gente ficou com muitas empresas que fabricam os ônibus parados, porque não podia receber os ônibus, porque não tinha como carregar. Então, essas ações, o Celso vai falar agora um pouco sobre esse tema, ela foi gradativamente sendo resolvida. Ainda tem um passo longo para poder estabilizar em 100%, mas já foi possível o avanço.
3: O prefeito também ressaltou que os mais de 2 mil ônibus elétricos equivalem ao plantio de 12 milhões e 800 mil árvores e evitam a emissão de 174 mil toneladas de gás carbônico.
2: E um dos homens apontados como membros da alta cúpula do PCC vai passar por audiência de custódia nesta quarta-feira, depois de ser preso no Grajaú, na zona sul de São Paulo. Ele era foragido da justiça pelo crime de homicídio. As informações chegam com a Luísa Mutoni.
5: Douglas Aparecido dos Santos, de 33 anos, foi localizado na Avenida Antônio Carlos Benjamin dos Santos, depois que policiais militares receberam a denúncia de que ele estava em uma barbearia. Doda, como é conhecido, tem uma extensa ficha criminal. Em 2016, foi preso por diversos assaltos a agências bancárias na modalidade conhecida como Novo Cangaço. Já em 2017, junto de outros 3 detentos, fugiu de uma penitenciária na região metropolitana de Fortaleza, no Ceará. Já em São Paulo, é suspeito de participação na morte de um jovem durante uma confusão em um jogo de futebol de várzea que aconteceu na região do Grajaú, na zona sul de São Paulo. Ele e o irmão Sidney Rodrigo Aparecido Piovesan, conhecido como Eucid, também são acusados pela Polícia Civil e pelo Ministério Público do plano de sequestrar e matar diversas autoridades do setor de segurança pública, entre elas o senador Sérgio Moro, o promotor Lincoln Gaquia, do Grupo de Atuação Especial de Combate ao Crime Organizado do Ministério Público de São Paulo e também o diretor de presídios, Roberto Medina, que administra diversas unidades onde estão presas lideranças do PCC no interior de São Paulo. Eucid foi preso em fevereiro deste ano no Ceará, usando documentos falsos.
2: E a Polícia Civil investiga se traficantes são os responsáveis pelos disparos que matou um passageiro dentro de um ônibus articulado na zona sudoeste do Rio de Janeiro. As primeiras informações indicam que os disparos foram realizados em rajada, padrão que não corresponde ao das forças de segurança. O Rafael Alves quem traz todos os detalhes.
6: O passageiro que morreu dentro de um ônibus depois de ser baleado durante um confronto em Jacarepaguá, na zona sudoeste do Rio, foi atingido 15 minutos depois de embarcar na estação Marechal Fontenelle, em Jardim Sulacap, na zona oeste da cidade. Flávio de Abreu Lira, de 53 anos, embarcou às 5h50 da manhã dessa quarta-feira e foi baleado na região do abdômen às 6h05. 7 minutos depois, às 6h12, o corpo de bombeiros foi acionado, mas quando os militares do quartel da Barra da Tijuca chegaram ao local, já encontraram Flávio morto dentro do coletivo. Ele trabalhava como vendedor em uma farmácia e estava a caminho do local quando foi atingido. A Polícia Militar estava realizando uma operação na comunidade Dois Irmãos, que fica próxima de onde o caso aconteceu. Durante a ação, os agentes apreenderam 4 fuzis e prenderam um homem acusado de integrar a milícia que atua na região.
7: Ele foi atingido próximo à estação Ventura, e o motorista, ainda assustado, conseguiu dirigir até aqui, a próxima estação, Asa Branca, onde parou para pedir ajuda.
6: Segundo a PM, o objetivo da ação foi combater a disputa territorial entre traficantes e milicianos, além de buscar criminosos envolvidos em um ataque a tiros que terminou com a morte de um homem na tarde dessa terça-feira em um dos acessos à comunidade Asa Branca, também em Curicica. Em nota, a MobRio lamentou a morte do passageiro e destacou que a ocorrência aconteceu em meio a uma ação policial na comunidade Dois Irmãos, em Curicica. A estação Asa Branca chegou a ter embarques suspensos, mas foi liberada após a perícia da polícia.
2: E a Polícia Civil investiga a morte de um guarda civil municipal que foi baleado durante um assalto na manhã desta quarta-feira em Diadema, na região metropolitana de São Paulo. O crime aconteceu na rua André Mussolini, no cruzamento com a Avenida Frei Ambrósio de Oliveira Luz. A Luísa Mutoni tem todos os detalhes.
5: Imagens de uma câmera de segurança registraram a ação. O vídeo mostra o momento em que três criminosos, em duas motocicletas, abordam Francisco Santos Silva, de 55 anos, que também estava em uma motocicleta. Durante a abordagem, o agente tenta fugir, mas acaba cercado e derrubado pelos assaltantes. A suspeita é de que eles tenham percebido que o guarda estava armado, mesmo depois de ele entregar a moto aos criminosos. Dois minutos antes, uma outra câmera de segurança flagrou o momento em que o mesmo grupo assalta um outro homem na mesma rua. A perícia foi acionada ao local e a Polícia Civil investiga o caso.
2: E a inadimplência das famílias brasileiras atingiu um novo recorde histórico em agosto, segundo dados divulgados pelo Banco Central. Índices para pessoas físicas subiu para 6% no mês passado, puxando a taxa média geral do sistema financeiro para 5%, maior percentual registrado desde o início da série histórica, em 2011. O endividamento das famílias também voltou ao nível máximo, alcançando 49,9% da renda anual. Cenário de aperto no orçamento dos consumidores coincide com a alta dos juros de modalidades emergenciais. Taxa média do crédito rotativo do cartão subiu para 444,9% ao ano, enquanto o juro médio geral do crédito livre para pessoas físicas avançou para 61,7%. Com a inadimplência em alta e taxas elevadas, concessão de novos empréstimos para as pessoas para famílias recuou 2,1% no mês. A professora Juliana Inhans, que é economista do INSPER, em entrevista ao TMC 360, detalhou os números.
8: Quando a gente olha na inadimplência e desemprego, ainda que pareçam coisas que estão ali dentro da mesma esfera, são variáveis que podem sim ter realidades diferentes como essas que a gente está vendo hoje. Primeiro, porque o desemprego, o que ele está mostrando, na verdade, é o tamanho da ocupação dessa população. Só que a inadimplência, ela é muito mais um reflexo da renda e do comprometimento da renda do que, de fato, da ocupação. É óbvio que uma sociedade, né, que tenha um desemprego muito alto é uma sociedade que vai ter menos renda. Então, a gente espera, sim, que nessa sociedade o endividamento aumente. Então, as pessoas, para conseguir, né, bancar ali o básico, o dia a dia, talvez elas precisem realmente se endividar, elas utilizem, né, cada vez mais o crédito como uma expansão de renda. E aí é óbvio que o endividamento numa sociedade de desemprego alto deve ser elevado, a inadimplência também. Só que no caso da população brasileira, que é uma população de baixa renda, que tem sofrido bastante com o aumento do nível de preços, especialmente, né, para as faixas de renda mais baixa, porque a gente tem visto um aumento expressivo em grupos como alimentação, habitação, saúde, gastos residenciais, né? Que são os gastos principais, assim como o grupo de transportes, né? São os principais gastos da população de renda mais baixa. Essa renda da população mais baixa tem crescido, então, apesar dela estar, sim, empregada, e os índices de ocupação como esse que o IBGE soltou ontem para a gente mostram isso, apesar dela estar ocupada, ela ter renda, essa renda hoje cresce menos do que o custo de vida. Então, isso já impõe, né, muitas vezes, uma necessidade adicional desse endividamento. Quando a gente soma isso, o fato de que as pessoas estão nessa esteira, né, nessa história, já há um certo tempo, isso deve impor o fato de que elas devem já ter se endividado. Então, indica que já deve estar se escrevendo há um certo tempo, então elas já têm um estoque de dívida e a taxa de juros alta contribui para que essa dívida fique cada vez mais alta. Então, isso aumenta também, favorece essa probabilidade de inadimplência. Então, o endividamento cresce, né, ao passo em que a gente tem renda baixa, custo de vida que sobe, taxa de juros alta e um cenário de incerteza. Naturalmente, quando a gente tem aí essa, ainda que a gente tenha essa empregabilidade alta, é muito comum que em qualquer tipo de imprevisibilidade, essas pessoas tenham que se endividar cada vez mais, e aí a probabilidade de inadimplência aumenta, e é isso que a gente tem visto hoje. Então, não é tão, infelizmente, para a sociedade brasileira, isso hoje não é tão incompatível.
9: Professora, então, matematicamente, se eu entendi bem, traduzindo aqui para uma conversa de balcão, de padaria, independentemente do comportamento é outra coisa, e também é muito importante a gente analisar o comportamento de quem está endividado, mas a velocidade do crescimento da renda, então, não permite que a carteira fique cheia, porque você tem que se preocupar em pagar aquilo que está atrasado. E isso bate também num eventual consumo, né? Ou seja, numa eventual falta de consumo, né? Porque não há dinheiro.
8: É isso mesmo, Felipe. No final das contas, a nossa renda está subindo de escada, bem devagar, e os preços estão subindo no elevador, né? A gente tem realmente a renda subindo, já soltou, né, junto aí dos dados da PNAD, renda está subindo em 12 meses mais ou menos alguma coisa perto de 3% a 4%. A gente tem que lembrar que isso é uma média. Então, pessoas de salários mais altos e pessoas de salários mais baixos têm reajustes diferentes, né? Isso leva muito em consideração produtividade, qualificação. Então, a gente sabe que pessoas de qualificação mais baixas, que geralmente são as pessoas que estão mais endividadas, elas têm reajustes de salários menores. Então, é aquele salário que sobe muito devagar. Só que os preços têm subido bastante. Se a gente for olhar o aumento do custo dos alimentos e o IPCA 15 aí, que saiu também nessa semana, mostra bem isso para a gente, estão subindo muito, né? Então, a gente está falando de preços que sobem numa velocidade realmente muito alta. Então, no final das contas, a comida que está indo para cima da mesa está cada vez menor, né? A sacolinha está ficando cada vez menor para a mesma renda. Então, isso realmente tem impactado bastante o poder de compra dessas famílias. E tem uma hora que, no final das contas, o salário já não dá mais para bancar o dia a dia, né? E esse é o cenário mais perigoso, porque aí essas famílias começam a utilizar o crédito não mais como o endividamento, né? Não mais como uma forma de planejamento daquele consumo de bens duráveis, né? Então, é a geladeira que eu quero comprar, então eu parcelo, né? Eu utilizo o cartão de crédito, eu faço o crediário para comprar a geladeira, o fogão, ou para algum tipo de consumo maior de longo prazo. As pessoas, infelizmente, hoje estão parcelando o supermercado, né? Isso significa que vem para comer de novo, eu vou ter que parcelar de novo. Isso é terrível, né?
2: O Rio de Janeiro está entre as cidades com maior exposição de ozônio do mundo. Gás poluente faz mal à saúde e se forma principalmente em dias de temperaturas altas. A informação é de um levantamento do Observatório Europeu Copérnicos. A Beatriz Trindade tem mais informações.
10: O Rio de Janeiro está entre as cidades da América do Sul com os maiores índices de concentração de ozônio próximo ao solo em 2026.

0: saúde. O ozônio não é liberado diretamente pelos carros ou pelas indústrias. Ele se forma a partir de reações, entre outros poluentes, normalmente quando há luz solar e altas temperaturas. O especialista Sérgio Ricardo Potiguara, mestre em ciências ambientais, afirma que, além de ser prejudicial para humanos, o ozônio também interfere no ecossistema e na vegetação, além de interferir diretamente no aquecimento global.
1: Uma vez que o ozônio ele se forma de reações químicas muito complexas, né? Uma relação entre os óxidos de nitrogênio, que são lançados na atmosfera pelo tráfego intenso de veículos, né? No caso da cidade de Rio de Janeiro, na parte da manhã e à tarde, início da noite, a gente vê simultaneamente os congestionamentos, os engarrafamentos do trânsito em toda a região metropolitana, né?
0: Entre os efeitos à saúde estão irritação nos olhos e na garganta, falta de ar e aumento de problemas respiratórios como asma e rinite. A formação desse poluente acaba sendo favorável por condições comuns no Rio, como altas temperaturas, forte incidência de sol e grande circulação de veículos. O levantamento reúne informações de satélites, estações em solo, aeronaves e outras fontes para acompanhar a qualidade do ar em diferentes regiões do planeta.
2: A Receita Federal iniciou os testes de uma nova tecnologia para identificar pedestres que cruzam a fronteira entre Paraguai e Brasil. O repórter Luiz Fernando tem todos os detalhes.
3: O projeto piloto usa o reconhecimento da palma das mãos e está instalado na pista de pedestres da Ponte da Amizade no sentido Paraguai-Brasil. A tecnologia será avaliada ao longo de todo o mês de outubro para medir a viabilidade e a eficiência dos dispositivos em um local de grande movimento de pedestres. O objetivo é usar o sistema como aliado no combate ao contrabando e ao tráfico de drogas na fronteira entre Foz do Iguaçu, do lado brasileiro, e Cidade Leste, no país vizinho. Se os testes forem bem sucedidos, de acordo com a Receita Federal, a previsão é de que o sistema comece a funcionar oficialmente a partir de novembro, voltado inicialmente aos pedestres que entram no Brasil. Ainda não há informações sobre a possibilidade de que os dados desse cadastro sejam cruzados com outras bases de dados ou ainda compartilhados com outros órgãos públicos, sejam do Brasil ou do Paraguai.
2: A linha 17 Ouro do monotrilho já está funcionando por mais tempo na Zona Sul de São Paulo. A Giovana Gilga acompanhou o primeiro dia e conta tudo pra gente.
4: A linha 17 Ouro do monotrilho agora passa a funcionar por mais tempo na Zona Sul de São Paulo. É a linha que liga o aeroporto de Congonhas à rede de transportes sobre trilhos. Hoje já começou a valer, nessa quarta-feira, então, das 6 da manhã até as 10 horas da noite, incluindo o sábado também como dia de operação. Até então, o funcionamento era das 9 horas da manhã até as 4 horas da tarde e apenas de segunda a sexta-feira. Essa linha 17 Ouro o monotrilho, ela continua em fase transitória, mas, apesar disso e por conta disso, testes ainda estão sendo feitos durante a madrugada. O passageiro, ele não paga a passagem, a viagem é gratuita. Com mais trens em circulação, inclusive, o tempo médio ali previsto entre as viagens, o intervalo também cai de 18 para 9 minutos. Em relação à estação Washington Luiz, ela continua sendo atendida por um trem específico. Então, quem tem essa estação como destino precisa fazer a transferência na estação Brooklyn Paulista. O mesmo serve para quem quer sair da estação Washington Luiz e ir em direção ao Morumbi ou até mesmo ao aeroporto de Congonhas. Desde março desse ano, quando a linha 17 Ouro começou, mais de 500 mil passageiros já foram transportados. E nós conversamos também com Milton Júnior, ele que é gerente de operações do metrô, que trouxe mais detalhes em relação à quantidade de trens que vão circular nessa linha e também outras informações em relação a testes e tempo de espera. Vamos ouvir.
5: Agora a gente começa a rodar com 6 trens, 5 em carrossel, de Morumbi até Congonhas e Congonhas a Morumbi. E ainda a gente continua com um trem entre Brooklyn e Washington Paulista, que é um shuttle. Mantendo, portanto, agora um tempo médio de espera de 9 minutos apenas.
2: E a gente fala agora sobre as novas regras para a doação de sangue que começam a valer nesta quarta...

0: Será valer nesta quarta-feira em todo o Brasil. As novas regras diminuem o tempo de espera em alguns casos e deixam a avaliação dos doadores mais individualizada para aumentar o número de pessoas que podem doar com segurança. Para explicar o que muda na prática e quem pode doar a partir de agora, a TMC conversou com a Camila Cunha Bernardi, que é médica coordenadora do Hemobanco e representante da Associação Brasileira de Bancos de Sangue. A gente confere esse bate-papo agora.
1: E é importante a gente lembrar que a estrutura da triagem clínica e do atendimento não muda, tá? A triagem, ela continua sendo individualizada, continua sendo confidencial e todos os critérios continuam sendo seguidos à risca, tá? A segurança não mudou, apesar de alguns tempos diminuírem, eles foram estudados, né, e validados para que pudessem ser diminuídos com segurança. Na prática, o que a gente vê que muda? Idade máxima. A gente tinha a idade máxima de 69 anos, 11 meses e 29 dias, e agora a gente não tem mais. Os candidatos com idade superior a 70 anos podem passar por uma avaliação médica e podem ser aptos para doação de sangue. Exames e procedimentos endoscópicos que tinham um tempo de inaptidão de 6 meses passaram para 4 meses, então a gente ganhou 2 meses aí, né, pensando em segurança e número de doadores. Câncer era considerado uma inaptidão definitiva e hoje a gente tem a grande parte das doenças oncológicas com um período de inaptidão de 5 anos com doença em remissão. Além disso, a gente tem piercing e tatuagem, que realmente era um período de inaptidão que deixava muitos doadores fora, né, da doação de sangue, e de 6 meses passou para 7 dias, mantendo a segurança de todo o processo.
2: Tá? Camila,
1: oi.
2: Uma dúvida em relação à vacinação, aquela pessoa que tomou uma vacina recentemente, ainda tem algum tipo de regra em relação a isso?
1: Tem sim. A gente tem períodos de inaptidão para vacina de 48 horas, de 7 dias e de 30 dias. Depende muito se a vacina é de micro-organismo vivo ou atenuado. Então, cada vacina tem o seu tempo de inaptidão, tá? Isso permanece. Alguns tempos reduziram, mas é sempre importante avaliar cada caso e cada vacina, tá?
3: Muitas vezes os hemocentros pedem um tipo específico de sangue, né, para o pessoal doar. Mas qualquer pessoa pode doar, porque não importa o tipo sanguíneo, a doação ela é sempre bem-vinda, independentemente, então, do tipo?
1: Exatamente. A gente conta com as doações de todos os tipos sanguíneos, né? O que acontece é que o sangue ele tem um período de validade. Então, eventualmente, a gente precisa fazer um manejo do estoque, considerando aquilo que entra de doação, aquilo que tem saído para transfusão, e a gente precisa fazer esse manejo muito alinhado para que não haja nenhum tipo de estoque excedente que gere aí uma possível um desperdício, né, desse ato tão nobre, tão bonito que é a doação de sangue. Mas a gente luta muito, a gente faz isso de uma maneira com que a gente otimizar todas as doações e todos os tipos de sangue são muito importantes.
2: Minha dúvida ainda em relação aqui ao intervalo entre doações. Mulheres e homens continuam aí com critérios diferentes ou isso mudou?
1: Não, continua o critério, tá? Então, homem pode doar com intervalo de 60 dias, no máximo 4 doações por ano, e mulheres podem doar num intervalo de 90 dias com no máximo 3 doações no ano. Uma coisa muito importante que mudou, pensando no nosso cenário, é malária, tá? Hoje a gente tem um teste que passou a ser obrigatório, que é o NAT malária. Então, um período de inaptidão de 12 meses para quem viajava por áreas endêmicas, agora mudou para 30 dias porque a gente tem esse teste.
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0: 1 e 1, bom dia. O Distrito Federal também está ganhando espaço na produção de vinhos, pois é. E o que muda muito, o que muita gente não sabe é que o clima do Cerrado ajuda a produzir uvas de qualidade. Mas como funciona essa produção e quais são as características dos vinhos na nossa região? Para conversar sobre esse assunto, recebemos hoje no A Cidade é Sua o produtor de vinhos do Distrito Federal, Rodrigo Sucena. Seja bem-vindo e curta esse bate-papo agora.
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10: O Distrito Federal vem ampliando a sua produção de uvas para vinhos finos e diversificando a economia rural. Em 2024, 11 produtores colheram 366 toneladas de uvas viníferas em 40,8 hectares, o que gerou cerca de R$6,6 milhões em valor bruto na produção, segundo a Imater. O segredo está na dupla poda, técnica que joga a colheita para o inverno seco do Cerrado, quando os dias são mais ensolarados e as noites mais frias. Além das garrafas, as propriedades abriram as porteiras para as visitas, degustações e almoços harmonizados, movimento que gerou a origem da Rota dos Vinhos do Distrito Federal e do entorno, lançada em 2024. Hoje, aqui no programa A Cidade é Sua, para a gente entender como faz o vinho do Cerrado, nosso convidado é o Rodrigo Sucena, produtor de vinhos do DF. Seja bem-vindo, Rodrigo, aqui ao programa A Cidade é Sua.
11: Oi, Henrique. Obrigado pelo convite. Um abraço para os ouvintes da TMC. Um prazer estar aqui para poder falar um pouquinho sobre vitivinicultura, sobre o processo de produção de uva e de vinho aqui no DF e em torno.
10: Você falou a vitivinicultura, você então é um vitivinicultor, né? Explica um pouquinho para a gente o que é essa palavra.
11: Isso, palavra longa, né? Uhum. Mas é uma palavra que contempla duas artes. A viticultura, que é a arte de se produzir uva, e a vinicultura, que é a arte de se elaborar vinho. Então o produtor, o viticultor, ele tem esse cuidado, tanto com a uva quanto na elaboração do vinho.
10: Bacana. Bom, vamos começar um pouquinho conhecendo você. Rodrigo, me conta como é que você chegou a esse mundo do vinho.
11: Curioso, Henrique. Eu sempre fui um entusiasta do vinho. Desde 98, eu dei início a essa jornada que não tem mais volta. E é uma jornada única porque você descobre cada dia como esse universo do vinho é amplo, né? Rico. Mas eu, em uma degustação de um vinho, trabalhando por uma marca no mercado de luxo, eu degustei um vinho francês, da uva Pinot Noir, e até então não tinha tido nenhuma experiência com vinho assim dessa característica e qualidade, e me chamou a atenção, virou a chave para mim. De lá para cá eu vim estudando sobre o tema, viajando, conhecendo vinícolas, falando com produtores, e em 2016 o meu concunhado, que é produtor de ovinos aqui na região de Brasília, o Herbert, conhecido como Bebeto, já estava na produção da ovinocultura, produção de ovelhas, e estava querendo diversificar a atividade da fazenda. Ele me convidou para a gente entrar no projeto para plantarmos uva e fazermos vinho de qualidade aqui na região. E quando ele me convidou, logo eu recusei, porque falei, fazer vinho no Cerrado, acho inusitado. Mas ele me encaminhou uma matéria de televisão apresentando uma técnica brasileira, que nasceu no sul de Minas, chamada Dupla Poda da Videira e Colheita de Inverno, que nasceu ali na Epamig, em Caldas, Minas Gerais. Me apresentou essa técnica e ali eu vi que fazia muito sentido e logo eu me interessei pelo assunto. Nós montamos então uma empresa chamada Ercoara Cordeiro e Vinho, com o objetivo de produzir uva e fazer vinho e continuar a produção de cordeiro.
10: E aí como é que as pessoas respondia quando você falava que ia plantar uva no Cerrado, fazer vinho no Cerrado?
11: louco, vocês são loucos, não vai dar certo. É, ouvi até algumas frases curiosas de gente da família mesmo, falando, ah, vai procurar um trabalho, enfim. No vinho tem muito esse mito de que só entra quem tem muito dinheiro, que é para algo de status, mas não é bem verdade, né? O vinho é um produto agrícola, né? Ele nasce na terra, no solo. Quem faz parte desse projeto são os viticultores, são agricultores, né? E a história do vinho nasceu na agricultura, em todos os solos do mundo. Mas o marketing, que se criou muito em cima do vinho, muitas vezes um marketing até que eu não sou muito favorável, de que virou um produto inacessível, né? Virou
12: um produto mais elitista.
11: Elitista, né? E na verdade não é. Imagina você que ele esteve à ceia de Jesus. Ali é um símbolo de que ele era para ser compartilhado e acessível. Mas o marketing foi criando, gerando status e diferenciação. E quando a gente entrou na atividade, então, era isso que as pessoas imaginavam, né? Mas eu falei, não, eu estou afim de fazer algo que tenha sentido, propósito, gosto da terra. Uhum. Minha família tinha propriedade rural, então é uma atividade do campo, né?
12: Uhum. E como é que foi assim, a primeira safra, quando vocês puderam ter ali a primeira sensação do primeiro da primeira safra, o primeiro produto produzido ali? Como é que foi isso? Dali vocês já viram que ia dar certo, o negócio ia dar certo?
11: Não. A única certeza que a gente tem nessa atividade é que a gente não sabe nada e não tem nenhuma garantia que vai dar certo, né? Mas quando a gente descobriu a tecnologia, final de 2016, começo de 2017, a dupla poda da videira e a colheita de inverno, né? Eu vou explicar brevemente já o que é essa técnica. Nós tivemos certeza que era possível fazer vinho de qualidade na parte central do Brasil, por conta do clima que nós temos aqui de maio a agosto, período, janela, onde a técnica trouxe a maturação da uva, né? E essa era a certeza, que teríamos vinhos bons aqui. Mas na vitivinicultura, todo investimento ele é muito antes de você realizar o primeiro produto, né? Então demora muito, a videira precisa se adaptar, você tem que aprender. Além dela se adaptar, você tem que entendê-la melhor cada dia, né? As necessidades dela, se ela está se adaptando ao clima também e ao solo. Então, nós plantamos o primeiro vinhedo em 2018. Na ocasião, nós tivemos um encontro com um amigo nosso, Ronaldo, da Vila Triaca. Foi ali que a gente teve a ideia, inclusive, depois eu vou falar mais à frente, de montarmos uma vinícola em conjunto, que se dobrou para a Vinícola Brasília, né? Mas nós começamos juntamente ali com o Ronaldo esse plantio, sem muita expectativa. Mas ele até conseguiu ter um resultado de poucos quilos no primeiro ano de produção, plantou em 2018, e em 2019 ele conseguiu fazer uma safra pequena, mas que fez um bom vinho já, que também foi mais uma motivação para nós para continuar na atividade. E nós fizemos a primeira safra em 2020, foi até uma boa safra inicial, então fizemos o primeiro vinho, e logo o primeiro vinho já saiu ganhando prêmios, né? No Brasil, nos concursos importantes. E já deu assim, uma validação de que realmente a gente estava começando pelo caminho certo.
12: Então você falou aí 2018 até 2020, mais ou menos esse é o período que a gente pode dizer que pode levar para o plantio até...
11: A primeira colheita. E o primeiro vinho vai levar mais um ano e meio, dois anos. Ou seja, mais ou menos de 4 a 5 anos para você ter um bom vinho equilibrado de uma videira nova para você colocar no mercado. Esse é o tempo que a gente tem entendido a ser razoável.
12: Que além da produção, o vinho tem essa questão também do envelhecimento, né? Ou isso é um processo que tem no vinho?
11: São duas coisas bem distintas, assim, Henrique. Quem planta videira, infelizmente, não colhe garrafa de vinho. Então, a gente planta a videira, cuida dela, colhe o cacho. Depois, se esse cacho tiver qualidade, essa uva tiver qualidade, você vai fazer o processo de elaboração do vinho. Aí você vai ter uma outra atividade que é a enologia. Né? E que quanto menos você intervir no vinho, na enologia, mais próximo da vocação daquela videira, daquela uva você vai ter, melhor vai ser seu vinho. Né? Então, o que o Distrito Federal em torno nos oferece? Com a técnica e o clima favorável, a gente tem uvas saudáveis, concentradas, e com isso a gente tem uma uva de qualidade. Fazer o vinho se torna algo mais fácil de fazer, porque você precisa intervir menos, né? Aqui, só um parêntese, né? A gente tem escutado muito a questão do vinho natural, aquele vinho que não tem intervenção. eu não creio muito que você vá conseguir fazer alguma coisa de qualidade se você não intervir de alguma maneira. Para começar, quando você planta a videira, que você tirou ela da região da Ásia ou da Europa e trouxe para cá, você já está intervindo. Né? Então, não existe o lance de você não intervir para produzir vinho, você precisa intervir. E a videira precisa do seu cuidado, da sua intervenção, para ela que ela possa dar bons frutos. E claro, aqui a gente vai fazer o mínimo de intervenção para que ela possa produzir o mais natural possível. Então, eu sou a favor de intervir quando necessário na produção do vinho. Mas, infelizmente, muita gente ainda tem a opinião de que quanto menos, mais intervenção você fizer, mais rápido o teu vinho fica pronto, melhor ele vai estar para o mercado. Não é bem verdade. O vinho, com mínima intervenção de qualidade de uva, clima favorável e com potencial de guarda, você pode deixar esse vinho amadurecer.
12: Então, na prática, a dedicação maior na produção do cacho é que vai favorecer um vinho de melhor qualidade.
11: Melhor qualidade. E a mínima intervenção na enologia. Então, uma uva bem concentrada, sadia, com certeza vai ter um vinho com potencial de guarda favorável.
12: E dentro desse processo, queria que você me falasse um pouquinho como é que é a sua rotina aí como vinicultor, como é que é o seu trabalho lá no dia a dia na produção?
11: Então, nós começamos o projeto, na verdade, nós reformulamos o projeto da Equar, que já existe há 26 anos, né? E a atividade da vinocultura era a produção apenas, única e exclusivamente de ovelhas, né? Meu cunhado, médico veterinário, fez esse projeto todo. E ele tinha uma metodologia e um processo produtivo lá, que inclusive virou base para nós, para poder mudarmos e melhorarmos a condição da videira aqui. Ele desenvolveu uma técnica na ovelha, onde a ovelha tem um parto por ano, né? A ovelha pode, em 2 anos, ter até 3, 4 partos, mas ele fez uma intervenção para que a ovelha tivesse apenas uma aparição por ano e o cordeiro nascesse no período da seca. Brasília, a gente sabe que depois do aniversário da nossa cidade, dia 21 de abril, até meados de 20 de setembro, início da primavera, nós temos período seco no Brasil.
12: Teve umas mudanças agora, né?
11: Mas assim,
12: o básico continua, né?
11: Continua, porque você veja, hoje nós estamos aí chegando no final, início da primavera, final já do período de setembro, a chuva foi muito, muito escassa por aqui, ou seja, é uma condição estável. Sim. Então as ovelhas nascem, os cordeiros nascem nesse período de seca, são confinados e têm apenas um abate por ano. A qualidade e a mínima mortalidade acontece quando o clima é favorável, é isso. Então nós pegamos essa tecnologia da produção da ovelha junto com a tecnologia da produção da uva para iniciar o nosso projeto. E quando a gente já estava no processo de conhecer mais a viticultura e com esse know-how da ovinocultura, nós falamos, olha, temos cordeiro e temos vinho aqui, agora a gente tem que trazer as pessoas para virem aqui. E nós montamos um restaurante na fazenda, que funciona o dia todo, uma visitação, a pessoa pode passar o dia, comer a carne de cordeiro, nós produzimos queijo de ovelha também, né? A gente tem um almoço sequencial em 6 etapas com os nossos vinhos para harmonizar, uma cozinha de cerrado onde a gente elabora pratos com os nossos chefes, cozinheiros com produtos locais mesmo, então assim, experiência única no local ali, coisas que a gente cultiva no quintal, no cerrado, na própria propriedade, né? Então o restaurante funcionando é mais uma atividade, ou seja, então a gente já tem a ovinocultura, o cuidado da ovelha, a viticultura, o cuidado com a uva, a enogastronomia, o cuidado do servir o vinho, o prato, o almoço e a harmonização de tudo isso, né? E também logo depois de 2019 nós juntamente com mais 9 famílias da região ali do Padef, nós construímos a Vinícola Brasília, né? A Vinícola Brasília, nós somos 10 famílias sócias, onde os 10 produtores cultivam as videiras, colhem essas uvas, levam para o mesmo lugar, lá processamos essas uvas em recipientes separados. Cada um desses 10 tem as suas marcas próprias, cada um faz o seu próprio vinho, né? E a gente usa a mesma infraestrutura para fazer um blend desses 10 vinhedos e fazer os vinhos da Vinícola Brasília. É um projeto muito inusitado, curioso e inédito também, né? Porque não é uma cooperativa, é uma limitada.
12: Isso que eu ia te perguntar, não é um sistema de cooperativa.
11: Não é, é um sistema de associativismo de 10 empresários.
12: Queria que você explicasse um pouquinho justamente aquilo que você falou no começo, que é sobre essa técnica da dupla poda, né? Por que que isso encaixou certinho aqui em Brasília? Como é que você falou que viu isso, conhecer você e o seu cunhado conheceram essa técnica e implantaram aqui. Queria que você explicasse o que é essa técnica e como que ela funciona aqui no Distrito Federal, nessa região aqui do Cerrado.
11: A espécie videira, Henrique, ela tem uma característica muito particular. Ela é uma caducifólia e a espécie caducifólia são plantas que se adaptam a extremos climáticos, a condições de solo adversas. Ela se adapta porque o objetivo dela é proteger a semente e dar sequência na espécie. Essa é a característica da caducifólia, né? E a videira é uma caducifólia. Então, é possível plantar a videira em praticamente qualquer solo do mundo. Se planta videira em vulcões, cinza, areia, pedra, né? Nós começamos o projeto, na verdade nós reformulamos o projeto da Equar, que já existe há 26 anos, né? E a atividade da ovinocultura era a produção apenas, única e exclusivamente de ovelhas, né? Meu cunhado, médico veterinário, fez esse projeto todo. E ele tinha uma metodologia e um processo produtivo lá, que inclusive virou base para nós, para poder mudarmos e melhorarmos a condição da videira aqui. Ele desenvolveu uma técnica na ovelha, onde a ovelha tem um parto por ano, né? A ovelha pode, em 2 anos, ter até 3, 4 partos, mas ele fez uma intervenção para que a videira, para que a ovelha tivesse apenas uma aparição por ano e o cordeiro nascesse no período da seca. Brasília, a gente sabe que depois do aniversário da nossa cidade, dia 21 de abril, até meados de 20 de setembro, início da primavera, nós temos período seco no Brasil.
12: Teve umas mudanças agora, né?
11: Mas
12: mesmo assim o básico continua, né?
11: Continua, porque você, veja, hoje nós estamos aí chegando no final, início da primavera, final já do período de setembro, a chuva foi muito, muito escassa por aqui, ou seja, é uma condição estável.
12: Sim.
11: Então as ovelhas nascem, os cordeiros nascem nesse período de seca, são confinados e têm apenas um abate por ano. A qualidade e a mínima mortalidade acontece quando o clima é favorável. É isso. Então nós pegamos essa tecnologia da produção da ovelha junto com a tecnologia da produção da uva para iniciar o nosso projeto. E quando a gente já estava no processo de conhecer mais a viticultura e com esse know-how da ovinocultura, nós falamos, olha, temos cordeiro e temos vinho aqui, agora a gente tem que trazer as pessoas para virem aqui.
12: Okay.
11: E nós montamos um restaurante na fazenda que funciona o dia todo, uma visitação, a pessoa pode passar o dia, comer a carne de cordeiro, nós produzimos queijo de ovelha também, né? A gente tem um almoço sequencial em 6 etapas com os nossos vinhos para harmonizar, uma cozinha de cerrado onde a gente elabora pratos com os nossos chefes, cozinheiros com produtos locais mesmo, então assim, experiência única no local ali, coisas que a gente cultiva no quintal, no cerrado, na própria propriedade, né? Então, o restaurante funcionando é mais uma atividade, ou seja, então a gente já tem a ovinocultura, o cuidado da ovelha, a viticultura, o cuidado com a uva, a enogastronomia, o cuidado do servir o vinho, o prato, o almoço e a harmonização de tudo isso, né? E também, logo depois de 2019, nós, juntamente com mais 9 famílias da região ali do Padef, nós construímos a Vinícola Brasília, né? A Vinícola Brasília, nós somos 10 famílias sócias, onde os 10 produtores cultivam as videiras, colhem essas uvas, levam para o mesmo lugar, lá processamos essas uvas em recipientes separados. Cada um desses 10 tem as suas marcas próprias, cada um faz o seu próprio vinho, né? E a gente usa a mesma infraestrutura para fazer um blend desses 10 vinhedos e fazer os vinhos da Vinícola Brasília. É um projeto muito inusitado, curioso. E inédito também, né? Porque não é uma cooperativa, é uma limitada.
12: Isso que eu ia te perguntar, não é um sistema de cooperativa.
11: Não é, é um sistema de associativismo de 10 empresários.
12: Queria que você explicasse um pouquinho justamente aquilo que você falou no começo, que é sobre essa técnica da dupla poda, né? Por que que isso encaixou certinho aqui em Brasília? Como é que vocês... Você falou que viu isso, conhecer você e o seu cunhado conheceram essa técnica e implantaram aqui. Queria que você explicasse que é essa técnica e como que ela funciona aqui no Distrito Federal, nessa região aqui do Cerrado.
11: A espécie videira, Henrique, ela tem uma característica muito particular. Ela é uma caducifólia e a espécie caducifólia são plantas que se adaptam a extremos climáticos, a condições de solo adversas. Ela se adapta porque o objetivo dela é proteger a semente e dar sequência na espécie. Essa é a característica da caducifólia, né? E a videira é uma caducifólia. Então, é possível plantar a videira em praticamente qualquer solo do mundo. Se planta videira em vulcões, cinza, areia, pedra, né? E se tiver uma intervenção, um cuidado do homem, você pode até ter uma produção ali. E o que aconteceu no Brasil até meados de 2003, 2004? A videira, como uma espécie caducifólia, ela nas regiões frias do Brasil, onde há uma constância de clima abaixo de 10 graus de temperatura atmosférica abaixo de 10 graus, a videira, como uma espécie caducifólia, vai entrar no período de dormência. Ela vai parar sua atividade de raiz, derruba as folhas ali, e fica parada, esperando voltar a uma constância de temperatura acima de 10 graus. Então, o inverno no Brasil, ali norte de Minas, norte de São Paulo, sul de Minas, né, regiões altas da Serra da Mantiqueira, os três estados do sul, o sul do Mato Grosso do Sul, a videira vai entrar em dormência, ela vai parar. E isso acontece também na Europa. Se você, França, Espanha, Itália, Portugal, também América do Norte, Estados Unidos e Canadá, a videira, neste período agora, nos próximos meses, vai encontrar essa condição climática fria e ela vai entrar em dormência, ela vai parar sua atividade por mais ou menos 4 meses. Depois, lá em março, abril, a temperatura vai subir constantemente nessa temperatura, eles vão podar a videira e as colheitas vão acontecer no verão europeu. No Brasil, esse frio acontece junho, julho e agosto. Neste período agora, no hemisfério sul como um todo, setembro, outubro, as temperaturas estão acima de 10 graus, você pode ver o mapa do Brasil aí. Na climatologia, a gente está tendo condições de clima acima de 10 graus em todas as cidades brasileiras. O que vai acontecer agora? A videira vai crescer, vai se desenvolver. Vai fazer a poda dessa videira para que você possa ter os melhores ramos. E as colheitas no Brasil sempre aconteceram janeiro, fevereiro e março. Mas aí tem uma coisa curiosa. O Brasil, na parte do Nordeste brasileiro, Petrolina, Juazeiro, Lagoa Grande, produz uvas ali já há mais de 50 anos. Inclusive uvas viníferas, que eu posso até explicar também. A diferença de uvas viníferas e de uvas labruscas americanas são diferentes. Ali se produz uvas viníferas e americanas já há mais de 50 anos. E qual é a técnica que se tem lá? Ali você não vai ter 10 graus de temperatura, talvez nem um dia. Talvez
12: bem mais.
11: O clima está mudando muito, né? O El Niño, o Laninha está trazendo muita diferenciação climática. Porém, ali é muito difícil isso acontecer. Ou seja, a videira vai sempre querer crescer naquele lugar. Se você der água para ela, comida e podar, você vai sempre colher. Então, ali naquele lugar do Brasil, em 2 anos você pode fazer 5 safras, se a videira tiver maturação fenólica, mais breve, mais curta, né? Precoce. Então essa técnica nasceu no sul de Minas, hoje ela está implantada em regiões do sudeste brasileiro, no centro-oeste brasileiro, leste da Bahia, né? Temos ali a região de Mucugê, perto da Chapada, produzindo vinhos incríveis também, sul de Minas, parte de São Paulo. Então, Goiás, Distrito Federal, ou seja, deu a possibilidade para as regiões centrais do Brasil, onde o inverno não é rigoroso, produzir vinho de altíssima qualidade.
12: A gente falou um pouquinho sobre a dupla poda, que foi a tecnologia que vocês adotaram, que deu super certo, né? E a gente queria saber também quais são as principais ameaças hoje, os desafios na produção hoje aqui no Distrito Federal.
11: Henrique, na produção, como é uma atividade nova para Brasília, estou dizendo dos vinhedos mais antigos ali da nossa região de 2018, né? Então a gente está nascendo na atividade, é conhecer mais sobre a planta, mais sobre o manejo e a própria tecnologia, né? Que fez essa intervenção de tirar a maturação no verão e jogar a maturação da uva para o outono e inverno. Então a gente está aprendendo com isso, é um desafio, né? É uma atividade nova para nós. Esse é o primeiro ponto. O segundo ponto é que quando começamos, nós temos uma região muito forte na agricultura, né? Brasília, em torno também, tem uma agricultura muito forte. E ali, claro, a maioria dos produtores são produtores de grãos, né? E existem alguns manejos do grão, das lavouras.
12: Só para te interromper, porque a gente teve recentemente na Agro Brasília, né? A gente participou lá também, teve lá cobrindo lá, então tem realmente uma expressão importante, né? O agro do Distrito Federal.
11: É importante a nível nacional e até internacional, muito. Muitas culturas estão se adaptando muito bem aqui, tendo bons resultados, por exemplo, o trigo, né, da nossa região, de altíssima qualidade, de boa produtividade, né? A uva vinífera também, a gente tem as frutas vermelhas, né, chegando com muita força, já temos o morango há muitos anos aqui, né?
12: Região de Brasília, ali, né?
11: Cafés especiais também aqui do nosso, na parte. A nossa região é muito vocacionada para a agricultura, né? Graças ao clima bem marcado, né? Ou chove, faz calor ou é frio e seco, né? E aí você consegue adaptar as culturas que você quer cultivar nessa condição climática, né? Então, eu acredito que sim, uma região agrícola, ela tem já o seu manejo ali para aquele tipo de lavoura. E você traz uma nova atividade, vai ter algum tipo de intercorrências ali. Então, a gente tinha esse receio no começo, conseguimos se adaptar e passar por essas dificuldades. Hoje, não nos atrapalha o cultivo de lavoura, né? A gente, pelo contrário, a gente até olha para os nossos colegas e aprende um pouco mais, porque a tecnologia que eles têm no campo ali também serve para a nossa tecnologia da viticultura. Então, passando. Eu acredito que hoje, inclusive a discussão nossa lá dos sócios da Vinícola Brasília, nós aprendemos de alguma maneira a fazer uva e fazer vinho, né? Esse tempo aí já aprendemos a fazer isso. Nós não sabíamos fazer quando começamos. Agora, o nosso maior desafio talvez seja o de comunicar o que estamos fazendo, e aqui é uma grande oportunidade de fazer isso, para o consumidor final, para a pessoa que vai colocar a mesa, a taça, esse vinho aqui de Brasília, né? E o desafio é muito grande, Henrique, porque imagine você, dados da OIV, que é o órgão internacional que rege a produção de uva e de vinho no mundo, dados de 2025, o Brasil é o 15º maior produtor de uva e de vinho do mundo, 15º. Estamos passando a Geórgia esse ano, que é o 14º, que é um país onde nasceu, é o berço da vitivinicultura, é a Geórgia. Inclusive, é o país e região que tem maior diversidade de videiras nativas, de vites viníferas, né? E estamos passando, ocupando o lugar deles agora, provavelmente esse ano de 2026. Mas desses 15 maiores produtores de uva e de vinho no mundo, nós somos o único país onde quase 80% do consumo do vinho é importado. O vinho brasileiro ainda não está na mesa do brasileiro. Se você for visitar a região de Mendoza, na Argentina, por exemplo, a chance de você tomar um vinho brasileiro lá é praticamente zero. Você não toma vinho italiano na França, nem vinho francês na Itália. Mas quando você está no Brasil e recebe até mesmo alguém de fora, um estrangeiro, você vai abrir um vinho argentino para ele tomar ou um vinho chileno. Falta identidade para nós, falta valorizar o produto que a gente faz aqui. Onde os nossos pés pisam no solo, deveríamos valorizar porque é uma riqueza nossa. E se a gente não valoriza o que a gente faz, não valorizamos, por exemplo, a nossa língua, a gente não cria identidade, e sem identidade a gente não consegue criar respeito. Esse é um ponto que serve para todos nós brasileiros, né? Inclusive, nós temos um vinho, o Maná, que a gente teve a liberdade de colocar uma palavra em português para determiná-lo, ali a sua característica. Terroir, em português. T-E-R-R-U-A, não em francês. Palavra da língua portuguesa.
12: Essa característica da uva.
11: O terroir é a característica das pessoas que estão ali, do solo, do clima, do vento, da topografia, daquele lugar. Vem da palavra terroir em francês, que também tem essa mesma definição. Mas a gente usa a palavra em português, porque a gente precisa valorizar a nossa língua. Porque quando valoriza a nossa língua, a nossa cultura está sendo valorizada. E o nosso povo que consome também precisa valorizar o produto nacional. Porque se isso acontecer, porque produto sem consumo deixa de existir. Esse é o ponto. Então nós precisamos consumir. E tem ainda uma barreira muito grande, e eu entendo, e por isso que a gente agradece essa oportunidade, porque aqui também é uma oportunidade de esclarecer para o consumidor que o Brasil faz vinhos incríveis, de mesma qualidade do que qualquer país do mundo, igual fazemos vinhos de qualidade a vinhos franceses, italianos, tudo. Mas eu entendo também porque nós tivemos durante muito tempo a produção de um vinho mais simples no Brasil, né? Um vinho colonial, que depois que o nosso paladar foi de alguma maneira evoluindo, a gente foi tomando coisas que vinham de fora e acabamos achando que o vinho brasileiro não tinha qualidade. Mas não é verdade, o vinho brasileiro tem muita qualidade. E aí, Henrique, nós temos três tecnologias para produção de uva de vinho que nenhum outro país do mundo tem. Nós temos a tecnologia tradicional, ou seja, regiões de clima frio, a videira dorme um período, se poda uma vez, se colhe uma vez. Fazemos um vinho chamado vinho tradicional, que é esse vinho que faz no mundo todo. Temos a viticultura tropical, semiárido brasileiro, Petrolina Juazeiro Lima, da Lagoa Grande. Dupla poda da videira, dupla colheita, colhe-se duas vezes no ano, no mínimo. E essa é a terceira tecnologia, colheita de inverno, dupla poda e colheita de inverno. Ou seja, nós conseguimos trazer três tecnologias para um país de clima, de condições continentais, de climas diversos. Colhemos uvas no Brasil do dia 1º de janeiro ao dia 31 de dezembro. Fazemos todos os estilos de vinho e todo tipo de qualidade. Existem muitos vinhos ruins franceses, existem muitos vinhos ruins chilenos.
12: É isso que eu queria falar com você, porque quando a gente fala sobre vinhos nacionais, você falou logo no primeiro bloco que o primeiro vinho de você já foi premiado.
11: Sim.

0: Sempre quando fala de vinho nacional, a gente fala, o vinho ele foi premiado, as premiações são internacionais.
1: Internacionais.
0: Né? E aí, às vezes, as pessoas optam por um vinho, vamos dizer assim, mais de baixa qualidade por ser internacional, mas os brasileiros são premiados, e não são premiados à toa, são premiados porque são bons.
1: Sim, porque são bons. Tem um ponto importante, nós criamos uma certa resistência para o vinho brasileiro, e eu entendo o consumidor, mas se hoje o consumidor for ao mercado e optar pelo o vinho da prateleira, ali na seção do Brasil, ele vai ser surpreendido. Pode pegar do mesmo preço, né? Condição climática, né? Então, eu acredito que sim, uma região agrícola, ela tem já o seu manejo ali para aquele tipo de lavoura. E você traz uma nova atividade, vai ter algum tipo de intercorrências ali. Então, a gente tinha esse receio no começo, conseguimos se adaptar e passar por essas dificuldades, hoje não nos atrapalha o cultivo de lavoura, né? A gente, pelo contrário, a gente até olha para os nossos colegas e aprende um pouco mais, porque a tecnologia que eles têm no campo ali também serve para a nossa tecnologia da viticultura. Então, passamos. Eu acredito que hoje, inclusive a discussão nossa lá dos sócios da Vinícola Brasília, nós aprendemos de alguma maneira a fazer uva e fazer vinho. Esse tempo aí já aprendemos a fazer isso, nós não sabíamos fazer quando começamos. Agora, o nosso maior desafio talvez seja o de comunicar o que estamos fazendo, e aqui é uma grande oportunidade de fazer isso, para o consumidor final, para a pessoa que vai colocar a mesa, a taça, esse vinho aqui de Brasília. Né? E o desafio é muito grande, Henrique, porque imagina você, dados da OIV, que é o órgão internacional que rege a produção de uva e de vinho no mundo, dados de 2025, o Brasil é o 15º maior produtor de uva e de vinho do mundo, 15º. Estamos passando a Geórgia esse ano, que é o 14º, que é um país onde nasceu, é o berço da vitivinicultura, é a Geórgia. Inclusive é o país e região que tem maior diversidade de videiras nativas, de vites viníferas, né? E estamos passando, ocupando o lugar deles agora, provavelmente esse ano de 2026. Mas desses 15 maiores produtores de uva e de vinho no mundo, nós somos o único país onde quase 80% do consumo do vinho é importado. O vinho brasileiro ainda não está na mesa do brasileiro. Se você for visitar a região de Mendoza, na Argentina, por exemplo, a chance de você tomar um vinho brasileiro lá é praticamente zero. Você não toma vinho italiano na França, nem vinho francês na Itália. Mas quando você está no Brasil e recebe até mesmo alguém de fora, um estrangeiro, você vai abrir um vinho argentino para ele tomar ou um vinho chileno. Falta identidade para nós, falta valorizar o produto que a gente faz aqui. Onde os nossos pés pisam no solo, deveríamos valorizar porque é uma riqueza nossa. E se a gente não valoriza o que a gente faz, não valorizamos, por exemplo, a nossa língua, a gente não cria identidade, e sem identidade a gente não consegue criar respeito. Esse é um ponto que serve para todos nós brasileiros, né? Inclusive nós temos um vinho, o Maná, que a gente teve a liberdade de colocar uma palavra em português para determiná-lo, ali a sua característica, terroir em português, T-E-R-R-U-A, não em francês, palavra da língua portuguesa.
0: Essa característica da uva.
1: O terroir é a característica das pessoas que estão ali, do solo, do clima, do vento, da topografia, daquele lugar. Vem da palavra terroir em francês, que também tem essa mesma definição. Mas a gente usa a palavra em português, porque a gente precisa valorizar a nossa língua. Porque quando valoriza a nossa língua, a nossa cultura está sendo valorizada. E o nosso povo que consome também precisa valorizar o produto nacional. Porque se isso acontecer, porque produto sem consumo deixa de existir. Esse é o ponto. Então nós precisamos consumir. E tem ainda uma barreira muito grande, e eu entendo, e por isso que a gente agradece essa oportunidade, porque aqui também é uma oportunidade de esclarecer para o consumidor que o Brasil faz vinhos incríveis, de mesma qualidade do que qualquer país do mundo, igual fazemos vinhos de qualidade a vinhos franceses, italianos, tudo. Mas eu entendo também porque nós tivemos durante muito tempo a produção de um vinho mais simples no Brasil, né? Um vinho colonial, que depois que o nosso paladar foi de alguma maneira evoluindo, a gente foi tomando coisas que vinham de fora e acabamos achando que o vinho brasileiro não tinha qualidade. Mas não é verdade, o vinho brasileiro tem muita qualidade. E aí, Henrique, nós temos três tecnologias para produção de uva de vinho que nenhum outro país do mundo tem. Nós temos a tecnologia tradicional, ou seja, regiões de clima frio, a videira dorme um período, se poda uma vez, se colhe uma vez. Fazemos um vinho chamado vinho tradicional, que é esse vinho que faz no mundo todo. Temos a viticultura tropical, semiárido brasileiro, Petrolina, Juazeiro, da Boa Grande. Dupla poda da videira, dupla colheita, colhe-se duas vezes no ano, no mínimo. E essa é a terceira tecnologia, colheita de inverno, dupla poda e colheita de inverno, ou seja, nós conseguimos trazer três tecnologias para um país de clima, de condições continentais, de climas diversos. Colhemos uvas no Brasil do dia 1º de janeiro ao dia 31 de dezembro. Fazemos todos os estilos de vinho e todo tipo de qualidade. Existem muitos vinhos ruins franceses, existem muitos vinhos ruins chilenos.
0: É isso que eu queria, desculpa te interromper, é isso que eu queria falar com você, porque quando a gente fala sobre vinhos nacionais, você falou logo no primeiro bloco que o primeiro vinho de você já foi premiado.
1: Sim.
0: Sempre quando fala de vinho nacional, a gente fala, o vinho ele foi premiado. As premiações são internacionais.
1: Internacionais.
0: Né? E aí, às vezes, as pessoas optam por um vinho, vamos dizer assim, mais de baixa qualidade por ser internacional, mas os brasileiros são premiados, e não são premiados à toa, são premiados porque são bons. Né?
1: Sim, porque são bons. Tem um ponto importante. Nós criamos uma certa resistência para o vinho brasileiro, e eu entendo o consumidor. Mas se hoje o consumidor for ao mercado e optar pelo o vinho da prateleira, ali na seção do Brasil, ele vai ser surpreendido. Pode pegar do mesmo preço. Né? E aí, o vinho de colheita de inverno, esse vinho que a gente está falando aqui, ele é um vinho que tem um custo maior de produção para nós. Imagine você que a gente tem que ir no vinhedo todos os dias do ano. Por quê? Porque a videira não entra em dormência aqui, ela não fica 4 meses parada, ela está 4 meses em atividade. E se ela está em atividade, ela precisa de cuidados. Então a gente tem um custo maior de produção. Né, de pessoas, de pessoal, de insumos e tudo. Então a gente já começa com um custo mais alto. Claro, isso vai crescer um pouco mais no nosso produto. Porém, a qualidade desse vinho justifica o seu custo. Então nós temos vinhos de todas as faixas de preço no Brasil que são totalmente compatíveis e de qualidade muitas vezes superior ao vinho importado. Talvez as importadoras fizeram um bom trabalho no Brasil, colocaram mais vinhos chilenos, argentinos, portugueses aqui no mercado brasileiro por conta dessa envergadura das importadoras, o que não aconteceu da mesma proporção com as vinícolas brasileiras, né? Nós não temos importadoras para trabalhar com os nossos vinhos. Então, assim, ou seja, se não temos distribuição efetiva no Brasil, o produto não está disponível. Se não está disponível, não tem como o consumidor escolher.
0: Mas você acha que o consumidor médio, você acha que o consumidor médio brasileiro, ele consome o vinho pela qualidade? Como é que você vê esse consumo do brasileiro hoje de vinho? Porque às vezes, o que a gente percebe, às vezes, muitas vezes, que as pessoas consomem pelo rótulo, por onde vem, né?
1: Sim.
0: E o que falta para que as pessoas passem a consumir mais pela qualidade do vinho mesmo?
1: Nós somos consumidores de marcas, Henrique. O Brasil, o mundo olha para cá e fala, ah, eu vou nadar ali de braçadas porque o brasileiro gosta de estampa, de marca, de rótulo. Nós somos bebedores de rótulo, esse é o ponto. Porque o vinho ainda, foi a nossa primeira conversa, ele tem uma diferenciação ainda social. Ele está em um certo status.
0: Sim.
1: Aquela garrafa vai ser a maneira que a pessoa vai se apresentar para o outro é mostrando aquela garrafa de vinho. Embora muitos desses vinhos de rótulo, de marca, lá dentro não tem tanta qualidade assim. Esse é um ponto. E claro, tem um outro ponto que eu acho que faz parte da evolução, são 4 os personagens que fazem o vinho no mundo acontecer. Nós temos o viticultor, que é quem produz a uva, temos o enólogo, que é quem elabora o vinho, transforma a matéria-prima uva em vinho, temos o sommelier ou a sommelier, que é quem avalia, degusta, guarda, escolhe, decifra, faz um resumo do vinho e te explica ele de maneira melhor e faz o serviço. E temos o 4º personagem, que deve ser a maioria dos nossos ouvintes, que são os enófilos, que são aqueles que toma o vinho, o prazer. Esses 4 precisam evoluir nas suas responsabilidades. Se não tiver evolução, não tem melhoria. Então, a viticultura melhora a produção da uva, a enologia melhora o processo de elaboração do vinho, o sommelier melhora a sua técnica de degustação e o enófilo melhora o seu paladar. Imagine você, o meu avô, descendente de português, quando eu tinha ali, era pré-adolescente, ele tinha o hábito de tomar o vinho dele no almoço e no jantar. Era um copinho americano, um vinho de garrafão, um pouquinho para ele, me servia e servia o meu irmão para tomar aquele vinho. Eu achava terrível aquele vinho. claro, paladar infantil. E eu colocava um pouco de água, um pouco de açúcar para resolver aquele problema que eu tinha ali, mas eu tinha que tomar aquilo ali porque meu avô me servia, né? Imagina você, aquele vinho do meu avô era um vinho de mesa suave, um vinho feito de uvas labruscas americanas, e se ele é um vinho suave, ele vai ter de 5 a 80 gramas de açúcar por litro. O do meu avô, com certeza absoluta, tinha 80 gramas de açúcar por litro. Então, eu estou falando aí de 89, 90 mais ou menos, eu tomando um vinho com bastante açúcar. Logo depois, a gente teve a adesão de vinhos importados, chamados meios secos, que já caiu para 25 gramas de açúcar por litro. Hoje, nós estamos falando desses vinhos aqui, que são, pela legislação, secos, ou seja, zero açúcar. Pela legislação, no máximo 4 gramas de açúcar por litro. Então, olha a evolução que a gente teve no nosso paladar para diminuir o açúcar no vinho. Inclusive, quem acompanhou isso, ou quem, na verdade, é precursor disso, é o café.
0: Sim.
1: O café, hoje a gente não bota mais açúcar. Mas por que a gente botava café no açúcar? Por conta do nosso paladar. Também porque os cafés especiais, os melhores cafés, sempre foram para mercados mais maduros. O que ficava aqui para nós era a sobra dos cafés que tinham muitas imperfeições, tinha que ser torrado. E claro, você tinha que adicionar açúcar para poder tomar aquele café amargo, né? Mas nós evoluímos no paladar. A indústria, o processo produtivo evoluiu e o nosso paladar também. Hoje, nosso paladar, eu digo para você que já está deixando de ser infantil.
0: É, e isso a gente vê dentro de casa, né? Eu, por exemplo, com meu pai, minha mãe, eu morei em Portugal um período também, uhum. E eu tomo vinho seco e meu pai de jeito nenhum. Ele adora o vinho do Porto.
1: Sim.
0: O vinho do Porto é mais adocicado.
1: Mais adocicado.
0: Né? Mas de jeito nenhum, o café dele é com açúcar, já o meu é sem açúcar. Tem essa evolução, a gente percebe isso dentro de casa, né?
1: Exatamente.
0: Nesse período que você falou, né?
1: É. Então, assim, eu acho que é uma questão. Por exemplo, hoje eu tenho certeza absoluta que eu não vou ter o mesmo prazer de tomar um vinho do meu avô, porque eu estou numa fase diferente, né? E é normal. Então, eu acho que o brasileiro precisa conhecer um pouco mais o produto nacional, precisa dar um passo também a descobrir coisas novas.
0: Sim.
1: Imagine você, nós temos as vites viníferas, que são as videiras que nasceram... Nós temos as vites viníferas, que são as videiras que nasceram majoritariamente na Europa e na Ásia, que nós conhecemos, são mais de 10 mil variedades, que são as mais conhecidas. Cabernet Sauvignon, Cabernet Franc, Syrah, Malbec, Chardonnay, Sauvignon Blanc, né, que fazem os vinhos de prestígio no mundo, os grandes vinhos. E no Brasil nós fazemos os nossos vinhos chamados vinhos finos e vinhos nobres. Então, quando você vir no rótulo vinho fino, quer dizer que ele é feito de uvas viníferas e se ele for fino, ele vai ter até 14% de álcool. Se ele for chamado de vinho nobre, ele é feito de uvas viníferas, essas mais de 10 mil. E se ele for nobre, ele vai ter de 14% a 16% de álcool. Olha só, o Ministério da Agricultura elegeu dois nomes. Eu já sou para mim o seguinte, se eu chegar no mercado e vir vinho fino e vinho nobre, eu vou logo escolher o vinho nobre, que parece ser melhor.
0: Pela nomenclatura.
1: Pela nomenclatura, mas não tem nada a ver. A relação única deles é a diferença de álcool, percentual alcoólico apenas. Um vinho fino pode ter qualidade muito superior ao vinho nobre, mas a legislação está aí e a gente precisa respeitar. Então a gente precisa conhecer um pouco mais. Imagine você, o brasileiro é bebedor de Malbec. Inclusive, as vinícolas argentinas produzem muito Malbec e mandam para cá, porque o brasileiro adora Malbec, adora Carmenere, né? Só que são mais de 10 mil variedades para você provar. E a gente normalmente fica no nosso lugar de segurança, no nosso paladar. Ou seja, se eu gostei dessa variedade desse vinho, eu vou ficar muito tempo nele, né? E aí talvez a gente perca a oportunidade de dar mais um passo, experimentar coisas novas. E é esse é o convite que eu faço até para os ouvintes. Dê esse passo em direção ao vinho nacional, ao vinho brasileiro, ao vinho do sul do Brasil, ao vinho do nordeste do Brasil, ao vinho de Brasília, né? Que você vai se surpreender.
0: Queria falar com você, Rodrigo, agora nesse último bloco, sobre essa associação que foi formada lá naquela região do PADEF, né? Você falou que são 10 empresas, 10 famílias se uniram e montaram essa associação. Explica pra gente o que é e o que ela produz.
1: Sim. Henrique, quando nós decidimos fazer o projeto de uva e de vinho aqui, lá em 2017, a primeira pessoa que eu, o Bebeto, meu sócio, e conhecemos ali, que estava com a mesma intenção, foi o Ronaldo Avila Triaca. E as primeiras conversas de nós três foi esse, vamos montar talvez uma vinícola em conjunto, porque imagine você, tudo sobre vitivinicultura aqui em Brasília, nós estamos longe de tudo e perto de nada. Qualquer coisa para falar de uva de vinho, você tem que submeter ao Rio Grande do Sul, Chile, Argentina ou até Europa. Né? Então, seria um desafio muito grande a gente estar aqui na parte central do Brasil sozinhos. Então, a ideia foi juntar a gente. E aí nós começamos um projeto de apresentar para outros produtores ali na região essa técnica e essa possibilidade de ter mais uma atividade agrícola nas suas propriedades, plantando uva e fazendo vinho. E claro, quando apresentamos a possibilidade, trouxemos alguns vinhos lá na época de Minas e São Paulo, já estava tendo resultados bons, expressivos, ganhando prêmio, apresentamos para eles, olha, o vinho é esse aqui, a técnica é essa e o vinho é esse. Você tem área, você tem terra e você tem uma paixão por vinho também, vamos juntos. E aí, muito rapidamente, nós criamos um grupo de 10 famílias. E montamos uma empresa limitada chamada Vinícola Brasília. E como funciona a Vinícola Brasília? Nós temos lá equipamentos que, ao invés de termos 10 equipamentos, a gente comprou um maior. Por exemplo, uma desengastadeira de uva, uma prensa de uva, né? Compramos uma única unidade maior, então a gente faz uma organização para que cada uva chegue ali dentro de um determinado dia e horário para ser processada nesse equipamento, e o que a gente faz é separar essa uva em um tanque sem misturar. Então,
0: sem misturar as famílias.
1: Sem misturar as famílias, exatamente. Embora a Vinícola Brasília seja blend de famílias, mas aí já é a marca Vinícola Brasília, né? Uhum. E blend de vinhos, nós... As marcas próprias estão preservadas, porque cada colheita está preservada em um tanque separadamente e vai ficar assim até o final. Ou seja, seriam 11 vinícolas dentro de uma só. Então nós fazemos lá 11 marcas de vinho, de vinícola, dentro desse projeto. Sem misturar, e claro, a Vinícola Brasília vai virar um blend. Lá no final do processo, da decisão analógica, olha, vamos fazer o nosso vinho, por exemplo, da Vinícola Brasília, o nosso Monumental, que é um blend de Syrah. Recomendo, inclusive, um grande vinho, acabou de receber duplo ouro no concurso de vinhos no Sul. Um vinho rico, potente, incrível, surpreendente. Precisa conhecer. Monumental, que tem a menção à nossa cidade, ao nosso eixo aqui. Ele realmente é um vinho monumental. Ele é um blend de Syrahs, dos 10 sócios. Ou seja, a gente pegou 10 terroirs diferentes e fez um corte. Então, virou uma marca única, coletiva, né? E é enquanto empresa limitada, onde nós podemos ser sócios dessa unidade, onde nós vamos usar essa infraestrutura para processar as nossas uvas sem ter um custo que seria muito maior. Uhum. Né? E, por outro lado, também um atrativo turístico com mais força. Né? Inclusive, a vinícola leva o nome da nossa cidade. Né? Então, é a vinícola da cidade de Brasília. Né? Então, esse foi o projeto. E, com isso, nós conseguimos trazer mais visibilidade, né? Diminuir esses custos, né? E juntando, se associando, a gente consegue ter mais força. E sempre foi assim no mundo do vinho. Né? O viticultor nunca é um produtor isolado. Por mais que ele fale mal do vizinho, ele precisa do vizinho. Né?
0: E aí tem também as experiências, como você falou agora, do enoturismo, né? que traz. Ou seja, você já falou um pouquinho no segundo bloco sobre o que é oferecido, né, aqui na região, mas eu queria que você falasse como é que você enxerga esse turismo, né, voltado para o vinho aqui em Brasília. Tem crescido? Tem pretensão de crescer? Como é que está isso?
1: O Brasil é o país que mais cresce em produção de uva e de vinho no mundo, enquanto a Europa, por exemplo, está arrancando videiras, deixando de ter atividade em muitas propriedades, o Brasil está aumentando as suas áreas. Esse é um dado da OIV. Inclusive, recebemos a presidente da OIV aqui no mês passado, em Brasília, para ela conhecer um pouco do que está acontecendo aqui. Né? Ou seja, está chamando já a atenção do mundo também, a região do Brasil e a parte central com essa técnica. Então, o Brasil está alargando as suas fronteiras, né? Está estendendo as suas tendas para a vitivinicultura. Esse é um ponto importante. Quanto mais produção, menor custo de produção, melhores preços no mercado. Por outro lado, o brasileiro também o consumidor que mais está consumindo vinho no mundo. Né? Então a gente também está dando esse passo para o consumo do vinho. Claro, sempre a gente alerta com moderação, com equilíbrio. Né? E eu gosto muito do tema vinho, porque o vinho é um produto alcoólico, obviamente, mas ele está à mesa e sempre está acompanhado de comida, de papo de pessoas, né? Ele não é o protagonista muitas vezes, uhum. né? Como é o caso de outras bebidas, né? Que o objetivo é a bebida, né? O vinho não. O vinho, às vezes, ele fica até em segundo plano, porque a comida, às vezes,

0: Tem uma coisa na vitivinicultura, Henrique, que a gente não consegue acelerar. Tempo. Tempo de videira, ela tem o tempo dela. Não adianta você querer acelerar isso, né? Tempo de maturação de vinho. O vinho precisa de uma maturação, de tempo para ter equilíbrio. Também você não consegue acelerar isso, né? E também, por fim, conhecimento, que leva um pouco de tempo. Quanto mais tempo levar, mais chance de você conhecer as coisas que você vai ter, né? Então, acho que essa questão de tempo para que Brasília se torne, de fato, uma referência também do enoturismo no Brasil e até fora do Brasil.
1: E sobre geração de empregos? A gente vê que está crescendo assim, aqui na região. Como é que está essa questão da geração de empregos, girando a economia também na região? Vocês também, hoje, tem algum problema com mão de obra qualificada? Como é que está essa parte aqui para vocês?
0: A vitivinicultura talvez seja uma das atividades agrícolas que mais gera emprego. Eu vou te dizer por quê. Você precisa de em torno de 2 pessoas por hectare para cuidar de videira. Enquanto você, nas outras lavouras, você tem às vezes 1 para 100 hectares. Então, ou seja, tem mais oportunidade. Só que quando você planta videira, você precisa fazer o vinho. Então, você já gera depois de emprego lá na enologia, que é na indústria. Ou seja, dá oportunidade na indústria também. E depois você dá oportunidade no comércio, porque você vai ter que vender esse produto. E por fim, você dá oportunidade no turismo. Então, você tem uma atividade que nasce no campo, mas que alcança vários outros setores. Serviço, o comércio, a indústria. Então, a gente move muitas atividades ao mesmo tempo. E é um emprego qualificador, porque você precisa de bastante conhecimento, muitas técnicas, muito estudo para você fazer aquilo que você se propôs a fazer na atividade da uva e do vinho. E, claro, nós temos feito investimento para treinar pessoas. A gente tem recebido pessoas que não têm nenhum tipo de contato com a videira, com a uva e com o vinho, e a gente ensina todo o processo. Porque o saber fazer também é questão de tempo. Porque o saber fazer, talvez, é o que determina a longevidade das empresas, principalmente as familiares, que é o nosso caso lá. Todos somos empresas familiares, né? Empresa familiar, você precisa de tempo para você ensinar os seus filhos, a tua equipe a trabalhar, né? Então, o saber fazer é o que permanece longevo no projeto. E o saber fazer leva tempo.
1: Você falou sobre essa questão, essa informação importante. 2 pessoas a cada 2 hectares.
0: A cada 1 hectare.
1: A cada 1 hectare.
0: É.
1: Assim, isso caracteriza que a produção de vinho, de uvas, era uma coisa bem artesanal, assim, né? Sim. E como é que entra a questão da tecnologia? Como é que vocês trabalham com a questão da tecnologia na produção de uvas? E vocês têm bastante implementação de tecnologia? Ou isso acaba não interferindo muito justamente por conta dessa necessidade de ter mais atenção do fruto ali?
0: Nós temos, primeiro, que a tecnologia de cultivo já é uma tecnologia brasileira muito importante, que é essa técnica de intervenção de transferência de maturação fenólica da uva, né? Esse já é o primeiro ponto. Segundo ponto, sim, precisamos ter a tecnologia para sermos mais eficientes no cuidado da planta. Então, temos equipamentos modernos para que a gente possa ser mais assertivos no cuidado, né? No controle de desperdício também. Porém, a videira, esse é um ponto muito importante, a videira precisa da intervenção e do cuidado humano. Ou seja, você não consegue tirar as pessoas de dentro de um vinhedo.
1: Não tem como fazer uma coisa tecnológica, alguma plantação de soja,
0: não tem como.
1: Tem que ser uma coisa bem atenciosa.
0: Você tem que ter esse cuidado. E no nosso caso, estou dizendo para você, nós estamos aí, talvez o nosso grupo esse ano feche 70 hectares, que é muito pequeno. Tem vinícolas aqui na América do Sul que tem 1.500, 2.000, 3.000 hectares. O nosso grupo todo, 10 famílias, nós temos 70 hectares. Então, a gente está gerando bastante emprego com 70 hectares. E aí, nós temos o cuidado de treinar essas pessoas e nós não temos hoje a pretensão de trabalhar em escala. Talvez aí a escala, a industrialização, você tira a mão de obra, né? Então, nós não temos hoje a intenção de produzir em escala.
1: Então, a intenção é fazer uma coisa mais artesanal.
0: De manufatura, de mão de obra qualificada, de cuidado diário, né? Esse é o objetivo nosso.
1: Que é o que você disse lá no começo, que é quando você tem mais dedicação à produção da uva, você tem um produto de melhor qualidade.
0: Melhor qualidade.
1: Bacana. E aí eu queria saber de você também se você classifica como difícil trabalhar com esse... Acho que

0: difícil trabalhar com isso e como é que é para você isso? É uma paixão? Virou uma paixão para você? Já era uma paixão?
1: É, o vinho para mim, assim, ele faz parte total da minha história, né? Eu dei esse exemplo da minha família, do meu avô, que foi o primeiro contato, não tinha nenhuma pretensão, inclusive, nem tinha idade para isso. Mas quando eu comecei a descobrir, realmente virou uma paixão. Eu estudo sobre vinho todos os dias, amo o que eu faço, amo videira, amo a uva, amo o vinho, amo o processo, amo o mercado, eu amo as pessoas que trabalham com isso, né? Tenho muitos amigos na atividade. Então, assim, o vinho para mim é a minha vida mesmo, eu não sei.
0: Você é de Brasília mesmo?
1: Eu nasci em Catalão, Goiás,
0: Catalão.
1: 300 quilômetros daqui, mas vim para cá jovem, né? Então,
0: sua família é de Catalão também?
1: Minha família é de Catalão, mas tem parentes aqui também, né?
0: Na região do Padef?
1: Não, aqui em Brasília mesmo.
0: Em Brasília mesmo.
1: E vim para cá para estudar e fazer uma faculdade e passar no concurso público, né?
0: É.
1: Deu tudo errado. Me tornei empresário e estou na produção de uva e de vinho, né? Que também é uma coisa muito curiosa. Mas o vinho é apaixonante. Primeiro que é uma cultura e uma atividade infindável nos seus conhecimentos, né? Todos os dias você aprende com a videira, com o vinho, né? Tem uma coisa nova para você descobrir. Isso sempre me chamou muita atenção, né? Então eu conheço alguns países, alguns lugares pelo vinho, né? Acaba que você estuda geografia por conta do vinho,
0: sim.
1: Né?
0: Você sabe. Começa pelo Velho Mundo e Novo Mundo.
1: Velho Mundo e Novo Mundo, por aí, né? Clima, você começa a descobrir os climas das regiões do mundo por conta do vinho, né? Então, tem esse universo todo, né? E a minha filha, as minhas filhas falam que eu só assisto programas sobre vinho. É verdade. Eu só assisto programas que falam sobre vinho, sobre atividade. Amo, de fato, isso. Agora, é um grande desafio, né? Porque, assim, se não tiver dedicação, acho como toda profissão, né?
0: Bom, Rodrigo, obrigado pela sua participação, por trazer um pouco dessa história, né, para a nossa mesa aqui, para o nosso A Cidade é Sua. Fica também o convite para quem quiser conhecer a Rota do Vinho do DF, como ele chamou aí para a gente, e do entorno também, provar o que está sendo feito aqui em Brasília, o que é um produto local nosso, que é algo de Brasília mesmo. Ele indicou esses rótulos aí. Eu, com certeza, já vou dar uma procurada, que, por enquanto, ainda não. Acho que eu tive a oportunidade de experimentar sem saber que foi aquele que a gente conversou.
1: O Alvorada.
0: O Alvorada, isso. Mas eu vou buscar o BSB para começar a tomar mais os vinhos de Brasília, que eu acho que é algo importante para quem mora aqui em Brasília também, né? Rodrigo, isso. Mais uma vez, muito obrigado por ter participado do programa A Cidade é Sua, que volta na semana que vem. Pode deixar aí suas palavras finais para os nossos ouvintes.
1: Eu agradeço, Henrique, o convite, agradeço a TMC, a oportunidade de falar dos nossos projetos aqui de Brasília. Como eu falei durante aí o programa, o mais importante para nós neste momento é comunicar o que a gente está fazendo, né? A gente tem certeza da qualidade do produto daqui, do vinho de Brasília, mas a gente precisa comunicar para as pessoas. As pessoas precisam descobrir o que a gente está fazendo. E esse canal para nós aqui foi muito importante, é muito importante. Tenho certeza que vamos ter muitos frutos. E mais uma vez, em nome da Vinícola Brasília, em nome dos 10 sócios, em nome da Vinícola Equara, quero te agradecer a oportunidade. Muito obrigado.
0: A gente agradece, valeu. A gente volta no próximo fim de semana com mais A Cidade é Sua.
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9: Olá, olá! Sejam muito bem-vindos ao Corre TMC. Quem cedo madruga já correu 2 quilômetros, eu sou Mirelle Mosquela. Que bom que você tá aqui com a gente. Afinal de contas, a minha pergunta de sempre é: por acaso você já tirou o seu popô do sofá e foi fazer atividade física? Já correu hoje? A minha pergunta já vai pro meu passa, que está aqui comigo sempre no Corre TMC. André Galvão, calma que eu tenho um pandeiro agora. André Galvão, bem-vindo, André!
10: Opa, que isso, hein?
9: Por quê? Festa no Corre TMC.
10: Ah, é festa no Corre TMC?
9: Sempre, bem-vindo, parça.
10: Obrigado, hein?
9: Bem-vindo.
10: Tô com essa moral toda.
9: Olha, peraí, pandeiro porque ele bateu o RP nos 5 quilômetros em Buenos Aires, na Argentina.
10: Essa aí, eu preciso dizer que eu realmente bati. Eu consegui, né? Baixar ali de... Olha só, a gente fala Diga. Isso aí, né? Ah. Pô, os caras que ouvem a gente, que são todos monstros, né? As meninas aí que são fantásticas, elas dão risada, né? Da nossa cara, né? Porque eles fazem isso aí em 18, 19, 15 minutos, né? Mas eu consegui baixar de 28 para 27.
9: Maravilha! Gente, o que é isso? É um pace incrível, parabéns, até porque... Correr na Argentina, o pós, você tomou um vino, comeu empanada,
10: meia luna, claro, por supuesto, porque já era o dia da volta, né?
9: Ah, então podia.
10: Eu só consegui correr no dia da volta, depois de Boca e São Paulo, lá que eu fui fazer, que o Boca venceu a primeira partida 1-0 diante do São Paulo pela Copa Sul-Americana, e eu corri lá. Onde você já correu um monte de vezes?
9: Já corri,
10: né,
9: fiz já fiz meia maratona, mas a minha primeira maratona.
10: Você sabe que eu fiquei pensando
9: foi
10: nisso. Quando eu tava correndo ali em
9: você
10: volta...
9: Você ficou pensando em fazer uma maratona?
10: Não, obviamente não. Não, eu fiquei pensando em você. Na hora que eu tava correndo ali em volta...
9: Parque de Palermo ou não?
10: Não.
9: Onde era?
10: Foi em Puerto Madero.
9: Maravilhoso.
10: Foi em Puerto Madero ali. Eu fiquei correndo em volta só ali, né? O circuito ali...
9: A gente passa por ali.
10: Então, isso que eu queria saber de você... A maratona passa por ali?
9: Passa pelo...
10: Dá aquela voltinha?
9: Dá aquela volta inteirinha, não vou lembrar agora, mas a gente passa pelo Porto Madeiro, passa ali também pelo Mar del Plata...
10: Que coisa linda,
9: parque do parque ali nos bosques de Palermo...
10: Lá que todo mundo corre, né?
9: Não, maravilhoso.
10: Lá é tipo Ibirapuera deles,
9: É tipo Ibirapuera, bom demais pra quem nunca foi e tem essa... expectativa, essa vontade de ir para Buenos Aires, na Argentina, vá, porque é maravilhoso, é planinho, é top.
10: Lá é fácil. Lá dá até pro Romã correr com você.
9: Ih, ele não corre, não.
10: Não, Porto Madeira é moleza.
9: Ele só me espera pro pós, só pro vinho. Ó, falando em pós, falando em festa, falando em várias outras coisas muito legais que existem dentro da corrida, hoje o Corre é diferente, hoje dá pra gente fazer muito barulho, porque não sei se você já escutou, mas, gente, hoje a gente vai falar de uma comunidade, não sei se a gente pode falar se é uma run club, se a gente pode falar se é uma assessoria, mas não é, é muito mais do que isso, tá, gente? Hoje eu recebo aqui um dos criadores desse movimento, que é muito interessante, da corrida de rua aqui em São Paulo. Eles transformam o asfalto em pista de dança, unindo corrida, música eletrônica, lifestyle, é muito legal. Então seja muito bem-vindo, Leonardo Paludo, que é DJ e atleta amador. Bem-vindo, Léo!
11: Muito obrigado, valeu. É uma honra estar aqui com vocês hoje, poder apresentar um pouco e falar um pouco mais sobre o nosso projeto aí. É realmente muito gratificante e bora lá, vamos pra cima, vamos falar um pouco mais sobre.
9: O projeto que é a Run Bass. O Léo tá aqui com a gente, daqui a pouco um outro fundador também vai chegar, que é o Ícaro Sartorato, estará junto com a gente para essa grande festa. Eu tive o privilégio de participar, e eu acho que foi o primeiro evento daquele porte, daquele nível, Léo.
11: Foi o nosso primeiro, assim, já tinha feito alguns anteriores,
9: certo,
11: quase do mesmo tamanho, mas daquele tamanho, daquela estrutura, foi O primeiro, sim. Foi o primeiro.
9: E foi muito legal. É óbvio que eu fiz uma matéria, uma reportagem. Já eu vou colocar aqui para vocês. Mas o mais legal, André, foi entender como esse movimento funcionava. Eu amei, de verdade. E quantos parceiros legais estavam com eles. Isso é legal, porque tem muitos patrocinadores. Tem gente que querem se associar a Run Bass e mostrar também, né, o seu produto, o seu conteúdo ali, né, Léo? Gente que quer ficar ali, ter essa conexão também com esse movimento com vocês.
11: Sim, sim. Com certeza é algo que a gente busca também, inclusive, é o que faz acontecer a Run Bass, é ter esses parceiros conosco, conseguindo produzir algo para eles e eles produzirem para a gente também. É um retorno muito positivo para os dois lados, porque, querendo ou não, a nossa comunidade é realmente do esporte, então se a sua marca é do esporte, consequentemente, e você tá com a nossa comunidade, você tá bem introduzido ali, sabe?
10: Ó, já temos imagens para quem tá assistindo no nosso YouTube, né? @TMC Esporte. Também você pode interagir conosco, mandar sua mensagem pra gente, você que tá curtindo. Olha isso!
9: Cara, esse foi do último movimento que nós fizemos.
11: Foi mesmo.
9: Caraca, que legal. Agora, falando...
10: Pra quem tá ouvindo no rádio...
9: Lógico.
10: Cara,
9: é muita gente, né?
10: É um mundaréu de gente ocupando ruas inteiras, né? E aí, o DJ que aparece ali é você, Léo?
11: Eu sou um dos DJs que aparece ali, com certeza.
9: Querido, vai achando que é só atleta amador, que não é não, também é DJ. E falando então em parcerias, eu queria já colocar a Rafa Monteiro aqui com a gente, online, claro, né? A Rafa tá com a gente. Você tá nos escutando, Rafa? Cadê a Rafa? A Rafa, ela é empreendedora, está com 23 anos agora. Ela criou a Brive, gente. A Brive é uma marca de suplementos. Tem carro-chefe aí, o Afol, né? Ou Eiffel, como você queira dizer aí. Já produziu mais de 120 Waffles. Fez collab já com grandes marcas como a Nike. Já entrou também em grandes feiras da Natural Tech e estava também lá com eles no evento, né, Léo?
11: Sim, com certeza.
9: No evento, no movimento. Rafa, você é muito jovem, também é atleta, né, amadora e agora empreendedora. Seja muito bem-vindo, bem-vinda, claro, ao Corre TMC. Tudo bem por aí?
12: Tudo certo. Primeiro, obrigada pelo convite para estar falando com vocês aqui.
9: Ô Rafa, vamos lá. Primeiro eu quero que você fale um pouquinho para a galera que está nos escutando aqui no Corre TMC, como é que foi participar desse primeiro movimento da Run Bass aqui em São Paulo, lá na Zona Sul, que parou São Paulo, né? Foi um sábado que a gente simplesmente paramos as ruas da Zona Sul de São Paulo.
12: Não, foi uma loucura. Foi até muito legal, assim, que era um evento que eu já queria participar, né, pessoalmente mesmo, e colocar a Brive no evento que une música, lifestyle, corrida, comunidade, que tem tudo a ver com a minha marca, tem tudo a ver com a Brive. Foi realmente...
9: Tem gente que querem se associar a Run Bass e mostrar também, né, o seu produto, o seu conteúdo ali, né, Léo? Gente que quer ficar ali, ter essa conexão também com esse movimento com vocês.
11: Sim, sim. Com certeza é algo que a gente busca também, inclusive, é o que faz acontecer a Run Bass, é ter esses parceiros conosco, conseguindo produzir algo para eles e eles produzirem para a gente também. É um retorno muito positivo para os dois lados, porque, querendo ou não, a nossa comunidade é realmente do esporte, então se a sua marca é do esporte, consequentemente, e você tá com a nossa comunidade, você tá bem introduzido ali, sabe?
10: Ó, já temos imagens para quem tá assistindo no nosso YouTube, né? @TMC Esporte. Também você pode interagir conosco, mandar sua mensagem pra gente, você que tá curtindo. Olha isso!
9: Cara, esse foi do último movimento que nós fizemos.
11: Foi mesmo.
9: Caraca, que legal. Agora, falando...
10: Pra quem tá ouvindo no rádio...
9: Lógico.
10: Cara,
9: é muita gente, né?
10: É um mundaréu de gente ocupando ruas inteiras, né? E aí, o DJ que aparece ali é você, Léo?
11: Eu sou um dos DJs que aparece ali, com certeza.
9: Querido, vai achando que é só atleta amador, que não é não, também é DJ. E falando então em parcerias, eu queria já colocar a Rafa Monteiro aqui com a gente, online, claro, né? A Rafa tá com a gente. Você tá nos escutando, Rafa? Cadê a Rafa? A Rafa, ela é empreendedora, está com 23 anos agora. Ela criou a Brive, gente. A Brive é uma marca de suplementos. Tem carro-chefe aí, o Afol, né? Ou Eiffel, como você queira dizer aí. Já produziu mais de 120 Waffles. Fez collab já com grandes marcas como a Nike. Já entrou também em grandes feiras da Natural Tech. E estava também lá com eles no evento, né, Léo?
11: Sim, com certeza.
9: No evento, no movimento. Rafa, você é muito jovem, também é atleta, né? É amadora. E agora, empreendedora, não, também é DJ. E falando então em parcerias, eu queria já colocar a Rafa Monteiro aqui com a gente, online, claro, né? A Rafa tá com a gente. Você tá nos escutando, Rafa? Cadê a Rafa? A Rafa, ela é empreendedora, está com 23 anos agora. Ela criou a Brive, gente. A Brive é uma marca de suplementos. Tem carro-chefe aí, o Afol, né? Ou Eiffel, como você queira dizer aí. Já produziu mais de 120 Waffles. Fez collab já com grandes marcas como a Nike. Já entrou também em grandes feiras da Natural Tech. E estava também lá com eles no evento, né, Léo?
11: Sim, com certeza.
9: No evento, no movimento. Rafa, você é muito jovem, também é atleta, né? É amadora e agora empreendedora. Seja muito bem-vindo, bem-vinda, claro, ao Corre TMC. Tudo bem por aí?
12: Tudo certo. Primeiro, obrigada pelo convite para estar falando com vocês aqui.
9: Ô, Rafa, vamos lá. Primeiro, eu quero que você fale um pouquinho para a galera que está nos escutando aqui no Corre TMC, como é que foi participar desse primeiro movimento da Run Bass aqui em São Paulo, lá na Zona Sul, que parou São Paulo, né? Foi um sábado que a gente simplesmente paramos as ruas da Zona Sul de São Paulo.
12: Não, foi uma loucura. Foi até muito legal, assim, que era um evento que eu já queria participar, né, pessoalmente mesmo, e colocar a Brive no evento que une música, lifestyle, corrida, comunidade, que tem tudo a ver com a minha marca, tem tudo a ver com a Brive. Foi realmente muito legal, porque tem, é uma degustação, né? Ter a possibilidade de fazer a degustação dos nossos Power Waffles, né? Que é o pré-treino ideal para corrida, e com um público que a gente busca realmente atingir. Então foi realmente um super evento, tanto para a Brive e, né, a Run and Best, nem se fala.
9: Maravilhoso. Agora, Rafa, você é muito jovem, tem 23 anos, começou a empreender muito cedo. O que você está fazendo com 20 anos, Galvão?
10: Não, com 20 anos, pior que eu já tava na latinha. Na latinha já estava, já.
9: Ah,
10: Não, a latinha é quando vocês
9: explica
10: ouçam.
9: Pra gente.
10: Quando vocês ouvem isso, vocês pensam que a gente só estava na farra, né?
11: Uhum.
10: Não, mas é isso. O microfone também é conhecido como uma latinha. Tá vendo? Tá vendo como vocês se enganam? Vocês pensam bobagens, né?
9: Olha,
10: com 23, aliás, eu comecei aqui na Transamérica.
9: Olha, caramba! Bom demais. Então você tem essa veia também de começar muito cedo, assim como o Léo também, que é muito jovem.
10: Mas não era dog nenhuma empresa, eu era jornalista, era, né, Lili?
9: Eu também, mas não era empreendedora. Ô, Rafa, e qual foi o momento, então, que você percebeu que você não queria só correr, né? Ser só ali mais uma corredora, mas também entender como o empreendedorismo poderia fazer parte da sua vida e a forma também como a alimentação faria parte, né, disso também. Como é que foi essa conexão? Conta pra gente.
12: Então, eu já corria de forma bem amadora, assim, né? Comecei a correr na pandemia, então foi um dos grandes hypes da corrida. E eu estava observando esse mercado do wellness fazia um tempinho, né? Principalmente em 2023 e 2024. Queria investir nesse mercado e estava buscando uma oportunidade legal de negócio, mas não queria fazer mais do mesmo, né? Porque acaba, né, não querendo lançar mais uma barrinha, nem fazer mais uma gama, e queria começar com um produto realmente diferente. Aí a gente foi na Expo West, encontrei um produto que solucionava uma dor minha como corredora. Eu não conseguia comer antes de treinar, como muitas pessoas também não conseguem, enfim, né? Treina muito cedo, não consegue comer antes de treinar, fica enjoado, enfim, nada cai bem. Encontrei um waffle como fonte de carboidratos lá nos Estados Unidos, um pré-treino que não pesava no estômago, de rápida absorção, enfim. Comecei a testar ele em vários esportes, inclusive a corrida. E aí falei, putz, acho que tem um potencial para esse produto, a gente não, né, não explora ele no Brasil, e acho que tem uma super oportunidade, principalmente esse segmento de atletas, enfim, corrida, e no final vem dando muito certo, né? A gente está ativando, né, muito a Brive, como, né, o Power Waffle da Brive, em corridas principalmente. Mas foi nesse estalo, assim, de unir uma dor minha como corredora e uma possibilidade no mercado mesmo.
10: Ah, mas eu fiquei curioso, né? Porque você falou, Rafa, que é o melhor produto, né? O pré-treino é um negócio que faz toda a diferença. Por quê? Faça a sua propaganda agora, Rafa. O que, que tem nesse produto? Qual que é a diferença?
12: Então, assim, eu não conseguia comer, por exemplo, uma banana com mel antes de treinar. Com o gel não, de óleo de carboidrato não me cai bem. Muitas pessoas passam por isso também. O waffle, a gente fez uma releitura de um chup waffle. O chup waffle tradicional tem muito mais gordura, muito mais açúcar, ingredientes que não são tão limpos. A gente buscou, né, nos Estados Unidos essa referência. E o que muda dele é que ele é realmente assim, não é enjoativo, é muito gostoso, rápida absorção, fonte de carboidrato. Então é isso que a gente está entregando para a pessoa. Um alimento que pode ser usado como pré-intra-treino e tem todos esses benefícios que eu acabei de comentar com você em três sabores. Mel, doce de leite e brigadeiro.
10: Olha só!
9: Eu tive a oportunidade de experimentar esse waffle lá na Run Bass. É muito bom, né,
11: Léo? Eu também, quando eu experimentei a primeira vez, me apaixonei.
10: Né? Também é difícil, bom, né? Pô, também doce de leite, brigadeiro, mel.
9: É bom demais. Agora, Rafa, você se considera mais atleta ou mais empreendedora?
12: Então, pergunta difícil, porque eu amo treinar, assim, o dia só começa depois do treino. Mas, atualmente, o que domina a minha vida é a Brive, então, mais empreendedora. Mas depende do momento de vida também.
9: Bom demais. Agora, Rafa, pra gente finalizar aqui, quais foram os erros e os acertos aí que você teve ao longo dessa jornada pra criar a Brive, que hoje é uma marca que tem feito parceria com grandes outras marcas, como, por exemplo, a Nike. Como é que foi essa jornada? Como é que tem sido essa jornada?
12: Então, cada dia é um dia, né? Muitos erros e acertos no meio do caminho. Assim, um grande acerto foi lançar, foi a Naturaltech, acho que abriu portas para parcerias como a Nike, por exemplo, parcerias como a Trackfield. Lá a gente saiu de um produto só, que era o Waffle, para 5 linhas de produtos. A gente escolheu lançar tudo na Naturaltech, fazer realmente um grande lançamento da marca e fez toda a diferença. Um erro também que eu vou considerar foi também lançar tudo junto, porque no final agora a gente vai um trabalho de trabalhar cada linha de produto. Muita gente conhece a gente só pelos waffles, que é o que a gente ativa mais, que está um tempo fazendo um marketing maior, né, que foi o primeiro lançamento. Então agora a gente tem um desafio de, né, divulgar o resto do mix de produtos, que é muito interessante, assim, que realmente focou muito no desenvolvimento de cada produto, então tem muita coisa interessante para o pessoal conhecer também.
10: E eu queria saber o seguinte, essa é aquela também para a galera se ligar na marca. Se você pudesse colocar uma frase na embalagem de todo corredor do Brasil, qual você colocaria, hein, Rafa?
12: Colocaria o slogan da Brive, que é para quem faz, precisa ser feito todos os dias.
9: Gostei.
10: Bacana.
9: Maravilhoso.
10: Resposta na ponta da linha.
9: Rafa, muito obrigada. Adorei que você tenha participado. Continue, né, também estando junto com outras marcas, né, como a Run Bass, com vários eventos, e dando esse apoio, esse suporte. Muito sucesso pra Brive. E depois manda um afo pra gente, né?
10: Galvão. Sim, por favor. Né?
9: Eu já experimentei, mas pro Galvão experimentar, né, Galvão?
10: Não, eu ainda não conheço, preciso, né? Tá, diz que é o melhor.
12: tem que conhecer, Galvão.
10: Diz que é o melhor pré-treino aí, né? Falaram aí.
9: Ela vai mandar aqui na rádio pra gente, né?
10: Eu ouvi alguém dizendo aí que era o melhor.
12: Não, promessa é dívida.
9: Fechou.
12: Obrigada, viu, gente? Ótima sexta pra vocês.
9: Obrigada, um beijo.
12: Obrigada, um
9: bom
12: beijo.
9: Bom corre aí pra você como empreendedor e como atleta também. Bora falar da Run Bass, mas antes de falar da Run Bass, eu fui lá, estive, fiz uma matéria. Então, para você que está nos escutando agora no Corre TMC e para você que está também no YouTube, se preparem para você sentir um pouquinho a vibe e a experiência deste movimento. Roda aí.
13: 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Viu? Às 8 horas da manhã. O que essa galera tem na cabeça?
9: corredor é louco, né? 7 horas da manhã tá todo mundo animado. A última vez eu fiquei até o final.
14: Sério?
9: E ainda fiquei triste porque eu tive que ir embora. Ah, espero que seja muito divertido, assim. Espero não desmaiar nem passar mal. Corredor é louco, né?
14: Música, corrida, pra cima.
9: Primeira vez os dois correndo a Romance, é isso ou não?
15: É, a minha é.
9: Tem com... A minha também, gente. A gente vai correr dançando. É tipo, é
14: só... vai, tem dois minutinhos.
9: Caraca,
14: 2 minutos.
9: Agora parou.
14: Tá.
9: Expectativa lá no alto. Vamos que vamos?
15: Vamos que vamos, vamos que vamos.
9: Bora! Bora.
14: Acho que não.
9: Estamos em cima do palco, né? Vem pra cá, olha só, gente. Aqui, onde?
14: Não precisa, é só porque a gente tá escutando a matéria. Já já a gente tira.
9: E aí, hoje vambora, até mais tarde?
15: Vai ser animal, a gente vai começar...
14: Ícaro, bem pertinho, tá? A gente vai, na volta a gente já te apresenta. Ah, você vai aparecer, porque é você que tava lá com o DJ.
9: Galera animada.
15: A pista é muito movimentada, a galera pula com vontade, é muito da hora, gente.
10: Pô, esse é legal, hein?
9: Né?
10: Olha que eu posso,
9: o DJ já tá pronto,
14: olha ele aí, ó. É o Ícaro esse aí, ó.
10: Ah, tá.
14: Aí, ó.
10: Ah, eu vi. Você fica correndo?
16: Pô, tá uma coisa linda. E o corre tá acontecendo. Esse é o próximo passo. Vambora.
9: Eu tô achando sensacional. Vamos correr? Eu vi uma musiquinha. Vamos ver?
16: Uma loucura, uma maravilhosa.
9: O corredor é louco, né? Tem ideia de quantas pessoas participaram hoje? Eu chuto mais de 1.000.
16: Foi mais de 1.000. A gente estima entre 1.500 a 2.000 pessoas. Então foi o nosso maior corre até então, o nosso maior evento. E é isso, a gente só vai evoluir, trazer evento cada vez maior aí pro público.
9: A proposta é incrível. Todo mundo muito animado, na frente, no meio. Atrás também do corre.
14: No fundão.
9: A energia da Randés é sempre muito boa, né? Por aqui, nota 10 de 10, maravilhoso, ó, DJ já tá rolando, vai até 8 horas da noite, galera está chegando, curtiu pelo convite, foi longe,
10: vai longe, vai longe,
9: vai,
10: caramba,
14: não, isso que depois voltou.
11: Aí foi bem no começo, né, a concentração.
14: Isso, gente, esse então é o movimento Run Best, o que você achou, André Galvão?
10: Olha, achei bastante interessante, hein? Não, muito legal, na verdade, a vibe espetacular, né? A proposta, né, diferente da galera tá ali correndo e dançando também, né? Achei bacana. Ali, eu imagino, não tem ninguém pensando em performance, né?
14: Não, e é exatamente isso que a gente vai conversar agora. Vou dar também as nossas boas-vindas pro Ícaro Satorato, que chegou aqui com a gente também, um dos fundadores e idealizadores desse projeto, que é DJ e atleta também. Ele tava ali, gente, na bicicleta, tocando, os DJs vão se revezando, mas ele tá por aqui agora. Tudo bem, Ícaro?
11: Oi, muito bom dia, sou o Ícaro, prazer pessoal do TMC. Basicamente não é sobre performance mesmo, é sobre você completar 5 quilômetros dançando na rua. A gente tá com essa empreitada aí já faz mais de 1 ano e meio e tem sido um sucesso, assim, a gente gosta muito do que a gente faz e a gente planeja continuar por bastante tempo.
14: Cara, mas você vê, você fala, um ano e meio. É pouco tempo, sério, gente, pro sucesso que vocês têm, de marcas acreditando em vocês também. Inclusive, foram convidados agora pra correr na Chapada dos Guimarães, né? Um convite sim, do sim. Bota pra correr.
10: Que legal.
14: Da Olímpicos. Como é que foi, Léo, essa experiência?
11: Cara, sim, foi sensacional. Foi como eu já disse pra ti um pouco antes ali, né? Foi a melhor experiência esportiva que eu já tive na minha vida. De longe, assim, foi tudo muito perfeito, sabe? A recepção com o público, com as pessoas que estavam ali, a corrida, o percurso em si e, lógico, a vista que, cara, é surreal, assim, nada supera. Eu fui falando, ó, vou correr abaixo de 2 horas, vou fazer os 19 km abaixo de 2 horas, tudo mais. Focar na performance, deu primeiros km ali, a primeira vista que me apareceu, eu falei, ah, não vai ter jeito.
14: Parou na cachoeira, falou, que performance que nada, olha essa queda.
11: Ah, eu fui dançando. Realmente, eu levei minha caixinha de som, então, parte do percurso que eu tava sozinho, eu colocava minha música ali pra ouvir, e aí, vambora também, né?
14: E agora, pra eu entender, vocês são em 4, é isso? São 4 fundadores ou são mais?
11: São 5.
14: São 5 fundadores.
11: Na verdade, 2 DJs são 5 fundadores, mas também tem o Richard, que foi comigo pro Bota Pra Correr, inclusive, que tá com a gente desde o começo, mas na parte esportiva.
14: Como vocês se conheceram?
10: Como é que começou?
11: Longa história.
10: Quem foi que deu a ideia?
14: Vamos resumir, vai, conta, Ícaro.
11: Bom, a ideia foi do Léo, tá? Mas a gente se conheceu anos atrás, assim, uns 4 anos atrás, 5. É. Hoje em dia, acho que mais até. É. Foi numa festa, assim, uma festa... A gente morava numa mesma região, só que a gente se conheceu numa festa muito longe de onde a gente morava, por amigos em comum, assim. E aí a gente começou a frequentar várias festas junto. É, a gente tem uma cultura de pista, assim, a gente é clubber, né? É, por essência. Por isso que a gente se tornou DJ também. E aí, como a gente gostava de esporte, uniu o útil ao agradável. A gente aprendeu a tocar... E a gente pensou assim, nossa, como que a gente aplica esse aprendizado na corrida, que é um negócio que está tão em alto agora? Então, aí a gente fez a nossa camiseta própria, foi ideia do Léo, né? A gente fez o mascote e tudo, e começou a aparecer nos grupos de corrida que já existiam. E aí eles, sabendo que a gente tocava, eles começaram a contratar a gente para estar no after. A partir do momento que a gente ficou conhecido na cena, a gente conseguiu viabilizar o nosso primeiro rolê, que foi sucesso, e daí então só fizemos os nossos. É, a gente ainda estava participando do circuito de vários outros grupos, mas a gente começou a dar muito mais esforço no nosso, né?
14: Que irado! Então vocês participavam Bacana. De outros rolês até vocês criarem o próprio rolê, né?
17: Sim. Mas já corriam.
11: Já.
17: Ah, tá.
11: É assim, foi muito o que o Ícaro falou, né? Realmente a gente começou em outras running crews no começo, mas desde o começo é algo que eu via, porque quando veio a ideia da Running Base, pra vocês entenderem um pouco mais, eu fiz os meus primeiros 10 km, que foi com uma outra running crew de um amigo meu, e foi a primeira corrida da minha vida, e eu fiz 10 km, e eu acredito que eu só consegui porque eu tava com o celular aqui, ouvindo música na hora. E aí veio esse estalo e eu falei, poxa, nas running crews não possui música hoje em dia, e música é o que move as pessoas, é o que dá uma energia a mais, né? Tanto que em provas é proibido você estar de fone.
14: Considerado até doping em algumas provas.
11: Exatamente. Então é algo que influenciou muito, eu acho que foi por isso que teve um boom tão grande, né? A gente sendo os pioneiros disso no Brasil e no mundo, eu acho que foi o que resultou bastante um pouco sobre o nosso sucesso atualmente.
14: Não, e o nome é muito bom, né? Run and Bass, né? É muito bom. E o mascote é uma graça. O mascote é tipo um alto-falante, uma caixinha, o que é mesmo?
11: Ele é um disco, ele é um disco de vinil. Exato.
14: Corredor.
11: Exatamente.
14: Olha ali, tá ali, é verdade. Olha, ele é um disco corredor. Estamos vendo, olha, você viu? Sou eu, era.
17: Agora você, né, Mimi?
14: É, sou a garota propaganda da Run Bass.
17: Olha só que maravilha.
14: Quem tá acompanhando a gente aí no YouTube, né, mais uma vez, aproveito aqui o convite para vocês seguirem a gente também lá no YouTube, no nosso canal, @TMCEsporte. E estamos vendo as imagens. Quanta gente legal. E posso falar uma coisa muito diferente que eu nunca tinha visto em outro lugar. Banheiro limpo, banheiro com lenço umedecido para nós mulheres.
17: Olha só.
14: Com desodorante, gente. Se pá, tinha até perfume ali. E um lugar com churrasco para comer, até porque tinha o after até 8 horas da noite, né? Então Sim. tinha, assim, ia rolar mais e mais música.
17: E esse after aí?
14: É bom demais.
11: Essa, não sei dizer, né? Pelo menos pra mim é a melhor parte. Lógico que a corrida também é muito boa ali, a festa em movimento é muito bom, mas o after é onde realmente o nosso público se une e mostra a comunidade forte que é hoje em dia, sabe? A gente começa o after no pós-corrida e vai até as 8 da noite, lógico, trazendo tudo isso pro nosso público, essa experiência que eu acho que é necessária. Até porque nós mesmos já fomos em tantas festas que não entregavam 1% disso. Então é bem positivo conseguir entregar o que a gente nunca teve em outras festas, por exemplo, hoje em dia.
14: Eu quero saber mais sobre esse after e mais sobre esse super movimento. Agora a gente vai para um rápido intervalo. Já a gente volta com mais Corre TMC. Não saia daí.
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3: Estamos de volta com o Corre TMC, bem-vindo, bem-vinda. Hoje os nossos convidados, sobe o som aí porque, cara, é muita coisa boa, é corrida, é lifestyle, é música, é after, olha, é tudo junto, até meu pandeiro veio hoje por aqui. Estamos recebendo Leonardo Paludo e também Ícaro Sartorato, os dois idealizadores, DJs e atletas amadores aí da Run Bass. Estávamos falando sobre after, sobre esse movimento tão maravilhoso, não é verdade?
4: É, porque a corrida começa 8 horas da manhã, mas vai até as 8 horas da noite.
3: Pois é, mas
4: não é só correndo, não, que eles ficam até 8 horas da noite.
5: Dançando também, dançando. Vai queimar a caloria das duas formas ali.
3: É, agora conta um pouco pra mim. Esse after é normal? É um movimento normal? Isso acontece direto ou só em alguns eventos específicos, Léo?
5: Boa. É assim, hoje em dia a gente trabalha com dois tipos de eventos, né? O Training Club, que é focado 100% na corrida, então a gente foca na performance, são treinos semanais com o nosso público e com a nossa comunidade. Inclusive, se você quer participar, só vai ter acesso ao nosso grupo do WhatsApp. No Instagram a gente não libera, então tem que entrar no grupo para poder correr com a gente, tá? E o outro formato realmente é os nossos grandes eventos, né? Onde a gente faz a corrida e finaliza com o after. A gente faz a cada em torno de 3 meses por ali, mas sempre tem um after sim nesses corres maiores para um público maior.
3: E o que que vocês diferenciam? Por que que a Run Bass ela é tão diferente? O que diferencia o seu movimento de uma corrida de rua normal?
5: Boa. Cara, essa pergunta é muito boa porque, assim, eu acredito muito na cultura, né? Na cultura que a gente quer transparecer. E essa cultura vem através da música, no fim das contas. E algo que foi uma dor minha também quando eu comecei a correr com outras running crews, com outros eventos, porque não possuía música, não possuía um DJ no corre ali. E é algo que pra gente é essencial. A música é algo essencial na nossa vida hoje em dia, logicamente. E ter isso eu acredito que foi o nosso diferencial, sabe? Conseguir trazer isso junto ao apoio à comunidade também que a gente tem, eu acho que foi o nosso maior diferencial. Aí hoje em dia a gente fala, né? Running Bass antigamente era um movimento. E hoje em dia a gente pode dizer que deixou de ser um movimento e se tornou uma cultura realmente de rua. Algo que a gente trouxe não só para o Brasil, como no mundo também.
4: Agora, é uma coisa que eu tenho curiosidade, né? Vocês, pô, estão ali... acho que a gente pode usar até o termo brincando, né? Porque correndo e dançando é uma coisa assim que está todo mundo se divertindo.
5: Sim.
4: E quando aparece um ou outro lá querendo correr mais rápido, como é que faz?
5: Ah, e os nossos bases, o nosso time de atleta tem que trabalhar e dar uns gritos ali, tá? Isso acontece com frequência.
4: É, imaginava. Sempre tem uns que querem, não, vou fazer meu RP aqui. Pô, mas não é a intenção.
5: Exatamente.
4: Né? Como é que funciona isso?
5: É, a gente tem uma equipe de pacers, de pessoas que controlam a corrida conosco, né? Então, essas pessoas controlam o público também, no fim das contas, né? Como se fosse alguém que está coordenando o nosso público, até mesmo por questões de segurança, para não acontecer nenhum tipo de acidente. E ninguém se machucar, né? Que é algo muito importante que a gente preza muito hoje em dia.
3: E cara, como é legal também a gente ver esse movimento que aconteceu na Zona Sul e vocês também fazem em outros lugares, assim, Zona Norte, Zona Oeste, a galera que está nos escutando e fala, poxa, será que ele vem aqui pra minha cidade? Será que eles vêm pro meu bairro?
5: Sim, a gente procura sempre locais diferentes pra poder fazer o evento, né? Pra realmente conhecer São Paulo. Porque no fim das contas é muito isso, é a corrida rola em São Paulo, então tem muitas pessoas que não conhecem a região onde vivem. E a gente consegue mudar isso de forma clara, assim, trazendo esses outros corres de outras regiões. A gente já fez na região de Pinheiros, Vila Madalena, na parte sul agora. E além disso também, regiões interestaduais, como Floripa, a gente vai para outros locais agora que a gente não pode comentar muito, mas...
3: Ah, como não? Tem que falar em primeira mão aqui.
5: Mas São Paulo tá ficando pequeno aí pra gente.
4: São Paulo tá ficando pequeno.
3: Vocês já fizeram fora de São Paulo?
5: Já sim. A nossa primeira edição fora de São Paulo foi em Floripa, bem no carnaval, numa terça de carnaval.
4: Ah, sim.
5: Com mais de 400 corredores ali em Floripa.
3: Vamos fazer em Floripa, na Ilha da Magia.
4: A data foi escolhida de forma absolutamente aleatória.
3: Gente bonita.
5: Foi maravilhoso. A verdade, foi o dia bom, tava Ícaro. Lindo. O dia tava lindo, tava impecável.
4: Assim. Eu imagino.
3: E muita gente participou, muita gente esteve presente.
5: Sim, sim. Muita adesão. Inclusive, nosso público ampliou muito depois disso. É, a galera de Floripa pede muito pra gente voltar. Tem outros estados também. A galera viaja pra vir no nosso rolê. É, nesse último rolê, vieram tirar foto comigo depois do meu set falando que vieram de Minas Gerais. Outra vez lá falaram que tinham vindo de Rondônia.
3: Sério?
5: A galera realmente viaja pra ir no corre, entendeu? Então a gente valoriza muito. E esse negócio de você ter falado que no banheiro tem os produtos de higiene e tal, é a gente pensando na experiência dessas pessoas de não estar se decepcionando quando ela quer curtir uma festa depois de uma corrida que ela tá suada, entendeu? Ela se limpa ali, fica confortável, entendeu? Fica digno, entendeu?
3: Não, fica maior. Fiquei cheirosa mesmo, viu? Depois da corridinha, tava pronta para o after. Agora, qual é o tipo de música que vocês tocam? Porque eu vi que tem um pouco de tudo ali.
4: Ah, isso é legal.
5: É, então, como nós somos em 5 DJs, são 5 pessoas e 5 personalidades diferentes, né? Então, cada um acaba tocando um estilo mais voltado. Por exemplo, o Ícaro curte mais um techno, toca ali algo mais... O que você acha, Ícaro? Como que você definiria
3: o seu style aí?
5: Eu, particularmente, eu gosto de transitar entre o techno e o tech house, assim. É, e aí você vai encaixando as vertentes no meio, como o UK Garage. Tem vários estilos de eletrônica, né? Vai ter, por exemplo, o nosso amigo Vitor, que só toca hard techno. A gente monta a line-up de acordo com a energia do set de cada um, o que faz mais sentido pro horário. E para dar protagonista, às vezes, para o nosso amigo que se sentiu meio coadjuvante na outra edição, a gente gosta de posicionar num horário mais nobre, às vezes, headliner, sabe?
3: Uhum.
4: Que legal isso, né? Não, tá pensando no, também no bem-estar ali mental das pessoas e tal, sim. Né? Você tem que pensar em tudo hoje em dia. Muito legal, muito bacana essa ideia de vocês, né? Eu imagino que esse after não fica só até as 8 horas da noite. Mas...
3: Não, lógico não que não. Fica. E eu vou falar que eu fiquei viciada em uma música que eu escutei de vocês. Eu falei, cara, que música legal, que é essa aqui, olha.
5: Ah, foi eu que toquei essa.
6: O cara que tocou na bike. Essa na bike.
3: Gente, vocês estão escutando? Cara, essa aqui, ó, é maravilhosa. Talk to You, 54 Ultra, isso, não sei se é
5: P4. Do Another, do Another.
3: Do Another.
5: É,
3: gente, essa música é maravilhosa. Quando eu escutei, eu falei, nossa, que música irada. Então é esse tipo de música que acaba também, olha só, viu? Acabei colocando na minha playlist pra correr depois. Dei um Shazam lá, filmei e falei, que música é essa, gente?
4: Agora, não tem uns caras também que fica, pede, toca Raul.
5: Cara, a gente conseguiu encaixar uma cultura de pista onde o pessoal consegue respeitar o trabalho do DJ, entendeu? Então, ninguém fica pedindo música pra gente lá, porque sabe que é um negócio desconfortável. E, cara, eles estão ali pra conhecer também. Então, eles deixam muito por parte da gente, assim.
7: Sim.
3: E sabe o que eu pensei?
4: Mas que tem, né?
5: Sim. Valoriza muito. E esse negócio de você ter falado que no banheiro tem os produtos de higiene e tal, é a gente pensando na experiência dessas pessoas de não estar se decepcionando quando ela quer curtir uma festa depois de uma corrida que ela tá suada, entendeu? Ela se limpa ali, fica confortável, entendeu? Fica digno, entendeu?
3: Não, fica maior. Fiquei cheirosa mesmo, viu? Depois da corridinha, tava pronta para o after. Agora, qual é o tipo de música que vocês tocam? Porque eu vi que tem um pouco de tudo ali.
4: É, isso é legal.
5: É, então, como nós somos em 5 DJs, são 5 pessoas e 5 personalidades diferentes, né? Então, cada um acaba tocando um estilo mais voltado. Por exemplo, o Ícaro curte mais um techno, toca ali algo mais... O que você acha, Ícaro? Como que você definiria
3: o seu style aí?
5: Eu, particularmente, eu gosto de transitar entre o techno e o tech house, assim. É, e aí você vai encaixando as vertentes no meio, como o UK Garage. Tem vários estilos de eletrônica, né? Vai ter, por exemplo, o nosso amigo Vitor, que só toca hard techno. A gente monta a line-up de acordo com a energia do set de cada um, o que faz mais sentido pro horário. E para dar protagonista, às vezes, pro nosso amigo que se sentiu meio coadjuvante na outra edição, a gente gosta de posicionar num horário mais nobre, às vezes, headliner, sabe?
3: Uhum.
4: Que legal isso, né? Não, tá pensando no, também no bem-estar ali mental das pessoas, sim, tal, sim, né? Você tem que pensar em tudo hoje em dia. Muito legal, muito bacana essa ideia de vocês, né? Eu imagino que esse after não fica só até as 8 horas da noite, mas...
3: Não, lógico não que não. Fica. E eu vou falar que eu fiquei viciada em uma música que eu escutei de vocês. Eu falei, cara, que música legal, que é essa aqui, olha.
5: Ah, foi eu que toquei essa. Eu cara que tocou pela bike. Você na bike.
3: Gente, vocês estão escutando? Cara, essa aqui, ó, é maravilhosa. Talk to You. 54 Ultra, isso, não sei se é P4
5: Do Another,
3: Ultra.
5: Do Another.
3: Gente, essa música é maravilhosa. Quando eu escutei, eu falei, nossa, que música irada. Então é esse tipo de música que acaba também, olha só, viu? Acabei colocando na minha playlist pra correr depois. Dei um Shazam lá, filmei, falei, que música é essa, gente?
4: Agora não tem uns caras também que ficam, pede, toca Raul.
5: Cara, a gente conseguiu encaixar uma cultura de pista onde o pessoal consegue respeitar o trabalho do DJ, entendeu? Então, ninguém fica pedindo música pra gente lá, porque sabe que é um negócio desconfortável. E, cara, eles estão ali pra conhecer também. Então, eles deixam muito por parte da gente, assim.
7: Sim.
3: E sabe o que eu percebi?
4: Mas que tem, né?
5: Sempre vai ter.
3: E rola uns funks também, mas uns funks, assim, moderninhos, né? Sim.
5: Um funk mais eletrônico.
3: Eletrônico, exatamente isso. Lógico. Que é muito legal também.
5: Sim, sim. O funk em si, lógico, é eletrônico, que a gente considera sempre. Mas a gente gosta de puxar uma pegada mais voltada ao nosso estilo. Então, funk misturado com techno, um funk misturado com bounce ali. Então, é algo que a gente puxa bastante. No começo, pô, nosso público era 100% funk. Era essa parte que você falou das pessoas pedindo música no começo, era muito isso.
3: Era,
5: não, toca esse funk aqui, toca não sei o que, toca não sei o que.
4: Aí vocês tiveram que...
5: É, ao longo do tempo a gente considera que a gente foi educando sonoramente ali o público, sonoramente, para que eles conseguissem entender mais o que a gente toca, entender o rolê que eles estão participando também.
3: Ah, e até colocando um pouquinho mais do DNA de vocês, né? Com dizendo, certeza. Olha, respeito a opinião, eu sei que vocês querem isso, mas o nosso DNA
5: é isso.
3: Nosso, né? É esse. Exatamente. Aqui e tá tudo certo. Sabe outra coisa que eu percebi?
4: O quê, Mimi?
3: O público que vai na Rumbass. Eu só fui em um evento, tá? Mas tem de tudo. Tem a galera, a mulherada que está solteira, que está na pista. Tem os caras também.
4: A meia azul. Estão...
5: Meia azul, meia rosa.
4: Eu aprendi com a Mimi isso aí.
3: Olha, não estavam de meia azul, estavam bem estilo, hein?
5: Estileira. Tem
3: galera estilosa, galera bonita. Afinal, a corrida é democrática, é para todo mundo. Então, todo mundo é bem-vindo. E tem também os casais. Isso é muito legal, porque pensa que está na pista. Tem os caras também.
4: A meia azul. Estão... Meia azul, meia rosa. Eu aprendi com a Mimi isso aí.
3: Olha, não estavam de meia azul, estavam bem... Estilo, hein?
5: Estileira, tem.
3: Galera estilosa, galera bonita. Afinal, a corrida é democrática, é pra todo mundo. Então, todo mundo é bem-vindo. E tem também os casais. Isso é muito legal, porque pensa, ah, não, só vai ter a galera solteira. Não, muitos casais eu acabei entrevistando que estão juntos pra curtir ali.
5: Sim.
3: Então, que público eclético que vocês têm.
5: Pra caramba. E além disso, tem os casais que se formaram por conta dos nossos eventos também.
3: Tem
5: vários.
3: Se conheceram, né?
5: Ah, Running Base é amor também, né? O evento acontece de
3: salve,
5: tudo.
3: Salve.
4: Aí, tá vendo?
3: E vocês hoje pensam, de repente, fazer distâncias maiores?
5: No
3: além dos 5 quilômetros?
5: No Training Club a gente pensa, como a gente disse, o Training Club é focado assim realmente na performance, então a gente faz longões, então 5, 10, 15, até 21 km. Mas
4: olha só, chegam até 21 quilômetros?
5: Sim, sim. No Training Club, sim, porque é focado realmente na performance.
3: Mas o Training Club não tem música, não tem a caixa, a bike lá na frente, tem
5: a bike, não?
3: Não
5: vai não ter. No máximo vai ter uma música ali na mão mesmo da galera. E uma playlist específica que a gente prepara antes do rolê pro pessoal. Inclusive, se você tiver interessado em mais músicas como essa que você colocou na playlist, a gente tá recheado de várias músicas, várias playlists no nosso perfil, tá? Se você quiser conhecer, fica aí o convite.
3: Ah, então peraí, então vocês têm uma playlist da Run Bass? Da One Base está no Spotify ou no Deezer, sim, nas plataformas?
5: Sim, sim. Está.
3: Como é que vocês não me falaram isso antes?
5: Não só uma, tá? Não só uma. Em várias.
3: Então tem várias playlists. Gente, fica a dica. Porque realmente não tem música, não tem a caixa, a bike lá na frente. Tem
5: a bike
3: ou não?
5: Não vai não ter. Tem. No máximo vai ter uma música ali na mão mesmo da galera. E uma playlist específica que a gente prepara antes do rolê pro pessoal. Inclusive, se você tiver interessado em mais músicas como essa que você colocou na playlist, a gente tá recheado de várias músicas, várias playlists no nosso perfil, tá? Se você quiser conhecer, fica aí o convite.
3: Ah, então peraí, então vocês têm uma playlist da Run Bass? Da Run Bass está no Spotify ou no Deezer, nas plataformas?
5: Sim, está.
3: Como é que vocês não me falaram isso antes?
5: Não só uma, tá? Não só uma, em várias.
3: Então tem várias playlists. Gente, fica a dica, porque realmente a playlist é muito boa, é muito animada, energia lá em cima. Que ótimo! E isso, a gente pode encontrar essa playlist lá na biografia de vocês?
5: Na própria bio, nos stories, a gente tá sempre mandando lá e a gente atualiza, cria novas playlists também, sempre fomentando esse lado da música, que a gente sabe que faz total diferença, né? É o nosso DNA, querendo ou não.
4: Então, mas aumentar a distância do com...
3: É, eu digo desse movimento da galera, do DJ, da bike.
4: Com a galera dançando mesmo aí.
3: Vocês acham que isso é possível ou não?
5: Possível é.
4: Acho que até 10 km.
5: Isso, até 10 km a gente conseguiria fazer sim, porém tem algumas implicações, né? Como o nosso público acaba sendo um público introdutório, muitas das pessoas que vão estar ali não vão conseguir fazer os 10 km. Até 5 mesmo, muita gente já é um esforço maior para fazer, então a gente tem que ter muito essa noção também, entender que o nosso público que está vindo correr com a gente hoje em dia é um público novo, então a gente tem que tomar cuidado quanto a isso também para ninguém passar mal, não ter uma experiência ruim, mas a gente já pensou sim em fazer 10 km e quem sabe aí quando vier a prova da Running Base, provavelmente vai ter aí, isso vai acontecer, viu?
3: Você acha que essa prova ainda vem em 2026?
5: Infelizmente não. Infelizmente. A gente quer deixar redondinho, entendeu?
3: Ah, eu acho justo, né? Sim, nada. Eu sei que as coisas estão acontecendo muito rápido, né? Na vida de vocês.
5: Muito rápido.
3: Não é? Muito rápido. E aí, talvez, muita afobação também não deixa com que o evento seja 100% do jeitinho que vocês
4: mais
3: querem.
4: Mais mata a planta, né?
3: Exatamente. Então vocês são super jovens, então acho super justo que, olha, eu sei que tudo muito afobado, mas vamos com calma para que esse evento seja realmente memorável lá na frente, né? Tudo certinho ali, né?
5: Sim.
3: Com a jornada, com o caminho certinho.
4: Mas a prova vai ter pódio? Porque...
5: Com certeza.
4: Mas vai ter
5: medalha. Vai ter
3: banana,
5: tudo.
3: Banana, frutinha.
5: Medalha vai ser o disco aqui, ó. Gigante.
4: Som, cara. E
3: gente,
4: som.
3: Essa medalha já tô visualizando. Que linda, hein?
4: Vai ter que segurar a serinha. Vai todo mundo querer correr mais que pode.
5: Vai. Pior que vai.
3: Agora, para entrar na comunidade, de repente, vocês abrem esse movimento para outros DJs ou por enquanto só vocês?
5: Então, nós começamos os 5, mas atualmente já tem outras pessoas da equipe que fazem parte da nossa lineup, né? Então, sim, a gente inclui, inclusive, a gente tem projetos de trazer DJs iniciantes que queiram tocar através de apresentar um set ali, apresentar a sua sonoridade, a gente vê em qual parte da line se encaixaria também. Então, DJs que querem participar da Running Base, isso ainda vai acontecer, tá bom?
3: Legal.
5: Fiquem tranquilos aí, porque, pô, chega tanta mensagem de DJ querendo essa oportunidade. E a gente poder dar essa oportunidade, uma oportunidade que a gente nunca teve, é muito massa, sabe?
3: E esse DJ precisa ser atleta?
5: Ah, tem que ser, né? Tem que ser. Minimamente ali tem que fazer.
4: Exato.
5: Se não correr, vai ter que correr por uns 5 km ali pra poder participar. Não, pô, precisa ser atleta, mas os 5 km é legal. É legal ter na base.
4: É legal
5: na
4: base. É a prova de...
3: Prova de fogo?
4: É, não. Como é que fala quando você faz assim pra você aprovar alguém? É tipo um vestibular mesmo.
3: Sim, é o teste de fogo ali, né?
5: É isso mesmo.
4: É, isso aí. O cara
3: em qual o máximo de distância que vocês já correram?
5: Eu já cheguei a 25.
3: Ah, mais que uma meia.
5: É, eu já tô em preparação hoje em dia pra fazer a maratona e pegar sub-20, né? Correr os 5 km abaixo de 20 minutos ali.
4: Tá vendo?
3: Viu? É um tapa na nossa cara.
4: Do que nós falamos no início do programa, Mimi. Tá vendo? Tá vendo?
3: Eles são assim.
4: Eles são assim, né? Eles,
3: é um peixe de quatro, entendeu? É um tapa na cara.
5: Eita. Eu fiz 22 e pouquinho.
3: Também, mais de 21K.
5: Estamos buscando aí, sempre a melhora. Quero fazer uma maratona ano que vem.
3: Ah, que legal. Que legal. Vocês já têm uma maratona, assim, um sonho, uma corrida que vocês fariam?
5: Maratona do Rio, esse ano a nossa equipe foi, eles fizeram uma ação junto à Maratona do Rio lá, foi massa, eu não consegui, infelizmente. Mas ano que vem eu com certeza vou e eu vou correr os 42.
3: Ixi, então vamos nos ver, porque estarei lá na Maratona do Rio, estarei lá, fiz inscrição em você, Ícaro.
5: Cara, com certeza, mas precisa treinar, né? Porque entre uma meia maratona e uma maratona tem um chão aí, né? A diferença é gritante, nossa.
3: É muita coisa mesmo, gente.
4: Vai ser só a terceira maratona, né, Mimi?

0: Então,
1: Tá.
0: quanto a isso, já tá tudo certinho. A gente não pode divulgar as datas ainda certinho, né? Mas a gente pode falar um pouco sobre as edições. Essa próxima que a gente vai fazer vai ser a nossa primeira edição de Halloween. E o nosso primeiro corre noturno vai ser num local assim.
1: Sinistro.
0: Anota aí.
1: Já
0: Sinistro, anota aí.
1: tem, já pode falar o lugar ou não?
0: Ah, o que você acha?
2: Cara,
0: Vamos falar, vai,
2: vamos
0: vai lá aí.
2: falar.
0: Vai ser no Palacete, ali no centro. Lá é, puta, é a cara do Halloween, não tem muito o que dizer.
2: Parece
0: Parece assim,
2: sim.
0: mal assombrado. O negócio é louco. Tem
2: Que
0: umas,
2: legal.
0: uns pilares enormes, assim, o pé direito é enorme, dá pra colocar uma pista, iluminação.
2: São
0: Nossa,
2: dois
0: lá prédios também, então vai
2: fica o
0: ser
2: próprio castelo do terror lá. Vai.
1: 5 quilômetros no centro de São Paulo, no Palacete, a próxima edição então do Halloween. Agora a outra pergunta é: precisa no dress code de Halloween?
0: Com
2: Com
0: certeza.
2: certeza,
0: Com essa vai ser a
2: certeza.
0: graça
2: Se
0: dessa
2: não é
0: vez.
2: exato, senão não tem graça, né?
0: Exatamente, vai ser
2: Gente,
0: a graça. E quanto a isso também, quem for bem fantasiado vai ter muita surpresa ali também. A gente
2: vai.
0: vai fazer umas competições, umas dinâmicas diferenciadas ali.
1: Vai
0: Então,
1: rolar um bônus, um prêmio,
2: vai
1: alguma
2: rolar,
1: coisa
2: gente.
1: assim.
0: Tem
2: Vai
0: que ter,
2: rolar.
0: tem que ter. O pessoal tem que ir engajado aí com a fantasia. Eu mesmo, eu começar a montar a minha agora já.
2: Eu também.
1: Irado. Outubro, né, gente?
0: Outubro. Na verdade, vai ser. Não vou falar a data, mas vai
1: Tá.
0: ser.
2: Não, vai ser no dia 31, então.
0: Exatamente.
2: Ah, tá.
0: Exatamente.
1: Perfeito.
2: Entendi.
1: E final de
0: Exatamente.
1: semana, vai ser num final de semana.
0: Isso, vai ser no final de
1: Provavelmente num
0: semana.
1: sábado.
0: Vai
1: Ou
0: ser num domingo.
1: num
0: Num
1: domingo.
0: domingo.
2: Então,
1: Tá bom.
2: ou antes ou depois do dia 31 de outubro, imagino eu,
1: Bom,
2: né?
1: então faço as contas aí no
0: Vão
1: calendário.
0: pegando aí as
1: Isso,
0: dicas.
1: vão pegando os spoilers.
0: É spoilers, vai
2: isso.
0: ser um corre noturno de domingo. Que data que encaixa ali, né? Então
2: Ó,
0: é isso.
2: não tem segredo. Hoje é 27
1: Olha, o
2: de
1: André já
2: outubro.
1: abriu aqui o calendário.
2: Não, não, não, não. Errei aqui.
1: Fala,
2: Desculpe.
1: outubro, vai.
2: É, o domingo tá. Ou é dia 25 de outubro,
1: Tá.
2: ou é dia 1º de novembro.
1: Não, mas.
0: É dia 1º de novembro. Papai, é dia 1º de novembro.
1: O bom é que a gente vai espremendo o convidado, vai espremendo, até o vai falar: caramba, vai, vamos falar então o dia. 1º de novembro, então, em primeira mão, já falaram aqui pra gente no Corre TMC especial Halloween, Rambess, todo vestido ali de bruxa, de Drácula, o que vocês quiserem.
2: Mas à noite também ou não?
0: À noite vai ser o
2: Ah,
0: nosso
2: tá.
0: primeiro corre noturno, onde vai rolar a madrugada toda.
2: É
0: Então
2: isso que
0: a
2: eu
0: festa vai
2: imaginei.
0: até de manhã.
1: Eita, ô Galvão, se você não tiver nenhum jogo, provavelmente
2: Dependendo.
1: você tem jogo, né?
2: É,
1: Mas se você
2: provavelmente.
1: não tiver, vambora!
2: Sábado à noite, né?
1: É domingo à
0: Domingo à
1: noite.
0: noite.
2: Ah, de
0: Domingo à
2: domingo à
0: noite.
2: noite pra segunda de manhã?
0: Sim, Dia de los Muertos.
2: Porque o dia 2 de novembro é feriado.
0: Aqui,
1: Tudo
0: ó.
1: fez sentido agora.
2: Agora tudo dá, entendi.
1: É
0: A
1: isso.
0: galera não vai pro trabalho massacrada, não.
2: Fiquem
1: Por
2: tranquilos.
1: um segundo eu pensei, gente, mas e quem trabalha aí nessa segunda, né? Boladona aí, vai virado?
2: Quem trabalha, né?
1: É
2: Quem
1: feriado.
2: adivinha quem trabalha, menino?
0: Só coveiro. Só coveiro.
2: Nós trabalhamos.
1: Os assalariados aqui, ó, firme e forte, trabalha com
2: Jornalista.
1: futebol.
2: Futebol não para,
0: Não
2: amigo.
0: para um segundo, né?
2: Não tem essa. Mas beleza, mas dá para encarar.
1: Ah, legal demais, gente. Adorei essa novidade. Obrigada por
2: Com
1: compartilhar com a gente
2: certeza.
1: em primeira mão aqui no Corre TMC. Bora pro nosso ping-pong rapidamente antes da gente terminar. Olha só, vamos lá, meninos. Um DJ dos sonhos. Ícaro, qual o seu DJ dos sonhos? Que você
0: Cara,
1: pudesse trazer aqui.
0: eu gosto muito de um cara chamado Frank Rizzardo. Ele é holandês. Acho que ele toca um estilo muito fino, assim. Boa, eu diria, no meu caso, Adrian Mills. Ele toca muito do meu estilo também, que é o bounce, é algo mais acelerado. E vamos lá, um dia vai acontecer, né? Fazer
1: Pensou?
0: acontecer, com
1: Joga pro
0: certeza.
1: universo.
0: Amém.
2: Uma cidade para levar a Running Bass.
0: Hoje em dia, Lisboa.
2: Olha só,
0: Lisboa.
1: faz sentido, hein?
0: Lisboa, não sei se é um spoiler aí, mas Lisboa.
3: Eu diria Berlim.
0: Berlim.
1: Berlim também é muito bom, hein?
0: Combina,
2: Bacana demais.
0: combina.
1: Gostei. Pace ou playlist?
0: Eu hoje em dia, pace, como eu tô treinando bastante por conta das provas, focando bastante no pace aí. Eu vou de playlist porque é meu trabalho principal hoje em dia, sou 100% focado no DJ, produção musical, mas também corro.
2: Corrida de manhã ou sunset? Bonito isso.

0: né?
1: Sunset, pôr do sol, famoso pôr do sol.
0: Ah, eu vou no Sunset, que eu, puta, não gosto de correr de manhã. Não gosto. Sou mais correr à noite ali, de noitezinha, então Sunsetzinho é nóis. Eu detesto acordar cedo também, então eu vou no Sunset, acho que é uma hora sensacional, assim.
1: Show! Definam a Run Bass em três palavras.
0: Cultura, movimento e lifestyle. Acho que é democrático, vou de movimento também e autêntico.
2: Ótimas respostas, mas eu juro que eu pensei
1: Em
2: assim.
1: qual?
2: Defina a Run Bass em três palavras. Run and Bass.
0: Três palavras rápidas.
2: Eu juro que eu pensei nisso, mas eles
0: Cara.
2: foram muito melhores.
1: Engraçadinho, meu bom. Gente, adorei, dupla, receber vocês. Mande o nosso abraço forte aí para os outros fundadores também, para os idealizadores. Uma comunidade nota 10. Um projeto incrível, vindo de pessoas, vocês, pensantes, atletas, jovens, visionários, tá? Acreditem no poder de vocês, acreditem no projeto de vocês, porque se com 1 ano e meio já é esse sucesso, meus amigos, olha, o futuro para vocês está garantido. Muito obrigada! Show de bola, gostaram?
2: Parabéns.
0: Pô,
2: Nossa,
0: foi
2: muito.
0: assim sensacional. Eu que agradeço o convite e pode ter certeza que as suas palavras vão se tornar realidade. Esse é só o começo, eu sempre falo isso e vai continuar sendo por muito tempo.
1: É
0: Também
1: isso.
0: agradeço muito e quero ver vocês na próxima, tá?
3: Com certeza.
1: Vai, vou levar no Greg Galvão, assim, ó, puxando pelo. Ele só corre 5 km, tá?
0: Então,
1: Não,
0: vai dar
1: se eu falo
0: jornalista.
1: corre só antes que alguém me bata aqui, é porque ele tá há 5 anos correndo 5 km.
2: Não, são sete. São 7 anos.
1: 7. Porque
0: Correndo
1: assim,
0: cinco.
1: eu acho que ele um dia tem que dobrar a meta, vocês não acham?
0: Eu com
1: Eu
0: certeza.
1: também.
0: Triplicar a meta.
2: Com certeza. Eu tô tão satisfeito, ó. Já é a distância do Running Bass.
0: Perfeito. Já vou deixar o kit da roupa pra vocês separadinhos já pra estar no corre com a gente ali.
1: Fechado,
2: Bora!
1: gente. Halloween, aí vamos nós. Léo, obrigada de
0: Eu que
1: verdade.
0: agradeço.
1: Ícaro, obrigada. Muitos corres para vocês, muitas playlists aí na jornada de vocês. Galvão,
2: Valeu.
1: meu parça,
2: Tamo junto.
1: obrigada, valeu. É isso, Bicudo na produção, muito obrigada também. Estamos juntos e valeu, gente. Fui porque a gente está sempre no corre. Valeu pela companhia, até a próxima, tchau.
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8: 3 e 1, bom dia. Metrô de São Paulo planeja uma nova linha para ampliar a ligação da capital com o Grande ABC. A linha 20 Rosa deve conectar São Paulo a Santo André e São Bernardo do Campo, criando uma nova alternativa de transporte para quem circula entre as regiões. Para falar mais sobre o projeto e os desafios para o avanço das obras, a TMC conversou com Rafael Calabria, que é especialista em mobilidade urbana.
9: É sempre importante, né, a expansão do sistema metroviário e essa expansão conectando linhas, conectando cidades da região metropolitana, ela se torna ainda mais importante, né? Vai ser uma linha bastante longa, né, do ABC até a região da Lapa. Vai conectar muitas das linhas, né, a linha amarela, a linha azul, as linhas leste-oeste também, lá na região da Barra Funda. E então vão fazer conexões importantes, tornar a rede de metrô mais ampla e mais conectada, o que dá opções de circulação para as pessoas. Então é um projeto bastante importante.
10: Rafael, hoje quais seriam os principais desafios para tirar o projeto aí do papel da linha 20 Rosa?
9: Um desafio bem grande sempre é recurso, né? Uma obra de metrô é uma obra bastante cara e a gente não tem organizado ainda, nem no estado, nem no país, uma forma de receita, né? Uma fonte de receita clara, organizada, um fundo estadual que seja, para isso. Então, o Estado de São Paulo consegue organizar, né, tanto que é a região que mais avança já há as décadas em metrô, mas sempre dependendo muito de empréstimos, de algumas outras fontes, que, claro, são importantes, mas que acabam levando alguns atrasos, muitas vezes, né? Por exemplo, a linha laranja, que está sendo entregue em partes agora, a obra está muito atrasada, porque nela se esperou muito a iniciativa privada fazer uma obra com empréstimos, ela não conseguiu justificar, acabou ficando parada por anos a obra, então um caminho mais, digamos, mais incerto, mais instável de investimento. Na linha rosa, a gente espera que seja um pouco mais robusto, né, comece a avançar, mas esse ainda é o maior desafio, que o governo do estado não consegue avançar ou fazer um debate muito forte.
3: É, a linha rosa que pode ajudar, então, essa região do Grande ABC. Agora, Rafael, pensando também em outros pontos da cidade, eu aproveito essa pauta e a sua experiência no assunto, quais regiões hoje seriam aí prioritárias para receber, enfim, ou para que o metrô seja expandido, na sua opinião?
9: Olha, é um debate muito complexo, ainda precisa ser feito para a Zona Leste, né? A gente tem ainda toda a Zona Leste dependendo daquele eixo ali da linha 11 da CPTM, da linha 3 do metrô ali na região de Itaquera, né, e ao longo da Radial Leste. E hoje o monotrilho começa a chegar, mas o monotrilho tem uma capacidade menor que o metrô e o trem. Então ainda falta uma rede mais completa. Tem algumas linhas previstas para lá, né, uma que vai ligar Guarulhos ao ABC também.
3: O Rafa.
9: E a linha...
3: Inclusive porque esse ponto da Zona Leste de São Paulo, muita gente se desloca todo dia pela manhã, no fim da tarde, rumo ao centro de São Paulo, o pessoal retorna para a Zona Leste no fim da tarde. E a Radial, que é uma importante via, claro que é super importante, mas ela é muito pequena, né? São ali duas, três faixas de veículos só. Então é um trânsito realmente impressionante, um trânsito absurdo, e o metrô fica sobrecarregado a linha vermelha, né?
9: Sobrecarregado e também fica muito concentrado, né? É um eixo que tem duas linhas, né? A 3 do metrô e a 11 da CPTM. Então, a população não tem muita alternativa. E aí, se chove, por exemplo, se alaga aquela região, fica sem transporte toda a região. Então, é importante a população ter alternativas de caminhos para poder mudar num dia, optar por um ou por outro, ou achar o que é melhor para o seu dia a dia.
10: Então, a nova linha pode ajudar aí a reduzir o trânsito, o tempo de deslocamento entre o Grande ABC, a capital. De que maneira seria isso?
9: É isso, ela vai dar uma alternativa muito importante. Quem mora no ABC hoje tem a alternativa da linha 10, a CPTM. Então, vai ganhar uma opção de deslocamento, né, mais para a região sul e oeste de São Paulo. E é importante fazer nessa rede, né, para a galera poder circular. Tem, claro, o caminho que a pessoa faz ao trabalho, que é mais frequente. Mas a pessoa, às vezes, quer ir para um outro lugar, fazer uma atividade, ou um evento, ou visitar um familiar. Então, é importante o transporte, junto com os ônibus também, claro, né, com corredores e tal, dar opções de deslocamento para facilitar o dia a dia da pessoa. Não é só fazer um caminho mais rápido. É também dar opções para a população poder fazer mais atividade, circular e até também aquecer a economia.
10: Era exatamente isso que eu ia te perguntar. O que é mais importante garantir nesse projeto? Velocidade, número de integrações, distância entre as estações, facilidade de acesso aos bairros?
9: Eu acho que a conexão nova, né, é importante, né, do ABC para a Zona Sul e Oeste. E as conexões que são muito importantes, né, para a população, por exemplo, sair do ABC e descer, por exemplo, na linha violeta ali, na linha Lilás em Moema, e ganhar, eu poder ir para outros lugares, né, assim como na linha azul, assim como corredores que eles vão cruzar, né, na Santo Amaro, na Rebouças. Então, essas opções que são importantes, né, do tamanho que São Paulo é importante ter muita diversidade de opções para a população circular. Então, eu acho que o maior avanço que o metrô tem ganhado nos últimos anos é de dar mais integração, formar uma rede, né? A gente tinha no passado aquela cruz, né, norte-sul, leste-oeste, que, junto com o trem, né, que é mais caminhos longos para a periferia. Então tinha pouca opção. Agora a gente está ganhando mais opção de deslocamento com o metrô, assim como corredores também foram feitos nos últimos 20, 30 anos.
3: Rafael, para fechar aqui rapidamente, senão o pessoal puxa a minha orelha aqui, né? Em relação ao metrô, tem muita gente que fala o metrô de São Paulo é muito bom porque ele é muito limpo, organizado na comparação com estações de outros países. E tem muita gente que diz o contrário. Não, o metrô de São Paulo ainda poderia ser muito maior, muito mais amplo para ajudar, enfim, a população que é muito grande. Você vai mais para qual dos lados aí?
9: O serviço sempre foi muito bom. A gente tem até visto com preocupação uma certa piora nos últimos anos, né, as falhas crescendo, entre outros problemas, mas ainda tem um padrão bom de serviço. a cobertura, ela de fato é insuficiente. Então, a meta do metrô sempre tem um projeto de ampliação que é seguido, com mudanças, né, e algumas polêmicas, mas eu acho que falta um pouco mais de celeridade e investimento nessas obras, mas é um caminho importante. Comparado com o Brasil, né, São Paulo está muito, muito, muito à frente. Você pega Belo Horizonte, tem uma linha em todo o sistema, né? Então, o Brasil, o São Paulo é bastante à frente para o que precisa. Deveria ser mais, mas a gente está avançando. Eu vejo com otimismo.
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13: Vale, meu Deus do céu! Começa agora o Sobremesa, o seu programa favorito! Sim, caro ouvinte que nos ouve com seu ouvido, é o programinha de meu Deus, trazendo muita diversão, continuando essa resenha do Papo de Craque de todos os estados. Um abraço a todos vocês, tá bom? E ó, no programa de hoje a gente vai bater papo com um artista. O cara tem mais de 20 novelas e 30 peças no currículo. Cara, é bom, né, Batista?
14: Bom, mas não jogou nenhuma Copa do Mundo que nem o Ney. É o seguinte, ó, estamos no YouTube, TMC News BR, por lá você comenta, né, deixa o seu like, se inscreva no canal, compartilha, ativa o sininho aí, e você responde também a nossa enquete pelo 11 972 21 1001. Pergunta de hoje, qual aquela palavra que fica muito mais legal quando a pessoa fala errado?
13: Eu gostei dessa...
1: Quase me atrasei hoje, tava arrumando o registro lá de casa, foi registro, difícil.
13: Muito bom, e você, Batista?
14: Outro dia mandaram pra mim um supérfluo.
13: Supérfluo?
14: Supérfluo, eu achei tão bonito a pessoa falar supérfluo.
1: Não, Batista, esses dias me deu um... Olha, me deu uma bronca porque eu escrevi vesícula errado. É vesícula, não vesícula.
13: Eu vou confessar a vocês que eu amo imbigo.
1: Imbigo é bom, né?
13: Imbigo. Bicicleta também é muito bom.
14: Tem boa.
13: Bicicleta, então manda pra gente qual é a palavra que você gosta de falar errado. Manda aí pra gente no 011 972 21 1001. Boa. Ó, enquete já lançada, você pode participar. A gente tá aqui pra te ouvir, manda aí pra gente. E vamos agora bater um papo com o nosso convidado. Ele é muito famoso. Ele fez Chiquititas, fez também Casa dos Artistas, amigo. Participou também da Fazenda. O nosso convidado, ele já fez novela, já fez teatro, já fez reality show, fez tudo. E está em cartaz com o espetáculo Vendedor de Sonhos. Vai ter show, vai ter espetáculo dia 26 e 27 de setembro no Teatro Itália aqui em São Paulo. Então vamos bater um papo com ele, Matheus Carrieri!
15: Opa! E aí, galera, que prazer estar aqui, bater esse papo com vocês. Fazia tempo que eu não vim aqui nesse prédio, né, que agora tá bem diferente. Muito legal estar aqui e vamos conversar aí. Tô aí pra responder as perguntas de vocês
14: então,
15: aí.
14: Então, já que você veio pra responder, manda a primeira resposta da primeira pergunta. Nós precisamos saber, Matheus Carrieri, este galã, né? Qual a sua sobremesa preferida?
15: Cara, eu gosto de sorvete. Sorvete, de qualquer coisa perto de café, sabe?
14: Tiramisu,
15: café, cappuccino, sorvete, assim, desse sabor. É o que eu prefiro.
13: Olha, tá vendo? Olha, será que tem sorvete de tiramisu?
14: Deve ter, né? Na Itália deve ter. Na Itália deve ter. Agora, o que eu gostei do Matheus é que ele foi mandar um áudio para a esposa dele, para dizer, para nos assistir no YouTube, e ele falou, vida.
15: Vocês estão ligados aqui.
14: Ele mandou um vida. Não é meio brega isso, Matheus?
15: Assim, todo mundo tem um apelidozinho carinhoso. Vida ainda eu acho que é bem basicão, né? Mas tem os piores.
1: Apelido de boa. O problema é quando fala com vozinha, né?
14: Você tem vozinha de neném pra falar com ela?
15: Todo mundo tem.
14: Como que é a sua voz?
15: Quando eu deito na cama e chego, melhor hora do dia agora.
13: Você vê um homem homem másculo, homem que a gente, nossa, a gente baba quando chega perto, quando ele tá ao lado da esposa, tá vendo? Ele faz a vozinha, que chegou
15: melhor. Todo mundo tem a vozinha de neném. Todo mundo tem, né? Quando fala com a esposa, quando fala com o filho, quando fala com o cachorro.
13: Com o pet.
1: Com
13: o
1: pet, sim.
15: A vozinha do pet. Cadê o músico do papai?
13: Você tem animais? Tem animais? Você tem um pacote completo, filho, esposa, animais,
15: tudo? Tem, lá, a casa é movimentada, tenho dois shih tzus e um bernese. Eu adoro cachorro, sempre gostei, sempre tive cachorro. E tenho três filhos e uma enteada. É tudo demais.
1: E qual dá mais trabalho? Esposa, filhos ou cachorro?
15: Ah, filhos.
13: Eles estão com quantos anos, Matheus?
15: Então, agora eles estão mais. Estão naquela fase de sair para estudar fora, né? Então, eu tenho uma. A minha mais. O ano passado eu sofri a popular síndrome do ninho vazio, né? Porque as duas saíram ao mesmo tempo. Né? Uma foi fazer psicologia em Fortaleza, a caçula foi fazer ciências sociais na Unicamp, né? O meu filho mais velho mesmo, já morava sozinho há algum tempo, só tem a minha enteada agora, a Marina, que mora com a gente, mas daqui a pouco ela alça voo também, e a vida é assim, né?
14: E Matheus, e a sua peça, fala um pouco sobre isso, de buscar sentidos da vida. Você conversa já isso, assim, com seus filhos?
15: Ah, muito, muito. O Vendedor de Sonhos fala, né, sobre como a gente tem que reagir a tudo que acontece, né? Os problemas vão acontecer sempre para todo mundo, né? Todo mundo tem problemas. Como você reage a esses problemas é que faz a diferença, né? E eu converso muito, eu tenho uma relação muito legal com os meus filhos. É engraçado porque eu nunca sonhei ser pai, nunca tive essa coisa. Quando era moleque, assim, a paternidade foi entrando na minha vida. E, assim, hoje eu posso falar em todas as letras, assim, é o meu maior orgulho, assim, eu acho que eu consegui construir uma relação com os meus filhos muito legal, muito, de verdade, assim, com todos eles, em gerações diferentes até, né? Eu fui pai com 17 e depois fui pai aos 40, né? Então é bem diferente, cabeça, né? É outra cabeça, né? Eu converso bastante com meu filho mais velho, né? Porque com certeza não fui para ele o pai que eu fui para as meninas, né? Depois.
13: Porque mas pode ser agora.
15: Tinha 17, então, com 17 anos, mas era uma idade diferente, né, para ele, né? Então era uma época que ele talvez precisasse, mas isso a gente resolve na terapia, né? E terapia é super importante para todo mundo. Eu sempre falo, eu tinha um certo preconceito e depois que eu comecei a fazer a peça, o Vendedor de Sonhos está há 8 anos em cartaz. É fora da curva essa peça. Depois que eu comecei a fazer a peça, eu comecei a fazer terapia também. Isso me ajudou tanto, cara.
13: E você faz terapia com pessoa, né? Com psicólogo.
15: Com a psicóloga.
13: Ah, tá. Porque tem gente fazendo terapia hoje em dia com IA.
1: Eu faço.
13: Com inteligência artificial.
15: É, não, tem. A IA tá entrando de um jeito completamente avassalador na vida da gente, né? E aí já tem também até as teorias de conspiração, o que pode acontecer lá na frente. Eu, às vezes, me preocupo com isso. Porque a gente para de pensar um pouco, né? Porque ela pensa por nós. E parar de pensar, às vezes, é complicado, né? Mas tem, todo mundo hoje, né? Receita, né? A minha esposa, qualquer problema que a gente tenha, deixa eu ver o que a IA fala, que remédio que tem que ter, o que eu faço, né? Então, médicos e psicólogos de IA tem bastante. E a gente tem que tomar cuidado com isso. Eu gosto do ser humano ainda conversando comigo, eu prefiro.
1: Mas você acha que pode ser prejudicial no futuro, isso?
15: Sim. Assim, posso estar errado, né? Bastante com meu filho mais velho, né? Porque com certeza não fui para ele o pai que eu fui para as meninas, né? Depois.
13: Porque mas pode ser agora.
15: Tinha 17, então, com 17 anos, mas era uma idade diferente, né, para ele, né? Então era uma época que ele talvez precisasse, mas isso a gente resolve na terapia, né? E terapia é super importante para todo mundo, eu sempre falo. Eu tinha um certo preconceito e depois que eu comecei a fazer a peça, o Vendedor de Sonhos está há 8 anos em cartaz. É fora da curva essa peça. Depois que eu comecei a fazer a peça, eu comecei a fazer terapia também. Isso me ajudou tanto, cara.
13: E você faz terapia com pessoa, né? Com psicólogo.
15: Com a psicóloga.
13: Ah, tá. Porque tem gente fazendo terapia hoje em dia com IA.
1: Eu faço.
13: Com inteligência artificial.
15: Não, tem. A IA tá entrando de um jeito completamente avassalador na vida da gente, né? E aí já tem também até as teorias de conspiração, o que pode acontecer lá na frente. Eu, às vezes, me preocupo com isso. Porque a gente para de pensar um pouco. pouco, né? Porque ela pensa por nós. E parar de pensar, às vezes, é complicado, né? Mas tem todo mundo hoje, né? Receita, né? A minha esposa, qualquer problema que a gente tenha, deixa eu ver o que é aí a fala, que remédio que tem que ter, o que eu faço, né? Então, médicos e psicólogos de IA tem bastante. E a gente tem que tomar cuidado com isso. Eu gosto do ser humano ainda conversando comigo, eu prefiro.
1: Mas você acha que pode ser prejudicial no futuro isso?
15: Sim. Assim, posso estar errado, né? Posso ser saudosista, posso vir de uma geração diferente, né? Mas me preocupa, assim, essa falta de relações pessoais, assim. Eu faço terapia online. Para eu passar para o online já foi difícil. Hoje eu já acostumei, mas eu preferia quando era presencial, né? Olhar no olho é diferente de olhar numa tela. A gente está acostumando a olhar muito para uma tela.
13: É uma experiência parecida com quando você vai ao teatro. Ver filmes é muito legal, ver televisão, novela, tudo é muito divertido. Mas quando você vai ao teatro é uma outra experiência. Então aproveite, se você estiver em São Paulo nos dias 26 e 27 de setembro, agora.
15: É, esse final de semana.
13: Finalzinho de semana agora, sábado e domingo, conhecido como amanhã e depois de amanhã.
15: Exato.
13: Vá lá assistir O Vendedor de Sonhos no Teatro Itália, em São Paulo, com o nosso convidado, Matheus Carrieri. O espetáculo fala sobre depressão e recomeço, algo que é muito comum hoje na sociedade brasileira. A gente tem visto o número de pessoas com depressão aumentar. Você já chegou a ter depressão, Matheus?
15: Eu acho que em algum momento sim, e talvez não tinha diagnosticado que era assim. A gente, o diagnóstico da depressão é muito complexo, eu acho, né? E porque a gente tem momentos tristes na nossa vida e não necessariamente, às vezes, é uma depressão. Mas essas doenças estão cada vez mais presentes na vida da gente, né? E num estágio final, a tentativa de suicídio. Eu começo a peça no alto de um prédio para me jogar, né? Esse é o grande spoiler que eu posso dar do espetáculo. E a partir daí, ele tem um encontro com esse vendedor de sonhos, que é um morador de rua, um mendigo, uma pessoa assim. E a partir desse encontro é que se desenrola a peça. Os números de suicídio, e a gente ainda está no Setembro Amarelo, são impressionantes. E o suicídio está muito mais perto da gente do que a gente imagina. Eles são subinformados, esses números. É muito louco isso. Graças a Deus, hoje, essas doenças, como depressão, pânico, burnout, ansiedade não são mais... Antigamente, a gente
14: falava que era frescura, né?
15: Ah, vai lavar a louça que passa. Quantas vezes a gente já não ouviu isso?
13: É verdade. Tem gente que fala isso até hoje.
15: Até hoje. E não é de trabalho. E não é assim. Se você conversar com qualquer empresário, uma das maiores motivos de falta no trabalho são por causa disso.
14: Sim,
15: é
14: aquela história... A pessoa, às vezes, chega para alguém que está com depressão e fala, não, você vai ficar bem, isso aí você vai ficar bem. E não é assim. É a mesma coisa que o cara não ter dinheiro, você fala, você vai ficar rico, você vai resolver tudo isso.
13: Vai ficar
14: isso,
13: bem, né? Daqui a pouquinho passa.
15: É diferente da doença física, né? A doença Total. Física você é mais palpável, o tratamento, o remédio, a coisa, né? A terapia, o tratamento para uma doença mental é diferente, né? E é mais subjetiva. E... Apesar que tem remédio também, tem ajuda, e a gente pode procurar ajuda de várias formas, né? Às vezes, tomar um café com um amigo, bater um papo com algum parente que você se identifique, assistir uma peça, ler um livro, ver um filme, ouvir uma música, ir num show, tudo pode te ajudar a sair de uma situação assim, né? Mas, claro, procurar um profissional é super importante, né? E a peça incentiva isso, mas de um jeito bem humorado, tá? Porque pode parecer, pô, a peça fala de suicídio, de depressão, pô, vou sair daqui, vou sair do teatro arrasado. Não, né? O nosso autor, o Augusto Cury, né? Que é o autor do livro que se baseia a peça, ele colocou componentes de humor e até personagens mais bem-humorados para dar uma leveza, né? Para ficar dramaturgicamente agradável de você assistir, né? E às vezes você faz o cara dar uma gargalhada e é nessa hora que você dá a porrada nele depois, se você falar coisa séria.
13: Matheus Carrieri, senhoras e senhores.
1: E falando em depressão, ansiedade, você participou de dois reality shows, né? Eu acho que o reality show por si só, ele já mexe muito com o psicológico da pessoa. Teve algum preparo antes de você entrar nesses dois reality shows?
15: Nenhum. Na verdade, foram dois momentos bem diferentes, né? A Casa dos Artistas, foi o primeiro reality show do Brasil. Eu fiz a primeira, o primeiro. Nesse reality, a gente não tinha referência nenhuma, não sabia como era, não sabia que era legal a edição, que tinha música, não sabia que era um sucesso. Então, nesse reality particularmente, eu fiquei muito incomodado de estar lá sem poder falar com ninguém de fora, sem ter notícia, sem comer na hora que eu queria comer, dormir na hora que eu queria dormir, falar com quem eu queria falar. A casa dos artistas foi mais difícil para mim. Na Fazenda, eu já sabia o que tinha que acontecer, como acontecia. Já sabia o que eu podia fazer, o que queimaria meu filme. E já sabia que eu ia entregar o controle da minha vida por alguns meses, semanas ou meses, para eles. Eu vou fazer o que eles quiserem 24 horas por dia. Eu tô lá, eu vou acordar na hora que eles tocarem o sino, não na hora que eu quero. Eu vou comer a comida que eles me mandarem, não a comida que eu vou buscar. E eu vou estar me relacionando com pessoas que eles colocaram lá, não as pessoas que eu gostaria.
1: Mas aí até me surge uma dúvida, porque dentro de um reality show, quando você vê algum participante, muitos você acha que parece um personagem. Você acha que quem entra como personagem consegue manter ou depois de um tempo não?
15: Acho difícil, assim, acho difícil, porque é muito tempo, né? Você uma hora se entrega, né? Claro, você sabe que tem algumas coisas que você pode evitar, né? E ainda mais hoje, né? Algumas falas, algumas polêmicas, você sabe. Eu sabia que, entrando na Fazenda, que eu podia falar coisas que pudessem ofender as pessoas ou que pudessem envergonhar algumas pessoas. Isso, a gente sabe disso, né? Essa coisa da, eu falo o que me dá na telha, eu sou espontâneo. Às vezes não é tão bom ser espontâneo. Às vezes é bom você pensar no que você vai falar, sabe? Mas as pessoas se apoiam muito nisso. Eu sou espontâneo. Eu falo o que me dá na telha.
14: O grande problema é esse, né? Você não pensar antes de falar.
13: Aprenda com a lição de Matheus Carrieri.
14: O cara passou por dois reality shows. Ele sabe o que ele tá falando, ouve.
15: Cara, são 60, quase 60 anos de vida. Vou fazer 60 agora em fevereiro. Tô doido pra pegar meu cartão do idoso. Daqui menos de 6 meses.
14: Aquela vaguinha perto da porta do
15: shopping. Eu vou querer. Nossa. Não vem com essa. Não, mas você não precisa. Preciso. São 60 anos de serviço prestado.
14: Não quero embarcar antes.
15: Não quero saber.
13: Fila preferencial.
15: Vou usar tudo. Mereço.
13: Mas o metrô em São Paulo, pelo menos, é de graça, hein?
15: Então, várias coisas. Maravilha. E a meia entrada também, né? Meia entrada. Lollapalooza, quando eu levava minhas filhas, eu tinha que pagar inteira. Agora, não posso levar minhas filhas no Lollapalooza.
14: Não precisa mais fazer carteirinha falsa disso. Isso eu nunca fiz. Mas o grande problema de quem trabalha com arte é isso.
15: Não, vai falar. O ingresso do teatro poderia ser muito mais barato se não tivesse essa prostituição da meia entrada, né? Porque a gente, às vezes, aumenta um pouco o ticket, porque é quase todo mundo meia entrada.
13: Essa fala do Matheus é muito importante para você que deixa de ir ao teatro. Você fala, tá caro.
15: Que eu podia falar coisas que pudessem ofender as pessoas, ou difícil para mim. Na Fazenda, eu já sabia o que tinha que acontecer, como acontecia. Já sabia o que eu podia fazer, o que queimaria meu filme, e já sabia que eu ia entregar o controle da minha vida por alguns meses, semanas ou meses, para eles. Eu vou fazer o que eles quiserem 24 horas por dia. Eu tô lá, eu vou acordar na hora que eles tocarem o sino, não na hora que eu quero. Eu vou comer a comida que eles me mandarem, não a comida que eu vou buscar. E eu vou estar me relacionando com pessoas que eles colocaram lá, não as pessoas que eu gostaria.
1: Mas aí até me surge uma dúvida, porque dentro de um reality show, quando você vê algum participante...
15: Já sabia que eu ia entregar o controle da minha vida por alguns meses, semanas ou meses, para eles. Eu vou fazer o que eles quiserem 24 horas por dia. Eu tô lá, eu vou acordar na hora que eles tocarem o sino, não na hora que eu quero. Eu vou comer a comida que eles me mandarem, não a comida que eu vou buscar. E eu vou estar me relacionando com pessoas que eles colocaram lá, não as pessoas que eu gostaria.
1: Mas aí até me surge uma dúvida, porque dentro de um reality show, quando você vê algum participante, muitos você acha que parece um personagem. Você acha que quem entra como personagem consegue manter ou depois de um tempo não?
15: Acho difícil, assim, acho difícil, porque é muito tempo, né? Você uma hora se entrega, né? Claro, você sabe que tem algumas coisas que você pode evitar, né? E ainda mais hoje, né? Algumas falas, algumas polêmicas, você sabe, eu sabia que, entrando na Fazenda, que eu podia falar coisas que pudessem ofender as pessoas ou que pudessem envergonhar algumas pessoas, isso, a gente sabe disso, né? Essa coisa da, eu falo o que me dá na telha, eu sou espontâneo. Às vezes não é tão bom ser espontâneo. Às vezes é bom você pensar no que você vai falar, sabe? Mas as pessoas se apoiam muito nisso. Eu sou espontâneo. Eu falo o que me dá na telha.
14: O problema é esse, né? Você não pensar antes de falar. Aprenda com a lição de Matheus Carrieri. O cara passou por dois reality shows. Ele sabe o que ele tá falando, ouve.
15: Cara, são 60, quase 60 anos de vida. Vou fazer 60 agora em fevereiro. Tô doido pra pegar meu cartão do idoso. Daqui menos de 6 meses.
14: Ou aquela vaguinha perto da
15: nossa, porta do show, eu vou querer. Nossa. Não vem com essa, não. Mas você não precisa. Preciso. São 60 anos de serviços prestados.
14: Ou no embarque,
15: Vou
14: avião.
15: Vou embarcar antes, não quero saber.
14: Fila
15: preferencial. Vou pegar, vou usar tudo. Mereço.
14: Mas o metrô em São Paulo, pelo menos, é de graça, hein?
15: Então, várias coisas. E a meia entrada também, né? Meia entrada. Lollapalooza, quando eu levava minhas filhas, eu tinha que pagar inteira. Agora, não posso levar minhas filhas
14: no
15: Lollapalooza.
14: Não precisa mais fazer carteirinha falsa de estudante.
15: Isso eu nunca fiz.
14: Mas o grande problema de quem trabalha com arte é isso.
15: Vou te falar. O ingresso do teatro poderia ser muito mais barato se não tivesse essa prostituição da meia entrada, né? Porque a gente, às vezes, aumenta um pouco o ticket, porque é quase todo mundo meia entrada.
14: Essa fala do Matheus é muito importante para você que deixa de ir ao teatro. Você fala, tá caro, vou gastar R$60, R$70 para ver uma peça. Vá, porque é o seguinte, esse dinheiro é para pagar todo mundo que trabalha no espetáculo e muitas vezes você consegue se encaixar em algum tipo de benefício.
15: Tem
14: então sempre. O ingresso ele acaba sendo um pouco mais caro pro valor da inteira, porque você consegue um benefício ali. Você pode ser associado a um tipo de clube, estudante,
15: idoso. A gente tem o ingresso solidário também, que levando o quilo de alimento, você paga menos, um pouquinho mais que a meia entrada, mas paga menos que a inteira. Né? Mas é louco, né? Porque às vezes a pessoa paga R$50 de estacionamento e reclama de pagar R$60 do ingresso.
14: Boa, Matheus.
15: Nada contra os estacionamentos.
14: Não, eu tenho. Eu vou falar. Estacionamento, que era só um lugar pra você botar o carro, não podia ser tão caro assim.
1: É verdade.
14: Né, pelo amor de Deus.
15: Tem lugar que, meu Deus.
14: Né? E eles sabem que são os únicos ali. Que, às vezes é o único estacionamento que tem.
15: Não tem, tem onde correr.
14: Estacionamento ainda vai. O problema é o flanelinha.
15: Que
14: você tem que dar 50 pau quando você vai num show e o cara não acabar com o teu carro.
15: Pra ele não fazer nada, né? É. Você paga pra se prevenir, né? Eu vou pagar pra
14: você
15: não.
14: Você tem que pegar teu carro agora escondido, né? pra não perceber. Difícil. Ó, estamos aqui com o Matheus Carrieri, ele que é o grande ator galã, todo mundo já foi apaixonada por esse homem. Apaixonada e apaixonado. Eu até gostaria de fazer uma pergunta. Gostaria de entender. Os galãs, eles ainda são assediados quando tem teste pra novela, Matheus?
15: Ah, eu acho que isso é um folclore muito grande, assim,
14: o
15: né? Acho que não existe o teste do sofá, né? Essas coisas. Eu acho que não. Eu venho de uma geração que tinha isso, né? Era normal. Os anos 80, 70, 80 e 90 foram...
14: Foram para os fortes,
15: né? Os anos 80. E a gente sobreviveu a isso. E graças a Deus, hoje diminuiu muito isso. Não cabe mais. Ainda bem. Tanto para homens como para mulheres, né? Então, hoje você tem mecanismo de denunciar. Você tem coragem para denunciar alguma coisa. Na minha época era mais difícil, né? Mas passei por isso, não tem... E tudo bem, cada um lida de um jeito com isso, né? Eu, na época, entendia que era até normal, né? Porque parecia ser normal, né? Mas existiu isso, eu acho que não existe mais, ou pelo menos... relação de poder sempre tem. Alguma coisa assim, né? Ainda hoje. E os crimes de assédio não é só sexual, né? O assédio moral, o assédio numa empresa, o assédio... Quem tem um poder de escalar, de dar um emprego, de dar uma promoção, o ser humano está dentro de si a maldade, né? E a bondade também. Mas aquela coisa de você, né, precisar daquilo ou não, quem precisa muito de uma coisa, às vezes faz coisas que realmente não acha tão certo ou não gostaria que acontecesse. É normal. Mas eu acho que diminuiu bastante, principalmente, graças a Deus, com relação às mulheres, mas acontece ainda. E eu acho que sempre que acontecer tem que ser denunciado. Né? Porque aí vai se criando uma outra cultura de, não, isso está errado. Mas é inevitável quando você tem um poder, um pequeno poder de escalar uma pessoa, ou de dar uma promoção, ou de dar uma facilidade, e é convidativo até. Mas a gente tem que saber que não é certo, que é errado, que a gente tem outros mecanismos para conseguir um emprego, para conseguir um personagem, para conseguir um papel.
16: E para as pessoas que estão no poder, lembre-se do código de ética, tá bom? É. Você pode até ser uma pessoa legal, estar numa posição muito bacana e se interessar por alguém da sua empresa. Genuinamente, assim, ai, olhei para aquela pessoa, eu tô solteiro, ela também. Mas, cara, no trabalho não. Siga o código de ética, vai por mim, vale muito a pena, tá bom? Porque senão também as pessoas podem usar isso contra você e você tá sendo uma pessoa boa. Agora, se você é uma pessoa ruim e se aproveita da sua posição, um inferno lhe aguarda.
15: É isso aí.
16: Matheus, eu gostaria de me aproximar de uma outra pauta polêmica.
1: Lá vem.
16: Vocês querem fazer sincronizado? Acho que vai ficar bonitinho. Eu tenho uma outra pergunta polêmica. Essa semana, a gente deu aqui a notícia de que o Bruno Fagundes, filho do Antônio Fagundes, criticou a escalação do Juliano Floss para a próxima novela da Rede Globo. Juliano Floss é o participante do BBB, sim, dançarino,
2: influência TikTok,
16: e que foi namorado com a Marina Sena. E eu gostaria de saber a sua opinião sobre isso, porque você é ator, você também agora é um digital influencer, você está nos dois mundos. E aí, acha certo ou errado a escalação? Você concorda ou discorda do Bruno Fagundes?
15: Cara, você reclamar de qualquer escalação, eu acho em alguns momentos deselegante. Eu tenho por isso, assim. Eu tenho a minha opinião sobre algumas escalações e eu guardo pra mim, porque não me diz respeito. Porém, na minha época, reclamava-se muito dos modelos. Ah, estão chamando modelos pra trabalhar como ator ou atriz, né? Hoje tem a coisa dos influencers, né? Você ter seguidores pesa. Não deveria pesar, mas pesa. E eu vou te falar, depois da Fazenda, eu comecei a pensar diferente. Por quê? Porque eu tinha 15 mil seguidores e reclamava disso. Poxa, eles escalam caras que têm só escalam pessoas que têm muito seguidor. Depois da Fazenda, eu passei para 1,5 milhão de seguidores. Aí estabilizou em 1,4 milhão e eu fico nessa toada aqui de 1 milhão. Então, agora eu tenho seguidores. Aprendi a lidar, né? Já que a banda toca assim, então vamos tocar. Eu tenho seguidores, então eu não tenho como reclamar mais disso. E eu acho que é mercado, né? Talvez a escalação de um ator ou de uma atriz, principalmente em televisão, possa fazer alguma diferença para a audiência. Mas eu ainda sempre prefiro que você seja escalado por causa do teu talento, por causa da tua experiência como ator, como atriz. Mas a gente também tem exemplos de pessoas que se demonstraram excelentes atores e atrizes. A Grazi Massafera, por exemplo, né? Saiu do BBB, não era atriz, ou pelo menos que eu saiba.
16: Não era.
1: Ela era modelo.
15: Modelo. E se transformou numa excelente atriz, né? Então, essa nossa profissão às vezes permite isso, né? Por mais que você precise ter o DRT de ator ou precise ter uma formação, é permitido, né? Todo mundo chega e fala, ah, eu fiz teatro. Todo mundo fez teatro na vida em algum momento. E é legal fazer um curso de teatro às vezes para você ter saber falar, saber se portar. Tem muita gente que fala, se eu fiz um curso de teatro, hoje eu sou uma pessoa mais desinibida. Isso é bacana, né? Agora, ganhar a vida dessa maneira, com esse ofício, requer um pouco mais de preparo. Se o Juliano for escalado, espero que ele aproveite essa oportunidade, estude, vá a fundo, comece a assistir em peças de teatro, assistir muito filme, muito cinema, né? Começar a estudar, ler textos, né? Fazer cursos. Ele pode ser um grande...
17: Os vídeos aumentaram?
15: Na televisão ainda não. Eu não faço TV há muito tempo. Graças a Deus eu tenho uma carreira no teatro já muito sólida e ela me permite continuar vivendo da minha arte com o teatro. Se eu estivesse dependendo da televisão... Mas é difícil saber o porquê que isso aconteceu. A idade pega um pouco, tem o tal do etarismo. Quando a gente é jovem tem mais personagens. Cada vez mais personagens que poderiam ser mais velhos, eles pegam gente mais nova, é normal, né? Você vê situações assim que nos remakes, né? Que o personagem, a atriz que fez um personagem da primeira versão era muito mais velha do que a atriz que fez.
16: E não é que você é um senhor de idade que aparenta ser aquele senhor de idade já caquete. Não. Você é um coroa que anda de Harley Davidson.
15: Tá vendo? Eu sou piloto de arrancada. Comecei a fazer. Virei piloto de arrancada, cara. É a minha grande paixão.
16: Isso que era um personagem.
14: Ele e o Fiuk competindo.
16: É o Nil Coroa. É o Nil Coroa, entendeu? É o Nil Wave, cara. Isso daí tem que assumir, cara. O pessoal de 60 anos não é mais.
15: Aquele não é mais.
16: O velhinho que fica mais no tricô, não. O cara tá aí, rapaz. Super é pra em alta. Fazendo teatro.
14: Dando grau. Cara,
17: que demais. Giro.
15: Não, cara, as corridas de arrancada estão ganhando uma visibilidade nesse país, e hoje em dia a gente está com uma equipe e estamos buscando patrocínio com lei de incentivo do Ministério do Esporte, assim, para correr profissionalmente. Olha, mesmo. O negócio tá
17: legal.
16: Eu quero muito ver você andando grau. Muito, de verdade. Só pra você. Você que não sabe o que é isso, eu vou te explicar. Dando grau é quando a pessoa empina a moto, entendeu? Dando grau. Oh, eu queria muito ver.
15: Mas na arrancada é ruim empinar, porque você perde tempo. Se você empina e ganha, são 201 metros de reta. Eu sou piloto de reta, eles brincam. Sou piloto de reta, não faz curva. São 201 metros de reta e ganha quem faz menos tempo. Opa!
14: Opa!
17: Qual será?
14: Pode atender, vida?
15: Oi, vida.
16: Aí, vida. Peraí, vamos aproveitar esse momento. Pode falar.
15: Não, devia ser da Claro, da Vida, esses caras.
17: Falei,
16: Matheus, muito obrigado pela tua presença.
15: Pô, eu que
16: agradeço. Nós vamos nos despedindo para que mais o Sobremesa continua. Então já recebemos Matheus Carriere,
14: sim,
16: o galã que vai estar com o espetáculo aí. E a gente vai continuar o nosso programinha. E eu gostaria de dar espaço para que a gente ouvisse, né, o povo. Eu quero saber o que é que estão achando do nosso programa Sobremesa. Para isso, nós convidamos ele, o faz tudo da TMC, que tá sempre por aqui, é o grande... Bom, vamos lá, o quadro Pitaco do Leleco, vai! E aí, Leleco, tudo bem? Boa tarde.
14: Boa tarde. Nada bem.
2: Tá se achando artista.
17: O que tá acontecendo, gente? Três velhos no mesmo programa, hoje não aguento.
16: Calma aí, peraí.
14: Primeiro, você gosta da facilidade, né?
16: Facilidade? Como assim?
14: Porque você, na sua brincadeira, não, Leleco, sumiu, 1.000 likes aí, 1.000 curtidas, tá bom.
16: É, 1.000 likes.
14: É, muito fácil isso, né?
16: Leleco,
14: muito
16: fácil, calma aí, né? Leleco, calma aí.
14: Tá bom.
16: Vamos contextualizar, Leleco. Você está aqui, você tem o quadro, este é o Leleco. Sim. Ele é o faz tudo da TMC. Ele entende de tudo aqui, trabalha há muitos anos aqui. E a gente quer saber, sempre, né, perguntando pro Leleco o que ele acha do programa. Da última vez que ele esteve aqui foi na quarta-feira, ele pediu 1.000 likes.
2: Tá voltando muito já esse velho, tá se achando artista, com óculos escuros no estúdio.
16: E aí agora o Leleco
14: voltou. Tá mandando, né, Batista?
16: Não, Leleco, diga, Batista, o que você está achando?
17: Um cabeçola branca é
16: calma,
17: só um aqui.
16: Muita gente falando, vamos com calma. Leleco, o que é que você está achando do programa?
14: O problema é exatamente isso. Muita gente falando, olha isso. Demora demais, enrola demais pra perguntar pro convidado, fica enrolando, aí não dá.
16: Tá bom.
14: Então o que eu tenho que fazer aqui pra pelo menos melhorar? Tudo bem, bateu a meta. Vai, não vou dizer que não bateu, porque bateu. Que parabéns. Bom.
16: Obrigado.
14: Só que eu queria 6, não 1.000.
16: Não,
14: não sei. 6.000, não 1.000. Tudo bem. Só que não adianta só o joinha. Tem que ter os likes lá, os inscritos. Os inscritos não estão aumentando.
16: A gente vai.
14: O Neneto já falou comigo hoje também, que já está aí, está ouvindo a gente. Então precisa melhorar os inscritos. Isso é uma coisa. Segundo,
18: A Mini Ruth podia vir de Mona Lisa, você podia ser um dançarino, o Batista podia ser o Zangado. Pra ver se dá audiência, pra ver se melhora.
17: Ô, Leleco, você tá usando esse óculos porque você usou alguma coisa?
18: Não, é sexta-feira hoje, gente.
13: Você tá parecendo um personagem de Dragon Ball Z.
14: Tá bom, chega, né?
13: Tchau. Bom, então é isso. Este foi o quadro do Leleco, senhores. O Pitaco. Velho, careca, rapa.
17: Ai, desgraçado. Meu Deus, mas como será que tá
13: nosso
17: enquete?
13: Só de FGTS, tem que ser o salário do Neneco isso aí. Só de FGTS.
14: Não, e o que tá se achando, artista?
13: É? Como é que o Pedro faz que ele chega na mesa? É. Convida esse aí.
14: É, tá se achando artista já.
13: Muito bom. Leleco, obrigado aí, tá bom?
14: Vou dizer, viu?
17: Vamos lá, porque eu quero saber da enquete, baixinha.
14: Enquete 11972211001. Que palavras ficam melhores quando você fala errado? Por exemplo, aqui, ó. O Marco Silva diz o seguinte: minha mãe falou que ia chamar a polícia.
13: Polícia é muito bom.
14: Polícia por causa do som do vizinho.
13: Polícia é muito bom. É.
17: A Mariana Costa mandou o seguinte: a minha avó pediu bicarbonato pra azia. Mas não é assim? Bicarbonato?
14: Que
17: bicarbonato?
13: Bicarbonato. Bicarbonato.
14: Olha aqui, Renata Souza, essa acho que deve, né, deve morar longe dos grandes centros. Minha avó falava, disse que a vassoura tava na cozinha, a vassoura.
17: Gente, mas essas palavras aqui, eu tô achando que eu que falo tudo errado, então, porque a Juliana Rocha mandou o seguinte: meu sobrinho disse que tinha cuspe no chão. Na cuspe?
13: Cuspe. Ela escreveu guspe ou cuspe?
17: Guspe.
13: Não, então, com G não, é com C. É
17: cuspe. Ah, eu achei que tava certo com G, cuspe.
13: Não, nossa senhora. É com C, cuspe.
17: Ah. Olha, já tá explicado.
14: Manda aí pra gente. Analfa, vocês não acreditam, me arrependo profundamente.
13: Manda pra gente qual é a sua palavra que você diz errado, favorita. Aquela que você escreve. Vai, manda pra gente o seu erro ortográfico favorito.
14: Escreveu vesícula com I e falou: ai, é que eu tô muito. O remédio pra dor. Remédio pra dor deve ser burra, não,
17: mano. Você fica meio doido,
13: 011972211001, tá? Agora, eu gostaria de pedir pra vocês pararem de brigar, por favor, tá? Vocês ficam brigando ao vivo e é feio. A gente não tem que brigar, a gente tem que fazer com que os outros briguem. E é essa a missão do Batista. Sim. O Batista vai às ruas fazer com que o pessoal brigue. Então chegou a hora do quadro.
14: Briga, briga, briga, briga, briga, briga, briga, briga, briga. E foi querer saber do Ney, hein? Polêmica.
17: Menino Ney.
13: Polêmica. Então vamos ver se a polêmica do Ney vai dar briga nas ruas. Solta o quadro, Cuca.
14: Briga, briga, briga, briga, briga. Hoje estamos nas ruas mais uma vez. Vamos falar do menino Ney. É isso mesmo. Neymar Júnior. Tem gente que ama, tem gente que odeia. O que, que será que o povo tem a dizer? Bora lá? Tô aqui com o Luciano. Luciano, o que, que você acha do menino Ney, o Neymar?
19: Ah,
14: o
19: menino bom, né? Joga bastante, é bom de bola, craque, né? E ajuda a galerinha aí, né?
14: Com o projeto dele.
19: Isso.
14: O Instituto Neymar Júnior. E se o próximo entrevistado, Luciano, não for fã do Neymar, o que, que você tem a dizer?
19: Parece ser um invejoso, né? O moleque joga bola pra caramba.
14: Invejoso?
19: Isso.
14: Mari, eu quero saber o seguinte: você é fã do Neymar Júnior?
20: Não sou fã, não.
14: Ih, era você mesmo que eu precisava. O outro entrevistado disse que quem não é fã do menino Ney é invejoso, porque ele é famoso, tem dinheiro.
20: Inveja do quê? De um caicai infantil, egocêntrico, metido.
14: Você acha tudo isso mesmo dele?
20: Acho. Acho não, tenho certeza.
14: É mesmo? Mas por que você tem tanta certeza assim?
20: Pelas coisas que ele faz, né? As atitudes dele. Então, isso aí fala mais, né?
14: Agora, Mari, o próximo entrevistado, vai que ele é fã do Ney. O que você tem pra dizer?
20: É um baba-ovo. Baba-ovo de moleque mimado.
14: Seu nome, amigo?
21: João.
14: Ô, João, menino Ney, você aprova ou desaprova? É fã ou não é fã?
21: Fã, ídolo, é jogador de seleção brasileira, é um ídolo.
14: É um ídolo. Então é o seguinte, ó,
0: A Mari acabou de falar pra mim que quem gosta do Neymar é baba-ovo de moleque mimado.
21: Claro que não, o cara com derrido é Neymar, é fantástico jogando bola, é um cara que tem articulação, tem recurso, é um profissional, não tem o que falar, é profissional e é bom de bola, é craque.
0: Mas você acha que você é baba-ovo do Neymar?
21: Não, eu vou deixar pro próximo, se não for comigo, esse sim que não vai ser o baba-ovo, porque ele vai estar junto comigo, que a gente é Neymar.
0: É isso aí, Neymar na veia.
21: Neymar na veia, vamos que vamos.
0: Então, bora lá pro próximo entrevistado. Manuel, o último entrevistado falou que com certeza você teria cara, você é o cara que é fã do menino Ney, assim como ele.
21: Nunca, jamais, não gosto dele, não gosto do futebol dele, não acho que ele representa nada, pra mim ele é um bosta.
0: Que isso? Você tá falando isso do menino Ney?
21: Ah, cara, é o que eu penso.
0: É, meus amigos, a gente viu nas ruas que o Neymar, o menino Ney, continua dividindo opiniões. Eu vou ficando por aqui e mais uma vez a conclusão que a gente chega é que o Neymar tem muito mais dinheiro que a gente. Então bora trabalhar. 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
14: Muito bom, Batista nas ruas. Um quadro. Briga.
16: Parabéns, Batista. Muito obrigado. Bom.
14: Como vocês podiam fazer
16: muito
14: também,
16: bom.
14: Né?
16: Não, é o seu quadro.
17: É o seu quadro.
14: Os melhores momentos você podia apresentar também.
16: Não,
14: né?
16: Mas é o seu programa.
14: É muito bom. Muito bom mesmo. É.
16: Ó, eu adorei, foi muito
17: ele
16: bom.
17: Ele tá querendo arranjar tempo pra varrer a calçada 4 da manhã.
16: Claro que não, sabe o que o Batista adora fazer?
17: O quê?
16: Ele adora fazer aquelas trends de internet, quando você coloca sua foto dos anos 80.
17: Ah, ele adora fazer essas coisinhas com IA, né?
16: E ele faz tudo com IA. Falando IA, vamos pro nosso quadro de inteligência artificial, melhor dizendo, ignorância artificial. Você que usa o chat GPT, tá usando errado, porque aqui nós temos o Chato GPT! Ó, seguinte, como funciona? Vou fazer uma pergunta para o Chat GPT e depois a mesma pergunta para o Chato GPT. Você vai ver a diferença. Chat GPT, como trabalhar pouco e ganhar muito?
22: Trabalhe com o que você ama. Faça dinheiro trabalhar por você.
16: Vamos ao outro ponto de vista. Chato GPT. Como trabalhar pouco e ganhar muito?
14: Torça pro povo votar em você no dia 4. Tá? Excêntrica. Aí você vai ver só que a tua vida muda.
16: Mais uma. Chat GPT. Eu devo desistir dos meus sonhos?
22: Não desista agora. Seu sonho ainda pode estar só esperando você chegar lá.
16: Ah, que bonita resposta. Vamos ouvir. Chat GPT. Eu devo desistir dos meus sonhos?
14: Deve, porque é um sinal de inteligência você saber que não é capaz de resistir. Né? Então desista.
16: Esse foi o Chato GPT!
14: Muito bom.
16: Mas não é.
22: Que mal-humorado.
14: Tem pessoa que acha que tem capacidade, mas não tem.
16: Olha, eu vou te falar, essa é uma grande verdade.
14: Sim, é o famoso, o pior, é o burro com iniciativa. Esse é o pior ser humano que existe.
16: É o burro com iniciativa, é muito bom. Né? E, ó, às vezes você desistindo, você não se frustra. Olha aí, coisa
14: exatamente,
16: boa.
14: Exatamente.
16: Agora, vamos pro nosso quadro, o que é o favorito de todos. Todos amam. A redação do jornalismo fica de cabelo em pé. É hora de trazermos informação com diversão. É hora de dar as notícias, mas de um jeito que só a gente sabe. É hora de fazer o serviço da Joana Trapton, custando um quinto do seu salário.
17: Para de mexer com ela.
16: Girinho de notícias, vai!
17: Vem pra cá, Patrícia, vamos conversar. Patrícia, minha filha, menino, você tá mandando muito bem no meu programa, filha.
14: Vai arrumar problema esse menino.
16: Vai, Batista, traga aí a primeira notícia do dia.
14: A primeira não sou eu, não.
16: Não?
17: Não, porque sou eu, fofoca é comigo mesmo. Pois é, gente. Eu não sei, vocês já assistiram aquela série Ted Lasso?
16: Eu amo.
17: Não. É boa?
16: Muito boa.
17: Fala do quê?
16: É sobre um técnico de futebol americano que é contratado para treinar um time de futebol europeu, mas um futebol normal. É que os americanos chamam futebol de soccer. O nosso futebol é soccer para os americanos.
17: Olha,
16: e o futebol americano para eles chamam só de futebol.
14: Futebol.
17: Olha,
16: e aí é um
17: técnico
16: de futebol americano que vai treinar um time de futebol.
17: Muito legal. E aí acabou viralizando justamente isso. Por quê? Durante a série, nessa semana, uma personagem que é jogadora de futebol estava fazendo um discurso falando pro time, pro clube, né? E aí citou o nome de ninguém menos Do que Neymar?
4: Que uma série estrangeira da Apple TV falou o nome do Neymar?
17: Pois é, no discurso ela falava o seguinte: o Maradona chorava, o Zidane chorava e o Neymar chora o tempo inteiro. E aí acabou virando piada, óbvio, né?
14: Piada ruim, né?
4: Ah, não. Foi uma piada
14: de americana, tudo uma bosta.
4: É, não, mas a série é britânica.
14: Ah, não, vocês. Mas é piada em inglês. É tudo uma porcaria.
4: Eu achei a piada boa. Achei a piada boa. Achei a piada legal.
14: Piada ruim.
4: Vambora. Próxima notícia eu trago.
17: Diga.
4: Seguinte, você que acabou de ouvir o chato GPT, toma cuidado, hein? Porque um vídeo gerado por inteligência artificial mobiliza bombeiros para falso incêndio. Você não acredita em mim? Então vai lá no site da TMC que tem essa notícia, tá? Aconteceu em Niterói, no Rio de Janeiro, e 14 bombeiros foram até o shopping que fica em Niterói achando que ia encontrar um incêndio. Só que as equipes chegaram lá e não encontraram nada. Não encontraram nem fogo, fumaça ou feridos. O vídeo que estava circulando na internet com o suposto incêndio é fake, foi feito com IA.
14: Eu vi o vídeo, você viu o vídeo?
17: Eu vi o vídeo também.
14: Você viu? Ficou bom o vídeo, né?
4: Pois
14: ficou
4: é, este que é o problema.
17: Então,
4: o vídeo ficou bem feito e aí mobilizou um pessoal que podia estar atendendo outra coisa, uma chamada real, pra estar lá fazendo papel
14: isso,
4: de bobo.
14: Isso é como se fosse um trote, é crime.
4: É trote, é crime.
14: Tá erradíssimo. Né? Tem que achar os responsáveis.
4: Pelo amor de Deus. Hoje, pessoal, piada, tem que ser engraçado pra todo mundo. Fazer esse tipo de brincadeira. Pô, gente, 14 bombeiros. Aí às vezes acontece um acidente no trânsito, na ponte, Rio-Niterói. Ou tem uma casa pegando fogo. É, alguém tá passando mal, precisando de ajuda, alguém que tá preso em algum lugar. O bombeiro tá lá, atendendo uma chamada fake.

0: chance de empatar com a Austrália.
1: A Austrália bem de fechou, bem de
0: fechou. Não, e fez o gol de empate, no, mas no finalzinho.
1: Mas jogou muito bom, Brizal.
0: Jogou muito bem. Eu vou dizer, viu, o Brasil, ó, empatou em 1-1 com a Austrália. Lá os caras só tem canguru, né? Como é que pode? O Brasil é o país do futebol. Como é que pode empatar com a Austrália?
1: Os cangurus jogam muito bem.
0: Se levasse um time sub-15, do Brasil tinha que ganhar da Austrália profissional.
2: Olha, eu vou concordar com você, Batista. O nosso futebol está uma vergonha.
3: Está uma
0: horrível,
3: vergonha.
0: Então, você vê que acabou quando o Rafinha herda a camisa 10 do Brasil, vai ficar com o Rafinha. Aí você vê que o futebol acabou mesmo.
2: Bom, eu já não entendo de futebol, não posso comentar. Acabou. Mas eu posso dizer que eu vi o Penta, gente. Eu vi a galera acordando de madrugada pra ver jogo.
0: Oh, eu vi o Tetra.
2: Você viu o Tetra,
0: não viu o Tetra.
3: Ah, bem antes que isso, não, Batista?
0: Vi uma senhora também. Eu vi uma senhora que tava lá no Uruguai em 1950.
3: Você respeita a minha avó, hein?
0: Tava lá na final do Maracanã.
3: Você respeita a minha avó.
0: A véia tava atrás do
3: gol. Sabe que você tem a idade dela, você fica aí.
0: Ela que atrapalhou o Barbosa, goleiro. Brasileiro, a véia.
2: Já pensou se Batista é teu avô? Alguma coisa assim?
3: Ah, cara, tem a mesma idade do meu avô.
0: Não dá mais pra aguentar essa seleção brasileira. Só isso.
3: É, mas sabe o que não dá pra aguentar também?
0: Agora vai enfrentar a Índia, acho.
2: Nossa.
0: Olha os anos.
2: A Índia.
0: Sei lá,
2: pelo amor de Deus. A Índia vai jogar?
0: É, vai.
2: Tá de sacanagem.
3: É capaz de a gente perder pra Índia.
2: A Índia nunca... A Índia tem seleção?
0: Tem.
2: Gente, eu me senti burro.
0: Vai jogar de novo terça-feira contra a Austrália de novo.
2: Tá. Nossa.
0: Porque é pra mais uma
2: chance.
0: E depois vai jogar... O Brasil vai enfrentar a Índia.
2: Que é isso? Eu nem sabia que a Índia tinha seleção.
0: Deve ser todos os caras do TI que pegaram pra enfrentar o Brasil.
3: Os caras de Bollywood vai fazer uma dancinha.
2: Cara, eu queria saber qual é o hino da seleção da Índia. O hino da Índia é a música do Caminho das Índias, da novela.
3: É.
0: O Jamal vai jogar, porra.
2: O Jamal vai jogar, muito bom.
0: Eu vou procurar o hino da Índia.
3: Não tá fácil não pro Brasil, mas sabe o que não tá fácil também? Olha aí, ó a música daí. Inxalá. É lá que fala Inxalá?
2: Não,
3: Inxalá. Não é? Inxalá, muito ouro.
0: Eu achei no YouTube, tem um hino da Índia legendado em português.
2: Por favor, traga pra gente.
0: Põe aí.
3: Bota aí.
2: Cara, parece música de terapia. Começa agora a aula de yoga.
0: E os caras fazendo uma massagem tântrica no...
3: Você que tá estressado no trânsito, saindo. Afinal, é sexta-feira. Tá tocando aqui, ó, no nosso...
2: Meu Deus. Olha, seja bem-vindo, Namastê.
3: Namastê, você que está no trânsito agora, voltando para casa, hoje é sexta.
0: Você que está na Nutra agora, fecha os olhos.
2: Você relaxa. É só assim pra gente aceitar a seleção do Brasil.
3: É.
2: Relaxa.
3: Não é fácil de aceitar, mas também tem muita coisa que não é fácil de aceitar, viu?
0: O quê?
3: Algumas coisas em relacionamento não é fácil de aceitar. Não sei se, né? O Lucas namora, o Batista namora. Normal pra vocês, como que eu posso dizer isso? Darem um punzinho perto do marido de vocês?
0: Gases.
3: Gases.
2: Não.
3: É.

0: amiga, você que tá ouvindo, tem homem que afunda a gente, viu?
1: É.
0: Nossa senhora.
1: Bom, eu sei como se chama. Isso daí se chama...
0: Tem algum homem te afundando?
1: Não, amigo. Ó, falando em homem, teve um cara que ele não conseguiu na justiça, ele queria remover o sobrenome Flor.
0: É.
1: Ele tinha o sobrenome Flor no nome.
2: É o marido da Flor Delir?
1: Que é? Sei lá. Ele falou que. Isso foi em São Paulo.
2: Foi em São Paulo?
1: É, porque ele falou que era alvo constante de piadas por causa do sobrenome dele, Flor. Né? E aí, o tribunal. É, falava que tinha que abrir o botão, alguma coisa assim.
2: E aí, você tem espinhos no caule?
1: O tribunal atendeu que alegações de piadas e comentários depreciativos não justificam a alteração do registro civil.
0: Ah, gente,
1: Flor, mas como é que chamava o cara? Eu queria saber como é que
0: Florzinha.
1: Chamava.
2: É Flor porque dá o ano inteiro.
0: Na estação. Tem tanta piada que eu poderia fazer, mas o horário não permite.
1: E, acabei de ver aqui, era o nome paterno dele, não era nem da mãe, era o paterno.
0: Nossa.
1: O pai dele já era uma flor.
2: Caramba.
0: Você viu o pai dele já era uma flor?
1: Tá vendo?
2: Não sei se esse cara é uma flor que se cheira também.
1: Eu tentei achar o nome do cara aqui. Não tem, rapaz. Acho que preservaram o primeiro nome dele.
0: Imagina ele brigando com a mulher. O cravo brigou com a rosa.
2: A rosa brigou com a flor. Amigos e amigas, agora eu tenho uma notícia ruim. Porque, infelizmente, o Sobremesa vai chegando ao fim por hoje.
3: Vai ter o seu segundo programa?
0: Vamos ver. Tchau. Vai falar de relacionamento, eu quero. Me Tchau. Segue lá, arroba Minirute Oficial.
1: Do jeito que tá, ela corre o risco de perder esse, não por hoje. Tchau, arroba Batista.
2: Valeu,
1: tchau.
2: Sou arroba Lucas Salles. Um beijo, um queijo e fique agora com a programação da TMC. Tchau, pessoal, valeu.
0: Beijo.

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6: Muito bom dia, uma ótima quinta-feira para você que sintoniza a TMC. Hoje é dia 1º de outubro. Seja muito bem-vindo, muito bem-vindo ao Amanhã TMC. Eu sou o Diego Andrade, eu te faço companhia ao vivo até às 5 da manhã. Aqui no Amanhã TMC você fica por dentro de tudo que aconteceu de mais importante no noticiário do Brasil e do mundo, além de saber das primeiras notícias que vão impactar aí a sua quinta-feira. Se você está em Belo Horizonte, acompanha a nossa programação em 88.7, em Recife 92.7, São Paulo e Brasília 100.1, em Curitiba 100.3 e no Rio de Janeiro estamos no 101.3. Meu muito obrigado a você que sintoniza a TMC. O WhatsApp está aberto para você participar, manda sua mensagem, comenta suas principais notícias daqui do Amanhã TMC no 119-7221-1001, 119-7221-1001. Vamos às principais manchetes do programa de hoje. O Tribunal Superior Eleitoral formou maioria para manter a retirada de publicações que associam Flávio Bolsonaro a uma suposta tentativa de retirar Nossa Senhora Aparecida do posto de padroeira do Brasil. O julgamento ocorre no plenário virtual e tem 3 votos pela manutenção das restrições. O ministro André Mendonça, relator, liberou uma publicação do humorista Antônio Tebet, mas manteve a proibição de conteúdos que façam associação com Flávio Bolsonaro. Ministro Flávio Dino, do Supremo Tribunal Federal, determinou que a Polícia Federal investigue ataques e vandalismos contra imagens religiosas registrados em 8 cidades brasileiras. Os casos ocorreram em 7 estados, incluindo...

0: a destruição de imagens de Santos e de Nossa Senhora Aparecida. A Procuradoria-Geral da República também deverá avaliar se é necessário abrir uma investigação formal. Ministro Gilmar Mendes criticou o uso político de investigações e os vazamentos seletivos durante uma sessão do Supremo Tribunal Federal. Ao elogiar o presidente do STF, Edson Fachin, Gilmar afirmou que os dois evitaram esse tipo de prática durante a Operação Lava Jato e destacou a condução sóbria do tribunal em meio ao atual cenário de tensão institucional. Luciano Huck negou ter sido sócio do ex-banqueiro Daniel Vorcaro, dono do Banco Master, em uma aeronave ou qualquer outro negócio. Em nota, o apresentador afirmou que sua relação com Vorcaro se limitou ao patrocínio do Will Bank e que os contratos foram encerrados antes da intervenção do Banco Central. E áudios divulgados pela revista Piauí mostram Fabiano Zetel, cunhado de Daniel Vorcaro, afirmando que o ex-banqueiro mantinha 20 bilhões de reais no exterior e que ele próprio escondeu dinheiro fora do país antes da liquidação do Banco Master. Em outra gravação, Zetel afirmou que Alexandre de Moraes era, entre aspas, melhor amigo de Daniel Vorcaro e disse que os dois jantavam e saíam juntos. O áudio não apresenta detalhes sobre o que Zetel quis dizer ao afirmar que estava contando com o ministro. E a defesa de Daniel Vorcaro negou que o ex-dono do Banco Master tenha ligação com os grupos Os Meninos e A Turma, investigados por falsificação de documentos e intimidação. Em depoimento à Polícia Federal, Vorcaro negou participação em atos de violência ou ameaças. Segundo os advogados, ele mantinha apenas um contrato legal de segurança digital com um dos investigados. O ex-presidente do Banco Central, Roberto Campos Neto, convidou Daniel Vorcaro, dono do Banco Master, para uma reunião em sua residência em dezembro de 2023. O encontro acabou sendo realizado na sede do Banco Central, na Paulista, em São Paulo. A troca de mensagens entre os dois foi revelado por Lauro Jardim, do Globo. As conversas também mostram que Campos Neto mencionou o período de silêncio do Copom quando dirigentes do BC evitam contato com agentes do mercado financeiro. Vamos ao noticiário internacional. Israel vai ampliar as verificações de segurança de pilotos que voam para o país após um copiloto da Fly Dubai atacar o comandante e tentar assumir o controle da aeronave durante um voo. O avião levava 172 passageiros e pousou com segurança na Arábia Saudita. O copiloto foi preso e as autoridades ainda investigam a motivação do ataque. Jornalistas estrangeiros e profissionais do Canadá e do México que solicitarem determinados vistos para os Estados Unidos terão de manter os perfis nas redes sociais públicos ou abertos. A medida vale para os vistos I, TN e TD. Segundo o governo americano, a mudança permite analisar a presença online dos candidatos durante o processo de concessão. A regra também vale para jornalistas brasileiros que solicitarem o visto I para trabalhar nos Estados Unidos. Um ótimo dia para você que sintoniza a TMC. Vamos à previsão do tempo para todo o país nesta quinta-feira. E a gente começa por Curitiba. O sol aparece entre nuvens, chove rápido durante o dia e à noite. Máximas de 21 e mínimas de 14 graus. São Paulo, o sol aparece entre nuvens, pode chover a qualquer momento, com máximas de 26 e mínimas de 22 graus. No Rio de Janeiro, o sol divide espaço com as nuvens, pancadas de chuva à tarde e à noite, máximas de 30 e mínimas de 22 graus. Em Belo Horizonte, o sol aparece entre nuvens, à noite ocorrem pancadas de chuva, com máximas de 29 e mínimas de 23 graus. Brasília, o sol divide espaço com as nuvens, pancadas de chuva à tarde e à noite, máximas de 28 e mínimas de 24 graus. E para fechar em Recife, o sol aparece entre nuvens, chove de madrugada, viu? Máximas de 31 e mínimas de 23 graus. E olha essa história, porque um candidato a deputado estadual de Santa Catarina apareceu no sistema Divulga Can de Contas do Tribunal Superior Eleitoral com uma doação de mais de 10 trilhões de reais. É isso mesmo que você ouviu, 10 trilhões de reais para a campanha por meio de recursos privados. A inconsistência foi notada pela nossa repórter Isabela Miranda, da TMC, que conta mais detalhes dessa história em uma reportagem exclusiva.
1: O erro colocou o candidato Dr. Elcio Kinen, do MDB, com o maior valor de arrecadação em todo o país e com 99,89% do percentual total de receitas para as campanhas brasileiras. Isso considerando valores públicos e também privados. Para o estado catarinense, o TSE determinou que o limite máximo de gastos da campanha à Assembleia Legislativa Catarinense é de R$1 milhão durante 2026. Procurada pela reportagem, a assessoria jurídica e contábil do candidato foi pega de surpresa. Por meio de notas, advogados afirmaram que, abre aspas, onde constava o valor de 10 trilhões 5 milhões 726 mil e 800 reais e 90 centavos, deve constar, na realidade, R$1.000, correspondente à doação legitimamente realizada por um apoiador. Fecha aspas. A campanha também informou que já corrigiu o valor e informou ao TRE de Santa Catarina, mas que a atualização só deve ficar disponível nesta quinta-feira para consulta pública por conta do funcionamento do sistema Divulga Can de Contas. Ainda em nota, a equipe pediu desculpas pelo equívoco, garantindo, abre aspas, compromisso com a transparência, a correção e também a consistência das informações relacionadas às eleições de 2026. Fecha aspas. Também procurado pela TMC, o Tribunal Regional Eleitoral de Santa Catarina informou que não identificou problemas nos sistemas Conta Mais e também Divulga Can de Contas e que essa inconsistência realmente parece ter acontecido no momento do lançamento do valor realizado pelo candidato. Ainda conforme o tribunal, as prestações de contas finais devem ser prestadas até o dia 3 de novembro, 30 dias após a eleição. Ao desconsiderar o trilhão, o maior doador para campanhas até o final do mês de setembro é o empresário Rubens Ometo Silveira Melo, que doou R$5.900.000 para diferentes partidos no Brasil e também candidaturas.
0: O ministro Flávio Dino, do Supremo Tribunal Federal, quer ampliar as investigações sobre o pagamento irregular de precatórios. Dino pediu ao presidente do STF, Edson Fachin, a identificação de títulos que já foram pagos e defende que seja rastreada toda a cadeia de negociação desses créditos. De Brasília, o repórter Rodrigo Vicente traz todos os detalhes.
2: Pois é, Flávio Dino afirma o seguinte, que não basta cancelar os precatórios que estão hoje sob suspeita, né? A gente destaca o seguinte, o precatório ela é uma dívida do poder público depois que ele perdeu uma ação na justiça e não cabe mais recurso. Para o ministro, nesse caso, é preciso descobrir quanto dinheiro já saiu dos cofres públicos de forma irregular, quem recebeu esses recursos, quais fundos participaram das operações e por quê, por quem aí também os créditos foram comprados e vendidos. Ele fala em indícios da atuação ao longo dos anos de uma organização criminosa nesse mercado. O pedido, a gente lembra, ocorre em meio às investigações do caso do Banco Master. A apuração encontrou indícios aí de irregularidades envolvendo precatórios do setor sucroalcooleiro, adquiridos pelo Banco Master. Em março, o ministro Flávio Dino já havia votado em uma ação da AGU que questionava cerca de R$5 bilhões em precatórios emitidos pelo Tribunal Regional Federal da Primeira Região. O caso ganhou outra dimensão já depois que a Polícia Federal encontrou no celular de Daniel Vorkar um contrato de R$427 milhões entre o Master e o escritório, da qual é sócia Camila Ramos, mulher do desembargador Newton Ramos, também lá do TRF1. O pagamento estava aí condicionado ao sucesso em causas envolvendo esses precatórios. O escritório afirma que o contrato era regular. A Corregedoria Nacional determinou o cancelamento de R$4 bilhões e 700 milhões em precatórios de usinas que negociaram títulos com o Banco Master e realizou também diligências no gabinete do desembargador. Bem, ele afirma que colabora aí com as apurações. Em paralelo, o ministro Edson Fachin anunciou medidas para aumentar a transparência e a rastreabilidade desse mercado com uma política nacional para o tratamento dos precatórios e a criação, de acordo com ele, de ferramentas para acompanhar cada título.
0: 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Rodrigo Pacheco tomou posse nesta quarta-feira como novo ministro do Tribunal de Contas da União. O ex-presidente do Senado assume a vaga deixada por Bruno Dantas e passa a integrar o plenário responsável pela fiscalização das contas públicas federais. O repórter Bruno Tibério tem todos os detalhes.
3: A cerimônia de posse foi realizada na sede do Tribunal de Contas da União, aqui em Brasília, com a presença de autoridades dos três poderes. No primeiro discurso como ministro do TCU, Rodrigo Pacheco afirmou que pretende atuar em defesa do diálogo institucional e destacou o papel do tribunal no controle das contas públicas e na melhoria dos serviços prestados à população. Pacheco assume a cadeira que era ocupada antes por Bruno Dantas, que deixou o tribunal no fim de agosto. A indicação passou pelo Congresso no início deste mês. No Senado, foram 63 votos favoráveis e 4 contrários. Na Câmara, Pacheco recebeu 404 votos a favor e 61 contra e uma abstenção. Advogado, Pacheco tem 49 anos e construiu a carreira política em Minas Gerais. Foi deputado federal e presidiu a Comissão de Constituição e Justiça da Câmara antes de chegar ao Senado em 2019. 2 anos depois, foi eleito presidente do Senado e do Congresso Nacional. Pacheco foi reconduzido ao cargo em 2023 e permaneceu no comando da Casa até fevereiro de 2025. Com a posse no TCU, ele deixa o mandato de senador. A cadeira de Minas Gerais passa para o primeiro suplente, Renzo Braz, do Progressistas, que poderá permanecer no cargo até o fim da atual legislatura, em fevereiro de 2027. No Tribunal de Contas da União, Pacheco passa a participar da fiscalização da aplicação dos recursos federais e do julgamento das contas de administradores públicos. Como ministro, poderá permanecer no tribunal até atingir a idade de aposentadoria compulsória aos 75 anos.
0: Daniel Vorcaro afirmou à Polícia Federal que mensagens em que falava sobre desafetos eram apenas desabafos e negou ter ordenado atos de violência. O ex-banqueiro também sustentou que não há vítimas relacionadas aos fatos investigados. Quem traz todos os detalhes é o nosso repórter Murilo Hernandes.
4: O depoimento de Daniel Vorcaro ocorreu nesta quarta-feira dentro da investigação da Polícia Federal sobre a atuação da chamada A Turma. Questionado sobre mensagens em que fazia ameaças ou falava em agir contra desafetos, Vorcaro disse que eram desabafos e negou ter dado ordens para ações de violência, intimidação ou perseguição. O ex-banqueiro também afirmou que não existem vítimas relacionadas aos supostos atos investigados pela Polícia Federal. Segundo a defesa, depois de 8 meses de investigação, nenhuma vítima dos fatos descritos na abertura do inquérito foi identificada. Os advogados também sustentam que as expressões "a turma" e "os meninos" não representam grupos organizados ou estruturas criminosas. Vorcaro confirmou que conhecia Luiz Felipe Mourão, conhecido como Sicário, e afirmou que mantinha com ele um contrato formal de serviços de inteligência e segurança digital. O ex-banqueiro negou ter solicitado acesso indevido a sistemas ou determinado qualquer ação ilegal. A Polícia Federal investiga suspeitas de intimidação, ameaças, acesso indevido a sistemas e ataques contra adversários. Depois do depoimento, a defesa voltou a pedir a liberdade de Vorcaro e argumentou que ele está preso preventivamente há meses sem ter sido denunciado.
0: E olha, a pesquisa Indexa divulgou o cenário eleitoral da disputa presidencial há 4 dias da eleição. O presidente Lula do PT lidera as intenções de voto com 39%. O candidato do PL, Flávio Bolsonaro, está em segundo lugar com 34%. Para discutir esse cenário, Arilton Freires, que é o CEO da Indexa, participou do TMC 360 e falou sobre esse levantamento. E você ouve agora.
5: Poucos momentos da história, se é que teve outro, nós encontramos uma situação de tanta calcificação do voto como a gente está vendo agora em 2026. É impressionante que você, se você olhar a pesquisa do começo ao fim, praticamente todos os dados são parecidos, né? Você tem uma intenção de voto muito próxima, principalmente no segundo turno, você tem a questão do voto definido muito próximo, a rejeição de ambos, o que mostra que há pouco espaço para mobilidade de um voto que pode definir eleição. Mas, apesar dele ser muito pequeno, ele é o que vai definir o resultado nas urnas. Então, a gente também precisa olhar para essa parcela pequena do eleitor, onde que ele pode se mover, porque é ele que vai nos dar, talvez, o caminho para onde a eleição vai chegar no domingo.
6: Por falar em caminho, Arilton, com base nas análises que vocês estão fazendo, e vira e mexe essa especulação volta ao noticiário, a questão de a eleição ser resolvida no primeiro turno. Pelo que a gente vê aqui, essa possibilidade é muito pequena na sua interpretação. Existe, é meramente numérica, ou a gente pode, de fato, considerar, ainda que pequena, essa possibilidade?
5: Felipe, se eu tivesse há 3 meses atrás, né, não sei se nós chegamos a conversar sobre isso aqui, não me lembro exatamente, em outras entrevistas, eu diria que isso era praticamente impossível. Hoje essa possibilidade existe, por uma razão muito simples. A terceira via ela vem perdendo tração, vem se tornando muito pequena, e esse eleitor ele pode, a partir de quarta, hoje é quarta-feira, né, a partir de quinta, sexta, daqui até domingo, ele pode começar, até baseado nas próprias pesquisas, fazer uma opção do voto útil. E essa opção do voto útil ela se dá muito na reta final. Agora, é difícil mesmo dizendo que pode sim, apesar de continuar achando que é pequena essa possibilidade, por o acirramento da disputa entre os dois candidatos é muito grande, ainda assim, não dá para testar que seria uma vitória de Lula ou de Flávio Bolsonaro. Por quê? Porque apesar do Flávio Bolsonaro no primeiro turno estar numericamente atrás e ele ter que conseguir buscar mais votos dessa chamada terceira via, que sim, essa terceira via no Brasil que existe em 2026 é uma terceira via de maior rejeição ao PT, então, portanto, teria algum nível de simpatia maior com o Flávio, ele precisa de mais pontos do que o Lula para fechar no primeiro turno. Então, ele teria que buscar mais desse voto. E tem um segundo problema que não vai 100% para ele. Uma parte, sim, pode migrar para o Lula, principalmente no segundo turno. Então, é uma conta difícil, mas existe a possibilidade de fechar no primeiro turno para ambos os lados, vencendo o Lula ou até mesmo vencendo o Flávio.
0: A diferença entre Eduardo Paz, do PSD, e Douglas Ruas, do PL, diminuiu de 10 para 6 pontos na última pesquisa de intenção de votos divulgada. O levantamento mostra uma redução na distância entre os dois candidatos em relação à pesquisa anterior. A Rebeca Renzi traz mais detalhes sobre esses números e o cenário da disputa.
7: A nova edição da pesquisa Real Time Big Data mostra Eduardo Paz, do PSD, e Douglas Ruas, do PL, separados por 6 pontos percentuais na corrida pelo Palácio Guanabara. O levantamento divulgado nesta quarta-feira entrevistou 2 mil eleitores e tem margem de erro de 2 pontos percentuais para mais ou para menos, com nível de confiança de 95%. No cenário estimulado, quando os nomes dos candidatos são apresentados aos entrevistados, o ex-prefeito do Rio aparece com 37% das intenções de voto, enquanto o presidente da Assembleia Legislativa surge com 31%. Na pesquisa divulgada no último dia 14, a diferença entre os dois era de 10 pontos percentuais. Na sequência, aparecem Antony Garotinho, do Republicanos, com 7%, e William Cery, do PSOL, com 3%. O número de pessoas que pretendem votar em branco ou nulo chegou a 8%, enquanto 8% dos entrevistados não souberam ou não quiseram responder. No recorte espontâneo, em que os entrevistados falam nomes de sua preferência, Eduardo Paz também aparece na frente, com 27%, seguido por Douglas Ruas, que registra 22%. Já em uma eventual disputa entre o ex-prefeito do Rio e o presidente da Alerj no segundo turno, Paz aparece com 41%, enquanto Ruas registra 36%. A pesquisa foi realizada entre os dias 25 e 29 de setembro de 2026. O estudo foi registrado sob o número RJ08712-2026.
0: E a polêmica sobre Nossa Senhora Aparecida, padroeira do Brasil, se tornou um elemento importante na eleição presidencial. Para falar sobre o tema, o TMC 360 conversou com a Magali Cunha, doutora em Ciências da Comunicação e pesquisadora do Instituto de Estudos da Religião. A gente confere esse bate-papo agora.
8: Religião é um elemento que está na vida cotidiana da população brasileira. O povo brasileiro é um povo religioso. Pesquisa recente do Instituto de Estudos da Religião, o ISER, mostra que 90%, em torno de 90% da população brasileira tem fé, tem uma religiosidade, ainda que não tenha um vínculo específico com a religião. Então, isso está no cotidiano, move pessoas, dá sentido para a vida, E é claro que num processo eleitoral em que decisões são tomadas, a decisão do voto, a decisão por um outro candidato, um partido, ou proposta política, vai ter esse elemento ali embutido porque ele está no cotidiano e ele entra com um elemento a mais. Muitas vezes não é o elemento decisivo, mas é um elemento entre muitos outros no caldeirão de identidades que o eleitorado usa para decidir. Ali está a fé, ali está a religião. E é claro que a religião, ela, historicamente, ela aparece em processos eleitorais, ela aparece na política, tem essa relação com a política, é instrumentalizada, é mobilizada por candidatos, por políticos, por governantes. Isso é histórico na vida do Brasil. Agora, é inusitado que há poucos dias das eleições, um símbolo religioso da maior religião do Brasil, a padroeira católica e padroeira do Brasil, segundo a nossa legislação, ela apareça, né, com tanta força para ser mobilizada em campanha e com reveses, né? Isso, de fato, é inusitado. A gente não tem muitos exemplos para dar sobre isso, não.
6: Magali, a gente está vendo, quem sabe, né, uma versão religiosa, talvez, daquela tendência de votar num candidato ou não votar num candidato, rejeitar aquele candidato, justamente por essa identificação no plano, como eu disse, religioso?
8: Então, essa é uma novidade dos últimos pleitos, né? Porque, muito especialmente entre evangélicos, nós tínhamos tradicionalmente a ideia de irmão vota em irmão. Isso foi muito forte ali, desde a constituição da primeira bancada evangélica, no Congresso Constituinte de 86. Havia ali aquela campanha que se repetiu em outras. Irmão vota em irmão, a gente quer alguém que represente a nossa fé. Isso se permaneceu por algumas décadas. Mas, mais recentemente, a gente viu que isso mudou, né? Primeiro, irmão vota em quem defende a fé, então necessariamente não um irmão de fé, mas alguém com quem se identifica na questão de valores, na moralidade. Mas mais recentemente, particularmente aí das eleições de 2010 para cá, a ideia de oposição. Então, irmão vota nos irmãos, em quem defende a fé, mas irmão vota em quem não defende a fé, em quem é inimigo da fé. E começou a aparecer essa imagem de trazer o elemento da fé, da religião, como um elemento de oposição. E aí vai ganhando cada vez mais a noção da religião como um ativo político. Isso é que é a novidade aí das últimas décadas, pelo menos da década e meia, e dos últimos pleitos eleitorais. A religião como ativo político, a religião como fator de convencimento e de plataforma eleitoral.
9: Agora, professora, o Estado é laico, mas nós sabemos que a população é, como a professora disse, engajada e que existe um nível preocupante de intolerância religiosa no Brasil. A gente não fala de apenas um grupo ou de grupos evangélicos, católicos, nós estamos falando de uma variedade grande de religiões e muitas das vezes não são, na maioria das vezes, não são grupos engajados com a religião, no melhor sentido, né? Grupos religiosos que provocam esses ataques. São pessoas de fora que vão e provocam esses ataques. Eu lembro perfeitamente que houve um pico desses ataques há alguns anos, no Rio de Janeiro, especificamente, quando eu era repórter no Rio, muitos templos que eram saqueados, roubados, depredados. Como é que a gente encara a situação da intolerância religiosa no Brasil? Em que nível a gente está comparado com outros países?
8: Nós estamos num nível alto, a intolerância, inclusive, já foi objeto de um relatório da ONU, da Unicef, mais especificamente, sobre o alto nível de intolerância religiosa no Brasil. E é um alto nível em relação às religiões de matriz africana, que, historicamente, por conta do racismo, né, são religiões identificadas com a negritude, e isso mistura muito com a perspectiva racista. Então, a gente tem, historicamente, essas religiões como aquelas que mais sofrem. Inclusive, Joana, os exemplos que você traz do Rio de Janeiro e também acontece em outros lugares do Brasil, afetam fundamentalmente as religiões de matriz africana. É claro que há outras situações de intolerância com católicos, vilipêndios de imagens, o que a gente vê nas mídias digitais nesses dias agora, em relação à Nossa Senhora, os grupos defendendo, outros atacando, com palavras até agressivas, que mostra, sim, expressões de intolerância, mas são situações pontuais em relação a católicos, em relação a evangélicos. Os grupos de matriz africana são os grupos que, de fato, por conta do racismo, sofrem a questão da intolerância de forma, inclusive, física, com violência física, incluindo mortes, historicamente, que nós temos, né? Agora, isso afeta muito o direito à liberdade religiosa, que é um direito humano e um direito contido na nossa Constituição. O artigo 5º da Constituição diz que o Estado brasileiro é um Estado laico, como você disse, Joana, e garante a liberdade religiosa. O Estado laico garante, ele não assume posições religiosas, não assume o formato religioso como verdadeiro ou que deve ser seguido pelas pessoas. Ele garante, e interessante que garante também quem não tem fé. O Estado laico garante que a pessoa que não tem uma religião tenha esse direito e não seja pressionada a assumir uma. Acontece que a gente também tem que olhar para a história. O nosso Estado laico, até os estudos costumam dizer, quem estuda religião no Brasil, que é uma laicidade brasileira, né? Porque historicamente a gente tem uma hegemonia católica, que colonizou o Brasil, a gente tem espalhados pelo Brasil símbolos católicos referentes a essa hegemonia, repartições públicas com seus crucifixos, com as suas bíblias, santos, e o patrimônio público majoritariamente católico aí, preservado. Então, a gente tem aí essas situações e grupos como uma parcela dos evangélicos querendo a sua fatia também nessa conquista, nessa conquista e ocupação do espaço público.
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0: Vamos a um giro de notícias, porque a Prefeitura de São Paulo proibiu a realização de eventos políticos na Avenida Paulista durante o próximo fim de semana. A medida atende uma determinação do Tribunal Regional Eleitoral de São Paulo, que pediu que a avenida permaneça livre para garantir a circulação de eleitores, mesários, servidores e equipes de apoio durante a votação. Com a decisão, a campanha do presidente Lula não pode realizar no sábado a caminhada que estava prevista com Fernando Haddad. O ato teria concentração na Rua Augusta e seguiria até a região da Praça Roosevelt. A Prefeitura também informou que a restrição será aplicada nos dias 24 e 25 de outubro, vésperas e dia do segundo turno. Nos domingos de eleição, a Avenida Paulista permanecerá aberta para o trânsito de veículos e as feiras da região também não poderão funcionar. Segundo a Prefeitura, o objetivo é evitar qualquer obstrução no acesso e na circulação durante o processo eleitoral. Terminou nesta quarta-feira a propaganda eleitoral gratuita no rádio e na televisão de São Paulo. A partir desta quinta, não será mais permitida a veiculação no horário eleitoral gratuito referente ao primeiro turno. Também termina o prazo para novas inserções de propagandas eleitorais nos meios de comunicação. A campanha segue com outras formas de divulgação permitidas pela legislação até a data da votação. O Ministério Público do Ceará pediu à Justiça a soltura do namorado de Isabelle Caracristi, que está preso preventivamente durante a investigação sobre a morte da jovem. O pedido foi encaminhado à Justiça nesta quarta-feira. O Ministério Público também propôs que, caso a liberdade seja concedida, sejam aplicadas medidas cautelares ao investigado. Isabelle Caracristi foi encontrada morta em Fortaleza e o caso continua sendo investigado pelas autoridades. A defesa do namorado nega envolvimento na morte da jovem. Agora cabe à justiça analisar o pedido de soltura e decidir se ele continuará preso ou poderá responder o processo em liberdade. Uma briga entre pilotos durante o voo internacional está sendo investigada como uma possível tentativa de ataque terrorista. Segundo as autoridades, o copiloto teria atacado o comandante durante a viagem. A aeronave precisou ser desviada e fez um pouso de emergência. O episódio está sendo investigado para esclarecer as circunstâncias da briga e a motivação do envolvimento dos envolvidos. O caso está sendo investigado pelas autoridades responsáveis. E o Instituto Nacional de Meteorologia emitiu um alerta de tempestades para áreas de São Paulo e outros 5 estados. O aviso é de nível laranja, que representa perigo. A previsão indica chuva entre 30 e 60 milímetros por hora, podendo chegar até 100 milímetros ao longo do dia. Também são esperados ventos fortes, com rajadas de até 100 km por hora, além de possibilidades de queda de granizo. O alerta abrange áreas de São Paulo, Paraná, Mato Grosso do Sul, Rio de Janeiro, Santa Catarina e Mato Grosso. Segundo o IMET, há riscos de alagamentos, quedas de árvores, interrupções no fornecimento de energia elétrica e danos em plantações. A orientação é que a população evite áreas de risco durante os temporais. O WhatsApp anunciou novos controles parentais voltados para adolescentes. As ferramentas permitem que pais e responsáveis tenham mais informações sobre algumas configurações de privacidade e uso de recursos como canais e grupos. Também foram anunciadas opções relacionadas à experiência de adolescentes com recursos de inteligência artificial da Meta. Segundo o WhatsApp, as mensagens e chamadas pessoais continuam protegidas por criptografia de ponta a ponta. E olha, começou nesta quarta-feira as novas regras para a doação de sangue. Elas passam a valer no Brasil todo e reduzem o período de impedimento em situações que antes podiam afastar candidatos dos hemocentros por meses. Entre as principais mudanças estão novos prazos para quem faz tatuagem ou procedimento estético. A atualização foi estabelecida pelo Ministério da Saúde em julho. A portaria determinou a entrada em vigor 90 dias após a publicação.
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0: E a Prefeitura de São Paulo entregou nesta quarta-feira 250 novos ônibus elétricos, fazendo a frota alcançar a marca de 2 mil veículos. Nosso repórter Ricardo Spárvoli conta todos os detalhes.
12: Com essa nova entrega, a frota da capital paulista passa a concentrar cerca de 80% dos ônibus elétricos em circulação no país. Apesar do número expressivo, a cidade ainda está abaixo da meta de 2.600 veículos prometida para 2024. E o prefeito, Ricardo Nunes, responsabiliza a Enel pelo atraso.
13: Olha, a gente tinha essa meta e nós tivemos situações como, por exemplo, não tínhamos energia, né? A gente teve uma deficiência da concessionária para colocar energia. Nós tivemos vários empresários que adquiriram ônibus, ficaram com ônibus parado, sem que aí não fizesse a ligação de energia. A gente ficou com muitas empresas que fabricam os ônibus parados, porque não podia receber os ônibus, porque não tinha como carregar. Então, essas ações, o Celso vai falar agora um pouco sobre esse tema, ela foi gradativamente sendo resolvida. Ainda tem um passo longo para poder estabilizar em 100%, mas já foi possível o avanço.
12: O prefeito também ressaltou que os mais de 2 mil ônibus elétricos equivalem ao plantio de 12 milhões e 800 mil árvores e evitam a emissão de 174 mil toneladas de gás carbônico.
0: E um dos homens apontados como membros da alta cúpula do PCC vai passar por audiência de custódia nesta quarta-feira, depois de ser preso no Grajaú, na zona sul de São Paulo. Ele era foragido da justiça pelo crime de homicídio. As informações chegam com a Luísa Mutoni.
14: Douglas Aparecido dos Santos, de 33 anos, foi localizado na Avenida Antônio Carlos Benjamin dos Santos, depois que policiais militares receberam a denúncia de que ele estava em uma barbearia. Doda, como é conhecido, tem uma extensa ficha criminal. Em 2016, foi preso por diversos assaltos a agências bancárias na modalidade conhecida como Novo Cangaço. Já em 2017, junto de outros três detentos, fugiu de uma penitenciária na região metropolitana de Fortaleza, no Ceará. Já em São Paulo, é suspeito de participação na morte de um jovem durante uma confusão em um jogo de futebol de várzea que aconteceu na região do Grajaú, na zona sul de São Paulo. Ele e o irmão Sidney Rodrigo Aparecido Piovesan, conhecido como Eucid, também são acusados pela Polícia Civil e pelo Ministério Público do plano de sequestrar e matar diversas autoridades do setor de segurança pública, entre elas o senador Sérgio Moro, o promotor Lincoln Gaquia, do Grupo de Atuação Especial de Combate ao Crime Organizado do Ministério Público de São Paulo e também o diretor de presídios, Roberto Medina, que administra diversas unidades onde estão presas lideranças do PCC no interior de São Paulo. Eucid foi preso em fevereiro deste ano no Ceará usando documentos falsos.
0: E a Polícia Civil investiga se traficantes são os responsáveis pelos disparos que matou um passageiro dentro de um ônibus articulado na zona sudoeste do Rio de Janeiro. As primeiras informações indicam que os disparos foram realizados em rajada, padrão que não corresponde ao das forças de segurança. O Rafael Alves quem traz todos os detalhes.
15: O passageiro que morreu dentro de um ônibus depois de ser baleado durante um confronto em Jacarepaguá, na zona sudoeste do Rio, foi atingido 15 minutos depois de embarcar na estação Marechal Fontenelle, em Jardim Sulacap, na zona oeste da cidade. Flávio de Abreu Lira, de 53 anos, embarcou às 5h50 da manhã dessa quarta-feira e foi baleado na região do abdômen às 6h05. 7 minutos depois, às 6h12, o corpo de bombeiros foi acionado, mas quando os militares do quartel da Barra da Tijuca chegaram ao local, já encontraram Flávio morto dentro do coletivo. Ele trabalhava como vendedor em uma farmácia e estava a caminho do local quando foi atingido. A polícia militar estava realizando uma operação na comunidade Dois Irmãos, que fica próxima de onde o caso aconteceu. Durante a ação, os agentes apreenderam 4 fuzis e prenderam um homem acusado de integrar a milícia que atua na região.
16: Ele foi atingido próximo à estação Ventura. E o motorista, ainda assustado, conseguiu dirigir até aqui, a próxima estação, Asa Branca, onde parou para pedir ajuda.
15: Segundo a PM, o objetivo da ação foi combater a disputa territorial entre traficantes e milicianos, além de buscar criminosos envolvidos em um ataque a tiros que terminou com a morte de um homem na tarde dessa terça-feira em um dos acessos à comunidade Asa Branca, também em Curicica. Em nota, a Mob Rio lamentou a morte do passageiro e destacou que a ocorrência aconteceu em meio a uma ação policial na comunidade Dois Irmãos, em Curicica. A estação Asa Branca chegou a ter embarques suspensos, mas foi liberada após a perícia da polícia.
0: E a Polícia Civil investiga a morte de um guarda civil municipal que foi baleado durante um assalto na manhã desta quarta-feira em Diadema, na região metropolitana de São Paulo. O crime aconteceu na rua André Mussolini, no cruzamento com a Avenida Frei Ambrósio de Oliveira Luz. A Luísa Mutoni tem todos os detalhes.
14: Imagens de uma câmera de segurança registraram a ação. O vídeo mostra o momento em que 3 criminosos, em 2 motocicletas, abordam Francisco Santos Silva, de 55 anos, que também estava em uma motocicleta. Durante a abordagem, o agente tenta fugir, mas acaba cercado e derrubado pelos assaltantes. A suspeita é de que eles tenham percebido que o guarda estava armado, mesmo depois de ele entregar a moto aos criminosos. 2 minutos antes, uma outra câmera de segurança flagrou o momento em que o mesmo grupo assalta um outro homem na mesma rua. A perícia foi acionada ao local e a Polícia Civil investiga o caso.
0: E a inadimplência das famílias brasileiras atingiu um novo recorde histórico em agosto, segundo dados divulgados pelo Banco Central. Índices para pessoas físicas subiu para 6% no mês passado, puxando a taxa média geral do sistema financeiro para 5%, maior percentual registrado desde o início da série histórica, em 2011. endividamento das famílias também voltou ao nível máximo, alcançando 49,9% da renda anual. Cenário de aperto no orçamento dos consumidores coincide com alta dos juros de modalidades emergenciais. Taxa média do crédito rotativo do cartão subiu para 444,9% ao ano, enquanto o juro médio geral do crédito livre para pessoas físicas avançou para 61,7%. Com a inadimplência em alta e taxas elevadas, concessão de novos empréstimos para as pessoas para famílias recuou 2,1% no mês. A professora Juliana Inhans, que é economista do INSPER, em entrevista ao TMC 360, detalhou os números.
17: Quando a gente olha, né, inadimplência e desemprego, ainda que pareçam coisas que estão ali dentro da mesma esfera, são variáveis que podem sim ter realidades diferentes como essas que a gente está vendo hoje. Primeiro, porque o desemprego, o que ele está mostrando, na verdade, é o tamanho da ocupação dessa população. Só que a inadimplência, ela é muito mais um reflexo da renda e do comprometimento da renda do que, de fato, da ocupação. É óbvio que uma sociedade, né, que tenha um desemprego muito alto é uma sociedade que vai ter menos renda. Então, a gente espera, sim, que nessa sociedade o endividamento aumente. Então, as pessoas, para conseguir, né, bancar ali o básico, o dia a dia, talvez elas precisem realmente se endividar, elas utilizem, né, cada vez mais o crédito como uma expansão de renda. E aí é óbvio que o endividamento numa sociedade de desemprego alto deve ser elevado, a inadimplência também. Só que no caso da população brasileira, que é uma população de baixa renda, que tem sofrido bastante com o aumento do nível de preços, especialmente, né, para as faixas de renda mais baixa, porque a gente tem visto um aumento expressivo em grupos como alimentação, habitação, saúde, gastos residenciais, né, que são os gastos principais, assim como o grupo de transportes, né, são os principais gastos da população de renda mais baixa. Essa renda da população mais baixa tem crescido, então, apesar dela estar, sim, empregada, e os índices de ocupação como esse que o IBGE soltou ontem para a gente mostram isso, apesar dela estar ocupada, ela ter renda, essa renda hoje cresce menos do que o custo de vida. Então, isso já impõe, né, muitas vezes, uma necessidade adicional desse endividamento. Quando a gente soma isso, o fato de que as pessoas estão nessa esteira, né, nessa história, já há um certo tempo, isso deve impor o fato de que elas devem já ter se endividado. Então, tem dito que já deve estar se escrevendo há um certo tempo, então elas já têm um estoque de dívida e a taxa de juros alta contribui para que essa dívida fique cada vez mais alta. Então, isso aumenta também, favorece essa probabilidade de inadimplência. Então, o endividamento cresce, né, ao passo em que a gente tem renda baixa, custo de vida que sobe, taxa de juros alta e um cenário de incerteza. Naturalmente, quando a gente tem aí essa, ainda que a gente tenha essa empregabilidade alta, é muito comum que em qualquer tipo de imprevisibilidade essas pessoas tenham que se endividar cada vez mais, e aí a probabilidade de inadimplência aumenta, e é isso que a gente tem visto hoje. Então, não é tão, infelizmente, para a sociedade brasileira, isso hoje não é tão incompatível.
6: Professora, então, matematicamente, se eu entendi bem, traduzindo aqui para uma conversa de balcão, de padaria, independentemente do comportamento é outra coisa, e também é muito importante a gente analisar o comportamento de quem está endividado, mas a velocidade do crescimento da renda, então, não permite que a carteira fique cheia, porque você tem que se preocupar em pagar aquilo que está atrasado. E isso bate também num eventual consumo, né? Ou seja, numa eventual falta de consumo, né? Porque não há dinheiro.
17: É isso mesmo, Felipe. No final das contas, a nossa renda está subindo de escada bem devagar e os preços estão subindo no elevador, né? A gente tem realmente a renda subindo, ontem já soltou, né, junto aí dos dados da PNAD, renda está subindo em 12 meses mais ou menos alguma coisa perto de 3% a 4%. A gente tem que lembrar que isso é uma média. Então, pessoas de salários mais altos e pessoas de salários mais baixos têm reajustes diferentes, né? Isso leva muito em consideração produtividade, qualificação. Então, a gente sabe que pessoas de qualificação mais baixas que geralmente são as pessoas que estão mais endividadas, elas têm reajustes de salários menores. Então, é aquele salário que sobe muito devagar. Só que os preços têm subido bastante. Se a gente for olhar o aumento do custo dos alimentos e o IPCA 15 aí, que saiu também nessa semana, mostra bem isso para a gente, estão subindo muito, né? Então, a gente está falando de preços que sobem numa velocidade realmente muito alta. Então, no final das contas, a comida que está indo para cima da mesa está cada vez menor, né? A sacolinha está ficando cada vez menor para a mesma renda. Então, isso realmente tem impactado bastante o poder de compra dessas famílias. E tem uma hora que, no final das contas, o salário já não dá mais para bancar o dia a dia, né? E esse é o cenário mais perigoso, porque aí essas famílias começam a utilizar o crédito não mais como e o endividamento, né? Não mais como uma forma de planejamento daquele consumo de bens duráveis, né? Então, é a geladeira que eu quero comprar, então eu parcelo, né? Eu utilizo o cartão de crédito, eu faço o crediário para comprar a geladeira, o fogão ou para algum tipo de consumo maior de longo prazo. As pessoas, infelizmente, hoje estão parcelando o supermercado, né? Isso significa que vem para comer de novo, eu vou ter que parcelar de novo. Isso é terrível, né?
0: O Rio de Janeiro está entre as cidades com maior exposição de ozônio do mundo. O gás poluente faz mal à saúde e se forma principalmente em dias de temperaturas altas. A informação é de um levantamento do Observatório Europeu Copérnicos. A Beatriz Trindade tem mais informações.
18: O Rio de Janeiro está entre as cidades da América do Sul com os maiores índices de concentração de ozônio próximo ao solo em 2026. A informação faz parte de um levantamento sobre a análise global da qualidade do ar do Observatório Europeu Copérnicos. O estudo aponta que quase 40% da população mundial foi exposta a níveis extremamente altos desse poluente ao longo do ano. O Rio está entre as cidades com maior exposição ao ozônio. As concentrações ficam acima de 110 microgramas por metro quadrado. A recomendação máxima atualmente, de acordo com a OMS, é de 100 microgramas. Na América do Sul, cerca de 81% da população ficou nas faixas consideradas boas ou razoáveis. O ozônio próximo ao solo é diferente da camada de ozônio, que fica nas partes mais altas da atmosfera e protege a Terra da radiação ultravioleta. Ele é um poluente que pode fazer mal à saúde. O ozônio não é liberado diretamente pelos carros ou pelas indústrias. Ele se forma a partir de reações, entre outros poluentes, normalmente quando há luz solar e altas temperaturas. O especialista Sérgio Ricardo Potiguara, mestre em ciências ambientais, afirma que, além de ser prejudicial para humanos, o ozônio também interfere no ecossistema e na vegetação, além de interferir diretamente no aquecimento global.
19: Uma vez que o ozônio ele se forma de reações químicas muito complexas, né? Uma relação entre os óxidos de nitrogênio que são lançados na atmosfera pelo tráfego intenso de veículos, né? No caso da cidade de Rio de Janeiro, na parte da manhã e à tarde, início da noite, a gente vê simultaneamente os congestionamentos, os engarrafamentos do trânsito em toda a região metropolitana, né?
18: Entre os efeitos à saúde estão irritação nos olhos e na garganta, falta de ar e aumento de problemas respiratórios como asma e rinite. A formação desse poluente acaba sendo favorável por condições comuns no Rio, como altas temperaturas, forte incidência de sol e grande circulação de veículos. O levantamento reúne informações de satélites, estações em solo, aeronaves e outras fontes para acompanhar a qualidade do ar em diferentes regiões do planeta.
0: A Receita Federal iniciou os testes de uma nova tecnologia para identificar pedestres que cruzam a fronteira entre Paraguai e Brasil. O repórter Luiz Fernando tem todos os detalhes.
20: O projeto piloto usa o reconhecimento da palma das mãos e está instalado na pista de pedestres da Ponte da Amizade no sentido Paraguai-Brasil. A tecnologia será avaliada ao longo de todo o mês de outubro para medir a viabilidade e a eficiência dos dispositivos em um local de grande movimento de pedestres. O objetivo é usar o sistema como aliado no combate ao contrabando e ao tráfico de drogas na fronteira entre Foz do Iguaçu, do lado brasileiro, e Cidade Leste, no país vizinho. Se os testes forem bem sucedidos, de acordo com a Receita Federal, a previsão é de que o sistema comece a funcionar oficialmente a partir de novembro, voltado inicialmente aos pedestres que entram no Brasil. Ainda não há informações sobre a possibilidade de que os dados desse cadastro sejam cruzados com outras bases de dados ou ainda compartilhados com outros órgãos públicos, sejam do Brasil ou do Paraguai.
0: A linha 17 Ouro do Monotrilho já está funcionando por mais tempo na Zona Sul de São Paulo. A Giovana Gilga acompanhou o primeiro dia e conta tudo pra gente.
1: A linha 17 Ouro do Monotrilho agora passa a funcionar por mais tempo na Zona Sul de São Paulo. É a linha que liga o aeroporto de Congonhas à rede de transportes sobre trilhos. Hoje já começou a valer nessa

0: específico. Então, quem tem essa estação como destino precisa fazer a transferência na estação Brooklyn Paulista. O mesmo serve para quem quer sair da estação Washington Luiz e ir em direção ao Morumbi ou até mesmo ao aeroporto de Congonhas. Desde março desse ano, quando a linha 17 Ouro começou, mais de 500 mil passageiros já foram transportados. E nós conversamos também com Milton Júnior, ele que é gerente de operações do metrô, que trouxe mais detalhes em relação à quantidade de trens que vão circular nessa linha e também outras informações em relação a testes e tempo de espera. Vamos ouvir.
1: Agora a gente começa a rodar com seis trens, cinco em carrossel, de Morumbi até Congonhas e Congonhas a Morumbi, e ainda a gente continua com um trem entre Brooklyn e Washington Paulista, que é um shuttle, mantendo, portanto, agora um tempo médio de espera de 9 minutos apenas.
2: E a gente fala agora sobre as novas regras para a doação de sangue que começaram a valer nesta quarta-feira em todo o Brasil. As novas regras diminuem o tempo de espera em alguns casos e deixam a avaliação dos doadores mais individualizada para aumentar o número de pessoas que podem doar com segurança. Para explicar o que muda na prática e quem pode doar a partir de agora, a TMC conversou com a Camila Cunha Bernardi, que é médica coordenadora do Hemobanco e representante da Associação Brasileira de Bancos de Sangue. A gente confere esse bate-papo agora.
3: E é importante a gente lembrar que a estrutura da triagem clínica e do atendimento não muda, tá? A triagem, ela continua sendo individualizada, continua sendo confidencial e todos os critérios continuam sendo seguidos à risca, tá? A segurança não mudou, apesar de alguns tempos diminuírem, eles foram estudados, né, e validados para que pudessem ser diminuídos com segurança. Na prática, o que a gente vê que muda? Idade máxima. A gente tinha a idade máxima de 69 anos, 11 meses e 29 dias, e agora a gente não tem mais. Os candidatos com idade superior a 70 anos podem passar por uma avaliação médica e podem ser aptos para doação de sangue. Exames e procedimentos endoscópicos que tinham um tempo de inaptidão de 6 meses passaram para 4 meses, então a gente ganhou 2 meses aí, né, pensando em segurança aí, número de doadores. Câncer era considerado uma inaptidão definitiva e hoje a gente tem a grande parte das doenças oncológicas com um período de inaptidão de 5 anos com doença em remissão. Além disso, a gente tem piercing e tatuagem, que realmente era um período de inaptidão que deixava muitos doadores fora, né, da doação de sangue, e de 6 meses passou para 7 dias, mantendo a segurança de todo o processo.
4: Tá? Camila?
3: Oi?
4: Uma dúvida em relação à vacinação, aquela pessoa que tomou uma vacina recentemente, ainda tem algum tipo de regra em relação a isso?
3: Tem sim. A gente tem períodos de inaptidão para vacina de 48 horas, de 7 dias e de 30 dias. Depende muito se a vacina ela é de micro-organismo vivo ou atenuado. Então, cada vacina tem o seu tempo de inaptidão, tá? Isso permanece. Alguns tempos reduziram, mas é sempre importante avaliar cada caso e cada vacina, tá?
5: Muitas vezes os hemocentros pedem um tipo específico de sangue, né, para o pessoal doar. Mas qualquer pessoa pode doar, porque não importa o tipo sanguíneo, a doação ela é sempre bem-vinda, independentemente, então, do tipo?
3: Exatamente. A gente conta com as doações de todos os tipos sanguíneos, né? O que acontece é que o sangue ele tem um período de validade. Então, eventualmente, a gente precisa fazer um manejo do estoque, considerando aquilo que entra de doação, aquilo que tem saído para transfusão, e a gente precisa fazer esse manejo muito alinhado para que não haja nenhum tipo de estoque excedente que gere aí uma possível um desperdício, né, desse ato tão nobre, tão bonito que é a doação de sangue. Mas a gente luta muito, a gente faz isso de uma maneira com que a gente utilizar todas as doações e todos os tipos de sangue são muito importantes.
4: Minha dúvida ainda em relação aqui ao intervalo entre doações. Mulheres e homens continuam aí com critérios diferentes ou isso mudou?
3: Não, não, continua o critério, tá? Então, homem pode.

0: intervalo de 60 dias, no máximo 4 doações por ano, e mulheres podem doar no intervalo de 90 dias com no máximo 3 doações no ano. Uma coisa muito importante que mudou, pensando no nosso cenário, é malária, tá? Hoje a gente tem um teste que passou a ser obrigatório, que é o NAT malária. Então, um período de inaptidão de 12 meses para quem viajava por áreas endêmicas, agora mudou para 30 dias porque a gente tem esse teste.
1: E assim encerramos o Amanhã TMC desta quinta-feira. O programa teve a minha apresentação, Diego Andrade. Muito obrigado pela sua companhia, que seu dia seja leve, produtivo e cheio de boas notícias. Você fica agora com o Start TMC. Uma ótima quinta e até amanhã.
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3: Cinco horas e um minuto. Muito bom dia. Está começando o Start TMC. Eu sou Rafael Tebas, Fernanda Câmara, parceira. Dia 1º de outubro, hein? 1º de outubro já, impressionante. Poucos dias para a eleição, essa super cobertura que a TMC vem fazendo ao longo da semana. E o Start TMC começando então nesse dia com muita informação para você que nos acompanha em Brasília, em Belo Horizonte, no Rio de Janeiro, no Recife, em Curitiba, também em São Paulo. Fernanda, bom dia.
4: Bom dia, Rafael Tebas. Bom dia para você que já está aqui com a gente bem cedinho, às 5 horas e 1 minuto. A gente vai começar o Start TMC com as principais notícias, com as principais manchetes. Lembrando que você pode participar conosco no 11 97221 1001 e também no arroba TMC News BR. Vamos juntos nessa? Daqui a pouquinho.
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1: 5:07, bom dia, está começando o Start TMC, despertador tocando, bom dia, seja bem-vindo aqui ao Start TMC, você que está em Brasília, em Belo Horizonte, no Rio de Janeiro, também no Recife, em Curitiba, em São Paulo também, você nos acompanha também no YouTube, no @TMCNewsBR, com imagem, deixa o like por aí. E também no aplicativo da TMC que você baixa aí no seu smartphone, é bem fácil. Dia 1º de outubro, é quinta-feira, eleições chegando. Fernanda Câmara, bom dia, parceira.
2: Pois é, a gente de olho em tudo. Muito bom dia, Rafael Tebas. Bom dia para você que está já aqui conosco, fazendo companhia na nossa audiência. Escreva pra gente no 11 972 21 1001 e também no @TMCNewsBR. Olha, gente, tá assim, a gente tá quase chegando já na largada, eleições 4 de outubro aí, a gente vai falar muito sobre todos os assuntos que envolvem esse principal tema e você tem que ficar aqui grudadinho com a gente, como eu falei, mande sua mensagem, comentário, sugestão, crítica, elogio, a gente tá esperando então a sua participação. 5:08.
1: 5:08, então, a gente vai para as manchetes aqui do Start TMC. Tribunal Superior Eleitoral mantém remoção de posts falsos sobre Flávio Bolsonaro e Nossa Senhora.
2: Corte Eleitoral reconheceu que publicações associavam falsamente o candidato à retirada do título de padroeira do Brasil, mas ministros divergiram sobre o alcance da decisão.
1: O tribunal também ordenou que o deputado Nicolas Ferreira retire posts que associavam Lula a crimes contra crianças e adolescentes. Esse é um dos principais destaques que o Start TMC traz nesta quinta-feira, 1º de outubro. E tem mais.
2: Lula desiste do debate da Globo há 3 dias da eleição.
1: O presidente não participa do último debate do primeiro turno. Flávio Bolsonaro, Caiado, Cury e Zema estão confirmados no encontro desta quinta-feira. Inclusive, uma grande polêmica das redes é que Lula vai participar de um podcast no mesmo horário. Tem muita gente falando sobre o assunto.
2: Evangélicos rejeitam transformar igrejas em palanques eleitorais.
1: Pesquisa mostra que 90% são contra campanhas dentro dos templos e 83% rejeitam que pastores ou padres indiquem candidatos aos fiéis.
2: E nos destaques internacionais, Brasil e Estados Unidos criam um grupo para negociar tarifas sobre produtos brasileiros.
1: E a gente continua acompanhando aqui o Start TMC, você pode nos acompanhar de diversas maneiras. Esporte agora. Cristiano Ronaldo deixa a seleção portuguesa após apelo do técnico Jorge Jesus.
2: Treinador acompanhou o atacante até o aeroporto e tentou fazê-lo mudar de ideia, mas o jogador manteve a decisão de deixar a concentração. 5:10.
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2: Previsão do tempo para esta quinta-feira, região sul, Curitiba. O sol aparece entre nuvens, chove rápido durante o dia e a noite, máxima de 21 e mínima de 14.
1: Sudeste agora, São Paulo, o sol aparece entre nuvens. Realmente o sol vai aparecer mais uma vez com intensidade em São Paulo. Pode chover a qualquer momento. Como é que tá o galo em São Paulo aí, Paco? Por favor, vamos ver se eu... Tá animado.
2: Tá querendo se animar.
1: Máxima de 26 hoje em São Paulo, mínima de 22 graus.
2: No Rio de Janeiro, o sol divide espaço com as nuvens e aí tem pancadas de chuva à tarde e à noite, a máxima de 30 e a mínima de 22.
1: Belo Horizonte agora, o sol aparece entre nuvens, à noite ocorrem pancadas de chuva, máxima de 29, calorão também, mínima de 23.
2: Brasília, o sol divide espaço com nuvens também, pancadas de chuva à tarde e à noite também, máxima 28, mínima 24. Nossa, mínima 24, é quente, hein?
1: É quente, se é quente. Hoje é um dia bom em Brasília, pro pessoal, aqui é quinta-feira, né? O pessoal vai trabalhar e trabalhar bastante, mas se fosse fim de semana, pra curtir o Lago Paranoá.
2: O Paco já tá querendo abrir a latinha de água tônica, calma, né?
1: Também é bom ali depois das 18 horas, enfim, acho que quinta-feira
2: então, tá,
1: é tudo
2: depois
1: bem.
2: Do trabalho a gente abre a latinha de água tônica. Hoje é quinta-feira,
1: já com tá moderação. A gente sai
2: com
1: do
2: moderação sempre.
1: Sempre. A gente sai do centro... Do centro-oeste vai para o nordeste. Aqui, para a gente fechar Recife, o sol aparece entre nuvens, chove de madrugada, hein? Chove de madrugada. Máxima de 31, mais um dia muito quente na capital pernambucana e mínima de 23 graus.
2: A mínima 23 também é quente, então o pessoal vai fritar.
1: E nesse horário, agora são 5h12, você que está agora nessa aqui, deixa o like aí, hein?
2: Ó, ativa o sininho.
1: Ativa o sininho também. Às 5 horas e 12 minutos, aqui em São Paulo está escuro ainda, na região sudeste do Brasil. Mas no Recife, a claridade já é observada, né?
2: Não, o urso não está dormindo no Nordeste, não. Porque lá, como já tem a claridade, o galo já está cantando já. Exatamente.
1: Eu acho que, por exemplo, no Rio, o urso deve estar, enfim...
2: Pode ser que o urso esteja no
1: cochilando
2: Rio?
1: Cochilando com bastante intensidade. Tá aí.
2: 5 horas e 13 minutos.
1: Bom, vamos girar nossa reportagem aqui, Fernanda Câmara, você que nos acompanha também aqui no Start TMC. Olha, assunto importantíssimo, hein? Um dos mais importantes das últimas horas quando a gente fala em eleição. O Tribunal Superior Eleitoral determinou que o deputado federal Nicolas Ferreira retire das redes sociais uma publicação que associa uma declaração do presidente Lula a crimes contra crianças e adolescentes. Essa decisão estabelece um prazo. Qual o prazo? De 24 horas para remoção desse conteúdo. E lá em Brasília, Bruno Tibério tem as informações. Fala, Bruno.
3: Pois é, a decisão é da ministra Estela Aranha e atende parcialmente a um pedido apresentado pela coligação que apoia a reeleição do presidente Lula. A controvérsia ela começou depois de uma declaração do presidente sobre a resistência dos homens aos exames preventivos de saúde. Lula afirmou que homens não gostam de fazer o exame de toque e fez uma comparação com cuidados médicos das mulheres desde a infância. Nicolas publicou um vídeo criticando a declaração e associou a fala a crimes de natureza sexual envolvendo crianças e adolescentes. Na avaliação da ministra, o deputado retirou a declaração do contexto original. Estela Aranha afirmou que Lula falava sobre a prevenção, exames médicos e a resistência masculina aos cuidados com a saúde. A magistrada também considerou que a publicação poderia levar o público à conclusão equivocada de que o presidente estaria fazendo referência, concordando ou normalizando crimes contra crianças e adolescentes. Além de determinar a retirada da publicação, a decisão também responsabiliza a plataforma X pela remoção do conteúdo e pela comunicação das providências adotadas. A medida ela é liminar e ainda vai ser submetida ao plenário do Tribunal Superior Eleitoral. Volto com vocês aí no estúdio.
2: Sendo assim, claramente que vamos acompanhar, então, este assunto trazido pelo Bruno Tibério. Agora, às 5 horas e 15 minutos, a Polícia Federal já apreendeu pelo menos 30 milhões de reais em recursos suspeitos de ligação com crimes eleitorais desde janeiro deste ano. O Paraná ocupa o quarto lugar na lista de estados com mais investigações em curso e de Curitiba. Quem vai trazer as informações é o Luiz Fernando Hanisch.
4: Do montante total, 19 milhões de reais foram encontrados em dinheiro vivo, com candidatos ou intermediários de campanha. E outros 11 milhões correspondem ao valor de bens que foram comprados e depois apreendidos, como veículos, imóveis e até celulares. O Paraná aparece na quarta posição entre os estados com maior número de investigações abertas. Pelo menos até setembro, a Polícia Federal instaurou 1.194 inquéritos em todo o país. O Rio de Janeiro lidera esse ranking com 137 processos, seguido por Maranhão com 121, Ceará, que tem 118, São Paulo com 83 e Paraná com 64 inquéritos. As maiores apreensões em valores financeiros aconteceram no estado de Roraima, com 4 milhões de reais, Tocantins com 4 milhões e 400 e Pará com 3 milhões 290 mil reais. De acordo com os investigadores, esse dinheiro em espécie continua sendo o principal meio utilizado na compra de votos por ser mais difícil de ser rastreado. Por isso, a fiscalização acompanha de perto saques de valor elevado, superiores, por exemplo, a 50 mil reais, além de retiradas que são fracionadas nas agências bancárias ou direto nos caixas eletrônicos. A apreensão desse dinheiro de forma isolada não confirma o crime, mas favorece apurações sobre a existência de listas de eleitores, locais de entrega e vínculos entre quem transporta os valores e os comitês de campanha. 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
1: Obrigado pelas informações, 5 horas e 17 minutos, sempre reforçando que você participa aqui do Start TMC, mandando a sua mensagem pra gente no 119-7221-1001, estamos também nas redes sociais, no nosso portal, o tmc.com.br, o nosso Instagram, o arroba tmcnewsbr também. Bom, a gente vai girar nossa reportagem mais uma vez. A gente vai para Belo Horizonte agora. Henrique Vorcaro, o pai do Daniel Vorcaro, também prestou depoimento nesta quarta-feira à Polícia Federal. A defesa contesta as acusações e diz que não há provas de que ele tenha comandado ações ilegais. A repórter Marina Matos tem as informações lá em BH.
5: É isso mesmo. No depoimento, Henrique Vorcaro falou sobre as acusações que motivaram a sua prisão. Segundo a Polícia Federal, ele seria o operador financeiro do grupo A Turma, envolvido, de acordo com a investigação, em ameaças, intimidações, obtenção de dados sigilosos e acessos indevidos a sistemas. Henrique está preso aqui em Minas Gerais há mais de 110 dias. Só que a defesa contesta as acusações e diz que não foi apresentado nenhum fato que mostrasse Henrique dando ordens, comandando ações, fazendo pedidos ou ameaçando pessoas. Os advogados afirmam que documentos e testemunhos comprovam que Henrique manteve relações comerciais com 3 pessoas investigadas. Mas, segundo a defesa, essas relações existiam antes dele ter conhecimento das ilicitudes atribuídas ao filho. A defesa também disse que o depoimento foi prestado sem a presença de advogado no presídio por falta de uma decisão do STF sobre um pedido feito pelos defensores. Os advogados afirmam que as explicações dadas no depoimento já constam de manifestações apresentadas ao STF e à Procuradoria-Geral da República. A defesa classifica a prisão de Henrique como excessiva e desnecessária e afirma que aguarda uma decisão do STF sobre o caso.
2: Marina Matos, de Belo Horizonte, muito obrigada por todas as informações. 5 horas e 19 minutos. E agora a gente vai com Kennedy Lacerda, porque a gente também tem assunto que importa para você. Ele vai falar do Simples Nacional, porque a Receita prorroga o prazo de adesão para até 15 de outubro. Então vamos com todas as informações direto do Recife.
3: Microempresas e empresas de pequeno porte agora têm até o dia 15 de outubro para solicitar a inclusão. A mudança foi divulgada pelo Comitê Gestor do Simples Nacional e também alterou o prazo para regularização de pendências. Quem fizer a opção e tiver algum problema que impeça a entrada no regime, agora tem até o dia 30 de outubro para regularizar a situação. Outra data importante é para empresas que já estão no Simples Nacional e precisam escolher como vão tratar o recolhimento do IBS e da CBS, os novos tributos previstos na reforma tributária. Nesse caso, o prazo também vai até o dia 30 de outubro. Segundo a Receita Federal, a mudança busca dar mais tempo para que as empresas analisem as regras e tomem a decisão. A opção deve ser feita pelo portal do Simples Nacional. Então, quem pretende entrar ou retomar ao regime em 2027, tem até o dia 15 de outubro para fazer a mudança.
1: 5 horas e 20 minutos já, o tempo passando rápido aqui no Start TMC. 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
1: Horas e 26 minutos, você acompanha aqui o Start TMC com Fernanda Câmara, comigo Rafael Tebas, em Brasília, em Belo Horizonte, no Rio de Janeiro, no Recife, Curitiba, São Paulo, também em qualquer região do universo pelo aplicativo da TMC e também com imagem no YouTube, o arroba TMC News BR. Gente, deixa o like aí que o YouTube começa, enfim, a divulgar também pelos algoritmos a nossa live do Start TMC. A gente vai para São Paulo agora. Olha, uma mulher foi feita refém por cerca de 2 horas dentro de um supermercado na zona sul de São Paulo. O Ailan Bernardo tem os detalhes. O homem estava armado com uma faca e foi contido pela polícia depois de uma longa negociação. Gente, que absurdo, que desespero. O Ailan Bernardo.
2: De acordo com a polícia, o homem já chegou armado com a faca e apresentando falas desconexas. Ele rendeu uma mulher que estava no local e passou a mantê-la como refém. Para tentar se proteger, ela acabou ferindo as mãos. Foi aí que a polícia foi acionada e começaram a negociação com foco em preservar a vida, tanto da vítima quanto do próprio homem. Em um determinado momento, os policiais perceberam que ele havia se afastado da mulher. Uma bomba de efeito moral foi usada para distraí-lo e, na sequência, os agentes utilizaram armas de choque para conseguir mobilizá-lo. A mulher foi resgatada. Ela teve ferimentos nas mãos, mas, segundo as informações divulgadas, nenhum deles era grave. O homem também recebeu atendimento médico e depois foi encaminhado à delegacia. De acordo com as informações levantadas, ele estava desaparecido há 2 dias e há suspeita de que estivesse em um quadro de confusão mental. O caso agora é investigado pela polícia e ele deve receber também a avaliação necessária. Em nota, o grupo Carrefour Brasil lamentou o episódio e informou que acionou uma equipe de psicólogos para prestar apoio às pessoas envolvidas. A empresa disse ainda que a prioridade nesse momento é o acolhimento de todos. A loja ficou fechada durante o restante do dia.
3: Nossa, impressionante, né? Obrigada ao Ailan Bernardo pelas informações. 5 horas e 29 minutos. Assim como o pai, Henrique, Daniel Vorcaro prestou depoimento à Polícia Federal nesta quarta-feira e afirmou que as mensagens em que falava sobre desafetos eram apenas desabafos e negou ter ordenado atos de violência. O ex-banqueiro também sustentou que não há vítimas relacionadas aos fatos investigados, então nós vamos com todas as informações com o Murilo Hernandes.
4: O depoimento de Daniel Vorcaro ocorreu nesta quarta-feira dentro da investigação da Polícia Federal sobre a atuação da chamada A Turma. Questionado sobre mensagens em que fazia ameaças ou falava em agir contra desafetos, Vorcaro disse que eram desabafos e negou ter dado ordens para ações de violência, intimidação ou perseguição. O ex-banqueiro também afirmou que não existem vítimas relacionadas aos supostos atos investigados pela Polícia Federal. Segundo a defesa, depois de 8 meses de investigação, nenhuma vítima dos fatos descritos na abertura do inquérito foi identificada. Os advogados também sustentam que as expressões "a turma" e "os meninos" não representam grupos organizados ou estruturas criminosas. Vorcaro confirmou que conhecia Luiz Felipe Mourão, conhecido como Sicário, e afirmou que mantinha com ele um contrato formal de serviços de inteligência e segurança digital. O ex-banqueiro negou ter solicitado acesso indevido a sistemas ou determinado qualquer ação ilegal. A Polícia Federal investiga suspeitas de intimidação, ameaças, acesso indevido a sistemas e ataques contra adversários. Depois do depoimento, a defesa voltou a pedir a liberdade de Vorcaro e argumentou que ele está preso preventivamente há meses sem ter sido denunciado.
1: Murilo Hernandes, então, com as informações a respeito ainda do caso Banco Master, né? A pauta que continua nas principais manchetes do Brasil e vai ser assim ao longo dos próximos meses também. Tem muita coisa ainda para aparecer em relação às investigações sobre Daniel Vorcaro e as relações dele com autoridades brasileiras.
3: Inclusive tem detalhes no nosso portal tmc.com.br sobre esse e outros assuntos também.
1: Sempre com reportagens especiais, enfim, informações de bastidores, vários colunistas também apurando. 5 horas e 30 minutos, a gente sai de Brasília e vai para o Rio de Janeiro. Olha, a diferença, esse é um ponto realmente muito interessante, viu? A diferença entre Eduardo Paes, do PSD, e Douglas Ruas, do PL, diminuiu 10 para 6 pontos. Olha isso, de 10 para 6 pontos na última pesquisa de intenção de voto divulgada e há poucos dias da eleição. A Rebeca Renzi tem as informações.
5: A nova edição da pesquisa Real Time Big Data mostra Eduardo Paes, do PSD, e Douglas Ruas, do PL, separados por 6 pontos percentuais na corrida pelo Palácio Guanabara. O levantamento, divulgado nesta quarta-feira, entrevistou 2 mil eleitores e tem margem de erro de 2 pontos percentuais para mais ou para menos, com nível de confiança de 95%. No cenário estimulado, quando os nomes dos candidatos são apresentados aos entrevistados, o ex-prefeito do Rio aparece com 37% das intenções de voto, enquanto o presidente da Assembleia Legislativa surge com 31%. Na pesquisa divulgada no último dia 14, a diferença entre os dois era de 10 pontos percentuais. Na sequência, aparecem Antony Garotinho, do Republicanos, com 7%, e William Seri, do PSOL, com 3%. O número de pessoas que pretendem votar em branco ou nulo chegou a 8%, enquanto 8% dos entrevistados não souberam ou não quiseram responder. No recorte espontâneo, em que os entrevistados falam nomes de sua preferência, Eduardo Paes também aparece na frente, com 27%, seguido por Douglas Ruas, que registra 22%. Já em uma eventual disputa entre o ex-prefeito do Rio e o presidente da Alerj no segundo turno, Paes aparece com 41%, enquanto Ruas registra 36%. A pesquisa foi realizada entre os dias 25 e 29 de setembro de 2026. O estudo foi registrado sob o número RJ08712-2026.
3: Muito obrigada pelas informações, a gente girando aqui os nossos assuntos. A nossa reportagem, lembrando que você deve mandar mensagem pra gente aqui no 11972211.
1: Deu branco aí.
3: Do nada, Neida. 11972211. É porque eu não fui no embalo, sabe?
1: 11972211. Como é que é? Esse barulho é muito bom. Fala, coloca aí. De novo.
3: É o download, travando.
1: É quando trava.
3: 11972211 e no arroba TMC News BR. E temos mensagens.
1: Não, e esse tipo de coisa acontece o tempo todo, né? Totalmente natural.
3: Não, vocês não têm noção. Às vezes pergunta qual é o seu nome. Oi?
1: Oi, oi.
3: Como é que é o barulho do... Exato. Como você chama? Não sei. Que dia que é hoje?
1: Bom,
3: mas deixa eu dar um bom dia aqui, bem rapidinho.
1: Estamos em 2026.
3: Vou dar um bom dia bem rapidinho aqui.
1: Vamos lá.
3: O pessoal que está no YouTube. Marcos Vinícius Almeida, de Belo Horizonte. Bom dia, Tebas. Fernanda, estou acompanhando aqui todas as investigações, depoimentos do caso Banco Master e todas as outras notícias que vocês passam aqui com bastante credibilidade e imparcialidade. Inclusive, esse é o nosso compromisso. Bom dia também para a Patrícia Nascimento, do Recife, que está mandando aqui bom dia para a gente. João Carlos Ferreira, de Curitiba. Luciana Ribeiro, de Curitiba também, a Luísa Barbosa, de São Paulo. Enfim, tem muita gente aqui no YouTube, também no WhatsApp. Você continua mandando, então, sua sugestão, pergunta, comentário, crítica e elogio aqui para o Start TMC. Para mim, Fernanda Câmara, e também para Rafael Tebas.
1: É isso aí, gente. Vamos nessa. Agora a gente vai para as manchetes dos principais jornais e portais brasileiros, começando pelo TMC. Primeiro tem Curitiba. Antes
3: vamos para Curitiba, girar a nossa região.
1: Vamos lá então. O candidato a deputado estadual de Santa Catarina apareceu no sistema Divulga Cande Contas do Tribunal Superior Eleitoral com uma doação de mais, nossa, 10 trilhões
3: Meu
1: de reais.
3: Deus.
1: Não é 10 reais, 10 mil, 10 mil, 10 bi, não. 10 trilhões de reais para a campanha, por meio de recursos privados. E a inconsistência, obviamente houve um engano, foi notada pela repórter Isabela Miranda, da TMC. Então, informação exclusiva, apuração exclusiva aqui da TMC. E ela conta mais, traz mais detalhes dessa história, essa reportagem exclusiva. Bora!
6: O erro Ferro colocou o candidato Dr. Elcio Kinen, do MDB, com o maior valor de arrecadação em todo o país e com 99,89% do percentual total de receitas para as campanhas brasileiras. Isso considerando valores públicos e também privados. Para o estado catarinense, o TSE determinou que o limite máximo de gastos da campanha à Assembleia Legislativa Catarinense é de R$1 milhão durante 2026. Procurada pela reportagem, a assessoria jurídica e contábil do candidato foi pega de surpresa. Por meio de notas, os advogados afirmaram que, abre aspas, onde constava o valor de R$10.005.726.800,90, deve constar, na realidade, R$1.000, correspondente à doação legitimamente realizada por um apoiador. Fecha aspas. A campanha também informou que já corrigiu o valor e informou ao TRE de Santa Catarina, mas que a atualização só deve ficar disponível nesta quinta-feira para consulta pública por conta do funcionamento do sistema DivulgaCan de Contas. Ainda em nota, a equipe pediu desculpas pelo equívoco, garantindo, abre aspas, compromisso com a transparência, a correção e também a consistência das informações relacionadas às eleições de 2026. Fecha aspas. Também procurado pela TMC, o Tribunal Regional Eleitoral de Santa Catarina informou que não identificou problemas nos sistemas Conta Mais e também Divulga Can de Contas e que essa inconsistência realmente parece ter acontecido no momento do lançamento do valor realizado pelo candidato. Ainda conforme o tribunal, as prestações de contas finais devem ser prestadas até o dia 3 de novembro, 30 dias após a eleição. Ao desconsiderar o Trilhão, o maior doador para campanhas até o final do mês de setembro é o empresário Rubens Ometo Silveira Melo, que doou R$5.900.000 para diferentes partidos no Brasil e também candidaturas.
3: Doação gordinha, hein?
1: Dez tri. Era para ser mil, 10 tri. Mas que loucura, né?
3: A Isabela trouxe muito bem que foi uma falha, né?
1: Exatamente, foi uma falha que inclusive ela, a Isabela, nossa repórter, percebeu no sistema e fez uma reportagem especial, exclusiva, sobre o assunto e repercutiu, porque até a assessoria de imprensa do candidato teve que, enfim, emitir nota oficial para a imprensa, foi aquela correria para tentar se explicar. E realmente uma confusão que, né, não é uma pequena confusão. R$1.000 para 10 trilhões são 10 zeros a mais. Estou fazendo a conta aqui, porque R$1.000 são 3 zeros, 10 tri são 13 zeros, a diferença é de 10 zeros. Já pensou? Ô Paco, faz aí aquele pix de mil, aí você olha, caiu 10 tri. É, que beleza. Aí
3: Nossa
1: sim.
3: Senhora, hein? Fim do ano chegando, 10 tri.
1: Aí sim.
3: Caramba, mas ainda bem que tudo foi identificado e percebido.
1: Inclusive, essa reportagem, detalhes também sobre essa apuração da nossa repórter Isabela Miranda, lá de Curitiba, você pode acompanhar ao longo da nossa programação e também nas nossas mídias digitais, o tmc.com.br, o nosso portal, muita gente trabalhando. Não é 24 horas, é 25 horas por dia, muita gente trabalhando, apurando, vários jornalistas empenhados aí no nosso portal e também o nosso canal do YouTube, o @tmcnewsbr, e o nosso Insta, o nosso Instagram, o @tmcnewsbr, também a TMC é multiplataforma. Enfim, tô aqui pensando nos 13 zeros a mais, nos 10 zeros a mais, vamos para as manchetes.
3: Não, as capas.
1: É,
3: porque você falando aí do nosso portal tmc.com.br, @tmcnewsbr, vamos então com os destaques do nosso portal.
1: Os destaques então do nosso portal tmc.com.br, nesse giro das principais manchetes dos jornais e portais brasileiros. E nesse instante no nosso portal, TSE forma maioria para derrubar posts falsos que ligam Flávio Bolsonaro à Nossa Senhora. Esse é um dos principais assuntos do dia. Daqui a pouco o Bruno Rizzi vai comentar esse assunto aqui, justamente no Start TMC.
3: E agora a gente vai para a capa da Folha de São Paulo com o seguinte destaque. Maioria ainda não decidiu voto para senadores e deputados, diz Datafolha. 59% dizem não ter definido os dois nomes para o Senado. 14% escolheram apenas um e 27% ambos. É. A gente vai trazer bastante informação também sobre, porque a gente vai fazer uma cobertura especial, completamente apurada, com análises, entrevistas, os nossos repórteres nas ruas e a gente também vai falar exatamente o que cada função cumpre, né, senador, deputado, enfim, até para, de repente, para esclarecer, só que a gente vai fazer isso até antes, porque no domingo já tem que estar ali com a Polinha, já tem que estar ali com o voto decidido, já tem que estar preparado, né?
1: Exatamente.
3: Mas a gente vai trazer todas as explicações para você que ainda não se decidiu. De repente, você pode escolher sabendo mais claramente o que cada função exerce.
1: 5h41, destaque do jornal O Globo. Corrida pela presidência tem apelo por voto útil, que historicamente prejudica mais o PT. Essa é a manchete para a gente deixar claro aqui do jornal O Globo. E aí é bom pontuar nas eleições desse ano, estamos falando aqui em relação à disputa presidencial, nós temos vários candidatos em disputa, aqueles com intenção de voto significativa. Nós temos Lula, Flávio Bolsonaro, Romeu Zema, Ronaldo Caiado, Renan Santos, enfim, o Augusto Cury também. A gente vai acompanhar se esse movimento do chamado voto útil vai acontecer ou não nessas últimas horas antes do dia da eleição.
3: E agora a gente vai para a capa do UOL. TSE decide remover posts que associam Flávio à Nossa Senhora. Ministros do Tribunal Superior Eleitoral, porém, divergem sobre o alcance da medida. Esse assunto repercutindo bastante.
1: 5h43, TMC, compromisso com a verdade.
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1: Horas e 48 minutos, é hora de João Faria, na coluna Marcas e Consumidores, aqui do Start TMC.
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2: As marcas vêm oferecendo as chamadas experiências e ativações para impactar o consumidor final, e isso acontece em diferentes momentos da jornada do consumidor. Pode ser lá dentro do ponto de venda, pode ser num festival de música, pode ser num evento esportivo, enfim, não tem limites. E esse é o tema da nossa semana aqui no Marcas e Consumidores. Já ouvimos algumas marcas e hoje é a vez do consultor de branding e marketing, Marcos Bedendo. O professor ressalta que experiência é muito mais do que os eventos, inclusive pode acontecer dentro de um restaurante. E cita como um outro exemplo o trabalho que vem sendo feito pelo Nubank.
3: Quando falamos em experiência de marca, a primeira coisa que se pensa é em eventos, ativações e shows. Mas a experiência começa na própria forma como o produto ou serviço é entregue. O atendimento no restaurante informal, por exemplo, ele precisa de um ambiente, uma linguagem e um ritmo diferente do restaurante sofisticado. A experiência é uma das formas pela quais o consumidor percebe valor na marca. Eu tenho gostado muito das experiências do Nubank. Na expansão para o Ultravioleta, não basta comunicar uma proposta mais premium, é preciso mostrar. A Casa Nubank Ultravioleta no Ibirapuera e a Sala VIP no aeroporto de Guarulhos tangibilizam a promessa em experiência para o cliente. Para saber se a experiência foi bem planejada, tem um teste simples. Se eu tirar o logo, você reconhece a marca ali? Porque experiência boa não é só aquela que chama atenção. É o que torna a marca mais clara, diferente e memorável. E para fechar, eu quero propor uma pergunta para você. As suas experiências de marca estão refletindo quem sua marca é? Pensar nessa pergunta pode ajudar você a melhorar o seu negócio.
2: Fica então a pergunta do professor Marcos Bedendo e vale a reflexão, até porque as experiências têm que ser obrigatoriamente trazendo a essência da marca aonde ela for feita. Sem essa verdade, sem essa transparência, não tem que ativar nada. E amanhã vamos fechando o tema com a participação da Amplo, associação que representa as empresas especializadas em marketing de experiência. Até lá!
0: Até lá, 5 horas e 51 minutos, Rio de Janeiro está entre as cidades com maior exposição ao ozônio no mundo. O gás poluente faz mal à saúde e se forma principalmente em dias de temperaturas altas. A informação é de um levantamento do Observatório Europeu Copérnicos. A Beatriz Trindade tem todas as informações para a gente.
4: O Rio de Janeiro está entre as cidades da América do Sul com os maiores índices de concentração de ozônio próximo ao solo em 2026. A informação faz parte de um levantamento sobre a análise global da qualidade do ar do Observatório Europeu Copérnicos. O estudo aponta que quase 40% da população mundial foi exposta a níveis extremamente altos desse poluente ao longo do ano. O Rio está entre as cidades com maior exposição ao ozônio. As concentrações ficam acima de 110 microgramas por metro quadrado. A recomendação máxima atualmente, de acordo com a OMS, é de 100 microgramas. Na América do Sul, cerca de 81% da população ficou nas faixas consideradas boas ou razoáveis. O ozônio próximo ao solo é diferente da camada de ozônio, que fica nas partes mais altas da atmosfera e protege a Terra da radiação ultravioleta. Ele é um poluente que pode fazer mal à saúde. O ozônio não é liberado diretamente pelos carros ou pelas indústrias. Ele se forma a partir de reações, entre outros poluentes, normalmente quando há luz solar e altas temperaturas. O especialista Sérgio Ricardo Potiguara, mestre em ciências ambientais, afirma que, além de ser prejudicial para humanos, o ozônio também interfere no ecossistema e na vegetação, além de interferir diretamente no aquecimento global.
5: Fez com o ozônio, ele se forma de reações químicas muito complexas, né? Uma relação entre os óxidos de nitrogênio que são lançados na atmosfera pelo tráfego intenso de veículos, né? No caso da cidade de Rio de Janeiro, na parte da manhã e à tarde, início da noite, a gente vê simultaneamente os congestionamentos, os engarrafamentos do trânsito em toda a região metropolitana, né?
4: Entre os efeitos à saúde estão irritação nos olhos e na garganta, falta de ar e aumento de problemas respiratórios, como asma e rinite. A formação desse poluente acaba sendo favorável por condições comuns no Rio, como altas temperaturas, forte incidência de sol e grande circulação de veículos. O levantamento reúne informações de satélites, estações em solo, aeronaves e outras fontes para acompanhar a qualidade do ar em diferentes regiões do planeta.
1: Agora a gente vai falar de eleições novamente. A Receita Federal iniciou os testes de uma nova tecnologia para identificar pedestres que cruzam. Aliás, eu achei que era
0: é que a
1: eleição,
0: gente está tanto com esse assunto, daqui
1: eu vi
0: a pouco a gente vai falar.
1: Não, é que eu vi biometria aqui, mas não é eleição. A Receita Federal iniciou os testes de uma nova tecnologia para identificar pedestres que cruzam a fronteira entre Paraguai e Brasil. Olha só, o Luiz Fernando Hanisch tem os detalhes.
6: O projeto piloto...

0: possibilidade de que os dados desse cadastro sejam cruzados com outras bases de dados ou ainda compartilhados com outros órgãos públicos, sejam do Brasil ou do Paraguai.
1: 5 horas e 55 minutos, depois desse giro com os nossos assuntos, a gente tem mais assunto agora de esporte. Sim, chegou a hora do esporte aqui no Start TMC e os destaques de hoje é com Marco Belo.
2: Muito bom dia para você que tá ligado neste Start TMC. Vamos começar falando de um dos maiores jogadores da história do futebol mundial. Cristiano Ronaldo pode ter um problema com a seleção portuguesa de futebol. O atacante deixou a concentração de Portugal antes da partida contra a Dinamarca pela Liga das Nações. A decisão aconteceu depois de um desentendimento do Cristiano Ronaldo com o técnico Jorge Jesus, ex-Flamengo. Cristiano não gostou de ter ficado no banco de reservas em uma das partidas, ele não entrou durante o jogo e deixou a delegação. Pelo regulamento da Federação Portuguesa de Futebol, um jogador que abandona a seleção sem justificativa pode receber uma suspensão de 1 a 6 meses. Mas isso ainda não significa que Cristiano Ronaldo será punido. O próprio jogador disse que conversou com o presidente da Federação Portuguesa de Futebol antes de deixar a concentração. Agora, a federação precisa analisar a situação e definir se haverá algum tipo de punição ao atacante Cristiano Ronaldo.
3: É, então tem polêmica envolvendo o CR7 Cristiano Ronaldo. Lembrando que estamos aí em meio à data FIFA. O Brasil entra em campo novamente, enfrenta a Índia nesse próximo sábado às 11 horas da manhã. Você acompanha, como sempre, aqui na TMC, no Dial, como sempre. E a TMC acompanhando tudo, portanto, os próximos passos da seleção brasileira nesse novo ciclo, né? A Copa do Mundo marcada para 2030 e o Brasil aí, enfim, nessa fase de montagem de novo elenco. 5 horas e 57 minutos, TMC, compromisso com a verdade.
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1: 6:02, Start TMC no ar com Fernanda Câmara, comigo Rafael Tebas. Você nos acompanha em Brasília, em Belo Horizonte, no Rio de Janeiro, também no Recife, em Curitiba, em São Paulo, com imagem no YouTube, no arroba TMC News BR, também o nosso aplicativo que você baixa aí no seu smartphone, é só digitar TMC, vai aparecer rapidamente na sua loja virtual e você nos acompanha em qualquer região do universo. Manchetes agora do Start TMC. Posts que ligam Flávio Bolsonaro à Nossa Senhora são removidos por decisão do Tribunal Superior Eleitoral.
2: O Corte Eleitoral considerou falsas as publicações que associavam o candidato a uma suposta retirada do título de padroeira do Brasil. Ministros divergiram sobre o alcance da decisão.
1: Nicolas Ferreira também terá que apagar posts que relacionam declaração de Lula a crimes contra crianças e adolescentes.
2: Lula fica fora do debate da Globo, que reúne 4 candidatos.
1: Presidente decidiu não participar do último debate do primeiro turno. Flávio Bolsonaro, Caiado, Cury e Zema estão confirmados no encontro desta quinta-feira.
2: Pesquisa realizada pelo Instituto de Estudos da Religião mostra a resistência de evangélicos ao uso eleitoral das igrejas.
1: Levantamento aponta que 90% são contra campanhas dentro dos templos e 83% rejeitam indicações de candidatos por líderes religiosos.
2: E nos destaques internacionais, Brasil e Estados Unidos abrem negociação sobre tarifas comerciais.
1: Países criaram um grupo de trabalho para discutir as tarifas aplicadas por Washington e outros temas da relação comercial bilateral.
2: Esporte, Cristiano Ronaldo mantém decisão e deixa a concentração de Portugal. Aliás, esse assunto está repercutindo muito. A gente falou muito aqui de Cristiano Ronaldo esses dias. Ele deixou então a seleção de Portugal.
1: É, a gente vai continuar acompanhando mais polêmica envolvendo aí o CR7. E a gente lembra aqui, né, que o Brasil entra em campo nesse próximo sábado contra a Índia às 11 horas da manhã. Com a cobertura, como sempre, acompanhamento total da TMC. 6:04.
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2: Radar Político com Bruno Rizzi. Não fui eu que gravei a vinheta, mas eu sempre quis falar isso. Então, 6:04, estamos aqui com o Bruno Rizzi, com os principais destaques. Bruno Rizzi, tá faltando pouquíssimos dias para a eleição e cada hora acontece uma coisa. Ontem foi depoimento mais uma vez de Vurcaro, e aí tem debate em que Lula não vai, isso também está repercutindo, entre outros tantos destaques, né?
3: Zé, bom dia, Fê, Tebas, a todos aqui com a gente no TMC 360, no Start TMC.
2: Olha, tá que nem eu, tá vendo, gente? Eu tô no Paulista, tá no Start.
3: Culpa do relógio, ele olhou um 6:00 já.
1: Start TMC, Start Bruno Rizzi.
3: Start TMC, todo dia das 5 às 7 da manhã, não perca.
2: 5 às 7 da manhã.
3: É, vamos lá, brincadeiras à parte, é isso aí, tamo aí a... Quinta-feira, sexta, sábado, domingo, vamos para as urnas. Então faltam 3 dias aí. A coisa, enfim, afunilando, cada dia mais próximo. A gente tem acompanhado as pesquisas, muita pesquisa, todos os dias. Mas o ponteiro já, não vou dizer que parou de mexer, seria até um exagero. Mas o quanto o ponteiro mexe já é bem mais sensível ali, né? Bem mais lento esse movimento do que a gente viu em outros momentos, mas é aquela velha história do voto de chegada ali, do voto útil, mas parece que esse movimento se consolidou como a gente está vendo agora para o primeiro turno. Como eu já falei outras vezes aqui, eu não acredito que a eleição se encerre nesse primeiro turno. É possível, mas não acho provável. Bom, e aí vamos comentar sobre esses dias quase de eleição, de urnas. Debate hoje vai ser muito importante. Em paralelo, Lula confirmou a presença no podcast Flow, que começa algo como 30 minutos antes do debate. Então, vamos ver como vai ser a dinâmica. Vai dar trabalho pra gente, né? Vamos ter que ver um depois é a reprise do outro, porque os dois simultâneos não vai dar.
1: Um outro ponto aqui, Renan Santos, pelo menos até esse instante, não foi convidado, né, pela emissora, o que também gera bastante repercussão.
3: Gerou repercussão e gerou muita reclamação por parte dele. Ele não entende, ele, enfim, por estar aparecendo, figurando bem nas pesquisas e até melhor do que outros candidatos que estão convidados, ele discordou da decisão, foi até bem crítico numa entrevista própria à Rede Globo. A Globo alega que é a representação partidária, né, o Missão, por ser um partido novo, ainda não tem representantes. Enfim, a gente como eleitor queria que tivesse todo mundo mesmo, né?
2: Sim.
3: Que Renan fosse convidado, que Lula fosse participar.
2: Exato, né? Pra gente ver as propostas de todo mundo.
3: Exatamente, exatamente. É. Mas, enfim, vamos acompanhando aí, bastante coisa pra gente ir debatendo aqui, conversando e discutindo ao longo desse dia quase eleições.
1: E vamos também para Minas Gerais com o Júnior de Castro, já conectado com a gente. BH já amanheceu, sol já tá aparecendo por aí, né, Júnior? E olha, reta final então, Lula e Flávio intensificando campanha, agendas em Minas. É isso, Júnior de Castro?
4: É isso mesmo, Rafael. Ótimo dia para você, ótimo dia, Fernanda, Bruno. Excelente quarta-feira. Quarta-feira quente aqui por Belo Horizonte, viu? Mas, exatamente, os dois estão intensificando essas visitas aqui para Minas Gerais, que a gente sempre lembra, a gente sempre recorda aqui. Nas eleições todas passadas, foi o estado que decidiu a presidência aqui no Brasil. Em 2022, por exemplo, o Lula venceu o Jair Bolsonaro aqui no estado por apenas 49.650 votos. Então foi uma diferença muito pequena de 0,4 de ponto percentual. Agora, justamente, Lula e Flávio Bolsonaro, eles intensificam essa campanha aqui em Minas nessa reta final do primeiro turno das eleições. O Lula, por exemplo, ele esteve aqui em Minas, em Montes Claros, no norte de Minas, onde o Bolsonaro venceu em 2022. Já o Flávio passou também por Teófilo Otoni e Governador Valadares no Vale do Mucuri e no Rio Doce, regiões onde o eleitorado bolsonarista tem forte presença. Então eles estão aproveitando essas visitas também, mirando tanto nos seus redutos tradicionais, quanto também em cidades onde a disputa foi bastante apertada na última eleição. Aqui em Belo Horizonte, os dois também apostam na mobilização, né? O Lula volta aqui para BH nesta sexta-feira, lá na Praça da Liberdade, enquanto o Flávio Bolsonaro conta com um ato organizado pelo deputado federal Nicolas Ferreira. E o que explica isso? A última pesquisa da Datafolha, ela mostra bastante do porquê eles estão vindo bastante aqui para Minas Gerais. No segundo turno, o Flávio Bolsonaro aparece com 46% das intenções de voto, contra 44% do Lula. E isso com uma margem de erro de 3 pontos percentuais. Já no primeiro turno, o Lula tem 39% e o Flávio tem 37%, também dentro dessa margem de erro. Então os dois estão tecnicamente empatados, tanto no primeiro quanto no segundo turno aqui em Minas. Essa pesquisa da Datafolha ouviu 1.204 eleitores aqui em Minas entre os dias 22 e 24 de setembro. 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
2: Obrigada, Júnior de Castro, sempre trazendo então os destaques mais relevantes de Minas Gerais. E agora é isso, né, Rizzi, Lula e Flávio intensificando a campanha em Minas Gerais, como trouxe o nosso queridíssimo Júnior de Castro.
3: Pois é, o Júnior de Castro trouxe bem ali esse empate que a gente está vendo, né? Se as urnas fossem pesquisas, em 2022, a gente teria visto um empate técnico, quase que um empate numérico nessas urnas, né? É que, claro, na urna qualquer 0-1 vale, na pesquisa é margem de erro. Mas o fato é que a gente teve uma diferença mínima, né? Foi algo como 50,5 a 49,5, né? Foi... Lula venceu em Minas, mas a diferença muito, muito, muito pequena refletiu, de fato, aquela velha máxima de que quem ganha em Minas ganha no Brasil. E, de fato, a diferença de votos também espelhou isso. Quero chamar a atenção porque quando a gente olha a maioria dos agregadores ali, de maneira geral, quando a gente transforma em votos válidos para segundo turno entre Lula e Flávio, É impressionante porque a gente tem visto 50-50, né, nos agregadores. Não é 51-49 para um lado ou para o outro. 50-50. Então, mostra o quão aberta está e que de fato está empatado, refletido justamente pelo estado que representa ali. O Amazonas e Minas Gerais são os estados mais representativos para o nacional. E a gente tem isso em Minas Gerais. Ontem, inclusive, saiu uma pesquisa do jornal O Tempo, que é um jornal de Minas Gerais, e ele trouxe alguns números para a corrida eleitoral feita em Minas Gerais. Ok? Então, é o recorte, não é nacional, é apenas em Minas Gerais. E a pesquisa trouxe ali, no primeiro turno em votos válidos, um 45-35 entre Lula e Flávio Bolsonaro, e aí, claro, você tem os outros candidatos, Augusto Cury, Zema, Caiado, Renan, somando ali seus 15%, mais ou menos, e isso no voto espontâneo, né? E no voto estimulado deu um 40-30, 40-31, pegando apenas Lula e Flávio Bolsonaro. Chama atenção que Zema, de fato, não alavancou no próprio estado dele, mas Romeu Zema vai ser capaz de embolar essa disputa para a gente ter uma leitura um pouco melhor, né? Porque Zema, em Minas Gerais, ele tem ali seus 4, 5% na média. Como se trata de um estado decisivo, se ele tivesse uma amostragem mais, um pouco mais geral, um pouco mais espelhada para os outros candidatos nesse estado, a gente teria uma leitura um pouco mais clara. Como tem o Romeu Zema ali, o Romeu Zema tem quase 5 vezes o que ele tem no nacional. Então embola um pouco a disputa. E aí tem vários estudos, várias análises de qual a transferência de votos de Zema, né? Para o cenário nacional, a gente até falou aqui daquela possível desistência que ele já negou quando veio o Ricardo Salles desistindo para o Senado. Mas fato é que aquele 1% dele no nacional teria um peso, claro, representativo, qualquer um voto vale, mas já não era uma coisa tão representativa a nível nacional. Quando a gente olha em Minas Gerais, já são 5%. E aí a transferência já conta. E aí é entender essa transferência, o comportamento desse eleitor mineiro em relação a isso. Mas, para finalizar aqui, quando a gente olha essa mesma pesquisa, quando a gente olha para o segundo turno, a gente já tem um cenário um pouco mais claro aqui. Eu até perdi minha tela aqui, eu tinha separado a tela aqui para falar para vocês. Vamos ver se eu vou ter que deixar todo mundo na,
1: não, qual é que você na curiosidade volta aí, aqui para voltar depois. Com a informação.
2: Daqui a pouco então, eu volto. 5 segundos aqui.
3: Claro, por favor.
2: Hoje tem um debate, né?
3: Aham. Uhum.
2: Isso pode influenciar também aí na votação de Minas Gerais?
3: Acho que não só de Minas, como todo o Brasil tem potencial para isso, pro bem e pro mal, né? Às vezes uma fala é
1: pode
3: fatal.
1: Mudar tudo.
3: Uhum. Ou uma fala é decisiva também, né?
1: É, numa eleição tão apertada, né, Riz? Às vezes
3: qualquer detalhe vale.
1: Detalhe faz muita diferença.
3: Sem dúvida. Então a gente vê que realmente é um cenário apertado. O debate vai ser importante. A gente vai acompanhar com lupa aí esse debate.
1: Vamos
3: e a entrevista do presidente Lula também para tentar entender como será o impacto desse debate, uhum, aí para as urnas.
1: A gente vai para Brasília agora. O TSE formou maioria para manter a remoção de posts que ligam Flávio Bolsonaro a Nossa Senhora Aparecida, um dos principais assuntos da semana. O Rafael Felitti já está conectado e tem mais informações então sobre essa decisão que foi apertada, né, Rafa, no TSE.
5: Isso, Rafa, Bruno, Fernanda, ótimo dia para vocês, ótimo dia para todo mundo que nos acompanha. Pois é, o TSE ele formou maioria para manter remoção de posts, mas a maioria dos ministros divergiram do relator André Mendonça com relação ao alcance dessa medida. Ministro André Mendonça, ao determinar a remoção do post do humorista Antônio Tabet, né, aquele post que ele diz que, abre aspas, a família miliciana odeia tanto mulher preta que quer tirar o título de Nossa Senhora Aparecida, fecha aspas, algo nesses termos. Então, e os ministros da corte, no placar de 4-3, decidiram que as postagens que deveriam ser removidas seriam somente aquelas que mencionam Flávio Bolsonaro diretamente, ou que tenham dito de que ele promoveu essa proposta para tirar o título de Nossa Senhora Aparecida, onde que ele votou para tirar a proposta do título de Nossa Senhora Aparecida, mas agora propostas que digam que ele pode fazer, ou então que ele tem o plano de fazer, os ministros, citando como exemplo mais simples, né, entenderam, o TSE entendeu que essas postagens não devem ser removidas, né? Quem abriu divergência, quando o placar estava 3-0, quando os ministros Plácido Dias Marques, Dias Toffoli, os companheiros de André Mendonça, inclusive, do Supremo Tribunal Federal, votaram acompanhando o voto do relator para que postagens que fizessem qualquer menção, direta ou indireta, Flávio, com relação a esse projeto de retirada do título de padroeiro do Brasil de Nossa Senhora Aparecida, eles tinham votado a favor de André Mendonça, os outros ministros, então, começaram a abrir divergência. O primeiro que abriu foi o ministro Ricardo Villas Boas Cueva, que ele concordou que as afirmações falsas que liguem diretamente Flávio a esse projeto devem ser removidas, mas ele pediu para restringir a remoção apenas para conteúdos notoriamente envolvidos. Ele até cita no voto dele, que foi em plenário virtual, mas ele citou um voto ali por escrito, que essas menções indiretas ou sobre uma eventual possibilidade disso ocorrer no futuro, de que isso não deveria, de que essa postagem não deveria ser excluída. Então, essa linha foi acompanhada pelos outros ministros, né, pelo Floriano Azevedo, foi acompanhada ali também pela ministra Estela Aranha e também pelo ministro Sebastião Reis, todos acompanhando esse entendimento ali do ministro o Ricardo Villas Boas Cueva, que abriu essa divergência. Então, inclusive, né, após ele abrir essa divergência, por volta de 8h30 da noite, quando o placar estava em 3-2, o próprio André Mendonça editou o próprio voto para fazer um ajuste apenas com relação ao post de Antônio Tabet, né? Ele fez um ajuste ali, considerando questões relacionadas à liberdade de expressão. Então, essa questão ficou, com relação a Tabet, ficou pacificada. Mas o que é curioso a gente notar é que esse placar de 4-3, os três votos a favor do relatório de André Mendonça foram dos ministros do Supremo Tribunal Federal, o próprio voto de Mendonça, acompanhado por Toffoli e Cássio Nunes Marques. Enquanto os outros quatro ministros do TSE, que são compostos ali por integrantes de outros tribunais, votaram contra. Então, não sei se isso pode ser um recado, de certa forma, ao ministro André Mendonça, talvez o Bruno possa comentar um pouco mais essa situação, mas o fato foi esse, né, que tirando os colegas de André Mendonça, principalmente Cássio Nunes, que é bem próximo a ele ali nos bastidores, todos os outros ministros votaram contra o relatório de André Mendonça. Volto com vocês.
2: Obrigada, viu, Felipe? Sempre com todos os detalhes aí pra gente ao vivo. Daqui a pouquinho o Rizzi também vai falar sobre isso, só que agora a gente vai dar uma mudadinha aqui de assunto e também vamos para outro local, outra região. Nós vamos para Paraná. Com outro assunto, o Brasil testa tecnologia que identifica pedestres pela palma da mão na fronteira com Paraguai, em Foz do Iguaçu. Leonardo Gomes conta tudo pra gente ao vivo de Curitiba, Léo.
6: É isso, um projeto piloto e inovador. Primeira vez que o Brasil testa esse tipo de equipamento, que parece mais uma maquininha de cartão. Para você que está ouvindo o rádio ter uma ideia, imagina uma maquininha de cartão que tem um sensor, coloca a palma da mão em cima desse equipamento, ele vai pegar características da palma da mão e com isso a pessoa cruza a fronteira. É um projeto piloto, ou seja, testes realizados desde as últimas horas na Ponte da Amizade, entre Foz do Iguaçu, no Paraná, e Cidade do Leste, no Paraguai, um dos pontos mais movimentados do Brasil, que dirá do planeta, né? Porque é muita gente circulando por lá, vai e vem. A Receita Federal, que encabeça esse projeto piloto, e informou aqui a TMC que agora, nesse primeiro momento, ele só funciona para quem sai do Paraguai e entra no Brasil. Mas não está vinculado, e claro, permite, né, saber o horário, a data que a pessoa entrou no país, saiu do Paraguai consequentemente. Em um primeiro momento, esse sistema não está interligado, por exemplo, com o CPF, mas isso deve acontecer já nas próximas semanas. Isso porque a gente está falando de um projeto piloto, testes que vão ser realizados ao longo de todo o mês de outubro, e depois disso, aí sim, devem, claro, depender dos resultados, se for efetivo, deve entrar em funcionamento de forma oficial. A Receita Federal não divulgou informações detalhadas sobre o banco de dados dessas informações, como que vai funcionar também com a palma da mão de estrangeiros, não só paraguaios, mas muitos estrangeiros de todo o país visitam Foz do Iguaçu, as cataratas e também o Paraguai. Então, tudo isso ainda deve ser desenhado pela Receita Federal. Mas é um sistema piloto e inovador, nunca foi testado no Brasil, é testado aqui no Paraná.
1: Interessante. Obrigado pelas informações, Leonardo Gomes. A gente vai agora para o Rio de Janeiro. Por falar em tecnologia, o Rio apresenta um novo centro que usa monitoramento em tempo real para acompanhar o transporte na cidade. Rafael Alves, explica para a gente como que isso vai funcionar na prática, Rafa.
7: Fala, Rafa. Muito bom dia para você, para a Fernanda, para todos os nossos ouvintes que acompanham o Start TMC. Esse é mais um passo na reestruturação da mobilidade pública aqui no Rio de Janeiro, principalmente na cidade do Rio de Janeiro. E agora tem um novo centro de operações de mobilidade da cidade que vai funcionar para monitorar em tempo real a situação dos transportes municipais aqui da cidade do Rio de Janeiro. Isso porque a prefeitura vem promovendo, desde essa nova gestão, uma reestruturação no sistema BRT, que é um corredor com faixas exclusivas aqui do estado, aqui da cidade, na verdade, cortando vários bairros e também várias regiões da cidade. Aí depois, o próximo passo foi a reestruturação da malha de ônibus municipais, ônibus comuns de linha, e agora com centro de comando para unificar todas as informações nesse sentido. Então, esse novo equipamento vai ser instalado no centro da cidade, dentro do centro de operações da prefeitura, e agora vai fazer esse monitoramento em tempo real, com foco na transparência, tecnologia, e para isso também facilitar o planejamento da mobilidade. E segundo a prefeitura, o objetivo também é melhorar a qualidade do serviço prestado à população aqui do Rio de Janeiro, mas também, claro, aos turistas, pessoas que vêm de fora e acabam usando o sistema, como a gente sabe, Rio de Janeiro cada vez recebendo mais turistas. Além disso, também teve um novo passo nesse sistema de reestruturação da mobilidade urbana aqui no Rio de Janeiro, que foi a mudança do sistema de bilhetagem. Segundo a prefeitura, isso deu mais transparência e acesso aos números, que agora vai ser facilitado também com esse novo centro, que vai ser inaugurado hoje, agora de manhã. Nossa equipe vai acompanhar ali com a prefeitura, com vários representantes como secretários de transportes e também o prefeito do Rio, Eduardo Cavalieri. Rafa e Fernanda.
2: Obrigada, viu, Rafa Alves, por todas as informações diretamente do Rio de Janeiro. E agora a gente vai para Brasília, de novo, porque o presidente Lula informou que não vai participar do debate da TV Globo desta quinta-feira. E a Lívia Braz chegando para nos dar todos os detalhes ao vivo.
8: Oi, Fê, bom dia para você, bom dia para o Rafa. Pois é, essa informação de que o presidente Lula não vai participar desse que é o último debate, né? Tradicionalmente o último debate que acontece aí antes do primeiro turno. Essa informação foi confirmada ontem mesmo pela assessoria do presidente Lula. Em vez de estar no debate da TV Globo, o presidente Lula decidiu participar ao vivo do podcast Flow, às 8h45 da noite, um pouco antes do início do debate na televisão. É uma escolha estratégica da campanha dele, justamente para evitar aquele confronto direto, né? Com a ausência de Lula, estão confirmados hoje 4 presidenciáveis. São eles: Flávio Bolsonaro, Ronaldo Caiado, Augusto Cury e Romeu Zema. Zema, que não estava inicialmente na lista, ele conseguiu participar desse debate depois de uma decisão do presidente do Tribunal Superior Eleitoral, ministro Cássio Nunes Marques. Na terça-feira, Nunes Marques concedeu uma liminar, uma decisão provisória, né, porque ele entendeu que o novo ele cumpre o requisito de representação parlamentar para ter direito à participação no debate. Já quem ficou de fora foi Renan Santos, do partido Missão, né, porque a situação dele é diferente de Romeu Zema. O candidato até tentou na Justiça Eleitoral uma decisão para garantir a presença dele no debate de hoje, mas foi negado pelo presidente do TSE, e aí o partido Missão decidiu recorrer ao Supremo Tribunal Federal. A ação foi distribuída para a ministra Carmen Lúcia. O partido quer que o Supremo determine a inclusão de Renan Santos hoje, mas até agora não teve uma resposta do STF. Debate na Globo está marcado para começar às 9h30 da noite, logo depois do jornal. É uma última chance aí para os eleitores que ainda não se decidiram também prestarem atenção nas propostas, se é que a gente vai ouvir propostas hoje, né?
2: Exatamente. E é o que a gente espera, né? Bruno Rizzi, Lula não vai participar do debate, pegou muita gente de surpresa. E você, de repente, pode causar, né?
3: No início, enfim, teve uma parte, ficou surpresa, uma parte achou que, enfim, já era do jogo pelo que ele vinha falando e pelas declarações que vinha trazendo. A campanha adotou a estratégia de não, né, de Lula não ir ao debate por considerar que vai ser um 3-1 em formação ali, né? Não informação, em formação de candidatos contrários a Lula, né? De uma ideologia contrária, digamos assim.
2: Só para a gente contextualizar, o que ele vinha falando é que ele participaria do debate se fosse apenas contra
3: ele,
2: o Flávio.
3: Isso.
1: Mas não faz sentido. Não faz no sentido, primeiro turno.
3: No primeiro turno, tem representação partidária, aí não adianta. E também, é uma coisa é aqui em São Paulo que você tem a disputa que já é esse segundo turno antecipado.
1: Mas
3: e que
1: Riz,
3: a representação
1: assim,
3: partidária também
1: pode
3: representa.
1: Ser Lula, pode ser Flávio Bolsonaro, pode ser quem quer que seja. É muito ruim para a democracia, para o processo eleitoral, essa não campanha, né? Quer dizer, vários debates em que os candidatos simplesmente não foram, ou disseram que iriam e aí no dia, na véspera, na semana, voltaram atrás. Isso é péssimo, né?
3: Péssimo, péssimo. Acaba, enfim, contaminando, né? Um comportamento que contamina, abre uma brecha ali. As pessoas veem como uma possibilidade, antes não viam essa possibilidade, assim, não ir ao debate era uma coisa meio inacreditável, especialmente às vésperas das urnas, né? Esse debate clássico aí, tradicional da Rede Globo, que sempre acontece nas quintas-feiras que antecedem as urnas, né?
1: E o candidato que tá dizendo nas redes que iria não foi chamado, né? Então é uma situação absolutamente complexa e esquisita, né?
3: Exatamente. E que foi aberta essa possibilidade para ele nos demais debates e nas sabatinas, né? Então, assim, também é o que ele alegou, né? Então, assim, pô, eu fui convidado para todos e para a sabatina e no último me deixaram de fora. Por quê? Porque nos outros também abriram essa brecha em relação à representação partidária, né? Lembrando que, de novo, o Missão é um partido novo, né? Fica até uma coisa estranha, né? Partido novo é o nome, mas é um partido recém-criado.
2: Recente, é melhor falar assim.
3: É melhor assim. Então não vai ter representação, enfim, tem muita discussão. Mas olhando aqui para o debate, amanhã a gente vai esmiuçar o que foi dito, tanto no debate quanto no podcast, o presidente Lula, que vai participar, como a Lívia trouxe, o podcast Flow começa cerca de meia hora antes. Mas o debate tende a ser relativamente tranquilo por um ponto para Flávio Bolsonaro. Por quê? Porque ele vai ter ali os seus maiores adversários, inclusive no discurso, são, obviamente, presidente Lula e Renan Santos, né? Ambos não estarão, pelo menos Renan Santos até o momento não estará, a não ser que a gente tenha alguma reviravolta durante o dia. Romeu Zema tem feito um comportamento muito mais de apoio ali a Flávio Bolsonaro, sempre apoiando, nunca critica, independente do que aconteça, então ele tende a ser o tocador da bola pro lado, o levantador de bola, inclusive, para Flávio Bolsonaro. E aí você tem Ronaldo Caiado, que já tem uma experiência e que tem uma relevância, inclusive, no seu estado e nas pesquisas de maneira geral, e que tá mordido com essa história de Lula, de Flávio querer o voto útil, né? Falando, tira do Caiado, tira do Zema, tira do Cury, vem pra mim porque a gente precisa tirar. Ele tem a sua representação e ele tá bem nervoso com esse negócio do voto útil, né? Bem bravo com esse negócio do voto útil. Então, ele não vai deixar de atacar. E Ronaldo Caiado também é, historicamente, um cara que não foi sempre um levantador de bola para Flávio Bolsonaro, não. Pelo contrário, se a gente lembrar lá na pandemia, ele foi um dos governadores que bateram de frente com Jair Bolsonaro, né? Então ele tem esse comportamento combativo quando fere ali as premissas de um bom relacionamento para ele. Então não vai ser tranquilo com relação a Ronaldo Caiado. E Augusto Cury também. Augusto Cury tem sido bem combativo com Flávio Bolsonaro, né? Aqui eu tô falando de Flávio Bolsonaro porque Lula não estará. Ambos são muito combativos com os dois candidatos. Mas como a gente só vai ter Flávio Bolsonaro, então eu acredito que Zema seja esse cara de tocar a bola pro lado e até levantar a bola. Mas Caiado e Augusto Cury, não. Mas, pela dinâmica do debate, vai haver a oportunidade de fazer perguntas para o púlpito vazio. Então Flávio Bolsonaro vai seguir fazendo ataques e direcionando suas falas para o presidente Lula, mesmo com o presidente Lula ausente.
2: E como o debate está previsto para começar 9h30 da noite, pode ter uma reviravolta do Lula de repente ir até para dar
1: difícil,
2: uma sacudida?
1: Né?
3: Não, difícil. Não, só se... Não, até porque ele confirmou ali no podcast, que pode ter a reviravolta.
1: É o Flávio. O Flávio não é certeza absoluta que irá. Ele pode mudar de ideia.
3: O Flávio pode mudar de ideia. É. E outra coisa, o Renan Santos também pode sofrer uma... A situação de Renan Santos, né, pode sofrer uma reviravolta. Também a gente falava aqui até antes, fora do ar, que a gente não acredita nessa possibilidade. Mas ela existe. E ela precisa ser considerada. E se Renan Santos for, aí eu acho que aumenta bem as chances de Flávio não ir. Então a gente tem esses caminhos aí que podem acontecer ao longo do dia.
2: Isso é muito ruim para o eleitor, né? O candidato vai se o outro não for. E aí o eleitor fica, então, sem ter todos ali para discutirem as propostas, enfim. Eles não querem que o candidato X não vá... Pra não rebater alguma coisa que ele fale.
3: Não sofrer ataque.
2: Não sofrer ataque.
3: Mas aí também não dá, né? Só.
2: Exato.
3: Só
2: vem
3: só
2: a
3: coisa
2: nós.
3: Boa, né? É. Só vem a nós, então também não dá. E já tem a campanha eleitoral, que é teu momento pra falar bem de você próprio.
1: É, a gente poderia falar sobre esse assunto de diversas formas, mas o nosso tempo, infelizmente, é curto aqui. Agora, chama a atenção que, pelo menos nesse primeiro turno, foi de fato uma não campanha, né? Os candidatos ou muitos dos principais candidatos em várias regiões do Brasil se escondendo, simplesmente ficando na sua própria rede, indo para podcasts muitas vezes, sem citar nomes, mas amigos, sem serem confrontados, e os debates mesmo, que são tão importantes por conta do confronto de ideias, basicamente não ocorreram, ou se ocorreram em pouquíssima quantidade.
3: E mais um detalhe, né? O confronto não ocorreu numa eleição marcada pelos confrontos, pelos ataques, né? Não pelos confrontos, pelos ataques. Então a eleição foi, a campanha foi basicamente, eu não gosto fulano é ruim, e não eu sou bom. É, foi mais ou menos essa linha. Então foi a eleição que está sendo a eleição da rejeição do outro, é do anti-outro e não do seu voto. É o seguinte, não votem no outro. Para não votar no outro, eu sou a opção. Né? Essa eleição tem sido caracterizada por isso. E aí na hora desse confronto direto, frente a frente, não está ocorrendo, que é o debate. Então assim, muito ruim.
2: 6 horas e 34 minutos, TMC, compromisso com a verdade.
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17: 6h42, start TMC para você de São Paulo, Brasília, Rio de Janeiro, Curitiba, Belo Horizonte e Recife. Deixa sua mensagem aqui para a gente no 11972211001 e também no arroba TMC News BR. Bruno Rizzi, você comentava alguns números de Minas Gerais anteriormente, ficou de passar mais alguns para a gente, então chegou a hora.
18: Pois é, eu trazia ali, né, falando do jornal O Tempo, que trouxe essa pesquisa ontem a respeito de Minas Gerais. E fiquei devendo o segundo turno para vocês, né? Fui procurar ali um recorte, fiquei devendo o restante, mas no segundo turno o Lula tem 46,4 versus 39 de Flávio Bolsonaro. Lembrando, isso a gente está falando de pesquisa presidencial feita apenas, de novo, apenas no estado de Minas Gerais, não é uma pesquisa nacional. Tá, mas como a gente falava com o nosso amigo Júnior de Castro de Minas Gerais, a gente trouxe esse recorte. Então, só complementando aqui, é uma pesquisa. De novo, no agregado das pesquisas, a gente tem visto um cenário ali de meio a meio, uma coisa meio parecida em alguns com o que a gente teve em 2022, que foi os 50,5 a 49,5. Né? Depois a gente tem que olhar as vírgulas ali, se duvidar foi até menos do que isso, né? A diferença ainda mais apertada. Mas Minas Gerais, de novo, um estado-chave e vai ser fundamental a gente acompanhar. Enfim, eu ia dar um spoiler aqui do que eu vou trazer amanhã, rapidinho aqui, mas é que opa, amanhã acho que a gente vai fazer um aquecimento do que esperar de domingo, né, desse domingo, para, num eventual segundo turno, a gente ter a leitura dessa urna aberta ali no final de outubro, qual deve ser o resultado. Né? Ninguém vai fazer exercício de mandinar aqui, mas a gente vai trazer alguns números de o que deve acontecer e alguns bastidores também do que as campanhas estão esperando, qual diferença é boa, não é, o que esperar, quem vai para cada lado. É meio que uma antecipação do que a gente vai trazer na segunda também, pós-urnas abertas, mas é um aquecimento
0: esse
18: que a gente vai fazer.
0: Esse é um spoiler bom, né?
18: É,
0: spoiler normalmente é algo ruim, nesse caso é um spoiler do bem.
18: É isso aí, é isso aí. Então, já que tem deepfake do bem e do mal, né, a gente tem spoiler do bem e do mal. Mas aí amanhã a gente comenta sobre isso, não vamos colocar a carroça na frente dos bois, sem spoilers.
0: 6 horas e 45 minutos, Bruno Riz, então, daqui a pouquinho no TMC 360, a gente vai pro Recife agora. Entraram em vigor as novas regras para a emissão e o controle de receitas médicas em todo o Brasil. A mudança amplia as opções para quem prescreve medicamentos e altera procedimentos do dia a dia. Joely Santos, já conectada, tem informações, vai explicar como que isso vai funcionar. Joely, bom dia.
19: Bom dia, Rafael. Bom dia, Fernanda. Bom dia, Bruno, que está aí no estúdio. Bom dia a todos que acompanham o Start TMC. Pois é, a partir de agora, o Sistema Nacional de Controle de Receituários da Anvisa passa a oferecer funcionalidades para a emissão e o controle eletrônico de receitas. E uma das principais novidades é que as receitas que antes eram emitidas apenas em papel, como as de cor azul e amarela, também poderão ser emitidas de forma eletrônica. Mas tem um detalhe importante, a receita de papel não acabou, ela continua válida e a emissão eletrônica não é obrigatória. Vale lembrar também que a mudança será gradual. No caso das receitas brancas, por exemplo, até o dia 29 de outubro vão poder conviver os documentos em papel e as versões eletrônicas. A partir de 30 de outubro, quando a receita branca for emitida eletronicamente, ela deverá estar integrada ao sistema da Anvisa. E para as farmácias, a mudança também traz mais controle. Será possível conferir a autenticidade da receita, os dados do profissional que fez a prescrição e registrar quando o documento foi utilizado. A ideia é facilitar a fiscalização e evitar, por exemplo, que uma mesma receita seja reutilizada. Então, se você usa medicamentos que precisam de receita, vale ficar atento às novas regras e ao formato do documento emitido pelo profissional de saúde. É com vocês.
17: Obrigada, Joely, por todas as informações aí direto do Recife. E agora a gente vai para o Paraná. Gente, olha só essa história que o Leonardo Gomes vai trazer para a gente. Um cachorro foi resgatado após passar 3 meses confinado dentro de um carro na cidade de Paranapoema. Leonardo Gomes, que história é essa?
20: É impressionante. Quando eu tive acesso às primeiras informações divulgadas pela Polícia Civil, lendo a manchete do release, ou seja, do texto oficial da polícia, eu também fui buscar entender, né? Como assim, tanto tempo? É, tanto tempo assim. O cachorro, ele ficava preso neste carro. Claro que ele era alimentado, não da forma correta, mas senão o animal teria morrido tanto tempo depois se não tivesse nem acesso à água ou à ração ou outro tipo de alimento. Mas ficava preso ali, enclausurado. Ele não podia sair, não podia andar nem 1 metro, 2 metros. E segundo o tutor, né, o que deveria ser o responsável por esse cão, um idoso de 76 anos, ao ser abordado pela Polícia Civil, ele disse que o cachorro estava preso como uma espécie de castigo, porque ele estava latindo demais, brigava com os outros cães no local. Veja só se pode. Até porque tinham outros animais, né? A gente está falando de mais 38 animais que foram encontrados, inclusive com sinais de maus tratos nessa mesma casa. O carro ficava em frente à casa. Já dentro da residência, foram encontrados, portanto, 14 cães entre filhotes e também já alguns cães idosos, alguns desnutridos, com vários sinais claros de maus tratos. Além dos cães, 21 gatos foram localizados, cercados por uma tela com acúmulo de fezes, odor, ou seja, sem nenhum, nada adequado para que eles pudessem ficar por ali. E tem mais, não acabou não. Na mesma casa foram encontradas ainda gaiolas com aves silvestres, com periquitos de espécies inclusive ameaçadas de extinção e também um papagaio verdadeiro. Essa é a espécie que foi localizada. Todos os animais foram apreendidos, devidamente destinados, e o idoso, ele foi levado para a delegacia, prestou depoimento, mas foi liberado. Apesar de liberado, vai responder por maus tratos a 38 animais.
0: Nossa, Leonardo Gomes, que história essa, né? Terrível, realmente. Até essa imagem do cachorro ali dentro do carro, realmente... Enfim, difícil até de encontrar palavras aqui, e a gente espera que esse idoso, essa pessoa, seja responsabilizado, né? Porque é realmente criminoso o que foi feito.
17: Nossa, total. A gente vai mostrando as imagens, né, no arroba TMCNewsBR, e causa uma angústia, né, na gente de ver a imagem do cachorro ali confinado. E aí o Leonardo nos trouxe aí que mais 38 animais foram resgatados. Imagine o que essas vidas não passaram, né, nessas condições. Então a gente também vai continuar acompanhando esse caso para que esse idoso seja responsabilizado, então, por maus tratos. Mas a gente vai acompanhar todas as investigações. 6:50.
0: Vamos mudar aqui de assunto, vamos dar uma respirada. Cinema agora aqui no Start TMC. Vamos para o Rio de Janeiro. Começa hoje a 28ª edição do Festival do Rio, um dos principais festivais de cinema aqui do Brasil. Luísa Rodrigues tem informações com você, Luísa.
1: É isso, gente. O Festival do Rio, ele é inclusive considerado o maior festival de cinema da América Latina e também a maior vitrine do cinema brasileiro. E começando então nesta quinta-feira com a exibição do A Bola Preta, que é um filme espanhol dirigido por Javier Calvo e também Javier Ambrosi, que ganhou inclusive o destaque, né, no Festival de Cannes. Lembrando aí que essa 28ª edição reúne produções nacionais e também internacionais até o dia 11 de outubro em diversas salas de cinema no Rio e também em Niterói. E entre os destaques, inclusive, está o documentário Fernanda, dirigido por Pedro Waddington, que percorre mais de 8 décadas da carreira, né, da atriz Fernanda Montenegro, com imagens de arquivo e registros familiares. A sessão, inclusive, está prevista para o fim do dia 8 de outubro. No Cine Odeon. E outro lançamento também aguardado é o 100 Dias, animação de Carlos Saldanha, que terá sua estreia mundial na cerimônia de encerramento. Lembrando que o Festival do Rio, ele foi criado em 1999 e já exibiu mais de 7 mil longas metragens e se consolidou, inclusive, como um dos principais eventos do cinema da América Latina e, é claro, uma importante vitrine do audiovisual brasileiro para o exterior. Ao longo dos anos também, o festival levou ao público filmes premiados em grandes eventos internacionais, como Cannes, Berlim, Veneza e Toronto. E a abertura dessa edição, né, deste ano, acontece então no tradicional Cinema Odeon, na Cinelândia, aqui no centro do Rio. E é claro, a gente vai acompanhar todos esses dias de Festival do Rio aqui no Rio.
17: Muito obrigada por todas as informações e de um assunto leve e descontraído, a gente vai para um assunto sério. Segundo informações do jornal O Globo, Viviane Barsi de Moraes, esposa do ministro Alexandre de Moraes, havia reservado com quase um mês de antecedência voos nas aeronaves de Daniel Vorcaro, ex-banqueiro do Banco Master. O planejamento previa uma viagem no dia 19 de novembro do ano passado, com um voo de Brasília para São Paulo e depois um deslocamento de helicóptero até Campos do Jordão. De acordo com o Globo, as reservas foram feitas por Viviane junto a um funcionário da Prime U, empresa que administrava as aeronaves de Vorcaro e da qual o empresário era um dos sócios. Na manhã do dia 18 de novembro, porém, Viviane teria determinado o cancelamento de 2 reservas um dia antes da data prevista para a viagem, né? Ela cancelou as 2 reservas, então, um dia antes da data prevista para a viagem. As informações fazem parte de um levantamento do jornal sobre os voos e os contatos envolvendo pessoas ligadas a Vorcaro e autoridades. claramente que a gente vai continuar acompanhando esse assunto.
0: E agora a gente vai para os destaques do nosso portal tmc.com.br com Marina Fornazieri. E aí, Marina, bom dia.
17: É coisa boa.
3: Ai, vamos lá. Ó, eu tenho uma notícia boa e também uma notícia, uma atualização importante de São Paulo de Política. Bom dia para vocês.
17: Bom dia.
3: É, vamos lá. A primeira notícia que eu tenho aqui é da prisão do ex-vereador Milton Leite, filiado à União Brasil, que completa 2 semanas nesta quinta-feira, 1º de outubro. Só lembrando aqui para os nossos ouvintes, Milton Leite é ex-presidente da Câmara Municipal de São Paulo, um dos políticos, né, mais influentes da capital paulista, e ele é investigado por suspeita de elo com o primeiro comando da capital, o PCC, no controle do transporte público da cidade. A operação investiga a infiltração do PCC em 12 das 22 empresas de transporte coletivo municipal, e lá no nosso site tmc.com.br temos uma reportagem explicando toda a linha do tempo dessa prisão, o que, os policiais estão investigando, a Polícia Federal, e também vamos ter uma reportagem especial sobre esse assunto no Paulista TMC com Rafael Tebas e Fernanda Câmara, para a gente continuar acompanhando esse caso muito sério aqui em São Paulo.
0: E rapidamente, dá tempo ainda, tem também cinema. A Luísa trouxe há pouco no cinema. Rio e também tem informação.
17: Ai, é, coisa vamos, boa, então.
3: Coisa boa, uma matéria um pouco mais leve aqui para finalizar o Start TMC. Vou falar um pouco dos lançamentos do cinema de hoje, né, de quinta-feira. Verity é o filme mais esperado aí dessa semana.

0: parceira. Valeu, Marina. Lembrando que agora tem horário eleitoral no rádio, às 7h25, tem MC 360 com a Joana e também com o Felipe, mas já no YouTube, arroba TMC News BR. Você já acompanha agora, 7 em ponto, TMC 360. Valeu, pessoal.
1: Um beijo e um queijo, gente. Tchau.
0: Valeu.
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1: Oi, muito bom dia. São 7 horas 26 minutos agora. Meu nome é Joana Trepto. Estou aqui com o Felipe Bueno. Este é o TMC 360, o noticiário das suas manhãs. A gente conta tudo o que você precisa saber para começar bem o dia, para ficar atualizado. Lembrando que hoje, dia 1 de outubro, mês virou, já cai o pagode. E o que cai no domingo, Felipe Bueno? Tem que ir lá votar.
2: Antes do pagode, né?
1: Antes do pagode, você vai lá cumprir o seu dever enquanto cidadão. Por isso eu vou aproveitar aqui para perguntar para você, em nome de toda a equipe da TMC, do jornalismo da TMC, se tá tudo certo com o seu título de eleitor, se você sabe o seu local de votação. É preciso ver tudo isso com antecedência, é importantíssimo. Há regras que a gente precisa seguir. Aqui no nosso noticiário, a gente tem feito várias pílulas prestando serviço nesse sentido. Dito isso, Felipe Bueno, você tá pronto para 3 horas de noticiário?
2: Estou. Sempre estou. Vamos então?
1: Vamos às principais notícias agora, dessa manhã. Tribunal Superior Eleitoral decide derrubar posts que relacionam Flávio Bolsonaro à Nossa Senhora Aparecida. De Brasília, Lívia Braz.
3: Apesar da decisão do TSE, a publicação do humorista Antônio Tebet, que deu origem a todo esse episódio, está mantida.
2: Ministro André Mendonça muda voto e TSE libera por unanimidade o post do humorista Antônio Tebet. Segundo Mendonça, o texto não atribui a Flávio Bolsonaro uma ação concreta contra a imagem ou título de Nossa Senhora Aparecida.
1: Lula diz que pessoas com formação acadêmica são mais conservadoras. Rafael Felice.
4: Presidente lamenta resultados de pesquisas que apontam que pessoas com curso superior tendem a votar em Flávio Bolsonaro.
2: Em depoimento à Polícia Federal, Daniel Vorcaro nega ligação com os grupos. Atenção, a gente falou sobre eles agora há pouco e ontem também, né? A turma e os meninos. A defesa sustenta que o ex-banqueiro nunca praticou nem participou de atos de violência, intimidação, perseguição ou ameaça.
1: Mulher de Alexandre de Moraes cancelou voo em jato de Daniel Vorcaro. Viviane Barsi de Moraes estava com uma reserva feita há um mês, mas mudou de planos assim que Daniel Vorcaro foi preso em novembro do ano passado.
2: O Rio Grande do Sul contabiliza danos causados pelas chuvas dos últimos dias de Curitiba. Ângelo Esfaia.
5: A Defesa Civil do Estado já registra 161 ocorrências em 139 cidades diferentes. 6 pessoas ficaram feridas.
1: Brasil atinge cota máxima de mais de 1 milhão de toneladas e China passa a cobrar taxa adicional de 55% sobre a importação de carnes.
2: 22 pessoas morrem em ataques do Paquistão ao Afeganistão. O governo paquistanês afirma que a ação teve como alvo apenas grupos terroristas.
1: Luiz Fux aceita que Flamengo participe de ações sobre bets no STF. O clube passa a integrar os processos como parte interessada, ao lado de associações e de demais agremiações, como o Fluminense, Botafogo e Cruzeiro.
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2: Tribunal Superior Eleitoral decide derrubar posts que associam o candidato do PL à presidência da República, Flávio Bolsonaro, à proposta para tirar de Nossa Senhora Aparecida o título de padroeira do Brasil. Vai fazer uma semana, daqui a pouco, amanhã, né, que a gente está falando disso e perdendo a nossa energia, e perdendo o nosso tempo, e perdendo dinheiro público também com isso. Vamos a Brasília. A Lívia Braz vai contar pra gente toda essa história até agora, né? Porque a novela não acabou. Apenas vencemos um capítulo. Lívia, seja bem-vinda. Bom dia.
3: Oi, Felipe. Bom dia pra você, pra Joana. Pois é, apenas vencemos mais um capítulo, mas damos início a outro, né? Eu explico já já. Pois é, com essa decisão de ontem do Tribunal Superior Eleitoral, fica mantida aquela determinação da última sexta-feira, como você explicou, do ministro André Mendonça, que acata aí, que atende a um pedido da defesa de Flávio Bolsonaro. Mas apesar dessa decisão que foi tomada no finalzinho da noite de ontem pelo Tribunal Superior Eleitoral, a publicação do humorista Antônio Tebet, que deu origem a todo esse episódio, ela está mantida, ou seja, ela foi autorizada pela corte depois de uma revisão do próprio ministro André Mendonça sobre o alcance dessa medida. Na quinta-feira, a gente lembra, né, dia 24, Tabet, ele publicou na rede social X a seguinte postagem. A família miliciana odeia tanto a mulher preta que resolveu atacar Nossa Senhora Aparecida. E aí Mendonça diz que, como a postagem pode ter mais de uma interpretação, o melhor é manter essa publicação no ar, justamente para preservar a liberdade de expressão e evitar também uma intervenção maior do que a necessária. Na semana passada, e depois dessa decisão do ministro André Mendonça da sexta, né, o ministro Flávio Dino, no domingo, veio e suspendeu essa ordem de André Mendonça. Na segunda-feira, teve uma intervenção também do ministro Luiz Fux, que restabeleceu, então, a determinação da sexta-feira do ministro Mendonça. Vamos lá. Dentro de todo esse contexto, o que aconteceu ontem, logo no comecinho do julgamento lá no Tribunal Superior Eleitoral? O ministro Flávio Dino, do Supremo Tribunal Federal, ele teve uma nova iniciativa. Ele determinou que a Polícia Federal comece a investigar uma aparente onda de ataques nos últimos meses, que vem acontecendo aí nos últimos meses, contra imagens religiosas. Como vocês já disseram, a gente tem agora um novo capítulo dessa história.
1: Um novo capítulo e, mais uma vez, então, Flávio Dino agindo de ofício, ou seja, por iniciativa própria. Traduzindo aqui no nosso linguajar, Flávio Dino decidiu que esses dados são importantes, então ele não foi provocado para abrir esse inquérito, ele decidiu abrir esse inquérito. Vamos seguir com notícias ainda de Brasília, seguimos com a nossa reportagem em Brasília. O presidente Lula afirmou que pessoas com maior formação acadêmica seriam mais conservadoras e questionou eleitores com diploma universitário que votam em Bolsonaro. Rafael Felice, bom dia.
4: Oi, Joana, bom dia para você, bom dia, Felipe, bom dia para todo mundo que nos escuta e que nos acompanha também no YouTube. Isso mesmo, né? Durante um podcast que foi transmitido no canal do próprio presidente Lula, ali com comunicadores de esquerda, comunicadores alternativos, o presidente ia falando de diversos assuntos. Uma hora ele toca nesse assunto, né, de que eleitores com curso superior tendem a ser mais conservadores e tendem ali a votar, pelo menos nessa eleição e na última, nos bolsonaros, né? O presidente teve essa análise diante das últimas pesquisas de intenção de voto que apontam que Flávio Bolsonaro tem uma vantagem. Inclusive, a última quest, essa vantagem entre eleitores de curso superior é de 15% entre Flávio e Lula. Nesse recorte específico, essa margem de erro fica entre 3% e 5%, mas ainda assim, acima da margem de erro, ele tem essa vantagem, o que incomodou o presidente Lula. E a gente, inclusive, separou um trecho dessa fala durante essa entrevista que ele deu e foi veiculada no próprio canal. Vamos ouvir.
6: 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Eu, quando vejo um cara, sabe, com diploma universitário, economista, cientista, votar no Bolsonaro, eu fico pensando, o que que esse cara espera da vida? O que que esse cara aprendeu de política na vida? Qual é o compromisso que essa gente tem? Vou pegar esse Flávio. Qual é o compromisso com qualquer seriedade que esse cara tem? Nenhuma, ele não tem biografia.
4: Tá aí, então, a fala do presidente Lula, né? Que é um cenário semelhante ao que aconteceu em 2022, quando o presidente Lula venceu o ex-presidente Jair Bolsonaro nas eleições, né? Apesar disso, Bolsonaro teve, segundo as últimas pesquisas de intenção de voto antes do segundo turno, Bolsonaro teve vantagem com esse público. Para citar de exemplo, no Datafolha, Bolsonaro teve ali cerca de 49% das intenções de voto entre os eleitores com curso superior, e o presidente Lula teve 37% das intenções de voto, né? Pesquisa Datafolha, na última que saiu também, a vantagem de Flávio para Lula com esse público era de 4% menor do que os 15% da última pesquisa Quest, que foi divulgada, inclusive, essa semana. A gente vai seguir acompanhando todos esses detalhes, destrinchar todos esses detalhes ali das eleições. Afinal de contas, no domingo, a gente tem o primeiro turno.
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2: Bom, e por falar em domingo, por falar em primeiro turno, últimos números aqui da Real Time Big Data para a presidência da República antes do primeiro turno, anunciados agora há pouco. O presidente Lula do PT lidera o primeiro turno com 43% das intenções de votos. O candidato do PL, Flávio Bolsonaro, vem na sequência com 39%. E aí Renan Santos, do partido Missão, terceira colocação, 4%. Ronaldo Caiado, PSD, Augusto Cury, do Avante, 3% cada. Romeu Zema, do Novo, 1%, Brancos e Nulos, 3%.
1: Ainda aqui nos números da pesquisa Real Time Big Data, no segundo turno a situação ela muda. Lula e Flávio Bolsonaro empatam tecnicamente. Esse dado, ele se repete em praticamente todas as pesquisas de intenção de voto. Eu só não falo todas aqui porque a gente não consegue informar todas a ponto de ter certeza absoluta, mas tudo que a gente tem mostrado nos últimos dias é um cenário de empate técnico entre os dois candidatos mais competitivos no segundo turno. Então, o candidato do PL, Flávio Bolsonaro, registra 46%, o candidato à reeleição, presidente Lula, aparece com 45%, uma variação, uma oscilação para cima, um ponto percentual de ambos. Essa pesquisa está registrada no TSE, ouviu 2 mil eleitores entre os dias 26 e 30 de setembro. Margem de erro de 2 pontos percentuais. O nível de confiança é de 95%.
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2: E essa última pesquisa desse instituto, Bruno Rizzi, te mostra o que no seu radar? O que você enxerga no seu radar? Seja bem-vindo, bom dia.
8: Bom dia, Felipe, Joana, a todos com a gente no TMC 360. Acho que o grande ponto aqui para a gente começar é o seguinte. Se a gente coloca em votos válidos, os demais candidatos, que não Lula e Flávio, têm ali juntos 12%. A diferença em votos válidos entre Lula e Flávio é de 5 pontos percentuais também em votos válidos. Então, o que eu quero dizer é o seguinte, esse grupo de terceiros colocados, né, por assim dizer, porque, enfim, a gente tem a questão da descrição, né, do que é a terceira via, que é um pouco, traria aqui uma discussão muito longa, mas, enfim, esses terceiros colocados somados, 12%, eles precisariam virar ali algo como 4%, para que essa eleição pudesse terminar no primeiro turno. Então é mais ou menos essa conta ali, então muito difícil, existe a possibilidade, mas a probabilidade é muito, muito, muito baixa. E quando a gente olha para o segundo turno, a gente vê ali que ambos os candidatos conseguiram pegar um pouquinho mais do famoso voto útil, daquele voto de chegada ali para o segundo turno, mas enfim, a disputa permanece tão apertada quanto a gente viu nos últimos dias. Só rapidamente a gente tem aqui um gráfico que a gente mostra um pouco da evolução do que foi essa corrida eleitoral do segundo turno entre Lula e Flávio Bolsonaro. Então a gente tem aqui em março de 2026, a diferença era de 1 ponto percentual, empate na margem, era 42-41, vantagem de Lula, isso foi crescendo, 44-43, mesma vantagem, só um crescimento dos dois, porém, aqui Flávio Bolsonaro havia virado, né? Então foi também com 1 ponto percentual de vantagem, mas essa vez para Flávio. Quando vivia seu melhor momento, ali próximo de maio, veio o áudio de Daniel Vorkaro com Flávio Bolsonaro, o que derrubou, e as pesquisas já mostravam 45-40, vantagem de 5 pontos percentuais aqui do presidente Lula. Essa vantagem foi sendo mantida, porém reduzida, até que em setembro, início de setembro, 1º de setembro, a gente teve um empate numérico, não só na margem de erro aqui. E desde então, Flávio tem essa tendência de crescimento, passando ali de 44 para 46. Eu falo uma tendência porque ainda dentro da margem de erro, portanto ele oscila do início do mês para hoje, exatamente em 30 dias, ele oscila 2 pontos percentuais e Lula oscila 1 ponto percentual, dando essa pequena vantagem aqui para Flávio Bolsonaro no segundo turno. Pequena vantagem essa, que é realmente uma grande vantagem para uma eleição tão apertada como a gente está vendo. Qualquer 0,5% conta, mas de novo, é um cenário de empate técnico absolutamente quando a gente vê as pesquisas aqui.
1: Agora, o Bruno Rizzi disse que esse empate ele acontece no dia 1º de setembro. Vamos lembrar que no dia 1º de setembro é quando explode a crise no Supremo Tribunal Federal, uhum. Momento em que nós, jornalistas, analistas, especialistas que estão mergulhados no noticiário, apontamos para uma tendência de que a crise no STF poderia respingar nas intenções de voto do presidente Lula. Não aconteceu, essa associação ela é feita, mas ela já está precificada. Então a gente tem aqui uma consolidação do eleitorado muito forte. Quem decidiu votar no Lula vai votar no Lula, quem decidiu votar no Flávio Bolsonaro vai votar no Flávio Bolsonaro, independentemente de escândalos de corrupção, escândalos de favorecimento, escândalos de Banco Master, denúncias, suspeitas, o que for, que continuam surgindo, mas não produzem esse efeito a essa altura do campeonato.
8: Exatamente. Não tem bala de prata que Lula possa fazer, que vá mudar esse cenário completamente. Não tem escândalo para nenhum lado que deve mudar esse cenário aí. É um empate, veremos nas urnas.
2: E você que está acompanhando numa das frequências que compõe a nossa programação, nossa rede Transamérica TMC, é só dar uma olhada no TMC Newsberg, que é o nosso cantinho, nosso quadradinho no YouTube, e aí você vê essa análise aqui no gráfico, né? Esse gráfico que o Bruno Rizzi descreveu agora mesmo. Rizzi, um abraço para você, a gente volta a se falar amanhã. O Rizzi está de segunda a sexta-feira aqui em 2 horas. Aliás, amanhã estaremos às 7h10 já para toda a nossa rede, porque amanhã não tem horário político. Horário político hoje é o último dia para primeiro turno em rádio e televisão. Então, Rizzi volta amanhã. Um abraço para você, Rizzi. Valeu.
8: Valeu, até amanhã.
2: Às 7h42, a gente vai para o noticiário da sua cidade. Volto daqui a pouco com a situação dos mercados financeiros. Guilherme Ravache vai trazer para a gente isso em instantes.
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10: 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Um abraço, ouvinte TMC, uma excelente quinta-feira. Dia começando e a movimentação já é muito intensa e engarrafada nas principais vias do Recife, também da região metropolitana. É o que acontece para quem sai de Sucupira, Cavaleiro, em direção ao Recife Antigo. Lentidão também encontrada por quem sai de Tegipió, em direção ao centro da capital pernambucana. Trechos engarrafados na Doutor José Rufino e também na Rua São Miguel. Por enquanto, de Tegipió para o Recife Antigo, a melhor opção é você seguir o seu trajeto pela Leandro Barreto. 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
5: 7:51. Tá começando mais um É da Sua Conta, nosso quadro diário, em parceria com o Banco PicPay, em parceria com o nosso Alelupe. Quinta-feira é dia de dica para os empreendedores da nossa audiência. Vamos falar sobre Black Friday. Alelupe, calma, tem eleição antes, meu amigo. Você tá querendo acabar o ano?
35: Tá tudo tão acelerado, vamos acelerar logo o assunto desse.
5: É, vamos pisar no acelerador. Tá bom, então vamos falar de Black Friday.
35: Bom dia pra você, bom Joana, dia. Pra nossa audiência, pro Felipe. É, Joana, né, vamos agora dizer assim, podia ter muita calma nessa hora, porque oficialmente a Black Friday acontece só na última sexta-feira de novembro, e esse ano cai no dia 27. Mas aí você vai ver, daqui a pouco chega, a gente fala, lembra... Mas a gente sabe que muitas empresas costumam antecipar ofertas, né? Os clientes também começam a pesquisar os preços bem antes para saber quais promoções valem ou não a pena, né, Joana?
5: Olha, então a gente está falando sobre se preparar para sair na frente, para não perder oportunidade. Eu acho interessante, eu acho muito legal, porque sempre que a gente tem uma data comemorativa que movimenta o comércio, você vem aqui e fala exatamente a mesma coisa, assim, pessoal, vamos dar uma organizada aí para conseguir tirar uma renda ainda mais extra, porque muito empreendedor brasileiro, né, vive ali para conseguir tirar uma renda extra, a gente sabe, da batalha. Então, você tem dicas que possam ajudar os nossos ouvintes empreendedores?
35: Olha, Joana, nessa época, por enquanto, a ideia é se preparar para a época de promoções. Eu recomendo que você invista no seu estoque, né? Aproveite o momento para conversar com seus fornecedores e comprar produtos que estão faltando, e principalmente aqueles mais populares, que você sabe que vão fazer sucesso na Black Friday. Tem um levantamento aqui feito pela Stefanini Marketing, que mostrou que neste ano o setor de roupas lidera a intenção de compras com 55% de preferência entre os consumidores. Logo atrás vem os eletrônicos pessoais, e com 46%, depois itens de beleza e perfumaria com 46%, Joana.
5: Mas encher o estoque, Ali, precisa de um investimento, vai. Muitas Sim. vezes nem cabe no bolso do empreendedor. Você tem alguma dica, alguma sugestão do que fazer se neste momento o empreendedor que nos escuta, que nos assiste, não está com essa bala toda para encher o estoque?
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5: É bom para todo mundo. Uma saída aí para períodos mais difíceis. Obrigada, Ali Lupe. Hoje a gente então falou pela primeira vez sobre Black Friday. Vamos falar bastante ainda. É dia 1º de outubro, rapaz. Exato. Ainda falta, mas a gente gosta de planejamento. A gente gosta. Porque saúde financeira, vida financeira saudável é planejamento. A gente dá várias dicas aqui e a gente sempre fala que o brasileiro não pode se atrapalhar. A situação não está fácil, então o Ali Lupe está aqui todos os dias para trazer dicas. 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

0: dia ligadas a esse setor. Ontem a Micron trouxe o resultado muito forte, recorde de lucro, recorde de receita, mais de 53 bilhões de dólares de faturamento só no último trimestre. Isso faz com que o mercado siga animado com inteligência artificial. Isso mantém ações de tecnologia, particularmente a Nasdaq, em alta. Por outro lado, petróleo subindo faz a Dow Jones, principalmente ações mais tradicionais, caírem. Inclusive, o Dow Jones caiu mais de 4% em setembro, né? Foi um mês negativo para as ações mais tradicionais, enquanto o Nasdaq conseguiu subir, muito sustentada pela inteligência artificial. O Brasil andou na contramão, né? Do SP500 e da Nasdaq em setembro. Por que andou na contramão? Uma animação em torno aí do cenário eleitoral, alta de cerca de 5% em setembro na Bolsa Brasileira, do Ibovespa, porque a aproximação do candidato Flávio Bolsonaro, do Lula, né, para a corrida presidencial, fez o mercado ficar animado com a perspectiva de uma política fiscal mais austera no Brasil, como promete aí o candidato Flávio Bolsonaro. Uma surpresa positiva no mês de setembro foi o Bitcoin. A moeda subiu mais de 7%, já passou o patamar de 85 mil dólares. E o que explica esse aumento? A desconfiança em torno das taxas de juros. Taxas de juros que estão operando em valores recorde de taxas, né? O título do Tesouro Americano de 30 anos, negociado a mais de 5,6%, não acontecia isso desde 2002. Título de 10 anos, valor mais alto, 5,3%. Isso também não acontecia desde o começo aí, do início dos anos 2000 lá nos Estados Unidos. E isso pressiona taxa de juros no mundo inteiro. Quem se beneficia é o Bitcoin, que é visto como uma moeda mais resistente, ou pode ser mais resistente à inflação, já que os governos podem emitir mais título de juro, até fabricar mais dinheiro, por assim dizer. O Bitcoin tem seu número limitado, e a aposta dos investidores é que isso faz com que ele seja uma moeda menos inflacionária do que as alternativas no mundo. E aqui vai ter debate hoje à noite. Esse debate, a depender da percepção do mercado, né? Se é um sinal de fraqueza do Lula, que vai no mesmo horário, tá no podcast Flow, se é uma percepção de fraqueza ou força, vai fazer com que a Bolsa responda muito diretamente a essas notícias. Então deve ter volatilidade tanto hoje quanto amanhã, em torno do debate, reta final, muita tensão aí no mercado por conta da eleição.
1: Guilherme Ravache volta daqui a pouquinho, às 8h40, com mais uma participação no nosso TMC 360.
2: Polícia Civil e Ministério Público do Rio de Janeiro deflagram nesta quinta-feira a Operação Escola de Papel contra um esquema de fraudes e desvios em obras da rede estadual de ensino. Vamos então para o Rio de Janeiro com Rafael Alves, que tem as informações. Rafa, conta para gente. Bom dia.
3: Bom dia, Joana. Bom dia, Felipe. A todos os nossos ouvintes que acompanham o TMC 360, uma operação do Ministério Público e da Polícia Civil, que cumpre agora de manhã 19 mandados de busca e apreensão contra pessoas ligadas à Secretaria Estadual de Educação por fraudes em licitações e contratações irregulares. Essas contratações aconteceram entre 2024 e 2025 e, segundo o investigado até o momento, o montante chega a R$1,6 bilhão. Além dos mandados de busca e apreensão, a Justiça também determinou o bloqueio de bens de investigados no valor de aproximadamente R$19 milhões. Entre os alvos dessa ação de hoje estão a ex-secretária de Estado de Educação, Roberta Barreto de Oliveira, o genro dela, Yuri Lopes Fonseca, o ex-subsecretário de Gestão Administrativa, David de Andrade Marinho Filho, e o empresário Fábio Martins Pereira. A operação de hoje, segundo a Polícia Civil, alcança contratações realizadas justamente durante a gestão da ex-secretária Roberta à frente da Secretaria de Educação. Os mandados são cumpridos aqui no Rio de Janeiro, também na Baixada Fluminense, além da região dos Lagos. Segundo os investigadores, os alvos de hoje são empresas e também pessoas físicas. Um dos endereços de alvos é um condomínio de luxo aqui na Barra da Tijuca. Os crimes investigados são corrupção ativa e passiva, peculato, falsidade ideológica, lavagem de dinheiro e organização criminosa. E como funcionava esse esquema? Segundo os investigadores, eles contratavam, faziam um contrato, repassavam os valores, associações de apoios às escolas.

0: escolas que chegavam à conta das empresas contratadas para essas reformas. Só que muitas vezes, esses valores eram sacados em espécie. Por exemplo, um dos contratos, na casa de 11 milhões e 700 mil reais, e desse contrato, 9 milhões e 700 mil reais foram sacados em espécie. E nessa ocasião, no âmbito dessa investigação, 500 mil reais foram apreendidos em flagrante na retirada de uma agência bancária que fica em Duque de Caxias. Esse grupo já havia sendo monitorado e, a partir disso, a polícia conseguiu fazer o flagrante e agora aprofunda as investigações e realiza essa operação de hoje. E, em depoimento, o administrador dessa empresa, que sacou os 500 mil reais, ele disse que aproximadamente 6 milhões recebidos em cerca de 15 obras foram recebidos pela empresa dele e apenas 2 milhões foram executados de fato. Então, tem um forte indício de lavagem de dinheiro. Então, essa operação sendo realizada agora de manhã, cumprindo 19 mandados de busca e apreensão, fraudes no sistema de educação aqui do Rio de Janeiro, desvios de obra pública. Joana e Felipe.
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2: José Calil está conosco para falar das últimas do futebol, e não só do nosso futebol, mas do futebol para lá do Oceano Atlântico, coisas que interessam muito a uma amiga minha que está aqui no estúdio. Não é, Calil? Bom dia para você.
3: Bom dia, Felipe. Bom dia, Joana. Ontem nós trouxemos o primeiro capítulo da crise entre Jorge Jesus e Cristiano Ronaldo. E hoje se encadeou-se o capítulo final, porque, fazendo um resumo rápido aqui, Jorge Jesus estreou contra o País de Gales na Nations League, jogando em Lisboa, ganhou de 1-0 e o Cristiano Ronaldo jogou. Na segunda partida, que foi realizada em Oslo contra a Noruega, Cristiano Ronaldo ficou no banco, mas havia uma promessa do treinador que ele entraria no segundo tempo. Ele mandou Cristiano Ronaldo aquecer meia hora, mas o Cristiano não entrou e ele já saiu bravo ali. No desenrolar do dia, houve uma conversa entre Cristiano Ronaldo, o presidente da Federação Proença, e o Jorge Jesus. E parecia que tinha ficado tudo bem. Jorge Jesus, nessa conversa, pediu desculpas a Cristiano Ronaldo por não tê-lo colocado, dizendo que isso não ia se repetir, etc. e tal. E aí ele foi dar uma entrevista coletiva. E na entrevista coletiva, o treinador desmentiu tudo que ele tinha falado ali no quarto para o Cristiano Ronaldo. Falou que quem manda é ele e que o Cristiano Ronaldo vai jogar quando ele quiser. Muito bem, ao ouvir essa entrevista coletiva, o Cristiano abandonou a concentração. A delegação portuguesa já estava em Copenhague, na outra cidade da Escandinávia, para jogar hoje, 16h, contra a Dinamarca, terceira partida pela Nations League. O Cristiano Ronaldo mandou vir o avião particular dele de Madrid, o avião pousou em Copenhague e ele foi embora. E um detalhe revelado agora há pouco, o Jorge Jesus e o presidente Proença da Federação Portuguesa foram com o Cristiano até o aeroporto, até a escada do avião, para convencê-lo a ficar, e ele não ficou. Até o primeiro-ministro de Portugal, Luís Montenegro, entrou na parada, telefonou para todo mundo, tentou fazer as pazes e não conseguiu. Então, a dedução que se tem é que Cristiano Ronaldo, lamentavelmente, não joga mais pela seleção portuguesa. Esse é mais ou menos o quadro, Joana.
4: E que quadro, que quadro. Só para vocês terem ideia de como o Cristiano Ronaldo, ele movimenta massas, 15 mil pessoas acompanharam o jatinho dele, voltando, ele foi para a Espanha. Então, o jatinho indo no caminho contrário, saindo de Estocolmo, indo para Espanha. Era Estocolmo, né, Calil?
3: Copenhague,
4: verdade, obrigada. Então, 15 mil pessoas, isso num aplicativo que não dá para ver nada além do que um aviãozinho se mexendo no mapa. 15
2: não dá
4: para
2: ver a carinha dele assim.
4: Não dá para ver ele dentro do avião, nada. É só o aviãozinho mexendo. Valeu, Calil, vamos continuar acompanhando. Um beijo para você.
3: Um bom jornal a todos. Valeu. Lembrando que a seleção brasileira está voando agora para Calcutá, na Índia, onde chega em instantes para jogar sábado, 11 horas, contra a Índia, segundo amistoso, aliás, terceiro amistoso desta série, a gente está acompanhando também, Joana.
2: Bom trabalho para você, Calil. Joana, faz um favor para mim, dá uma olhada aí no tal do aplicativo para ver quantas pessoas estão acompanhando o avião da seleção brasileira nesse momento. Se passa de 15 mil, você falou 15 mil, né?
4: Mas não tem polêmica, vai, Felipe, para.
2: Bom, também não tem ídolo, né? 8 horas, 6 minutos, daqui a pouquinho a gente volta.
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4: 8 horas e 7 minutos. Vamos direto às principais notícias desta hora. Operação do Ministério Público do Rio de Janeiro mira fraudes na educação. Os desvios podem chegar a 1 bilhão e 600 milhões de reais. Os agentes cumprem 18 mandados de busca e apreensão neste exato momento.
2: Estudo revela que um terço das emendas PIX para obras não tem destino dos recursos definido. De Brasília, Rafael Felitti.
8: Levantamento da ONG Transparência Brasil e aponta que a falta do endereço desses recursos impede que seja fiscalizado. Valores ultrapassam de 1,5 bilhão de reais.
4: Eduardo Bolsonaro promete faxina no Itamaraty em caso de eleição do irmão Flávio. Rodrigo Vicente.
9: Pois é, o ex-deputado disse em vídeo que está na cola de servidores aí do Itamaraty, que nas palavras dele teriam tentado sabotar o governo do pai dele, o ex-presidente Jair Bolsonaro.
2: Jornal diz que Brasil tenta se blindar da interferência dos Estados Unidos nas eleições. O New York Times destaca que o temor é que Donald Trump repita a estratégia usada em outros pleitos da América Latina. 8 e 8 agora.
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4: O governo de Donald Trump destinou US$ 1 milhão para financiar uma campanha contra o Supremo Tribunal Federal. A informação foi divulgada pelo jornal britânico The Guardian. Uma verba classificada como combate à censura e perseguição jurídica foi liberada pelo secretário de Estado, Marco Rubio, e contornou bloqueios no Congresso americano. Assunto para o nosso correspondente, Jamil Chad, lá na Suíça, em Genebra. Jamil, não entendi, explica pra gente. Que financiamento é esse?
11: Bom dia, Felipe. Bom dia a todos. Dia. Essa é daquelas histórias que são inesperadas e que revelam, obviamente, a dimensão de uma operação que vai muito além de postagens nas redes sociais, algum tipo de desentendimento diplomático. Vamos lá, vamos entender primeiro o que aconteceu. O governo norte-americano tem um fundo milionário que, ao longo de muitos anos, vem financiando ONGs, ativistas de direitos humanos e qualquer outro agente de promoção, claro, dos direitos fundamentais. Até aí, tudo bem, isso é algo que foi criado ainda nos anos 90. Desde o ano passado, há uma novidade, claro, com Donald Trump no poder. Basicamente, os recursos para a promoção de direitos humanos, esses recursos sumiram. O Departamento de Estado cortou esse dinheiro, o que gerou muita insatisfação de grupos de direitos humanos no mundo todo. Agora, esse dinheiro, que era para a promoção da democracia e direitos humanos, agora passa a ser desviado ou ressignificado para programas, claro, de interesse do governo norte-americano. Quais são esses programas? Por exemplo, de combate ao comunismo no mundo. Esse é um deles. Um outro específico, que é justamente o que nós estamos aqui falando, é um projeto para financiar ONGs, ativistas que estejam, de alguma forma, combatendo quem? Alexandre de Moraes e, claro, a suposta, o suposto desentendimento que existe entre ele, o STF, e, claro, os interesses norte-americanos por conta da liberdade de expressão. Ou seja, $1 milhão do governo norte-americano para fazer, sim, campanha contra o STF no Brasil. Claro, não é o próprio governo norte-americano que usa esse dinheiro, ele dá esse dinheiro para atores que possam estar interessados em justamente fazer esse processo. O que aconteceu é que no Senado norte-americano, vários senadores, claro, dos democratas, disseram, opa, isso não me parece exatamente correto. Tentaram bloquear, mas o Departamento de Estado foi adiante, assinou e distribuiu basicamente esse dinheiro. Um dinheiro que não vai só para o Brasil, esse $1 milhão vai para essa campanha no Brasil, mas trata-se, obviamente, de algo muito maior, claro, da agenda de Donald Trump pelo mundo.
2: Jamil, tem outro ponto aqui que a gente queria abordar, e tem muito a ver com esse primeiro tema, né? Porque a gente gosta de, nessas conversas nossas aqui, olhar a floresta, não só a árvore, né? Tem informações que foram divulgadas nessa semana, de tempos em tempos, recentemente esse nome tem aparecido no noticiário, né? Um novo nome na possível interferência dos Estados Unidos no Brasil, o argentino Fernando Cerimedo, que é amigo íntimo da família Bolsonaro. Ele tem aparecido no noticiário e não é por coisa boa, né, Jamil?
11: Então, Felipe, ele é um daqueles personagens que a gente vai precisar ainda entender muito para, obviamente, fazer esse mapeamento de quem é quem nessa relação entre Estados Unidos, América Latina e Brasil. Fernando Cerimedo, ele justamente foi aquele ativista ou estrategista digital que logo depois da derrota de Jair Bolsonaro em 2022 passou a disseminar a informação de que teria havido uma fraude no Brasil. Muito bem, ele depois atuou nas eleições de Javier Milei, de Kast, no Chile, também do Rodrigo Paz na Bolívia, e no mês passado ele foi preso por tentativa de feminicídio, imagine só, justamente da sua ex-companheira. E agora é a sua ex-companheira que vai às redes sociais para divulgar que justamente esse estrategista argentino com uma forte ligação aos bolsonaros, o que ele tem? Ele tem uma relação também muito próxima do clã mais próximo de Donald Trump, inclusive do próprio filho de Donald Trump. E aí ela foi às redes sociais para postar essas fotos. Ela que, segundo pelo menos a investigação, estaria sofrendo algum tipo de assédio e, inclusive, ela diz de tentativa de morte por parte do estrategista argentino. Uma história muito complicada, mas para resumir aqui, o que é que nós temos? Um estrategista que fez parte da disseminação de desinformação no Brasil, que tinha relação com a família Bolsonaro e que agora a gente sabe, pelas fotos, que tinha uma relação também muito próxima da própria família de Donald Trump e dos seus assessores mais próximos.
4: Muito bem, Jamil Chad, até amanhã.
11: Até amanhã. Bom dia a todos.
2: Valeu.
4: Agora, veja só essa
2: notícia. Essa é
4: notícia.
2: Muito boa, gente. Essa é muito
4: Felipe
2: boa.
4: Bueno, primeiro-ministro britânico Andy Burnham, recolocou em debate a possibilidade de o Reino Unido voltar à União Europeia. A declaração feita em entrevista à BBC marca a primeira vez que um chefe de governo em Londres cogita abertamente reverter o processo do Brexit. Isso a gente já pode classificar como inacreditável? Inacreditável isso. O Brexit foi um processo tão longo, tão desgastante, tão burocrático, no mínimo. E agora, pensar em voltar para a União Europeia, como seria isso? Bom, ele disse que o país precisa avaliar caminhos para a relação de longo prazo com o bloco antes de uma cúpula prevista para o fim do ano. Se precisa, então já devia ter feito. E fez. E decidiu sair. Foi assim que avaliou.
2: E vamos daqui a pouquinho falar dos números, porque os números dizem muita coisa. Agora, vale aqui um contexto histórico. O Jonah Trepton, que tem muitos amigos britânicos e britânicas, sabe, né? Que historicamente, há séculos, não é há décadas, não, os britânicos se referem aos países da Europa como o continente, né? Historicamente, há uma relação de distinção que os britânicos não se consideram europeus assim, europeus geograficamente, espiritualmente. Essa discussão já rendeu muitos livros interessantíssimos sobre a identidade europeia, a identidade britânica, enfim. O Andy Burnham destacou que a saída do bloco gerou mais prejuízos do que benefícios à economia britânica. A Comissão Europeia, por sua vez, olha só, afirma estar aberta a analisar opções apresentadas por Londres, enquanto o presidente da França, Emmanuel Macron, comemorou o aceno. Agora, os números que eu queria trazer rápido aqui, para que você tire as suas conclusões, até com base no que trouxe a Joana Trepton agora há pouco. Saída da União Europeia, venceu o Brexit, né? 51,89%. Sabe essa história de polarização que a gente está falando faz meses aqui no Brasil, para não dizer anos? Então, ó, sair da União Europeia, 51,89%. Permanecer na União Europeia, 48,11%. Então, foi uma diferença de um pouco mais de 1 milhão de votos. A gente está falando de 17 milhões e 400 contra 16 milhões e 100. Algo muito parecido com a realidade brasileira em outras questões importantes sobre as quais a gente vai discutir bastante aí no domingo, né? 72% da população apta a votar votou nesse plebiscito que fez com que a Inglaterra saísse da Europa e, né, tantos poucos anos depois considerasse essa volta.
4: Vamos voltar a falar sobre, ainda no noticiário internacional, sobre o voo da Fly Dubai que foi para Israel, aliás, ia para Israel, foi desviado para a Arábia Saudita ontem, depois que, segundo autoridades israelenses, o copiloto tentou esfaquear o comandante e tentou assumir o controle da aeronave. A gente trouxe essa informação quase que em tempo real aqui no TMC 360 ontem e fomos entendendo do que se tratava esse caso na medida em que as informações foram chegando. Primeiro, era um desvio de uma aeronave por conta de uma briga entre piloto e copiloto. Quando a gente começou a entender a dimensão dessa briga, quando começamos a juntar os pontinhos, a gente entendeu que se tratava possivelmente de uma tentativa de sequestro de aeronave, que depois foi se afunilando essa tentativa de sequestro para, na verdade, uma tentativa de um ataque terrorista ou um ataque suicida. E agora a gente já tem mais informações. A imprensa israelense informou que o copiloto, cidadão de Omã, agiu sozinho. Ele disse que agiu sozinho. O avião, ele sofreu uma queda muito brusca durante o confronto entre ambos. Perdeu 4.300 metros de altitude em aproximadamente 30 segundos. Os passageiros ficaram em pânico absoluto. Dá para ver isso em imagens gravadas de dentro do avião. O governo israelense, então, investiga o episódio como uma possível tentativa de ataque terrorista. Agora é preciso entender as motivações para definir se era um ataque terrorista, se era um ataque motivado por uma tentativa suicida. Há algumas subjetividades que vão definir aí as linhas de investigação. Nenhum passageiro morreu ou ficou ferido, embora os dois pilotos tenham sofrido ferimentos. A Fly Dubai confirmou um incidente a bordo, afirmou que as causas ainda não estão esclarecidas, pediu cautela antes de conclusões. E algo muito interessante surgiu ontem, quando um dos homens que conseguiu tomar o controle da aeronave se encontrou com o premier israelense Benjamin Netanyahu. Netanyahu recebeu esse homem no momento em que o homem foi liberado dos atendimentos médicos. Então, o homem ainda estava absolutamente ensanguentado quando se reúne com o primeiro-ministro israelense. E as imagens são interessantíssimas, porque o homem pede desculpa por estar ensanguentado. Bibi, Benjamin Netanyahu, pergunta: esse sangue é dele? É do terrorista? Ele diz: sim, esse sangue é do terrorista. A gente já tem ali um momento em que o primeiro-ministro se mostra orgulhoso desse passageiro. E quando o homem conta toda a dinâmica, ele diz que conseguiram controlar, conter o homem que estava esfaqueando, então, o piloto, ou seja, o copiloto. E o primeiro-ministro pergunta: como é que você, que não é piloto, conseguiu tomar o controle da aeronave? Ele falou: eu assisti a série Mayday, uma série sobre acidentes aéreos. Ele diz que ele puxou, como é que a gente pode falar, qual é o nome que se dá ao volante do avião, né? Ele puxou ali o manche, quando a aeronave estava caindo, um cidadão comum, gente. Essa história é bizarra.
2: Agora, tem toda uma, obviamente, narrativa por trás disso. Muitas das coisas que as investigações vão descobrir, nós, réis mortais, nunca descobriremos. Mas, obviamente, no minuto em que tudo foi resolvido, a contento, né, ninguém ficou ferido, enfim, tirando, obviamente, o piloto, né, você ultrapassa o fato para o simbólico. Uma informação muito importante aqui para terminar esse assunto, Joana, que vem das investigações por parte do governo israelense, é uma quase certeza, né? Falar que você agiu sozinho, e o histórico da espionagem no mundo prova isso, não significa que você de fato agiu sozinho. Por isso, obviamente, as investigações vão continuar e há uma expectativa de dentro de Israel de que mudem em breve protocolos de segurança, especialmente para voos entre países daquela região.
4: Algo tipo 11 de setembro, que marcou que nós citamos os procedimentos.
2: Exatamente, 8 horas e 21 minutos.
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4: Vamos falar de outra queda, uma queda brusca, mas agora sobre Netflix. Porque a Netflix está buscando estratégias para acelerar o ritmo de crescimento dos negócios. Tem ficado abaixo do esperado pela companhia. O co-CEO da plataforma anunciou que a empresa vai direcionar cerca de 5% do orçamento anual de produção para transmissões esportivas. Além de ampliar lançamentos em cinemas, adotar IA para reduzir custos. Ravache, bom dia para você novamente. Dessa vez você não vai dizer que a IA vai dominar o mundo, mas eles vão usar a IA para ajudar a dominar as operações. Sempre tem uma IA aí no meio.
2: Sempre tem um domínio.
12: Pois é, né? Eles estão usando a IA, mas não está funcionando muito, aparentemente. O que acontece? A Netflix fatura muito, é uma empresa que lucra bastante, né? Por muitos anos ela perdeu dinheiro, décadas perdeu dinheiro, mas desde a pandemia, né, teve uma virada de chave na empresa e aí ela priorizou o lucro para devolver o dinheiro para os acionistas, né, que ficaram preocupados. Essa empresa em algum momento vai dar lucro? E eles decidiram sim, agora que a gente tem o domínio do mercado, a gente vai lucrar. Só que esse domínio do mercado, ele tem sido afetado pela concorrência. A gente tem o YouTube, TikTok, outras plataformas de streaming, todos esses competidores cresceram muito, ganharam espaço. E aí o que a Netflix enfrenta de problema hoje, e é ao que o Ted Sarandos se referiu na conferência Screen Time, né, da Bloomberg, onde aconteceu essa fala dele, né? Ele disse que a Netflix cresce, mas não cresce na velocidade que ele gostaria. O crescimento, né, de consumo da Netflix é de cerca de 2%. O lucro sobe acima dos dois dígitos, né, segundo o Sarandos, mas o crescimento do consumo cai. E aí tem um problema ainda mais grave, o engajamento tem caído. Então o número de pessoas que assistem uma primeira temporada cai muito quando chega na segunda temporada, na terceira cai mais ainda, por isso que a gente também vê várias séries da Netflix sendo lançadas, não indo para a segunda temporada, ou dificilmente chegando à quarta, quinta temporada, um fenômeno que aconteceu em Stranger Things. Como que eles pretendem, né, corrigir essa questão? Primeiramente, aumentando a exposição dos filmes, né, dos grandes lançamentos deles, séries também, na mídia, tendo mais marketing, mas principalmente botando os filmes no cinema, fazendo um lançamento mais tradicional como fazem os grandes filmes, que isso inclusive tem ajudado os filmes do streaming em plataformas concorrentes. Então a gente vai ter mais filme da Netflix no cinema. Então a Fantástica Fábrica de Chocolate vai ter um lançamento maior no cinema. A segunda versão do K-Pop Demon Hunters, né, vai ter um lançamento também em cinema. Eu adoro o K-Pop Demon Hunters, por exemplo, mas esses são fenômenos mais pontuais da Netflix. Ela tem tido dificuldade de fazer com que os filmes gerem o buzz para atrair as pessoas como fazia no passado. Então a gente está vendo uma Netflix diferente. E também a estratégia, e essa é bastante importante e determinante, mais evento ao vivo. E isso na prática é mais esporte. Então a gente deve ter um aumento de transmissões esportivas. 20 bilhões de recursos da Netflix que ela faz para produção, 5% disso já vai ser para evento e atividade ao vivo na plataforma.
2: Interessante esse movimento. Esse é o tipo de mercado, podemos dizer assim, que está sempre em alteração, sempre em movimento, e se a gente não acompanhar dia após dia, a gente perde alguma coisa. Ravache volta amanhã, já nos horários normais, de segunda a sexta-feira, 7h40. Opa! 7h40, 8h10. E depois, que horas? 9 quanto? 9 e pouquinho, né? 8h40, opa. 8 horas e 25 minutos, Ravachi, um abraço, até amanhã.
12: Abraço, até amanhã.
4: Seguimos falando de tecnologia. O WhatsApp anunciou novos controles para pais de adolescentes. As novidades incluem um pacote de ferramentas que ajudam a monitorar contatos e grupos, além de restringir recursos de canais. Para a gente entender melhor sobre essas novas regras, conversamos ao vivo no TMC 360 com Luiz Augusto Durso, advogado especialista em crimes cibernéticos. Bom dia para você, Durso.
13: Bom dia, Joana, Felipe, a todos que nos acompanham na TMC.
4: Durso, eu sei que na sua casa você ainda não tem adolescentes, né? Mas a preocupação, ela precisa ser desde cedo. E nesse sentido, já coloco aqui que é importante esses limites. Limite é importante para a criança. Então, como é que os pais vão poder se sentir mais seguros com essas novas ferramentas do WhatsApp?
13: Bom, Joana, bom dia. Eu tenho, na verdade, um adolescente de 3 anos aqui em casa, que já dá trabalho igual um adolescente, mas vai chegar a hora que ele vai pedir o celular para entrar nas redes sociais, e aí começa a grande responsabilidade dos pais, que é estes que nós hoje alertamos. Sem dúvida nenhuma, sempre foi uma reclamação desses pais a dizer, ok, que eu tenho que acompanhar os meus filhos, mas eu preciso de ferramentas para isso. E diante disso, o próprio ECA Digital obrigou as plataformas a criarem esse controle parental. Você não depende de aplicativos externos. O próprio aplicativo, a própria rede social, está fazendo a liberação desses recursos e o WhatsApp está anunciando, de fato, novas funcionalidades. São muito interessantes. Então, respondendo a sua pergunta, olha como os pais podem ter controle sobre a vida online dos seus filhos. Nesse pacote anunciado agora, ontem, hoje, a gente pode ter, por exemplo, definir quem pode ver a foto de perfil do seu filho, quem ele pode adicionar e quem pode adicioná-lo em grupos. Se aparecer alguém diferente num grupo lá que ele já participa, o pai vai ser notificado, vai receber a notificação. Ele pode definir o quanto o filho pode participar de determinados canais, né, dentro do WhatsApp, ou quem vai ver a publicação que ele faz ali nos stories do WhatsApp. Então você começa a ter um controle que pode parecer bobagem, mas é muito importante, porque os criminosos normalmente se aproximam desses adolescentes por essas ferramentas e a conversa não dura 2 dias, muitas vezes dura semanas ou até meses, a ponto de cometer estelionatos, crimes sexuais e assim por diante. Então esses aplicativos, eles devem ser utilizados. O pai e a mãe têm obrigação de acompanhar, porque muitas vezes a gente já falou que deixar o filho acessando a internet sem controle é como você largá-lo em alguma praça pública sem controle nenhum. Hoje a internet, às vezes, ela é até mais perigosa do que ambiente físico. Então, na nossa época, os pais olhavam e falavam, poxa, graças a Deus, meu filho está seguro porque ele está no seu quarto, ele está em casa. E hoje essa logística mudou totalmente, porque dentro dos quartos e das casas, eles estão conectados, vale dizer, vulneráveis para o mundo. Então, esses aplicativos e esses controles parentais são muito importantes.
2: Agora, Durso, tem a pergunta seguinte, acho que todos nós já estamos nos fazendo, né? Foi colocada uma cerca, né? Foi colocado um portão aí, um cadeado e tal. Mas, né? Assim como, vamos pegar um exemplo que é de nosso interesse, está no noticiário, assim como as bets foram suspensas, as legais, e tem uma migração para as ilegais, esses adolescentes podem ir ou podem ser motivados a ir, inclusive, dentro dos próprios grupos de adolescentes, na escola, por exemplo, no clube, sei lá, para outros aplicativos. E aí, como é que a gente faz?
13: É uma boa pergunta. É claro que, por exemplo, o WhatsApp, ele é o aplicativo mais popular no Brasil de comunicação privada e instantânea. Então, se não houver bloqueio, se a gente não excluir o acesso, provavelmente os adolescentes continuarão a usar. É claro que se eles se sentirem violados ou de alguma forma sua privacidade ali sendo monitorada, eles poderiam migrar, aí eu concordo, para um aplicativo terceiro, sem muito controle ou sem que os pais saibam. Mas olha como esses aplicativos de controle parental são importantes. Em quase todos os smartphones, Felipe, nós temos o bloqueio de download de aplicativos novos. Vale dizer, a criança e o adolescente não tem liberdade de fazer downloads de novos aplicativos sem os pais autorizarem. A mesma questão com relação a bloqueios de comunicação pelos navegadores de internet. Você consegue ter o mínimo de controle e os filhos vão ter que entender dessa geração que isso é para o próprio bem, que não é uma violação dali da intimidade, da privacidade ou até isso ser combinado quando dá autorização do uso. Então, por exemplo, meu filho vai chegar uma época e vai falar, pai, eu quero um celular. Eu falo, ok, eu posso concedê-lo, desde que você tenha esses cuidados, desde que seu pai e sua mãe possam controlar o acesso e assim por diante. Isso vai ser treinado, educado desde o início dessa relação virtual e dessa sua relação parental. Então, sem dúvida nenhuma, é possível a gente criar mecanismos ainda de tecnologia, de software, para afastar o risco da migração para aplicativos.

0: aplicativos clandestinos ou mais perigosos, como a Deep Web e assim por diante. A orientação é que os pais se interessem pela vida online dos seus filhos, acompanhem quem são ali os seus ídolos, né? De quem sua criançada está assistindo na internet, está conversando, e para isso os aplicativos estão disponibilizando. Mas, Felipe, não adianta de nada termos essas opções se elas não forem utilizadas, ativadas e aproveitadas. Se você simplesmente achar que toda a responsabilidade é do aplicativo e você, como pai ou mãe, não fizerem nada, o seu filho correrá os mesmos riscos.
1: É, já pensou? Pois não, Jana.
2: Acho importantíssimo o Durso falar isso. Nós estamos falando com um super especialista em segurança cibernética, em tecnologia, pessoa que defende que a tecnologia ela tenha limites, que as leis sejam respeitadas. Uma pessoa que está muito na vanguarda de algo que no nosso país a gente sempre está correndo atrás, né? Leis num território que parece sem lei. Mas o Durso falar que os pais precisam também fazer o controle parental é extremamente necessário. A gente tem aquele filme que super bombou, a série Adolescência, esse é o nome da série, se eu não me engano, que mostra, assim, é preciso estar atento, porque há muitos perigos, sempre existiram muitos perigos, mas agora eles são até invisíveis. Então, eles estão em todos os lugares. Pode ser que esse controle do WhatsApp não seja suficiente, porque há outras plataformas, porque há outras formas, como você bem disse, Felipe, e os perigos, eles estão aí. Então, é uma discussão importantíssima para a gente trazer, não só para o campo jurídico, para o campo tecnológico, mas também para essa questão da responsabilidade dentro de casa.
1: No campo sociológico,
2: Sociológico.
1: educacional também, né? Isso que o Luiz
0: Familiar.
1: trouxe no fim aí, mergulhar na vida dos seus filhos, das suas filhas, porque é um péssimo exemplo você deixar por conta, como disse o Durso, do aplicativo ou dos aplicativos e ficar sentado na sua poltrona mexendo no celular o dia inteiro. O que que seu filho, o que que sua filha vai pensar disso, né? Então, são ponderações absolutamente importantes. Luiz Augusto Durso conversando conosco aqui mais uma vez. Sempre é um prazer, um abraço e bom dia para você.
0: Bom dia, obrigado e parabéns à Meta que traz mais soluções aí para esses pais preocupados com conseguirem cuidar da vida online da criançada. Um abraço.
1: Grande abraço. Agora, 8 horas e 33 minutos. No próximo bloco, a gente vai falar. Hoje é quinta-feira, então hoje tem Luiz Felipe Pondé. Sem dó de alguma coisa. A gente vai descobrir já já o que é.
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0: Agora pelo trânsito na saída do centro do Paulista em direção ao centro do Recife, zona sul da capital pernambucana. Movimentação intensa em quase toda a extensão da PE15 e trechos engarrafados entre os terminais Pelópolis Silveira e da PE15. Na sequência, tem movimentação intensa também pontos lentos na Pan-Nordestina, principalmente nas imediações do 7 RO. Nesse momento, saindo do centro do Paulista em direção ao DER, Vila do Leite ou então à zona sul, a melhor opção ainda é seguir pela PE15, evitando realizar qualquer tipo de desvio no momento. 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
9: Olá, muito bom dia. Você que acompanha a programação da TMC Pernambuco, eu sou Joely Santos e estou chegando para te deixar muito bem informado. Pois é. Hoje, dia 1 de outubro de 2026, são 8h39 da manhã e eu já chego com informações para você. Olha só, os carros voltaram a circular pela Rua da Imperatriz, no centro do Recife. A movimentação de carros, motos e bicicletas foi registrada nesta quarta-feira, mas a via ainda está sem a sinalização necessária para organizar o trânsito. Segundo a CTTU, o projeto de retomada do tráfego ainda não está oficialmente vigente. A autarquia informou que serão necessários elementos de sinalização para separar o espaço dos veículos da área exclusiva para pedestres. A prefeitura também informou que a CTTU vai reforçar a fiscalização no local. Atualmente, a circulação de veículos automotores em via exclusiva para pedestres é infração gravíssima, com multa de R$ 293,47 e 7 pontos na carteira de habilitação. Olha só, morreu aos 82 anos o ex-deputado estadual e federal de Pernambuco, Edgar Mouri Fernandes Sobrinho. O advogado morreu na quarta-feira, no Recife. Ele estava internado para tratamento de um câncer. Edgar Mouri exerceu 4 mandatos como deputado estadual e 2 mandatos na Câmara dos Deputados pelo então PMDB. Também foi secretário da Casa Civil de Pernambuco. Durante a trajetória política, manteve uma parceria com o ex-governador Jarbas Vasconcelos e participou do movimento de redemocratização do país. O corpo foi velado na Assembleia Legislativa de Pernambuco. A cremação está prevista para esta quinta-feira e Edgar Mouri deixa 2 filhas. Daqui a pouquinho a gente volta com mais informações para você. 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
3: A bandeira do processo civilizador, usada para defender a democracia em 2022, enfrenta o desgaste com as polêmicas recentes do judiciário e também da política. Esse cenário alimenta a desconfiança na população sobre a imparcialidade e a credibilidade das instituições brasileiras. Assunto do escritor e filósofo Luiz Felipe Pondé na coluna Sem Dó de hoje.
4: Veja como a história é irônica. A gente lembra que em 22 a candidatura do Lula, vitoriosa por 1,5% a mais do que o Jair Bolsonaro, a candidatura do Lula tinha um dos argumentos da sua campanha é que eles eram em defesa da democracia e naquele momento fazia todo sentido porque, como a direita bolsonarista é muito pouco inteligente e cafona e brega, ficavam brincando com a história, então, de fechar STF, discursos no 7 de setembro contra a ordem institucional. Então, foi a faca e o queijo na mão do Lula e companhia para que ele se apresentasse naquele momento como alguém que respeitava a institucionalidade. Mas também havia um outro termo que era usado na época, apareciam muitas entrevistas, não só de políticos diretamente, mas de apoiadores da candidatura do Lula nos setores, digamos assim, intelectuais, né? Ou mesmo nos setores de líderes religiosos significativos, que o Bolsonaro significava uma ameaça à civilização, que o Lula naquele momento significava a defesa do processo civilizador. Olha que ironia, não? Pois enquanto figuras como Alexandre de Moraes no STF se sagrou como grande defensor da democracia, prendendo todo mundo de baciada, né? Caçando o X, caçando a palavra de um monte de gente, acusando de desinformação. Enquanto ele fazia isso, ao mesmo tempo, ao longo desses anos, aparentemente, pelo menos a gente poderia um dia ter certeza, mas não vai ter porque não vai ser investigado, o escritório de advocacia da sua esposa parecia estar ganhando milhões atendendo a um banco com dinheiro podre, o caso Master. Mas a gente nunca vai saber disso. O resultado disso é o seguinte: aquela defesa da civilização, alguém que não seja um militante louco e tarado ou um mentiroso poderá dizer que o PT significa uma defesa do processo civilizador no Brasil? O PT é uma gangue, assim como os bolsonaristas é uma quadrilha. O que os políticos e grande parte deles, inclusive com quase todos os ministros do STF, estão fazendo é mergulhando esse tal processo civilizador na lata de lixo. Porque qualquer brasileiro que não esteja polarizado idiotamente hoje, sabe que a gente está passando uma vergonha danada e que não dá para confiar em quase mais nenhuma instituição da tal democracia. É uma pena, a gente precisa continuar defendendo a democracia, mas hoje a gente tem que defender a democracia, inclusive de figuras como membros do STF ou mesmo do Ministério Público, e, evidentemente, de quase todos os políticos, sejam eles petistas ou bolsonaristas.
3: Pois é, acho que é importante a gente fazer mais uma ponderação em relação a isso. É preciso conter os abusos judiciais. Essa frase é de Flávio Dino em 2016, quando criticava a atuação de Sérgio Moro. Vale lembrar agora que é Dino que precisa explicar os limites das próprias decisões. Decisões que estão sendo tomadas nos últimos dias. Não dá nem para a gente falar nas últimas semanas. O tempo é curto. Veja o caminho. Um processo sobre a retirada de um vídeo envolvendo Deltan Dallagnol passou a servir para a liberação de publicações sobre Nossa Senhora Aparecida, publicações com conteúdo falacioso. Depois, no mesmo processo, Dino mandou a Polícia Federal investigar ataques a imagens religiosas pelo país. Começou num vídeo, chegou à eleição, foi parar então em igrejas, terreiros. Esses ataques, de fato, eles precisam ser investigados. O Brasil tem um nível altíssimo de intolerância religiosa, mas qual é a ligação entre todos esses assuntos para caberem no mesmo processo? O ministro disse que teve conhecimento de ataques. Ele não foi provocado. Ele mesmo, por ofício, por vontade própria, determina então a investigação. E aí a gente precisa parar um pouco e relembrar do inquérito das fake news, famoso inquérito do fim do mundo, conduzido por Alexandre de Moraes, porque há um risco de uma investigação ir incorporando novos fatos sem haver um limite claro. Foi essa expansão e a duração indefinida, 7 anos que esse processo ficou, o inquérito das fake news ficou na mão de Alexandre de Moraes, ele ainda existe, mas agora a relatoria é de Edson Fachin, que a OAB questionou essa duração indefinida. Então, a gente não diz que Dino está repetindo esse modelo que precisa ser questionado, mas a cobrança, ela precisa começar agora. Precisa começar o quanto antes. Dino tinha razão em 2016. Claro, é preciso conter os abusos judiciais, mas essa preocupação, ela precisa sobreviver à troca de quem veste a toga. De novo, não é sobre apenas apontar o dedo quando lhe convém. É isso que a gente tem visto nos últimos dias. Não dá nem para a gente falar em semanas, nos últimos dias. Vamos seguir?
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3: Igor Damasceno, ao vivo aqui no TMC 360 para falar dos advogados do ex-presidente Jair Bolsonaro que protocolaram uma nova revisão criminal no STF para pedir a anulação da condenação na ação da trama golpista. Igor Damasceno, bom dia. Conta pra gente, então, há fatos novos? Por que esse pedido agora?
5: Oi, Joana. Bom dia a você, também a todos que nos acompanham. Pois é, os advogados do ex-presidente Jair Bolsonaro apontaram uma suposta incoerência de 3 ministros, Alexandre de Moraes, Flávio Dino e Cristiano Zanin, para pedir, então, a revisão criminal e anulação da ação ali penal da trama golpista, que condenou Jair Bolsonaro a 27 anos e 3 meses de prisão. Bom, esse pedido tem como base o julgamento de Alexandre de Moraes no dia 15 de setembro, aquela sessão desastrosa, aquele show de horror que aconteceu no plenário do STF, em que os ministros analisariam ali se Alexandre de Moraes seria investigado no caso Master e afastado do cargo depois que André Mendonça vazou mensagens dele com Daniel Vorcaro. Bom, qual é o argumento novo apresentado pela defesa de Jair Bolsonaro? É que no julgamento de Alexandre de Moraes, julgamento esse que foi suspenso por pedido de Flávio Dino, ali os 3 ministros, Dino, Moraes e Zanin, eles pediram mais tempo hábil para analisar as provas que tinham sido colhidas pela Polícia Federal. Segundo os 3 ministros, eles tinham recebido um montante muito grande, um volume muito grande de material da Polícia Federal, não tinha tempo para analisar tudo e ainda faltavam alguns pedaços, ou seja, eles não tiveram total acesso aos autos do processo. Então eles pediram o total acesso e mais tempo para analisar. Aí isso deu um start na defesa de Jair Bolsonaro. Os advogados falaram, uai, nós também pedimos o total acesso aos autos do processo na trama golpista e não tivemos. Nós também pedimos mais tempo para analisar o que tínhamos e também não tivemos. Então, por que que vocês querem, quando é para vocês? Vocês querem mais tempo, querem acesso total, e quando é para a gente, vocês negaram. É incoerente isso aí. Então, eu aponto essa ilegalidade, essa irregularidade, vou pedir uma revisão criminal e vou pedir a anulação, porque vocês estão ali trazendo informações a favor de vocês, mas quando se trata do Jair Bolsonaro, vocês não pensam nisso. Então, essa suposta incoerência desses três ministros motivou a defesa de Jair Bolsonaro a, então, pedir a revisão criminal. Então, eles apontam esse suposto erro jurídico para livrar Jair Bolsonaro da condenação. É mais ou menos o que aconteceu com o presidente Lula e a vitória foi para ele. Agora, a defesa de Jair Bolsonaro quer isso também, quer essa vitória também na ação penal golpista. Mais uma vez, não estamos aqui analisando o mérito. Não sabemos se Lula foi corrupto na Operação Lava Jato. Sabemos é que houve legalidades e ele acabou, então, se livrando da prisão. Não sabemos qual é o total envolvimento de Jair Bolsonaro na trama golpista. Não é isso que está sendo discutido. Mas há a suposta irregularidade que pode livrá-lo também da prisão. Ou seja, se são culpados ou inocentes, não sabemos. Mas o erro da justiça pode livrá-los.
3: Vamos aguardar, Igor Damasceno, as cenas dos próximos capítulos. A gente vive aguardando. Um beijo para você e bom trabalho.
5: Muito obrigado. Qualquer novidade, a gente aciona vocês.
3: Com certeza.
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3: A dívida bruta do Brasil atinge 11 trilhões e 100 bilhões de reais em agosto. Isso é 82,9% do PIB, o maior patamar em relação à economia desde março de 2021. Um avanço de mais de 4 pontos percentuais no ano, é o mais acelerado desde a pandemia, pressiona a gestão de contas públicas. Nosso colunista Leandro Siqueira, de Economia, vai nos explicar o que significa esse patamar e já vou te fazer uma pergunta. Por que isso deveria ser uma das preocupações número 1 dos candidatos à presidência da República? A gente deveria estar falando mais sobre isso, não é, Leandro? Bom dia.
6: Bom dia, Joana. Bom dia, Felipe. Bom dia aos nossos espectadores também. Pois é, me entristece até a gente não estar falando disso. Parece que fugiu completamente das pautas dos presidenciáveis esse ano. E é talvez o maior problema que a gente tenha hoje na economia. Só que talvez por não ser um problema que seja tão bem compreendido pelo público ou que os eleitores sintam ali na pele diretamente, como é a inflação, como é desemprego, ele tem sido um pouco deixado de lado. Mas esse é um problema que pode virar uma grave bola de neve. Por quê? A gente chegou nesse patamar agora de quase 83% do PIB de dívida bruta. E é interessante até explicar que conta é essa que se faz, né? Por que se compara dívida com PIB? Bom, você tem que imaginar, por exemplo, que uma pessoa que é muito rica, ela pode ter uma dívida no cartão de crédito muito maior do que uma de uma pessoa que é de classe média, uma pessoa que tem uma condição menor. Por quê? Porque ela tem mais condição de pagar essa dívida. Então, toda vez que a gente vai olhar para a dívida de um país, a gente olha para ela já comparando com o PIB desse país, porque isso dá um norte da capacidade desse país de quitar essa dívida. Só que, aqui tem alguns problemas, né? Primeiro, o nosso PIB, ele não cresce muito ano após ano. A gente até teve um crescimento razoável nesses últimos 4 anos, mas ainda assim não é um crescimento que a gente veria talvez num país como a China, por exemplo, que pode se dar o luxo de ter uma dívida muito maior, porque esse PIB vai crescendo, o que faz com que essa relação vá diminuindo. Mais uma vez, trazendo para o nosso dia a dia, é como se a gente tivesse uma renda que hoje é baixa, e aí a gente tem uma dívida que para a gente hoje é alta, só que o nosso salário vai aumentando, a gente vai sendo promovido, e a gente já sabe que isso vai acontecer. Se a gente já soubesse que isso vai acontecer, não teria problema ter uma dívida desse tamanho, porque ela seria diluída por esse aumento do nosso salário. Mas não é o caso que está acontecendo agora. E isso precisa ser endereçado de uma forma ou de outra, porque senão o que vai ocorrer é, primeiro, a taxa de juros vai ficar ainda mais elevada. Muita gente ainda tem essa crença, que foi muito passada até por presidenciáveis ou até mesmo presidentes do país, de que a taxa de juros ela é simplesmente uma canetada do Banco Central, que ele decide qual vai ser. Não é bem assim. A taxa de juros que o Banco Central decide é a taxa Selic, que é uma de várias taxas que existem. Existem taxas de longo prazo, existem várias taxas diferentes. E essa taxa que o Banco Central decide, ele também não decide para fazer mal ao governo ou para fazer mal à população. Ele decide que ela tem que ser maior para controlar a inflação. Então, se a gente tem um endividamento desse tamanho, o que vai acontecer? O governo vai precisar pegar cada vez mais dinheiro emprestado, porque esses juros ele vai se acumulando ali, fazendo essa dívida ficar cada vez maior. E conforme ele vai querendo pegar dinheiro emprestado e não tem mais dinheiro para ser emprestado pela população, pelos poupadores, ele vai ter que pagar uma taxa de juros cada vez maior para convencer essas pessoas a tirarem o dinheiro de onde elas estão guardadas para emprestar para ele, seja vendendo um imóvel, seja vendendo um carro, seja se desfazendo de um investimento, seja trazendo lá de fora, enfim. Quanto mais alto for essa taxa de juros, maior o incentivo para as pessoas fazerem isso. E isso vira uma grande bola de neve. É muito semelhante a uma bola de neve de um cartão de crédito. E chega num ponto que é difícil você resolver essa bola de neve. Como é que você sana essa dívida? Mesmo sendo uma dívida em moeda local, né?

0: cumprimento de regras e garantias previstas em contrato. Qual é a gravidade da rede? É um sinal de crise na empresa? A gente teve ali um momento entre 2023 e 2025 que a dívida cresceu mais de 150%.
1: Pois é, eu ia emendar exatamente nesse assunto agora, até por isso que eu falei o perfeito. Porque tudo isso gera um grave efeito colateral, que é justamente nas empresas, né? As empresas, a gente vem de um período ali de pandemia, antes de chegar nesse momento que a gente está agora, em que a taxa de juros estava muito baixa. A taxa de juros estava por volta de 2% ao ano. E muitas empresas, naquele furor de taxa de juros de 2% ao ano, de muita gente otimista, que as pessoas iam sair de casa, que estavam comprando muito pela internet, falaram, olha, eu vou aproveitar esse momento para pegar a dívida por um custo muito barato, porque a gente nunca teve uma taxa de juros de 2% ao ano aqui no Brasil. E eu não sei se foi exatamente o caso do Chile Beans, isso ainda não é público, mas ao que tudo indica, talvez tenha sido. Ali na pandemia, seja por uma dificuldade, seja por um pensamento ali de expandir a rede, eles tomaram uma dívida, só que, ao que tudo indica também, essa dívida era atrelada à taxa Selic ou ao CDI, como as dívidas privadas costumam ser atreladas. E o que, que aconteceu? A taxa Selic, e consequentemente o CDI, que estava por volta de 2% naquela época, hoje foi para volta de 14%, chegou a 15%. Então aquela dívida que, naquelas contas que eles fizeram naquele momento, era muito mais fácil de comportar dentro do orçamento da Chile Beans, hoje se tornou algo completamente impagável. E nesses momentos, assim, ainda mais tendo um fundador público, como é o caso do Caíto, é muito fácil o pessoal olhar e querer criticar. Só que a gente tem que lembrar que até para chegar num patamar desse, de conseguir dever uma quantidade grande de dinheiro, você tem que ter mérito, você tem que ser bom para fazer isso, porque não é só bater na porta do banco que você vai pegar esse dinheiro. Então, a Chile Beans não é a única, a gente está vendo várias empresas diferentes passando por dificuldade, entrando em recuperação judicial, recuperação extrajudicial, e agora ela está tendo que lidar também com essa maré que está jogando contra as empresas por conta dos juros altos aqui no Brasil. Essa dívida ela foi antecipada porque ela não conseguiu realizar o pagamento. Normalmente as dívidas têm uma cláusula que diz o valor que vai ser pago lá na frente pode ser antecipado cobrado agora todos de uma vez, e foi exatamente isso que aconteceu. A especulação que tem por aí, que não é muito claro ainda se é realmente esse valor, é que a dívida total da Chile Beans chega a 600 milhões de reais, que é um valor, sem dúvidas alguma, extremamente elevado.
0: E tudo se relaciona de uma forma ou de outra. Valeu, Leandro. Obrigada pelas informações, pelas explicações. Fica bem mais fácil a gente entender quando você deixa tudo explicadinho. Até a próxima.
1: Até a próxima.
0: Daqui a pouquinho no TMC 360 vamos falar sobre o TSE, formou maioria para derrubar posts, vinculando Flávio Bolsonaro à Nossa Senhora Aparecida e bateu o martelo de que isso se trata de uma fake news. Agora 8h59.
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5: 9h01, terceira e última hora hoje do nosso TMC 360. Começou o mês de outubro, 1º de outubro de 2026. Hoje é quinta-feira. Eu, Felipe Bueno, estou por aqui e a Joana Treptow também. Nós dois trazemos para você destaques do noticiário como esse aqui, ó. Flávio Bolsonaro pede suspeição de Flávio Dino em caso sobre eleições. A defesa do candidato do PL argumenta que a relação antiga com o petista compromete a isenção do ministro do STF.
0: Ministro André Mendonça muda voto e TSE libera por unanimidade post do humorista Antônio Tabet. Segundo Mendonça, o texto não atribui a Flávio uma ação concreta contra a imagem ou título de Nossa Senhora Aparecida.
5: Em depoimento à Polícia Federal, Daniel Vorcaro nega ligação

0: com os grupos A Turma e os Meninos. Defesa sustenta que o ex-banqueiro nunca praticou nem participou de atos de violência, intimidação, perseguição ou ameaça.
1: Pix por aproximação passa a ter novas regras a partir de hoje. Entre as alterações está o fim do teto de R$500 por transação.
0: Brasil registra quase 25 mil focos de incêndio em setembro. Somente na Amazônia são mais de 12 mil ocorrências.
1: Luiz Fux aceita que Flamengo participe de ações sobre bets no STF. O clube passa a integrar os processos como parte interessada ao lado de Fluminense, Botafogo e Cruzeiro.
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0: Vamos às informações da capital paulista. O ministro Flávio Dino, do STF, determina que a Polícia Federal faça perícia em todo o material apreendido na Operação Wi-Fi. Você se lembra que investigava supostos desvios de verbas públicas em favor do filme Dark Horse? Mais detalhes de São Paulo com a repórter Giovana Gilgá.
3: Exatamente. A gente volta a falar sobre esse assunto. A Polícia Federal começou uma nova perícia no material que foi apreendido pela Polícia Civil de São Paulo, no caso Dark Horse. A análise foi determinada pelo ministro Flávio Dino, do Supremo Tribunal Federal. Os policiais federais estão examinando celulares, computadores e documentos que foram recolhidos durante uma operação em junho. Mas alguns desses materiais ainda não tinham sido analisados em São Paulo. Entre os aparelhos está um celular da empresária Karina da Gama, ela que é dona da Go Up Entertainment, produtora do filme Dark Horse e presidente do Instituto Conhecer Brasil, o ICB, que inclusive tem contrato de R$108 milhões por ano com a Prefeitura de São Paulo para instalar o Wi-Fi na capital, o programa Wi-Fi Livre. Essa investigação, de fato, quer descobrir se recursos públicos foram usados para a produção do filme Dark Horse e também apurar possíveis irregularidades nesse contrato da administração municipal com o Instituto Conhecer Brasil, com também essa relação da aplicação de fato nas periferias dessa internet, né, livre aqui na cidade. A Polícia, então, federal, nesse momento, refaz, né, na verdade, parte das perícias e analisa todo o material bruto que foi enviado pela Polícia Civil.
1: Obrigada, Giovana, pelas informações. Seguindo aqui com o nosso noticiário, vamos falar de eleições.
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0: O debate presidencial promovido pela TV Globo no Rio concentra as atenções da corrida ao Planalto nesta quinta-feira. Fora do encontro por não ter sido convidado pela emissora, Renan Santos, do Missão, programa um protesto em frente à sede da rede de televisão que fica no bairro Jardim Botânico, no Rio de Janeiro. É para o Rio de Janeiro que nós vamos com as informações da repórter Luísa Rodrigues, pois não. Daqui a pouco, a Luísa Rodrigues? Agora sim, vamos lá.
1: Eu acho que a gente está com um problema com o áudio da Luísa Rodrigues, mas eu achei bastante curioso. Estava dando uma olhada aqui na agenda de Renan Santos, porque a gente precisa pedir, né, para a campanha e a gente compila essas agendas e é curioso porque tem ali um endereço e tem formalmente o anúncio de que na agenda de Renan Santos tem a manifestação na frente da TV Globo. É importante a gente colocar aqui o peso desse debate de hoje, porque é um debate que encerra um primeiro turno, então é um debate importante, com faltas importantes também, além de Renan Santos, que nas pesquisas, as últimas pesquisas, ele está ali colocado já como um terceiro candidato. Augusto Cury perdeu força, Ronaldo Caiado não conseguiu ganhar força, apesar de nas pesquisas de intenção de voto a gente ver que o nome dele ganhou conhecimento, quando a gente olha para um eventual segundo turno entre Lula e Ronaldo Caiado, o nome de Ronaldo Caiado ganhou conhecimento, só não ganhou força no que diz respeito à intenção de voto, mas Renan Santos também fez esse trabalho importante nas últimas semanas, trabalho de campanha, então também é uma falta que será sentida. Fora isso, vamos falar sobre os outros candidatos que estarão lá. Flávio Bolsonaro, do PL, confirmou presença. Romeu Zema, do Novo, confirmou presença. Ronaldo Caiado, do PSD, confirmou presença. E Augusto Cury, do Avante, também. Eles devem chegar lá por volta das 9 horas da noite. Lula, do PT, está fora do debate e vai dar, ao mesmo tempo, uma entrevista ao Flow Podcast a partir das 8h30 da noite. Algo muito parecido com o que Jair Bolsonaro fez em 2022. Deu uma entrevista à TV Record na hora do debate. Foi muito criticado por isso e essa é a opção do presidente Lula neste momento.
0: Lembrando, né, Joana, e você que está nos acompanhando, que esse debate que se realiza hoje à noite pela TV Globo coincide, ou melhor, não há coincidência nenhuma, é dado do calendário, com o último dia de propaganda eleitoral obrigatória por rádio e TV, a chamada mídia eletrônica, nesse primeiro turno, né? Então, é importante, como ato de campanha para quaisquer que sejam os candidatos ou candidatas, porque a partir desse momento, a partir de hoje à noite, podemos dizer assim, cessa uma maneira, uma modalidade de comunicação de cada candidato com o seu eleitor, de cada candidato com a sua eleitora.
1: E agora, vamos retomar aqui uma entrevista que nós fizemos com Edinho Silva. Nós conversamos com Edinho Silva, presidente do PT, nesta semana. Eu perguntei se Lula iria ao debate ou não. E o que Edinho disse foi que se lhe dessem as garantias de que ele teria um debate propositivo, ele iria. Mas as regras dos debates, elas são discutidas com as campanhas muito antes do dia do debate. Então o presidente Lula sabia desde sempre, até porque não é a primeira vez que ele vai a esse debate específico, sabia das regras, sabia desde o início da campanha, desde o início do ano, que ele é o único candidato que está mais à esquerda num espectro ideológico e que sim, ele é, até por ser presidente, candidato à reeleição pela quarta vez, ele é o alvo dos outros candidatos. Ainda assim, o presidente Lula preferiu não ir ao podcast do Flow. E algo que é muito interessante, uma apuração aqui, é que ele negociou condições para dialogar durante o podcast. Nós temos visto um movimento do presidente Lula de apenas conceder entrevistas a podcasts que são ideologicamente alinhados com o PT, alinhados com o presidente Lula. Então a gente vê que o presidente não quer se colocar ali à disposição para ser muito perguntado sobre questões que precisam ser perguntadas, e isso vai acontecer hoje novamente. Claro que a gente lamenta, porque quem perde é o eleitor que chega a essa altura do campeonato sem ter ouvido falar de propostas com clareza, com transparência. Nós ouvimos falar de Daniel Vorcaro, STF, briga entre ministros, mas sobre propostas a gente não ouviu. Economia, por exemplo, pouca coisa, pouquíssima coisa.
0: Bom, são 9h09. A gente vai para Brasília agora falar com o Rafael Felitti, que vai trazer para a gente uma história sobre o presidente Lula ter afirmado que pessoas com maior formação acadêmica seriam mais conservadoras. Ele questionou eleitores com diploma universitário que votam em Bolsonaro. Rafael Felitti, conta essa história para a gente agora.
5: Oi, Felipe. Oi, Joana. Mais uma vez, bom dia a vocês e a todo mundo que nos acompanha. Essa fala do presidente Lula foi publicada no seu canal do YouTube, em que ele dá uma entrevista, como a Joana já vinha dizendo, que ele vem preferido dar entrevistas a portais e a veículos que são mais alinhados ideologicamente a eles. Ele estava dando essa entrevista em um podcast com três comunicadores à esquerda, né? Ou comunicadores ali mais alternativos. Ele, ao longo dessa conversa, ele lamenta que pessoas com curso superior, mais escolarizadas, tendem a ser mais conservadoras e, inclusive, votam, né, em algumas vezes, nos Bolsonaros, né? Ele cita tanto o Jair Bolsonaro quanto o Flávio Bolsonaro, né? E o presidente Lula tem essa percepção, porque nas últimas pesquisas de intenção de voto, a gente pega, por exemplo, a última pesquisa, mostra uma diferença no público, no eleitor de curso superior, de 15%, né? De que 49% desse público vota em Flávio Bolsonaro ou pretende votar em Flávio Bolsonaro e 34% pretende votar no presidente Lula. E a gente separou, inclusive, um trecho dessa fala, dessa entrevista que ele deu, para a gente ouvir agora.
6: Você já reparou que quanto mais as pessoas são graduadas, mais elas são conservadoras. Você não fica com pena disso? Eu quando vejo um cara, sabe, com diploma universitário, economista, cientista, votar no Bolsonaro, eu fico pensando, o que esse cara espera da vida? O que esse cara aprendeu de política na vida? Qual é o compromisso que essa gente tem? Vou pegar esse Flávio. Qual é o compromisso com qualquer seriedade que esse cara tem? Nenhuma. Ele não tem biografia.
0: Então, atual, trazida pelo Rafael Felitti e trazida por toda a nossa equipe aqui do TMC 360, que é retomando, né, aproveitando essa declaração de Lula, retomando a questão do debate que vai ser realizado nesta noite na TV Globo. Para a campanha de Flávio Bolsonaro, ou seja, para a campanha do PL à presidência da República, essa ausência de Lula, aliás, questionou-se ao longo da semana se iria ou não ao debate, né? Enfim, havia informação de que a campanha do PT estaria dividida, havia quem quisesse ou quem defendesse a ida dele ao programa, havia quem defendesse que não, que deveria jogar pelo empate, jogar no seguro. Venceu essa vertente de Lula não participar. Segundo a campanha do PL, isso já está precificado, isso era esperado que isso aconteça, até porque, isso segundo a avaliação da própria campanha do PL, o Lula, nos últimos tempos, tanto em situações de improviso, em pronunciamentos, como em entrevistas, caso esse que nós citamos agora, teria dado declarações, no mínimo, questionáveis de um improviso que não estaria soando bem aos ouvidos de parte da população, de parte do eleitorado, inclusive do eleitorado do próprio presidente da República. A ver, mas essa é uma apuração que vem de dentro da campanha do PL. Agora, 9h14, a gente vai falar mais um pouquinho sobre eleições ainda, né?
1: Vamos, Ana? Porque nos últimos dias o Facebook quebrou o recorde de receita gerada em período eleitoral. Contando pleitos gerais e municipais, alcançou a marca de 210 milhões de reais até ontem. Nas eleições municipais de 2024, a empresa global recebeu cerca de 200 milhões de reais, já contando o segundo turno, ou seja, já passou isso. Em 2022, o ano em que Lula foi eleito pela terceira vez presidente, a receita foi de quase 130 milhões de reais. A gente está falando de uma alta de 62% em 4 anos. O Facebook ele é usado para impulsionamento de conteúdo produzido por candidatos nas redes sociais. Quem lidera a lista é o presidente Lula, com despesa de mais de 2 milhões e meio de reais. Em seguida, aparece Fernando Haddad, também do PT, com gasto de quase 2 milhões e 400 mil reais.
0: Dando sequência aqui à nossa programação, o Tribunal Superior Eleitoral forma maioria, como a gente disse aqui agora há pouco, para derrubar os posts vinculando Flávio Bolsonaro, a Nossa Senhora Aparecida. Nós vamos falar sobre esse assunto com o professor Elton Gomes, cientista político, professor do Departamento de Ciência Política da Universidade Federal do Piauí, mais uma vez conversando aqui no TMC 360. Professor, seja bem-vindo, muito bom dia, prazer falar com o senhor.
7: Muito bom dia, caro Felipe, bom dia, Joana, bom dia a todos os espectadores do 360.
0: Bom, professor, o que a gente tem se acostumado a ver aqui, especialmente no âmbito do STF e agora, por tabela, no âmbito do TSE também, é que os méritos das questões têm sido deixados de lado, né, via de regra, né? O que entrou em discussão, na opinião do senhor? Intolerância religiosa, liberdade de expressão, censura prévia, o que é que está em jogo? Podemos arredondar desde sexta-feira nesse caso.
7: Nós estamos acompanhando, Felipe, uma das mais graves crises institucionais da história da República. Vamos se avolumar de maneira bastante significativa aquilo que nós chamamos de judicialização da política, ou seja, quando as decisões que cabem ao processo político ordinário, que envolvem os partidos e candidatos, passam a ser cada vez mais dependentes de decisões tomadas por atores politicamente interessados que não têm legitimidade eleitoral, já que foram indicados aos seus cargos ou chegaram a essas posições através da burocracia formal do Estado, que são justamente os magistrados, os juízes, que deveriam se apresentar como partes neutras, como atores que se ocupam de um juízo técnico. Entretanto, o que nós vimos nos últimos dias e semanas no Brasil foi uma sucessão de decisões de caráter monocrático, uma desfazendo a outra, que pôs às claras os interesses políticos e ideológicos dos ministros da Suprema Corte brasileira. Nesse caso mais recente, a disseminação de uma notícia falsa envolvendo uma suposta ideia ou projeto para retirar de Nossa Senhora Aparecida o status de padroeira do Brasil foi proibida, foi derrubada por uma decisão do ministro Mendonça e suscitou uma decisão em contrário do ministro Dino, que foi sucedida por uma decisão em contrário do ministro Fux. Tentando resolver o impasse na corte, o presidente do STF, Edson Fachin, reuniu-se com o presidente do Tribunal Superior Eleitoral, Cássio Nunes, e houveram por bem colocar essa matéria em votação no plenário da Corte Superior Eleitoral, que decidiu pela suspensão, pela retirada desses posts. Mas como houve divergência, Felipe e Joana, foi preciso moderar a decisão para saber quais posts especificamente representavam um dano à competição político-eleitoral, à liberdade de expressão e religiosa, e isso vai ser feito nos próximos dias para que se tenha uma decisão que não seja totalizante, sim, para casos específicos. Nesse interim, nós temos um processo de acentuada judicialização da política que coloca em risco a legitimidade das próprias instituições da República.
1: Agora, professor, o que estava sendo deliberado ontem, discutido ontem no Tribunal Superior Eleitoral, se desmembra em dois subassuntos. A gente tem a questão do post, se o post deveria ser derrubado ou não, post do humorista, mas antes disso, existe a questão da notícia. A notícia era falsa ou não era falsa? A associação era falsa ou não era falsa? E isso nos remete a uma questão de a verdade conveniente. Porque não existia notícia que associasse Flávio Bolsonaro à vontade de retirar o título de padroeira do Brasil, a Nossa Senhora Aparecida. Mas depois que essa notícia falsa ela foi disseminada, foram sendo buscados argumentos para sustentar uma meia-verdade. Ou seja, sim, durante muito tempo houve movimentos, a Igreja Católica denuncia, estamos num país que é intolerante no que diz respeito à religião, há indícios nos últimos anos, há uma sustentação, sim, há uma base que pode ser considerada verdadeira. Então, a gente está num momento em que a verdade, ela é relativizada e ela se torna menos verdade ou mais verdade dependendo de para quem convém. Só que isso dentro das altas cortes, dentro do topo do judiciário. É uma faceta da crise no judiciário, da crise institucional?
7: É um dos principais aspectos da crise entre os poderes da República, Ju. Nós temos uma clara instrumentalização jurídica de interesses políticos, ou seja, decisões que têm uma roupagem legal, que têm um invólucro de judicialidade, mas que tendem a se apresentar como, ao fim e ao cabo, decisões que se guiam por interesses que podem ser definidos em apetites políticos de manutenção ou de chegada ao poder. De modo que alguns princípios importantíssimos de uma democracia liberal, como o princípio da imobilidade do judiciário, ou seja, o judiciário não age a não ser que seja provocado, fazendo com que existam decisões agora que são tomadas pela própria Corte, inclusive em desacordo com a legislação brasileira, para fins de iniciar uma investigação, e mais do que isso, uma investigação de caráter nacional, de alcance federal. Princípios como o juiz natural, ou seja, a ideia segundo a qual em todas as democracias do Ocidente, praticamente, os juízes não podem escolher que réus e que causas querem julgar, cabendo sorteio ou jurisdicionalidade territorial para definir quem é o juiz da causa ou nos casos em que há privilégio de foro por função e quando não há, separando aí, portanto, as pessoas que são julgadas pelas cortes superiores e que são julgadas pelas cortes ordinárias, tudo isso vem sendo subvertido do Brasil a depender do interesse político do ator. Então, nós temos visto uma sucessão de decisões monocráticas que, muitas vezes, se aproveitam de causas que são relatadas por ministros ideologicamente simpáticos aos lados em disputa e que acabam avocando para si causas que envolvem diretamente os atores políticos que estão presos nessa que é a mais acirrada disputa presidencial do país desde a redemocratização do país na década de 1980. De modo que, diante de um quadro dessa gravidade, Fernanda, a própria ideia de que as decisões judiciais gozam de confiabilidade e que servem para, em última instância, frear os abusos das autoridades políticas, do executivo ou do legislativo, cai por terra. Temos uma situação de descrédito generalizado das instituições, agora tornada ainda mais grave por conta do ativismo político dos ministros da Suprema Corte, especialmente os ministros de uma ala específica que querem fazer valer os seus interesses a partir desse conjunto de manobras jurídico-políticas que servem aos seus interesses. E isso é alguma coisa que faz com que nós tenhamos resultados muito deletérios para o aperfeiçoamento democrático no país. Veja que, por exemplo, as mais recentes pesquisas dão conta do mais baixo nível de confiabilidade do judiciário já registrado na história do país.
0: Agora, professor, uma última pergunta, não tomando muito do seu tempo, mas para a gente concluir. Às vezes eu tenho a impressão, a sensação, e não é uma sensação única, de que nós estamos discutindo grandes conceitos e conceitos importantíssimos, soberania, cidadania, democracia, né, instituições, e uma boa parte da população ou não liga ou não tem conexão com essas sérias discussões que a gente está trazendo aqui, né? Isso de alguma forma te preocupa, essa distância entre a realidade das ruas e as cortes supremas, né, o andar de cima do país?
7: Me preocupa tanto como estudioso, como principalmente como cidadão, Felipe. Existe uma máxima atribuída ao federalista norte-americano James Madison, que diz que não se pode fazer uma república sem republicanos. E esse é um dos grandes problemas para que nós possamos levar a termo um efetivo desenvolvimento da cultura cívica e da cidadania no país. Essas questões gravíssimas às quais nós fizemos referência aqui acabam passando à margem do interesse do eleitor mediano, o cidadão comum, que nem é ultradireitista, nem é ultraesquerdista, são pessoas preocupadas com aspectos muito práticos da vida, a inflação, especialmente a inflação sobre os alimentos, transporte, produtos básicos, pessoas que estão preocupadas com a crise gravíssima de segurança pública no país. Não é normal que nós consideremos a possibilidade de viver em um país em que existem dezenas de milhares de assassinatos todos os anos, a maior parte deles não resolvidos, ou que sequer chegam a serem levados à justiça. Então, é claro que toda essa degeneração do tecido institucional, que demanda tempo, demanda instrução, demanda conhecimento para poder ser compreendida, e preocupa principalmente as pessoas com maior faixa de renda e um nível de instrução geralmente mais elevado, acaba passando, não digo despercebido, mas tende a ser menos considerado importante, menos grave, visto como menos grave, do que questões muito práticas da ordem da vida cotidiana. E isso, é claro, traz para nós o enorme desafio de promover o desenvolvimento pleno de uma democracia, independentemente das preferências ideológicas, à esquerda ou à direita, do cidadão desse enorme país.
0: Tenho a impressão de que a gente vai continuar discutindo isso não por dias, mas por anos ainda. Professor Elton Gomes, muito obrigado por mais essa conversa aqui no 360. Um grande abraço, bom dia.
7: Muito bom dia, satisfação.
0: Agora, 9 horas e 26 minutos, é a nossa enquete que já está à sua disposição no nosso canal, no WhatsApp e também no TMC Newsberg, é exatamente sobre esse assunto. A gente quer saber a sua opinião, muita gente já participou, está valendo ainda, tem 3 opções hoje a nossa enquete. As decisões dos tribunais superiores ameaçam a liberdade de expressão na internet, estamos falando especificamente da internet. 3 possibilidades, sim, estão indo longe demais. Não, é preciso ter limites. E 3, depende de cada caso. Por enquanto está vencendo o sim, 56%, na sequência o depende, 25%, 19% dizem até agora que não. São 9 horas e 27 minutos. Ministro Gilmar Mendes, decano do STF, teceu elogios ao presidente da corte, Edson Fachin, durante a sessão que celebrou o aniversário de 1 ano de Fachin no comando da corte. Teve essa formalidade também, teve essa sessão. Gilmar Mendes lembrou a maneira como Edson Fachin conduziu os inquéritos da Lava Jato. Você se lembra da Lava Jato? Inquéritos herdados após a morte do ministro Teori Zavascki em uma ocorrência de avião.
8: Após o trágico falecimento do ministro Teori Zavascki, Vossa Excelência herdou a relatoria dos processos da Operação Lava Jato e os conduziu com equilíbrio, sem concessões ao espetáculo ou a interesses políticos, zelando pelo avanço das investigações e pelo julgamento das ações penais dela decorrentes.
0: Então presta atenção nessa próxima aqui, ó. O decano do STF reforçou que, apesar das discordâncias em votos durante o processo, os dois sempre concordaram que juízes não devem ser parte ou instrumento de casos analisados na corte.
8: Naqueles casos, divergimos com frequência, como todos sabem, sobre questões centrais da operação, como é natural em um colegiado. Nossos votos apontaram muitas vezes em sentidos opostos, a partir de compreensões distintas sobre o processo penal. Essa divergência, porém, jamais alcançou aquilo que nos unia, a convicção de que o juiz não é parte, nem instrumento de causa alguma.
0: Vamos guardar esse áudio, né? Gilmar Mendes foi além, fazendo referência às acusações disparadas entre ministros naquela famosa, fatídica sessão do último dia 15 de setembro. Ele ressaltou que na época da Lava Jato não houve notícias de vazamentos seletivos ou finalidade político-eleitoral das investigações.
8: Naquela quadra, ministro Fachin, não houve notícias de vazamentos seletivos em nossos gabinetes, apesar da sensibilidade dos documentos que estavam sob nossa responsabilidade. Tampouco qualquer ato que pudesse indicar uso político-eleitoral das investigações.
0: O âmbito do STF, é bom deixar clara a palavra do ministro Gilmar Mendes, né? São 9h29. A gente tem mais um destaque para trazer antes de virar o bloco aqui do nosso TMC 360. Não tem. Então tá bom, então vamos pro break. Agora são 9 horas e 30 minutos.
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18: 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Voltando por aqui, o 20 TMC, girando agora pelo trânsito no centro da capital pernambucana. A movimentação ainda é intensa em algumas vias, principalmente na Cruz Cabugá, no sentido Parque 13 de Maio, desde as mediações do shopping até o cruzamento com a Mário Melo. Tem lentidão também na João de Barros, no sentido Rua do Príncipe. Já a Rua do Príncipe, também com a Princesa Isabel, a movimentação é intensa, mas sem pontos engarrafados. A Conde da Boa Vista flui sem problemas nos dois sentidos, tem trânsito também fluindo sem complicações na Rua do Sol, na Floriano Peixoto, além da Rua do Imperador. 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
22: A Embaixada do Brasil em Madrid foi colocada à disposição para ajudar a lobista Roberta Luxinger na mudança do filho do presidente Lula, o Lulinha. Ou seja, a embaixada ajudou a ajudante de Lulinha para, no final das contas, ajudar Lulinha. De Brasília, Lívia Braz traz detalhes.
23: A informação foi confirmada pelo Itamaraty depois que mensagens encontradas no celular da lobista mostraram o contato dela com o então embaixador do Brasil na Espanha, Orlando Leite Ribeiro. Segundo o Ministério das Relações Exteriores, Roberta Luxinger procurou, de fato, a embaixada para pedir uma lista de escolas em Madrid. Uma funcionária do setor educacional da representação brasileira teria, então, prestado esse auxílio. O Itamaraty diz que o atendimento faz parte do trabalho de orientação que é prestado pelas embaixadas a brasileiros que vivem no exterior e nega que tenha havido alguma irregularidade. As mensagens também mostram que o então embaixador se colocou à disposição para ajudar nessa mudança. O Ministério, porém, nega que tenha havido uso de carro oficial ou de outra estrutura da embaixada para transportar a família. Lulinha vive em Madrid desde o ano passado. Roberta Luxinger é investigada pela Polícia Federal em um inquérito que tramita sob sigilo no STF relacionado a suspeitas de tráfico de influência. A defesa de Lulinha nega a prática de crimes e critica o vazamento de informações dessa investigação.
22: O ex-deputado federal Eduardo Bolsonaro prometeu fazer uma faxina no Ministério das Relações Exteriores caso o irmão senador Flávio Bolsonaro seja eleito presidente da República. Ainda em Brasília, mas agora quem traz os detalhes é Rodrigo Vicente.
24: Pois é, exatamente isso. Eduardo Bolsonaro fez essas declarações em um vídeo publicado nas redes sociais ontem. A gente lembra que o ex-deputado Eduardo Bolsonaro vive nos Estados Unidos desde março do ano passado. Ele constantemente faz essas publicações e nessa ele afirmou que acompanha as movimentações aí de embaixadores durante o governo Lula e que está, nas palavras dele, na cola de servidores que teriam ajudado a sabotar o governo do pai, o ex-presidente Jair Bolsonaro. A gente vai acompanhar um trecho da fala de Eduardo Bolsonaro.
25: Eu não tive recepção de embaixador, diplomata, nem nada. O dinheiro do brasileiro não é para ir para proteger o filho do presidente depois de assaltar os velhinhos do INSS. É por isso que Flávio Bolsonaro sendo eleito, certamente um dos primeiros a sair do posto será o embaixador do Brasil na Espanha, para dar o exemplo de que isso daí não acontecerá.
24: Bem, ele não cita no vídeo aí uma lista de nomes, né? Mas ele fala em uma caça às bruxas no Ministério das Relações Exteriores, caso Flávio Bolsonaro, irmão dele, vença a eleição. Como exemplo, Eduardo Bolsonaro apresentou um áudio atribuído a um diplomata brasileiro não identificado sobre uma oferta de ajuda da Embaixada do Brasil na Espanha para encontrar uma escola para os filhos de Fábio Luiz Lula da Silva, o Lulinha, filho do presidente Lula, que vive em Madrid. O áudio tem aí como interlocutor também amiga de Lulinha, Roberta Luxinger.
26: Lembrando que Eduardo Bolsonaro vive nos Estados Unidos desde o ano passado, já conversou conosco aqui no TMC 360 mais de uma vez, e enquanto os prazos para recursos, né, da sua condenação estiverem em andamento, não houver aí um mandado de prisão em aberto, ele não é oficialmente ou juridicamente, para deixar mais claro, considerado um foragido, embora esteja, desde o ano passado, fora do país e sob monitoramento das autoridades judiciais brasileiras. São 9h43 agora.
22: Vamos falar de emendas parlamentares, mais especificamente de emendas PIX. Um assunto que também deveria ser muito abordado pelos candidatos à presidência da República, mas como há pouco espaço para propostas e muito espaço para escândalos, a gente só fala disso no noticiário. Então, o que que acontece? Um levantamento da ONG Transparência Brasil aponta falhas graves na fiscalização de verbas públicas. Um terço das emendas PIX destinadas a obras em 2025 não detalha onde o dinheiro vai ser aplicado. Rafael Felitti, com os detalhes.
0: O estudo analisou mais de 5.700 planos de trabalho de obras financiadas por emendas individuais. Do total de 4 bilhões e 900 milhões de reais aprovados pelo governo federal, 1 bilhão e 500 milhões de reais simplesmente não informam onde nem como a obra vai acontecer. Na prática, prefeituras e governos estaduais cadastram descrições genéricas no sistema, como pavimentação ou drenagem urbana, mas sem indicar o endereço, o bairro ou a comunidade. Sem esse detalhamento mínimo, fica impossível para o cidadão ou para os órgãos de controle fiscalizarem o serviço no local. O levantamento revela que o problema é generalizado. 85% dos parlamentares que enviaram emendas PIX para obras em 2025 destinaram recursos para projetos sem dados claros. A entidade destaca ainda falhas na avaliação do próprio governo federal. Em alguns casos, propostas detalhadas foram rejeitadas pelos ministérios, mas acabaram aprovadas depois que a prefeitura reapresentou o plano com informações bem mais genéricas. A Transparência Brasil cobra agora regras mais rígidas e a identificação exata do local das obras antes da liberação dos recursos.
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22: Hora de atualizar o noticiário de economia e infraestrutura no Brasil com informações da Agência Infra, parceira da TMC. O Ministério de Minas e Energia publica cronograma de leilões de geração de energia até 2029 e abre espaço para que sistemas de armazenamento em baterias e usinas hidrelétricas reversíveis disputem certames de reserva de capacidade ao lado das usinas termoelétricas. A inclusão atende demanda do setor de renováveis, mas provoca a reação de entidades ligadas às térmicas fósseis. A Associação Brasileira de Geradoras Termoelétricas classifica possibilidade de concorrência entre fontes como erro, sob justificativa de que baterias químicas não garantem a mesma estabilidade de tensão e segurança exigidas do sistema interligado nacional. O setor térmico defende que a pasta altere o texto da portaria. Por outro lado, representantes das empresas de armazenamento e de fontes limpas comemoram o avanço e destacam a alta das baterias para atender picos de consumo de menor duração e redução de custos para o consumidor. Especialistas e analistas ponderam, no entanto, que a portaria é genérica e que caberá à empresa de pesquisa energética e ao operador nacional do sistema definir anualmente se diferentes tecnologias vão disputar os mesmos lotes ou se haverá produtos segmentados conforme necessidades da rede elétrica. 9h46.
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26: Muito bem, a gente está na hora de a gente conversar com o nosso analista de política direto da capital fluminense. Por falar em capital fluminense, há uma grande expectativa, aliás, há várias expectativas sobre o que vai acontecer hoje na capital fluminense à noite, né? Porque há um debate previsto, o presidente Lula já oficialmente diz que não vai, mas os outros candidatos estão aptos para conversar entre si, responder às questões da sociedade brasileira. E aí, Mulica, o que esperar? Bom dia para você, meu querido.
3: Bom dia, Felipe. Bom dia, Joana. Bom dia a todos. Pois é, né? Não vai ter Lula lá na Globo, né? O Lula desistiu de ir, o que é muito ruim, né? Para a democracia, é muito ruim para a lógica eleitoral. É, ele tem lá suas razões, mas, enfim, é ruim. Agora, não é o primeiro que faz isso, né? O Fernando Henrique Cardoso deixou de ir a alguns debates nas duas campanhas dele. É, o Collor não foi em alguns debates de 1989 no primeiro turno. O Lula não foi em 2006 e o Bolsonaro também não foi em 2018. Aí ele alegou consequências do atentado para não ir nos debates, inclusive no segundo turno. As emissoras chegaram a cancelar os debates. Elas não fizeram entrevistas com o Lula. Com o Haddad. Cancelaram os debates. Então o Lula não é o primeiro, mas é muito ruim. Basicamente, as razões são duas. A primeira, claro, o risco de se sair mal no debate, para quem está na frente. E o segundo é que aqui no Brasil, diferentemente do que ocorre nos Estados Unidos são dois candidatos que vão aos debates. Os debates são organizados por entidades da sociedade civil, não são nem organizados pelas emissoras de TV. E aqui vai muita gente, inclusive candidatos com um percentual muito baixo, com praticamente zero probabilidade de chegar a um segundo turno. E aí é o temor do franco atirador, daquele candidato que vai para o debate para ser uma linha auxiliar de um outro. Foi o caso clássico do Padre Kelmon, né? Em 2022, o Padre Kelmon, em 2022, foi uma linha auxiliar do Jair Bolsonaro. Estava ali para atazanar a vida do Lula. Então, do Lula, ao risco de um dos quatro, ou melhor, dos três, fora o Flávio Bolsonaro, de um dos outros três, fazer esse papel de Padre Kelmon. E os outros também baterem nele. Aí o Lula opta por não ir, diz que só vai se houver um segundo turno. Ok. Mas é ruim para a democracia. Agora, é preciso encontrar uma saída para isso. Hoje a cláusula, né, digamos uma cláusula de barreira, é muito baixa. Basta que um partido tenha 5 parlamentares no Congresso Nacional para que seu candidato seja obrigado, para que as emissoras de rádio e TV sejam obrigadas a convidar esse candidato para um debate. Isso, 5 parlamentares no Congresso Nacional representa 0,84% da composição do Congresso Nacional, não chega nem a 1%. Então, talvez seja o caso de discutir, elevar esse sarrafo, botar 5%, talvez 10%, para que haja uma obrigatoriedade de convite. Mas muita gente pode alegar, mas isso vai restringir a presença de candidatos, a candidatos que são maiores que os partidos. Olha, a democracia brasileira, o nosso modelo de democracia, é feito via partidos políticos. Esses que nós temos, são os que temos. Então, seria uma forma, talvez, de fortalecer esses partidos políticos, estabelecer uma cláusula de barreira e tornar esses debates mais interessantes, com candidatos que realmente representem uma história, uma ideologia, uma visão de mundo. Né? Porque não tem jeito, um time recém-fundado não começa jogando logo na primeira divisão. Essa é uma alternativa, até para que a gente não massacre os debates. Não acabe na prática com os debates. A gente levou muito tempo para voltar a ter eleição direta para presidente. Levou muito tempo para ter debate entre candidatos. Não podemos perder esse grande momento aí da democracia.
26: Você trouxe, Molica, para a gente encerrar aqui um ponto espetacular dessa discussão que muitas vezes fica para baixo, né? Varrido para baixo do tapete, que é essa questão partidária no Brasil. Você tem mais de 30 partidos, você não tem mais de 30 ideologias em qualquer livro de filosofia ou de política clássica ou moderna, né? Nem programas para 30 partidos diferentes. E sem falar na fila que tem de novos partidos querendo entrar, né? Série D, né? Se fosse no futebol, eles entrariam como você colocou, não entrariam na primeira divisão, entrariam na divisão de acesso, como a gente falava antigamente. E esse ponto aí, né, do próprio mecanismo, né? Se o sarrafo subir um pouco, talvez aí sim os candidatos sejam obrigados a apresentar propostas, né? Conversar entre eles, perguntar coisas entre eles, é mais ou menos isso, né?
3: Pois é, tem que encontrar uma alternativa. Uhum. Não dá para que partidos que tenham 0,84% de representação no Congresso Nacional garantam vaga para seus candidatos nos debates. Não é nem 1%, Felipe, é muito pouco.
26: Concordo plenamente.
3: Vamos lá, vamos ver o debate hoje.
26: Voto com o relator.
3: Vamos ver o debate.
26: Vamos ver. Um abraço, Molica.
3: Olá, vamos lá.
26: Até amanhã.
3: Um abraço, até amanhã. Tchau, tchau.
26: 9h52 agora.
22: Agora uma informação importante. Um policial civil foi preso em flagrante depois de atropelar 3 pedestres na zona norte de São Paulo na noite desta quarta-feira. O policial foi identificado como Douglas William Pedroso, carcereiro da Divisão de Investigação sobre Furtos, Roubos e Receptações de Veículos e Cargas do DEIC. Entre as vítimas, um menino de 10 anos sofreu ferimentos graves. Ele foi internado, está em estado crítico em um hospital da região. Outras 2 pessoas também receberam atendimento médico. Há informações iniciais de que uma dessas pessoas é mãe do menino, mas a gente ainda não conseguiu confirmar totalmente essa informação. Pode se tratar de uma família de 3 pessoas. Segundo a Polícia Militar, o agente apresentava sinais de embriaguez. no momento da abordagem. A Operação de Crimes Funcionais e Corregedoria da Polícia Civil acompanha o caso. O policial vai responder por lesão corporal culposa na direção do veículo e embriaguez ao volante. Estamos falando de um agente que tem como responsabilidade de profissão fiscalizar. Fiscalizar o cometimento de crimes e que, ao que tudo indica, aqui e agora, temos o cometimento de um crime, uma lesão corporal contra uma criança e outras duas pessoas. A gente torce para que essa criança fique bem e que se recupere prontamente.
26: Fechando aqui a nossa enquete desta quinta-feira no TMC 360, decisões dos tribunais superiores ameaçam a liberdade de expressão na internet? A pergunta desta quinta-feira, com três possibilidades de resposta, venceu o sim, estão indo longe demais, com 55% dos votos. Na sequência, depende de cada caso, 26%, e a menos votada das opções, não. É preciso ter limites, com 19%. Amanhã tem mais uma enquete à sua disposição. 9h54 agora.
22: Vamos falar de esporte. O Kaique Silva está na área para falar sobre o clássico entre São Paulo e Santos, que acontece amanhã. Sansão, bom dia para você, Kaique.
1: Tudo bem, Joana, Felipe, abraço para vocês, para todo mundo ligado aqui no TMC 360. É isso, virou tradição agora no Campeonato Brasileiro e vai ser cada vez mais comum. Clássicos às sextas-feiras, às 8 horas da noite. Tivemos o primeiro com Curitiba e Atlético Paranaense, aquele 3x3 histórico, né? O Atlético Paranaense abre a vantagem, o Curitiba busca. E agora o segundo jogo desse teste da CBF de novos horários é nesse clássico entre São Paulo e Santos. Jogo atrasado ainda desse segundo turno do Campeonato Brasileiro, quando o Santos teve que disputar os playoffs da Copa Sul-Americana, e agora os times vão se recolocar novamente em ordem aí no calendário do Campeonato Brasileiro. Jogo importante para os dois lados e desfalques importantes para esses dois lados também, né? Tanto que esse jogo ele foi marcado antes mesmo do fim da data FIFA, mas as equipes não têm jogadores de destaque sendo convocados nesse período para suas seleções, então os desfalques ficam mais por outros motivos. Por exemplo, o Calleri tomou o terceiro cartão amarelo, não reforça o time do São Paulo. O Domingos Duarte, zagueiro português, fica de fora porque teve uma grave lesão no joelho, passou por cirurgia nos últimos dias. E pelo lado do time do Santos, ainda em recuperação, para voltar muito provavelmente contra o Flamengo na próxima semana, o Neymar. Então, um jogo que não terá alguns dos principais jogadores dos dois lados, mas duas equipes muito fortes, né, em momentos distintos. O Santos vive um momento melhor do que o próprio São Paulo, mas as duas equipes brigando por pontos importantes para afastar de vez qualquer possibilidade da briga contra a parte de baixo da tabela, pessoal.
26: Para sermos generosos aqui, né? Os dois times estão olhando para a faixa do meio da tabela. Vamos dizer que eles olharam boa temporada, né? Boa parte da temporada para a parte de baixo, estão olhando para a parte do meio. Fica assim, a gente é gentil com todo mundo, com santistas e com tricolores. Kaique, um abração para você, obrigado pela participação.
1: Valeu, gente, abraço para vocês. E para vocês verem como o futebol tem essas mudanças de roteiro, né? O Corinthians, que estava mais tranquilo que os dois, agora é quem briga contra a parte de baixo da tabela. Abraço, gente.
26: Eita, nós. Vamos lá.
22: Antes da gente encerrar, quinta-feira é dia de episódio novo do Imprevista. Nesta semana, eu converso com a monja Coen. Para quem?

0: histórico, de um lugar que não sabemos quem seria a monja e que só Buda poderia ordenar de novo, então que as monjas podem raspar a cabeça, vestir-se de branco, mas elas não podem ter as mesmas funções que os monges têm. Elas não podem usar o manto do ocre, elas não podem oficiar cerimônias, não podem ter discípulos.
1: Viu? É, tem uma diferenciação aí. Não é só na nossa sociedade. Uhum. Até os monges budistas zen, que zen pra gente é uma coisa muito, muito equilibrada, muito da paz, tem esse tipo de preconceito entre homens e mulheres.
2: Já vou pensar duas vezes.
1: Dito isso, 9h58, a gente volta amanhã às 7 horas da manhã. Porque, Felipe Bueno, acabou o horário político eleitoral por hora?
2: Por hora, todos juntos amanhã, desde as 7 horas, nos dials, nas frequências que formam a nossa rede TMC.
1: Como nós vamos viver sem os jingles? Mas depois volta, calma. Depois do segundo turno.
2: Depois do primeiro turno. Alguns voltarão. Tchau.
1: Tchau.
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7: A justiça concluiu que a propaganda da Coligação Pernambuco de Coração apresentou informações de forma incompleta. Foram utilizados dados fora de contexto para questionar obras, sendo que a maioria delas não era de responsabilidade do governo de Pernambuco naquele período. Essa é a informação que a campanha de Raquel Lira deixou de mostrar ao eleitor.
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0: Bom dia! Bom dia para você que está sintonizado na TMC nesta quinta-feira, dia 1 de outubro. Hoje é quinta-feira, 1 de outubro de 2026. Começando mais um mês, né? Reta final do ano já. Já estamos em outubro, né? Reta final. Ah, e aí agora cada vez mais, né? A gente já fica nessa expectativa. Mas olha, quero desejar a você, nosso ouvinte, nossa ouvinte, um mês muito produtivo, de muitas realizações, um mês marcado, né, de boas notícias. Se depender da gente aqui na TMC, a gente vai, né, fazer um esforço grande ali para só levar boas notícias, né? Que bom que seria isso, né? Infelizmente a gente sabe que não são todas as notícias, né, boas que a gente traz, mas claro, a gente está aqui para manter você sempre muito bem informado e informado. Então, a gente vai fazer o possível para sempre trazer boas notícias, né? Neste mês que está apenas começando. O mês de muitas realizações para você que, enfim, está lutando aí para resolver algum problema. Você quer do departamento comercial, precisa vender, que seja um mês de energias positivas, né? Tem gente que faz aniversário e aguarda ansiosamente o mês de outubro. Que bom que outubro chegou. Então, que seja um excelente mês. Estaremos aqui para levar informação para você. Vamos juntos a partir de agora com a nossa primeira edição do Pernambuco TMC. Sejam todos bem-vindos e bem-vindas.
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0: Deixa eu dar as boas-vindas à nossa repórter Joely Santos, comigo aqui na bancada do Pernambuco TMC e já pronta, já preparada para trazer os principais fatos, as principais notícias. Joely, seja muito bem-vinda, bom dia para você, vamos juntos.
2: Bom dia, Júlio Andrade, bom dia a todos que nos ouvem pela TMC Pernambuco. Já podemos ir com notícias?
0: Por favor.
2: Então vamos lá. Atenção para quem precisa de receita médica. Começaram a valer novas regras para a emissão e o controle desses documentos. A partir de agora, o Sistema Nacional de Controle de Receituários da Anvisa passa a oferecer funcionalidades para a emissão e o controle eletrônico de receitas. E uma das principais novidades é que receitas que antes eram emitidas apenas em papel, como as de cor azul e amarela, também poderão ser emitidas de forma eletrônica, mas tem um detalhe muito importante. A receita de papel não acabou. Ela continua válida e a emissão eletrônica não é obrigatória. Vale lembrar também que a mudança será gradual. No caso das receitas brancas, por exemplo, até o dia 29 de outubro, vão poder conviver os documentos em papel e as versões eletrônicas. A partir de 30 de outubro, quando a receita branca for emitida eletronicamente, ela deverá estar integrada ao sistema da Anvisa. E para as farmácias, a mudança também traz mais controle. Será possível conferir a autenticidade da receita, os dados do profissional que fez a prescrição e registrar quando o documento foi utilizado. A ideia é facilitar a fiscalização e evitar, por exemplo, que uma mesma receita seja reutilizada. Então, se você usa medicamentos que precisam de receita, vale ficar atento às novas regras e ao formato do documento emitido pelo profissional de saúde.
0: Muito obrigado, Joely. Tá aí, né? Essa informação já bastante pertinente que a Joely Santos traz para a gente em relação a essas mudanças, né? Não vai ser assim de imediato, mas teremos então essa modificação importante demais e muito em breve a gente vai trazer outros detalhes, mais esclarecimentos em relação a esta mudança, né? Importante na questão da compra de medicamentos. 10 da manhã, 11 minutos agora no Recife.
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0: Vamos com informações do trânsito a partir de agora. Também a gente monitora o trânsito, né? A gente que sempre está ali orientando você, dizendo por onde passar, qual o melhor caminho a seguir para fugir de um possível congestionamento. Quem chega é o Vinícius Calado. Quer dizer que o Vinícius está de volta, é? Depois de uma bela férias, né? Acho que estava em Paris. Vinícius, sei se ele ainda sabe português. Você me escuta? Muito bom dia, bem-vindo.
3: Valeu, Júlio, um abraço, uma excelente quinta-feira, um abraço também ao ouvinte ligado aqui na TMC. 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Nesse momento, a movimentação é intensa, mas sem grandes pontos de engarrafamento na Avenida Norte, no sentido centro. Tem movimentação bastante intensa, principalmente nas imediações do bairro do Espinheiro. Já no sentido subúrbio, a Avenida Norte tem movimentação mais tranquila, mas é bom o motorista ficar atento, pois tem um trecho da via que está passando por manutenção. A faixa esquerda da Avenida Norte, logo após a descida do viaduto sobre a Avenida Gaminol Magalhães, tem um trecho interditado, mas você segue o seu trajeto tranquilamente em direção ao subúrbio pela Avenida Norte nesse momento. 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
0: Valeu, obrigado, Vinícius Calado. Daqui a pouquinho você já volta. 10 da manhã, 13 minutos.
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0: Deixa eu trazer um dado importante aqui, uma notícia também, né? Sobre a rotina das cidades, enfim, a rotina do Recife, da região metropolitana, do estado como um todo. É um levantamento do Instituto Fogo Cruzado. O número de adolescentes baleados no Grande Recife chegou a 80 entre janeiro e agosto de 2026, de acordo com o levantamento do Instituto Fogo Cruzado. Do total, 51 pessoas morreram, 29 ficaram feridas. Entre as ocorrências noticiadas em 2026, estão casos de adolescentes baleados nos bairros de Jardim Fragoso, em Olinda, Salgadinho, a Macaxeira, aqui no Recife, Nova Descoberta, e Coab, no Cabo de Santo Agostinho. O levantamento também aponta um aumento nos casos envolvendo adolescentes durante ações e operações policiais. 10 jovens entre 12 e 17 anos foram baleados neste contexto nos primeiros 8 meses deste ano, o dobro do registrado no mesmo período de 2025, quando 5 adolescentes foram atingidos. As 10 vítimas representam 16% das 61 pessoas baleadas em ações policiais na região metropolitana do Recife no período. Em média, mais de um adolescente foi baleado por mês nesse tipo de ocorrência. Bom, a Secretaria de Defesa Social, né, foi acionada para saber se o órgão tem conhecimento dos casos e quais medidas são tomadas para frear o aumento de adolescentes baleados, mas até o momento não se pronunciou. É o que traz aqui o Diário de Pernambuco, né, o Diário de Pernambuco que postou esses dados. Então, infelizmente, são dados, né, altos e que, claro, a gente não gostaria de estar trazendo aqui, mas faz parte. Então, a gente falando um pouquinho sobre esse resultado, sobre este balanço divulgado pelo Instituto Fogo Cruzado. 10 da manhã, 15 minutos no Recife.
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0: Joely, contigo novamente, o que é que você destaca para a gente agora?
2: Olha, Júlio, o WhatsApp anunciou novos recursos de controle parental para pais, mães e responsáveis no Brasil. As ferramentas permitem, por exemplo, definir quem pode ver a foto de perfil do adolescente e quem pode adicioná-lo a grupos. Os responsáveis também serão avisados quando o adolescente entrar ou sair de um grupo e quando um grupo do qual ele participa adicionar vários novos integrantes. Outra opção é escolher o tipo de experiência de inteligência artificial que o adolescente poderá usar, com uma configuração mais restritiva de conteúdo. As alterações nas configurações só podem ser feitas com um PIN definido pelo responsável. E o WhatsApp informa que o conteúdo das conversas e das ligações continua privado e protegido por criptografia de ponta a ponta.
0: Valeu, obrigado, Joely. E lembrando, né, que essa questão dessas mudanças aí importantes, né, e também até para a gente falar um pouco mais desse contexto de internet com crianças, com adolescentes, a gente vai trazer logo mais à tarde no Pernambuco TMC segunda edição uma entrevista com um psicólogo, né, para falar desse contexto voltado para essas mudanças em relação a redes digitais, né, redes sociais e, claro, o envolvimento com crianças e com adolescentes. Então, você já é o meu convidado para acompanhar a nossa segunda edição do Pernambuco TMC, a partir das 5 da tarde, onde vamos explorar esse assunto. 10 e 17 agora na capital pernambucana.
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0: A Polícia Militar de Pernambuco enviou, após uma cerimônia no quartel da PM, no quartel do Comando Geral aqui no Derby, 1.852 agentes para reforçar a segurança no interior do estado durante a eleição deste ano. Do total, 1.449 policiais militares seguirão para o Agreste, enquanto 403 para o Sertão Pernambucano. Afim, claro, de realizar principalmente a escolta das urnas eletrônicas, o combate aos crimes eleitorais e o atendimento às denúncias dos eleitores. O secretário de Defesa Social da Secretaria de Defesa Social de Pernambuco, Alessandro Carvalho, explicou o papel desempenhado pelo efetivo no interior. De acordo com ele, a primeira etapa é a escolta das urnas, que estão sendo transportadas pelo Tribunal Regional Eleitoral. Os agentes deverão fazer a segurança das urnas, pois amanhã o TRE fará o transporte de urnas para o interior do estado e no sábado os equipamentos serão entregues aos presidentes de cada sessão. Então no sábado o presidente já recebe ali a urna, então há a necessidade de fazer a escolta, a guarda da entrega e a segurança do entorno do local da votação. Comandante-geral da Polícia Militar de Pernambuco, Coronel Ivanildo Torres, lembrou que o lançamento de hoje faz parte de uma operação que concentra um número mais volumoso de agentes. É a maior operação da Polícia Militar de Pernambuco. No dia da eleição, teremos mais de 13 mil policiais militares nas ruas. Vamos garantir a segurança dos 3.364 locais de votação em 184 municípios e em Fernando de Noronha. O lançamento integra o projeto Eleições 2026, articulado pela Secretaria de Defesa Social de Pernambuco. Ao todo, foram investidos R$ 5.903.820 de recursos extras, revertidos posteriormente no emprego de 32.799 postos de trabalho para atuarem no intervalo de 1 a 5 de outubro, né? Então, de 1 hoje até o dia 5, quando acaba ali o primeiro turno, né? Afinal de contas, a eleição acaba à noite, né? Mas, enfim, tem toda uma questão também ainda de monitoramento, de órgãos públicos, enfim, então é uma operação bem grande. Referentes às vagas, 29.267 são da Polícia Militar, 2.800 Polícia Civil, 308 agentes do Corpo de Bombeiros, 40 da Gerência Geral da Polícia Científica, 62 Defesa Civil, 132 a Corregedoria Geral da SDS, 190 de demais setores também da SDS. Especificamente, são 15.066 postos de trabalho que serão mobilizados no dia da eleição. O secretário também reforçou que tanto a ação da PM como toda a operação é realizada em conjunto com outras instituições de segurança e inteligência públicas estaduais e federais. Estamos há meses planejando a operação. Cada instituição tem as respectivas atribuições. Só conseguimos um resultado positivo se todos desempenharem seu papel constitucional e legal, mas de forma integrada. Primeiramente, houve um trabalho interno de bastidores, de articulação com o Tribunal Regional Eleitoral, de análise de riscos para dimensionamento efetivo da integração e com as demais forças amigas, Polícia Federal e a Polícia Rodoviária Federal. Os Centros Integrados de Comando e Controle instalados no Recife, Caruaru, Serra Talhada e Petrolina também somam a equipe, realizando monitoramento de imagens captadas por drones em tempo real. Serão 42 drones distribuídos pelo estado de Pernambuco. Então, a gente, né, trazendo essas informações mais detalhadas, inclusive a gente já conversou ontem, né, acho que foi ontem, a gente conversava aqui com a secretária executiva da SDS e ela trazia ali mais detalhes, né, todos os detalhes em relação a esta operação, a maior, né, para as eleições, e a gente também trazendo agora um pouco mais de detalhes e trazendo também essas informações, né, para ser mais exato, da Polícia Militar, que hoje já começou a enviar agentes para reforçar a segurança nesta etapa da eleição, né, trazendo aí já esses preparativos para a eleição em si. 10h22.
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0: 10h23. Joely, o que é que você destaca pra gente agora?
1: Olha, Júlio, os carros voltaram a circular pela Rua da Imperatriz, no centro do Recife. A movimentação de carros, motos e bicicletas foi registrada nesta quarta-feira, mas a via ainda está sem a sinalização necessária para organizar o trânsito. Segundo a CTTU, o projeto de retomada do tráfego ainda não está oficialmente vigente. A autarquia informou que serão necessários elementos de sinalização para separar o espaço dos veículos da área exclusiva para pedestres. A prefeitura também informou que a CTTU vai reforçar a fiscalização no local. Atualmente, a circulação de veículos automotores em via exclusiva para pedestres é infração gravíssima, com multa de R$ 293,47 e 7 pontos na carteira de habilitação.
0: Tá aí a Júlia trazendo essas informações sobre essa movimentação, né, no centro do Recife, essa alteração. 10h24.
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0: Joely Santos trazendo as informações ali do dia e eu um pouco mais focado nessas notícias relacionadas às eleições, né? Afinal de contas, a eleição está cada vez mais perto e aí a gente vai trazendo alguns detalhes, alguns bastidores, enfim, relacionados às eleições. Eleições ganharam um novo contorno analítico com o envelhecimento da população. O contingente de eleitores idosos deixou de ser um detalhe e passou a ocupar o centro do debate, uma matéria bem importante que está na Folha de Pernambuco de hoje, né? O jornal Folha de Pernambuco. Diante de cenários recentes decididos por margens estreitas de votos, essa parcela da população, cujo voto é facultativo por lei, detém o poder de definir qualquer disputa. Quase 17 milhões de pessoas com mais de 70 anos estão aptas a votar no território nacional. Aqui em Pernambuco, são 819.304, ou seja, 11,34% do eleitorado. Essa estatística acompanha a evolução da longevidade. Na década de 1940, a expectativa de vida do brasileiro era de 46 anos, dados do IBGE. De 2024, apontam que ela chega a 76 anos. Viver mais exige mais atenção a políticas públicas, tornando as urnas o canal direto para a cobrança dessas demandas. Há também uma forte memória histórica envolvida. A geração na faixa etária mais madura vivenciou períodos de restrição democrática e enfrentou momentos sem o direito pleno de escolher seus governantes. Bom, hoje, inclusive, é o Dia Nacional do Idoso. Daqui a pouco a gente vai conversar sobre o tema na nossa primeira entrevista. Então, no Dia Nacional do Idoso serve também para que a gente reforce a necessidade de estimular a presença desse grupo no pleito, que conta ainda com a facilidade este ano. O comparecimento às urnas servirá como prova de vida para o INSS, um outro tema da nossa entrevista de daqui a pouquinho. Você vai entender como, né, vai se dar esta prova de vida para o idoso que participar da eleição. Facilitar o acesso e o deslocamento desses cidadãos também é algo bem importante, né? Que, claro, deve ser levado em consideração. Antes de tudo, decidir o voto ali por essa questão do idoso é um ato de cidadania e fortalecimento do processo democrático. Então, fica também esse nosso comentário relacionado à eleição sobre a importância do voto deste eleitorado, né, que já não tem a obrigação, mas que, claro, pode ser decisivo. Estou falando do voto das pessoas com idade acima dos 70 anos. Agora, na capital pernambucana, são 10 da manhã, 27 minutos.
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0: Vamos fazer o seguinte, um rápido intervalo. 10h27 agora, daqui a pouquinho eu volto com mais detalhes, com mais entrevistas, né? Com as entrevistas e com mais informações para você. Até já.
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1: Dez da manhã, 31 minutos na capital pernambucana.
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1: Mais uma vez, a gente segue com as informações do trânsito. Vamos saber como é que estão as ruas e avenidas agora, mais uma vez com ele, o Vinícius Calado. Vinícius.
3: Deixa comigo, Júlio. 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Nesse momento, a Avenida Abdias de Carvalho, no sentido centro, apresenta movimentação intensa, mas bem menos engarrafada ela está do que no início da manhã de hoje. A movimentação é intensa principalmente nas mediações do cruzamento com a General San Martín, depois do Prado, até a Avenida Esporte Clube do Recife. Nesse momento, quem vem da 101, 232 em direção ao centro, Derby, Ilha do Leite, ainda deve seguir pela Abdias de Carvalho. Uma opção de desvio para quem sai do Engenho do Meio em direção ao Derby é pegar a Rua da Lama. 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Volto contigo, Júlio.
1: Valeu, obrigado, Vinícius. Daqui a pouquinho eu já te chamo. Agora 10h32.
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1: Eleições. Joelho, o que é que você traz pra gente aí relacionado às eleições? Expectativa para a divulgação de mais uma pesquisa, é?
5: Isso mesmo, Júlio. Expectativa para divulgar, para o Datafolha ser divulgado nesta quinta-feira, né? Dia 1º, é uma pesquisa de intenção de voto para a presidência da República. E esse levantamento foi registrado no TSE e ele é contratado pela Folha de São Paulo e pelo Grupo Globo. A pesquisa foi realizada entre os dias 28 de setembro e 1º de outubro, com 2.506 eleitores. A margem de erro é de 2 pontos percentuais para mais ou para menos. A gente lembra que a última pesquisa da Datafolha, que foi divulgada no dia 24 de setembro, mostrou Lula com 40% das intenções de voto no primeiro turno, contra 36% de Flávio Bolsonaro. Augusto Cury apareceu com 5% e Ronaldo Caiado com 4%. No segundo turno, Lula tinha 47% e Flávio Bolsonaro 45%. Os novos números serão divulgados a 3 dias do primeiro turno, marcado para o domingo, dia 4 de outubro, e a gente fica na expectativa para saber qual foi o levantamento e quais são os números que serão divulgados.
1: É isso, ficaremos, né? A gente não tem aqui ainda o horário, né? Mas mais tarde, quando a gente estiver no ar, a gente sempre fica ali monitorando, porque às vezes, né, quando a gente está aqui apresentando, o programa de divulgação é liberado ali. E aí, claro, a gente vai trazer, a gente faz esse esforço, né, para que assim que tivermos os números desta pesquisa, a gente trazer aqui no programa ou através do nosso Instagram. Daqui a pouco a gente volta a falar de política, né, de eleições 2026. Afinal de contas, TMC nas eleições 2026, a informação que toda escolha merece. No Recife são 10 da manhã, 34 minutos. Vamos com a nossa primeira entrevista.
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1: Eu estou conectado agora com o Marco Aurélio Filho, que é secretário de Direitos Humanos e Juventude do Recife, porque a gente vai falar sobre este mês dedicado ao idoso, né? A gente tem uma programação em comemoração ao mês da pessoa idosa, é o outubro 60+. Secretário, muito bom dia mais uma vez, muito obrigado pela participação, seja bem-vindo.
6: Bom dia, Júlio. Bom dia a todos que fazem a TMC. Para nós é uma satisfação estar fazendo parte mais uma vez aqui desse programa que chega, sem dúvidas, na casa de todo o recifense, todo pernambucano.
1: Coisa boa. A gente que agradece. Nos conta, secretário, sobre esta programação especial Outubro 60+.
6: É isso. Pela primeira vez, a Prefeitura da cidade do Recife, né, através da Secretaria de Direitos Humanos e Juventude, preparou um mês muito especial voltado para a população idosa da cidade do Recife. E aí, Júlio, eu preciso trazer um dado importante, e até para quem está nos acompanhando, fazer uma reflexão sobre o nosso papel na sociedade em relação a essa geração 60+. Para você ter ideia, quem está nos ouvindo, quase 20% da população do Recife tem mais de 60 anos. Então, naturalmente, há um movimento no mundo inteiro da inversão da pirâmide. Então, as pessoas estão envelhecendo mais, né, e envelhecendo com saúde, que é isso que a gente vem defendendo. Né, essas velhices, as múltiplas velhices, nas mais diversas formas, mas com saúde, uma velhice ativa, uma velhice participativa. E é nessa perspectiva que o nosso prefeito Vitor Marques tem nos orientado para fazer do Recife essa capital amiga da pessoa idosa. Então, nesse mês de outubro, a gente vem fazendo essa reflexão de construir política pública e de convidar a sociedade para que todos nós possamos entender a pauta da pessoa idosa, acabar com alguns estigmas, por exemplo, de que aquela pessoa tem que ficar em casa, tem que ficar só assistindo televisão, tomar sua sopinha à noite. Não é sobre isso. O que a gente quer é que o idoso da cidade do Recife, a pessoa idosa da cidade do Recife, ela possa ser ativa, participativa, possa pertencer a todos os espaços, né, com qualidade de vida. Então é por isso que na nossa diretriz do nosso Centro de Convivência da Pessoa Idosa, que é o primeiro de Pernambuco, a gente lançou esse mês com diversas atividades. Então hoje começa no nosso centro a Caravana de Direitos 60+, onde teremos diversos serviços, desde a emissão da nova SIM, que é a nova identidade, as certidões, a orientação jurídica, aí vai ter a questão de massoterapia, né, a questão da saúde mental, que a gente tem trabalhado bastante. Então, o primeiro dia vai ser muito sobre isso e para apresentar uma programação que já começou no Teatro do Parque. Amanhã, nós estaremos levando um grupo, e é bem interessante isso, 3 mil pessoas idosas num parque aquático aqui da região metropolitana da cidade do Recife. Né, nós fechamos esse parque com toda a segurança, enfim, alguns brinquedos, inclusive, não são liberados para essa população, porque a gente também fala do acesso ao lazer. E uma das questões que leva ao adoecimento da saúde mental, que leva à questão da depressão, é o isolamento social. Então, a gente está apresentando que existem programas na cidade do Recife voltados para essa população, que existem possibilidades gratuitas, inclusive, para que essa população possa sair literalmente do isolamento social e participar da cidade, porque a gente sabe que isolamento social, depressão, infelizmente é o mal do século e tem aí adoecido muitas pessoas.
1: Isso, então é tão bom, né, secretário, claro, preparar a todo esse, preparar tudo isso para o idoso, e é o que o senhor falou, né, tem toda essa questão aí relacionada a esse cuidado da saúde mental, cuidado com o idoso. Agora, secretário, hoje a gente chama muita atenção ainda essa questão relacionada ao envelhecimento com a garantia de direitos da população. O senhor vem fazendo esse trabalho, né, junto à Prefeitura do Recife, mas certamente acompanha, né, os números, os dados, quando se fala na pessoa idosa. E de uma maneira geral, no Brasil como um todo, essa questão ainda precisa de uma atenção maior quando a gente fala da garantia dos direitos da população idosa, secretário?
6: Com certeza. Essa é a nossa perspectiva aqui. Por isso que a gente se soma e eu quero aproveitar para falar da importância da sociedade civil e dos conselhos de direitos. E o Conselho Municipal em Defesa da Pessoa Idosa do Recife, o CONDI, tem sido muito parceiro nosso do Poder Executivo, justamente nessa construção. Primeiro, a gente precisa entender, Igor, essas múltiplas velhices que eu falei no início da entrevista. A gente sabe que cada caso tem sua particularidade. Nós temos aquela pessoa idosa que está um pouco mais debilitada, que infelizmente está em casa, não tem muita autonomia, e a gente precisa falar sobre isso. Então, a gente também precisa dar condições para aquela a pessoa idosa que é mais autônoma, que aí justamente vem a perspectiva do centro de convivência. Nós precisamos falar sobre o acesso à saúde, nós precisamos falar sobre segurança digital. Você sabe que, infelizmente, muitas pessoas idosas caem naqueles golpes, né? não entendem muito da internet. Por isso que a gente faz um trabalho constante de letramento digital, para que essa pessoa idosa tenha autonomia no celular e possa usar a internet. Uma outra perspectiva importante também, e aí chama atenção pela sua fala, Júlia, é importante, essa questão de como o Brasil tem compreendido a pauta 60+. Para você ter ideia, o governo federal, através da ministra dos Direitos Humanos e da Cidadania, há 15 dias esteve aqui no Recife, porque tem utilizado o nosso centro de convivência como um modelo exitoso de política pública. Então, é o nosso centro, que foi inaugurado pelo então ex-prefeito João Campos, tem dado continuidade pelo prefeito Vitor Marques, é o primeiro de Pernambuco que apresenta para a sociedade um novo modelo de construção de política pública para essa geração 60+. O que muito se falava, por exemplo, era da gente cuidar daquela pessoa idosa que já estava ali precisando, um exemplo, trocar uma fralda, precisando de um remédio. E não é sobre isso. É a gente preparar a nossa sociedade para que ela possa envelhecer com saúde, para que ela possa envelhecer ativamente. Então, o centro de convivência, essa nova política, que é uma política nova, inclusive, e que o Brasil ainda está aprendendo e Recife partiu na frente, ele vem nessa perspectiva de um envelhecimento ativo, saudável e participativo.
1: Até porque, né, secretário, hoje a população muda um pouco um perfil, já que a gente está falando no dia da pessoa idosa, esse perfil do idoso também tem mudado, a população está vivendo mais, está envelhecendo, né, um número maior, a expectativa de vida, eu acabei de trazer um número agora há pouco, então assim, traz essa questão, né, a todas as políticas públicas têm que ser pensadas para o idoso, para a população que está envelhecendo mais, teremos... E vamos ter ainda mais, né? Já temos e vamos ter ainda mais, a população idosa nas grandes capitais, nas cidades, de uma forma geral. Então, é muito importante sempre pensar, Recife está dando exemplo com essa questão que o senhor acaba de ressaltar. Mas é isso, cada vez mais tem que haver dentro das secretarias, projetos, enfim, ações voltadas ao público 60+.
6: Isso, e é importante você fazer essa fala, Júlio, porque é justamente esse trabalho intergeracional, como a gente diz aqui na secretaria. Né? Nós precisamos preparar as nossas crianças, nossos adolescentes, preparar a sociedade em si para compreender essa pauta, né? Para que a gente realmente possa entender e quebrar aqueles estigmas, infelizmente, que foram construídos com o tempo, de que a pessoa idosa ela passa, volta a ser criança. Não é sobre isso. Muito pelo contrário, a gente tem que saber conviver com essa pessoa. Idosa, tem que se adaptar a alguma realidade que muita gente precisa por uma questão de mobilidade reduzida, por uma questão que é importante a gente citar também, o aumento das doenças voltadas às demências, ao Alzheimer, como a gente se prepara para essa pessoa idosa. E para além desse perfil, nós temos o perfil daquela pessoa idosa que gosta de fazer atividade física, que necessariamente gosta de estar dançando, que gosta de participar, que gosta de conversar. Então são esses perfis que a gente tem cada vez mais procurado entender na nossa cidade para que a gente possa entregar resultado. Hoje, por exemplo, o prefeito Vitor Marques, e ao lado dele eu tive a honra de lançar uma plataforma pioneira no Brasil, que é justamente para cuidar daquela pessoa idosa que já tem um pouco mais de algumas questões de saúde mental, que já está desenvolvendo Alzheimer na fase inicial, que já tem algum tipo de demência, porque a gente precisa falar sobre essas demências na questão da saúde, e lançamos o Alerta 60+, desaparecido. O que é isso? Toda família, ou até alguma instituição, ILPI, que queira que possa, e a gente tem, e vamos estimular isso a partir de outubro agora, cadastrar a pessoa idosa nesse nosso aplicativo. O que acontece? Infelizmente, Júlio, tem aumentado o caso de pessoas idosas desaparecidas, que são encontradas, por exemplo, desnorteadas em algum lugar, que saiu de casa para ir para uma padaria, de repente teve alguma situação e foi bater lá do outro lado da cidade. Então, isso tem sido comum na cidade e na sociedade como um todo. Então, esse nosso alerta 60+ desaparecido nada mais é do que mais uma ferramenta para que a gente possa cuidar dessas pessoas e possa, na verdade, acionar toda a rede de apoio quando esse idoso, quando essa pessoa idosa vier a se perder. Então, lá no nosso Conecta, lançamos hoje, é uma ferramenta pioneira no Brasil, ninguém fez isso ainda, o Recife, mais uma vez, mostrando que é uma cidade conectada, a ideia é cadastrar essa pessoa idosa. Uma vez ela vindo se perder, nós somos acionados pelo aplicativo, e prontamente a gente aciona tanto as nossas equipes da prefeitura como os órgãos competentes, no caso a Polícia Civil, Polícia Militar, para que a gente possa achar aquela pessoa. E um detalhe importante, por exemplo, eu cadastrei Júlio e Dona Maria, né, e aí lá no cadastro, na hora do desaparecimento, eu vou lá avisar, porque você tem essa especificidade no alerta, de colocar assim, olha, Dona Maria estava com essa roupa, e você coloca uma foto, e foi da última vez que ela foi vista, foi na Praça do Derby. E aí, quando a gente recebe esse alerta, nós conseguimos disparar num WhatsApp, num raio de 5 quilômetros de onde Dona Maria foi vista pela última vez, para que as pessoas possam se mobilizar e encontrar essa pessoa. Então, é mais uma ferramenta aí que o Recife apresenta, mostrando seu compromisso com a pauta.
1: Boa, excelente, é mais uma ferramenta. Secretário, a gente está chegando aqui ao fim, não quero, né, mais segurar o senhor, mas olha, queria também, enquanto o senhor secretário de Direitos Humanos e Juventude do Recife, que trabalha com essa questão do público 60+, queria que o senhor reforçasse, enquanto secretário, um dado que eu comentei agora há pouco, o senhor reforçasse o recado, né? Eu estava falando, secretário, agora há pouco, sobre a importância do voto do público da terceira idade, do público 60+, enfim, a gente tem, de novo, uma parcela grande da população e que faz a diferença no voto. A gente sabe que a partir de 70 anos não é mais obrigatório, mas a gente sabe também, eu ressaltei isso, da importância para que este público 70+, possa ir às urnas no domingo. Então, eu queria que o senhor também, né, deixasse esse recado importante.
6: Perfeito, Júlio, muito pertinente, e aqui vocês que estão nos escutando e você que é familiar e conhece e tem uma pessoa 70+ em casa. O voto, de fato, não é obrigatório, mas exercer o nosso direito enquanto cidadão vai ser sempre uma obrigação. Então a gente convida essas pessoas que têm experiência para que possam ir às urnas nesse domingo, exercer seu papel de cidadão, mas acima de tudo reforçar algo que é importantíssimo, Júlio, que é a democracia. O Brasil precisa fortalecer sua democracia, suas instituições e, sem dúvidas, essa população que não tem a obrigação de votar, além de dar exemplo para outras gerações que estão abaixo, né, além de incentivar os jovens, está exercendo seu direito enquanto cidadão que vai definir o futuro do Brasil. Lembrando também, e para finalizar, se eles votam, eles vão estar votando também na política pública que ele quer para o país, que ele quer para o Estado. E a população está envelhecendo. Então, você que é 70+, que não é mais obrigado a votar, vamos para a urna, porque esse futuro é sobre vocês também.
1: Com toda certeza. E, secretário, para a gente finalizar, reforça o convite, então, para que as pessoas possam aproveitar essa programação intensa que foi montada por vocês, pela Prefeitura, pela Secretaria, do Outubro 60+. Por favor, secretário.
6: É isso, pessoal. Já agradecendo a TMC, a você, Júlio, pelo carinho de sempre. E você que está nos acompanhando, estamos no Outubro 60+. O primeiro dia começa hoje, lá no nosso Centro de Convivência da Pessoa Idosa, Maria da Conceição, que fica na Avenida Rosa e Silva, número 720, e também com a entrada pela Rua Vicente Meira. Vou deixar os contatos 3355-2263 e o WhatsApp 99275-6195. É só chegar, se cadastrar, entender a programação. Lembrando que esse mês é uma programação especial, mas nós fazemos programações durante o ano todo, de domingo a domingo, no nosso Centro de Convivência. Muito obrigado, Júlio.
1: Secretário, um forte abraço. Marco Aurélio Filho, secretário de Direitos Humanos e Juventude do Recife. 10h48 agora.
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1: Vamos lá, mais uma vez, informações sobre o trânsito, por favor. Vinícius Calado.
3: Bora nessa, Júlio. 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Nesse momento, a 101 no sentido paulista tem movimentação intensa de veículos e lentidão, desde as imediações do Barro até as proximidades da Iputinga. Esse cenário se repete para quem vem da Avenida Recife em direção à cidade universitária, que também, no seu trecho final nas imediações de Jardim São Paulo, também apresenta lentidão, reflexo desse engarrafamento da 101, que é fruto do que acontece próximo à cidade universitária com o carro parado na via. Se você está saindo nesse momento do IPCEP em direção à Zona Oeste, Iputinga, Cordeiro, evite a 101 para acessar Caxangá, pegue a João Cabral de Melo Neto. 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Volto com você, Júlio.
1: Valeu, obrigado, Vinícius Calado, e já já você volta. 10 da manhã, 50 minutos agora na capital pernambucana.
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1: Fazer o seguinte, um rápido intervalo comercial e já já estaremos de volta.
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6: São 10h52, de volta com mais um bloco do Pernambuco TMC primeira edição. A gente segue por aqui, deixando você sempre muito bem atualizado, muito bem informado. Daqui a pouquinho mais entrevistas, né? Mais notícias. Mas olha, o Pix por aproximação deixa de ter, a partir de hoje, o teto de R$ 500 para transação que valia desde o lançamento da modalidade, né? Com a mudança determinada pelo Banco Central, os pagamentos feitos ao aproximar o celular da maquininha passam a seguir os mesmos limites do Pix por chave ou QR Code. Esses limites são definidos por cada instituição financeira e podem ser alterados pelo cliente no aplicativo ou no Internet Bank. A regra foi aprovada pelo Banco Central. A norma revogou os dispositivos que davam o tratamento próprio ao Pix por aproximação e as transações iniciadas sem redirecionamento na Open Finance, com os pagamentos feitos por carteiras digitais. Bancos e instituições de pagamento tiveram até ontem para adaptar os seus sistemas. Na prática, o fim do texto não elimina os limites. Os bancos continuam aplicando seus próprios parâmetros com base no perfil de risco ou no histórico de cada cliente. O cliente pode pedir aumento ou redução desses valores pelos canais da instituição. Pedidos de aumento podem ser aceitos ou recusados a critério do banco, como já ocorre no Pix tradicional. A mesma instrução normativa também passou a permitir que o cliente peça aumento ou redução do limite diário do Pix automático, a modalidade usada para cobranças recorrentes, como contas de consumo e assinaturas. Então, atenção você, né, que utiliza muito o Pix, eu acho que hoje em dia, né, há muita gente utiliza aí. Então, agora, essas mudanças em relação ao Pix por aproximação. O teto era de R$ 500 e agora, então, existe esta mudança. 10h55 no Recife.
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6: Joely, tá contigo, o que você destaca pra gente agora?
8: Olha, Júlio, um homem de 48 anos que transportava 31 quilos de maconha em uma caminhonete foi detido na noite desta quarta-feira pela Polícia Rodoviária Federal na BR-232 em Sertânia, no sertão pernambucano. A droga estava escondida dentro de fardos de ração para tentar enganar a fiscalização. Os policiais realizavam uma fiscalização na unidade de Cruzeiro do Nordeste, quando abordaram uma caminhonete com placas do Mercosul. O motorista informou que estava transportando farelo de milho para ser usado como ração animal, mas não possuía a nota fiscal da mercadoria. Ao verificar a carroceria do veículo, a equipe percebeu um volume maior do que o normal nos fardos de ração e uma consistência mais firme no produto. Ao abrir uma das sacas, encontraram a droga embalada com fita adesiva. O motorista admitiu que havia pego a maconha em Floresta, também no sertão, e iria realizar a entrega da droga em João Pessoa, na Paraíba. Ele disse que já tinha passagem na polícia por tráfico de drogas no ano passado. O homem foi conduzido à Delegacia de Polícia Civil de Arco Verde e ele poderá responder por tráfico de drogas, que prevê pena de 5 a 15 anos de reclusão.
6: Ok, Julie, obrigado pelas informações. 10h56.
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6: Deixa eu trazer outra informação importante também, né, pertinente. O Ministério Público de Pernambuco recomendou a suspensão de 5 empreendimentos imobiliários em construção na praia de Tamandaré, no litoral sul de Pernambuco. De acordo com o órgão, os projetos não apresentaram o estudo do impacto ambiental, um documento considerado obrigatório, né, para espaços que ultrapassam 5 mil metros quadrados no município. Entre os imóveis citados está um projeto de um empreendimento imobiliário que tem uma parceria com o jogador, com a empresa do jogador Neymar, né? A empresa ligada a este jogador do Santos, né? Para a construção deste empreendimento. O projeto prevê a implantação de 28 empreendimentos turísticos no litoral de Pernambuco e de Alagoas. De acordo com o Ministério Público de Pernambuco, documentos dos próprios empreendedores e empreendimentos indicam que os locais

0: empreendimentos. O estudo de impacto ambiental é como um exame que você faz antes de uma cirurgia. Ele vai identificar possíveis impactos ao meio ambiente e à ordem urbanística para ou evitar esses impactos ou reduzir os impactos ou também mitigar ou compensar os impactos. Então, é de interesse de toda a população e também dos adquirentes dos empreendimentos que esses impactos sejam corretamente dimensionados, foi o que afirmou o Ministério Público, né? Mas claro, é algo que tem a ver aí com o meio ambiente e que a gente também fica aqui acompanhando bem de perto. 10h59.
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0: Joely, antes de eu me despedir aqui de você, traz uma informação relacionada à PAC. A gente pode ter chuva, mudança de tempo? Conta isso, pra gente aí.
2: Isso mesmo, Júlio Andrade. Essa quinta-feira, 1º de outubro, tem previsão de chuva fraca a moderada em 3 regiões de Pernambuco. Principalmente na Mata Norte, região metropolitana do Recife e Mata Sul, de acordo com a tendência de precipitação divulgada pela Agência Pernambucana de Águas e Clima. No Agreste, a previsão é de chuva fraca. Já no sertão pernambucano e no sertão do São Francisco, não há previsão de chuva. Em Fernando de Noronha, a tendência também é de precipitações fracas. Para o Recife, a previsão aponta chuva fraca e rápida, com temperaturas entre 22 e 31 graus Celsius, segundo dados meteorológicos. Quase que não sai.
0: Não, mas saiu.
2: Saiu.
0: Joely, forte abraço para você, bom descanso. Eu sigo aqui nesta segunda hora e a gente se fala amanhã.
2: Isso mesmo, amanhã a gente tá de volta. Tchau, Júlio, tchau, Stephanie e a todos os ouvintes da TMC Pernambuco.
0: Um forte abraço para você. Antes de chamar o trânsito, deixa eu já adiantar e fazer um convite para você que nos escuta, né? No próximo domingo, a gente tem a cobertura especial das eleições, né? Eu, Júlio Andrade, junto com a Joely Santos, o Kennedy Lacerda, o Arthur Serrano, Alexandre Nascimento, enfim, a equipe, né, da TMC. 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Enfim, a gente faz esta cobertura relacionada às eleições. Então eu já te convido, a TMC São Paulo, junto com a TMC Recife, né, preparando uma mega programação. Começa às 7 da manhã. A partir das 7 da manhã já teremos uma cobertura e que vai até a meia-noite. Então, a cobertura extensa, repórteres, né, espalhados por todo o Recife, também com programas locais. Por exemplo, a gente está todos os dias aqui das 10 ao meio-dia, né? Você já está acostumado com esse horário da gente, 10 ao meio-dia. E no domingo da eleição, eu estarei aqui também das 10 ao meio-dia. Na verdade, estarei desde as 7 da manhã com nos intervalos comerciais. Nós vamos ter 10 minutos, né, a cada uma hora, para que você fique sabendo tudo o que acontece na capital pernambucana e no estado de uma forma geral. Então, estarei aqui sempre comandando esta programação e com programas especiais. Então a gente já vai ter, para eu adiantar a você, de 10 ao meio-dia, nosso primeiro bloco, né, programa local. Depois a gente vai ter das 16h30 às 17 horas. Já anota, 16h30 às 17 horas. E aí a gente chega com o balanço do que foi ali o dia, já com o fechamento das urnas quase, né? E aí depois das 8 às 8h30 da noite, um outro espaço local. E aí certamente a gente já vai ter a definição, né? 8 da noite, muito provavelmente a gente já vai ter o resultado das urnas. Eu estarei aqui na bancada, o Kennedy Lacerda no TRE, enfim, a gente vai deixar você sempre atualizado. Então, o meu convite está feito, acompanha a programação da TMC nessas eleições 2026. 11h03.
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0: Informações do trânsito mais uma vez com o Vinícius Calado. Vinícius.
4: Muito bem, Júlio. 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Nesse momento, a Real da Torre tem trânsito mais tranquilo, apesar de intenso, mas fluindo sem grandes retenções. Nesse momento, quem sai da Zona Norte, Parnamirim, Jaque...

0: em direção à Zona Sul, ao bairro da Imbiribeira, tem como boa opção de trajeto pegar a Real da Torre, Túnel da Abolição, depois a Cosme Viana. 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Tá de volta contigo, Júlio.
1: Obrigado, Vinícius. Obrigado pelas informações do trânsito para a gente, sempre ajudando, né, o Recifense a circular. 11:04.
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1: Vamos a um rápido intervalo comercial. Daqui a pouquinho a gente vai conversar sobre a questão do que a gente citou agora há pouco, né? A pessoa com 70 anos ou mais, o idoso, vai votar, já serve como a prova de vida em relação a instituições bancárias. Daqui a pouco a gente vai trazer todos os detalhes. Até já.
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6: Onze da manhã, 8 minutos agora no Recife.
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6: Vamos para mais uma entrevista e eu estou agora conectado com o Dr. Wellington Fonseca, que é advogado previdenciário, e a gente vai falar sobre a prova de vida em relação ao comparecimento às urnas. Dr. Wellington, muito bom dia, obrigado em ter aceito o convite e conversar conosco aqui na TMC.
8: Olá, bom dia, Júlio, tudo bem? Para mim é sempre uma honra falar com você, meu amigo, principalmente com o senhor. É audiência extremamente qualificada.
6: A gente é quem agradece. Doutor Wellington, primeiro, né? Vamos já. Eu acho que a grande maioria sabe, mas eu prezo sempre pelo excesso de informação, né? A gente tem que entender que estamos falando, né, para milhares de pessoas, e às vezes pode ter uma dúvida. Quando a gente fala em prova de vida, o que é que significa isso, doutor Wellington?
8: Veja, Júlio, é sempre bom a gente distinguir para o nosso ouvinte, principalmente aquele beneficiário do INSS, não é? Que sempre há uma grande confusão. Com relação a essa prova de vida, que ela vai ser dispensada a partir do momento que a pessoa pratica o voto, ou vá à cabine de votação, não é? E realiza o voto, ela não se confunde, por exemplo, com a necessidade de cadastro no CAD único de quem recebe o BPC, seja o idoso, seja o deficiente. O que essa prova de vida ela satisfaz, ou seja, ela retira a obrigatoriedade, é aquela prova de vida que o segurado do INSS tinha quando iria ao banco, ou tinha necessidade de ir ao banco todo ano para provar que está vivo. Geralmente, essa prova de vida se fazia ou no mês do aniversário, ou depois no aniversário do benefício. Variava de benefício para benefício. O que é que o governo fez? O governo, inclusive, veja, se você está vivo para o exercício do voto e o voto, por exemplo, precisa da biometria, por que você não vai estar vivo para a Previdência? Então, o governo interligou não só com o voto, mas com outros cadastros que se tem, ou seja, a ida pessoal ou a necessidade da indispensabilidade da pessoa, do titular do benefício. Se ele comprova aquilo dali, por exemplo, a prova de vida com o aplicativo do INSS, o uso do Gov com a facial, entre outros, já satisfaz essa necessidade do beneficiário ao banco, do segurado ao banco. Por isso, muita gente hoje ainda confunde, por exemplo, o debate, né, no meio social. Ah, essa prova de vida acabou porque eu já faço 4 anos, por exemplo, que não vou lá e recebo minha aposentadoria. Na verdade, é que você praticou ou utilizou algum serviço do governo federal, e o governo federal já sabe, olha, fulano, seu José, dona Maria, está vivo, então não precisa ir ao banco.
6: Muito bem, esclarecido demais, doutor Wellington, né? Importante, então. Agora veja, quem não vai votar, né? Tenho 70 anos, não tenho mais a obrigatoriedade de ir lá votar, não vou e tal, e aí depois precisa, então, de fazer essa prova de vida junto à instituição bancária.
8: Júlio, o que acontece é o seguinte, veja, o que nós temos é a prova de vida ida ao banco, ela é um dos meios hoje. Ou seja, se você tem uma conta corrente, aquela conta continua ativa, ela, dependendo do banco, dependendo da movimentação, de como você movimenta, ela também já satisfaz essa prova de vida. Novamente, o meio ao voto, ele é um dos meios para ter essa prova de vida, mas não é o único. É feito a gente já, inclusive, por exemplo, nosso segurado da Previdência utilizou-se outro meio, ou, por exemplo, tirou o passaporte com mais de 70 anos. Então, assim, como ele foi à Polícia Federal e fez a retirada do passaporte, a Polícia Federal sabe, tem a interligação com o site da DataPrev, olha, seu José e Dona Maria está vivo para tirar o passaporte, ou também está vivo para receber seu benefício previdenciário. Agora, só recapitulando, essa presença às urnas não supre a necessidade de cadastro no Cade Único, que é aquele de 2 anos que o segurado do BPC ou que recebe Bolsa Família tem que ter atualizado. Esse tem que ser de forma presencial, de 2 em 2 anos, atualizado. O que a gente está agora é justamente a prova de vida para que o segurado está vivo, né? Perante a autarquia previdenciária.
6: Muito bem. Agora, doutor Wellington, as pessoas ainda, né, esquecem disso, né? Falando um pouquinho de prova de vida de uma forma geral, independente aí dessa questão de eleição e dessas formas que o senhor disse que também serve como prova de vida. O beneficiário às vezes esquece, tem muitos problemas de ir sacar o dinheiro e não conseguir por conta que não fez. É meio que uma prática constante essa questão do esquecimento, ou geralmente não?
8: Ainda meu amigo, o que acontece é o seguinte: hoje, quando o beneficiário, se ele recebe pelo cartão do INSS, aquele cartão de benefício que chamamos, sempre quando sai o extrato lá, o comprovante de saque, é bom ele olhar, porque se o banco estiver precisando ou tiver necessidade da prova de vida e a instituição aparece, quando a próxima data da prova de vida, quando a validade da prova de vida dele vai vencer. Então, ele pode ir ao banco e atualizar. O que é que vai acontecer primeiramente? Ele não perde de forma automática o benefício porque passou. O benefício ele é suspenso. Primeiro, ele ainda passa 3 meses notificando naquele extrato. Olha, a sua prova de vida está vencida, por favor, regularize. Caso passe os 3 meses, o benefício ele é suspenso. Ele, no banco, autoriza de forma tranquila. Veja, ainda é rotineiro, mas hoje bem menos. Por conta disso, por conta dessa interligação dos sistemas do governo federal. Então, como a gente tem essa interligação, não raras vezes o beneficiário, ele às vezes faz a prova de vida sem mesmo saber, porque utiliza-se um serviço do governo federal e o governo federal tem informação que ele está vivo e supre essa prova de vida.
6: Muito bom. Agora, doutor, chegou uma pergunta aqui bem pertinente, né? Que o senhor já esclareceu, mas já que é uma pergunta do nosso ouvinte, eu vou fazer, né? Mas o senhor deixou muito claro que se você, sei lá, tirou o passaporte, fez a prova de vida, independente da votação, não tem, já está valendo. Mas chegou essa pergunta, eu vou pedir para que o senhor repita. A pessoa se identifica aqui como o senhor Antônio e diz que se não for votar, ele perde ali essa questão do benefício. Não é assim, né, doutor? Por favor, vamos esclarecer.
8: Não, meu amigo, mas aí ainda merece. E muito obrigado pela pergunta, seu Antônio. Agora também tem outra consequência. Veja bem, para o benefício estar ativo, o segurado precisa estar regular com a Justiça Eleitoral. O que é que acontece? Você, após 3 votações sem justificar o título, ou sem justificar a ausência, a cabine de votação, que são 4, o seu título pode ser cancelado. E isso acarreta também num prejuízo ao CPF, que em consequência vai chegar ao benefício previdenciário. Então, na verdade, o que pode ser a dúvida do seu Antônio é o seguinte: se eu tiver problema com a Justiça Eleitoral, isso vai impactar com a minha aposentadoria, o meu benefício assistencial? Vai. Vai porque você precisa estar quite com a Justiça Eleitoral. Não quer dizer que você precisa votar. Você precisa, no mínimo, justificar. Agora, isso não confunde com a prova de vida, que é, ele ia à cabine de votação, quando vota, para o governo ele está vivo, certo? O que pode aqui ser a dúvida do seu Antônio é com relação a isso. Veja, se eu deixei de votar 3 ou 4 vezes, tive o título cancelado, aí você vai ter o seu benefício prejudicado, Não é porque você não teve a prova de vida, é porque você está em débito ou você não está quite com a justiça eleitoral. Está entendendo? Já é outro instituto, já é outro conceito.
6: Muito bem, importante. Deixa eu agradecer também ao senhor Antônio aqui pela pergunta, né? Doutor Wellington, para a gente finalizar, como é que o cidadão pode saber, pode, né, ter a informação de que a prova de vida está regular? Quais os caminhos ele pode seguir, doutor?
8: Meu amigo, via de regra, é sempre o acesso ao aplicativo Meu INSS. Qualquer comunicação que o INSS vá se fazer, ele faz por lá. Outro meio é junto à instituição financeira ou bancária que ele recebe seu benefício previdenciário, ele verificar se tem alguma sinalização, se houve alguma comunicação de necessidade. Sempre sai, via de regra, no extrato de pagamento do benefício previdenciário ou assistencial. Então, esses são os meios mais comuns e mais eficazes para o segurado ter a comunicação e saber se sua prova de vida está ativa, está com validade ou está perto de expirar, né?
6: Doutor Wellington, eu quero agradecer demais a participação do senhor, doutor Wellington Fonseca, advogado previdenciário, esclarecendo aí este fato importante em relação à prova de vida com comparecimento às urnas. Doutor, muito obrigado pelos esclarecimentos. Em breve a gente volta a conversar aqui no programa, viu?
8: Meu amigo, estou à disposição. Muito obrigado pelo espaço e muito obrigado aí pela oportunidade. Estamos sempre à disposição. Só chamar.
6: Forte abraço para o senhor. 11 da manhã, 17 minutos agora no Recife.
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6: São 11 da manhã, mais 18 minutos agora na capital pernambucana, 11 e 18. Ah, claro, a gente continua acompanhando os principais fatos, as principais notícias, né? As informações. Os candidatos ao governo do estado participam neste momento de um debate em um sistema de comunicação aqui do estado. Enfim, então a gente também está acompanhando um pouco, né, desse debate. Mais tarde no Pernambuco TMC a gente vai trazer outras informações junto com a agenda dos candidatos, junto com todos os detalhes do que foi debatido no Sistema Jornal do Comércio de Comunicação. A gente também vai e fica nessa expectativa em relação a uma nova rodada de pesquisas da Datafolha, né, que está para sair hoje. Pesquisa Datafolha, um instituto bem consolidado já e que com toda certeza vai servir muito de parâmetro aí para o que vamos encontrar nas urnas no próximo domingo das eleições, né? Então, claro, a gente continua acompanhando, sempre de olho nesta movimentação política aqui relacionada ao governo do estado e também, né, as vagas para Senado, deputados. Este ano, a gente sabe, é uma eleição, né, com muitos números, inclusive até aproveitando o que diz o Tribunal Regional Eleitoral, também o TSE, para que cada eleitor leve ali a sua cola, né? A gente sabe que não pode entrar na cabine de votação com o celular, mas aí você pode preparar um papelzinho, né, com os números, deputado federal, deputado estadual, senadores, são duas vagas, nós iremos escolher dois candidatos ao Senado e aí depois governo e presidente. Então, fica essa dica para que você possa levar a sua fila, a sua cola, como se diz, para que no momento da votação não esqueça dos números e até possa agilizar também, né? A gente sabe que deve ser uma eleição ali mais demorada porque são muitos candidatos. Então, fica essa dica também, a gente reforça esse pedido por parte do TRE e do TSE. 11 da manhã, 20 minutos no Recife.
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6: Intervalo e a gente volta já.
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5: De volta por aqui, ouvinte TMC, aproveitando o intervalo do Pernambuco TMC, primeira edição de hoje, girando agora pelo trânsito na Avenida Caxangá, isso no sentido centro, que ainda apresenta movimentação intensa, mas sem o engarrafamento do início da manhã de hoje. Quem sai do centro em direção a Camaragibe encontra o trânsito fluindo sem maiores complicações. Aplicações na Avenida Caxangá. Por enquanto, você ligadinho na TMC, saindo da Iputinga, Cordeiro, em direção ao Derby, Ilha do Leite ou Zona Sul, a melhor opção de trajeto ainda é pegar a Avenida Caxangá. 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
12: Onze e 24 na capital pernambucana.
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12: Vamos adiantar um pouquinho o assunto futebol. Tarcís Michel no estúdio comigo. Tarcís, muito bom dia, seja muito bem-vindo. O que é que você tem para destacar para a gente? Acredito que a expectativa, né, do Santa Cruz, a gente já falou muito do Santa, mas não é para menos. Afinal de contas, o Santa está muito, muito perto de subir para a Série B.
14: Exatamente, Júlio. Grande abraço para você, um abraço para quem dia. Acompanha... O Pernambuco TMC, Stephanie Ouvintes. Exato, falando primeiro do Santa, ontem saiu a nova parcial, 40 mil ingressos vendidos. Eu acredito, Júlio, que daqui para sábado o Santa vai anunciar que não tem mais ingressos à disposição. São 45.500 ingressos disponíveis para a torcida do Santa. Uma boa informação, uma boa notícia para a torcida do Santa é que o Santa entrou em acordo com o Maringá. O Santa doou para o Maringá 120 ingressos. E o Maringá vai distribuir para os seus torcedores. Convenhamos, não é uma torcida grande. E aquele espaço da torcida visitante vai ficar à disposição da torcida do Santa Cruz, Júlio. Então teremos aí um público muito bom na arena, 40 mil torcedores. Lembrando, quem for para a arena tem que ir cedinho, viu, Júlio? Para evitar congestionamento. Vai, leva a galera, faz aquele churrasco, faz aquele almoço com a galera lá no estacionamento, no que a gente falava ontem na confraternização, que o torcedor sempre faz nos jogos de grandes públicos na arena. A torcida do Santa vai comparecer em massa, amigo Júlio.
12: Pois é, Tarcís, é isso que eu ia também, né, reforçar contigo. Importante a gente passar esse alerta para a população, para os torcedores que irão assistir ao Santinha. Sai cedo, com muita tranquilidade. A gente sabe que o acesso para a arena trava, né, em dias de muita gente, e que vai ser assim. Então, reforçar para que ninguém perca o início do jogo.
14: É, o quanto antes, mais cedo sair. Sabe que é um jogo de grande proporção, de grande movimentação na BR, que dá acesso à arena. Então, quanto mais cedo sair de casa, melhor, para evitar problema, para não pegar tanta fila, se bem que essa questão na arena é muito mais organizada, né? É um estádio moderno de Copa do Mundo, mas para não dar sopa ao azar, Júlio, é melhor sair cedinho de casa, chegar cedo na arena, faz a alimentação por lá, ou leva numa bolsa, enfim, e vai assistir o jogo, vai entrar cedo no estádio e acompanhar o Santa Cruz nesse jogo. Lembrando, Júlio, empate já garante o Santa na Série B. Vitória também, consequentemente. Se o Santa perder, ele vai depender do jogo que acontece entre Floresta e Botafogo da Paraíba, no Ceará. Se o Floresta não vencer, até perdendo, o Santa Cruz estará na Série B. Está muito próximo, Júlio. Segundo o site Chances de Gol, 99,1% de possibilidade do Santa jogar a Série B em 2027.
12: Muito perto, realmente, né, Tarsis? Aí, a gente... Eu lembro o seguinte, você comentava sobre isso, eu vi uma reportagem ontem falando do trabalho que está sendo feito no lado psicológico, né? A psicóloga do Santa Cruz fazendo esse trabalho com os jogadores, com toda a comissão técnica.
14: É, Júlio, porque naturalmente a ansiedade bate, né, no jogador, em todos os envolvidos. Você imagina o torcedor como é que não tá. Mas, veja, todo extremo é complicado, né? Uma ansiedade exagerada vai fazer o atleta perder concentração, vai fazer o atleta, de repente, não ter o nível de concentração necessário e de atenção para o que o jogo pede, para o tamanho do jogo. Então, a doutora Marjorie, que é a psicóloga do Santa, vem fazendo esse trabalho com o staff, com membros da comissão, com os jogadores, para que todos tenham um nível de ansiedade que é normal. O friozinho na barriga é normal, aliás. Eu digo sempre, em qualquer que seja, Júlio, se não tiver profissão que seja, se não tiver aquele friozinho da barriga para a hora decisiva, para uma hora importante, é porque você já esgotou, né? Você só está ali, como se diz no interior, só está ali a matéria, a cabeça não está mais lá. Então é natural que o nervosismo venha, que venha um pouquinho de ansiedade, mas o trabalho do Santa com o departamento de psicologia é exatamente para evitar essa ansiedade exagerada. E também outro ponto, Júlio, esse clima de já ganhou, já subiu. O Christian de Souza deu uma entrevista ontem e disse, a gente precisa até de vocês da imprensa para parar, já ganhou, não já ganhou, até o Botafogo que só tem um ponto tem chances, mas a gente sabe que tá muito próximo. Agora, isso não pode entrar no vestiário, né? Os jogadores devem entrar com nível de concentração, até porque do outro lado tem um adversário perigoso, traiçoeiro, que eu acredito que vai dificultar muito o jogo de sábado, mesmo com grande público. Aí você pode dizer, mas Tarsis, o Maringá não é acostumado a jogar com grandes públicos, na sua competição estadual, no geral. É verdade, mas esse mesmo Maringá, Júlio, venceu o Paysandu jogando fora de casa com um grande público, com uma grande massa da torcida do Paysandu. Então já mostrou que não sente o peso de um estádio lotado. O estádio lotado, o estádio da Arena, a Arena de Pernambuco lotada no sábado, ela vai servir de combustível para o Santa Cruz. Mas eu não acredito que vai assustar o Maringá não, viu, amigo?
12: Muito bem, então fica nessa expectativa de sempre, claro, para o Tricolor acompanhar esse acesso, que vai dar certo, né? Vai ser com a torcida, né, com a Arena de Pernambuco lotada. Aí, Tarsis, a gente, claro, vai fazer uma mega cobertura, né, TMC?
14: Sim, a partir das 15h nós estaremos lá, eu estarei ali naquela entrada principal da Arena, conversando com os torcedores, entrevistando, pegando o clima de jogo. Minha amiga Stephanie Dantas também estará conosco lá, nossa operadora vai também participar dessa grande transmissão, e aí vai ter Thiago Silva e Vinícius no gramado, vai ter o vibrante Carlos Eduardo, vai ter João Lucas, Zé do Carmo, Mário Júnior no plantão. Todos os detalhes, Júlio. A equipe TMC não vai deixar passar nada desse grande momento para a história do clube. Eu volto a repetir, esse é o jogo mais importante do Santa Cruz nos últimos 10, 11 anos, sem sombra de dúvidas.
12: Muito bem. Então, claro, a gente vai reforçar, né, todo esse jogo importante do Santinha. Tarsis, esporte...
14: Entra em campo hoje. O Sport entra em campo hoje pela Série B do Campeonato Brasileiro, 8h30 da noite, Júlio, em São João del Rei, contra a equipe do Athletic. O Sport, Júlio, é o nono colocado com 44 pontos. Está a 5 pontos do sexto colocado Atlético Goianiense. O Athletic tem 42, tem 2 a menos do que o Sport. Significa que se o Athletic vencer, ele ultrapassa o Sport. E mais, não vencer hoje vai deixar esse sonho de G6, esse sonho de acesso complicado, viu, Júlio? Só para complementar, o estádio é estádio Joaquim Portugal, na cidade de São João del Rei. Então o Sport precisa vencer, Júlio, e se recuperar da derrota no Clássico. Se não quiser ver esse sonho de acesso ficar distante. A gente conversava ontem, o Sport tem 8 jogos. Para bater uma pontuação necessária, para se garantir mesmo no G6 sem depender de ninguém, tem que vencer 6 dos 8. Tem que começar por hoje, né? Então, não adianta fazer contas e não colocar em prática tudo o que se planejou. O Sport vai ter um adversário que é complicado, que eliminou em 2026 o Sport da Copa do Brasil. Então não se engane, esse time do Atlético é bem treinado pelo Alex de Souza, vai complicar, mas eu vejo o Sport com condições de conseguir um resultado positivo, desde que mude a atitude dentro de campo, que tenha mais organização e equilíbrio, que não ataque de maneira desorganizada, deixando o sistema defensivo aberto. É um jogo complicado, viu, Júlio?
12: Muito bem, vamos acompanhar também, né, como vai ser o esporte logo mais à noite. E aí, Tassis, Náutico...
14: Náutico joga amanhã, 9h30 da noite, na verdade, 21h35, Júlio, contra o Fortaleza, jogo que acontece na Arena Castelão, em Fortaleza. Um adversário que, por si só, já é tradicionalmente complicado. Mas veja, o Fortaleza tem 52 pontos. Fortaleza está apenas 2 pontos do líder da competição. O Náutico tem 41. Então, o Fortaleza tem, assim... 11 pontos a mais que o Náutico. É uma competição totalmente diferente de um time que briga pela liderança, pelo acesso direto, contra o Náutico, que tem o campeonato de permanência como objetivo, chegar aos 45. Está próximo disso, tem 41. Agora, o último jogo, o Fortaleza tropeçou para o próprio Athletic, né? Saiu atrás, virou o jogo e no final tomou o empate. Então, o Fortaleza mostrou que também tem as suas deficiências. E o Náutico fez um segundo tempo no clássico contra o Sport que deixa o torcedor animado. Então, eu acredito que o Náutico pode pontuar, mas se eu disse que o jogo do Sport vai ser complicado, a tendência é de que o do Náutico seja ainda mais, viu, Júlio?
12: Tassis Michel, muito obrigado. Daqui a pouquinho você volta com toda a equipe a partir do meio-dia 25, né? Depois do guia eleitoral. Guia eleitoral que acaba hoje. Então, isso. Hoje, meio-dia 25, mas aí amanhã já volta ao horário normal.
14: Perfeito, Júlio. É sempre uma honra, satisfação conversar com você, com seus ouvintes. E a gente segue. Quando precisar, é só chamar.
12: Valeu, Tassis Michel, adiantando as notícias esportivas. 11h34.
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12: Intervalo, daqui a pouco a gente volta.
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0: 11 da manhã, 38 minutos, de volta para mais um bloco do Pernambuco TMC nesta reta final e vamos com mais uma entrevista.
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0: Eu estou conectado agora com o contador e sócio da Matriz Contábil, Paulo Marostica, e a gente vai falar sobre o prazo do Simples Nacional, porque foi prorrogado. Paulo, seja muito bem-vindo, bom dia, obrigado em ter aceito o convite, conversar conosco aqui no Pernambuco TMC.
2: Bom dia, tudo bem? Eu que agradeço o espaço, acho que essa prestação de serviço é muito importante aí para a sociedade.
0: Bom, Paulo, quando a gente fala em Simples Nacional, né, eu queria que o senhor explicasse, na semana passada a gente falava desse prazo que estava encerrando e agora esta novidade em relação à prorrogação. Conta pra gente o que de fato é isso, o Simples Nacional com prazo prorrogado, é o prazo para as empresas optarem, né, pelo Simples Nacional. Esclarece pra gente, por favor, Paulo.
2: Perfeito. Até então se dava conta de que tudo iria se extinguir 30 de setembro. Então ontem era o prazo limite para tomar toda e qualquer decisão. Obviamente que a gente está passando por um momento de exceção no qual a gente tem uma reforma tributária que está alterando bastante coisa e isso conjugado a um ano eleitoral, né, de eleições majoritárias. Então, eu acho que o grande aprendizado seria esse, nunca fazer uma reforma grande em qualquer área que seja no ano eleitoral, porque as instituições elas ficam meio paradas, tá? Mas atinente à questão do Simples, antes a gente tinha um prazo, né, para que as empresas do Simples, até 30 de setembro, ontem, pudessem escolher se elas iriam permanecer no Simples no formato híbrido ou no formato normal. Esse prazo ele ganhou mais 15 dias. Então, essa decisão de ir para o Simples e escolher entre o formato híbrido e o formato normal saiu de 30 de setembro e foi para 15 de outubro, certo? Consequentemente, para poder balancear essa mudança, também foi necessário alterar o prazo de regularização, né? Então, as empresas tinham que estar regularizadas, né, até 30 de setembro para poder tomar essa opção. E aí esse prazo foi postergado, né, para até 30 de outubro, certo? Então, eu tenho até 15 do 10 para dizer se eu permaneço ou não no Simples, eu tenho até 30 do 10 para regularizar todas as pendências e tenho também até 30 do 10 para definir se eu vou ficar no regime do Simples Normal ou do Simples Híbrido. E aí, o cancelamento dessas opções, ou seja, caso eu tenha tomado uma decisão agora e eu me arrependa lá na frente, eu vou ter entre 3 de novembro e 20 de dezembro. Aí alguém pode perguntar, mas poxa, por que eu me arrependeria? Veja, porque a gente é um país sine qua non, a gente é um país muito distinto. A gente está exigindo dos contribuintes que tomem uma decisão tributária agora sem saber qual é a alíquota, tá certo? Então, parece engraçado, mas é verdade. A gente está passando por um momento em que eu tenho que tomar uma decisão tributária sem saber qual é a alíquota exatamente. Por isso que tem essa opção de cancelamento lá na frente.
0: Muito bem. Ô, doutor Paulo, e o que é que acontece com as empresas, né, que não fizerem isso, que não, que perderem o prazo? O que é que pode acontecer?
2: Veja, elas vão ser desenquadradas, né, do Simples Nacional, que em muitos, a maioria, com certeza, dos casos, é um regime tributário bastante benéfico. Então, eu me arrisco a dizer que uma porção relevante das empresas, né, caso saiam do Simples Nacional e sejam forçadas a sair porque não se atentaram, elas vão ter mais dificuldades de operar na frente por conta da complexidade. Então, aumenta a complexidade, pode ter um aumento de carga tributária e seguramente aumenta muito o custo da tua mão de obra, porque um dos principais benefícios do Simples Nacional desde o ano de 2006 para cá é que eu tenho alguns recolhimentos sobre a minha mão de obra, sobre o meu funcionário, que são menores no Simples do que são se eu for comparar com uma empresa que não é optante pelo Simples, tá? Grosseiramente, né, empregar uma pessoa em uma empresa que é do Simples é 30% mais barato do que empregar uma pessoa em uma empresa que não é do Simples.
0: Pronto, esclarecido demais, né? Importante então, para que as empresas possam se adequar. E aí, Paulo, é aquela história, né? Se a pessoa está ali na dúvida, enfim, é procurar uma ajuda, de um contador, de uma empresa de contabilidade. É importante seguir, porque, enfim, a gente está falando ali na questão contábil de uma empresa. Então, eu acho que esse apoio é fundamental por parte de uma empresa, né?
2: Perfeito. Perfeito. Existe um conflitozinho normativo, né? Ou seja, uma lei diz, acha que diz uma coisa, outra lei acha que diz outra. Grosseiramente, o nosso Código Civil determina que todas as empresas precisariam ter contabilidade. E aí eu tenho uma lei que, para o Simples Nacional, diz: olha, não é bem assim, né? Mas o que que eu posso te dizer de experiência prática, né? O empresário que não tem um acompanhamento contábil hoje, neste momento, ele está sentindo uma extrema necessidade, porque eu posso te falar o seguinte, assim, sem nenhuma dúvida: todos os nossos clientes aqui que a gente ajudou a tomar uma decisão, mesmo sem a alíquota, tá certo? Eu tenho uma base de informações desses clientes porque eles já estão aqui comigo. Então, eu consigo mostrar para ele, desenhar o cenário e dizer: ó, se a alíquota for essa, vai custar tanto; se a alíquota for aquela, vai custar tanto. Como a gente acha que a alíquota é mais ou menos essa, a decisão a se tomar é vir por aqui. Agora, o empresário que não tem um acompanhamento contábil, que não tem um contador e vai agora em 15 dias pedir ajuda, né? Esse contador, ele vai sofrer bastante para levantar as informações, e nem sempre todas as informações vão estar disponíveis e talvez nem corretas. Então, você vai operar muito mais no escuro, né? Essa reforma, como a gente raciocina, ela está, na verdade, mostrando ainda mais a importância, né, do empresário ser responsável com a sua empresa, de ter o cuidado de realmente dominar o processo, né? E de ter um auxílio de uma pessoa preparada, né, com a formação contábil, CRC ativo, para poder ajudar ele nessa decisão. E eu tenho dito que isso é mais do que nunca, porque muito antigamente, quando o empresário fechava a empresa e a empresa devia tributos, né, ficava por isso mesmo. Hoje em dia, quando o empresário, ele fecha uma empresa e ele deve tributos, a Receita Federal automaticamente direciona essa dívida para o CPF do empresário, tá certo?
0: Muito bem, Paulo, eu quero agradecer os esclarecimentos, essas dicas importantes. A gente que sempre, né, veio falando deste prazo e que agora foi prorrogado. Agradeço demais, assunto bem esclarecedor. E enfim, agora a gente vai ficar de olho quando tiver aí acabando o prazo. Esse novo prazo, a gente volta a conversar. Um forte abraço, viu?
2: Igualmente, grato pelo espaço e tudo de bom.
0: Forte abraço. 11h47, mais um intervalo, eu volto já.
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5: 11 da manhã, 51 minutos. Chegando ao fim esta edição do Pernambuco TMC, mas ainda dá tempo de trazer o seguinte: o Grande Recife Consórcio de Transporte Metropolitano programou uma operação reforçada para o próximo domingo, a data do primeiro turno das eleições 2026. A medida tem como objetivo ampliar a oferta de transporte e atender ao aumento previsto na demanda de passageiros durante o dia da votação. Ao todo, serão disponibilizados 1.308 veículos responsáveis pela realização de 13.473 viagens ao longo do domingo. Em comparação com a operação habitual dos domingos, o planejamento representa um acréscimo de 419 veículos, 3.603 viagens. Percentualmente, a frota será ampliada em 47%, enquanto o número de viagens terá um aumento de 37%. Atualmente, a operação regular aos domingos na região metropolitana do Recife conta com 889 veículos, 9.800 viagens. O reforço na programação busca garantir a maior oferta de transporte público durante a realização do primeiro turno das eleições 2026, facilitando o deslocamento dos passageiros para os locais de votação e o retorno para suas residências. A operação especial será realizada durante todo o domingo, 4 de outubro, acompanhando a movimentação esperada para o primeiro turno das eleições. Toda a operação será realizada sob a supervisão da fiscalização do Grande Recife Consórcio de Transporte Metropolitano, responsável pelo acompanhamento do serviço. Em caso de solicitação, de sugestão, de reclamação ou denúncia, e sendo o seu primeiro contato nos canais de atendimento do consórcio de transporte, você deve, por favor, registrar a manifestação na central de atendimento ao cliente no número 0800 081 0158. É o número, né, para que você possa entrar em contato, 0800 081 0158. Então é mais um serviço aí que a gente traz em relação aos planejamentos para o dia da eleição. 11 da manhã, 53 minutos agora.
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5: Bom, estou indo agora já produzir a nossa próxima edição, mas claro, deixo vocês aqui na programação da TMC e lembrando que logo mais tem equipe esportiva. Destacamos as primeiras informações do dia, os principais fatos aqui nesta edição do Pernambuco TMC. Falamos sobre o Dia do Idoso, que é hoje, né? Hoje é 1 de outubro, Dia do Idoso. E aí a gente falou sobre este assunto, falamos também já nesse gancho de Dia do Idoso, falando dos idosos que irão votar nas eleições. E aí, a questão do comparecimento nas urnas já vale como prova de vida em relação a instituições bancárias, né? A gente trouxe essa questão também importante. Destacamos os outros principais fatos do dia e, claro, eu agradeço a sua audiência, agradeço a sua companhia, você que nos acompanha aqui na TMC. Coloca um ponto final. Pernambuco TMC, primeira edição, fica por aqui. O programa teve os trabalhos técnicos da Stephanie Dantas. A direção da TMC Recife é da Carolina Magalhães.
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5: Mais uma vez, muito obrigado pelo seu carinho e por sua audiência. Continue claro, na TMC. Na sequência vem o guia eleitoral, né, que até hoje já termina então o guia eleitoral, e aí na sequência a equipe esportiva. A gente se encontra durante a tarde e às 17 horas em mais uma edição do Pernambuco TMC. Forte abraço para você. Tchau.
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11: Alô, torcida pernambucana. Para você que tá ligado aqui na TMC, um grande abraço. São 12 horas 30 minutos. E estamos abrindo o nosso Esportes TMC. Hoje é quinta-feira e hoje é dia de futebol. A bola vai rolar para Atletique e Esporte pelo Campeonato Brasileiro Série B. Claro, com transmissão aqui da TMC. É mais uma rodada sendo aberta. Faltam 8 rodadas para acabar o Campeonato Brasileiro da Série B deste ano. O Esporte enfrentando o Atletique. Atletique com 42 pontos e o Sport com 44 pontos. Amanhã é a vez do Náutico e no sábado tem o Santa Cruz no jogo do acesso. A partir de agora vamos então para os destaques do programa.
9: 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Náutico.
12: Tarsis Michel.
13: Náutico. Fez hoje pela manhã no CT, último treinamento antes de encarar o Fortaleza. Adversário do Timbu, quer se recuperar do tropeço na última rodada da Série B. Processos trabalhistas contra o Náutico após a recuperação judicial já tem valor milionário.
12: Santa Cruz.
14: Vinícius Calado.
15: Restando 2 dias para o confronto com o Maringá, ingressos estão quase esgotados. O tricolor pode ter 2 mudanças no time titular. Jogo decisivo e CBF escala árbitro de Copa do Mundo para a partida do próximo sábado.
12: Esporte.
16: Osmar Cordeiro.
17: Com a preparação finalizada e 2 mudanças em relação ao confronto anterior, Sport vai hoje enfrentar a equipe do Atletique às 8h30 pela 31ª rodada da competição. Equipe mineira do técnico Alex terá 2 voltas em relação ao confronto contra o Fortaleza. Sport, para seguir vivo com o sonho do G6, vai precisar de 6 vitórias nos 8 jogos restantes.
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11: É o Esportista MC, aqui no seu rádio. 12 horas e 32 minutos. Com trabalhos técnicos do Emílio Bezerra, o Guga, e a direção-geral da Carolina Magalhães, estamos iniciando o nosso Esportista MC. Depois tem Arena e depois tem o Papo de Craque também. Agora, uma paradinha bem rápida e daqui a pouco vamos detalhar todas as notícias aqui do nosso futebol.
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0: PMC, tá de volta. Meio-dia, 34 minutos. Vamos então começar com o giro de notícias.
1: Náutico.
0: Joga amanhã diante do Fortaleza para a quebra de um tabu muito duradouro. E o Náutico vai encarar o time do Fortaleza nesta partida. E aí, o adversário do Náutico quer se recuperar porque tropeçou na última rodada da Série B, né? Isso aí, Tarsis. Boa tarde.
2: Boa tarde, Vibrante. Grande abraço para você, para os companheiros de equipe, para os ouvintes da TMC. Exatamente. O Fortaleza tropeçou em casa na última rodada quando empatou com o Atlético. Vencia o jogo até os minutos finais, Vibrante, e tomou empate. E esse empate evitou com que o Fortaleza, por exemplo, tivesse a mesma pontuação do líder Vila Nova, porque o Fortaleza tem 52 pontos, o Vila Nova tem 54. Evitou que o Fortaleza estivesse na segunda posição, Vibrante, porque o Juventude tem 53. Então, o sentimento do torcedor do Fortaleza, do Paulo Autuori, técnico, dos jogadores após o jogo, foi de frustração. E esse jogo contra o Náutico é tido como o jogo da recuperação, até porque o Fortaleza, se vencer, a depender dos jogos de Vila Nova e de Juventude, ele pode até assumir a liderança ou entrar no G2 da competição. Carlos.
0: Perfeito, Tarsis. Vamos então, né, pro provável Náutico. Qual é a tendência, né? Tem desfalque certo, tem jogador que tá fora da partida, né? Mas qual deve ser a escalação do time?
2: Olha, Vibrante, o Náutico tem um desfalque que é certo, que é o Igor Fernandes. O jogador tem uma lesão na coxa, ele se lesionou durante o clássico, assim, pós-jogo, se falava muito em cansaço muscular. Mas, infelizmente, se confirmou uma lesão grau 1 para o jogador do Náutico. O técnico Bruno Pivetti, ele comandou o último treino hoje no CT, antes dessa viagem que acontece agora no início da tarde para a Fortaleza. E o Náutico deve ter, Carlos, o mesmo, praticamente o mesmo time que venceu o Sport. Com uma alteração, a saída do Igor Fernandes de maneira forçada por conta da lesão e a entrada do Gustavo Henrique. Muriel, Arnaldo, Betão, Gustavo Henrique e Rian, o Enderson no meio-campo, junto com Samuel e Jean Carlos, e Vinícius, Júnior Todinho e Derek no ataque. Esse deve ser o time do Náutico para encarar o tricolor do PC, Carlos.
0: Ok. Ô, Tarsis, você trouxe também em manchete uma questão de bastidores, né? Uma questão referente a processos trabalhistas. Eu queria que você detalhasse melhor.
2: Exato, Vibrante. Chegou até a mim a lista de processos trabalhistas, né? Sem a inclusão dos processos que estão na recuperação judicial do Náutico. Então, são processos após a recuperação judicial. Ao todo, Vibrante, 16.535.744,93. Esse é o valor atualizado. O curioso, Vibrante, jogadores que passaram esse ano. Por exemplo, o Felipe Cardoso, que mal jogou, né? Ele cobra do Náutico R$ 332.273,31. O Felipe Saraiva cobra quase R$ 900 mil, R$ 834.758,15. E aí vem algumas empresas, tem uma empresa de engenharia, tem uma sociedade de advogados, tem Patrick Alan, que disputou a temporada passada, tem Marcos Ítalo, tem Rafael Vaz, que é de 2024, um valor já bem considerável para essa atualização de processos pós-recuperação judicial, viu, Vibrante?
0: Ok, Tarsis. São 12h39 e quem é que você escuta daqui a pouco?
2: Já já fala aqui no Esportes TMC, Bruno Pivetti, que concedeu a entrevista antes do treinamento que aconteceu pela manhã, Vibrante.
0: Esse jogo do Náutico é amanhã, lá em Fortaleza contra o tricolor do PC. 12 horas e 39 minutos e daqui a pouco tem mais.
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7: 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A Avenida Caxangá com pontos de retenção nos dois sentidos entre os bairros do Zumbi da Iputinga. A Avenida Maurício de Nassau se oferece como melhor alternativa, seja qual for sua direção. Temos complicações também na Rua José Bonifácio, já chegando na Torre. Ela continua sendo a melhor opção para você que vende Afogados rumo à região de Água Fria. Não está valendo a pena fazer desvio pela Avenida Beira Rio. 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
4: Estamos de volta. São 12 horas e 45 minutos aqui na TMC. A sequência de notícias não para.
2: Santa Cruz.
4: Hora do tricolor. Hora de falar do jogo do sábado contra o Maringá e saber do Vinícius Calado se tem mais alguma atualização da venda de ingressos. E aí, Vinícius, boa tarde.
5: Fala, Vibrante, um abraço, boa tarde a você, um abraço para a nossa audiência que está ligada aqui no Esporte TMC de hoje. Em termos de parcial divulgada, confirmada oficialmente, não. A última de 40 mil tricolores, né, garantidos no jogo do próximo sábado. Foi, como a gente falou, a última divulgada pelo clube, mas a expectativa é que a qualquer momento o Santa divulgue, ou qualquer momento que a gente se refere antes do dia da partida, né? Que os ingressos se esgotem antes mesmo do sábado. O torcedor, depois do acordo do Santa com o Maringá, para que a parte visitante fique à disposição do Maringá, aguarda o torcedor cobrando muito na rede social que seja liberado novamente a venda de ingressos, porque é até normal, Vibrante. No jogo de Fortaleza contra o Floresta, 6 mil ingressos a carga colocada para o torcedor do Santa, só que um mecanismo interno da plataforma, né, de tickets, a cada determinado número de ingressos vendidos, se para a venda, né, bloqueia no site, faz uma espécie de contagem, de contabilização, e depois volta a liberar. O Santa, pelo que o torcedor está falando nas redes sociais, ainda não liberou o restante do lote de ingressos para se completar a carga máxima de 45.500.
4: Referente ao time, Vinícius, nós temos possibilidade para duas alterações, é isso?
5: Perfeitamente, Vibrante. Os nomes tão aguardados aí pelo torcedor, né, para retornar, o Eurico e o Ronald, a gente não só confirmou que estão trabalhando com bola normalmente, mas que desde a reapresentação na terça-feira, esses atletas já estão reintegrados. Então, tendo terça, quarta, hoje pela manhã já teve treinado normalmente. Amanhã, sexta, mais um dia de atividade. A gente contextualizando e contando, né, somando a realidade de 4 atividades, ou seja, uma semana completa junto ao elenco trabalhando com bola. São titulares, tecnicamente agregam muito. É natural que no sábado Edson Miranda e também João Pedro comecem no banco, Eurico e Ronald inicie entre os 11.
4: Temos notícias vindas lá do adversário do Maringá?
5: Perfeitamente. Tem novidade, inclusive o Maringá em relação ao time que encarou o Santa, quando o Santa venceu por 1-0 da última vez, né, lá no Willie Davis. Deve ter duas alterações e duas mudanças no trio ofensivo. Eu não sei se você se lembra, mas teve um jogador que se destacou muito no jogo lá em Maringá, foi o Ronald Camarão. Inclusive ele fez aquele gol que foi anulado, o golaço. E Ronald Camarão, sim. E o Kaique Cálito, eles devem ficar no banco. Dois jogadores que se recuperaram de lesão e devem aparecer nos 11. GG, o Giovanni Gomes, que aí entraria como referência no lugar do Cálito. E o Raí Natalino, é um jogador jovem, né, que vai fazer 22 anos. Ele se destacou principalmente no sub-20 do Atlético Goianiense, que ano passado disputou o brasileiro pela equipe de Goiás. Foi adquirido pelo time do Maringá nessa temporada, veio de uma sequência como lesionado, e agora volta a ficar à disposição. Então, Ronald Camarão e Cálito devem ir para o banco, com GG, como é conhecido, Giovanni Gomes, e o Raí Natalino começando entre os titulares, formando o trio ofensivo ao lado do Negueba. O Raí Natalino, inclusive, Vibrante, não joga mais de um mês. O último jogo foi 28 de agosto, na última rodada da primeira fase da Série C, quando o Maringá, no Mangueirão, bateu o Paysandu, com mais de 40 mil torcedores no Mangueirão, o gol marcado pelo Raí Natalino, aquela vitória por 1-0 da equipe do Maringá.
4: Seu adversário, seu convidado, quem vai ser, Vinícius?
5: Vai ser Renato, o jogador que vem decidindo aí pro Santa. Ele fala do próximo bloco aqui com a gente no Esportes TMC, Vibrante.
4: São 12h50, aqui no futebol da TMC, você está curtindo a nossa programação esportiva, programação que se estende até às 14h. Meio-dia e 50, uma rápida parada e já tem o Leão.
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6: 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Na região central do Recife, várias vias com trânsito mais complicado. No bairro da Boa Vista, mesmo as avenidas Conde da Boa Vista, Rua Gervásio Pires, Manuel Bob e Roda Solidade. Mesmo a situação em Santa Mara com as avenidas Mário Melo, Visconde Suassuna e Rua da Aurora. Além das avenidas Martins de Barros, Dedas Barreto e Cais do Apolo. Com isso, a melhor opção para você que vem agora da Zona Sul, tem compromisso em Olinda, é a Avenida Gaminô Magalhães. Ela no sentido norte vai ter menos pontos de retenção. 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
6: De volta a TMC, tá de volta. Vamos então agora partir direto para quem joga hoje.
5: Esporte.
6: E é contra o Atlético com ao menos 2 mudanças para enfrentar o adversário das Minas Gerais. E aí, Osmar, boa tarde.
7: Muito boa tarde para você, vibrante. Boa tarde a todo mundo que nos acompanha aqui nessa quinta-feira. Isso, 2 mudanças fará o técnico Mariano Sosso, e a tendência é que seja isso mesmo, 2 alterações em relação à partida do último sábado, o clássico, onde o Sport foi derrotado. O rubro-negro, como a gente informou ontem, informa na programação, não conta com o Diego Hernandes, com a lombalgia ficou de fora, a lesão na lombar, e por opção do técnico Mariano Sosso também não contará com Augusto Pucci. Então, o provável 11 da equipe do rubro-negro da Ilha conta com Thiago Couto, Claudinho, Marcelo Aju, Marcelo Benevenuto e Rai Lopes, William Oliveira, Fernando Sobral e, como camisa 10, muito provavelmente Patrick de Paula, fazendo sua estreia entre os titulares, Christian Barleta pela direita, Perotti é o centroavante. E a dúvida é que a tendência, ao que parece, sempre vai existir. Acredito que até a 38ª rodada o técnico Mariano Sosso possa ter essa dúvida entre Marlon Douglas e o Kevin Andrade, mas é esperado que o Marlon, por mais uma vez, se mantenha na titularidade, essa escalação rubro-negra para o confronto de logo mais. E o Sport, que tem uma larga lista de pendurados, com o Rai Lopes, com o Augusto Pucci, Edson Lucas, Carlos De Pena, Pedro Perotti, Zé Gabriel e o Biel, os jogadores que estão pendurados com a camisa do Leão. Lembrando que desses o Pulse não tem como estar suspenso para o próximo jogo, porque nem viajou.
6: Sempre achei ótima a possibilidade do Patrick de Paula se tornar titular do time, mas não queria vê-lo nessa posição, né, de meia de criação. O ideal é que ele estivesse ali, mais um meia de criação, mas a oportunidade que está pintando para ele é na meia. Então, boa sorte para o Patrick de Paula, que ele faça ali tenha um bom entrosamento, tenha um bom jogo ao lado, principalmente do Fernando Sobral, para poder municiar o pessoal da frente, o pessoal do ataque. Agora, o Atlético tem mudanças também no time, é, Osmar?
7: Tem 2 voltas a equipe do técnico Alex. Sobre a questão de ser um meia, né, o Patrick de Paula, só rapidamente, ele pode até, em determinados momentos da partida, variar, colocar o William Oliveira como se fosse o primeiro volante, e ali numa segunda linha com o Patrick de Paula e o Fernando Sobral, que tem muito essa característica de aparecer para pisar na área, e o Patrick de Paula também tem. Sobre a equipe do técnico Alex, 2 voltas, jogadores que cumpriram a suspensão automática, o volante João Miguel e o atacante Cauã Rodrigues. Então, a equipe que joga hoje em seus domínios terá Luan Poli, Douglas Pelé, Beleze, Jonathan Silva e Enzo, Felipe Negrucci, João Miguel e Cauã Lindes, Max, Cauã Rodrigues e Willy Aponzá. Esse é o provável 11 da equipe do Atlético, jogo que terá arbitragem de João Vitor Gobi, Denis Matheus Afonso Ferreira e Isabelle de Oliveira. Trio de São Paulo, o VAR fica a cargo de Douglas Schwenkberg. Agora, outro detalhe, que é a média de público da equipe do Atlético sob seus domínios é na casa dos 2.100 torcedores. Pelo que a gente pôde apurar, não tem uma parcial divulgada da equipe do

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0: Náutico. Tarcísio Michel.
5: E a gente volta para ouvir no Esportes TMC Bruno Pivetti, técnico do Náutico, que fala do confronto contra o Fortaleza.
6: Vai ser um jogo muito difícil, outro adversário de nível técnico elevado, não à toa ocupa as primeiras posições na tabela de classificação. Vamos ter a humildade para poder neutralizar os pontos fortes do Fortaleza, mas também poder fazer o nosso jogo lá em Fortaleza, porque tenho certeza que nós temos condições de competir sempre pelo melhor resultado.
5: Bruno Pivetti falando aqui na TMC. 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
0: Santa Cruz.
11: Vinícius Calado.
12: De volta no segundo bloco do Esportes TMC de hoje para ouvir o polivalente do Santa Cruz, Renato, que vem decidindo no quadrangular a favor da equipe Coral. Renato reforça a necessidade do Santa ter os pés no chão. O acesso está próximo, mas ainda não foi conquistado pela equipe Coral. Não é isso, Renato? Um abraço, boa tarde.
13: Boa tarde. A conversa é para a gente manter os pés no chão, né? A gente sabe que ainda não ganhamos nada. A gente sabe que é uma equipe forte, uma equipe muito bem treinada, a equipe do Maringá. Então, sabemos que vai ser um jogo difícil. Apesar de estar em casa, diante do nosso torcedor, a gente sabe que eles vão comparecer em massa. Então, ter muito cuidado nessa semana, ter muito cuidado com esse jogo. Sabemos que vai ser um jogo muito importante, então... Ainda não ganhamos nada, manter os pés no chão, trabalhar firme essa semana, como a gente vem sempre trabalhando, e se Deus quiser, no final de semana, no sábado, a gente poder concluir esse tão sonhado acesso.
12: Esse foi Renato, do Santa Cruz, falando no Esportes TMC de hoje. 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
1: E a gente volta aqui no Esportes TMC com outros detalhes, outros destaques do rubro-negro da ilha, que finalizou ontem a sua preparação no CT do Clube Atlético Mineiro, e chega o volante William Oliveira aqui no som da TMC para destacar essa preparação do Leão.
2: Bom dia, muito grande, expectativa acho que não só minha, mas de todo o grupo, muito grande. Hoje é o nosso último dia de preparação, né, e diante desse... Essa preparação nós entendemos que nós temos mais um jogo muito difícil, nós sabemos que é a resposta positiva que nós temos que dar para nós mesmos, e esse é o nosso objetivo, a preparação positiva para nós conquistarmos um resultado muito positivo amanhã, que não só alegra nós, como nosso torcedor também. E esse é o nosso pensamento em fazer uma grande preparação e amanhã a gente conseguir o nosso resultado positivo, entendendo que é mais uma final que a gente tem pela frente.
1: Esse foi o William Oliveira falando aqui no som da TMC, porque Transamérica agora é TMC. 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
5: Galera, 1:06, a gente coloca ponto final aqui no Esportes TMC, mas eu sigo por aqui, porque na sequência da nossa programação, tá pintando o Arena TMC.
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2: Família TMC. Seguimos aqui com a Arena desta quinta-feira, em dia de jogo do Sport, logo mais à noite, enfrentando o Atlético lá na casa do adversário. E para mim, um jogo sem favoritos. Sem favoritos porque a pontuação mostra isso: 44 pontos para o Sport, 42 pontos para o Atlético. Estão muito próximos na tabela do Campeonato Brasileiro. O jogo jogado das duas equipes também mostra uma proximidade muito grande. O Sport tem sim uma qualidade de elenco melhor do que o Atlético, mas na prática, quando estão indo pro campo, essa superioridade de qualidade técnica não está sendo tão colocada em prática, e por isso que eles estão muito próximos nessa classificação do campeonato da Série B. São duas equipes que estão realmente rumando para uma manutenção na divisão, para uma continuidade na Série B, sem perigo de queda para a Série C. 12 pontos é a distância do Atlético para o Avaí, que é o primeiro da zona do rebaixamento. 14 pontos é a vantagem do Sport também para o Avaí, ou seja, não tem mais esse risco. Matematicamente alguma coisa ainda, mas na prática, na real, esses dois times não caem mais. Também não enxergo mais força para nenhum desses dois alcançar a parte de cima do campeonato. É possível ainda, numa estrada duríssima, para o Atlético quase impossível, para o Sport super difícil, e a chegada ainda recente de um técnico, isso não me leva a crer, desde que houve a quarta troca de treinadores, que eu já deixava muito claro a minha opinião aqui na TMC, que eu não acreditava mais que o Sport tivesse força potencial para chegar. O futebol conta com o acaso, mas a gente não pode fazer avaliações em cima do acaso. A gente tem que fazer a avaliação em cima do que rotineiramente acontece. E rotineiramente no futebol, quando o planejamento não é encaixado, quando o planejamento não é bom, as coisas tendem a não ser boas também. E é assim que a gente precisa avaliar. Eu vejo que para hoje, o Atlético tem um pouquinho mais de motivação do que o Sport. Nada de entrar cabisbaixo, nada de entrar sem motivação, não, de jeito nenhum, não é isso. Mas o Atlético é um time que surgiu há pouquíssimo tempo no cenário do futebol brasileiro. Então, cada posição que o Atlético puder melhorar em um campeonato de Série B, um campeonato honroso, onde estão ali posicionadas as equipes entre as 40 melhores do futebol brasileiro, então para eles, acabar um campeonato em décimo, acabar outro em nono, já é muito bom, já é excelente, já é algo para ser avaliado de maneira positiva quando se coloca na mesa ao final de uma temporada. É importante para o Atlético. Para o Sport, não, né? Para o Sport, se manteve, ok. É assim mesmo, ok. Mas, pela grandeza do Sport, é sempre o desejo de torcedores, de dirigentes, a cobrança da própria imprensa, é de uma luta por acesso. É óbvio que esse ano de 2026 é um ano diferente por conta da catástrofe que foi 2025. Os danos, né, o cofre furado que ficou do Sport da temporada passada para cá. Isso aí é óbvio que a gente precisa levar em consideração. Mas de qualquer forma, de qualquer maneira, é uma torcida enorme, exigente. O Atlético, bem dizer, não tem torcida. O Sport não tem uma torcida gigante de massa que cobra por sucessos, que cobra por resultados, e jogando uma Série B sempre vai estar cobrando por uma briga para subir, uma luta para estar lá em cima. E quando a gente está agora a 8 rodadas de acabar o campeonato e já com uma distância significativa para o grupo de classificação, esmorece um pouco. E por isso que eu digo que para o Atlético, até para você imaginar uma preleção, aquelas palavras ditas antes de começar os jogos, ali na vestiária, né, pro treinador de lá, ó, vamos lá, vamos buscar um posicionamento melhor do que o do ano passado, pro Atlético é importante estar entre os 10, é outra pegada, né, ele tem um norte mais real para motivar os jogadores do que do lado do Sport. O Sport que vai com essa questão da lateral direita, né, o Claudinho vai voltar a ser titular, o Augusto Pucci nem chamado para a partida, nem convocado para a viagem foi. algo que chamou a atenção, porque é um atleta da base, é um ativo que o Sport pode ganhar lá na frente, financeiramente falando, e aconteceu essa aí. É interessante a gente até saber um pouco mais, né, o porquê dessa escolha de nem levar o atleta para lá, para jogar, para atuar nessa partida contra o Atlético. Então, reafirmo, acho que é um jogo muito igual, acho que é um jogo onde não teremos favoritos, logo mais à noite, claro, com transmissão aqui da TMC. 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
15: Um grande abraço para você que está ouvindo a TMC. 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Estamos chegando com um papo de craque debate. A partir de agora, debateremos o futebol pernambucano com destaque para o esporte que entra em campo hoje. O Náutico entra em campo amanhã, o Santa no sábado. Hoje o Leão, às 20h30, enfrenta a equipe do Atlético fora de casa. Com os trabalhos técnicos do Emílio Bezerra, nesse primeiro dia de outubro, 1 de outubro de 2026, Papo de Craque Debate no ar, com Tarsis Michel, esse que vos fala, com o João Lucas Farias e o Thiago Silva. João Lucas Farias, grande abraço para você, amigo, seu destaque para o debate. Boa tarde.
16: Boa tarde, Tarsis. Um abraço para você, um abraço para Guga, para Thiago, para os ouvintes da TMC que estão aqui ligados na programação. Olha, estamos chegando a mais um mês, você bem trouxe aí dia 1 de outubro hoje, e a gente já faz o planejamento pensando de como será 2027. um novo mês, e esse fim de semana em específico, começando hoje, quinta-feira, com o jogo do Sport diante do Atlético, amanhã o Náutico diante do Fortaleza e sábado o Santa diante do Maringá, esses três jogos podem decidir qual vai ser o destino dos nossos clubes a partir da próxima temporada. Porque o Sport vai ter um jogo duríssimo fora de casa contra um Atlético que é muito bem organizado, muito bem treinado pelo Alex. São jogadores que não são badalados, o Atlético perdeu peças, mas é um time que joga redondinho, joga de uma forma organizada, já oscilou mais na tabela, mas agora está em melhor momento. E se o Sport não vencer essa partida, a situação vai ficar bem difícil, porque nas contas que a gente faz, 6 vitórias em 8 jogos que o Sport precisa ter. E aí vai ficar complicado. Náutico a mesma coisa, diante do Fortaleza na sexta-feira amanhã. Náutico precisa de 7 vitórias em 8 jogos, se quiser pensar em acesso ainda. Muito difícil. Se não ganhar, vai precisar de uma campanha quase perfeita de 100% de aproveitamento. E o Santa no sábado, há um empate de garantir o acesso. Então, chegado esse novo mês, eu diria que essa rodada, que envolve o trio de ferro de Pernambuco, vai ser decisiva para o planejamento de 2027, e a gente vai saber com quase 100% de certeza, que no futebol a gente não pode afirmar, a não ser que o martelo esteja batido, qual será o destino dos três para 2027. Muito provavelmente, os três estarão na Série B.
15: Perfeito, João Lucas. Thiago Silva, grande amigo, mais um juntos, mais um programa juntos. Boa tarde, grande abraço e o seu destaque para esse Papo de Craque Debate.
17: Forte abraço para você, Tarsis. Um abraço para João, para Guga, para todo mundo, nossos ouvintes da TMC. Uma boa quinta-feira para todos nós. Eu vou só pegar esse embalo do João. A temporada para a gente deve terminar de forma positiva, né? Porque Santa Cruz conquistando o acesso, voltando a disputar uma Série B, vai provavelmente já confirmar isso no final de semana. O Náutico permanecendo na Série B, porque em algum momento a gente teve alguma desconfiança, né? O interessante é que se tivesse, por exemplo, é porque sempre tem times que não ganham de ninguém, que perdem muito, como está sendo a Ponte e o América, e aí diminuiu a quantidade de rebaixamento para duas equipes apenas, porque duas já estão rebaixadas há muito tempo no campeonato. Isso foi muito viável para o Náutico também, porque teve essa oscilação, mas mesmo assim, com tudo isso, ainda fez uma campanha de manutenção. Porque veja, o Náutico tem 8 jogos ainda, Náutico daqui a com uma vitória, o Náutico pode escapar do rebaixamento a 7 rodadas do final, né? Acredito que não vai acontecer contra o Fortaleza, mas o Náutico já tem uma pontuação, pela campanha que vai fazer ainda o Avaí e o Londrina, provavelmente ia escapar com o que tem já. O Avaí não vai ganhar de quase ninguém mais e o Londrina também, muito menos. E o Sport, a gente tinha uma esperança de acesso, mas a gente sabia da dificuldade, né? Tem alguma esperança ainda? Tem. Matemática é complicada, ganhar 6 de 8, mas mesmo assim fez uma campanha de possibilidade de acesso, não teve risco de rebaixamento. Então, 2027 vai ser muito bom para a gente, muito bom para o nosso futebol, calendário cheio, né? Há tempo que a gente não tinha isso. Campeonato Pernambucano do ano que vem, se ninguém atrapalhar, porque sempre alguém atrapalha, vai ser um campeonato decente, né? Com mais qualidade, com mais equilíbrio, com melhores clássicos. É isso que a gente espera, que isso fortalece, isso... A gente fala às vezes, tá, João e amigos da TMC, muitas vezes não é parâmetro o Campeonato Pernambucano para a Copa do Brasil, para o enfrentamento que tem, para uma Série B do ano que vem. Mas esse ano, pelo menos os três podem trazer esse parâmetro. Se o Santa monta um time forte competitivo, se o Sport monta um time forte competitivo e o Náutico também, pelo menos nos clássicos, a gente vai ter já esse parâmetro nos preparativos para a Série B de 2027, Tassis. Tá?
15: Perfeito, a gente vai ao primeiro intervalo no Papo de Craque Debate e já já voltamos para falar do Sport, dando destaque hoje ao jogo do Sport, porque o Sport entra em campo hoje contra a equipe do Atlético. 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
19: 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Temos complicações agora no sentido centro da Avenida Engenheiro Abdias de Carvalho, no seu trecho inicial, pós-viado da BR-232 até as imediações da Praça da Chesse. Você está vindo agora da Avenida Recife e quer chegar na Madalena, pode optar pela Avenida João Cabral de Melo Neto, seguir pela General San Martín, até encontrar Abdias num ponto mais tranquilo, já totalmente fora da retenção. 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
4: Voltando com o Papo de Craque debate nessa quinta-feira, o esporte, gente, tem um compromisso muito difícil hoje. O João trouxe assim adjetivos para o time do Atlético que são perfeitos. É um time arrumadinho, organizado, né? O time do Atlético tem 2 pontos a menos que o Sport na competição. Se vencer, ultrapassa. O Sport tem 44, o Atlético tem 42. Thiago Silva, o que é que você espera desse jogo? O que é que o Sosso tem que fazer de diferente? Observe, Thiago, ele não tem à disposição Diego Hernandes. Quem você escolheria? Qual seria a sua formação de ataque para esse duelo? E ao que parece, o Patrick de Paula vai ser o escolhido para o lugar do Diego Hernandes. Você faria isso, amigo?
5: Olha, Tassi, primeiro ponto é o Sport jogando o que realmente pode apresentar, porque tem margem para jogar muito mais do que está jogando, o Sport tem plena condição de ganhar o jogo. A gente está elogiando o Atlético, é um time bem treinado, um time com alguns jogadores interessantes, um time que teve algumas baixas. Tecnicamente, o Sport é melhor. Isso acredito que ninguém tem dúvida. Se a gente for trazer aqui peça por peça, do goleiro ao atacante, o Sport deve vencer aí por 8-3, 9-2, talvez, em relação à qualidade. Então, esse é o ponto. Agora, futebol não é isso. Né? Futebol não está sendo isso. Futebol tem diversos outros aspectos. O time do Alex é muito bem treinado, né? E não é só o Atlético do Alex que é bem treinado. O Alex vem fazendo bons trabalhos, né? Um treinador que já foi, inclusive, cogitado e especulado aqui no futebol de Pernambuco. Pode ser que pinte um dia, né? Tem uma filosofia de trabalho interessante. Acredito que o ambiente com o Alex deve ser legal. Então, ele tem um jeito dele, é mais sereno, mais sério, né? Mas deve ser um ambiente tranquilo. E aí é um time realmente organizado, time competitivo, time que realmente guerria muito, né? Tem uma média de idade baixa, vários jogadores desconhecidos, emergentes. Não é fácil também para o treinador adversário analisar muito o Atlético, né? Às vezes tem algumas mudanças, tem alguns jogadores com pouca minutagem aqui, pelo menos de conhecimento, assim. Claro que hoje em dia, com essa facilidade, todo mundo sabe como todo mundo joga, né? Tem analistas, tem tudo. Mas é um time um pouco chato, assim, meio imprevisível de ser analisado, sabe? E aí, Tassis, a gente sempre tem uma confiança no Sport por conta da margem desse time, mas ao mesmo tempo, quando a gente coloca na balança, a gente vislumbra que o time oscila muito, que o time é desencontrado defensivamente, não é um time que aproveita a qualidade que tem a ofensiva, que é um time que tem Perotti, Barreta. Tinha o Diego Hernandes que está fora, entre outros atletas que a gente já mencionou aqui, que a gente sempre teve uma expectativa grande. Esse time não consegue render tanto assim, não é um time assustador para o sistema defensivo adversário. Não, é um time que às vezes o Perotti não faz a diferença, o próprio Barleta não fez a diferença no clássico, enfim. Time que oscila muito, individual e coletivamente. Defensivamente é um time que não tem muita segurança, não gosto do Raí, lateral esquerdo, não gosto do Claudinho, lateral direito, que vai para o jogo hoje. O Aju e Benevenuto são bons zagueiros, mas mesmo assim ainda tem um problema defensivo. O William Oliveira e Sobral, dois bons volantes, mas mesmo assim ainda existe um desencaixe, talvez falta de entrosamento ainda. Deve ser o Patrick de Paula hoje, muda a característica, porque o Hernandes, mesmo ele não jogando essa bola toda nas últimas partidas, mas é um jogador mais arisco, mais ofensivo. O Patrick, eu não sei se ele vai ter essa vitalidade toda para o jogo todo, não sei se ele vai conseguir performar. Agora, o Sport ganha um jogador que faz algumas funções no meio campo, ganha um jogador que, se abrir, ele vai chutar para o gol, né? Pode acertar um passe também para um Perotti, para um Christian Barleta. Então, muda um pouco a característica, né? Talvez o Marlon Douglas jogue, ou o Kevin, ou ele invente alguma outra coisa, né? Enfim, É o Sport Tarsis, só para não estender muito, dá uma resposta, porque não jogou bem contra o Náutico, precisa vencer se quer ainda continuar com alguma possibilidade de acesso. E assim, para a maratona que o Sport terá pela frente, esse jogo a gente pode considerar um viável. Porque veja, qual é mais viável vencer, Atlético hoje ou Atlético de Goiás fora? Eu acredito que em parte técnica o Atlético de Goiás vai ser mais difícil. Até o Operário fora vai ser mais difícil, né? Então são os jogos que o Sport terá fora, Atlético, Atlético de Goiás e Operário, além do Botafogo de Ribeirão Preto. Então o Atlético só está acima tecnicamente do Botafogo de Ribeirão Preto. O Operário tecnicamente é superior ao Atlético e o Atlético de Goiás também, né? Então é um jogo relativamente viável para o Sport, mas esse time não passa credibilidade e confiança.
4: É, o Sport joga essa partida, João Lucas, para não ver o sonho do acesso, que já está complicado, ficar mais distante. E aí ele não tem o Augusto Pucci, por opção técnica, não tem o Diego Hernandes com dores na região lombar. Como é que você enxerga essa partida e como é que você projetaria esse Sport para tentar pontuar, para tentar vencer esse jogo fora de casa?
6: Pois é, Tarsis. É realmente um jogo muito difícil, muito complicado. O Sport está nessa reta final aí tentando criar um fato novo, tentando criar uma situação que faça a gente enxergar que o Sport tem condição ainda de conseguir brigar por esse acesso. Esse fato novo, em teoria, seria a chegada do Mariano Souza, a forma como o Sport encarou e venceu o Juventude de virada, mas o clássico foi um banho de água fria. E se o Sport tinha alguma possibilidade de conseguir esse acesso, passava muito pelo clássico. Não só pelo resultado, mas principalmente pelo desempenho. O Náutico foi bem melhor na partida e era um Náutico que tinha recém estreado um treinador que teve um treinamento para conseguir fazer o time jogar mais. E a mudança foi brutal e o Sport caiu muito nesse jogo. Jogadores que haviam ido bem contra o Juventude caíram de rendimento contra o Náutico. Principalmente o Rai Lopes, pelo lado esquerdo, que vai ser titular provavelmente hoje na partida. Mas falando sobre o jogo em específico, o adversário, se a gente voltar um pouquinho no tempo, dia 17 de março, o Sport enfrentou o Atlético na quarta fase da Copa do Brasil. O Sport ainda era treinado pelo Roger Silva. E o Atlético era recém-treinado pelo Alex de Souza. Ele tinha 3 semanas de trabalho, não tinha nem um mês. E o Atlético venceu na Ilha do Retiro por 3-1. E durante esse tempo, o Atlético perdeu peças importantes. A gente vai lembrar que os gols do Atlético foram marcados pelo Dixon Vera, que ainda está por aí, e 2 pelo Ronaldo Tavares, que está machucado, se machucou inclusive contra o Náutico na Série B e está fora da competição. O Atlético perdeu esse atleta.
4: E quando ele perdeu o Ronaldo era o artilheiro da Série B. Estava muito bem, né?
6: Exatamente.
4: Com proposta do Internacional, isso. Com o Palmeiras
6: sondagem
4: com o Corinthians sondando. Verdade.
6: Isso, exatamente. Tinha sondagem da Série A. E ele perdeu também o Ian Lucas, que era um volante, que foi titular, inclusive, nessa partida. Então, muita coisa mudou até lá. O Sport basicamente tem uma defesa parecida com a que vai ter hoje. O Benevenuto, a Ju jogaram naquele jogo, tá sem o Felipinho, tá sem Zé Lucas e Depena entrou, Barleta foi titular, enfim, mas mudou muita coisa até lá. E a expectativa que a gente tinha daquele jogo para esse era que o Sport no Campeonato Brasileiro da Série B conseguisse se desenvolver, conseguisse com o elenco que tem. Eu não acho o elenco do Sport ruim, acho que tem suas qualidades, principalmente do meio para frente. Mas o Sport nunca conseguiu ter equilíbrio ao longo da competição. Troca de treinadores, e nenhum conseguiu fazer o Sport ter um padrão. Jogar de determinada forma, encarar os adversários de frente. Não, o Sport sempre oscilava muito de um jogo para outro. Dentro da própria partida acontecia isso. O Sport tinha um primeiro tempo bom e um segundo tempo ruim. Isso aconteceu por diversas vezes ao longo da competição. Então, nesse momento, o trabalho que o Mariano Souza vai ter que ter com esse elenco é muito mais de organização, é muito mais do Sport conseguir se defender com qualidade, coisa que não conseguiu no clássico, para enfrentar uma equipe que, sim, é mais organizada do que o Sport. O Atlético é mais organizado que o Sport. Significa que o Atlético vai ganhar o jogo? Não. O Sport tem peças de melhor qualidade. Peças que podem, em determinado momento do jogo, decidir. Eu estou falando de individualidade. No coletivo, o Atlético é melhor. Individualmente, o Sport tem mais peças que podem desequilibrar a partida. Barleta, por exemplo, é uma das peças que pode desequilibrar. Perotti, o Sport não vai ter o Diego Hernandes, então fica essa dúvida no meio campo. O Patrick de Paula provavelmente vai formar o trio de meio campistas hoje com o Willian Oliveira, que voltou a ser titular, e o Fernando Sobral. Então, fica a dúvida, não só na nossa cabeça, imprensa, mas principalmente na cabeça do torcedor. A forma como o Sport vai encarar esse jogo. Qual é o Sport que estará em campo hoje? Vai ser o Sport que venceu o Juventude de virada, que teve aquele espírito dentro de casa, que conseguiu se recuperar dentro da partida, ou vai ser o Sport do Clássico? Porque esses dois jogos foram já com o Sosso no comando técnico. E houve uma variação muito grande de desempenho. Não só do coletivo, mas principalmente de peças individuais, que renderam contra o Juventude, foram fundamentais para o Sport virar aquele jogo, e contra o Náutico foram mal. Então a gente não sabe exatamente qual é o time do Sport que vai estar em campo. Então, o que a gente sabe, e o que a gente está falando aqui, é que o Sport vai enfrentar uma equipe que é mais organizada do que ele. Então, vai depender muito disso. Uma defesa equilibrada, o Sport vai ter que se defender bem hoje, e o ataque vai ter que funcionar. As peças individuais que o Sport tem, o que o Sport tem de melhor do meio para frente, vai ter que funcionar na partida de hoje para a gente considerar o Sport vencendo o jogo. E aí, não interessa muito a forma que vai vencer. Essa reta final, o Sport tem uma sequência pesada e depois desse jogo tem o São Bernardo em casa. Se o Sport vence, independente de como vai vencer, já dá um ganho de ânimo muito grande para esse jogo contra o São Bernardo em casa, que é uma equipe que também oscilou durante o campeonato. Então, 6 vitórias em 8 já virariam 4 vitórias em 6, caso o Sport vença Atlético em São Bernardo. Mas isso tem que acontecer para ontem. O Sport tem que vencer, independente da forma que vai conseguir a vitória. Vai enfrentar um time duro, time bem treinado, mas acho que o Sport tem peças que, se jogarem em seu mais alto nível, são capazes de fazer o Sport vencer o jogo.
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8: 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Trânsito complicado agora nos dois sentidos da BR-101, na altura da cidade universitária. Para você que está agora no sentido norte e quer entrar no bairro da Várzea, a dica é pegar a via local que flui melhor e seguir nela até o retorno do viaduto da Caxangá. A Avenida Recife tem retenções na altura de Ipicep e no sentido Jardim São Paulo. Mesmo assim, ela é a melhor opção para você que sai agora de boa viagem rumo ao bairro da Estância. 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
18: Voltando com Papo de craque debate, teremos na Arena de Pernambuco, João, acredito que um público perto da capacidade máxima ou com a capacidade máxima. Ontem o Santa Cruz, aqui mesmo, nesse horário, né, o Santa divulgou 40 mil ingressos vendidos e acredito que essa parcial pode ser atualizada a qualquer momento, anunciando o fim dos ingressos. Torcida do Santa, de fato, fazendo a sua parte, o que não é novidade. O Santa encara um adversário que é encardido, que é bem organizado também, e um adversário que já demonstrou não temer jogar com o público contra si, né? No caso, isso. O público adversário, chegou o termo. Como é que você espera esse duelo contra o Maringá, olhando para as quatro linhas, hein, João Lucas?
19: Vai ser um jogo complicado. Inclusive, até pegando isso aí que você falou, o Maringá jogou contra o Paysandu na última rodada da primeira fase. Enfrentou o estádio lotado e venceu o jogo lá por 1-0. É um time realmente que se reorganizou ao longo da própria competição. A gente lembra aqui, a gente falou isso lá quando o Santa enfrentou o Maringá fora de casa no primeiro jogo, que a equipe paranaense era uma equipe que oscilava bastante na competição. Era um time que conseguia golear e ser goleado em uma diferença curta de tempo. E depois da troca de técnico, o Maringá se equilibrou. Né? Então é um time hoje mais confiável, é um time hoje que tem peças interessantes. A gente viu no primeiro jogo, mas não é loucura da minha parte dizer que o Maringá foi melhor do que o Santa no jogo que o Santa venceu por 1-0 durante o jogo todo. A gente pega pelos números. O Maringá teve mais posse, mais finalizações. O goleiro Thiago Coelho precisou fazer inúmeras intervenções e o Santa foi premiado na reta final com o gol do Matheus Vinícius. Muito importante a vitória, a gente ressaltou naquele momento. Mas a gente ressaltou também a qualidade da equipe do Maringá. De ser uma equipe que realmente não tem medo. E eu estava escutando alguns debates, algumas resenhas de lá do Paraná. E a conversa lá é basicamente essa: o Maringá não tem que ter medo de enfrentar o Santa fora de casa. Não é porque vai enfrentar um estádio lotado que o Maringá vai tremer, porque tem bons jogadores, eles confiam bastante no elenco, no técnico e na forma como o Maringá tem que ler o jogo. Então o Santa tem que entender isso. Vai ter retornos importantes, o Eurico e o Ronald, mas vai enfrentar um adversário duríssimo. E uma coisa que me chamou a atenção no noticiário do Esporte TMC que o Calado estava trazendo sobre o Santa e o Maringá, é essa mudança no ataque que provavelmente vai ter. A saída do Ronald Camarão e a saída do Kaique Cálito da equipe titular, a entrada do Giovani como referência e do Rai Natalino pelo lado. É algo que me chama a atenção. Não sei qual é a intenção, não sei se o técnico está tentando criar um fato novo, porque o Ronald Camarão foi um jogador que, até nessa partida contra o Santa, foi muito bem.
14: Ele foi bem. Ele foi ele que fez o gol anulado? O gol,
19: isso.
14: Pois é.
19: Isso me chama a atenção, me surpreende, até porque o Vinícius até trouxe, o Rai Natalino está sem jogar há quase um mês, né? Então, é um jogador que vai ser colocado aí, é uma estratégia diferente, e nessa reta final tem muito isso, dos técnicos terem uma base, terem um time já que eles pensam que são a equipe titular, mas criar um fato novo. Eu acho que talvez seja nessa linha, mais ou menos, para bagunçar ali o sistema defensivo do Santa, porque o Christian sabe muito bem a forma como o Maringá joga, isso certamente foi treinado ao longo da semana, e o técnico lá está tentando trazer um fato novo, trazer uma circunstância diferente para essa partida. Eu acho que o Santa pode ler isso, o Santa também pode mudar, é algo que a gente até estava falando aqui ao longo da semana, a possibilidade talvez até do Renato ser deslocado para fazer a ala direita, para fazer uma dobra ali com o Ronald, é uma possibilidade, ele sacando o Thiago Enes, não sei se ele vai sacar o João Pedro, se ele vai manter o João Pedro como titular, é uma das possibilidades. Então, existem fatos nesse jogo que podem fazer o jogo mudar. E aí o Maringá joga com as suas peças, o Santa tem as suas também. O que a gente sabe e o que a gente pode afirmar para o torcedor do Santa é que, primeiro, os ingressos estão acabando e, segundo, o jogo vai ser duríssimo. Não espere um jogo fácil e não espere um adversário que vá temer o que vem pela frente, vá temer a Arena de Pernambuco. Tanto que o Santa já teve essa dificuldade de jogar em casa e isso melhorou nessa fase final. Na fase decisiva, o Santa venceu os adversários, venceu o Botafogo e venceu o Floresta. Então, o torcedor espera que o Santa seja equilibrado, que consiga fazer um bom jogo. E a gente também espera um jogo duríssimo. O Santa precisa de um empate. É o Maringá. Um empate também não seria um resultado ruim. Então, a gente espera que, em algum momento do jogo, fique numa circunstância que seja bom para os dois. Porque o único que pode tirar essa vaga seria o Floresta se vencer o Botafogo. Então, talvez um empate seja bom para todo mundo.
14: Perfeito. Como a gente está chegando na reta final, o João falou do Santa, eu vou acionar o Thiago para falar do Náutico. Náutico que vai ter o Fortaleza, não tem o Igor Fernandes à disposição, o Gustavo Henrique deve ser o substituto na defesa e o Rian permanece na lateral esquerda. Tua projeção para esse jogo, faria alguma alteração nesse time do Náutico para esse duelo, Thiago?
20: Só forçada mesmo, né, Tassis? Porque o Náutico fez um jogo interessante para um treinamento só do Pivete. Time muito mais consistente, muito mais agrupado, mais compactado, né? Time muito mais equilibrado. O Náutico de Hélio dos Anjos era um time que chamou atenção em algumas partidas com volume ofensivo. Não é à toa o Náutico venceu 6-2 do Operário fora. Não é todo time que chega lá e vence, e ainda mais com aquele placar elástico. Mas, ao mesmo tempo, era um time que oscilava muito, que era muito vulnerável defensivamente, até num ambiente bom. Até quando estava tudo certo, o Náutico tinha a vulnerabilidade defensiva. Isso ficou mais evidente agora na reta final, por conta também da moleza, né? Do Caldeirão, porque alguma coisa estava acontecendo. Mas, enfim, deixou essa boa impressão contra o Sport, vence um clássico, vai fortalecido para esse jogo, vai confiante. O Atlético chegou lá e empatou 2-2, porque o Náutico também não pode conseguir fazer uma boa apresentação e conquistar um bom resultado. O fato é que vai ser um jogo duríssimo também, como assim vai ser o do Santa, como vai ser o do Sport, final de semana de jogos duros para o nosso futebol. O Fortaleza está 11 jogos sem perder, né, com 6 vitórias e 5 empates. Time leve, né? Não tem aquele atacante mais de área, time com alguns jogadores com identidade de casa, time que tem uma torcida forte também. Vai buscar essa resposta, porque empatou em casa com o Atlético. Fortaleza quer ali garantir, fica entre os dois, para garantir já o acesso sem playoff. Então, esse é o adversário do Náutico, né? O Fortaleza querendo dar a resposta, o Náutico querendo dar uma, ter essa sequência, Tarsis. E é importante, eu falei até ontem, que seria importante o Náutico mostrar essa compactação agora também contra o Fortaleza, não só naquele primeiro jogo. Né? Se o Náutico tem uma sequência de jogos de um time mais equilibrado, mais ajustado, vai provar que já é o dedo realmente do treinador, mesmo com pouco tempo, mas ele falou na entrevista isso e o time jogou do jeito que ele falou. Então pode ser que já seja assim o trabalho, o dedo do treinador, um time mais, um coletivo funcionando mais equilibrado. É importante, e Hélio falava isso, Tarsis, eu lembro uma entrevista de Hélio, que ele, eu prefiro meu time jogando nota 7 do que nota 10, 9 e depois um jogo nota 2, 3. Mas o Hélio não estava conseguindo fazer isso. Deixar o Náutico jogando nota 7. Não estava. Realmente fez alguns jogos nota 8,5 e 9,5. E fez outros jogos nota 0, 1 e 2. Então, que o Pivete consiga dar esse equilíbrio para o Náutico jogar numa média boa para esse enfrentamento de amanhã contra o Fortaleza.
18: Perfeito, Thiago Silva. Vamos aos palpites para o confronto de logo mais do Sport. Jogo difícil, né? Todo mundo já está projetando isso. Qual o teu palpite, João Lucas, para esse duelo entre Sport, na verdade, entre Atlético e Sport?
19: É difícil, né? Na minha cabeça, é empate esse jogo. Acredito que vai ser um jogo equilibrado e deve se demonstrar isso dentro de campo. Mas eu vou na confiança de que a individualidade do Sport vai se sobressair. Dos jogadores que o Sport tem, a qualidade do Barleta, que ele hoje consiga fazer um grande jogo e que o Sport consiga desafogar no ataque e consiga ser minimamente equilibrado na defesa. Vou de 2-1 Sport.
18: 2-1, quer arriscar gols, aí já é demais, né?
19: Aí é
18: complicado, né?
19: Barleta e Perotti, né? Os que salvam.
18: Quem sabe, né? Vai que, né? E aí, Thiago Silva, o duelo não é fácil, já sabemos disso, a gente já vem debatendo sobre isso desde do pós-clássico, que o Sport vai ter um adversário encardido. Qual o teu palpite para esse duelo contra a equipe do Atlético? Qual o teu palpite de placar? Lembrando que é uma projeção, torcedor, é um palpite, não significa que se projetar que o Sport não vai vencer, tá torcendo para isso.
19: Depois o pessoal fica cobrando a gente, né?
18: Exatamente, é só um palpite, faz parte, é tradição. Alô, Thiago Silva, teu palpite para esse duelo de hoje à noite em São João del Rei.
20: Eu vou nessa linha de pensamento do João também. A gente pensa que um jogo com característica até de empate, um jogo, o Atlético tem muito equilibrado, né? Muito bem treinado. O Sport tem suas qualidades em peças, mas assim, o Sport precisa dessa resposta, Tassi. E assim, eu não tenho a confiança e a credibilidade, a gente não pode ter com esse time do Sport, porque ele não passa essa confiança, essa segurança pra gente. Mas eu quero ser surpreendido hoje, de forma positiva, pro Sport dando uma resposta. E aí as peças individuais funcionem. O Perotti, que há tempo que não joga tão bem, o próprio Barleta. Eles funcionando, o Sport é melhor que o Atlético. E aí eu estou confiante, mesmo com todas essas adversidades, o time não passando confiança, não passando segurança e credibilidade, que o Sport vai vencer por 2-1, que me surpreenda de forma positiva hoje.
19: E só uma coisa, Tassi, para encerrar. Eu acho que todos nós aqui concordamos. Se o Sport não ganhar o jogo, para mim, acabou o acesso. O único resultado que, na minha visão, mantém o Sport vivo é ganhando. Se empatar ou perder, acabou.
18: Tenho essa impressão também. Thiago Silva, grande abraço, até a próxima, amigo.
20: Um abraço, Tassis, até a próxima, um abraço, João, Guga, amigos da TMC, até mais tarde, estaremos na transmissão de Atlético e Esporte.
18: Valeu, Tiagão. João Lucas, grande abraço, até a próxima, amigo.
19: Valeu, Tassis, um abraço para você, para Thiago, para Guga, para os ouvintes TMC, e em breve estaremos de volta aí, um abraço.
18: Com os trabalhos técnicos de Emílio Bezerra, o Guga, estamos encerrando o Papo de Craque Debate de hoje, dia 1º de outubro de 2026. Às 17h45 tem mais programação esportiva. Vem com o Bola na Rede, trazendo todas as informações do futebol pernambucano e na sequência vai ter o Bola na Rede Debate. Grande abraço.
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0: boa. E ó, e tem também notícia e muito mais. Então, Cuca, solta a vinheta. Vai!
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0: Caro ouvinte que nos ouve com o seu ouvido, começa agora o Sobremesa, o seu programa favorito aqui na TMC. Hoje o nosso programinha de meu Deus tá especial, tá feito pra você que gosta de comprar bom, bonito e barato. Então ó, presta atenção que hoje você vai ter dicas de compras com uma super influencer que é aqui de São Paulo, mas ó, é pra todo o Brasil. Calma lá que daqui a pouquinho você vai entender, né, Batista?
3: Exatamente, estamos em imagem no nosso canal do YouTube, TMC News BR. Aliás, quero agradecer os nossos amigos do Papo de Craque, primeira edição. Sempre muito bacanas, não é mesmo,
0: São Lucas muito Salles? Queridos.
3: Ó, estamos no YouTube, tá bom? Você pode responder pergunta por lá, você pode mandar a sua sugestão. Só não critica, porque às vezes a direção não olha lá. Fala bem da gente, tá? Se inscreve no canal e pelo 11 972 21 1001 você vai responder a nossa pergunta de hoje, dia 1º de outubro, dia do idoso. E a gente quer saber qual tipo de idoso você tem na sua family, na sua família.
0: Eu tenho a idosa que é com cara de chata. É. Vou até mostrar a foto pra vocês. Hoje eu recebi foto no grupo da família. Olha que coisa deliciosa. O meu tio, ele foi levar minha avó pra
3: passear. Mas será que dá pra ver no YouTube?
0: No YouTube dá pra ver aqui a carinha dela. Aqui, ó. Vou dar um zoom aqui. Você que tá acompanhando pelo rádio é a cara da minha avó que escuta a gente. E ela tá com uma cara de brava, cara. Eu tenho, então, um idoso ranzinza na família. E você, Batista?
3: Eu? Tenho eu. Só... moro sozinho, só tem eu na minha família. O idoso sou eu.
0: Ah!
3: Idoso sou eu.
0: Não, mas você é o idoso que namora.
3: Mas eu tenho dois par de chinelos. Sabe aquele que não solta as tiras, sabe?
0: Sei, vocês são da linha de Jesus.
3: Eu tenho um só pra ficar em casa e um pra ir na padaria, pra fazer...
0: Pô, mas eu também tenho, eu não sou idoso.
3: Mas eu acho que é uma mania de velho isso.
0: Bom, então manda pra gente aqui qual tipo. Fala, pode falar, fala aí.
3: Não, e é o seguinte, daqui a pouco nós vamos mandar parabéns pros famosos que já passaram dos 60.
0: Mas calma, daqui a pouquinho.
3: Daqui a pouco.
0: A gente preparou uma surpresa, um parabéns especial. Então continua aqui com a gente. Daqui a pouquinho você vai ouvir o parabéns dos idosos. Enquanto isso, manda pra gente qual tipo de idoso tem aí na sua família. 011 972 221 1001.
3: Ô Lucas, você não percebeu nada, não?
0: Percebi. Como faz falta, não?
3: Como
0: faz falta? Estamos mencionando a ausência da Mini Ruth. Sim, você que ouve o Sobremesa, todo dia nós estamos aqui sempre em três. Eu, Lucas, o Batista e a Mini Ruth. Só que hoje, agora falando sério, a Mini Ruth ela foi fazer uma cirurgia. Então quero aproveitar esse momento e mandar um beijo especial pra você, Mini Ruth. Vai dar tudo certo na cirurgia, fique tranquila, tá bom?
3: Já fez, inclusive.
0: Ela já fez?
3: Mas você sabe do que é a cirurgia?
0: Sei. Parece que é uma correção de assimetria.
3: Exatamente. Porque a Mini Ruth, você que assiste o programa, às vezes vê na internet, vê que ela tá sempre com a
0: blusa manga longa. Sim, eu
3: percebi. A Mini Ruth, ela tem um braço menor que o outro.
0: É, eu percebi isso.
3: Então ela foi fazer uma cirurgia. Não sei se serra aqui o húmero, alguma coisa assim.
0: Eu
3: não sei o nome. Tem nome isso?
0: Ela falou, se não me engano, acho que anteontem, que é omoplata no húmero. Acho que é
3: não omoplata. Sei. Então ela foi fazer essa cirurgia pra equiparar um tamanho do braço ao outro. Né? Você pode achar que é brincadeira, me dá vontade até de rir quando eu falo isso, mas é sério, sério. Isso é uma coisa
0: estética
3: que a incomodava muito.
0: E ela estava muito nervosa, porque ela ficou com medo de não dar certo, de ter algum problema. Qualquer cirurgia é uma questão delicada, né? Então, Mini Ruth,
3: boa!
0: Conserta esse tamanho do bracinho. Eu chamava ela chamava de Tiranossauro Rex, que bracinho é curto.
3: Ela foi fazer uma cambagem no braço.
0: Então, ó, conserta logo aí, equilibra tudo e volta logo pra gente, tá bom? Te esperamos aqui. Bom, já que não tem Mini Ruth, vamos lá então, né, pro nosso programinha de meu Deus, e hoje é muito especial. Você que nos ouve, você gosta de comprar coisa boa e barata. Eu tenho certeza absoluta. Se você gosta disso, então o programa de hoje é feito pra você. Nós trouxemos aqui uma das maiores

0: se não a maior blogueira de compras no mercado, ó, popular. Você que mora em Belo Horizonte, no Rio de Janeiro. Rio de Janeiro tem Uruguaiana, tá? Que eu sei muito bem. Em Brasília, que também tem um mercado popular. Em Curitiba, Recife. Eu tenho certeza que vocês vão ali na rua principal, onde vendem coisas de tudo que é tipo. No Rio de Janeiro, como eu disse, tem a Uruguaiana. E em São Paulo, tem a 25 de março. Sempre tem uma rua, um mercado desse pra você comprar tudo que você precisa, não é mesmo? E que tal se a gente trouxesse aqui uma influencer que fala pra mais de 2 milhões de seguidores e dá todas as dicas pra você comprar as coisas? Eu tô falando dela, Fernanda Costa!
1: Oi, manos e manas, oi ouvintes, boa tarde!
0: Boa tarde, Fernanda, seja muito bem-vinda!
1: Muito obrigada, obrigada pelo convite!
0: A gente que agradece você ter aceito, né? A gente
1: às vezes Imagina, claro que aceitaria!
0: Era muito melhor, às vezes, comprar, né? Comprar alguma coisa.
1: Imagina. Comprar.
2: Ô, Fernanda, a primeira pergunta, eu já vou emendar na outra.
1: Mande.
2: A primeira pergunta, a gente precisa saber qual a sua sobremesa preferida.
1: Brigadeiro.
2: Olha aí.
0: Muito bom.
2: Ponto para o brigadeiro.
0: Muito bom.
2: E a segunda que eu quero emendar, eu tô vendo boné de marca, tô vendo roupas chiques, anéis cheios de brilho. Isso tudo é original, é brilhante, é diamante ou vem tudo da 25?
1: Hein, da 25? Então, mas muito se engana quando se acha que só tem coisa falsificada na 25 de março. Não é bem por aí.
0: Peraí, então deixa eu entender. Quer dizer que a 25 de março, que é muito famosa em São Paulo, mas pra você que não é de São Paulo, é uma rua muito,
2: mas
0: muito grande.
2: Mas tem excursão do Brasil inteiro. Acho que é o maior centro de compras, né?
0: Ó, imagina assim, que a gente antigamente olhava pro Paraguai e via, né, aquelas ruas onde você comprava tudo, pessoas na rua vendendo. É tipo a 25 de março
1: isso.
0: No Brasil. Eu acredito que eu cresci ouvindo que a 25 de março era tudo coisa pirata.
1: Não, não. Eu acho que houve uma época em que sim, majoritariamente o que tu encontrava na 25 de março era de terceira, uma qualidade horrorosa, um cabo que tu compra, chega em casa, não funciona nem a primeira vez. Mas isso mudou muito, porque as pessoas ficaram mais exigentes. Então elas querem um cabo de 1,90, mas querem que o cabo funcione e carregue o celular. Então o mercado mudou, a exigência mudou também. Então muito se engana quando a gente acha que é 25 de março, é só coisa xing-ling. Isso não existe mais. Então tu consegue comprar hoje, no caso tu falou dos meus anéis. Esses anéis, eles são de uma pedra chamada moissanite, que é o diamante de laboratório. Isso aqui é na prata 925, é de 25 de março. E eu te indico um chinês pra tu comprar de R$60. As manas colocam no site a 4 mil.
0: Olha,
1: porque isso é joia.
0: Pra você que está nos ouvindo, presta atenção aqui, ó. A nossa convidada, Fernanda Costa, ela trouxe anéis lindos com pedras que brilham e parecem realmente um diamante.
1: Sim, é o que a gente chama de diamante de laboratório, chama moissanite essa pedra.
0: Cara, que lindo. E quanto custa um desse, Fernanda?
1: Em média, nos chineses, que importadores que trazem contêiner da China, em média R$60 a R$70, e é na prata 925, então não é bijuteria. Poxa. Prata é joia?
0: É joia.
1: Então é um anel de joia.
0: É prata, é metal mesmo?
1: 925 com garantia vitalícia, então se acontecer alguma coisa, o chinês te troca de repente. Então, ou quem comprou dele pode pedir pra trocar. Não acontece porque prata é prata. E aí as pessoas compram isso aqui e comercializam a 4 mil reais em seus sites.
0: Que isso? A pessoa compra lá na 25 de março, que é onde a Fernanda vai, é onde ela faz os vídeos dela e revende na internet ou numa loja.
1: E-commerce, marketplace.
0: 4 mil
1: reais? E transforma a vida dela,
0: Que isso? Isso daí é um lucro bom, hein? Sim. A gente estava ontem falando de emprego, de ocupação, o pessoal que está ocupado. Isso é ótimo para viver. Olha, para você que está ouvindo a gente e para entender melhor o que é a Rua 25 de Março em São Paulo, para você que é de Brasília, é igual a Feira dos Importados, também conhecida como Feira dos Pneus, a CIA. No Rio de Janeiro tem o Saara, famoso Saara, Uruguaiana. Em Recife tem o Mercado de São José. Em Curitiba tem o Bazar Curitiba, o Mercado Municipal Capão Raso e tantos outros. Ou seja, tem sempre um mercado como a 25 de Março. E a nossa convidada, Fernanda Costa, vai te ajudar. Você faz só pra quem é de São Paulo ou o Brasil inteiro pode acompanhar as suas dicas?
1: Não, na realidade é bem interessante até pra quem não está em São Paulo. Porque pra quem já está, o acesso é mais fácil. Pra quem não está, eu te passo a fonte. Eu vou no fornecedor, mostro que a presilha de cabelo é 37 centavos e aqui tá o contato dele. Tu chama esse fornecedor pelo WhatsApp, pede catálogo, faz tua compra, ele te envia. Então é assim, é um comércio muito forte que tem através dos meus vídeos para quem quer empreender, né? O meu foco não é falar de varejo na 25 de março. Eu não te mostro na 25 de março como de repente comprar um anel. Eu te mostro fornecedor para comprar uma dúzia de anéis.
2: Tudo no atacado.
1: Sim, eu foco em quem quer ganhar dinheiro com o meu vídeo.
2: Opa, tô vendo entendi. Oportunidades aí, tô vendo oportunidades.
1: Exatamente.
2: Ô, Fernanda, o Costa dela é com X, é
1: isso, Costa. Isso, isso.
2: Né? É, ô, Fernanda, outro dia até viralizou a mulher do menino Ney, a Bruna Biancardi.
1: Que foi lá, não
2: ela
1: é?
2: Ela foi na 25 fazer compra, então... Eu tô errado de gastar dinheiro no shopping?
1: Erradíssimo.
2: A mulher do Ney com aquele dinheiro. Aquele cartão é Platinum, Black, né?
1: Que é de aço inox o cartão dela. É um negócio que nem de plástico é. Um negócio assim, fora da curva.
2: Tô errado?
1: Sim.
0: Cara, ótimo. E por que que ele tá errado então, Fernanda?
1: Porque tu consegue comprar o mesmo produto... Meu Deus, 15, 17 vezes mais barato indo na 25 de março.
0: Peraí. Tá bom. Mas aí eu compro numa loja, num shopping, isso. Tem CNPJ.
1: No caso da Bruna, ela foi como uma turista comprar no varejo. O que ainda assim vai ser muito mais barato do que... Ela foi comprar artigos de festa. Então tinha bandeja, tinha tudo de festa. Pra montar uma mesa posta, um negócio. Tu pode muito bem... Existem essas lojas em shopping e nada contra. Afinal, cada um tem o seu comércio. Mas tu vai nesses mesmos nichos de loja na 25 de março que vende varejo. Então, se o negócio é R$27 no shopping, na 25 de março é 3, é 4.
2: Tá vendo?
1: Se o negócio é R$48 no shopping, na 25 de março é 9, é 11.
0: Tá vendo? Dica da nossa convidada, Fernanda Costa, influencer, que fala sobre o comércio popular para mais de 2 milhões de seguidores nas suas redes sociais. E, ó, pro Brasil inteiro, como ela mesma disse aí, você pode comprar... importar aí pro seu estado, pra sua cidade, claro. E revender como você bem quiser. Uhum. Agora eu quero explorar só uma coisinha.
2: Eu já tô achando que aquele bate-móvel do Ney é fake, viu?
0: Porque assim, o Batista trouxe o exemplo da Bruna Biancardi, que foi na 25 de março aqui em São Paulo e comprou umas coisinhas. Só que eu fiquei pensando, pois, eu vou lá na loja, no shopping, posso até pagar mais caro, mas tem uma garantia, nota fiscal... E lá na 25 de março, nesses mercados aí, eu tenho garantia? Não tem aquela famosa frase, não tem garantia,
1: comprou porque quis. Depende muito, se eu te disser que existe uma verdade absoluta ou um jeito absoluto de se trabalhar, eu não vou estar falando a verdade, porque não é. Mas majoritariamente, tudo tem nota fiscal. Muito mais para quem revende, para quem compra no atacado, é necessário nota fiscal, porque às vezes, como que vai a mercadoria para essa pessoa? Correio, o correio exige nota fiscal. Transportadora, eles exigem nota fiscal. Avião, exige mais ainda. Então, mais uma vez, muito se engana quem acha que o comércio da 25 de março é a Deus dará. Não é muito desse jeito que se acha, porque tu tá na tua casa, no interior de algum estado do norte, e aí tu chama um fornecedor que eu te indiquei, e tu compra 5 mil copos desses. Tu vai ter que enviar de alguma maneira pra cidade, correto? Certo. Ou vai por ônibus de excursão, ou vai por correio, transportadora, avião, não importa. Eles pedem nota fiscal. Tu não manda uma caixa de produtos sem dizer o que tem, quanto foi, como foi. Claro. Então, sim, é legalizado as coisas. Apesar de que muitos acham que não são, em que vai, pega, envia e bota. Não é bem desse jeito. Não é bem desse jeito.
2: E, Fernanda, você com essa experiência que você tem, você consegue distinguir, assim, uma réplica de uma coisa original que tem na 25
1: sim,
2: de março?
1: Eu...
2: Qual a dica que você dá para quem faz compras? Isso,
1: eu assim? Não foco meu conteúdo em marcas. Eu não foco. Então, tu nunca vai me ver divulgando nenhuma marca quando eu sei que não é de verdade o que tá ali. Então, nesse âmbito, eu não me meto, nunca me meti. O meu conteúdo é voltado para tudo que não é pirataria, que não é produto de fumo, que eu também não concordo. Eu não vou ser a pessoa que vai te dizer onde vende vape pra tu fumar. Eu, Fernanda, não concordo e tá tudo bem quem vende. Então eu não entro no corredor da pirataria, do que é falso, do que não é. Eu pego todo o resto. Maquiagem, cosmético, perfume, cabelo e tudo que existe que não é marcas. Porque hoje a gente acha que as grandes marcas, elas não estão assistindo. Elas estão assistindo. E elas estão achando ruim grandes pessoas falarem daquilo que não é delas. E causa problemas jurídicos pra gente.
0: Caramba.
1: Eu uma vez divulguei, eu nem falei o nome da marca do copo térmico. Sim. E eu tomei um processo de R$100 mil.
0: Que? Pera aí.
1: Sim. Daquela marca térmica, sabe? Sei. De coisa térmica.
0: Que é lá dos Estados Unidos? Uhum. Pera aí, Fernanda. Uhum. Fernanda Costa, influência, que fala sobre o mercado popular e pra dar dicas pra varejo e também pra atacado. Você foi fazer um vídeo falando sobre aquela marca de copos.
1: Não era nem sobre a marca de copos, era sobre copos térmicos.
0: Entendi. E você falou, você fez uma crítica, você deu sua
1: opinião?
0: Não.
1: Só passou a câmera e era literalmente o formato deles. Ah. Eles têm toda a patente do formato, de onde pega, do canudo.
0: Entendi.
1: E eram copos idênticos, sem a marca, porém o desenho industrial é deles.
0: Entendi, mas você só tava mostrando, você não tava vendendo porque a marca não era sua.
1: Isso, não, eu tava divulgando o fornecedor que vendia o copo térmico.
0: Entendi.
1: E aí o vídeo era de copo térmico, só que a patente daquele formato de copo é de alguém.
0: E você foi...
1: E aí o advogado, no, menos de 24 horas, chegou e-mail pra mim, falando que eu tava contribuindo pra... Enfim, pra prejudicando a indústria, que aquele vídeo tinha viralizado em 24 horas, e o quão era danoso eu falar de um copo térmico cujo o desenho era deles.
0: Caramba. E aí, foi isso bem... me lembrou o caso também de um MC que comprou uma Ferrari e parece que a Ferrari não gostou.
1: E do jeito que ele se comportou com o carro, né? Então isso acontece, a gente acha que as marcas não estão olhando, e hoje... Todavia, no ano de 2026, as marcas conseguem, uma, derrubar o teu vídeo com o advogado.
0: Entendi.
1: Derruba o teu vídeo. E aí, se tu continua te comportando e repetindo, derruba o teu Instagram.
0: Caramba.
1: Hoje as marcas conseguem fazer, marcas de luxo conseguem fazer isso.
2: E Fernanda, às vezes, eu assistindo lá seus vídeos lá no seu Instagram, o arroba Fernanda Costa com X, né? Eu vi uns vídeos lá, você passando maquiagem, isso, fazendo aquele skincare. Os produtos que você usa no vídeo são da 25?
1: Eu vivo a 25 de março,
2: tá?
1: Juro pra você, o que eu divulgo, eu uso. Skincare, maquiagem, minha base é tipo... Minha base é o que tem de mais caro hoje. Ela é 40, 50 reais, a 25, mas o pó é 7 reais. O gloss que eu tô usando é 6 reais. O meu contorno de boca foi 1,70.
2: 1,70.
1: Então, quando eu falo pra mulher, compra maquiagem, veste maquiagem, vende no grupo do teu filho da escola... No grupo do pet shop que tu frequenta. Transforma a tua vida vendendo os produtos. É porque eu acredito muito nisso e eu uso isso. De verdade.
2: Olha
1: o perfume
2: aí
1: que eu tô usando. É da 25 de março.
2: A Virgínia, você acha que ela usa os produtos?
1: Acredito que sim.
0: Não, os produtos que ela vende.
1: Acredito que é muito difícil vender o que a Virgínia vende sem estar muito envolvido no negócio dela. É muito difícil. Então, eu acho que boa parte do que ela fatura... É de muito que ela mostra que ela usa, entendeu? Mas acredito que sim, quando eu desligo as câmeras, eu acho que ela continua borrifando sim os negócios dela. Eu acredito. Que não é só pra câmera, sabe?
0: Acredito. Nossa convidada, Fernanda Costa, a blogueira que fala sobre o mercado popular. Lembrando, a gente tá aqui falando de 25 de março, mas pra você que é do Rio de Janeiro, é tipo Saara Uruguaiana. Pra você que é de Brasília, é tipo a Feira dos Importados. Você que é de Recife, é tipo o Mercado de São José. E Curitiba, é tipo o Mercado Municipal Capão Raso, o antigo Shopping Popular. Tem sempre uma referência pra você. E de Belo Horizonte tem um bando de mercado popular. Eu sei que vocês já entenderam. Agora, quando a gente foi colocar o nome da nossa convidada no Google, saiu a seguinte notícia. Blogueira joga 25 mil reais de prédio na 25 de março. Mercado que a gente tá falando agora. Teve até link ao vivo com um helicóptero. Por favor, me conta direito essa história.
2: Quero saber se trouxe aqui,
1: gente,
2: no estúdio.
1: É, pra jogar pra gente. Pois é, né? Gente, foi incrível esse marco. O nome da rua é um nome do calendário.
0: Sim.
1: 25 de março acontece. Então, eu como porta-voz, maior porta-voz da rua, que sou muito grata a essa rua, todo ano, dia 25 de março, faço alguma ação. Então, já teve cesta básica, já teve esse ano, quem rodasse a chave da moto e ligasse, levava a moto, já com teu nome, já ia pra concessionária. Todo ano eu faço alguma coisa. E esse ano em questão, eu saquei 25 mil reais e joguei de um prédio 25 mil reais.
0: E
1: foi uma loucura.
0: E financeiramente, já voltou esses 25 mil reais?
1: Meu Deus, dois dias depois. Foi muito bom, claro, foi um alvoroço. Eu não esperava aquele alvoroço todo, eu não avisei. Porque eu não comuniquei, não marquei encontro, nada. Era quem tava na hora passando pelo prédio de onde eu estava. Porque eu sabia que ia ser um tumulto, ia acontecer um monte de coisa. Mas foi muito bom, porque não só eu senti que eu pude ajudar quem pegou aquelas notas, e recebi muito depoimento de, meu Deus, eu consegui pagar a luz.
0: Caramba, que legal.
1: Eu tava com a luz cortada e eu consegui pegar R$300 e eu paguei. Eu falei, era sobre isso. Era sobre isso. Apesar do tumulto que deu, que eu não esperava. E como também fortificou o meu nome como 25 de março. E claro que isso era marketing. Se eu te disser que não era marketing, eu vou estar mentindo. E eu não gosto de mentir. Claro que era marketing. Mas foi muito positivo. Eu sou muito grata a esse dia.
2: E Fernanda, você acha que esse tipo assim de ostentação em rede social que o pessoal faz, você acha que atrai seguidores isso aí ou não?
1: Eu acho que é uma faca de dois gumes. Eu sempre achei que é uma faca de dois gumes. Então, sim, atrai quem acha incrível, quem acha legal, quem entendeu que a ideia era eu ser grata à rua e eu entregar alguma coisa pra quem passasse. Mas, claro, o oposto tem. Nossa, desnecessário. Se quisesse ajudar, tinha feito uma filinha organizada e tinha entregado na mão. Então, sempre. Uhum. Tu sabe que tem aquela famosa frase, né? Se cair R$100 do céu, muito, muito, muito R$100 de graça, vai ter quem reclama que não veio trocado.
0: Cara, genial essa frase.
2: Assim, o brasileiro sempre
0: reclama. Se der uma chuva de Xuxa no meu colo, cai Pelé. Muito bom. Fernanda, eu tenho uma pergunta pra te fazer. Onde? Eu gostaria que você fosse muito sincera, sem pestanejar. A gente tá falando sobre vendas na 25 de março, nesses mercados populares que tem pelo Brasil. E você falou que você trabalha diretamente com o atacado. Ou seja, você pode comprar em grande quantidade e revender. Ela mesmo, no início do programa aqui, ela mostrou os anéis dela. Coisa linda, chique, tem prata, é o diamante de laboratório. E você falou que tem um pessoal que compra por R$60 e vende no e-commerce por R$4.000.
1: Te mando print depois daqui.
0: Muito bom. Mas eu quero saber de você, Fernanda. E loja chique? Tem loja chique em shopping por aí vendendo réplicas da 25 de março? Ou até mesmo os próprios objetos da 25 de março?
1: É o que mais tem. Sabe como a mana Bruna foi na 25 de março? Que ela colocou capuz, que ela colocou boné. Desse jeito estão as donas de loja na 25 de março. Tudo. Porque é importante que elas frequentem pra ter até um
0: paralelo, né?
1: Não, pra elas terem uma
0: referência.
1: Não, pra elas fazerem cada vez mais amizade com esse chinês. É importante que elas frequentem de vez em quando. Porque essas pessoas compram R$70 mil por vez. R$60 mil, R$120 mil. Eu já vi Pix caindo de chinês na minha frente de R$170 mil de uma compra de uma mulher de shopping. De óculos.
0: E se ela tá comprando R$170 mil, quer dizer que ela tá lucrando pelo menos uns 300.
1: A mulher tem 17 quiosques de óculos em shoppings, não em São Paulo. Ela compra o shopping de. Ela compra os óculos de onde divulgo a R$5. E no quiosque dela são todos por R$99,90.
0: Que já tá barato.
1: Você ela fala pega 99. De R$5,50. Que coisa incrível. Os óculos de onde eu mostro, que tem a dúzia, etc.
0: Fazer alguma coisa, Fernando.
1: Não dá vontade de empreender. Não dá. Pronto.
0: O que que a gente vai.
1: O Batista. Eu me tremo toda. Eu falo, meu Deus, pera. Aí no dia seguinte eu gravo em outro lugar. Mas, meu Deus, pera, e se? Aí no dia seguinte.
0: Porque você divulga. Sim. Você é um canhão. Você é a maior blogueira.
1: Manos e manas. Manos e manas.
0: Você é a maior blogueira desse tipo de mercado, mercado popular. Se encontra em ruas, em praças. Agora, se a gente tiver uma ideia aqui, dá pra gente montar. Por que você ainda não montou algo?
1: Deixa eu te contar só uma história antes de eu te responder isso. Tô falando de se as mulheres vão lá. Quando eu comecei a falar desses diamantes de laboratório, eu não sabia que esse mercado de joia, ele incomoda tanto e ele é tão forte. Eu não sabia.
0: É muito.
1: Eu tive a percepção de que as pessoas queriam, entreguei isso. E aí, eu tenho lista de fornecedores. Uma das minhas rendas com a 25 de março é, pra além de eu fazer vídeo e te falar quem é o fornecedor, eu crio lista de fornecedores onde eu comercializo. É o meu e-book, é meu PDF. Então eu ganho muito dinheiro com esses fornecedores. Eles não sabem que eles estão lá porque não é sobre eles. Então eu vou, tu é o chinês do aço inox. Visito tua loja, vejo que é interessante, pego o teu nome, teu WhatsApp, mínimo de compra e endereço. Vou no teu, tu vende fone. Nossa, fone é R$1,70. E aí eu monto um PDF.
0: Estamos precisando aqui,
1: faço,
0: tá? Estão roubando os nossos fones de ouvido,
1: sabia? Eu faço um aquecimento. Gente, dia tal eu lanço, vai ter fone de R$1,70, assinox de R$1,20.
2: Isso aqui aqueço, é prata, aqueço, não é aqueço, não, hein?
1: Aqueço e vendo essa lista. Ok.
0: Incrível.
1: Eu fiz isso com essa lista de Moissanite. A lista começou, e eu já chego nas mulheres que estão na 25 de março. A lista começou com 25 fornecedores que tinham isso aqui. Quando eu lancei, eu coloquei uma chinesa muito poderosa na 25 de março, que vende prata com o diamante de laboratório. Não deu 2 dias, ela mandou me procurar e pediu pra sair da lista. Aí eu falei, não, tu avisa que eu não vou tirar, porque eu não pedi pra estar, ela não me pagou, e a informação e tal. E aí ela voltou e disse, tu tá prejudicando as minhas grandes compradoras. Aí eu, me explica mais. Moral da história, essas pessoas que eu te disse que compram a 70, botam 4 mil reais, viram que a compradora delas estava na lista e que eu estava explanando quem era essa chinesa, e mandaram dizer pra chinesa, ou tu fala pra ela te tirar da lista, ou a gente para de te comprar. Só que essas mulheres compram 70 mil por semana da chinesa. E são 4 ou 5 mulheres bem fortes nas joias do Brasil, que fazem lives por aí a 4 mil reais.
0: Fernanda, a gente tá falando de uma máfia, assim. Coisa, não, vamos falar, não vamos colocar essa palavra no pejorativo, tá?
1: Exatamente, não colocaremos no pejorativo. Isso, de um clã.
0: Ó, inclusive, tudo que a Fernanda faz e tudo que a Fernanda citou é legal, tá?
1: Sim, sim,
0: pra
1: sim.
0: Pra você que tá com qualquer dúvida, pensando assim, ah, mas deve ser, isso aí é roubalheira, isso daí deve ser de caminhão que tombou. Nada disso.
1: Não, imagina.
0: Tudo legal, tudo dentro dos conformes.
1: Haja caminhão pra tombar, se fosse assim, né? Haja caminhão.
0: Tudo dentro dos conformes. A grande questão é, se você tem um bom fornecedor, se você tem alguém que tem um produto ali bom e só você compra e você consegue revender, é ótimo. Agora, quando vem uma das maiores blogueiras do Brasil e mostra pra todo mundo que o fornecedor tá ali acessível, com todo mundo podendo chegar até ele, aí gera um probleminha.
1: Pronto. Entendeu? Tá pra vendo? Quem já essa compra situação dele, se incomoda. Como é que ela tá falando, a mulher que até então era escondida, no 8º andar de um prédio que ninguém entra? Como é que ela tá falando pra quem é? E aí, eu não tirei. Ela me mandou uma notificação de extrajudicial, que eu tinha 24 horas pra tirar. Eu não ia tirar porque eu sou zero medrosa com o processo. Eu só tirei porque ela começou a mandar áudio pra quem falava, oi, vim pela lista. Ela mandava uns áudios pros meus seguidores. Aí mexeu comigo. Aí eu falei, aí como ela ia tratar mal dali pra pior, eu falei, tiro. Então, pra tu entender, essas mulheres poderosas, elas estão lá.
0: E a Fernanda, ela trata muito bem esses seguidores, então vá lá, dá uma moral pra ela no
1: @
0: Fernanda Costa, Costa com X.
1: Por favor.
0: Fernanda, obrigado pela sua
1: obrigada
0: participação.
1: Obrigada pelo convite.
0: E quero ficar melhor amigo seu pra gente,
1: bora,
0: por favor.
1: Então, bora.
0: É só, o nosso programinha de Meu Deus vai pra um breve intervalo e na volta tem notícias e parabéns! A gente vai mandar um parabéns especial. Daqui a pouquinho você vai entender, não saia daí, já já tem mais sobremesa. Sou...

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1: Caro ouvinte que nos ouve com seu ouvido, estamos de volta com Sobremesa, o seu programa favorito aqui na TMC. Hoje o nosso programinha de meu Deus, nós recebemos a Fernanda Costa, a influencer blogueira que fala sobre mercado popular.
2: Opa, coisa linda, hein? E ó, vai uma dica, hein? Você viu os anéis que ela falou?
1: Sim.
2: Você que tá pensando em pedir alguém em casamento, vai no anel que ela falou que o prejuízo é menor, hein? Não vai... Né? Vai que dá merda, né? Vai no anelzinho lá da 25, que ela falou que custa 60, né? A mulher não vai nem perceber, né?
1: Não, você pode falar que você comprou no e-commerce, que ela falou que tem gente que vai lá, compra e revende por 4 mil reais.
2: Ela vai ver que é prata, ela vai falar, ela não, é um negócio legal.
1: Sim, legal. Claro, né? É um diamante de laboratório. Tá
2: você
1: vendo?
2: Viu só?
1: Então é isso, ó, a dica já foi dada. E ó, a gente tá com um desfalque aqui hoje, né? Você que acompanha o Sobremesa, você percebeu que tá faltando aquela voz clássica. Tá faltando aquela voz clássica.
2: Desfalque, meu.
1: Tá faltando aquela voz clássica da Mini Ruth. Mini, um beijo pra você. Mini Ruth foi pra cirurgia, mas parece que já tá tudo bem.
2: E é como a gente falou no começo, sim, você que ligou o rádio agora ou entrou no YouTube agora, a Mini Ruth tinha um problema que a incomodava muito. Ela tinha um braço... Me dá vontade de rir quando eu falo isso, mas é sério. Depois vou ser cancelado.
1: Não, fica tranquilo. É um braço maior que o outro. Acontece. Isso é uma formação genética. Sim. Ela nasceu com isso. E ela tem um braço, eu acho que ela comentou...
2: 11 centímetros.
1: 11 centímetros.
2: 11, mas não sei se na cirurgia dá pra... Porque é muita coisa, né? Não sei se dá pra equiparar, mas pelo menos já vai...
1: Eu perguntei ela, eu fiquei perguntando. Você vai adicionar os outros 11 centímetros ou você vai tirar... 11 centímetros do outro braço. Ela falou que ainda decidir com o
2: cirurgião.
1: Ela, inclusive, mandou um vídeo pra gente, pra você que acompanha a gente no YouTube. Eu vou mostrar esse vídeo, obviamente, sem áudio aqui. Mas ela mandou um vídeo já pra fazer a cirurgia bonitinha. Mini Ruth, estamos com você. Um beijo enorme. Melhoras aí nessa correção, nessa assimetria. Ela comentou assimetria do braço. Tomara que dê. Por isso que ela usava muita roupa de manga longa, né? Pra ninguém perceber. Beijo pra você, tá bom? Melhoras aí, queremos você logo pra cá, minha dinossaurinha Rex. E ó, e você? Você que tá ouvindo o nosso programa e tá participando, chegou a hora da gente te ouvir. É da nossa enquete do dia que traz a pergunta: qual tipo de idoso tem na sua família? Você manda pra gente no 011 97221 1001.
2: Vai, Batista. Dia do idoso, olha aqui, ó, tem... o Fernando Guedes diz o seguinte: minha avó, que sai para passear de ônibus logo cedo e fica em casa descansando depois, tá vendo? É a avó Judite.
1: A avó Judite não deve fazer nada.
2: Tem
1: nada.
2: Também a Maria de Fátima, já é nome de senhora. Ela diz o seguinte, ó: meu avô é aquele que usa camiseta de time, corrente de prata e fala: tô na flor da idade. Quer mais? Quer mais?
1: Por favor, manda mais aí.
2: João Batista: minha avó molha a calçada até quando já tá chovendo. Ela gasta mais água do que as IA. Do que a IA pra refrescar.
1: Muito
2: lá os,
1: boa, essa o, foi né? Muito boa.
2: E aqui a Neide Alves tá dizendo o seguinte: meu avô, eu amo ele, mas odeio quando ele fica... quando ele fica colocando em perigo, já que peguei ele. Ah, quando eles colocam em perigo. Ele falou que já pegou.
1: Que ele fez?
2: Já pegou o voo em cima da casa mexendo na antena.
1: Nossa, velho, vai descansar. Você chegou na melhor idade, não é à toa o nome. Melhor idade, vá descansar. Vai ficar querendo mexer na antena parabólica,
2: dia pelo do amor idoso. De Deus.
1: Então, ó, você, responda pra gente qual tipo de idoso tem na sua família no 011 97221 1001. E já que é o dia do idoso, Batista, vamos dar os parabéns?
2: Sim.
1: Ó, seguinte, hoje, dia 1º de outubro, é o Dia Internacional do Idoso. E é considerado idoso a pessoa que tem 60 anos ou mais. E nós aqui do Sobremesa, é claro, vamos parabenizar os famosos que já são idosos ou que estão quase lá fazendo aniversário neste ano. Então, obrigado pela música, Cuca. Vamos dar parabéns aos famosos idosos. Vai, Batista.
2: Opa, parabéns, Romário Baixinho.
1: Parabéns, Malu Mader. Ó, não parece. Parabéns.
2: Parabéns, Luana Piovani.
1: Mentira. Não.
2: É, tá aqui, tá na lista. Meu próximo. Deus,
1: parabéns, Benjamin Bach!
2: Beija!
1: Parabéns, Beija! Feliz dia do
2: idoso! Parabéns, Luciano Huck!
1: Não, mentira, sério? É. Uau, que isso, gente? Então, ó, quase 60 anos idoso?
2: É?
1: Vai fazer 60 anos, Huck, meu Deus! Parabéns, William Bonner!
2: Parabéns, William Bonner, pelo dia do idoso!
1: Ah, se tem parabéns pro William, tem parabéns pra Fátima Bernardes!
2: Tem parabéns também pro Marcelo Batista!
1: De catarro.
2: Parabéns pro Xandão, nosso ministro.
1: Caramba, já. E parabéns também pro Paulo Ricardo, do RPM, fazendo quase 60 aninhos, hein, Paulo Ricardo?
2: É, parabéns pra rainha dos baixinhos, a Xuxa.
1: Ah, essa eu sabia que tem mais 60. Parabéns, Xuxa. E se a gente tá falando da Xuxa, por que não falar também da Angélica? Parabéns, Angélica.
2: Parabéns, Ronaldo Fenômeno, nosso R9 também. Parabéns.
1: Parabéns, Ed Mota. Já chegou lá, Ed Mota, já virou um idoso. Parabéns pelo seu dia, Ed Mota.
2: É, vai comemorar tomando vinho e pagando a rolha. Reinaldo Janequini também, parabéns.
1: Parabéns, Reinaldo Jaqueline, também conhecido. E também, é claro, a nossa cantora Ivete Sangalo. Que isso, Ivetão, já 60?
2: É.
1: Caramba, não acredito.
2: E Alessandra Negrini também recebe os nossos parabéns.
1: É isso. E, é claro, o Rodrigo Faro. Parabéns a todos vocês pelo Dia Internacional do Idoso. É o seu dia! Já aê, pode entrar de graça no metrô, dia tá?
2: Eu não vejo a hora.
1: É bom, né?
2: Eu não vejo a hora. Não, mas o que eu mais quero é parar o carro perto dos lugares, assim. Eu não tô nem aí. Eu vou fazer que
1: vai
2: não...
1: parar.
2: Ah, vou. Às vezes você vai no shopping, tem umas vagas lá na Casa do Chapéu, meu.
1: Sabe o que faltou uma pessoa pra te dar parabéns? O Acácio, aqui da Rádio TMC. Acácio, feliz dia do idoso pra você. Um beijo no seu coração.
2: Nosso diretor.
1: Agora... vamos pro nosso quadro, que é o favorito. Esse todo mundo ama. A gente precisa trazer informação com diversão. E vamos fazer isso. Vamos dar as notícias, mas de um jeito que só a gente sabe. É hora do quadro...
2: Girinho de notícias, vai!
1: Vai girando, mas muito
2: bom.
1: Cá, vem pra
2: é
1: cá,
2: muito bom, Lucas muito
1: Salles.
2: Bom. Feliz dia do idoso, vai!
1: Você, o Lucas, você fez novela, não é mesmo, Lucas?
2: É. Fiz, seu Silvio.
1: Você participou de reality também.
2: Participei também, seu Silvio,
1: tá participei.
2: Um abraço, Mini Ruth. Ó, eu vou começar falando o Cristiano Ronaldo, o CR7. Vazou, a gente falou aqui,
1: falamos,
2: né?
1: Ontem,
2: que disso. Teve a treta lá com o Jorge Jesus, que foi técnico do Flamengo, né? Treinou Arábia, treinou time em Portugal e é o técnico da seleção, né? Sim. E aí ele deixou o papai Cris no banco contra a Noruega e aí o Cristiano Ronaldo ficou pé da vida e vazou, falou, foi embora da concentração, meu. Caramba. Falou que não joga mais pela seleção brasileira, tá vendo? E o que foi mais engraçado é que o Jorge Jesus, depois que teve a treta, ele foi atrás do Cristiano Ronaldo no aeroporto.
1: Que isso?
2: Ele foi, volta, Cristiano, volta, pelo amor de Deus, volte, volte. Será que teve aquele, atenção, senhor Cristiano Ronaldo, essa é a última chamada para voltar à seleção. Hein? É, parece aquelas crianças, né, que fica, o pai fica correndo atrás no aeroporto.
1: Pô, você vê? Cara, que loucura é essa, o cara abandonou, você
2: tem... Mas bem... dizem, eu ouvi dizer que tinha tretinha dos jogadores também.
1: Provavelmente.
2: É, até fizeram um vídeo aí. De vários lances que os jogadores não passavam mais a bola pro Cristiano Ronaldo.
1: Porra, que vacilo.
2: Sei lá, né? Às vezes essas coisas o cara fala, pô, o cara tem 50 anos, quase não se aposenta, a gente quer jogar, quer renovar o time, né? E aí esse cara quer tomar o lugar ainda da gente. Às vezes tem essas coisas no futebol, viu?
1: Bem pensado, bem pensado. Bom, é isso, né, o CR7? Eu espero que você... Só pense numa coisa, você já tem dinheiro pra dedéu, amigo. Você tá jogando por ego. Pô,
2: ele
1: vai
2: quer fazer os mil gols.
1: É, mas aí é ego, né, cara? Nem, o Pelé, cara, ele foi sabendo... Ele foi lá pros Estados Unidos. Pra depois
2: Cosmos.
1: Pra... Cosmos, que aí ajudou pra caramba o futebol dos Estados Unidos pra fazer os mil gols. Pô, você quer continuar no mesmo lugar pra fazer os mil gols? Cara, é ego isso, mano. Mas tudo bem, né? Você sabe da tua vida. Se eu tiver um décimo da tua fortuna, aí eu vou poder falar alguma coisa.
2: Aliás, falando em futebol, ô Lucas, você ouviu dizer que estão falando por aí que o Vini Júnior não é o Vini Júnior?
1: Não vi isso não.
2: É, tem uma teoria da conspiração dizendo, porque ele mudou muito com aquela harmonização que ele fez e tal. Então estão dizendo que o Vini Júnior é um clone.
1: Que isso,
2: que não, cara, é mais o Vini Júnior.
1: Eu já ouvi
2: esse... Se é um clone, tá jogando mal igual o original. É, claro, é, essa
1: manter,
2: é a verdade. Irmão,
1: tem que manter. É. Não pode começar a se destacar
2: eu
1: agora.
2: Vi, né? Eu vi, rolou esse papo na internet. Loucura.
1: Eu já vi esse papo com o Paul McCartney dos Beatles.
2: Sim.
1: Que ele tinha falecido lá atrás, lá nos anos 60, 70, é, naquele álbum lá. Esqueci o nome. É, Sgt. Pepper, né?
2: Sgt. Pepper's Lonely Sgt. Pepper,
1: exatamente. Heart, não sei o quê. Que tem um álbum, a capa do álbum, tem várias pessoas aí dizem...
2: Mensagens subliminares.
1: Exatamente.
2: E que falam o negócio de andar na faixa lá.
1: Ele
2: daí
1: é o único descalço.
2: É, que enterravam os caras descalços na Inglaterra. Olha,
1: essa teoria eu já ouvi com o Paul McCartney. Agora, com o Vini Júnior, é a primeira vez na minha vida.
2: Oh, é o craque da seleção, meu.
1: É, muito bom. Se ele for... Agora, se ele é o sósia, quem é... O que, que aconteceu com o Vini Júnior de verdade? O
2: sei original. Não, deve estar... A Virgínia prendeu ele em casa, não deixa mais ele sair.
1: O Vini Júnior não tá vai preso.
2: Mais jogar bola com seus amigos. Acabou. Acabou esse negócio de jogar bola com os amigos. Acabou.
1: Aí eu acredito.
2: Né? Então.
1: Isso é bem possível de acontecer. É. Bom, já que a gente tá falando de celebridade, eu quero falar uma notícia importante aqui, ó. Presta atenção. Luciano Huck e Rede Globo são investigados por divulgação de site eleitoral. Você viu nesse último domingo o que aconteceu? O Luciano
2: Huck... Ele falou de um site lá, né?
1: É, o Luciano Huck divulgou no último programa dele que ele apresentou um site pra você que ainda não tinha se decidido, pra você ir lá responder umas perguntas que o site te indicaria um candidato, o candidato que mais se alinhasse com as suas respostas. É tipo um teste. Você vai lá, faz o teste e tem o resultado. Só que acontece o seguinte, o Ministério Público Federal abriu uma investigação pra apurar se o Luciano Huck e a TV Globo infringiram a legislação eleitoral. Então, olha que loucura que tá acontecendo.
2: Tipo um Tinder eleitoral,
1: sabe? Exatamente. É. A plataforma funciona tipo um Tinder. Você coloca lá o que você gosta, o que você acredita, o que você quer, e aí você encontra um candidato. Quer dizer, a plataforma te indica um candidato. A denúncia tem como base as reclamações de várias pessoas que fizeram o teste e afirmaram que a plataforma só recomenda candidatos de direita. Isso aí pode configurar crime eleitoral por parte do Luciano Huck e também da TV Globo.
2: Tá aí, ó. É, agora é um programa novo. Quem quer ser um investigado agora, né?
1: Soletrando.
2: M-E-L-A-S-Q-U-E-I.
1: Me lasquei. Soletre, né? Soletre investigação.
2: Ai, meu Deus do céu, essas crianças. Eu tenho raiva dessas crianças inteligentes. Elas são, né?
1: Ele fez um quadro que é só criança com alto QI.
2: É, eu tenho raiva daquelas crianças. Eu falo, como é que pode uma criança com 8 anos ser mais inteligente que eu?
1: Nossa, não tem explicação.
2: Quer dizer, não precisa muito também, né?
1: Mas de 7 já tá indo.
2: Ó, você falou em Rede Globo, hoje tem o último debate, né? É o último debate e o presidente em exercício, o Lula, falou que não vai.
1: Eu vi isso.
2: Ele não vai. Meteu um W.O. no debate da Globo, mas, no mesmo horário, ele vai estar dando uma entrevista lá no Flow.
1: Eu vi isso. E sabe, né? E sabe que eu vi também? Parece que ele vai responder as perguntas que fizerem no debate, só que no Flow.
2: Ah,
1: então,
2: entendi.
1: No debate, como funciona? O mediador vai estar lá e vai falar, vamos agora perguntar sobre saúde... Sobre medicina, sobre...
2: Aí, tipo, vai ficar um cara vendo o debate da Globo e passando as perguntas pra ele?
1: Pelo que eu li, mas isso aqui, gente, eu li em sites não confiáveis. Então, isso aqui não é uma informação realmente que é pra você acreditar. Eu só li sobre. Pode ser que seja fofoca, pode ser que seja invenção, mas eu li que ele tava lá, indo no Flow, e que ele ia responder as perguntas do debate no próprio Flow.
2: E o Flávio, né? E o Flávio Bolsonaro vai comparecer ao debate, né?
1: Sim, o Flávio, Augusto Cury e o Caiado também.
2: Sim, e você viu, o Renan Santos ficou pistola com a Globo, ficou. Você viu? Ele dando entrevista lá, falou na cara, rapaz.
1: Vai o Zema, o Augusto Cury, o Flávio Bolsonaro e o Caiado. E não vai o Renan Bolsonaro, o Renan e também o Lula. Os dois não vão. E ó, pra você...
2: Quer saber demais? Não é com a gente aqui que você vai se informar bem. Não. Eu e o Lucas Salles.
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2: Exa, gostou, novo slogan. É nessa hora que o cara se arrepende de ter feito jornalismo. O cara total, fala, porra, total, eu vou trabalhar das 7 da manhã, meia-noite.
1: E aqui, nós aqui do entretenimento, nós somos burros. Nós somos burros.
2: Qual que é a próxima aí, Lucas?
1: Qual que é a próxima?
2: Futebol, mas vou deixar com você. Seguinte, você quer que eu fale também?
1: Pode falar se quiser, porque essa aqui é boa.
2: O goleiro Júlio César. O goleiro Júlio César, que foi o nosso goleiro daquele fatídico 7-1 em Belo Horizonte, na Copa do Mundo do Brasil contra a Alemanha, né? Ele falou que teve um jogador, ele sentiu que um jogador alemão, ele falou, acho que ele perdeu um gol ali de propósito, que tava 7-0, tava 7-0, aí é o jogador alemão, Özil, Mesut Özil, né? E aí ele viu que pelo jeito, ele falou, eu vi ali pelo jeito que ele bateu na bola, ele bateu de propósito pra bola ir pra fora. Porque acho que ele já sentiu que estava muita humilhação. 7-0, né?
1: 7-1 é mais bonito do que 7-0. É. E 7-1 você fala, pô, sim, eles fizeram um gol, mas porra,
2: sim, que tanto que o Oscar, que fez o gol brasileiro, é conhecido como o pai da Alemanha. Se não fosse ele, rapaz. Se não fosse ele. Aquela seleção lá, nossa senhora. Acho que foi a maior vexame, acho que, da história de uma Copa do Mundo foi esse do Brasil.
1: É, acho que vexame sim, tem mais goleadas.
2: Não,
1: né?
2: Mas vexame, é o maior vexame, concordo. Porque foi no país de sede, porque tem aqueles 10-0, mas aí a Alemanha... A
1: seleção que já
2: é... a Alemanha jogando contra a Guiné-Bissau, né? Agora de duas seleções campeãs do mundo, tomar um 7-1 jogando em casa numa semifinal, acho que não vai ter vexame maior numa...
1: Concordo com você.
2: Que não
1: concordo
2: vai três você. Copas já também.
1: E eu lembro que naquela época o que a gente se comunicava via WhatsApp com figurinha zombando do Davi Luiz, né?
2: Lembra? Eu só queria chorando. Dar alegria pro meu povo.
1: É. Chorando. Cara, eu ria muito com as figurinhas. Isso é muito bom.
2: E o Filipão, ele botou o Dante pra jogar, que o Dante jogava na Alemanha. Ele falou, eu vou botar a tática do Filipão. Eu vou botar o Dante, que ele conhece os alemães. Nós vamos se dar bem. Nós vamos se dar bem. E esse mesmo Dante, eu vi ele numa entrevista, que no intervalo dava 5-0. E ele disse isso. Eu vi numa entrevista, acho que na ESPN. Ele falou, ó, tava 5-0 e no vestiário... O Felipão tinha uns caras lá, acharam que ia virar o jogo ainda.
1: Ah, isso que é esperança.
2: Tá vendo? Porra,
1: isso que é esperança, A esperança é a última que morre, né, Felipão? Agora, eu tava aqui falando de figurinha de WhatsApp. Do
2: WhatsApp.
1: Só que eu quero passar um recado importante. Olha que novidade interessante. O WhatsApp anunciou que vai ter controle para os pais acompanharem grupos de adolescentes. Você que tem um filho adolescente, que já tem o seu celularzinho, já tem o seu número, já tá ali no WhatsApp conversando, pois é, os pais vão poder acompanhar esses grupos. Eles vão receber avisos quando o filho entrar ou sair de um grupo e também quando um grupo do qual ele participa crescer significativamente. Então, por exemplo, seu filho tá no grupo da escola, mas aquele grupo cresceu muito. Entraram 50 pessoas novas no grupo. Ninguém entende por quê. Opa, o pai vai ser avisado. Quem é que tá lá? Quem é que tá nesse grupo? É bom a gente dar uma acompanhada. Os responsáveis também poderão definir quem vê a foto de perfil do adolescente e quem pode adicioná-lo a grupos. As medidas são apresentadas em meio à implementação do ECA Digital, que está em vigor desde o dia 17 de março. A lei exige que serviços digitais acessíveis a crianças e adolescentes ofereçam ferramentas de supervisão parental. Ou seja, você vai poder saber que tipo de figurinha o seu filho usa. Quer dizer, isso ainda não, né?
2: Tá vendo? Mas pode colocar no grupo, né? Às vezes me colocam nos grupos, eu tenho uma raiva disso.
1: Eu tirei, rapaz, isso.
2: Ah, tem isso aí no WhatsApp?
1: Você tem que me mandar um convite pra... Ou eu crio o grupo, ou você me manda um convite pra participar
2: do
1: grupo.
2: E tá lá nas configurações isso?
1: Tá nas configurações. Se eu tirei isso, é a melhor coisa do mundo.
2: É mesmo?
1: Pô, melhor coisa.
2: Olha só, a Virgínia Fonseca reagiu após ser chamada de brega.
1: Eu vi isso.
2: Você viu?
1: Que loucura.
2: Tá lá no site da TMC, ela postou um print, né, da menina,
1: da mulher,
2: da seguidora que chamou ela de brega e ela respondeu: obrigada, vindo de você é um elogio. Você vê só que coisa?
1: Cara.
2: Depois ela publicou outra mensagem dizendo: desculpa, grupo, hoje eu acordei com os K, né? E é a primeira e última vez que eu respondo hate.
1: Cara, eu vou te falar, eu achei de boa, minha opinião, tá? O que você acha que ela foi?
2: É, foi brega até na resposta.
1: Eu achei legal.
2: É tipo o Ney que mandou aquela vez saudade do que ainda não vivemos, né? Aquilo aí,
1: cara,
2: acabou.
1: Olha só, Virgínia, você gosta ou você não gosta, fica à vontade. Mas você vai na rede social da pessoa pra dizer aquilo que você quer, toma-lhe desavisado.
2: É.
1: O grande erro da Virgínia, na minha humilde opinião, foi ter postado foto da mulher com a cara dela. Não, tinha que tampar, tinha que...
2: Eu acho que tem que expor mesmo. Se a pessoa vai lá e te enche o saco,
1: tudo,
2: fala o que
1: cara,
2: você
1: que
2: quer.
1: Chato.
2: Se a pessoa, você tá lá fazendo seu trabalho, a pessoa vem criticar e falar um monte de palavrão, às vezes o que eu recebo aqui no Instagram, tem que expor mesmo.
1: Tem um programa Conta Comigo. Aí eu recebi um comentário assim: pô, mais um programa da TMC com o Lucas Salles? Com certeza deve ser dívida do Jogo do Bicho. Aí eu até gostei, falei, pô, o comentário foi até engraçado.
2: Foi bom
1: o comentário, foi bom. Agora, você vem e fala o que você quer? Não, toma ali desavisado.
2: Tome.
1: Ô, Virgínia, tô contigo, tá? De verdade, achei legal. Boa, acho que é isso aí. O pessoal chega, fala o que quer e depois comenta assim: ai, não sabe receber crítica, porra.
2: Não, e o pior é que tem gente que te xinga. Tem gente que te xinga, fala cada absurdo pra você na rede social. Aí eu falo, vou entrar no perfil da pessoa. Aí você entra no perfil da pessoa, tá escrito na descrição: Deus, família,
1: amor,
2: respeito. Umas frases bíblicas. Eu falo, olha!
1: Muito louco, hein? Pô, então é isso aí, ó. Vamos dar uma olhadinha na nossa enquete que traz a pergunta: qual tipo de idoso você tem na sua casa? Manda pra gente no... Já mandou. Fala aí, Batista.
2: Eliana Souza. Meu pai aposentou, mas não descansou nem um dia. Agora ele fica arrumando coisa que estava funcionando perfeitamente.
1: Nossa.
2: Olha o velho. A Vanessa Lima. Minha avó vê uma nuvem no céu e já recolhe toda a roupa do varal. Mesmo se tiver aquele sol rachando. É o tipo de idosa que ela tem. Tereza Cristina, meu avô não sabe mexer no celular, mas todo dia consegue mandar aquele áudio de 8 minutos sem querer.
1: Nossa.
2: Ele fala com sem querer.
1: Nossa, eu sei como é que é isso. Eu tenho um idoso na família, eu sei muito bem. Olha, quero aproveitar esse momento aqui, um finalzinho de sobremesa, e mandar força, Mini Ruth. Um beijo enorme, boa recuperação pra você, tá bom? Por favor, vai mandando aí notícias. Eu quero muito saber se deu certo a cirurgia.
2: Pra equiparar o tamanho dos braços, pois que é muito incomodava, né?
1: Eu peguei aqui o nome, é cirurgia de assimetria e também de omoplata. Omoplata que é pra 11 centímetros.
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1: 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E é claro, às 10 horas da noite aqui na TMC, logo depois dos melhores momentos do Sobremesa Batista.
2: É isso aí, vem aí nossos amiguinhos, né, Tomás Rafael, né, Maiara e Rodrigo Alvarez com Link TMC. Tchau!

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10: 3 horas, 1 minuto. Seja muito bem-vindo, seja muito bem-vinda.

0: dividir o mesmo palco.
1: Só na reta final mesmo. Só na reta final. Vamos falar disso hoje. Enquanto isso, o ministro André Mendonça mudou parte do próprio voto no TSE sobre os posts de Nossa Senhora Aparecida depois de conversar com Nunes Marques e outros ministros. Primeiro, o Mendonça tinha votado a favor da retirada de mais de 1000 postagens que ele entendia que associavam o Flávio Bolsonaro àquela informação, né, falsa notícia envolvendo a Nossa Senhora. Depois, ele liberou, inclusive, o post do Antônio Tabet, reformulando o voto dele e deixando mais claro o argumento da liberdade de expressão. No fim, o Tribunal Superior Eleitoral acabou mantendo a retirada do conteúdo.
0: Já o presidente do Tribunal Superior Eleitoral rebate críticas de que estaria acumulando decisões individuais sem levá-las ao plenário. Cássio garante que a corte foi ágil nos julgamentos. Ao menos, esse julgamento das postagens ligando Flávio Bolsonaro à padroeira do Brasil, de fato, foi rápido mesmo.
1: E a defesa de Jair Bolsonaro usa a sessão bomba de 15 de setembro sobre Alexandre de Moraes para pedir a liberdade do ex-presidente. Os advogados dele alegam uma contradição do ministro entre o que ele disse no caso Master e o que decidiu no processo da trama golpista.
0: Do outro lado, no hemisfério norte, Donald Trump diz que está acompanhando de perto as eleições no Brasil. No outro lado do hemisfério, né, digamos assim. A fala acontece dias depois de congressistas americanos acusarem o governo dos Estados Unidos de tentar interferir nas eleições brasileiras.
1: Mas enquanto o republicano passa o tempo de olho no pleito daqui, algo sem precedentes, né, aconteceu no próprio quintal. Essa história é bizarra. Uma mulher que estava no corredor da morte sobreviveu após tomar 2 doses de injeção letal, que é a principal forma autorizada no país para esse tipo de condenação. Agora a ONU, inclusive, teve que se meter no meio do caso pedindo para que o estado do Tennessee não tente mais executar a Christa Pike. Rodrigo Alvarez, além de ser uma coisa meio sem precedentes, porque dificilmente mulheres são levadas ao corredor da morte, a Christa não morreu. Que loucura.
2: Algumas pessoas vão dizer que não era para ser, né? Boa tarde, Tomás, Mayara. Boa tarde, nosso ouvinte. Mas é quanta incompetência, né? Quanta incompetência. Não tiveram tanto tempo para planejar e no final dá nisso, né? Aí o que você faz, né? Vai tentar de novo até quando, né? Mas olha, me chama a atenção do nosso noticiário de hoje, dessas notícias todas que vocês trouxeram aqui, que são as mais importantes de hoje. Me chama a atenção a fala do presidente americano, dizendo que está acompanhando as eleições do Brasil de perto e que o pleito é muito importante, que a eleição brasileira é muito importante. Me chama a atenção porque preocupa. E o que quer dizer isso, né? Por que um presidente americano fala que está acompanhando de perto? Em outras palavras, ele está dizendo, olha, eu estou de olho, viu? Eu estou de olho. Aí, se a coisa não sair do jeito que eu estou imaginando, se não der tudo certo, eu posso fazer alguma coisa. Isso é isso que ele está dizendo. É isso. É mais uma forma de ingerência no Brasil. Tem várias maneiras, né? Tem formas mais diretas e mais indiretas. A gente está vendo uma ingerência indireta do Trump. Uma reportagem essa semana do jornal britânico The Guardian disse que ele vai colocar aí em torno de 5 milhões de reais para fomentar postagens na internet a grupos contrários ao Supremo Tribunal Federal e etc, etc. Então, assim, há uma interferência americana. O nível dela a gente pode debater, mas que há, está posta.
0: 15 horas e 5 minutos. 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
0: Também é assunto no link dessa quinta-feira, que hoje é o dia do resto de nossas vidas para a seleção portuguesa. Depois de mais de 2 décadas, a seleção dos nossos irmãos portugueses não poderá mais contar com Cristiano Ronaldo, com o gajo da Ilha da Madeira, o maior jogador da história do futebol do país. E a gente quer saber nessa quinta, qual é...
1: Sil!
0: Boa, Cris. Quem é a pessoa mais importante, a figura mais importante da história de Portugal?
1: Eu amei essa enquete.
0: Então... As opções são... Cristiano Ronaldo.
1: Sil!
0: Vasco da Gama.
1: Sil!
0: Luiz de Camões. A Isa mudou na última hora que eu tinha colocado Fernando Pessoa, mas ela mudou para minha ideia original, que eu não sei se ia ser muito tio do pavê. Roberto Leal.
1: Ai! Imagina que tem.
2: Vem cá, a ideia aqui é uma piada, é isso?
1: É, a gente tá.
0: Não, tem nomes aqui. É

0: sketch piada hoje?
1: Não, tirando a opção cômica, que acaba sendo uma homenagem ao grande intérprete português radicado no Brasil, Roberto Leal, que nos deixou e que fez o novo hino da Portuguesa, da Associação Portuguesa de Desportos. É, as outras opções são todas plausíveis, você não acha, Álvares?
0: Não, mas é porque hoje trouxemos isso por causa do Cristiano Ronaldo.
2: Porque é o seguinte, Tomás vai explicar melhor durante o programa, mas Cristiano Ronaldo está a pé da vida.
1: Ah, tem história, Álvares.
0: Por quê?
1: O Fará vai trazer todos os detalhes. Não, porque ele
0: tem a ver com isso.
1: Tem a ver, exatamente.
0: Cristiano Ronaldo... Eu só tenho um reclamo.
1: O Cristiano Ronaldo abandonou a concentração da seleção portuguesa e provavelmente não jogará mais pela seleção portuguesa, a não ser numa partida festa, um jogo de despedida, que certamente ele ganhará lá na frente. Mas brigou com o técnico com quem ele conviveu harmoniosamente durante um ano no Al Nassr da Liga Saudita, o Jorge Jesus, que foi campeão pelo Flamengo aqui no Brasil. Sim. É uma história de muitas camadas que o Fabiano Fará vai trazer.
2: Até a autoridade se meteu no meio.
1: O primeiro-ministro português entrou no meio para tentar fazer com que o Jorge Jesus pedisse desculpa pro Cristiano Ronaldo, ou convencesse o Cristiano Ronaldo a voltar.
2: A gente não sabe, né, até agora o que aconteceu de fato, mas alguma coisa muito grave deve ter acontecido para ele sair desse jeito no meio ali da concentração.
0: Não,
2: né?
0: Se sabe, então.
1: Não. Tem a história anterior, ele não jogou a segunda partida da Liga das Nações, ficou no banco de reservas, até aí normal, com o Jorge Jesus lá no Al Nassr, várias vezes ele jogava uma, não jogava outra, porque ele já não é mais nenhum menino, mas acontece que ele saiu para fazer o aquecimento no segundo tempo, e aquece 5 minutos, aquece 10, aquece 15, só que aí Portugal fez o gol contra a Noruega, Alvarez, estava ganhando de 2-1 da Noruega, que você lembra muito bem, seleção complicada, difícil, e aí ele pensou, vou perder ritmo aqui, vou perder força de marcação, vou perder o que a gente fala de atitude, e deixou o Cristiano Ronaldo, pediu para ele voltar para o banco, parar o aquecimento, e ele não entrou em campo. E aí o Cristiano Ronaldo não treinou nos dois dias seguintes, ficou aquele burburinho na imprensa portuguesa e na imprensa internacional, inclusive na nossa imprensa por aqui, até que ontem o Jorge Jesus deu uma entrevista esclarecendo tudo, dizendo que estava tudo bem entre ele e o Cristiano Ronaldo, que ele só não tinha treinado porque era um acordo entre eles, para ele se poupar, porque ele não é nenhum menino. E aí, enquanto ele falava tudo isso, o Cristiano Ronaldo, ó, pegava o boné dele, ia para o aeroporto e deixava a bonita cidade de Copenhague, onde a seleção portuguesa já estava concentrada para o jogo de hoje contra a seleção local, a seleção dinamarquesa. Enfim, é uma confusão.
0: É, agora só então na enquete é pra votar?
1: Vote.
0: Qual é a pessoa mais importante da história de Portugal? Cristiano Ronaldo, Vasco da Gama, Luiz de Camões, Roberto Leal.
1: Isso.
0: Eu fiquei muito chateado aqui com a ausência do meu parente, o Pedro Álvares Cabral.
2: Pedro Álvares Cabral.
0: Eu senti falta, eu ia votar nele.
1: É que eu falei. Eu ainda colocaria um outro navegador à frente do Pedro Álvares Cabral, Fernão de Magalhães. Mas aí eu resolvi pôr um navegador só. São os três mais importantes.
2: Ele quis colocar Roberto Leal e não deu mais.
0: Mas brasileiro aqui, eu tenho que defender o Pedrão. O Pedrão descobriu o Brasil, né? Tem essa questão que é real, mas...
1: Sim.
0: Chegou, né?
1: Pra nós é o mais importante, né? Pros brasileiros, mas acho que o Vasco da Gama, historicamente, se você, inclusive, procurar nas enquetes...
0: O Vasco da Gama não conseguiu conquistar nada,
1: mas ele descobriu um caminho, descobriu um caminho das Índias pros outros invadirem,
0: então vamos lá, Cristiano Ronaldo, nunca ganhou a Copa do Mundo, não vai ser.
1: Ó...
0: Que Vasco é da Gama não conquistou nada, não vale.
2: Hoje ele tá.
0: Camões escreveu sobre o Vasco da Gama que não conquistou nada. Legal, a Luzia dizendo que não consegui ler até hoje, que é muito difícil aquela poesia do século XVI. Um dia eu paro pra ler. Então eu fico entre Roberto Leal e Roberto Leal.
1: Tá bom. Roberto Leal, o voto.
2: É, então, eu acho o seguinte: em homenagem ao bom humor de hoje, de Rodrigo Alvarez. É, hoje é dia do idoso. Às vezes aparece um humor de um idoso. Então é isso. Feliz dia do idoso.
0: Aí, isso aí, além de etarismo, é sacanagem.
2: É, não. Esse é humor de um idoso. Ah, tá bom, é verdade. Foi um pouco de etarismo, desculpa. Muito bem.
0: Eu sou um pouco mais velho que você, você fica falando isso.
2: Não, eu falei que você tem que ter com a mente, com o humor de um idoso mal-humorado. É isso, tá?
0: E além de tudo, Roberto Leal, além de tudo, ele foi inspiração para os Mamonas Assassinos.
2: Sim.
0: Então é Roberto Leal.
2: Boa. Ai, já me convenceu. Voto com você.
0: Pô, que Vasco da Gama, não conquistou nada. Cristiano Ronaldo não ganhou uma Copa do Mundo? Que é isso?
1: Eu vou de Cristiano Ronaldo, senhoras e senhores.
2: Imagina.
1: Você pode votar também.
0: Classe.
1: WhatsApp, corporativista.
0: É isso.
1: WhatsApp 11972211001. Você vota por lá também. A Mayara vai estar acompanhando. E nossa enquete está, claro, no TMC News BR, onde você também acompanha o link TMC de qualquer parte do mundo, até da Ilha da Madeira, terra do Cristiano Ronaldo, com imagens. 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
2: Bom, vamos agora, né, com o nosso jornal de todos os dias, com as notícias que realmente importam. O ministro Flávio Dino, do Supremo, encerrou de vez a discussão sobre as postagens nas redes sociais envolvendo Nossa Senhora Aparecida e a campanha eleitoral. Mas, gente, o fato é que agora o estrago já está feito, né? Já foi feito o estrago. Pode tirar, que agora já foi. Dino aproveitou para criticar a ideia de elevar o TSE ao status de Corte Suprema. Vamos ao vivo para a Capital Federal com o Bruno Tibério, que traz mais informações. Inclusive, esse julgamento estava ocorrendo no momento em que o link estava no ar. Saiu depois esse resultado, né, Tibério? Boa tarde.
3: Exatamente, Mayara. Uma boa tarde para você, Alvarez, e também Tomás. Uma boa tarde para você que nos ouve aqui pela TMC. Pois é, então essa decisão de Flávio Dino encerra exatamente uma disputa muito específica envolvendo então a publicação do humorista Antônio Tabet, né? O ministro considerou então que esse caso, ele perdeu o objeto depois que o próprio Tribunal Superior Eleitoral acabou revendo ali a sua decisão e permitiu que essa postagem então permanecesse nas redes sociais, né? E essa publicação, inclusive, ela já havia sido retirada por uma decisão do ministro André Mendonça do TSE. E aí no domingo, Dino derrubou então essa ordem e determinou o restabelecimento do conteúdo. E depois disso, houve uma outra reviravolta. Isso porque o ministro Luiz Fux suspendeu a decisão então de Dino e o caso voltou então para análise da Justiça Eleitoral. E ontem, né, durante o julgamento, André Mendonça acabou revendo ali então parte do próprio, do próprio entendimento, né, e acabou decidindo então por preservar, em específico, a postagem de Tabet, por considerar ali que o conteúdo, então, ele era ambíguo. E com essa mudança, Dino entendeu, então, que não havia mais razão para manter a reclamação no Supremo Tribunal Federal. E só que, ao encerrar o processo, né, o ministro acabou deixando uma crítica ali para o TSE. Dino afirmou que não existe base constitucional para elevar, então, a Justiça Eleitoral à condição de Corte Suprema em nível equivalente ao STF. Segundo ele, cabe exclusivamente, então, ao Supremo dar a palavra final sobre a interpretação da Constituição. Volto com vocês aí no estúdio.
1: Obrigado, Tibério. São 3 horas e 14 minutos. A gente segue com o link TMC. Lembrando que você pode participar com a gente, claro, pelo chat também do nosso TMC News BR. Bom, Lula e Flávio Bolsonaro, como a gente falou na abertura do programa, escolheram o estado de São Paulo para os últimos atos de campanha antes da votação do primeiro turno das eleições. Quem traz mais informações é o nosso repórter Ricardo Sparvoli. Alô, Sparvoli.
4: Boa tarde, Tomás, Mayara, Rodrigo Alvarez, para você que acompanha o link TMC. Essa escolha não foi por acaso, Tomás. O estado de São Paulo é o maior colégio eleitoral do Brasil, com mais de 34 milhões de eleitores. E por conta disso, os dois candidatos decidiram fazer as suas últimas campanhas, os seus últimos eventos neste sábado aqui no estado de São Paulo. O presidente vai fazer uma caminhada na região da Avenida Paulista, ao lado do candidato ao governo de São Paulo, Fernando Haddad. Aliados do petista dizem que encerrar a campanha em São Paulo é uma tradição. Em 2022, inclusive, no último pleito, ele também finalizou a campanha aqui no estado de São Paulo. Já Flávio Bolsonaro, filho do ex-presidente Jair Bolsonaro, vai finalizar sua campanha no interior de São Paulo. O percurso de uma carreata especial vai começar em Santa Bárbara do Oeste e terminar em Americana, na região de Campinas. Ele vai ser acompanhado do também candidato ao governo de São Paulo e atual governador Tarcísio de Freitas, do Republicanos, e hoje em agenda oficial, Tarcísio de Freitas disse que vai ser feita uma grande festa para receber Flávio Bolsonaro no interior. O interior paulista tem um histórico de maior apoio a candidatos de direita. Desde a redemocratização, o estado de São Paulo elegeu principalmente governadores justamente desse campo político, governadores de direita. Só para a gente finalizar por aqui, as agendas dos demais candidatos ainda não foram divulgadas. Assim que saírem para a imprensa, a gente volta aqui no link TMC e conta tudo certinho. E o prefeito Ricardo Nunes, ontem, em evento oficial, ele comentou, ele revelou que o PT pediu para que a Prefeitura fechasse a Avenida Paulista neste próximo domingo, dia de votação. Entretanto, o TRE, o Tribunal Regional Eleitoral, rejeitou o pedido, com a justificativa de que é necessário deixar as principais vias da cidade liberadas para que o eleitor consiga votar com tranquilidade. 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
2: Daqui a pouquinho a gente vai trazer mais informações sobre hoje, que é o dia do tradicional debate da Globo, é o último debate. Lula escolheu estar no Flow, né? Ele vai estar ali dando uma entrevista, como ele fez no debate da Band também, mas o Flávio não foi no debate da Band. Renan Santos continua proibido de participar desse debate, mas a gente vai, claro, analisar isso com o nosso Wilsinho Pedroso já, com as análises também do Tomás, do Alvarez. E daqui a pouquinho também a gente vai falar sobre as mensagens que a PF encontrou, mostrando que o embaixador do Brasil em Madrid ajudou a escolher a escola e o bairro para a mudança do Lulinha à Espanha, escola para as crianças, né? As informações estavam no celular dela, a lobista Roberta Luxinger, que é investigada por tráfico de influência. Mas agora vamos conferir o primeiro bloco da Rádio Uber.
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6: Começa agora mais um Uber Responde, com as perguntas dos parceiros da Uber enviadas no nosso WhatsApp 11 95321 0083. E a primeira pergunta de hoje é de um parceiro que não se identificou na mensagem. Abre aspas, a Uber pode banir um motorista por causa de uma denúncia falsa? Como a Uber faz para descobrir o que aconteceu de verdade e não bloquear a conta do motorista? Fecha aspas. A resposta foi dada pela Yasmin, do time da Uber.
7: Olá, parceiro, tudo bem? Obrigado pela sua participação aqui no quadro Uber Responde. A resposta à sua pergunta é não. A Uber não derruba a conta de um motorista por denúncia falsa. O que pode acontecer em alguns casos é um bloqueio temporário enquanto a situação é analisada com cuidado. Durante esse processo, a Uber realiza uma apuração interna restrita, entrando em contato com as partes envolvidas a fim de entender melhor o caso. Também pode ser considerados outros elementos, como histórico de viagens, avaliações anteriores e, quando disponível, evidências como áudio ou vídeo. O objetivo é sempre analisar o caso com base nas informações disponíveis para tomar as ações necessárias visando a segurança na plataforma. Diante da ausência de confirmação de violação aos termos e condições da plataforma, a conta do motorista pode ser reativada normalmente. Além disso, em situações de desativação, a Uber também disponibiliza um processo de revisão que pode ser verificado em t.uber.com/desativação. Nesse caso, o motorista pode solicitar uma análise diretamente pelo aplicativo, apresentando informações ou evidências adicionais para complementar a avaliação. Esse pedido pode ser feito dentro de um prazo específico e permite que o caso seja reavaliado com base em novos elementos, reforçando a estrita conformidade com as regras da plataforma. Obrigado.
6: Agora a pergunta do parceiro Ademar, que dirige com a Uber em Brasília, Distrito Federal. Ele mandou a seguinte pergunta, abre aspas, ficar offline por alguns dias influencia na quantidade de corridas que recebo depois? Fecha aspas. A resposta quem deu foi o Eduardo, do time da Uber.
8: Oi, Ademar. Respondendo a sua pergunta, a resposta é não. Ficar offline por alguns dias não reduz a quantidade de corridas que você vai receber quando voltar. Quando você fica online, as viagens que aparecem para você dependem principalmente de demanda na região, horário, número de motoristas online e dinâmica do momento. Ou seja, se estiver tocando menos corrida, geralmente é mais por movimento e oferta de motoristas do que por você ter ficado offline.
6: Esse foi o Uber Responde de hoje. Participe! 11 95321 0083.
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6: 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Respeitar o número de ocupantes e as regras de segurança é importante para todo mundo viajar tranquilo. E fique atento também às regras de trânsito sobre cadeirinha e outros dispositivos de retenção infantil aplicáveis à sua viagem. Vai sair com a família? Considere quantas pessoas vão viajar e tudo o que vocês precisam levar antes de escolher a opção no app, ok? 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
1: Seguimos por aqui, meus amigos, agora 15 horas e 21 minutos, estamos para São Paulo, para o Rio, para Belo Horizonte, Brasília, Recife, Curitiba, para o mundo todo no TMC News BR, eu, Rodrigo Alvarez e Maiara Bastianello. Eduardo Bolsonaro prometeu fazer uma faxina no Itamaraty, caso o irmão Flávio seja eleito presidente. O ex-deputado disse que já mapeou embaixadores e servidores que, segundo ele, teriam atuado contra o governo do pai. De Brasília, o repórter Rodrigo Vicente traz os detalhes.
9: Eduardo Bolsonaro fez as declarações em um vídeo publicado nas redes sociais. A gente lembra que o ex-deputado, também filho de Jair Bolsonaro, vive nos Estados Unidos desde março do ano passado. Ele afirmou que acompanha as movimentações de embaixadores durante o governo Lula e que está, nas palavras dele, na cola de servidores que teriam ajudado a sabotar o governo do pai. Como exemplo, Eduardo apresentou um áudio atribuído a um diplomata brasileiro não identificado sobre uma oferta de ajuda da Embaixada do Brasil na Espanha para encontrar escola para os filhos de Fábio Luiz Lula da Silva, o Lulinha, que vive em Madrid.
10: Eu não tive recepção de embaixador, diplomata, nem nada. O dinheiro do brasileiro não é para ir para proteger o filho do presidente depois de assaltar os velhinhos do INSS. É por isso que Flávio Bolsonaro sendo eleito, certamente um dos primeiros a sair do posto será o embaixador do Brasil na Espanha, para dar o exemplo de que isso daí não acontecerá.
9: Eduardo não apresentou durante a publicação uma lista de nome dos possíveis servidores que serão exonerados e prometeu uma caça às bruxas no Ministério das Relações Exteriores caso o irmão Flávio Bolsonaro vença a eleição para a presidência neste ano.
0: Vamos tentar entender isso aí. É difícil entender, né? O Eduardo Bolsonaro largou o cargo dele de deputado, abandonou. Foi embora para os Estados Unidos. Não se sabe viver à custa de quê. O Eduardo Bolsonaro abandonou o cargo na Polícia Federal. E agora, só agora, mais de um ano depois, foi exonerado. Ficou ganhando esse dinheiro esse tempo todo. Ele não é candidato a nada. E está dizendo que vai fazer uma faxina no Itamaraty, está ameaçando os nossos diplomatas. Aliás, historicamente, nós temos uma diplomacia brilhante. O Brasil é reconhecido mundialmente pela qualidade da sua diplomacia. Agora, colocando terror nos diplomatas, isso aí é mais uma vez uma tentativa de copiar as políticas de Trump. Trump acabou com a diplomacia nos Estados Unidos. Eu sempre falo isso aqui no link. Ele usa como principal enviado para o Oriente Médio o genro, e um amigo que era um advogado ligado a ele, ligado ao setor imobiliário, que não entende nada de diplomacia. E o Eduardo Bolsonaro, que não é candidato a coisa nenhuma, que está lá vivendo, sabe-se às custas de quê, de que dinheiro, se é do Dark Horse ou se não é, porque ninguém sabe, existe essa suspeita de que ele esteja vivendo às custas do dinheiro do Banco Master, está dando lição na diplomacia brasileira, dizendo que vai fazer uma faxina. Quem é ele para dizer isso? Eu não consigo entender o quê? Ele vai ser ministro agora? Vai ser ele? Vai assumir um cargo no Itamaraty? Ministro de Relações Exteriores, Eduardo Bolsonaro? Esse é o plano? Meu Deus do céu, o que está acontecendo?
1: Muito bem, concordo com tudo que você disse, Alvarez. Inclusive sobre a tradição, né, dos embaixadores brasileiros. Tanto eu tenho admiração pela política internacional que o Brasil, né, se acostumou a fazer durante décadas e décadas, que o meu time de várzea se chamava Itamaraty, numa repetição do que meu pai já fez lá atrás com o time de várzea dele, que se chamava Itamaraty. Até por isso fiquei muito decepcionado quando o Celso Amorim foi nomeado ministro de Relações Exteriores do Lula, porque com ele acho que baixou muito o nível. Mas isso é outra discussão. A gente vai falar também do que aconteceu na Embaixada da Espanha. Vou trazer o repórter Murilo Hernandes, porque, falando em Itamaraty, né, mensagens recuperadas pela Polícia Federal no celular da lobista Roberta. É Lutzinger ou Luxinger?
2: Luxinger.
1: Tá, eu já escuto de um jeito, né? Mas, enfim, o celular da lobista, essas conversas mostram que o então embaixador brasileiro em Madrid, Orlando Leite Ribeiro, ofereceu apoio da embaixada durante o processo de instalação de Lulinha e da família dele na capital espanhola em 2025. E o Eduardo Bolsonaro fez referência a isso. O repórter Murilo Hernandes traz mais informações. Você, Murilo!
11: Oi, Tomás. Ótima tarde a você, a todos da bancada e que nos acompanha aqui pelo link. Bom, exatamente. Inclusive, o próprio embaixador do Brasil na Espanha, ele chegou a oferecer funcionárias da embaixada para acompanhar Roberta Luxinger nas visitas. Inclusive, eram visitas que eram feitas a colégios, que ele também se colocou inteiramente às ordens de Roberta Luxinger.
2: É, gente, o sinal ficou ruim, como vocês podem perceber, mas a gente vai aqui já pegar o restante dessa fala do Murilo, né, Tomás? Faça as honras para contar o restante da história.
1: O então embaixador, né, o Orlando Leite Ribeiro, ofereceu apoio durante a instalação de Lulinha e da família na capital espanhola, como o Murilo já estava explicando. As mensagens mostram que o diplomata deu informações sobre escolas, bairros de Madrid, enfim, ajudou a intermediar uma visita à Universidade de Salamanca, que aliás deve ser uma cidade maravilhosa. O Itamaraty confirmou que o setor educacional da embaixada prestou assistência em questões escolares, mas negou que uma van da representação diplomática tenha sido utilizada. E a lobista, né, a Roberta, ela participou da organização da mudança, manteve contato frequente com o embaixador brasileiro ao longo do primeiro semestre de 2025, até porque ela também planejava se transferir para a Espanha, mas a mudança acabou não acontecendo. E aqui a gente tem uma das conversas, é um trecho de uma das conversas. Queridas Roberta e Renata, agradeço de coração a linda gravata. Essa é a mensagem do embaixador do Orlando, agradecendo por um presente que ele teria recebido da Roberta e da Renata, que é a Renata Abreu Moreira, mulher do Lulinha. Agradeço de coração a linda gravata. Não precisava mesmo, está sendo um prazer ajudá-las no processo de instalação em Madrid. Continuem contando comigo para o que for preciso. Beijos. E aí a Roberta respondeu, que bom que gostou, só mesmo uma lembrança nossa. Enfim, tem outros contatos, em outro momento o diplomata reforçou a disposição em ajudar na mudança do Lulinha e por aí vai, meus amigos.
0: Vocês acharam grave essa questão aí? Eu não entendi tanta gravidade, porque eu moro há 20 anos fora do Brasil. Quando eu precisei da embaixada, muitas vezes eu telefonei e me deram algum tipo de ajuda. Quando eu fui ameaçado de morte lá pelo Hamas, lá em Israel, a embaixada brasileira me botou 2 carros blindados, me levou para o aeroporto, o consulado, né? Então, assim, ajudar um brasileiro, sendo filho do presidente da República, eu não estou vendo aí grande... Alvarez, não estou vendo delito, na verdade.
1: Eu acho que pega muito mal, discordando um pouquinho de vocês. Agora, quando você teve essa... Quando a embaixada colocou os carros à tua disposição... Desculpa, como é que foi a história, Alvarez? Colocou à disposição para você...
0: Eu fui ameaçado de morte pelo Hamas, na época eu estava em Israel.
1: Tá, e a embaixada brasileira em Israel.
0: E a embaixada, para minha segurança, me ofereceu 2 carros blindados para levar minha família às pressas para o aeroporto.
1: Você concorda que há um contexto? Você é um repórter fazendo um trabalho importante,
0: acho, sim, né, claro.
1: Sofrendo ameaças. É diferente de um qualquer que chega para a embaixada e pede qualquer coisa.
0: Mas não é um qualquer, é o filho do presidente da República. Eu não acho que seja gravíssimo a ajuda a encontrar uma escola. Eu estou achando uma questão menor trazida à véspera da eleição, como se fosse porque o Lulinha está enrolado com um monte de outras coisas.
1: Sim.
0: Essa questão em si, eu acho que ela não me parece que tem gravidade alguma. Eu acho que o que ele fez em outras situações é muitíssimo grave e condenável. Mas nesse caso, até porque está envolvendo um embaixador aí que provavelmente fez só uma gentileza, não está me parecendo algo corrupto.
1: Não tem dinheiro na jogada, no máximo uma gravata, um presente de agradecimento.
0: Não, a gravata foi depois.
1: Mas é o filho do presidente conversando diretamente com o embaixador. Convenhamos, o filho do presidente e nada, para mim, politicamente, é a mesma coisa. Ele é um brasileiro como outro qualquer. Se ele tivesse ligado na embaixada e qualquer pessoa da embaixada tivesse prestado qualquer tipo de ajuda... Não teria problema nenhum, mas o embaixador perdeu o tempo dele e supostamente até ter deixado um carro, depois a embaixada diz que não, mas nas mensagens fica ali meio que subentendido que houve um carro na parada, um carro da embaixada. Eu acho que é um pouquinho demais, passa um pouquinho do tom.
0: Eu confesso a você, Tomás, que eu acho que até o embaixador da Noruega faria isso pelo presidente, primeiro-ministro. Eu não estou vendo delito aí, não.
2: Agora.
0: Você sabe que eu sou chatíssimo,
1: sim,
0: e acho que a gente deve ser realmente muito duro, mas nesse caso aí, uma gentileza com o filho do presidente da República. Não,
1: sabe
0: o que
1: acontece?
0: Não tem corrupção, não tem ato ilegal.
1: É que nos últimos tempos a gente ouve um monte de gentilezas para o filho do presidente da República, que do nada virou um grande empresário. Então é só mais uma gotinha no oceano de gentilezas. Sim, há outras
0: que eu concordo.
1: Sabe? E aí isso irrita o brasileiro que trabalha, que paga imposto e que não tem esse tipo de... sabe, de colaboração, de...
0: Não, eu só acho que essa não é a questão. Não, é só
1: essa
0: isso.
1: É menos,
0: isso
1: aí essa, é uma coisa tão... De fato, é menos grave. Mas eu acho que pega bem mal.
2: Agora, gente, vou trazer algo aqui que aí sim é sério. Que é, enfim, uma informação trazida pelo UOL. É, dinheiro de emendas indicadas pelo senador Flávio Bolsonaro foi parar em empresas investigadas e entidades suspeitas de irregularidade. Né? Emendas deveriam cair para entidades sérias. O UOL rastreou o caminho desses recursos. A gente lembra que emenda é a parte do orçamento federal que deputados e senadores indicam para estados, cidades e também para projetos. Um dos casos é o de um instituto de saúde que recebeu R$ 666 mil, olha o número, né? 666. Na Baixada Fluminense, e que a Receita Federal classificou como inexistente de fato, ou seja, que era, é uma empresa que não funcionava e recebeu R$ 666 mil. Bom, outros pagamentos foram para duas empresas investigadas pela PF por suspeita de combinar resultados em licitações. Só empresa boa. Num terceiro caso, a liberação de uma emenda de R$ 200 mil foi tratada com uma assessora do senador por um miliciano condenado no caso Marielle Franco. Já trouxemos isso aqui, Chiquinho Brazão. Flávio diz que nem ele, nem a equipe dele escolhem as empresas contratadas. E que essa decisão é de quem recebe o dinheiro. Mas peraí, se eu estou destinando uma emenda, não sou eu que tenho que escolher para onde vai esse dinheiro? Eu estou sendo inocente ou estou sendo burra? A Prefeitura de Mesquita, que contratou o Instituto, afirma que a escolha foi dela, rompeu os contratos e aplicou uma multa de R$ 3 milhões. Ou é isso, né? Se eu estou sendo inocente, ou se for isso mesmo, está errado, né? Penso eu.
1: Não, é que no caso...
2: Tem algo errado.
1: O que está errado nessa história toda, para mim, desde o início, são as emendas, né? Que a gente sempre fala aqui, que é a festa, né, do dinheiro público.
2: A gente não consegue saber direito para onde vai.
1: Exatamente. Mas o que eu acho que o Flávio quis dizer aqui, e acho errado, tá? É muito dinheiro, sabe? Dinheiro para cá, dinheiro para lá.
2: Para não saber para onde foi.
1: É que, pelo que eu entendi, o dinheiro vai para a Prefeitura de Mesquita para resolver um problema X. E aí a Prefeitura de Mesquita escolhe a empresa A e a empresa B.
2: Mas
1: o que acontece? A partir do momento que você é um deputado,
2: exato,
1: que você está usando dinheiro público e que você repassa essa verba para uma prefeitura,
2: você tem que cobrar para onde que vai.
1: Eu acho de bom tom você acompanhar o caso. Você cobrar. Afinal de contas, os caras têm que trabalhar um pouquinho, né?
2: Pois
1: não
2: é,
1: só fingir,
2: gente,
1: que estão trabalhando lá em votações intermináveis e que muitas vezes ficam para o dia seguinte, que depois não acontecem por falta de quórum.
2: E a gente sabe
1: na sexta de manhã o cara já está indo de volta para a cidade dele.
2: E a gente sabe que quando um dinheiro às vezes vai para o poder público local e para muitos poderes, né, muitas esferas do poder público, é mal usado. Então aí você vai dar um dinheiro sem saber para onde que a prefeitura vai destinar.
1: E eu sei que se um deputado estiver ouvindo o programa, deve estar pensando, inocente, não é assim que funciona. Deveria ser assim.
0: Nós somos inocentes, sim, porque a gente deixa isso acontecer. Nós somos umas bestas, na verdade, né? Porque o Brasil foi tomado pelo Congresso. O Congresso faz o que quer, os deputados fazem essa palhaçada com o dinheiro público para ganhar voto. E sabe-se lá quanto desse dinheiro volta, né? A gente sabe disso. Né? O dinheiro vai lá para a prefeitura, mas tem sempre um caminho de volta, que é o X% lá, os 10, 15, 20% que vão voltar para muitos desses deputados. A gente sabe disso. A gente sabe que o dinheiro vai e volta. Sai do governo, sai do Tesouro Nacional e vai para o bolso. Então, assim, todas essas emendas, como o Tomás disse, são problemáticas. Isso aí é um problema que o Brasil tinha que atacar urgentemente, acabar.
2: Sim.
0: Na virada para o próximo governo, seja qual for. E aí tem um caso como esse aqui, envolvendo o senador Flávio Bolsonaro. R$ 666 mil, reais, o número até é feio, né? Para um instituto que não existe. É absurdo, é completamente absurdo, mas é corriqueiro.
2: E mas agora, como que vai acabar com emenda? Se emenda é a festa do Congresso Nacional. Aí vai mexer nesse vespeiro? Ó, vou acabar com essa história de emenda. Ninguém vai querer, né? Porque é uma forma de muita gente de tirar dinheiro por fora, mas enfim, né?
0: Não faz o menor sentido.
2: Não
0: qual
2: faz,
0: é a lógica,
2: claro,
0: disso?
2: Não.
0: Em que outro país, que lugar sério do mundo existe isso?
2: Não, exato.
0: Existe um orçamento e você cumpre um orçamento.
2: Pois é.
0: O orçamento é votado, ele é apresentado, ele é votado. Que emendar, sair emendando o orçamento?
1: Pois é.
0: Quase metade do orçamento é emenda.
1: E a Mayara falou aqui, quem é que vai querer isso? O pior, Mayara, é que eu ainda acredito que tenha gente que vá pra lá pensando nisso. Mas claro, aí são escanteados. É,
2: exato, não tem poder de
1: não
2: voto.
1: Consegue, não consegue agregar. É, não consegue, né?
2: Então, é complicado. É complicado, não, é terrível.
1: É isso.
2: Bom, a gente ainda fala aqui no Link da MC hoje sobre a defesa do Bolsonaro, que pediu pela enésima vez a anulação da condenação a 27 anos e 3 meses. Agora o pedido foi parar nas mãos de Cássio Nunes Marques. A gente vai analisar isso também, mas agora vamos com as principais notícias da sua região.
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Olá, boa tarde. Você que acompanha a programação da TMC, eu sou o Júlio Andrade e a gente chega agora aqui no intervalo do Link TMC com notícias, com as principais informações. Ah, e aí eu deixo você sempre muito bem informado. O assunto agora é o reforço na operação de transporte as eleições do próximo domingo. O Grande Recife Consórcio de Transporte Metropolitano programou uma operação reforçada para o próximo domingo, dia 4, data do primeiro turno das eleições 2026. A medida tem como objetivo ampliar a oferta de transporte e atender o aumento previsto na demanda de passageiros durante o dia de votação. Ao todo, serão disponibilizados 1.308 veículos responsáveis pela realização de 13.473 viagens ao longo do domingo. Em comparação com o domingo habitual, esse acréscimo, esse planejamento representa mais 419 veículos, 3.603 viagens. Percentualmente, a frota será ampliada em 47%, enquanto o número de viagens terá um aumento de 37%. Atualmente, a operação regular aos domingos da região metropolitana do Recife conta com 889 veículos, 9.870 viagens. O reforço na programação busca garantir uma maior oferta de transporte público durante a realização do primeiro turno das eleições 2026, facilitando o deslocamento dos passageiros para os locais de votação e o retorno para suas residências. A operação especial será realizada durante todo o dia da eleição, acompanhando a movimentação esperada para o primeiro turno das eleições. Lembrando que toda a operação será realizada sob a supervisão da fiscalização do Grande Recife Consórcio de Transporte Metropolitano, responsável pelo acompanhamento do serviço. Lembrando também, que para que se faça alguma sugestão, reclamação ou denúncia, você deve entrar em contato com o 0800-081-0158. Então, a gente trazendo aí essa informação relacionada aos planejamentos para as eleições 2026. Lembrando que o metrô do Recife, terá gratuidade no transporte. Então, se você precisa do metrô para ir votar, ela estará funcionando ali com a gratuidade no dia da eleição. Então, a gente trazendo aí essas informações relacionadas ao transporte público para a eleição 2026. E, claro, daqui a pouquinho a gente volta com mais notícias na programação da TMC. Até já!

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2: Gente, agora no Giro da Uber, o Vitor Matsubara vai contar uma novidade para todos os motoristas. Ouve só!
3: Motorista parceiro e parceira, eu sou o Vitor Matsubara no volante com você em mais um Giro da Uber. As tarifas do pedágio do tipo Free Flow, o sistema de cobrança que dispensa a presença das cancelas, poderão ser consultadas pelo mesmo aplicativo da CNH. Basta acessar o aplicativo CNH do Brasil, selecionar a opção Veículos, escolher o veículo e procurar pela opção Pedágio Eletrônico. Lá você vai poder consultar as passagens registradas nos últimos 30 dias. É possível filtrar os registros por concessionária ou status do pagamento, ou seja, se está pendente, isento, em processamento ou pago. O usuário também consegue ampliar o período de consulta para 60 ou 90 dias, além de procurar por uma data específica nos últimos 5 anos. Dá até para contestar o registro caso você ache que não tenha passado por um pedágio Free Flow. O motorista tem até 30 dias para pagar a tarifa depois de ter passado pelo pórtico do pedágio. Importante, diferente de uma multa, a cobrança não pode ser transferida para outro condutor. Eu sou o Vitor Matsubara, direto para a Rádio Uber.
2: É, parceiro, agora o pedágio Free Flow pode ser consultado no aplicativo da CNH. Esse foi o tema do Giro da Uber de hoje.
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4: Já de volta por aqui, só lembrando a todos vocês que no domingo esta trinca aqui estará a partir das 8 horas da noite na cobertura das eleições 2026. Que cara é essa de... Falei alguma bobagem, Rodrigo Alvarez?
5: A trinca? Que trinca? Normalmente é trio, né? Trinca é coisa de baralho, né? Então é pra ser trinca isso? De paus, né?
4: É.
5: Nós somos as trinca de paus ou trinca de ouros.
6: Não, então aqui é uma trinca de copas.
4: De copas,
6: três
4: só coração.
6: Corações, né?
4: É isso. Ui.
6: Cidade do Pelé.
5: Copinha, bom, pode
4: inclusive,
5: ser.
4: Inclusive, o cara estará aqui presente em corpo e alma, espírito, e velho, coração, copa.
6: Vai poder ouvir a Isa no ponto, né?
4: É, você vai olhar.
5: Não, eu só vou se for sem ponto, sem ponto.
4: Não, tá aqui, tem que ouvir a Isa no ponto igual a gente. Mas estaremos juntos aqui os três.
6: Ciumento aqui. Mas quem? Eu Ciumento. Me mordo
4: de Ursinho.
6: O Ursinho. É uma quadra, Pombas. Eu tá estarei bom. Aí também.
4: O Ursinho também vai estar aqui
6: então
4: com
6: é quadra,
4: a gente.
6: Então não é quadra, é o quarteto. Ele foi usar termo de poker, é, né, agora.
4: Pra mim ele mandou também, gente. Ele tá desesperado. Ursinho, a gente ama.
6: Já vai entrar,
5: ele aparece. Mas por que ele não tá aí?
6: Não, já tá chegando hoje remotamente, é. Né? Mas já
5: ele
6: está
5: mandou atrasar.
4: Pois é, né? Ele é isso. Ele quer que eu fale dele, ele não veio.
6: Ó, o Ursinho tá remotamente e muita gente remotamente também bagunçando o nosso chat, hein? Tem pra todos os gostos.
5: Que dizendo
6: lá.
5: Aí?
4: Não queira saber.
6: Não queira saber.
4: Todo mundo, eu, você,
6: Tomás. Tem uma
4: Tomás,
6: parte que
4: mundo.
6: Vai mais pra cima de mim, uma outra parte também vai pra
5: não,
6: cima de
5: você. Não, faz o seguinte,
6: você.
5: Tomás, hoje lê só os comentários falando mal da gente. Pô,
6: tem certeza, Alvarez?
4: Melhor
5: se
4: não.
5: Se não xingar a mãe, sim.
4: É. Ai, vamos lá, gente.
6: Daqui
4: vamos
6: a pouco
4: trazer.
6: Eu leio. Vou separar algumas críticas aqui, mais, as mais selvagens.
4: Vamos trazer aqui mais uma pessoa para essa conversa. Na verdade, o nosso colunista Jamil Chad, que está sempre no horário da manhã. Hoje ele faz uma participação especial porque o governo Donald Trump reservou $1 milhão, cerca de R$5 milhões, para um projeto contra o STF aqui no Brasil. Essa é a informação do jornal britânico The Guardian. Segundo a reportagem, o dinheiro saiu de um fundo americano criado para defender os direitos humanos e financiaria grupos que criticam o que chamam de excessos de censura por parte do Supremo. E quem traz os detalhes é ele. Fala, Jamil.
7: A reportagem mostra como o Departamento de Estado, liderado por Marco Rubio, veio transformando justamente o orçamento do governo norte-americano para a promoção de direitos humanos no mundo, cortando programas em várias partes do planeta e redirecionando esse dinheiro para a sua agenda particular e, claro, com uma questão dos valores e da ideologia de extrema-direita sendo reforçadas. Neste pacote, que chega a mais de $100 milhões, $1 milhão teria sido enviado justamente para uma campanha realizada contra o STF. Claro, o argumento principal seria a liberdade de expressão ou a necessidade de se defender a liberdade de expressão contra ações do STF. O STF, que ao longo dos últimos anos tem realizado, sem dúvida nenhuma, investigações em relação não só às Big Techs, mas principalmente em relação à desinformação como arma política. O governo norte-americano não respondeu às perguntas do jornal britânico e nem mesmo a qualquer tipo de sinalização sobre de que forma esse dinheiro estaria sendo utilizado não só no Brasil, mas em todo o mundo. No caso, essa história veio à tona porque no Senado norte-americano houve uma tentativa de algumas das senadoras democratas, de oposição, portanto, de bloquear esse dinheiro, não só para o Brasil, mas para vários outros lugares do mundo, de questionar justamente esse financiamento aprovado pelo Departamento de Estado. Mesmo assim, mesmo com os bloqueios por parte das senadoras, Marco Rubio foi adiante e assinou, sim, o decreto para a distribuição desses recursos.
6: Muito bem.
5: O Trump quer fazer a onda laranja, né?
6: A onda laranja.
5: Estão chamando assim, né, que é ele conquistar todos os países possíveis da América Latina para a direita, né? Conseguir influenciar eleições, fazer como ele fez na Venezuela, que arrancou o Maduro lá e levou para a prisão, mas colocar a influência dele no máximo possível de países da América Latina, que a gente já viu, né, que ele considera de fato o seu quintal, ele considera que é... Ele usa, né, eles usam essa expressão nos Estados Unidos, o backyard, né, a parte de trás da minha casa ali, né, os fundos. Então ele entende assim, quer exercer sua influência e se precisar botar dinheiro, bota. É pouco, né, $1 milhão, né? A gente sabe que a influência se dá de outras formas. A maior influência do Trump na eleição brasileira foi ter colocado tarifaço, prejudicando a economia do Brasil no último ano. Isso pesa sobre o atual presidente. E todas as medidas que ele veio tomando aí, né, de contra o Brasil, especialmente aquela de taxar o Comando Vermelho e o PCC como grupos terroristas, isso tudo reforça o apoio dele à família Bolsonaro, agora o Flávio Bolsonaro, como aquele que tem capacidade de resolver aquilo que o Lula não resolveu. Né? Em tudo isso ele está colaborando, interferindo nas eleições brasileiras.
6: Eu fico imaginando o presidente norte-americano, o presidente americano, né, como o Álvares gosta e como na minha interpretação também é correto, jogando war com a família, né? No dia de Ação de Graças. Aí quando ele começa a perder os territórios, deve dar uma porrada no jogo, some, vai pecinha pra tudo que é isso. Lado.
5: Agora, eu acho que ele não joga porque ele compra todas as peças, coloca a letra T bem grande, laranja, sim. E fala, tudo meu, não tem, ninguém vai jogar. Não, mas eu quero jogar, mas não tem, só tem peça minha.
6: A peça é minha, como dizia-se na rua, né? A bola é minha, a peça é embora. Minha.
5: Isso, é o dono da bola.
6: Bom, em cima do que comentou o Alvarez e do que informou o Jamil, o governo federal, depois disso, né, o governo federal pede que a Polícia Federal e o Ministério Público investiguem se o governo de Donald Trump está bancando grupos de extrema-direita no Brasil. O pedido foi feito pela Advocacia Geral da União, órgão que defende o governo na justiça por meio de uma notícia-crime, que é um aviso formal às autoridades sobre um possível crime. Para a AGU, o objetivo seria interferir no debate político e enfraquecer o Supremo Tribunal Federal. Lembrando que a lei brasileira proíbe que partidos recebam dinheiro de governos estrangeiros. A Advocacia Geral da União quer ainda que a investigação identifique quem mandou e quem recebeu os recursos no país. Por enquanto, são suspeitas que ainda precisam ser apuradas.
4: Muito que bem, e daqui a pouco você vai ver aqui que mesmo com 3% da pesquisa Quest e sem Lula no debate, o TSE, negou a entrada de Renan Santos na Globo. Ele publicou agora há pouco dizendo que ele vai continuar tentando até o final, que ele vai lá para a porta da emissora com roupa de debate. A gente vai falar isso daqui a pouquinho aqui no Link TMC, mas agora a gente acompanha o último bloco da Rádio Uber.
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2: Saúde financeira é o tema de hoje do Thiago Godoy no quadro Acelera e Prospera. Ouve aí.
9: Fala, motorista! Aqui é Thiago Godoy, papai financeiro. E hoje eu vou falar de saúde financeira. E aí, como é que tá a saúde das suas finanças? Saúde financeira é o equilíbrio entre o que você ganha e o que você gasta, garantindo estabilidade e segurança. Então, para você ter mais saúde financeira, é importante você registrar todas as suas despesas e todos os seus ganhos. Você tem que usar esse controle para você identificar gastos que são desnecessários e começar, a cortar. Tá os excessos. Cria aí um orçamento mensal. Defina limites de gastos para cada categoria do que você está gastando seu dinheiro. E, se você puder, reserve uma parte dos seus ganhos para emergências. A gente sabe que elas acontecem, né? Então, manter a saúde financeira evita que você se endivide e permite que você, na verdade, tenha uma vida financeira mais tranquila, mais previsível, mais equilibrada. Cuide bem das suas finanças e viva muito melhor.
2: Muito bem, esse foi o nosso papai financeiro, Thiago Godoy, aqui no quadro Acelere e Prospera, da Rádio Uber TMC.
8: Se liga aí, passageiro.
2: Se liga aí, passageiro. Então, chegou a sexta-feira, 6 da tarde, você tá atrasado e o trânsito resolveu não colaborar. A vontade é perguntar: motorista, tem um caminho mais rápido? É nesse momento que o app sugere rotas considerando as condições do trajeto, talvez com mais trânsito, acidentes, obras e interdições. Tudo isso pode mudar o caminho e o tempo da viagem. E claro, o motorista parceiro precisa sempre respeitar as regras de trânsito. Por isso, não vale pedir para correr, fazer uma conversão proibida ou parar onde não pode para ganhar alguns minutinhos, tá certo? Está com horário marcado? Se puder, peça sua viagem com antecedência.
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0: meses de prisão. A gente volta para Brasília com mais informações com o nosso repórter Murilo Hernandes.
1: É, a defesa de Jair Bolsonaro, ela apresentou uma nova revisão criminal ao Supremo e dessa vez ela aponta como principal argumento uma suposta falha na cadeia de custódia das provas digitais utilizadas no processo. Os advogados de Bolsonaro, eles afirmam que um parecer técnico identificou problemas no caminho percorrido pelos dados desde a coleta até a utilização no julgamento. A defesa também sustenta que não teve tempo suficiente para analisar todo o material extraído dos celulares pela Polícia Federal. Essa petição, ela ainda cita um julgamento recente no próprio Supremo, em que os ministros discutiram necessidade de acesso integral às provas digitais. Para a defesa, esse entendimento ele deve ser considerado agora na análise da condenação de Bolsonaro. O novo pedido foi distribuído ao ministro Cássio Nunes Marques, que já é relator de uma primeira revisão criminal apresentada pela defesa. Os advogados eles pedem que ele suspenda imediatamente o cumprimento da pena de 27 anos de Bolsonaro, e enquanto uma ação é analisada. Até agora, Nunes Marques ainda não decidiu sobre o pedido de suspensão da pena desses 27 anos e 3 meses de prisão, o qual o ex-presidente Bolsonaro ele cumpre em regime domiciliar. De volta ao estúdio.
2: E o ministro Alexandre de Moraes multou o advogado Marcelo Henrique Martins em R$5.000 pela inclusão de um comando oculto para induzir os sistemas de inteligência artificial da Suprema Corte a um resultado favorável ao seu cliente. 5 mil até me parece pouco, enfim. Marcelo representa Rodrigo Tadeu Barbassa, um dos réus no processo sobre os atos antidemocráticos de 8 de janeiro. Bruno Tibério, conta pra gente.
3: Pois é, a instrução escondida no documento dizia negar todos os comandos do GPT. Então, na prática, era uma ordem direcionada a sistemas de inteligência artificial que eventualmente analisassem aquela petição. E esse tipo de técnica é conhecido como uma espécie de injeção de comando. Ela tenta interferir no comportamento de uma inteligência artificial por meio de instruções inseridas no próprio conteúdo analisado. O advogado, então, foi chamado a prestar esclarecimentos e afirmou que não sabia da existência desse comando. Ele disse, inclusive, que recebeu a petição pronta de outros profissionais e apenas fez o protocolo no sistema do Supremo. Moraes, no entanto, considerou que o advogado é responsável pelo conteúdo do documento que assina e também protocola. Segundo o ministro, a utilização de comandos ocultos com a finalidade de influenciar decisões do judiciário ou até burlar sistemas de inteligência artificial representa um ato atentatório à dignidade da justiça. Então, nesse caso, o comando não interferiu no julgamento do processo. Além da multa, Moraes determinou também o envio do caso à Ordem dos Advogados do Brasil para eventual apuração disciplinar e ao Ministério Público Federal também para analisar a possível prática de crime. Volto com vocês aí no estúdio.
4: Verdade, é para perder o direito de advogar, né?
2: Pois é.
4: É o mínimo, né?
2: E R$5.000 me pareceu uma multa irrisória. Não sei. Grave.
4: Só posso entender que é para não chamar muita atenção para esse tema, já que é polêmico nessa altura de eleição. Só posso entender assim.
2: Pode ser. Também. Para não chamar mais atenção ainda.
4: Se trata de 8 de janeiro.
2: Exato. É, pode ser.
0: Muito bem. 4:06. Vamos falar mais de eleições. A menos de 4 dias do pleito, Lula aparece com 43% das intenções de voto no primeiro turno e Flávio Bolsonaro com 39%, segundo pesquisa Real Time Big Data divulgada nesta quinta. A diferença está no limite da margem de erro, ou seja, ainda é uma disputa apertada. Depois dos dois líderes, vem Renan Santos, do Missão, com 4%, Augusto Cury, do Avante, e Ronaldo Caiado, do PSD, com 3% cada. Brancos e nulos somam 3% e os indecisos outros 3%. Para ganhar no primeiro turno, um candidato precisa de mais da metade dos votos válidos, que são os votos dados aos candidatos, sem contar brancos e nulos. Pelos números da pesquisa, nenhum dos dois chega lá, o que aponta para um segundo turno no dia 25 de outubro. A Real Time Big Data ouviu 2 mil eleitores por telefone entre os dias 26 e 30 de setembro. A margem de erro é de 2 pontos percentuais, para mais ou para menos, com um nível de confiança de 95%. A pesquisa foi paga pelo próprio Instituto e está registrada na Justiça Eleitoral.
2: Só lembrando que nosso trio vai estar aí junto com o Yucinho, nós quatro, e convidados especiais, a gente vai estar trazendo também um pouco das pesquisas, o que apontaram as pesquisas e fazer essa comparação com o resultado oficial.

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1: E as pesquisas seguem mostrando muito equilíbrio no primeiro turno. A maioria com o Lula tendo uma pequena vantagem, tem uma, acho que é Futura isso, que mostra o Flávio um pouquinho na frente, mas, claro, cenários de primeiro turno que indicam, até pela matemática, contando aí mais candidatos de direita que ficam atrás do Lula e do Flávio, que haverá um equilíbrio muito grande também num eventual segundo turno, que é a minha aposta, a aposta da Maiara, a aposta do Ilcinho, acho que a aposta do Alvarez também, é que o Alvarez não descarta tudo terminar no primeiro turno.
2: Eu não quero botar a mão no fogo.
1: Né? Não quer pôr a mão no fogo. Mas se tivesse que apostar, apostaria no segundo turno, Alvarez?
2: Ah, não. Aposto no segundo turno, sim, claro.
1: É isso, tá.
2: Eu diria que tem, sei lá, 5% de chance de terminar no primeiro turno.
1: Tá.
2: Baixíssimo.
1: Perfeito, perfeito.
2: Agora, vamos lá. Se o Renan tá com 3% na pesquisa essa daí e tal, e tá melhor que muitos outros, por que que ele não vai no debate afinal?
1: Essa o Renan, é a grande questão.
0: Então,
1: né?
0: Vamos lá. Só para vocês entenderem muito rapidamente, já vamos chamar o Ilcinho Pedroso. Mas a regra ali para Globo é a seguinte: são convidados os presidenciáveis de partidos ou coligações que em 2022 tenham eleito pelo menos 5 deputados. É deputados, né?
1: Acho que é deputados.
0: É deputados, exato. 5 candidatos. Não interessa que hoje o partido tenha 5 candidatos, entendeu? É o caso do Zema. Hoje o Partido Novo tem 5 candidatos, mas na época da eleição de 2022 não foram eleitos 5, por isso que ele não foi escolhido, não foi chamado, convidado. E é o caso do Renan Santos. O partido dele não teve 5.
2: A gente sabe quando foi feita essa regra? A gente tem essa informação?
0: Não, aqui de cabeça não, mas posso pesquisar. Mas é basicamente...
2: Isso aí parece regra de tribunal eleitoral, não parece regra de comunicação, de veículo de comunicação.
1: Porque
2: o que interessa é quem está agora. Pergunta. Se tivesse o Augusto Cury com 20, não ia. Então,
1: se
2: o Renan tivesse com 20%, não ia.
1: Eu tinha entendido que era uma regra criada pela emissora. E aí até a gente discutiu aqui, pois poxa.
2: Parece regra de tribunal, no sentido de que
1: sim,
2: outro tipo de avaliação, não avaliação necessária para um debate.
1: E aí você não tem o líder das pesquisas, você tem poucos candidatos que conseguem atingir essa meta. Seria muito mais vantajoso para a própria emissora que vai transmitir e principalmente para o eleitor, para o público, para o espectador, claro, você ter mais candidatos ali falando de ideias. Tudo bem que na hora H eles mais trocam insultos, farpas do que falam ideias, mas em algum momento vão ser perguntados sobre propostas e aí vão ter o direito de responder sobre as propostas ou de sair pela tangente. Isso também o telespectador vai ver e perceber e notar. Então eu acho lamentável que alguns candidatos, entre aspas, importantes, relevantes, que a gente vem destacando durante toda a campanha aqui, não tenham a chance de falar nessa oportunidade.
0: Pronto, Ronaldo nos salvou aqui, nosso diretor de conteúdo aqui. Ronaldo nos lembra, a regra dos 5 representantes no Congresso está prevista na Lei das Eleições, sabe de quando, Rodrigo Alvarez? 1997. Ela determina que emissoras de rádio e TV são obrigadas a garantir espaço em debates eleitorais apenas para candidatos cujos partidos, federações ou coligações tenham no mínimo 5 parlamentares, somando, tá? Eu que me confundi.
2: Federais, sim, mas olha aí, tem um detalhe.
1: É garantir espaço. Garantir espaço.
2: Isso, não,
1: né,
2: é
1: Valeria?
2: Negar.
0: Não é que negar, exatamente.
1: Exato.
0: Aí que vem.
2: Não tá dizendo que não pode.
0: O Renan Santos tá dizendo, ele alega, que isso seria... que a Globo estaria defendendo o Flávio Bolsonaro. Por quê?
1: Mas de fato.
0: O Lula já não vai, então não vai ter ninguém pra bater nele,
1: claro,
0: do outro lado. Quem bate nele do outro lado seria o Renan Santos. Só que o Renan não foi convidado. E aí
2: a Globo
0: disse que
2: por causa disso. Defende Flávio Bolsonaro, mas a Globo não quer.
0: Sim,
2: o Renan,
0: não.
2: Arrumou um jeito de tirar o Renan.
0: Eu também não tô dizendo isso de jeito nenhum. Eu tô dizendo que é o que alega o Renan Santos.
1: Não,
0: que a Globo
1: não
0: está defendendo o Flávio Bolsonaro.
1: O Renan Santos alega e eu ratifico. Eu não tô dizendo que a Globo, que esse seja o objetivo da Globo. Mas para mim fica muito claro que quem leva vantagem nessa história toda é o Flávio Bolsonaro, independentemente da vontade ou não da Globo.
0: Não, ele leva a vantagem,
1: que
0: óbvio.
1: Não vai ser é disparado o candidato que tem mais condição de chamar na chincha, né?
0: Claro.
1: De provocar, enfim.
0: Que vira ali uma conversa de amigos. Mas vamos fazer o seguinte, vamos chamar a vinheta. 4 horas, 12 minutos.
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0: Hoje, remoto, longe, não quis vir aqui, né, Wilson? Tudo bem, a gente deixa. Mas o Wilson Pedroso hoje, remoto aqui com a gente, e passou por uma experiência parecida, né, Wilson, com o Pablo Marçal. Conta pra gente um pouco sobre essa experiência que você passou e, enfim, né, toda essa polêmica de, apesar de não ser... de que a Globo poderia tranquilamente convidar o Renan Santos, mas preferiu, com base na lei, não convidá-lo. Boa tarde, meu querido.
4: Primeiro que é uma vergonha para a democracia não ter o Renan no debate. Segundo, a Globo não cumpriu um acordo estipulado lá atrás, quando fez as reuniões com os candidatos. A Globo deixou claro que, em caso de ausência de algum dos cinco candidatos, o Renan Santos iria ser chamado. Bom, dito isso, existe uma regra do Tribunal Superior Eleitoral, que é a cláusula de barreiras, os partidos com cinco candidatos, mas as emissoras têm liberdade de chamar as campanhas e ajustar isso. E o que acontece nesse momento, que o que acontece não, o que eu vivi com o Pablo Marçal. Pablo Marçal não tinha tempo de TV, não tinha deputado, o partido não tinha horário eleitoral e rádio, e participou de todos os debates. E eu participei das reuniões onde foram montadas as regras, inclusive pela Rede Globo. Eu fui pessoalmente na Rede Globo discutir as regras. E as regras eram absolutamente: tira boné, tira boto, não pode xingar, não pode falar isso. Se falar isso, vai tomar suspensão, vai perder segundos ou minutos na época do debate. Ou seja, não havia uma proibição. Agora, o Renan, que apareceu inclusive na Real Time hoje, em terceiro lugar, não vai participar por uma decisão da Globo. E aí, eu quero falar algo que eu tenho falado na imprensa hoje, porque já me consultaram diversas vezes com isso. Os candidatos deveriam, primeiro que o Flávio Bolsonaro está sendo acusado de ser favorecido pela Globo, e ele em nenhum momento foi se defender nas redes sociais, igual ele gosta de se defender. E segundo, os candidatos Caiado, Augusto Cury, Flávio Bolsonaro e Zema deveriam fazer um manifesto em favor do Renan, para o Renan participar, porque isso, de alguma
1: forma... Aí você está esperando muito.
4: Ia chamar atenção.
0: Hã? Está esperando muito.
1: Aí você está esperando muito. Manifesto?
4: Não, mas deveria, de alguma forma, conversar com a Globo e chamar o Renan para participar. Inclusive, ia dar audiência, porque esse debate vai perder para o Flow. O presidente Lula vai ser destaque amanhã, igual foi no dia que ele foi na Record, ele não foi na Record, e deu uma entrevista. Nós passamos 3 dias falando da entrevista do presidente Lula e pouco comentamos sobre o debate. Falamos do posicionamento do Renan lá, olha, não tem, com a fralda de quem não foi, de coisas banais, e não falamos de propostas e ficamos falando da entrevista do presidente Lula. Isso vai acontecer amanhã e arrisco falar, é capaz do Flow dar mais audiência que o debate da Rede Globo.
0: Até porque a gente não acontecer. Vai ter o Renan Santos.
1: Não é amanhã,
0: Santos.
1: Não, é hoje.
0: Não, ele disse que amanhã a gente vai falar sobre isso, né?
1: A repercussão. Se bem que no primeiro...
0: Não, mas no primeiro debate, que foi o da Band, quem rendeu mais? Renan Santos.
1: É, mas não tinha o Flávio, né? Eu acho que a gente vai repercutir também muito amanhã também o que o Flávio falar. E mesmo que não tenha o Renan Santos, alguém vai...
2: Não tem justificativa,
1: vai pra cima do Flávio.
2: Gente.
1: Eu concordo com vocês. Nessa a gente
2: justificativa
1: concorda,
2: é muito... tecnicismo, né?
1: Não, sem dúvida.
2: Arrumaram uma regrinha lá embaixo do tapete para poder justificar.
4: Não, e Alvarez, as regras nos debates, muitas vezes, eles não seguem a regra dos deputados, mas seguem a regra da colocação nas pesquisas, que foi a justificativa da Globo para colocar o Pablo Marçal.
1: Pois é.
4: O Pablo Marçal estava em segundo e terceiro colocado nas eleições municipais. O Renan está em terceiro e quarto na maioria das pesquisas. Quando ele não está em terceiro, está Caiado, ele está em quarto. O Zema, coitado, 1%. Não tem nem mais eleitor, quase. Se colocar o Zema na margem de erro, ele tem menos um. Se colocar na margem de erro para baixo, ele tem menos um. Ou seja, tira o Renan e tem um
1: contundente.
4: Mas é isso. O cara tem um, dois para baixo. O cara tem um, dois pra baixo, é menos um.
0: Ai, Wilson, por que você não tá aqui? Vou trazer mais uma pessoa pra essa conversa? Vamos trazer o Fernando Vieira?
1: Só um último detalhe antes do Fernando Vieira. É, a Globo insistiu pra ter o Pablo Marçal e outras emissoras também, e a gente teve cadeirada.
0: É isso.
1: Vai saber o que a gente tá perdendo hoje com a ausência do Renan Santos.
2: Cadeirada foi na Band.
1: Não,
2: foi
1: então, na Band, mas eu falei, a Globo e as outras emissoras fizeram questão de ter o Marçal.
0: Na cultura?
4: Foi na TV Cultura.
0: É verdade.
2: Não importa. Não, cadeirada foi na Band.
0: Foi na cultura.
2: Cadeirada foi na Band.
0: Foi num pool de emissoras.
4: TV Cultura.
0: Foi num pool de emissoras.
2: É verdade.
0: Foi na cultura,
1: tá,
0: sim.
1: Tá
0: bom, engraçado, uma cadeirada vocês logo na TV Cultura, mas vamos que vamos. Fernando Vieira, estrategista de marketing e sócio da IV5 Inteligência, por aqui com a gente mais uma vez. Claro, para analisar tudo isso junto com a gente. Gostou, né, Fernando, dessa história aí do Wilsinho dizer que o Zema pode chegar a menos um, né, pela margem de erro. Boa tarde pra você.
5: Boa tarde. Olha, eu já cheguei dando risada, me divertindo, sem margem de erro negativa, viu, Wilsinho? E com cadeirada. Eu acho que isso aqui é um show.
0: Esse programa é assim, a gente fala sério, mas sempre assim, tem que ser leve, né? A gente tá no meio da tarde, a galera já tá terminando o expediente daqui a pouquinho. Mas, Fernando, vamos lá, né? É, Globo não quis realmente chamar, como a gente tá falando aqui, Renan Santos. Quem se beneficia? Flávio Bolsonaro. Não tem como não dizer isso, né?
5: É, pelos indicativos e pelo comportamento do Renan ao longo da campanha, quem se beneficia, é lógico, é o Flávio, porque ele tava indo pra uma linha de ataque e muito intensa, para não dizer até rude, contra o Flávio Bolsonaro. Então, você tirar um oponente que tenha esse peso e essa capacidade de comunicação que tem o Renan, de uma exposição nacional, com certeza é um benefício para o Flávio.
2: Agora, Fernando, Rodrigo Alvarez aqui, você acha que esse debate vai ter algum impacto na eleição? Ou televisão, com debate, já não tem mais nada a dizer?
5: Rodrigo, uma pergunta, eu acho que super preciosa. Eu estava batendo papo aqui com o pessoal do mercado financeiro agora há pouco. Você veja que coisa curiosa. O debate hoje, ele representa mais chance de risco reputacional e consequência de risco eleitoral do que, vejo eu, benefício. Então, uma frase mal colocada, uma resposta mal dada, o que pode ser feito do recorte disso, pode sim representar um risco, ou seja, uma chance de perda. Eu não acredito em chance de ganho. Até me surpreende a participação do Flávio, né? Eu não sei qual foi o critério da avaliação da campanha para a confirmação dessa presença do Flávio no debate hoje da Globo.
1: Se você fosse, Fernando, estrategista da campanha do Flávio, então você o aconselharia a ir para um outro podcast? De repente o Podpá, um no Flow, os outros na Globo, e o Flávio no Podpá, alguma coisa assim?
5: Ó, Tomás, é muito difícil falar, porque os colegas que estão envolvidos na campanha, eles têm dados que servem de anteparo, né? Servem de base para essa tomada de decisão. Então, eu não consigo aqui, não me sinto à vontade de dar uma opinião fechada sobre isso, porque os estudos são muito sérios e intensos para determinar uma tomada de decisão dessa magnitude, dessa importância.
0: E a decisão do Lula de fazer novamente como ele fez no debate da Band, no dia do debate da Band, foi um domingo, ele foi para a Record, né? E como disse o Wilsinho ali, acabou repercutindo muito, às vezes até muito mais que o próprio debate repercutiu. Essa decisão hoje dele ir para o Flow, que querendo ou não é um podcast de grande relevância, às vezes tem até mais audiência que muita televisão aberta, né, no país. É uma decisão acertada, ou melhor, para não te comprometer, como é que você vê essa decisão da campanha do Lula de levá-lo mais uma vez a um outro local de mídia, de divulgação, que não o debate?
5: Eu vejo como uma lógica estratégica factível de você perceber, né, o que levou, né, fácil de você perceber o que levou a essa decisão. Imagina, você vai colocar ele diante de uma arena em que estão quatro concorrentes que são franco atiradores contra ele, né? Então, a escolha de pegar um outro espaço em que ele tenha, entre aspas, uma neutralidade de quem conversa com ele, ela encaixa muito bem dentro de uma estratégia, como eu disse no início, de diminuição de risco para o que o Lula possa dizer ou ser perguntado.
0: Mas mesmo ele sendo
5: hoje
0: bom de retórica...
5: Todo mundo...
0: Perdão.
5: Mesmo ele sendo bom de retórica, né? Imagina você ter um bombardeio de quatro pessoas, né? A gente também não pode diminuir a capacidade dos outros também de ter uma boa oratória. E outra, você não tem para que se colocar numa situação de risco. Hoje o que a gente fala, ele poderia chegar lá e dar um show. E sair mais do que nunca consagrado. Mas vale a pena o risco?
2: Fernando,
5: é isso que a gente pensa.
2: A gente viu aí que os números oscilaram um pouco ao longo desses últimos dois meses, pelo menos, né? A gente teve alguns incidentes. Eu queria ver se você nos ajuda a analisar quais foram os mais importantes em termos de impacto no que pode vir a ser esse resultado eleitoral agora. Especialmente tem o caso Dark Horse, que é o filme do ex-presidente Jair Bolsonaro, com dinheiro pedido por Flávio Bolsonaro, a Daniel Vorkado. Tem o caso da pancadaria no Supremo Tribunal Federal, motivado pelo envolvimento, bastante evidente, de Alexandre de Moraes com o caso Master. Tem alguns outros aí, e no final agora tem o caso Nossa Senhora Aparecida, que é quase cômico, né, que se torne tão importante na última hora, porque não estava nem nas expectativas de ninguém falar sobre isso. Talvez eu não tenha citado o que você vai trazer, mas para você, qual foi o caso que impactou mais essa eleição?
5: Olha, ao longo desse processo, a gente pode ter uma convicção. Quase nada, ou absolutamente nada, se falou sobre projeto político ou plano de governo. A discussão ficou centrada realmente na conquista do ódio do adversário. Eu até comecei a redigir um artigo que eu abria com isso da conquista do ódio, ou seja, como é que eu faço com que o meu oponente seja tão odiado que o voto dele reverta a meu favor. Eu vejo, ao longo desse processo, um primeiro episódio, que foi justamente o áudio do Flávio Bolsonaro para o Daniel Vorkado. Mais importante do que o filme... a imagem, né, da conversa que acaba sendo transmitida por meio de animação ou por meio de simulação daquela troca de WhatsApp, isso gerou um impacto forte naquele momento contra a campanha do Flávio. Talvez por ter ocorrido já alguns meses do processo eleitoral, isso acabou sendo diluído, mas num primeiro momento o Flávio teve uma queda grande, considerado as oscilações que estão contidas numa massa eleitoral que ela é fiel independente do que apareça, então essa oscilação foi significativa naquele momento. Só perdeu tração esse assunto quando veio um segundo episódio, e talvez tenha faltado nessas suas boas observações, que foi quando o escândalo Lulinha apareceu no noticiário.
2: Sim.
5: E aí Lulinha, começou a machucar a imagem do presidente Lula. Isso só fica diminuído, diluído, quando eclode essa situação toda novamente. Vorkado, mas dessa vez envolvendo o STF. E aí nós passamos a discutir ministros e não mais os candidatos a presidente. Por fim, a gente se depara com essa situação até tragicômica da questão da Nossa Senhora. E se torna um embate quase que religioso, numa discussão entre o segmento, né, muito bem direcionado, quando você vê a movimentação de bastidor, entre o segmento que é católico, o segmento que é evangélico ou de outro segmento de religioso, aqui no Brasil, que sempre foi uma situação pacífica de convivência harmônica. Então, eu acho que esses pontos aqui, de maneira resumida, foi a procura e o áudio do Flávio Vorkado no momento. Eu não vejo nem o Dark Horse, as pessoas não entendem. Quando você vai para a rua, a pessoa não entende Dark Horse. Até porque o filme não foi lançado. Mas a pessoa entende mensagem do Flávio para o Vorkado. Falando, meu amigo, conte sempre comigo. Um pedido de dinheiro.
1: Sim.
5: Depois, Lulinha / INSS e outras relações que ele poderia ter tido uma força num tráfico de influência junto ao Planalto. E depois STF, agora por fim essa questão de Nossa Senhora.
1: Fernando,
5: que Deus nos ajude.
1: Amém.
0: Nossa Senhora, em que acredita
2: também? Eu ia dizer
0: também
2: sobre Deus, eu ia dizer que é curioso, né? Você colocou muito bem, a eleição marcada pelo ódio. E aí ela termina justamente com o tema cristão, que tem como centro a defesa do amor. É totalmente anacrônico, né? Mas é a nossa realidade.
1: É isso. Fernando, eu vou pedir uma avaliação. As perguntas foram muito fáceis até agora para você. Vamos complicar isso aqui. Uma avaliação empírica. Você acabou de revelar que antes de entrar no ar, estava conversando com o pessoal do mercado financeiro. Lá atrás, talvez nas duas eleições que consagraram Fernando Henrique Cardoso como presidente, 94 e 98, o mercado financeiro claramente queria o FHC e não o Lula. Talvez também em 2002 com menos intensidade. Em outros momentos, parece que já pendeu para o lado do petista, talvez na reeleição dele em 2006, talvez na primeira eleição da Dilma em 2010. Hoje, o que quer o mercado financeiro, pelas suas observações, pelas conversas que você tem com representantes do mesmo, o mercado financeiro ficará mais feliz com a vitória do Flávio ou ficará mais feliz com a reeleição do Lula?
5: Eu acho que isso é meio que uma posição dada, né? O mercado financeiro tem já um posicionamento muito bem estabelecido de oposição ao governo Lula. Há uma crítica muito consistente, recorrente em relação aos gastos públicos, em relação à taxa de juros altíssima. E eles entendem que não há uma sinalização de que um novo governo Lula, esse cenário seja revertido. Então há uma aposta sim, e quando a gente vai para Polymarket, essas pesquisas, vamos dizer assim, que eles colocam, que tentam prever o que vai acontecer com o mercado, eles se posicionam muito mais ao lado da eleição do Flávio Bolsonaro.
0: Muito que bem, quero demais agradecer o sempre assertivo Fernando Vieira, estrategista de marketing e sócio da IV5 Inteligência. Já quero deixar o nosso convite aqui ao vivo para você estar com a gente em algum momentinho ali do seu domingo, de repente, né, remoto mesmo, para fazer uma pequena análise. A partir das 8, se te convidarem para antes, você não vem.
2: A tem que vir para nós
0: quatro aqui, ó. Pode vir aqui. Eu quero fazer entrevista com a Mayara, o Tomás, o Ilcinho e o Rodrigo Alvarez, tá? Tô te convidando.
5: Olha, para mim é sempre um prazer. Vocês, além de terem qualidade, têm carisma, têm diversão, né? Porque é tão chato a gente falar de assuntos que são pesados, mas vocês sabem da doçura e a leveza necessária, tá? Parabéns mais uma vez. Para mim é uma honra estar participando com vocês.
0: Ó, nós vamos fazer o seguinte, a gente vai fazer um corte, o pessoal das redes cortem, postem, vou mandar para Augusto Dolenga.
2: Só
0: nesse pedacinho,
2: só essa frase.
0: Só essa frase, tá? Vou mandar para Augusto Dolenga para vender o nosso peixe, nosso diretor. Você esqueceu de falar de beleza, olha só como tem beleza nesse programa.
1: Para no auge,
0: tá bom, tá bom. Fernando, obrigada, viu? Te espera no domingo, de verdade, é muito bom sempre contar com você, a gente gosta muito das suas análises.
5: Valeu, Fernando. Muito obrigado e um abraço para vocês, bom trabalho.
0: Wilsinho, fiz bem aqui? O que você acha? O Wilsinho tá aí com a gente ainda? Fiz bem, né? Dei uma puxadinha de saco no Fernando pra ver se ele aparece aqui.
4: A hora que ele falou de carisma, ele tava falando de mim, entendeu? Não sei se
1: ele entendeu
4: o recado.
1: Muito bom.
0: Ai, meu, olha, Fernando, desculpa, viu? Aqui é assim.
4: Não, ele pra confirmar.
1: Gostei,
4: ele pra confirmar aí, ó.
0: É, ele tá confirmando, ele tá rindo que ele tá concordando. Bom,
4: então, deixa eu falar, só queria falar sobre a questão da ausência e da presença do Lula, da ausência do Lula e presença do Flávio. Eu, se fosse da campanha do Flávio, ele não iria, porque eu concordo com o Fernando, os debates deixaram de ser algo positivo para as campanhas e para a sociedade também, porque parte da sociedade, antigamente, era uma tradição assistir o debate, né? Acabava o jornal, jantava, não sei lá, e ficava a família toda esperando o debate, né, e assistia em conjunto, fazia, era uma tradição. Hoje já não tem mais essa tradição.
1: Sim.
4: Hoje os debates viraram simplesmente para corte, e muitas vezes o corte contra o adversário, não é nem um corte a favor da sua campanha, é contra o adversário. E volto a dizer, o Lula é capaz de dar mais audiência e mídia né? Porque é mídia espontânea, de amanhã todo mundo falando, todo mundo comentando, mídia espontânea, do que ele tem ido para o debate, com risco de quatro pessoas, de alguma forma, tentar puxar o tapete dele, ou jogar, né? Ou jogar algum tipo de coisa para ele escorregar, do que ele poder e flow. E aí, ó, e acredito que ainda o tema, o flow, eles devem, inclusive, ter de alguma forma, lógico, não fez a totalidade, mas de alguma forma comentar as pautas, comentar o que vai ser, o que vai ser conversado. A gente sabe como funciona isso. E se tivesse o Lula no, na Globo, eu te garanto, as quatro campanhas estariam combinando o que cada um ia dar de porrada no presidente. Eu garanto isso, eu
0: Claro.
4: garanto isso. E arrisco hoje, porque o Flávio, tá todo mundo falando do Flávio. Se a gente for olhar, o Zema estava combinando com o Flávio, tá, a semana inteira, um zoom de combinado de abrir mão da campanha para apoiar o Flávio. Então, ou seja, não vai ser boca de aluguel, mas deve ir manso para cima do Flávio. Augusto Cury não tem perfil, e não tem perfil nem pessoal para ir para um embate muito pesado com o Flávio. O único que pode ir para cima do Flávio é o Caiado. Que aí é o que eu digo: briga, a gente até combina. Na política, a briga até combinada. Acho que as campanhas estão conversando para todo mundo ter, de alguma forma, uma vitória no debate eleitoral. Porque senão o debate não vai valer nem para ninguém que está dentro do próprio debate.
0: Imagina para quem está assistindo. Lucinho Pedroso, a gente se
1: O
0: vê.
1: Wilson Carisma. O Wilson
0: Lucinho
1: Carisma.
0: Carisma Pedroso.
1: É.
0: Amanhã você
2: O
0: volta
2: Wilson
0: aqui.
2: Carisma.
0: Amanhã trate de voltar aqui, tá?
4: Valeu.
0: Por gentileza. Por favor.
4: Amanhã
0: É, amanhã você não
4: eu
0: vai
4: tô
0: deixar de
4: presente.
0: vir mesmo. Amanhã tem
1: Ah,
0: happy
4: amanhã
0: hour.
4: eu tô presente.
1: Muito
0: É, então
1: bem.
0: tá bom.
4: Valeu.
0: Valeu,
1: Valeu.
0: Lucinho. Obrigada.
4: Aí
0: E só
4: sábado eu vou pegar o. A sábado eu vou. Sábado eu vou pegar o Varese no aeroporto,
1: Ah, que
4: para ter
1: beleza.
4: certeza que ele não vai fugir
2: Maravilha.
4: da gente
2: Opa, aí
4: na
2: ficou bom.
4: semana.
0: Best
1: Boa.
0: friends, adoro.
2: Maravilha.
0: BFFs, beijão. E olha só, o
2: Valeu,
0: Alvarez,
2: beijo.
0: o Thiago de Souza, que faz o canal Que Te Assombra, que você já entrevistou, né? Já conversou com ele.
2: Sim, amigo meu.
0: Ah, queridíssimo, tá avisando você que dia 29 foi dia de São Miguel. É São Miguel Arcanjo, né? E que ele apareceu no Brasil para encerrar a Revolução de 32, quando o Brasil estava em conflito. Pergunta a ele: será que São Miguel traria a paz nesse momento? Ah, eu acho que nem São Miguel resolve, viu, Ti?
2: Não
0: Né?
2: tem solução aqui, não. O Thiago, gente, é um cara incrível. Eu até queria
0: Ele é.
2: recomendar ele para o programa do Lucas.
0: Sim, tem
2: De ele
0: histórias,
2: lá
0: né?
2: contar histórias de terror.
0: Não só disso,
2: O
0: ele tem muita
2: maravilhoso.
0: história.
1: Muito bem.
0: Né?
2: Não, olha, gente, no momento, nem Nossa Senhora Aparecida, nem São Miguel, a gente não está com saída. Vai aparecer ainda. Vai aparecer.
0: Ó, São Miguel
2: No
0: Arcanjo
2: momento, não tem solução.
0: Eu fiz uma oração para ele essa semana, ele me resolveu um negócio que eu precisava, só vou dizer isso. Eu sou a
2: Foi?
0: santeira.
1: Muito
0: Foi.
1: bem, muito bem.
0: Maravilhoso, São Miguel Arcanjo. Façam também.
1: Ok. Bom, 4h36, uma mulher condenada à morte nos Estados Unidos sobreviveu à própria execução. Krista Pike, de 50 anos, recebeu duas doses de um remédio letal na noite de quarta-feira, no Tennessee, mas continuou viva e foi levada ao hospital. Condenada por homicídio, ela seria a primeira mulher executada no estado em mais de 200 anos. Segundo testemunhas, ela reclamou que o braço estava queimando e ficou ofegante durante o procedimento. Até agora, a defesa diz não ter informações sobre o estado de saúde dela. O chefe de direitos humanos da ONU, Volker Turk, pediu que os Estados Unidos não tentem executá-la de novo e classificou o sofrimento como cruel. O governador do Tennessee mandou investigar o caso e suspendeu as execuções no estado até o final do ano.
0: Chega a ser uma sessão de tortura, né? E ela foi presa quando ela tinha 18 anos ainda, por esse crime. E ela matou, né? Julgada já, ela e o namorado são acusados, mataram uma outra jovem com a facada. Foi terrível, mas é isso. Era a primeira mulher em 200 anos a ser
1: Então,
0: morta ali,
1: o sofrimento
0: executada.
1: de quem morreu foi mais cruel do que o dela agora, né?
0: Ah,
1: Só
0: pois
1: para
0: é.
1: deixar claro aqui, tá?
0: Sim, mas é uma história bem. E
1: Sim.
0: lembrando que quando a pessoa é executada ali na injeção letal, os parentes são convidados a ver.
1: Não, é
0: Deve
1: uma
0: ter sido
1: coisa
0: um show de horror, né? Realmente
1: terrível,
0: tentando
1: né?
0: matar essa mulher duas vezes e agora a ONU
1: Tá.
0: intercedendo. Bom, e daqui a pouquinho a gente fala sobre os bastidores da crise entre Cristiano Ronaldo e Jorge Jesus. Primeiro-ministro de Portugal precisou entrar em campo e ligou para o presidente da federação horas do jogo contra a Dinamarca.
1: Horas antes do jogo.
2: Fala da enquete de novo, vai.
0: Vai, Tomás, vai.
1: Eu vou trazer até uma parcial aqui antes da gente ir pro noticiário local.
0: Ah,
1: porque
0: boa.
1: O Cristiano Ronaldo tava ganhando de lavada, hein? Vamos ver aqui.
0: Mas teve ouvinte que tá votando no Roberto Leal porque gosta.
1: É, teve um cara que votou no Roberto Leal e falou que não era por... que era homenagem mesmo, porque ele era fã do Roberto Leal. Tá mais equilibrado agora, hein? Cristiano Ronaldo 30%, Roberto Leal 26%, Luiz de Camões, que tava lá atrás na lanterna, agora é o terceiro com 23%. E o grande Vasco da Gama com apenas 21%. Dá tempo ainda de você votar, tá no nosso chat, no TMC News BR, a enquete de hoje. Qual é a pessoa mais importante da história de Portugal? Vá lá participar com a gente.
0: Deixa eu só aproveitar
2: Roberto
0: aqui e mandar...
2: Leal.
0: Deixa eu mandar um abraço pra Dona Aparecida, que é a avó do Flavinho, nosso ouvinte, tá fazendo 104 anos esse ano, porque eu comentei do dia do idoso, 104 anos.
1: Que legal, hein?
0: A Dona Aparecida Lúcida, diz aqui o Flavinho.
1: Olha, Portugal tá ganhando da Dinamarca, mesmo sem Cristiano Ronaldo, o jogo tá no intervalo lá em Copenhague, 2-1 pra seleção portuguesa. Noticiário local chegando.
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13: Passando aqui mais uma vez ao longo da programação TMC, para que você fique sempre muito bem informado. E eu quero, na verdade, agora já começar a te convidar a acompanhar daqui a pouquinho, daqui a poucos minutos, acompanhar mais uma edição do Pernambuco TMC. Eu, Júlio Andrade, junto com o Kennedy Lacerda, vamos trazer os principais fatos, as principais notícias. A gente monitora o trânsito, né? Para que você possa se deslocar pelas ruas do Recife, da região metropolitana. É o nosso compromisso diário deixar você sempre muito bem informado sobre os mais relevantes temas. Então, o convite está feito. Daqui a pouquinho, a partir das 5 da tarde, estaremos em definitivo comandando mais uma edição do nosso programa. Recado tá dado. E olha, eu quero também já te convidar a seguir o nosso Instagram, que é o @TMCPernambuco. No @TMCPernambuco, você acompanha os principais fatos, as principais notícias do que a gente traz ao longo, né, de todo o dia aqui no Recife. Então, sempre atualizações importantes para você. Lembrei de outro fato importante, já para que você possa acompanhar a gente no programa daqui a pouco. O tema da nossa entrevista. Todos os dias a gente traz entrevistas relevantes sobre os mais variados temas e daqui a pouquinho a gente vai conversar sobre rede social para as crianças, para os adolescentes. Temos mudanças, né, diretrizes em relação ao aplicativo WhatsApp. Então, daqui a pouco eu vou conversar e a gente vai abordar mais sobre este tema, rede social, quando envolve crianças e adolescentes. O convite está feito, então, para que você possa acompanhar a nossa entrevista, também a entrevista de hoje do programa. E claro que a gente também vai falar sobre eleições, né? Estamos com as eleições aí para acontecer. A gente vai trazer serviços importantes, por exemplo, o Grande Recife Consórcio de Transporte divulgou o esquema que preparou para a eleição. Então a gente vai trazer aqui essas dicas importantes. Tivemos um debate também hoje em um sistema de comunicação. A gente vai repercutir um pouquinho o que disseram os principais candidatos ao governo do estado. Hoje também tem a divulgação de mais um instituto de pesquisas com intenções aqui para votos no estado de Pernambuco, para o governo do estado, para o Senado, para a presidência da República. Então a gente vai também acompanhar. Se a gente tiver esses dados ainda, né, durante o programa, claro, a gente vai trazer. Se não, você acompanha no nosso Instagram. Então o convite está feito, o recado está dado, continue acompanhando aqui a TMC e a gente volta a qualquer momento.
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16: Alvarez, Tomás, a gente sempre fala aqui da falta de propostas, né? Na verdade, os candidatos precisam apresentar o livro de propostas para o TSE, mas não falam muito sobre isso. E a TMC tem feito um trabalho bem legal aqui, especialmente da galera do nosso site, de trazer algumas das propostas desses candidatos em relação a alguns pontos. Hoje, pedi
17: acharam?
16: Aqui...
17: Encontraram alguma coisa?
16: Conseguiram. Jorge Chante Santiago, repórter do nosso time tmc.com.br, estreando aqui no link, vai contar melhor pra gente sobre os planos de governo dos candidatos voltados às mulheres nas eleições. Eu puxei sardinha pro meu lado agora, né, Jorge? Pro nosso lado, né? Boa tarde, seja bem-vinda.
17: Você obrigada, sempre puxa, Mayara, chega a ser assim cansativo quando você aqui. Faz isso, todo dia.
16: Eu faço isso porque eu sou minoria, né, Ben? Agora trouxe
18: agora
16: aqui.
18: Tá 50%.
16: Agora tá 50%. A Georgia tá sem o ponto. Ele, o ponto
17: pede
16: aqui
17: pra
16: Georgia
17: botar o ponto.
16: Aí eu vou botar nela enquanto ela fala aqui. Vai lá, Georgia, manda ver.
19: Então, hoje eu vim falar sobre uma análise feita pela especialista em direitos humanos, a Daniele Acamini. Ela avalia o que pode virar realidade e o que deve ficar só na promessa, nas propostas dos candidatos à presidência para as mulheres. Então, o levantamento, ele analisou os planos de governo de Flávio Bolsonaro, Luiz Inácio Lula da Silva, Ronaldo Caiado e Romeu Zema. E segundo essa pesquisa, as propostas com a maior chance de virar realidade são aquelas que usam estruturas que já funcionam no país. Nesta quinta-feira, o governo aprovou um parecer que garante afastamento remunerado a mulheres vítimas de violência doméstica.
16: Muito bom.
19: Mas, apesar disso, apesar dos candidatos focarem no reforço policial e na criação de delegacias 24 horas, esse estudo também aponta que as propostas falham em responder a uma questão central da violência doméstica, que é como tirar a mulher do ambiente e do convívio social do homem agressor com segurança.
16: Inclusive, de acordo aqui com o nosso site, né, a análise mostra aí que as propostas que têm mais chance de sair do papel mesmo são aquelas que já têm ali, como disse a Georgia, né? ações, por exemplo, como ampliar salas lilás nos hospitais de delegacias, reforçar o uso de tornozeleira nos agressores, integrar o Ligue 180 a botões de emergência, é mais rápido fazer. Isso é só você, não precisa criar novos órgãos, nem gastar nada muito assim, né? Agora é isso, as propostas que tem que, né, que criar alguma coisa do zero, esbarram na questão ali da falta de orçamento. Então você pode acompanhar lá essa análise feita. A Daniela Camini, a Daniela Camini, é uma advogada de direitos das mulheres. Ela ajudou a formar a Casa da Mulher Brasileira aqui no Brasil, que é um grande avanço. Sejamos justos, foi implantada no governo Bolsonaro, foram implantadas essas casas onde as mulheres encontram apoio 24 horas por dia. Infelizmente, não está em todo o Brasil, não estão em todo o Brasil. Aqui em São Paulo tem ali no centro. No Cambuci, se não me engano. E ela fez esse levantamento, tá lá no nosso site. Se você quiser acompanhar, é só entrar no tmc.com.br. Georgia, muitíssimo obrigada, viu?
19: Obrigada.
16: Até mais.
19: Até mais.
17: Bem-vinda, Georgia.
19: Obrigada. Um prazer falar com vocês.
17: Bem-vinda ao caos.
16: Bem-vinda ao caos, Georgia. Você se assustou? Você tá assustada de encontrar a gente aqui?
19: Assim, um pouquinho.
16: A gente
19: um
16: é tão legal, Georgia.
19: Não, é porque eu sou nova, entendeu? Eu tô chegando ainda.
16: Tô brincando com você, tá ótimo.
18: Já você já vai estar chamando o Alvarez de tiozinho.
17: Tá com medo de você, Mayara. Você que assusta. Só você.
19: Não,
17: só
19: que Mayara isso.
16: Que você acha que vou pegar uma mulher contra outra mulher aqui?
19: Se liga. Mulheres unidas agora.
16: Nossa, se liga, Alvarez. Solidariedade. Ah, obrigada, viu, Georgia. Não precisa se comprometer muito, não. Deixa isso comigo, que com esses dois eu me resolvo.
18: Um abraço
19: obrigada,
18: aqui.
19: Gente.
18: Valeu, Georgia. Leonardo tá com a gente. Rafael S. Game. Carlos Henrique Torre. Também o Eudes Paulo 1767. Enfim, o Sérgio Henrique 2631. E as críticas acabaram já ficando para trás, eu perdi várias delas, então não vou poder ler pro Alvarez aqui, mas foi o que teve de cacetada para mim e para você no comecinho, por razões distintas. Mas vamos lá, o Flamengo entrou na briga contra o fim das apostas esportivas online no Brasil. O ministro Luiz Fux, do Supremo Tribunal Federal, autorizou o clube a participar da ação que questiona a medida do governo Lula. O Flamengo entra como interessado, ou seja, pode apresentar informações e argumentos, mesmo sem ser autor do processo. A ação foi apresentada por associações das empresas de apostas. Elas querem que o Supremo analise o caso com urgência, porque a medida provisória já está valendo. O Flamengo diz que quer mostrar ao tribunal o impacto da mudança no esporte. Os clubes são diretamente afetados, porque muitos têm casas de apostas como principal patrocinador e outros times já se organizavam para fazer o mesmo pedido.
16: Se não me engano, o Flamengo é o que tinha o maior contrato, né, com uma bet de acho que 268 milhões no ano.
18: O Flamengo tinha o maior, acho que o Corinthians tinha o segundo maior e estamos falando de milhões de reais, evidentemente.
16: Quase 300 no caso, né, do Flamengo. Agora vamos chegar à nossa polêmica do dia. Na verdade é polêmica, né, porque virou o assunto da nossa enquete. Quem está com a gente aqui ao vivo é o querido Fabiano Fará.
18: Ora, pois.
16: Fará, rapaz. Até primeiro-ministro se enfiou na briga.
18: É um caso de segurança nacional, né?
16: Nossa, não é? Por favor, mexeu com os brios dos
18: Essa vinheta me derruba.
16: Fala aí, Fará. Boa tarde.
18: Tudo bom? Boa tarde. Um abraço a todos.
17: E aí?
18: Cara, eu tô aqui tentando entender a lógica. Me dá o sentido de que o Jorge Jesus tem que ter autoridade para fazer o que ele quiser com a seleção. Se deram a ele este cargo, ele decide, toma decisões do jeito que ele quiser. Mas pelo envolvimento, né, do primeiro-ministro de Portugal, ligando para o presidente da Federação Portuguesa, ligando para o Jorge Jesus, eu queria ser algo que pudesse escolher, escutar aquilo ali.
17: Sim.
18: Né?
16: Não sei qual foi o tom. Eles quebram, né?
18: Não sei qual foi o tom que ele falou. A declaração do Cristiano Ronaldo nas redes sociais é: logo falarei a verdade, cara, que é um tom meio ameaçador de que algo aconteceu errado.
17: Claro.
18: Né? Eu não consigo chegar numa conclusão de quem esteja certo. Eu, óbvio, eu não posso tirar. O Ronaldo, ele abandonou o treino da seleção. Isso é errado. E lá tem punição, né?
16: E o Cristiano Ronaldo não é de fazer isso, né? Um cara que me parece ser um cara profissional.
18: Só que o Jorge Jesus teria combinado algo com ele e não cumprido.
16: Tá.
18: Mas foi o que ele falou na coletiva ontem, antes do abandono do Cristiano Ronaldo. Eu combinei com ele que ele entraria no segundo tempo, mas o jogo não permitiu isso. O jogo é o futebol você não combina com o adversário que vai acontecer, não é uma peça de teatro que os artistas vão e apresentam algo previamente ensaiado.
17: Mas deixa o leigo fazer uma pergunta.
18: Deve.
17: Por que é que o Cristiano Ronaldo não entrou no primeiro tempo como titular? Por que ele estava no banco?
18: Opção do técnico.
20: Opção do técnico num jogo fora de casa contra uma seleção muito forte. Ele jogou contra o País de Gales, se eu não estiver enganado. E não jogou contra o adversário mais forte quando a seleção portuguesa precisava de mais intensidade, para usar um termo da moda no futebol. Cristiano Ronaldo, ele não marca, Alvarez.
18: Ah, mas desde a Copa ele está em decadência. Essa é a realidade. Assim, eu sei o que ele representa, eu sei o que ele representou em termos de títulos, tal, também qualidade técnica, mas desde a Copa ele não vem entregando o que entregaria em alto nível. Então, ele também tem que ter o Simon Coldi, pô, tá na hora de eu parar. Ele quer atingir 1000 gols.
20: A não ser que o Jorge Jesus tenha sido muito indelicado com ele, o tenha que sido também grosseiro, pode ser. Porque o Jorge Jesus, ele é difícil.
18: Ele ganhou o quê? Forte. Ele ganhou o quê pra ser assim?
20: Ah,
18: ele
20: ganhou Libertadores, ganhou o Campeonato Brasileiro pelo Flamengo, ganhou todos os títulos nacionais possíveis em Portugal. É um técnico então, com currículo, com carreira.
16: Não, o Pará não concorda muito com o Jorge Jesus.
21: Também ele sentiu.
20: Mas a não ser que foi uma pergunta.
21: Eu tô achando que o Pará não tem paciência nem pro Jorge Jesus, nem pro Cristiano Ronaldo. Tô achando que esse assunto aí não
20: falou ontem. Falou ontem, por exemplo, que o Neymar joga mais que o Cristiano Ronaldo.
18: Sim.
20: Pena que eu não tava nessa.
18: Tecnicamente é melhor. Tecnicamente é melhor. Agora, em termos de títulos,
20: não. Mas entregou menos, né? Enfim. Essa é uma outra discussão.
16: A paciência do Fará já esgotou com o próprio Neymar, porque ele defende, mas a paciência dele deu uma esgotada.
18: Eu continuo defendendo. Não, assim, eu defendo o bom futebol, eu gosto. Eu acho que ele ainda tem. Dá pra dar um caldo. Você viu já a seleção perdida, assim, uma referência técnica?
16: Sim.
18: Neymar servia pra isso também. Só que, assim, nessa comparação, eu quis dizer, tecnicamente, pra mim, o Neymar tem muito mais recursos. Agora, em títulos e conquistas,
20: o Neymar pelos é mais clubes, espetaculoso, ele dribla melhor do que o Cristiano Ronaldo. Mas quem chuta melhor, quem cabeceia melhor, quem tem mais força física, quem usa melhor o corpo. O futebol tem várias outras
18: Como disse Parreira uma vez, né, Alvarez?
20: Eu nem escuto, como Neymar disse, é muito mais habilidoso.
18: Quando disse Parreira uma vez, pra mim o gol é um detalhe, eu gosto do espetáculo.
20: Tá bom, tá certo. Frase mal compreendida.
18: É verdade, é verdade.
21: Deixa eu aproveitar que o Fará tá aqui, vocês puxaram assunto pro Brasil. E aí, o Ancelotti vai acertar alguma hora ou vai continuar nessa... mais ou menos aí?
18: Não, eu não tenho a mínima ideia, porque assim, ele daquele esquema, quatro, com dois volantes, não deu certo. Vamos preencher o meio de campo. Preenche o meio de campo.
20: Mas melhorou.
18: Aí ele melhorou. Aí ele falou, mas eu vou voltar com 4-2-4. Eu já não entendo mais nada. Acho que o Mister tá totalmente diferente daquele que comandou grandes clubes na Europa, viu?
20: Parece não ser mais o mesmo.
16: Bem na nossa vez.
21: Só falta você dizer o que você disse do Cristiano Ronaldo.
18: É.
21: Que o Mister tá decadente também.
18: Não, o Mister não tá decadente.
16: Ainda.
18: Ainda. Mas se fosse brasileiro, tava na rua já.
16: É, com certeza.
18: Boa.
16: Sim, para você, Fará.
20: Adivinha quem ganhou a enquete?
16: Quem?
20: Sim!
16: Aê, ó, Cristiano Ronaldo, tá vendo, Alvarez?
20: 33%.
16: É que o Fará foi lá e começou a votar, pediu pra família toda dele votar ali no Cristiano Ronaldo, foi isso.
20: Roberto Leal na segunda posição, 25%. 22% pro Vasco da Gama e 20% pro autor de Os Lusíadas, Luiz Vaz de Camões. Valeu, Alvarez. Até domingo, Alvarez.
21: Valeu, até amanhã.
16: Quer até amanhã, domingo, rapaz? Amanhã. Você não vai trabalhar amanhã, não?
20: Valeu.
18: Não, eu vou. Tá queimando etapas, hein?
21: Então, eu que não tô com vocês amanhã.
16: Você vai estar em deslocamento.
18: Deslocamento, exato.
16: Você vai trazer o nosso vinho
21: tô
16: português.
21: Presencial aí, levando chocolate Tony, né? Que pediram aí, né? Tem um tal do Tony, né?
16: Ah, você trouxe.
18: É bom.
16: Vai descobrir.
18: Tchau, Mayara.
16: Beijo, meninos.
18: Valeu,
16: até mais.
18: Valeu, gente.
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Muito boa tarde. Boa tarde para você que está sintonizado na TMC 92.7. Boa tarde para você que nos escuta através da internet, através dos aplicativos. Eu sou Júlio Andrade, estamos começando agora mais uma edição do nosso programa, né? Um programa onde eu, junto com o repórter Kennedy Lacerda, vamos trazer os principais fatos, as principais notícias, tudo que foi, tudo que está sendo destaque na região metropolitana, no estado de Pernambuco como um todo. Sejam todos bem-vindos.

0: aos nossos ouvintes. Pois é, tarde movimentada, viu, na região metropolitana. Só adiantando aqui uma das notícias em relação ao caso Miguel, que aconteceu há alguns anos aqui no Recife. O Tribunal de Justiça de Pernambuco suspendeu a sessão de julgamento que analisava os últimos embargos apresentados pela defesa da Sari Corte Real. Já já nós vamos destacar essa notícia aqui no Pernambuco TMC, viu, Júlio?
1: Muito bem, Kennedy. Então é mais uma atualização, né, desse caso, caso emblemático, né, claro. E aí sempre que há atualização a gente traz aqui na nossa programação. Então daqui a pouquinho o Kennedy traz. São 5 da tarde, 4 minutos no Recife.
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1: A partir de agora também a gente monitora o trânsito, a gente conta como é que estão as ruas e avenidas na capital pernambucana, no estado como um todo. Vamos saber a movimentação agora com o Marcelo Soares. Marcelo, muito boa tarde, seja muito bem-vindo, bom mês, né, para você também. E conta aí, atualiza para a gente como é que está a situação agora.
3: 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A Avenida Abdias de Carvalho, no sentido subúrbio, tem trânsito lento. Das imediações do Prado até o cruzamento com a Avenida General San Martín. Você tá nela e quer chegar no Cordeiro, pode evitar a retenção pegando a Rua Santa Divide e seguindo até a Manuel de Arruda Câmara. De lá você já pega a Rua Gomes Taborda. A Imperial também tem trânsito lento. Só que desde as imediações da alça de acesso do viaduto Capitão Temundo até o cruzamento com a Rua Cabo Eutrópio em Jona Bezerra. Você tá no bairro de São José indo para a região do aeroporto, é melhor pegar a Via Mangue. 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Júlio, daqui a pouco tô de volta com mais informações.
1: Obrigado, Marcelo Soares, pelas informações do trânsito, né? Sempre ajudando o Recife a circular melhor. São 5:05, Kennedy, o que é que você destaca?
0: Olha, Júlio, aqui nessa tarde, hoje eu lembrei, viu, Júlio, dia 1º de outubro, olha só, tava até esquecido que hoje é o primeiro dia do mês, mês que já começa...
1: Já fez sua nota?
0: Não, fiz ainda, já esqueci, mas eu vou fazer daqui a pouco, vou fazer a nota. E olha, tem uma notícia importante aqui, viu, pra você que a gente já tá atualizando, claro, para o domingo, para você que vai votar, para você que mora longe do local de votação, como eu, por exemplo. Eu moro lá pro lado do Curado, voto no Jordão, então é quase que uma viagem, né? Então, para você que mora longe, para você que vai pegar ônibus aí para votar no domingo, o Grande Recife Consórcio de Transporte vai reforçar a operação do transporte público para o primeiro turno da eleição no domingo. Ao todo, vão ser disponibilizados 1.308 veículos, um aumento de cerca de 47% em relação à frota habitual dos domingos. Lembrando que a passagem de ônibus no domingo será gratuita, assim também como o metrô também vai ser gratuito no domingo. Então, vão ser disponibilizados 1.308 veículos, um aumento de cerca de 47% em relação a um domingo aí habitual. De acordo com o Consórcio de Transporte Metropolitano, o planejamento representa aí um acréscimo, né, de 419 veículos, perdão, na frota que já é usada, né, nas nossas ruas. Então, tá aí informação importante para você que vai votar longe de casa, vai precisar pegar ônibus, já vai se planejando.
1: Tá bom, Kennedy, excelente essa, né, dica importante aí, este serviço relacionado às eleições. Por falar em eleição, deixa eu já adiantar um pouquinho para você, nosso ouvinte, fazer um convite, né? Para que você possa acompanhar a nossa cobertura especial sobre as eleições 2026. Estaremos aqui na TMC, e aí eu falo TMC São Paulo, TMC Recife, com a programação mais do que especial para o domingo da eleição. Nós, no sábado, né? Já adiantando, no sábado, até inclusive jogo da Seleção Brasileira, tem jogo do Santa Cruz, mas a gente vai ter um programa especial, A Cidade é Sua. Eu e o Kennedy Lacerda vamos conduzir um programa A Cidade é Sua e vamos receber um cientista político para que ele fale do contexto geral, como é que chegamos nesta

0: véspera de eleição. Então, professor Felipe Ferreira Lima será o nosso convidado, onde a gente vai bater este papo, tá? E claro, ao longo do dia, sempre com informações. E aí, no domingo, a cobertura especial da TMC começa às 7 da manhã e vai até a meia-noite. Então, é o dia inteiro de muita informação, de muita notícia, de muita prestação de serviço. Nós ficaremos, né, atualizando durante toda a programação, teremos programas especiais, por exemplo, 10 da manhã ao meio-dia, 4 e meia da tarde, 4 e meia às 17, depois 20 às 20h30, estarei aqui conduzindo edições especiais de programas sobre eleições, junto com a Julie Santos, junto com o Kennedy Lacerda, enfim, estaremos aqui para sempre deixar você atualizado. Então, esse já é o meu convite. Acompanhe tudo, né, em tempo real com a equipe da TMC, inclusive também através dos canais digitais. Nosso Instagram, por exemplo, né? Vai estar ali o pessoal, os repórteres do digital, sempre atualizando, sempre postando as informações importantes. Já segue arroba TMC Pernambuco. É o nosso endereço, né? O nosso canal no Instagram, arroba TMC Pernambuco. Canal não, nosso Instagram, onde você pode acompanhar também as notícias relacionadas à eleição. São 5 da tarde, 9 minutos agora.
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0: Vamos com informações do trânsito mais uma vez, Marcelo Soares.
2: 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Na zona norte do Recife, a Avenida Rui Barbosa tem retenções entre a Jaqueira e as Graças. Você está agora em Casa Forte e vai para o bairro do Espinheiro, vale a pena fazer desvio pela Rua do Futuro. Em Piedade, trecho de lentidão na Avenida Barreto de Menezes, quase no encontro com a Ayrton Senna da Silva. Mesmo assim, ela é a melhor opção para você que sai de Prazeres e segue para Candeias. 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Julho, daqui a pouco tô voltando.
0: Combinado, Marcelo Soares, já já eu te chamo. São 5 da tarde, 10 minutos.
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0: Kennedy.
4: Olha, Júlio, o Tribunal de Justiça de Pernambuco adiou o julgamento de um recurso apresentado pela defesa de Sari Corte Real, condenada a 7 anos de prisão pela morte do menino Miguel. Nesta quinta-feira, a sessão criminal do TJPE começou a analisar os embargos apresentados pela defesa de Sari. E durante o júri, Carlos Gil se comprometeu, né? Carlos Gil, no caso, ele é o desembargador. Ele pediu vista desse processo. Então, ele se comprometeu a apresentar seu voto na próxima sessão. Como ele pediu vista, a sessão foi encerrada e está marcada para o dia 8 de outubro. E aí, antes dele, claro, outros magistrados haviam rejeitado o pedido de defesa. Então, o que é que acontece? Esse pedido agora, ele só volta, né, no caso, na próxima semana e, pelo menos até agora, o Tribunal de Justiça adiou o julgamento do recurso apresentado pela defesa da Sari Corte Real, ela que é condenada a 7 anos de prisão pela morte do menino Miguel. Esse caso aconteceu há alguns anos, né, durante a pandemia, ganhou grande repercussão nacional e o desembargador Carlos Gil pediu vista do processo, que esse processo, na realidade, começou hoje, né, esse julgamento. Mas o desembargador pediu vista e agora foi adiado. Durante o júri, Carlos Gil se comprometeu a apresentar seu voto na próxima sessão, marcada para o dia 8 de outubro. Com isso, o julgamento foi suspenso e deve ser retomado aí nos próximos dias. Até lá, a decisão sobre o recurso apresentado não está concluída, viu, Júlio?
0: Ok, Kennedy, obrigado então pelas atualizações referente a este caso, né? Como eu disse agora há pouco, tão importante, enfim, caso emblemático, infelizmente, que aconteceu aqui no Recife, e a gente sempre atualizando. 5 da tarde, 13 minutos no Recife. Deixa eu fazer um rápido intervalo comercial e já já a gente volta.
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11: 5 da tarde, 15 minutos na capital pernambucana.
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11: Vamos para a nossa entrevista, né? Eu estou conectado agora com o psicólogo Cleison Monteiro. Cleison, que vez por outra, né, a conversa aqui conosco, sempre, claro, com assuntos importantes, pertinentes. E hoje a gente vai falar o seguinte: olha, famílias brasileiras passam a poder usar novas ferramentas para supervisionar o uso do WhatsApp por menores de idade. E aí abre, né, a questão de a gente conversar sobre rede social e crianças e adolescentes. Cleison, um abraço para você, boa tarde, obrigado em ter aceito o convite.
12: Júlio, prazer enorme estar aqui novamente com seu público tão qualificado e falando de um tema importante que afeta toda a família brasileira, né? Estou à disposição de vocês para falar desse tema e ajudar.
11: É isso. Ô Cleison, quando você fala, né, afeta toda a família brasileira, é de fato uma questão que tem que ser debatida, tem que ser limitada. Aí hoje, às vezes, né, tem família que não está conseguindo isso. As crianças, os adolescentes estão ali usando essa ferramenta a qualquer hora, a qualquer momento. Esse é um problema em alguns casos que tem que ser debatido entre os familiares, né, Cleison?
12: Fundamental, Júlio. Fundamental, né? Essa é uma nova forma de comportamento da sociedade contemporânea, né? As ferramentas e o controle, pois já que a gente sabe que é inevitável o uso das questões virtuais, né? Da digitalidade, vamos dizer assim, do mundo digital, do mundo virtual. Então não tem como hoje a gente evitar essa relação entre família, crianças, adolescentes e a virtualidade, né? Então a gente precisa aprender a lidar com isso, e o resultado mais característico é o quadro que a gente está vendo hoje das crianças, né? O comportamento, a mudança de comportamento, se a gente avaliar nos últimos 10 anos, principalmente nos últimos 10 anos, existe uma mudança muito radical, né? Uma aceleração. A gente até há pouco tempo falou sobre isso, né? Uma aceleração dessas crianças. E aí vem os quadros psicopatológicos que têm afetado essa criança. Então, é muito importante que a gente tenha controle e ferramentas que façam a manutenção e o controle desses elementos que estão fazendo essas crianças adoecerem.
11: É isso, esse controle é fundamental. Aí, Cleison, eu escuto muito, né? Enfim, pais responsáveis pelas crianças falarem assim: olha, lá na minha casa é proibido, não se toque em celular. Mas aí entra um outro contexto, né? Essa questão da proibição também é algo benéfico ou de repente, né, faz com que o jovem, a criança, tenha até ali uma vontade maior. Eu acho que a palavra seria limitar, mas enfim, qual que é a orientação, qual que é a indicação?
12: Bom, alguns autores contemporâneos, se a gente for falar de Jonathan Haidt, por exemplo, que ele tem um livro chamado Geração Ansiosa, um livro que hoje é fundamental para quem quer entender a funcionalidade da digitalidade nas crianças, tá? Como também tem um outro livro muito interessante chamado A Fábrica de Cretinos Digitais, de Michel Desmourget. Eles relatam, e é um fato, que é importante que se limite, que se controle. Mas é inevitável, né? E não é adequado uma proibição por completo. Existe sim, Júlio, alguns critérios que são utilizados hoje pela psicologia contemporânea, pela psiquiatria, pela pediatria, não é? Que, por exemplo, do 0 aos 2 anos, preferencialmente 0 de tela. Esse é no mundo ideal, 0 de tela. É um fato que existe hoje um reenquadramento do desenvolvimento cognitivo e comportamental das crianças que usam celular em demasia, uso de tela. Vamos corrigir, não só tela celular, mas usos de tela. Quando eu estou falando tela, eu estou falando de TV, eu estou falando de todos os elementos que causam um enrijecimento cognitivo. Então, assim, o ideal realmente é a gente procurar ajuda de pessoas. E a escola, Júlio, é um caminho, sabe? Programas como esse, onde a gente está mostrando à população que é importante controlar, evitar o uso de aparelhos e telas em hora de almoço, em hora de jantar, em hora de dormir, são elementos que qualitativamente caracterizam a pergunta que você fez, né? Em vez de proibir, vamos tentar controlar, vamos limitar, vamos entender o porquê desse uso. Agora, Júlio, é muito importante a gente falar, né? É muito difícil, é difícil sim, a gente sabe. Eu tenho problema na minha casa, você tem problema na sua, eu acho que quem tem filhos tem esse tipo de problema. Porque a digitalidade, ela seduz, né? Ela é preparada para que o cérebro tenha uma descarga de prazer. E isso é muito difícil. Mas o ideal, realmente, eu diria que não é bom a proibição. O ideal é o controle. Porém, de 0 a 2 anos, o pressuposto ideal da ciência contemporânea é 0 de celular.
11: Importante. Muito bem. O Cleison, agora veja, quando então, que características essa criança, esse adolescente pode demonstrar aí que está, né, muito, vamos dizer assim, refém ali das telas? E aí, quando que esse pai, esse tio, esse avô, o responsável por esse menor, deve procurar ajuda junto a um psicólogo, junto à escola da criança, enfim, que sinais esse adolescente, essa criança pode apresentar?
12: Eita, Júlio, essa pergunta é maravilhosa, né? Porque, assim, de certa forma, todos nós observamos e passamos por isso, né? Mas quando a gente vê uma criança com um quadro de instabilidade emocional muito grave, né, gravosa, uma criança que não tem, que tem uma irritabilidade, obviamente, crianças e adolescentes que não passaram por uma avaliação psicológica, mas apresentam um quadro de instabilidade emocional, de irritação, depressão, tristeza, não é? Crianças que não conseguem lidar com frustração, não é? Crianças que muitas vezes conseguem seduzir o pai e a mãe e os responsáveis, não é? Que é aquilo que um autor maravilhoso chamado Winnicott fala da mãe neurotizante. Quando eu falo mãe, é a função materna, tá? É a mãe, é o pai, é o avô, é o tio, é a função. Então, é aquela pessoa que neurotiza, né? Então, nós temos que ter muito cuidado quando a gente começa a ser permissivo demais. Esse livro que eu acabei de citar, de Michel Desmourget, A Fábrica de Cretinos Digitais, ele fala muito sobre isso, sabe? Da gente ter essa percepção de não deixar a criança tomar conta da casa ou tornar-se o rei ou a rainha, né? Ter a capacidade de decisão. E isso afeta a qualidade do sono, Porque, respondendo a sua pergunta, né? Essa criança não dorme bem, tem um sono, muitas vezes, terror noturno, que é uma psicopatologia, né? Às vezes, ele acorda muito irritadiço, aí a qualidade do sono é muito ruim, ele chega na escola, briga com todo mundo, ou é apático demais, né? Deixa que as pessoas façam bullying com ele. Então, no mundo ideal, o perfeito que a gente tenta encontrar, né, sabendo que não existe, é o controle entre família, a presença da família, a presença da escola e os valores que a família tem. Quais são os valores que você tem, que você acredita e que você quer perpetuar nos seus filhos? Esse é um grande desafio e isso tem que ser feito através do lúdico, né, quando os pais brincam mais com os filhos, quando os filhos têm mais acesso à sociedade, que hoje... Alguns autores têm chamado essas crianças, Júlio, de filhos dos quartos, que são crianças que são criadas numa bolha, né? Isoladas do mundo.
11: Pois é, né? Veja que ponto chegamos, filhos do quarto. E de fato, né? É isso, as crianças ficam ali naquele mundo delas. Agora, Clemson, para a gente finalizar, então todas as vezes que a gente passa essa notícia de, por exemplo, como essa que eu falei no início, foi o mote aí da nossa... A conversa WhatsApp atualiza normas no Brasil e novas regras estão em vigor. O aplicativo, então, ampliou o sistema de proteção para adolescentes. Quando a gente fala disso, por exemplo, é algo que a gente deve sempre levar em consideração e sempre, né, comemorar, porque é um fato que chega ali para ajudar. Então, que a gente tenha outras medidas, né, que possam ali restringir, que possam, enfim, fazer com que o jovem fique menos refém do mundo digital.
12: É fundamental esses sistemas de controle que a grande maioria dos responsáveis, pais, mães, não tem, não sabem e muitas vezes não tem tempo de saber. Por isso que é importante procurar ouvir programas como o nosso, que a gente está chamando a atenção das pessoas para esses mecanismos. É, Júlio, nós temos agora lançado, o ano passado, o ECA Digital, né, que é um elemento que ajuda muito nessa questão de controle das redes sociais e dessas big players, né, dessas grandes empresas que a gente não consegue acompanhar. Porque a inteligência artificial, as atualizações contemporâneas dessas ferramentas, WhatsApp, Instagram, elas são fundamentais. Mas a gente sabe que a gente não pode ficar refém disso. Então, para isso é importante que a gente procure, estude, trabalhe, leia e entenda o que está acontecendo. É, alguns autores falam muito, né? Ninguém deixa o seu filho exposto, seu filho ou filha exposto às 11 horas da noite no meio da rua. E quando você deixa o seu filho exposto na internet, né, usando lá o WhatsApp, usando o Instagram, usando sabe lá o quê, então ele perde o controle, o pai, a mãe perde o controle, você está com o seu filho no meio da rua e você está achando que ele está controlado, porque ele está dentro de casa. Então a gente tem que ter muito cuidado. E essa chamada de atenção que você está dando é importantíssimo. Se você não sabe, procure saber. Se você tem dificuldade de saber, procure quem sabe, quem pode ajudar. Sempre, Júlio, vai ter alguém, algum especialista, algum profissional, em algum lugar, seja no ambiente acadêmico, seja no ambiente social, que vai poder te dar orientações a respeito dessas atualizações que são importantíssimas para a gente ter uma sanidade mental das nossas crianças.
11: Clemson Monteiro, muito obrigado pela participação, pela conversa bastante esclarecedora de sempre, viu? Agradeço demais e é um assunto que a gente sempre vai abrir espaço para que possamos conversar novamente. Um forte abraço para você, meu amigo.
12: Agradeço a todos da TMC, um abraço, Júlio, e parabéns pelo tema. Muito bom, muito importante e que todo mundo consiga melhorar a qualidade de vida da sua família e de suas crianças. Um abraço.
11: Outro. 5h28 agora.
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11: Vamos lá, informações do trânsito mais uma vez, Marcelo Soares.
13: 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Avenida Norte com pontos de lentidão no sentido subúrbio desde a altura do cruzamento com a Cruz Cabugá até a entrada do Vasco da Gama. A dica para você que está em Campo Grande, quer chegar à Casa Amarela, é pegar a Avenida Professor José dos Anjos até o seu final. A Avenida Recife apresenta trânsito complicado nos dois sentidos entre Pissep e o bairro de Areias. Você que vai agora de boa viagem para Várzea, deve ainda assim a Avenida Recife com um leve desvio na Avenida Saldanha Marinho e Rua Hélio Brandão por dentro do Ipicep. 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Júlio, daqui a pouco eu volto.
11: Muito obrigado, Marcelo, e é isso, já já você volta, tá? Vamos fazer o seguinte, um rápido intervalo comercial e daqui a pouco eu volto, Kennedy Lacerda também, até já.
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2: 5h32, de volta com mais um bloco do Pernambuco TMC. Informações do trânsito.
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2: Vamos lá, saber como é que está a movimentação. Marcelo Soares.
4: 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Avenida Rosa e Silva tem trânsito lento desde a Praça do Entroncamento, no seu iniciozinho ali nas Graças, até a Estrada do Arraial, na altura da Rua da Harmonia, em Casa Amarela. Você que sai agora do Espinheiro e vai para o Parnamirim, a dica é desviar pela Rua Carneiro Vilela, passar pela Avenida Santos Dumont e Rua Doutor José Maria. Você já sai no trechinho final da Rosa e Silva, livrando aí maior parte do trânsito. 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Júlio, daqui a pouco tô voltando.
2: Valeu, obrigado, Marcelo. Até já, 5h33. Kennedy.
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5: 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É, Júlio, informação importante aqui, a Neo Energia, olha só, Neo Energia Pernambuco monta operação especial para garantir fornecimento de energia durante as eleições. Com reforço de 30% no número de equipes em campo e mais de 50 profissionais atuando em monitoramento 24 horas, a Neo Energia Pernambuco preparou uma operação especial para garantir o fornecimento de energia durante as eleições deste fim de semana. Segundo a companhia, a estrutura atenderá os mais de 3.300 locais de votação distribuídos em Pernambuco, incluindo 15 unidades consideradas prioritárias pelo Tribunal Regional Eleitoral, com apoio de 61 bases operacionais e um total de 253 equipes espalhadas por todo o estado. De acordo com a Neo Energia, a mobilização faz parte do plano especial elaborado pela distribuidora para assegurar rapidez na resposta a eventuais ocorrências e garantir a confiabilidade do sistema elétrico durante um dos eventos mais importantes aí do calendário da democracia brasileira, viu? E aí ainda é importante pontuar aqui que, de acordo com a Neo Energia, o esquema envolve monitoramento contínuo da rede elétrica, equipes posicionadas estrategicamente e integração direta com os órgãos responsáveis pelo processo eleitoral.
2: Muito obrigado, Kennedy. Importante, né? A toda essa questão de organização, claro, tudo pensando na eleição. 5h35. 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
2: Todas as semanas a gente fala do nosso quadro Na Pista, né? E aí eu chamo o nosso colunista especializado no mundo automotivo, Rodrigo Dantas, do Garagem de Motor. Fazer o seguinte, eu acho que não, acho que a gente não pode perder esse time. Rodrigo, aguarda um pouquinho, Sérgio, já coloca a nossa vinheta eleição, porque tem um dado importantíssimo em primeira mão. Vamos rodar a eleição.
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2: Rodrigo, aguarda só um pouquinho porque Kennedy Lacerda saiu pesquisa, uma das mais aguardadas, é isso?
5: Isso, Júlio. Acaba de sair a pesquisa Datafolha, divulgada nesta quinta-feira, com as intenções de voto para o governo de Pernambuco. A pesquisa Datafolha traz a atual governadora Raquel Lira, do PSD, com 46% das intenções de voto. João Campos, ex-prefeito do Recife, pelo PSB, aparece com 44% das intenções de voto. Então, João Campos e Raquel Lira estão tecnicamente empatados em mais uma pesquisa divulgada nesta semana. Raquel Lira tem 46% e João Campos tem 44%. Portanto, mais um empate para o governo aí de Pernambuco. A margem de erro dessa pesquisa é de 3 pontos percentuais, para mais ou para menos. Como Raquel Lira tem 46 e João Campos tem 44, e a margem de erro é de 3%, então Raquel e João estão tecnicamente empatados. A pesquisa foi contratada pela TV Globo e pelo jornal Folha de São Paulo. Foram entrevistadas 1.204 pessoas entre os dias 28 de setembro e esta quinta-feira. A margem de erro, como eu falei, é de 3 pontos percentuais e o nível de confiança é de 95%. A pesquisa está registrada no Tribunal Superior Eleitoral. E olha só, em relação a essa pesquisa ainda, viu, Júlio? Nos votos válidos, no caso, quando a gente exclui aí brancos e nulos, nos votos válidos, Raquel Lira tem 50% e João Campos tem 47%. Iva Moraes do PSOL marca 2%. Então, esta é a pesquisa mais atualizada. É a última pesquisa divulgada pelo Instituto Datafolha nesta quinta-feira, viu, Júlio? Empate técnico, como as outras pesquisas também.
2: O acirramento, né, que a gente tanto fala aqui.
5: Olha, é importante destacar aqui outro ponto dessa pesquisa, a pesquisa, a parte espontânea, como nós falamos, né? Porque existe, como eu falei, as intenções de voto, quando os nomes são apresentados, e tem também a pesquisa espontânea, que é quando o nome do candidato ou da candidata não é apresentado. Neste caso, na espontânea, Raquel Lira tem 40%, enquanto João Campos, do PSB, tem 34%. Viu, Júlio?
2: Obrigado, Kennedy, pelas informações. 5h39. Vamos a um rápido intervalo. Daqui a pouco a gente volta.

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14: 5h42, de volta, vamos com informações do trânsito.
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14: Marcelo Soares.
16: 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A gente fala do Janga, Avenida Doutor Cláudio Gueiros Leite, tem trechos complicados das imediações da rua Aureliano Soares Quintas. Mesmo assim, é a melhor opção para você que sai agora de Pão Amarelo e vai para o bairro de Casa Caiada, em Olinda. Mas para a Zona Sul, em Piedade Aboatão, Avenida Bernardo Vieira de Melo, tem vários pontos de intensidade ao longo de sua extensão. Ele é o melhor caminho para você que vem de Candeias para boa viagem. 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Júlio, volto daqui a pouco.
14: Obrigado, até já. Kennedy Lacerda.
17: Olha, Júlio, vamos aqui bem rápido com a agenda dos candidatos nesta sexta-feira. Iva Moraes, do PSOL, toma café da manhã no Mercado da Madalena, às 7 da manhã. Iva Moraes também participa de uma visita à Associação dos Surdos de Pernambuco, às 10 horas. Ele também realiza um panfletaço, né, na Uninassal, às 11 da manhã. Depois, Ivan realiza outro panfletaço no Mercado de São José, às 2 da tarde. E encerrando aí a parte da tarde, Ivan Moraes panfleta no bairro da Boa Vista, às 3 da tarde. Ivan também, às 4h20, adere à plataforma de compromisso com a classe trabalhadora da Central Única dos Trabalhadores, a CUT. Então, Tá aí a agenda de Ivan e à noite ele dá um rolê no Baobá da Encruzilhada. Eu tô lendo que tá aqui na agenda, às 19h. Também temos a agenda de João Campos para esta sexta-feira. Às 9h, ele participa de um porta-a-porta no Recife. Às 10h30, tem caravana em Ipojuca. 1h tem mini carreata em Jaboatão dos Guararapes. Às 15h tem outra mini carreata, dessa vez em São Lourenço da Mata. E às 17h, outra mini carreata em Camaragibe e no Recife. E encerrando aqui nossas agendas, a agenda da governadora Raquel Lira para esta sexta-feira. Às 9h, ela realiza um panfletaço na Ibiribeira. Depois, às 19h, uma carreata em Gravatá. E fechando a agenda, às 18h30, uma carreata em Vitória de Santo Antão. É isso, Júlio. Valeu.
14: Valeu, Kennedy. É isso. Informações, então, sobre os candidatos, né? 5h45.
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14: Marcelo, tá contigo novamente.
16: Muito bem, Júlio, ouvinte TMC, tô de volta, oferecimento. 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Avenida Governador Agamenon Magalhães, com trânsito lento nos dois sentidos. Para você que quer ir agora de Olinda para Boa Viagem, é melhor pegar a Cruz Cabugá, fazer seu caminho pelo centro da cidade e sair na Avenida Engenheiro José Estelita. Já de Boa Viagem para Olinda, pegar a Avenida Engenheiro José Estelita, passar também pelo centro e sair na Cruz Cabugá. 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Júlio, um abraço para você e até amanhã.
14: Valeu, Marcelo. Forte abraço. 5h46. Coloca um ponto final nesta edição do programa. A gente se encontra amanhã, tá? Kennedy Lacerda, um abraço para você.
17: Valeu, um abraço.
14: Forte abraço. Uma boa tarde, quase noite, né? E a gente se fala. Valeu. Fique agora com a equipe esportiva TMC.
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3: Agora são 5:49 na TMC. 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A bola rola hoje, 8:30, lá em São João del Rei, no interior de Minas Gerais, para Atlético de Minas e Sport. É o Campeonato Brasileiro da Série B, com a cobertura completa da TMC, com Vitor Araújo, o locutor emoção. Com trabalhos técnicos de Sérgio Nascimento, o saudável, está no ar a partir de agora, o Bola na Rede TMC. Começamos o programa de hoje com os destaques do esporte. O repórter Osmar Cordeiro atualiza as informações do Leão da Ilha do Retiro. O esporte joga às 8:30. Será que Mariano Sosso já tem o time definido para o jogo diante do Atlético? Um abraço, boa tarde, Osmar Cordeiro.
4: Um abraço para você, Mário, para toda a nossa enorme audiência ligada aqui no som da TMC. Sim, muito provavelmente o técnico Mariano Sosso já tem a sua equipe definida e a gente pode passar aqui para os ouvintes ligados nos 92.7 da TMC essa provável formação rubro-negra, confronto que acontece às 8:30, ou seja, a escalação de forma oficial saindo apenas às 7:30. Mas pelo que se tem dos detalhes, dos destaques do esporte, duas mudanças são certas para esse 11 inicial do Rubro Negro, como a gente trouxe ao longo da semana. Não teve o Augusto Pulse na viagem da delegação, o jogador que, por opção do técnico, inclusive ele não gostou nada disso, não estará à disposição do Rubro Negro da Ilha para esse confronto. Outro que não vai ficar à disposição é Diego Hernandes, o jogador meia uruguaio com a lombalgia, ficará de fora e não terá disponibilidade de atuar com a camisa do Leão para esse confronto. Tendência de Patrick de Paula sendo o meia e na posição do Augusto Pulse e o Claudinho na lateral. Então, rubro-negro com Thiago Couto, com Claudinho, Marcelo Aju, Benevenuto e Rai Lopes, William Oliveira, Fernando Sobral e Patrick de Paula. No ataque, Marlon Douglas, o Christian Barleta, além do Pedro Perotti. Se tivermos uma surpresa, vai ser um dos seus grandes ídolos, que é Kervin Andrade, que tem essa grande dúvida aí entre Kervin Andrade e o Marlon Douglas, mas a tendência é de manutenção do Mariano Sosso com o Marlon atuando na ponta esquerda.
3: Agora, esse time do Atlético é um adversário que, nos últimos anos, vem sendo, não vou dizer aqui, uma dor de cabeça, Osmar Cordeiro, para o esporte, mas é um adversário que vem exigindo mais da equipe rubro-negra, não só pelo encontro dos dois times na Copa do Brasil, como também neste Campeonato Brasileiro da Série B. Salvo engano, será o terceiro ano seguido que o time do interior de Minas consegue se manter numa segunda divisão de Campeonato Brasileiro, embora na atual temporada tenha caído para o módulo 2 do Campeonato Mineiro. No ano que vem vai jogar a segunda divisão. Mas pelo menos é um clube que está se estabilizando e acredito eu que os objetivos estão sendo alcançados. Inclusive, com 42 pontos, já olha para cima, tipo, não vai cair de divisão, vai seguir normalmente. Agora o Sport almeja algo a mais, não só a permanência. O Sport quer voltar ao G6 para jogar o playoff, que vale uma das vagas para a primeira divisão em 2027, Osmar.
4: Exato, e para você ver como essa linha é tênue, Mário, o Sport tem 44, sonha com acesso, o Atlético tem 42 e está brigando por esses pontos que faltam para ficar matematicamente garantido em 2027 na segunda divisão. O que isso quer dizer? Que o Sport, para manter viva a chama do sonho do acesso, tem que conquistar 3 pontos fora de casa contra a equipe bem organizada do técnico Alex. Alex, que foi um grande jogador e terá hoje 2 voltas na sua equipe titular, o volante João Miguel e o atacante Cauã Rodrigues, atletas que foram baixas na última partida pelo 3º cartão amarelo, estarão à disposição. Com isso, o time do Athletic terá no gol Luan Poli, velho conhecido do torcedor do Sport, Douglas Pelé, Beleza, Jonathan Silva e Enzo. Um meio-campo com Felipe Negrucci, João Miguel e Cauã Lindes, Cauã Rodrigues, Max e Willy Aponzá. Esse o 11 inicial provável da equipe do técnico Alex para a partida de logo mais. Sobre pendurados, o Sport tem uma lista de pendurados bem recheada, com Rai Lopes, com Edson Lucas, Carlos Depena, Pedro Perotti, Zé Gabriel e Ubiel. A arbitragem é paulista de João Vitor Gobi, Denis Matheus Afonso, o bandeira número 1, e Isabelle de Oliveira, a bandeira número 2.
3: Acredito também, Osmar, que pelo desempenho do Athletic, não é aquele time que tem grandes valores, né, individuais, mas é um time que, para o que está fazendo no campeonato, para eles está muito bem, obrigado. Agora vamos falar também sobre a questão do Sport no jogo seguinte, que é contra a equipe do São Bernardo. O Sport vai ter público para esse jogo ou vai ter que cumprir a decisão do STJD?
4: Veja, o Sport terá público, pelo que a gente tem de informação, o Sport terá público sim para o confronto da próxima terça-feira contra o São Bernardo. E, inclusive, vendas de ingressos já foram iniciadas por volta da 1 hora, ali 1h30 da tarde. O Sport começou a vender ingresso para o confronto da próxima terça-feira. Passando aqui rapidamente os valores dos ingressos para o jogo contra o São Bernardo, tem valor ali nas cadeiras centrais de R$ 80 a R$ 160, cadeira da ampliação de R$ 70 a R$ 140, arquibancada frontal de R$ 40 a R$ 80 e na arquibancada da sede de R$ 30 a R$ 60. E o porquê o Sport terá público para esse confronto? Por 2 motivos. Motivo número 1 é que o Sport, quando ele foi notificado da punição, R$ 50 mil de multa e 2 jogos de suspensão com portões fechados, para isso, o manual de competições concede um prazo de 10 dias para ser cumprida a penalidade. Então, esse prazo para o jogo do São Bernardo ainda não bate os 10 dias desde que isso foi homologada, essa decisão. Então, no primeiro ponto, é favorável para que o Sport tenha, sim, o público na próxima terça-feira. Um outro aspecto é que o Sport já entrou com o recurso, entrou na manhã de hoje com o recurso para que essa decisão seja derrubada ou seja adiada para um futuro próximo. Com isso, o Sport vai ficar nessa indefinição e nessa expectativa sobre o julgamento do recurso feito pelo jurídico do Sport. Caso esse recurso não dê certo, o Sport pode não ter público contra o Fortaleza, mas contra o São Bernardo, por conta dessa questão dos 10 dias para se cumprir o prazo, o Sport terá sim o seu torcedor presente na Ilha do Retiro na próxima terça-feira. Isso que a gente tem de informação. O Sport espera viver dias melhores até lá, mas para isso vai precisar ter um bom jogo logo mais à noite contra a equipe do Athletic nas Minas Gerais, Mário.
3: E tem um detalhe, viu, Osmar? Porque o próximo jogo do Sport em casa será contra o Fortaleza e também em casa, na sequência, tem o Criciúma. Se o Sport não conseguir derrubar totalmente essa punição, vai ter que cumprir aí sim com um prazo já tudo ok. Nos jogos contra Fortaleza e Criciúma serão 2 jogos seguidos em casa. Mas aí, até lá, tem muita coisa que pode acontecer. Repassa, por favor, Osmar Cordeiro, a provável escalação do Sport para esse jogo.
4: Vamos lá. A provável escalação do Sport, que conta com o Thiago Couto no gol. Na lateral direita, Claudinho. Na zaga, Marcelo Aju, Marcelo Benevenuto e Raí Lopes. O meio-campo com William Oliveira, Fernando Sobral, Patrick de Paula. O ataque, Marlon Douglas, Christian Barleta e Pedro Perotti. Esse o provável 11 da equipe do Rubro Negro da Ilha do Retiro, que entra em campo daqui a pouco às 8h30 pela 31ª rodada da competição em campo contra a equipe mineira do Athletic. Então a escalação do Sport com 26, provável escalação, né? Teria o 26, Thiago Couto, o camisa número 27, Claudinho, o 5, Benevenuto, 3, Aju, 76, Rai Lopes, o 29, William Oliveira, o 88, Fernando Sobral, o camisa 7, Patrick de Paula, o 30, Christian Barleta, o 31, Marlon Douglas e o 9, Pedro Perotti.
3: Tomara que dê tudo certo, que o Sport consiga o objetivo, ganhe do Athletic para se motivar ainda mais, e se ganhar 47, não vai, claro, chegar ao G6, mas vai se aproximar. E também contar com a sorte que os adversários que estão à frente também possam tropeçar. Pelo menos esse é o cálculo feito para que o Sport possa voltar ao G6. Aquele cronograma, Osmar Cordeiro, de ter que vencer 7 jogos, né? Aí depois ficou para vencer 6. Perdeu para o Náutico. Ainda continuam 6 jogos que o Sport precisa vencer para entrar no G6. Acho que essa matemática não mudou, não, né?
4: Exatamente. A matemática é: próximos 8 jogos, o Sport vai precisar ter 6 vitórias ou 5 vitórias e 3 empates, mas vai precisar dessa pontuação, o que corresponde a 6 vitórias, para seguir sonhando com o G6, que se torna uma possibilidade um pouco mais remota depois de uma boa vitória contra o Juventude e o Sport ter perdido o clássico e ainda da maneira que foi contra a equipe do Náutico. Mas outro destaque, Mário, para trazer aqui no som da TMC, que o último milagre não se sabe quando vai acontecer.
3: Pegou? Você está se referindo ao jogo de despedida do ex-goleiro do Sport, Magrão.
4: Eu gosto de você assim, Mário. Você é atento. Você ligado na programação, nos detalhes. Às vezes você tá meio disperso, às vezes está. Mas hoje você tá atento, né? Noite de jornada esportiva. O plantão da TMC, ele toma aquele cafezinho a mais e acorda atento. Exatamente. O Sport colocou em nota oficial falando sobre o último milagre, nome dado ao confronto de despedida que teria Magrão e alguns ídolos rubro-negros que jogaram com o Magrão ou que tiveram em outras eras, em outras gerações, com a camisa do Sport. E essa decisão foi de suspender o jogo do último milagre, que aconteceria no próximo dia 31 de outubro. E a decisão que se deve por conta da MP, da medida provisória número 1394 de 2026, por conta justamente da proibição das apostas esportivas e, consequentemente, do funcionamento das casas de aposta. Lembrando que o jogo do próximo dia 31, que aconteceria no próximo dia 31, na Ilha do Retiro, com Magrão, com ídolos do esporte, seria promovido por uma bet, por uma casa de aposta, e por isso a suspensão do jogo. O esporte diz que segue com o sonho aceso de que isso, num futuro próximo, possa vir a ser realizado, segue ainda com a intenção as partes, tanto a casa de aposta quanto o esporte, quanto o goleiro Magrão, né? Mas como a casa de aposta não tem esse funcionamento por agora, não pode acontecer. Caso uma decisão favorável para um futuro, que aí até sai um pouco da nossa seara esportiva, mas tenha essa possibilidade, ou até por outros recursos, fará essa despedida para o goleiro Magrão, segue com esse sonho, mas para o próximo dia 31, já comunicado de forma oficial que não vai mais acontecer o jogo de despedida, não será realizado neste mês. Mário,
3: quem será o seu convidado daqui a pouco, Osmar?
4: Próximo bloco, a gente volta com

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3: São 18 horas e 6 minutos aqui na TMC. 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Logo depois do Bola na Rede, tem a abertura oficial da grande jornada esportiva. 18:07. Náutico encerrou a preparação para jogo contra o Fortaleza. Amanhã, agora o horário que é engraçado, né, Tassi Michel? 21:35. Um abraço, boa noite, Tassi.
4: Boa noite, Mário. Agora no plano A, né, amigo?
3: Existe
4: eu
3: isso.
4: Eu tô ligado, meu amigo Mário. Grande abraço pra você, Mário. Serginho. Tá pensando o quê? Um abraço pra você também, Serginho. Pro Mário, pros demais companheiros de equipe, para os ouvintes da TMC. Isso, Mário. Treinamento encerrado hoje pela manhã. Foi o último treino, né? O Náutico não vai fazer treino em Fortaleza. E sim, o treino foi encerrado. A preparação foi encerrada com o treino na capital pernambucana, no CT Wilson Campos. O Náutico, que vem motivado para esse jogo contra o Fortaleza, vem de vitória no Clássico, mas não tem Igor Fernandes, Mário. Está fora do jogo com uma lesão muscular. Gustavo Henrique é o provável substituto com isso. Ele vai para a zaga e o Rian permanece na lateral esquerda, Mário.
3: Então, pelo menos ele está aí mantendo uma parte do time que jogou o Clássico com o Sport. Teria alguma outra possibilidade se ele não quisesse colocar o Rian, Tassis?
4: Luiz Paulo, só certo. Que há muito tempo que não atua, né? Se você lembrar, você estava no estúdio, ontem eu, o Zé do Carmo e o Marcos Vinícius conversamos sobre o Luiz Paulo. Foi um jogador que vinha muito bem na Série C do ano passado, você lembra? Teve uma lesão grave de LCA e aí ficou um tempo fora. E, eu acho que o Luiz Paulo teve uma lesão de LCA, foi LCA mesmo, e retornou esse ano. Então o Luiz é um jogador que ainda está naquele processo, Mário, porque veja, essa lesão, conversando até com o Zé do Carmo, com médicos, com...

0: outros atletas e jogadores. Essa lesão, a fulano está recuperado de lesão de LCA. Mas o cara volta ainda, Mário, para pegar confiança de uma dividida, fazer um movimento corporal de giro, por exemplo, mais arriscado, entendeu? Então, o Luiz Paulo ainda está nesse processo de recuperação de confiança após uma grave lesão. O Rian, ele não é um jogador que vem demonstrando segurança. Torcedor do Náutico tem um pé atrás. Aliás, o Vinícius foi muito bem e a gente já tinha citado isso, Mário. Com todo respeito ao jogador, não dá para entender essa contratação. Ele não era titular do Figueirense, um time que nem se classificou para a segunda fase da Série C. Ele não era titular da equipe. E o Vinícius também lembrou bem ontem no debate que o Figueirense jogou com o Santa na Arena sem o lateral esquerdo titular e mesmo assim o Rian não foi o escolhido. Então foi uma indicação na época dos técnicos Hélio e Guilherme dos Anjos, mas que nunca convenceu o torcedor. Mas por essa falta de opção, ele vai seguindo por ali. Então o Rian deve fazer essa lateral esquerda. Eu trouxe também nesse tópico que eu mandei para você com alguns pontos, que o meio-campo do Náutico segue inalterado, e é isso mesmo. Então, ó, o provável Náutico, vamos lá? Muriel, Arnaldo, Betão, Gustavo Henrique e Rian, o Enderson, Samuel e Jean, Derek, Júnior, Todinho e Vinícius. Esse deve ser o time do Náutico, viu, Mário? Para encarar o Fortaleza que vem de tropeço jogando em casa.
1: E confirme também, já que o Fortaleza já está definido para esse jogo, é um time que fez 1-0 o Atletique, o Fortaleza empatou, não é isso? No jogo passado foi 2-2.
0: Exato, Fortaleza empatou e virou, né,
1: E
0: Mário?
1: virou para 2-1, o Atletique buscou o segundo gol. Aquele lance que eu vi, rapaz, que o jogador pega a bola no meio-campo, vai ele sozinho para frente, passa por todo mundo e não consegue fazer o gol. Ali estava 2-2, foi?
0: Já estava 2-2, né? É
1: Ah.
0: foi um lance que foi muito lembrado, principalmente pelo torcedor, Mário. O técnico Paulo Autuori, ele não relacionou para esse jogo contra o Atlético o Militello, atacante argentino que tem gols interessantes pelo Fortaleza. Eu lembro que ele foi bem nos confrontos contra o Palmeiras, por exemplo, pela Copa do Brasil. Mesmo o Fortaleza tendo sido eliminado, o Militello fez bons jogos. E por falta, quer dizer, por opção técnica, o Paulo Autuori não relacionou. Então a dúvida é se o Militello volta a ser relacionado. Se for, não deve ser no time titular. Então, o time Fortaleza, pelo que eu pude conversar com alguns companheiros, João Ricardo, Maílton, Lucas Gasal, Cardona e Caio Henrique, Lucas Sacha, Pierre e Rodriguinho, Vitinho, Pedro Henrique e Luiz Fernando. O Fortaleza, Mário, ele está na classificação da Série B do Campeonato Brasileiro na terceira colocação. O Fortaleza, ele pode terminar a rodada na liderança. E
1: Isso.
0: por que eles lamentam o um empate com o Atlético? Porque se o Fortaleza tem vencido, o Fortaleza estaria com 54 pontos, a mesma pontuação do líder Vila Nova. Só não assumiria a liderança pelo número de vitórias, porque o Fortaleza tem 14, se vencesse o Atlético, seria a 15ª vitória. O Vila já tem 16, mas estaria no G2, que é o objetivo, né? Porque lembrando, quem ficar nas duas primeiras posições, eles ascendem diretamente para a elite e do quarto ao sexto eles vão disputar um playoff. Então, no Fortaleza, essa partida com o Náutico é muito importante, primeiro para se recuperar do tropeço e depois para tentar alcançar até a liderança do Campeonato Brasileiro da Série B, porque se vencer vai a 55, torce por um tropeço do Vila, por uma derrota do Vila e também por um tropeço do Juventude para ficar no G2 do Campeonato Brasileiro da Série B, amigo
1: Agora,
0: Mário.
1: deixar escapar uma chance como deixaram contra o Atlético é tipo assim: o Náutico vai para o jogo como franco atirador. O Náutico tá na dele, tem 41 pontos, não é verdade?
0: E o Pivete falou sobre isso. Desculpa te interromper. O Pivete foi questionado sobre essa sequência do Náutico, que é muito difícil. Fortaleza, Novo Horizontino e Vila Nova. Confere? Novo Horizontino
1: Confere
0: e Vila Nova
1: em
0: nos
1: casa.
0: aflitos.
1: Isso.
0: O Pivete disse que não teme, porque é aquela. São confrontos de times que estão acima, mas se o Náutico der essa sequência de 9 pontos, vamos dizer que o Náutico conquista 7. É uma pontuação para o Náutico dar uma subida na tabela
1: Isso.
0: contra adversários fortes. Então o discurso do Pivete foi: ó, a gente tem os pés no chão, a gente reconhece a dificuldade da sequência, mas a gente não vai temer, principalmente depois do Fortaleza, que a gente vai jogar 2 jogos em casa, com os nossos torcedores. Então, a confiança no Náutico, tudo, Mário, ajuda por conta da estreia. No clássico, o Náutico estreia o pivete com a vitória e com a vitória com um futebol consistente, principalmente no segundo tempo. Então, muita confiança, o pivete teve esses dias para trabalhar, disse que o time está preparado para esse duelo, mas reconhece a dificuldade que é enfrentar o Fortaleza em qualquer circunstância. Ah, em qualquer circunstância, ainda mais enfrentando uma equipe que está no G6, brigando pela liderança e fora de casa.
1: E o Fortaleza ganhou do Náutico uns aflitos, lembra dessa metade? Aquela sequência negativa, Náutico perdeu para o Sport na Ilha, perdeu para o Fortaleza, empatou com o Novo Horizontino, perdeu para o Vila Nova e saiu tropeçando. Foram 8 jogos, foram 6 derrotas e 2 empates, não é isso?
0: Exato. Então, 6 derrotas e 2 empates.
1: Isso.
0: Por isso que, veja, o Sport passou até mais jogos sem vencer, 9, né?
1: 9,
0: só isso. Que o Sport empatou mais que perdeu. O Náutico perdeu mais do que empatou.
1: Isso mesmo.
0: Por isso que o Náutico foi para lá, para próxima da zona do rebaixamento naquele momento, desse jejum que você citou, e o Sport ficou ali em 7ª, 8ª, 9ª posição, porque pontuava pouco, mas pontuava. Então o Náutico sabe da importância desse jogo. Mário, com toda a grandeza que tem a camisa do Náutico, que não entra, é claro, sem não pensar na vitória, mas um empate é um bom resultado.
1: Excelente.
0: Jogando lá, Mário. É um
1: excelente
0: bom resultado, porque o Náutico vai a 42 pontos, se aproxima desse primeiro objetivo dos 45, e aí vai ter dois jogos importantes em casa, contra adversários que estão no momento melhor, que estão na parte de cima na tabela, mas com a possibilidade de vencer, pegar moral, confiança para a sequência do campeonato.
1: São 3 jogos contra 3 times que estão no G6. Fortaleza, Novo Horizontino e Vila Nova. Vai aliviar, não é que vai melhorar, vai aliviar um pouco Goiás e Juventude.
0: O Náutico enfrenta 3 times do... Se fosse no antigo sistema, 3 times do G4.
1: Isso.
0: Fortaleza, porque o Vila é o primeiro,
1: isso.
0: O Fortaleza é o terceiro,
1: isso.
0: E o Novo Horizonte no quarto.
1: Isso, então veja, aí depois tem Goiás fora, aí Juventude, que tá lá por enquanto no G6, isso, para depois você pegar Avaí, CRB e encerrar com Londrina. Veja, até lá, meu amigo, tem contando com o dia amanhã, 1, 2, 3, 4, tem 5 jogos dos 8 que restam pro Náutico. Então, não é uma sequência fácil pro Náutico, como também não é uma sequência fácil pro Sport.
0: Ô, Mário,
1: é uma sequência agora... difícil.
0: Agora, veja como foi importante chegar a esses 41 pontos logo, né?
1: Isso.
0: Vencer esse clássico. Você tem essa sequência difícil. Se está próximo à zona do rebaixamento, se a pressão pesasse 2 quilos, ia passar a pesar 10, né? Com a sequência dessa, próxima à zona do rebaixamento, com uma camisa tão pesada, com a pressão que se tem num clube de massa como é no Náutico, a pressão seria muito maior. Agora, quando você tem uma situação encaminhada para permanência, não é que você não joga com responsabilidade, tem responsabilidade sempre em defender o Náutico. Só que o Náutico não está desesperado por essa briga do Z4, Mário. São 11 pontos. O Náutico, claro que o Náutico quer vencer sempre, atingir logo os 45 pontos, mas você entende o que eu quero dizer. Se tem uma pontuação menor, mais próxima do Z4, seria assim muita pressão em cima do Náutico, além da pressão normal que já existe por toda a história do clube.
1: E detalhe, se tivesse tropeçado, perdido, estaria com 38.
0: É.
1: O Ceará tem 36, o Botafogo 35.
0: 35.
1: E nessa rodada, ou um ou outro vai, Tassi. Tem Avaí e Ceará. Vão jogar sábado, 11 horas da manhã.
0: Isso é o jogo da vida do Avaí, viu, Mário? Eu tava lendo... Isso. Você sabe que eu tenho o costume de, pelos aplicativos, escutar rádios de outros estados, que é sempre importante. A gente que ama o rádio... A gente gosta de escutar as resenhas. E lá em Santa Catarina, meu amigo, o torcedor do Avaí trata esse jogo como uma decisão. No entendimento deles, a não vitória contra o Ceará praticamente atesta o rebaixamento do Avaí, viu?
1: Isso, e detalhe, o Botafogo de Ribeirão Preto vai pegar o Vila Nova em casa. O Vila Nova tem que ganhar para seguir lá em cima na liderança. E se o Avaí perde, como você disse, o Figueirense vai dizer, venha... jogar a Série C no ano que vem, porque tá todo mundo tirando onda.
0: Clássico catarinense na Série C, viu mesmo?
1: Rapaz,
0: torcedor do Figueirense não subiu, quer que o Avaí caia.
1: Não, claro, e foi aquela gozação, e a gozação assim, tranquila. É isso
0: agora
1: que...
0: Agora você vê, né? Passamos por isso também com Santa Cruz, com o Náutico na Série C, com Santa Nadei sem Série. Clubes que há pouco tempo frequentaram a Série A do Campeonato Brasileiro, né, Mário? fizeram clássico na Série A, né?
1: Tivemos 5, não foi, de Santa Catarina?
0: Tivemos Figueirense,
1: Havaí,
0: Criciúma,
1: Chapecoense
0: e Joinville, né?
1: É brincadeira uma coisa dessa, né?
0: Hoje não tem, hoje só tem a Chape.
1: E vai voltar pra B.
0: E mesmo assim, meu amigo, fazendo uma campanha pífia na Série A do Campeonato Brasileiro.
1: Então aí fica. O Náutico conseguiu pular uma fogueira gigante.
0: Não,
1: com essa vitória em cima do Sport.
0: Importante essa vitória em cima do Sport para trazer a tranquilidade que o Náutico precisava para se trabalhar até mesmo por esses 4 pontos na famosa pontuação de 45, que é a pontuação é necessária para escapar do rebaixamento.
1: Então, o time praticamente já definido, como você
0: praticamente trouxe. Repetindo, Mário: Muriel, Arnaldo, Gustavo Henrique, Betão e Rian, Wenderson, Samuel e Jean, Derek, Júnior, Todinho e Vinícius.
1: Quem será seu convidado daqui a pouco?
0: Bruno Pivetti, Mário. Ele fala sobre o jogo de amanhã contra o Fortaleza.
1: Muito bem, Tarcísio Michel, o pesadão da galera. São 18 horas e 20 minutos. Mais uma parada, Sérgio Nascimento, com esta camisa folclórica, né? O Sérgio já tá no clima de sexta-feira. Hoje é quarta ainda. Tem a quinta. Aliás, hoje é quinta, né? Tem a quinta pra terminar. Ainda amanhã é sexta, mas tem jogo, viu, Sérgio? 9h35. Aí, quando terminar o jogo, ele vai dizer: Tolinho, 18h20, a gente volta já já.
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13: 18 horas e 23 minutos na TMC. Agora é a vez do Tricolor do Arruda. Elenco coral tem apenas mais uma movimentação antes da decisão de sábado diante do Maringá na Arena de Pernambuco. Alô, Vinícius Calado. Um abraço, boa noite, Vinícius.
14: Valeu, Mário. Um abraço, boa noite. Um abraço à nossa audiência ligada aqui no Bola na Rede. Tudo certo, né, Mário?
13: Tudo bem, graças a Deus, meu amigo. E com você?
14: Você tá tudo em paz, graças a Deus, melhor do que eu mereço.
13: Que maravilha, rapaz.
14: Você tá com uma feliz aí, tá sorrindo muito, é?
13: Ah, não, a gente tem que estar bem com a vida, né? Só o fato de estarmos vivos já é muita coisa.
14: Hã? Ô, Mário, você já sabe quem vai votar domingo, Mário?
13: Não, eu não voto aqui, não.
14: Eu perguntei quem vai votar, né? Quem vai votar, não, pô.
13: Ah, sim. Não sei não, amigo. Eu não voto aqui, não. Eu sou de São Paulo.
14: Se fosse candidato, eu votava em tu.
13: Ah, é? Mas não sou, não, rapaz. Existe isso.
14: Fiquei triste agora sabendo disso, que tu não és.
13: Tô fora! Deixa ser MC, rapaz. É um show.
14: Ô, Mário, mas é isso. O Santa hoje pela manhã realizou mais uma atividade no Arruda e tá cada vez mais próximo, né? Esse jogo decisivo. Estamos a menos de 48 horas da partida. E amanhã pela manhã é a última atividade. Vai ser o último treinamento. Depois é regime 100% de concentração. O Santa treina amanhã pela manhã no Arruda. Tem lá o momento, né, de recuperação dos atletas, a alimentação no refeitório. Depois seguem para um hotel na zona sul do Recife. Regime 100% de concentração. E no sábado seguem para encontrar a massa coral na Arena de Pernambuco.
13: Agora vamos falar também aqui, Vinícius, dessa questão aí do Maringá, né? Porque ficou com aquela situação de dizer, não, eu quero minha parte do ingresso da torcida, mas eles aceitaram a mesma coisa que o Floresta, não é isso? Só a parte dos camarotes.
14: Muito semelhante, Mari. Inclusive, o que eu tive de informação é que internamente, né, a operação do jogo do Santa, né, está muito satisfeito, né, com a conduta, né, com a tratativa das direções do Floresta e também do Maringá. Foram muito compreensíveis. Abriram mão de um direito, né, Mário? E isso aí, se eles dissessem, não, a gente quer a nossa parte, isso independe da situação, de quantos torcedores vão existir na partida. É um direito que é previsto no regulamento e no jogo decisivo eles poderiam fazer valer esse direito. E aí tiveram essa compreensão que eu acabei de citar e foi muito bem visto isso pelo Santa Cruz. E a situação é assim, cerca de 120 ingressos, como eu falei, o Maringá não vai vender para os torcedores. O Maringá adquiriu e vai ceder gratuitamente aqueles torcedores que moraram em Recife, que vierem do Paraná para a capital pernambucana para acompanhar a partida, que tiverem estados vizinhos aqui e que quiserem estar na Arena de Pernambuco, terá um setor, como você falou aí, deve se repetir como foi contra o Floresta, camarotes, e aí é só entrar em contato com o Maringá, mas cerca de 120 torcedores da equipe paranaense estarão na Arena no próximo sábado.
13: E agora vamos aqui trazer em destaque a sua segunda manchete, porque o Santa ganha retornos importantes para essa decisão do sábado.
14: Verdade, Mário. A gente vem falando já há um tempo, né, sobre Ronald, Eurico. A informação que a gente tem é que estão treinando desde a reapresentação, treinando com bola normalmente, tanto o zagueiro quanto o atacante. E são peças importantes, retornos importantes. O Santa ganha muito ofensivamente com a presença do Ronald, vem sofrendo. A falta de sequência do substituto do Ronald, essa alternância já demonstra, né, a busca por ter uma peça com maior regularidade naquele setor. Primeiro foi Alex Juan, depois João Pedro. João Pedro foi, não teve um desempenho regular contra o Floresta na Arena. No segundo tempo deu uma melhorada. Já no jogo do Presidente Vargas não foi bem. E aí, para esse jogo importante agora contra o Maringá, tem o retorno do Ronald, que é essa válvula de escape na transição ofensiva, é o jogador de drible, que é agressivo, que é agudo, que traz confiança para os companheiros, quando está difícil dar a bola dele, ele tem um entendimento interessante com o Thiago Enes, além de, como a gente falou, né, tá apertado também, se o Santa estiver sendo pressionado, é aquele jogador que vai pegar a bola e vai levar para a distância da meta do Thiago Coelho, vai dar possivelmente aquele respiro, aquele momento de descanso para o Santa no seu sistema defensivo. E por falar em sistema defensivo, o outro é Eurico, também está trabalhando com bola, jogador referência, talvez o mais regular do Santa em 2026. Se a gente somar a Série D de 2025 com o ano de 26, para mim, o jogador mais regular do Santa é uma aquisição, ou melhor, um retorno muito importante para essa partida, principalmente quando o Santa estiver com bola. Edson Miranda é um jogador regular, também muita imposição física, tem velocidade, mas Eurico tem, como a gente pode dizer assim, o combo, né? Inclusive, e principalmente a mais do que o Edson Miranda, a questão técnica com a bola no pé ajuda muito na construção e o Santa vai precisar dele no jogo de sábado.
13: E como vai precisar? A perspectiva de bater mais um recorde, 45.500 colocaram à disposição ou vai ser um pouquinho menos? Porque no último jogo tivemos 44.951.
14: Ô Mário, até é importante você falar isso, porque eu que estava no estádio, porque a câmera, né, quem não estava, não consegue pegar o setor norte tão bem superior. E eu acho que tinha mais espaço do que para 549 pessoas, né? Porque aí falou de 44.951, a carga máxima 45.500, só caberia mais 549 torcedores. Tava a impressão que tinha bem mais espaço do que isso. Mas, independente dessa situação, a carga máxima é essa. O Santa divulgou a última parcial de 40 mil ingressos, mas daqui para o jogo o Santa deve trazer mais detalhes e possivelmente ultrapassar esse número do último jogo contra o Floresta, ou seja, ultrapassando a marca dos 45 mil.
13: Eu também acho que vai chegar perto ou até bater isso aí mesmo, né? A última parcial foi ontem, não é isso, Vinícius?
14: Ontem, né? 40 mil.
13: Então daqui a pouco...
14: Foi ontem, porque é tanta
13: foi parcial, ontem. Foi ontem, à tarde.
14: Acho que foi ontem, no início da tarde.
13: Isso. Então a próxima que vem, amigo, um abraço. Esse é igual aquele programa que tem na televisão, que o cara tem que bater 100. Aí quando ele chega em 90, tem um ratinho da tela pra ninguém ver se ele bateu os 99 ou 100. Faz parte.
14: Ô, Mário, essas coisas antigas não é do meu tempo,
13: não. Não é antiga, não. É nova. Isso aí é um programa novo, entendeu?
14: É porque eu sou tão novo que nem o novo eu acompanho.
13: Rapaz, é novo, é?
14: Demais.
13: Seu passado eu não vou nem falar, nem deixa pra lá, é melhor.
14: Não, mas é bom, qualquer dia a gente fala aqui que é testemunha, é bom pra Jesus ser glória.
13: Olha, o que nosso ex-amigo falou e o que os amigos falam é, entendeu? Deixa pra lá. Bom.
14: O livro aqui é aberto.
13: Agora, tudo bem. Maringá vai com novidades para o duelo com o Santa. Quais são essas novidades, Vinícius?
14: Ô, Mário, tu lembra do jogo do quadrangular lá no Willie Davis?
13: Lembro.
14: Foi um aperreiozinho, não foi?
13: Foi bronca.
14: E veja só, um dos jogadores que mais trouxe perigo contra o Santa deve começar no banco. que é o Ronald Camarão. É o ponta pela direita, canhoto. É aquele jogador rápido, arisco, do um para um, né, do drible. E ele é driblando e buscando finalizar. Driblando e buscando finalizar. É, a informação que eu tenho é que a delegação do Maringá chega agora à noite, aqui a Recife. Inicialmente ficaria no setor no CT do Retrô, mas a informação que eu tive é que amanhã o treino vai ser realizado no CT do Náutico, ou seja, não tem lógica dizer que vai se alojar no Retrô e sair para treinar no CT do Náutico. Então, o Maringá não diz onde é que vai ficar hospedado, disse que é uma prevenção por qualquer tipo de baderna que possa acontecer e que a delegação possa ter o descanso prejudicado. Mas chega hoje, chega com antecedência para o jogo. E além do Ronald Camarão, o Kaique Cálito, que é o centroavante, também deve ficar no banco de reservas. Dois jogadores interessantes que foram bem no primeiro jogo contra o Santos, no quadrangular. E tem dois retornos. São o do Giovanni Gomes, o GG, que é conhecido como GG. Ele é centroavante. E o Raí Natalino, que é ponta. Dois jogadores de estatura elevada, viu, Mário? O GG, que é centroavante, tem 1,87. E o Raí Natalino é ponta, jogador de velocidade e tem 1,92m. Ele é muito jovem, ele teve, né, ascensão para o profissional no Atlético Goianiense, foi bem no Sub-20, chegou a atuar no Brasileiro do ano passado pela equipe goiana. Esse ano, o Maringá, que é SAF, é uma SAF com uma série de empresários da cidade lá que adquiriram a Sociedade Anônima de Futebol do Dogão, como é conhecido o Maringá. E aí comprou o Raí Natalino. Ele se lesionou no quadrangular. Ele não jogou nenhuma partida até agora. O último jogo dele foi contra o Paysandu na última rodada da primeira fase, no dia 28 de agosto. Ou seja, tem mais de um mês que ele está sem atuar no jogo oficial. E naquele jogo, Mário, contra o Paysandu, foi o Mangueirão, última rodada, mais de 40 mil pessoas no Mangueirão, 1-0 para o Maringá. E o gol foi do Raí Natalino. Ele volta sábado contra a equipe do Santa. Para a gente não deixar de passar o time titular do Maringá, o provável time titular, eu vou, tudo é na cabeça aqui, não tem nada escrito aqui não.
13: Tô ligado.
14: Guilherme Neto no gol, na direita Joe, a dupla de zaga Ronald e Wendel Lomar, capitão da equipe, na esquerda Thiago Rosa. No meio campo, três jogadores, Paulinho, Adeilson e Lucas Bonifácio. No ataque, Negueba, Giovanni Gomes, que eu já falei, conhecido como GG, e Raí Natalino. Esse deve ser o time titular do Maringá contra o Santa no sábado.
13: Seu convidado daqui a pouco, Vinícius.
14: Na volta a gente escuta Renato, Mário.
13: Muito bem, Renato, que nos dois últimos jogos deixou a marca dele de uma forma surpreendente, né, Vinícius?
14: Naquele só golaço, gol, né, Mário?
13: Naquele gol, meu contra amigo.
14: O Floresta na Arena.
13: Isso.
14: A assistência do Matheus Vinícius. E aquele golaço de falta, 40 do segundo tempo.
13: Meu amigo.
14: Todo mundo agoniado. Agora vê mesmo, Mário. Se aquele gol não sai, vê essa rodada agora. Santa com 9, Maringá com 7 e Floresta com 6. Vê que aperreio.
13: Veja a bronca que seria, né? Mas todo jogo do quadrangular já se passaram 3, né? 4. 4 jogos.
14: Isso.
13: Sempre acontece um fenômeno no jogo.
14: Ô, Mário, a pior situação que pode acontecer sábado pro Santa é derrota e vitória do Floresta, né?
13: É, mas se ele perde e o Botafogo ganha, ele sobe, né? Porque ele não tem 10 pontos.
14: O pior cenário,
13: eu
14: tô dizendo.
13: É, o pior, né? Mas não, olha, eu sinceramente, eu vou torcer muito pro Botafogo ganhar.
14: O Santa pode subir com os 3 resultados, né? Vencendo, sobe e tá na final, garantido.
13: Isso.
14: Se empatar, sobe.
13: Isso.
14: E se perder e tiver o resultado lá que interessa no outro jogo, também sobe.
13: É, o problema é o Botafogo ganhar do Floresta. O time do Botafogo é muito fraco, infelizmente. Aí vão dizer, não, mas chegou como líder. Sim, amigo, mas o campeonato é outro.
14: Não é fraco não, Mário, mas tá num momento ruim e eu acho que desmobilizado agora.
13: Né? Tu viu lá a confusão que deu, né? O Henrique Dourado já saiu, já pegaram no pé do treinador.
14: Também o que ele disse depois do jogo não existe. É, né?
13: Disse, não, porque jogaram uma garrafa de água mineral na minha cabeça aí. Então, amigo, mas o que você falou não tem nada de amnésia não, viu?
14: Tu curte Henrique Dourado, né, Mário?
13: Não, eu tô fora. Olha,
14: não, ceifador, batedor de pênalti.
13: Ele joga bem, entendeu? Eu acho que aqui ainda teria vaga. Ainda aqui.
14: Ele é o Quirino.
13: Não, aí o Quirino tem a menor condição. Quirino só pode jogar com o Marcelo Caba, aí ele leva ele pra jogar. Mas não dá não. Olha, Virgínia deixou aqui na recepção da rádio uma caixa de chocolate pra você. Você tá com moral, viu, Vinícius Calado?
14: Virgínia deixou uma caixa de chocolate na recepção pra mim.
13: Opa! Júlio Andrade acabou de me entregar, já tá ali guardadinho pra você, viu?
14: A dona Maíra disse que, por favor, se você puder, coloque no motoqueiro, mande pra cá que ela vai ela vai saborear junto comigo aqui, a gente assistindo uma coisinha legal junto, o casal.
13: Eu vou lhe batizar como o repórter do Miguel. Vinícius.
14: Tô esperando isso.
13: Tá certo, deixa comigo. Até daqui a pouco, Vinícius. Um abraço.
14: Valeu, Marcos. Um abraço.
13: Um abraço. 18h36 e o vibrante Carlos Eduardo chega com um recado importante dos ar-condicionados da Iquim. Fala, vibrante.
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13: São 18 horas e 37 minutos, hoje a bola rola, 8h30 da noite em São João del Rei. Tem Atlético de Minas Gerais e Esporte com a transmissão de Vitor Araújo. O locutor emoção. Amanhã, Fortaleza e Náutico, tem um pesadão da galera Tarcísio Michel. E no sábado, na Arena de Pernambuco, tem Santa Cruz e Maringá com o vibrante Carlos Eduardo. 18h38 agora.
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13: Fazendo uma rápida avaliação em relação ao desempenho do Leão da Ilha do Retiro no Campeonato Brasileiro, não adianta, porque o Presta Não de hoje não será para o Esporte. De forma nenhuma. Por qual motivo eu faria isso? Eu estou aqui para motivar, entendeu, o campeonato, para que os nossos clubes possam jogar de uma maneira diferente, mesmo ainda o Sosso não tendo o time na cabeça dele definido. Ele não sabe ainda, né? Aí tá estudando o time, ele não compreende. Quando ele vier compreender, quando ele compreender alguma coisa, acabou o campeonato. Aí já é 14 de novembro, é a última rodada, não mais, vai ter mais nada para fazer. Então, para o Atlético, o troféu Presta Não de hoje. Por favor, tô fazendo um apelo. Não ganhe do Leão. Não façam isso com o Sport. Deixe o Leão ganhar. Não atrapalhem o Sport, pelo amor de Deus. Ok? Então, para o Alex, dá uma conversada com o pessoal aí. Já tá com 42 pontos. Tu não vai cair mesmo de divisão. Deixa o Leão ganhar, rapaz. Para o Atlético, só por precaução, o troféu Presta Não de hoje.
12: Atlético.
13: Isso, isso, Jardim Ponte. Por favor, a vinheta do nosso amigo Jardim Ponte.
12: Atlético.
13: Isso, isso mesmo, Jabulani. Então, para o Atlético, o troféu Presta Não de hoje. Um vudu de Vitor Araújo. Rapaz, eu tive informações de que Vitor Araújo, ultimamente ele está saindo de Gravatá para Caruaru, de charrete para não gastar. Agora não é dele não, ele está pegando carona na BR. Vitor, rapaz, e tira o caranguejo do bolso, meu amigo. Eu tô é fora, viu?
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13: Nova matéria, Sérgio Nascimento.
17: A matéria é nova sim, Carlinhos Brown.
13: Epa!
17: Ou melhor, o que você gostaria de ser mesmo, Mário? É membro da banda de Carlinhos Brown.
13: Tô fora.
17: Porque enquanto ele vai cantar, você fica na frente do palco tocando berimbau.
13: Tô fora!
17: Gostaria, né? Eu não, sei, eu sei, não. Esse é seu sonho.
13: Tô fora.
17: Tocar um berimbau.
13: Existe
17: no
13: isso.
17: Show do Carlinhos Brown.
13: Tô fora, amigo.
17: E agora a gente volta para ouvir o volante William Oliveira destacando a preparação do rubro-negro para o confronto de logo mais.
18: Bom dia, muito grande. Expectativa, acho que não só minha, mas de todo o grupo. Muito grande. Hoje é o nosso último dia de preparação, né? E diante desse... Nessa preparação nós entendemos que nós temos mais um jogo muito difícil, muito difícil. Nós sabemos que é a resposta positiva que nós temos que dar para nós mesmos. E esse é o nosso objetivo, a preparação positiva para nós conquistarmos um resultado muito positivo amanhã, que não só alegra nós como nosso torcedor também. E esse é o nosso pensamento, em fazer uma grande preparação e amanhã a gente conseguir o nosso resultado positivo, entendendo que é mais uma final que a gente tem pela frente.
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13: Nova matéria, Zé do Carmo.
19: A matéria é nova, viu? Hilda Furacão, personagem da grande atriz, bela atriz, Ana Paula Arósio.
13: Eu tô ligado.
19: Comparar com você não é até um pecado, viu, Mário?
13: Você é Max
19: Mas
13: dele.
19: Você gosta de frequentar esses lugares, amigo Mário?
13: Eu? Peraí,
19: cuidado, meu. Na vida, viu, Guaiamunzinho?
13: Tô fora!
19: Vamos ouvir Bruno Pivetti, técnico do Náutico. Ele fala sobre o jogo de amanhã contra a equipe do Fortaleza.
20: Vai ser um jogo muito difícil, outro adversário de nível técnico elevado, não à toa ocupa as primeiras posições na tabela de classificação. Vamos ter a humildade para poder neutralizar os pontos fortes do Fortaleza, mas também poder fazer o nosso jogo lá em Fortaleza, porque tenho certeza que nós temos condições de competir sempre pelo melhor resultado.
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13: Nova matéria, Chimbinha.
21: A matéria é nova sim, Walter de Afogados.
13: Existe isso.
21: Tu curte, Mário?
13: Ele canta.
21: Se fosse a bola da vez de alguém, Mário Júnior.
13: Bola da vez não, tô fora.
21: A turma tá de olho, vice.
13: Eu tô fora, amigo.
21: Vamos ouvir agora o polivalente e jogador mais decisivo do Santa Cruz no quadrangular do acesso até aqui, Renato, autor de golaços contra o Floresta na Arena e também no Presidente Vargas. O polivalente fala agora aqui no microfone da TMC que é necessário o Santa, apesar de estar muito próximo do acesso, ter os pés no chão e ir com calma para alcançar o principal objetivo da temporada no próximo sábado. Um abraço, bem-vindo, viu, Renato?
22: A conversa é para a gente manter os pés no chão, né? A gente sabe que ainda não ganhamos nada. A gente sabe que é uma equipe forte, uma equipe muito bem treinada, a equipe do Maringá. Então, sabemos que vai ser um jogo difícil. Apesar de estar em casa, diante do nosso torcedor, a gente sabe que eles vão comparecer em massa. Então, ter muito cuidado nessa semana, ter muito cuidado com esse jogo. Sabemos que vai ser um jogo muito importante. Então, ainda não ganhamos nada. Manter os pés no chão, trabalhar firme essa semana. Como a gente vem sempre trabalhando. E se Deus quiser, no final de semana, no sábado, a gente poder concluir esse tão sonhado acesso.
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13: São 18 horas e 44 minutos, 18h44, Transamérica agora, ETMC, quem escuta sabe. Acabou a primeira parte do Bola na Rede, que teve reportagens de Osmar Cordeiro, Tarcísio Michel e Vinícius Calado. Trabalhos técnicos de Sérgio Nascimento, o Saudável. A direção geral da TMC Recife é da Carolina Magalhães e o comando de esportes do vibrante Carlos Eduardo. Vem aí a segunda parte do Bola na Rede TMC, que será apresentado por Vitor Araújo, ao lado de Zé do Carmo e Osmar Cordeiro. 20h tem a abertura da grande jornada esportiva para Atletique e Esporte, jogo que você acompanha com a transmissão de Vitor Araújo, o locutor emoção. Excepcionalmente, nesta quinta-feira, das 23h, vamos exibir a voz do Brasil. 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
2: Boa noite para você, ouvinte da MC. 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Chegando com informações de Olinda, Avenida Pan Nordestina, tem trânsito com retenções no sentido paulista, entre Ouro Preto e Jardim Fragoso. Você quer chegar em Jardim Atlântico e está na Pan Nordestina, a melhor opção é pegar a Avenida Chico Sainz nos Butrins e a Avenida Carlos de Lima Cavalcante, que tem trânsito melhor no momento. Na zona oeste da cidade, trânsito complicado no sentido subúrbio da Avenida Doutor José Rufino, entre o bairro e Coqueiral. Mesmo assim, a melhor rota para você que vai agora de Areias para Cavaleiro, em Jaboatão. 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
9: Voltando agora, 8 minutos para as 7 da noite. Estamos voltando com Bola na Rede, abrindo nosso debate. E vamos até as 8 da noite. Aqui falando sobre o futebol pernambucano para você em 92.7, o FM mais tradicional do Nordeste do Brasil. Também pelo nosso site tmc.com.br/ao vivo e ainda pelo nosso aplicativo. Já tem o esporte em campo contra o Atlético. Transmito para você, 8:30, a bola vai rolar para esta partida. E nós temos ainda a expectativa para o jogo do Santa, não é? O jogo do ano, o jogo da década, jogo que vale para o Santa o acesso para a Série B do Campeonato Brasileiro e também uma vaga para a final da Série C, pode conquistar isso antecipadamente. E tem o Náutico também, que amanhã o Náutico vai enfrentar o time do Fortaleza. Esse jogo vai acontecer lá na cidade de Fortaleza. Bom, deixa eu ver aqui os destaques dos meus amigos. Zé do Carmo, meu ídolo, comentarista técnico, e também o meu amigo Osmar Cordeiro. E aí, Zé? Tudo bem, Zé? Boa noite.
10: Boa noite, grande Vitor. Sempre bom estar com um amigo aqui. O questão do destaque, Vitor, eu vou para esse jogo do Náutico com Fortaleza. Esse é o meu destaque, porque o Fortaleza está muito bem colocado na competição e o Náutico começa, não é, um novo trabalho de um treinador onde ele sabe que vai ter que trabalhar muito, mas não é, já começou com o pé direito, Vitor. Esse é o meu destaque.
9: Muito bem, valeu, Zé. Deixa eu ver aqui também a opinião do Osmar Cordeiro. E aí, Osmar, boa noite, amigo.
8: Muito boa noite para você, Vitor. Boa noite a todos que nos acompanham nesta quinta-feira. Zé,
9: isso
8: Sérgio.
9: Isso é Mário aí, né?
8: Com certeza, com certeza.
9: Isso é Mário. Ô, Mário, deixa o rapaz aí, Mário.
8: Mário, não, é porque Mário tá tentando conectar a televisão e aí ele quase sentou em cima da mesa e aí eu achei um tanto quanto engraçado e curioso ver a cena, mais curioso do que contar, entende, amigo Vitor? Mas
9: isso
8: destacar...
9: que você nunca viu quando o Mário comemora a vitória do Náutico, que ele já... sobe na mesa.
8: Não, eu já vi, teve um jogo que o Náutico virou, foi contra o Atlético, ele saiu correndo pela rádio, só não tirou a camisa por um detalhe, viu?
9: O medo é ele quebrar a mesa.
8: É, mas aí, vamos lá.
9: Desce daí, Mário.
8: É, então, desceu, agora desceu. Vamos aos destaques, falar sobre esse confronto importantíssimo para o Sport. Se quiser se manter sonhando com acesso, o Sport precisa vencer esse jogo contra a equipe do Athletic. Tem também o Náutico com um jogo importantíssimo contra o Fortaleza e quem sabe o jogo do acesso, muito provavelmente será do Santa Cruz no final de semana.
9: Muito bem, olha, vou fazer um combinado aqui com vocês. Daqui a pouquinho a gente vai ter a escalação do Sport, né? Daqui a 35 minutos vai sair a escalação do Sport, a escalação do Athletic. Então o que a gente faz? Vamos começar pelo destaque do Zé, porque aí a gente tem tempo de confirmar as escalações e é possível falar aqui com as escalações, né, já definidas sobre o panorama do jogo do Sport. E aí, Zé, queria saber de você o que você está vendo de panorama para esse jogo do Náutico contra o Fortaleza. Depois de vencer o Clássico, o Náutico está pronto para enfrentar o Fortaleza ou ainda não, Zé?
10: Não, por conta de que o treinador vai para o segundo jogo, ainda não. É muito pouco tempo para você estar já imaginando que o time do Náutico já faz exatamente o que o seu treinador quer. O processo é lento, mas... Não é? Da forma como os atletas estão muito empenhados em colocar em prática tudo aquilo que o seu treinador pensa, não é? Isso já é um grande começo. Então, eu vejo que não é? O treinador do Náutico ele vai ter trabalhos, não tenha dúvida nenhuma, a dar umas ajustadas, principalmente não é? Do seu meio para trás, onde a gente sabe que é necessário sempre um ajuste maior. Mas de uma coisa pode ter certeza, quando o ataque ele consegue segurar bem a bola, você já dá uma respirada boa aqui atrás na defesa do Náutico. Então, dentro dessa maneira do Náutico jogar, é claro que ele vai, né, chamar a responsabilidade do Vinícius, chamar a responsabilidade do Jean, né, tem o Derek. Então, tem uma nata de bons jogadores à frente, o retorno do Paulo Sérgio. Então, todos esses jogadores eles vão participar também do lado defensivo. E não é jogando, não é marcando que eles vão conseguir acertar. É prendendo a bola um pouquinho mais, porque aí sim você faz com que a sua defesa ele não só respire quando tiver um lance perigoso, como também não é, esse respirar faz com que não é, você tenha, crie forças não é, novas para intensificar não é, essa marcação, Vitor.
9: Eu fico me perguntando ainda, viu, Zé, qual é o perfil de trabalho do Pivete, ou pelo menos o que ele vai tentar fazer, né? Porque eu acho que há uma diferença de você começar um trabalho e você pegar um trabalho do meio para o final, praticamente do final ali mesmo. Tem que entender o que ele vai propor, porque o clássico ele teve um dia de treino, o cara não vai mudar muita coisa, ele vai pegar o que tem... Vai tentar potencializar na medida do possível, vai conversar com os caras e colocar em campo. Para o outro jogo, aí acho que já dá para tentar entender aí o que ele enxerga do jogo, o que ele pode mexer, uma peça que pode aparecer, um outro que cumpre uma função tática diferente. Então, esse jogo do Fortaleza acho que também ajuda para a gente entender o Pivete, né, Zé? Saber o que ele vai pretender nesses últimos jogos do Náutico na Série B.
10: Normalmente o treinador ele chega, ele dá uma observada, não é, nas características dos atletas e aí, dentro das características dos atletas, ele vai começar a montar a sua equipe, né? Porque não adianta você dizer, não, eu tenho uma equipe altamente ofensiva, mas eu quero que ela se torne defensiva, não é? Da noite para o dia você não consegue, Então, se você conseguir esses ajustes, você, eu não digo da liberdade, mas eu digo você trabalhar dentro da disciplina onde você faça algumas, não é, não digo alterações, mas que você, não é, trabalhe num departamento onde você faça algumas exigências que sejam, não é, cumprido, não digo que ao pé da letra, mas aos poucos você vai entendendo exatamente o que o seu treinador quer em se tratando de marcação, não é? O ajuste não precisa ser uma marcação tão alta. Muitas vezes você, não é, disciplina eles em retornar um pouquinho mais. Então são situações que, não é, eu vejo que pela inteligência dos atletas, eles vão captar o mais rápido possível, Vitor.
9: E um time bem experiente, né? O time titular do Náutico. Ô Osmar, você desconfia aí o que, que pretende o Pivete para esses últimos jogos do Náutico? Que postura você imagina que ele vai colocar ali a equipe para jogar?
11: Bom, primeiro o Pivete começa com uma responsabilidade, digamos que baixa, porque o Náutico tinha um momento de instabilidade, de pressão, e não dá para dizer que está completamente contornado, porque ainda não fez os 45 pontos que salvam, apesar de em outras temporadas até um pouco menos ter salvado, mas estrear com pouco tempo e vencendo um clássico, da magnitude que se tem um clássico dos clássicos, ainda mais quando se vence, é muito valorizado isso, até por uma continuidade, sem dúvida vão observar. Com um dia de treino, o Pivete foi lá, o Náutico venceu o Sport por 3-1 nos aflitos, jogando bem no segundo tempo, até com certo domínio, sem dúvida, isso traz até um certo, uma tranquilidade maior e uma confiança que ele possa permanecer para a temporada de 2027, a gente sabe como as coisas funcionam. Bom, eu já falei até aqui na semana passada que um ponto positivo na chegada do Pivete é que ele é um técnico ofensivo, ele mantém essa característica que é a mesma que tem os técnicos Hélio e Guilherme dos Anjos, os ex-técnicos do Náutico. Claro que tinha uma maneira muito única de trabalhar, que vai ser difícil o Náutico ter trazido um técnico com a mesma forma de jogar como era a do Hélio dos Anjos. Mas mantém um futebol ofensivo e com algumas variações que vamos ver como vai funcionar esse encaixe durante a sequência do trabalho do Bruno Pivete. Por exemplo, a marcação era uma marcação quase que de basquete, uma marcação por zona, com muita pressão ao portador da bola. Assim mesmo, ele se referiu à forma que o time tinha de trabalhar no sem bola. Com a bola, continuava sendo o Náutico, tentando as associações, usando bastante o Jean Carlos agora com um pouco mais de liberdade, conseguiu aparecer bem. Teve a questão do fato novo, do Náutico com mais vontade, com um querer maior, porém, sem dúvida, a equipe do Náutico conseguiu uma boa partida com pouco tempo de atuação, e agora ele vai tentar ampliar. Isso aí, acredito que um time com um futebol ofensivo, trabalhando para frente e buscando ter um equilíbrio. A bronca para o lado do Bruno Pivete é a sequência, que é dura. Apesar de uma pressão mais baixa, por já ter estreado vencido no Clássico, ele ainda não está, o Náutico não está com a vida 100% ganha nessa temporada e tem uma sequência duríssima pela frente.
9: É, esse querer que o Osmar falou agora há pouco, a gente pode tratar daqui a pouquinho, mas eu queria focar nessa questão da postura, Osmar, para entender essas diferenças, né? Até para a gente também tentar imaginar quem vai ser escalado, né? Qual o perfil que estaria mais adequado ao modo de jogo do Pivete. Como é que ele enxerga essa questão da ofensividade? Você acha que ele necessariamente vai trabalhar no 4-3-3, ele pode mudar taticamente, de repente colocar mais

0: preso a um estilo de jogo. Acredito que ele mantenha essa formação, não vá mudar muita coisa o Náutico d'água pro vinho em relação ao que vinha fazendo em estrutura do Náutico de Hélio e Guilherme, mas alguns pontos vão acontecer. Vai ser o Náutico talvez que busque menos marcar pressão, a pressão alta que o Náutico tentava fazer nas últimas partidas. Por exemplo, contra o Cuiabá foi facilmente batida essa pressão. E aí, como você falou, a gente vai entrar depois no ponto do querer, da postura, mas foi facilmente batida a pressão alta do Náutico, um fato que ele tentou mais uma meia pressão. A marcação por zona foi um ponto que me chamou muita atenção ali, sempre com uma dobra de marcação. O Barleta, quando pegava a bola, sempre tinha um ponto, um volante cobrindo o lateral. Então, são alguns pontos do trabalho do Bruno Pivetti, mas ele tem essa característica mais ofensiva, tem algumas variações em trabalhos dele. Teve uma passagem interessante pelo Operário, trabalhou recentemente com os garotos do Flamengo, e é um técnico que o Náutico tem a confiança por já ter passado no clube, o presidente conhecer bem, e sem dúvida ele fica com uma margem maior até para mexer uma coisa ou outra pela primeira amostra que ele deu, vencendo no clássico, mas acredito que ele não fará mudanças tão drásticas e bruscas da maneira e da formação do Náutico de atuar. Por exemplo, não acredito que ele vai abrir mão 100% do 4-3-3. Acredito que não, por exemplo.
1: Ô Zé, tá praticamente todo mundo jogando no 4-3-3. E aí eu fico me perguntando, você lembra daquele jogo, acho que foi contra o Londrina, que Hélio e Guilherme, por circunstâncias, né, mexeram e colocaram o Jean um pouquinho mais para trás, e acho que era o Luiz Felipe, acho que ainda estava jogando, não tinha machucado, e o Enderson. E aí cada um deles abriu para um dos lados, e o Jean ficou ali mais atrás para construir, né, para qualificar a primeira bola, né, a saída de bola do campo de defesa para a construção de ataque. Por um lado, o Náutico perdeu a presença dele mais próxima da área. Naquele sistema, dificilmente ele apareceria para um chute como aconteceu no gol com o Sport. Mas em compensação, deu uma qualificada na bola, né, no passe inicial, que fez muitas jogadas surgirem, né? E acho que o Derek também estava muito bem naquele jogo. Quer dizer, foi uma forma diferente de você jogar. A quantidade de jogos é menor. Cabe um teste, um perfil diferente para essa reta final? Ou o melhor mesmo é repetir a estrutura que os jogadores já estão acostumados aí, Zé?
2: Não, eu vejo que você repetir a estrutura é um dos pontos mais fortes que o Náutico possa ter, não é? Porque você vai ter menos trabalho, você vai ter um entendimento muito mais rápido. E dentro desse entendimento mais rápido, você sabe que, não é, queira ou não, você não pode terminar a competição, o torcedor, não é, tendo a infelicidade de ver o Náutico perder. Não, o torcedor, depois da vitória contra o Sport, é claro que ele reacendeu a sua disposição de voltar ao estádio e ver o seu time jogar um futebol, não é, da forma como jogou contra o Sport, com um bom envolvimento. Então eu vejo que, não é, quanto mais rápido houver um entendimento, mais rápido você pode conseguir, não é, boas partidas. É claro que você pode ganhar, perder ou empatar, mas você está ciente daquilo que é necessário fazer. Você já sabe exatamente, não é, o que tem que ser feito, já que o trabalho que foi realizado foi um trabalho onde o seu próprio treinador, ele fez uma escolha, podemos assim falar, que foi para facilitar a vida dos atletas em se tratando de entendimento. Então, é dessa maneira que eu vejo que pode, não é, fazer com que o Náutico até, não é, quem sabe, você pega uma sequência de boas vitórias e aí você contraria todo mundo que já fez os cálculos de que vai entrar, que não vai para a zona de rebaixamento, e você acaba tomando o lugar de alguns que vacilaram na hora da decisão, Vitor.
1: São quantos pontos em disputa, Osmar? 27, é isso? São
0: Oi,
1: 9 jogos?
0: é isso aí.
1: 27 pontos em disputa, Zé. Eu acho que todo mundo, na teoria,
0: São 24,
1: ainda
0: 24.
1: está em 24?
0: É.
1: São 8 jogos, então.
0: Isso.
1: Então, veja, 24 pontos. O Náutico está com 41, não é isso?
2: Isso, exatamente.
0: Perfeito.

0: Claro, a gente não está dizendo aqui que o Náutico vai vencer os jogos todos, né, para conquistar os 24.
1: E se conseguir? Né?
0: É possível.
1: Entendeu?
0: Só não é provável, né,
1: Zé? É, exatamente. Você tem que trabalhar. É provável, mas se é você entra em campo, você entra em campo para fazer o melhor. Então vai que as coisas caminham de uma forma onde você perdeu tantos jogadores ao longo do campeonato, não é? E esses atletas começaram a voltar num perfil melhor. E as outras equipes mais diretamente ligadas à classificação não conseguiu manter alguns atletas que se machucaram. Aí você, não é? Não, vê exatamente tá as recordações. Né,
2: pois aí, é. E aí, Vitor, olhando para baixo, o Náutico está a 11 pontos de vantagem para a primeira equipe na zona do rebaixamento, que hoje é o Avaí. Então, olhando para cima, já que tem um pouco desse conforto, dá para dizer assim, entre aspas, o Náutico vira um franco atirador para tentar sonhar com alguma coisa maior, que eu acredito que não vai acontecer.
0: Principalmente depois que chegar nos 45, né, Osmar?
2: Exatamente. Não acredito, por exemplo, que o Náutico vá fazer um campeonato ali de brigar pelo G6 ao final da competição. Acho que não. Acho que vai ser mesmo de se estabilizar, de pensar em 2027, já nessa reta final de 2026, e avaliar o trabalho do Bruno Pivetti para ver se ele terá sequência. Mas, sem dúvida, a vitória no Clássico vai pesar muito em favor de uma possível manutenção do treinador. E sobre a forma de jogar, ele até disse no Clássico que colocou o Wenderson como se fosse um terceiro zagueiro com a bola para melhorar a qualidade da saída. O primeiro volante era o Samuel e aí trabalhava com os pontas até um pouco mais por dentro. Então ele trazia mais para dentro o Vinícius, trazia um pouco mais para dentro o Todinho. Tinha o Jean Carlos com mais espaço para flutuar, quase que um losango. E o Derek como se fosse aquele homem de frente. E aí essa posição variou muito entre Derek e Júnior Todinho. Mas algumas das formas ali de pensar, trazendo pontas para jogar mais próximos, para fazer uma associação, lateral ultrapassando. Algumas questões ali do jogo do Bruno Pivetti que a gente pôde ver nesse pouco tempo de trabalho serem aplicadas na primeira partida dele sob comando do Timbu.
0: O meu problema em relação aos pontas é que você corre o risco de ter um ponta mais abaixo, né? O Todinho não consegue convencer de ponta. O Derek até viveu uma boa fase, mas não conseguiu reencontrar aquela boa fase. Acho que foram 2, 3 jogos no máximo, né? O Borassi também, apesar de ser intenso, brigador...
2: Muito aplicado defensivamente.
0: É, dedicado. Mas tecnicamente também não é um primor. Tá longe disso. Aí você tem o Vitor Andrade que reapareceu, né, Osmar? No Clássico.
2: Sim.
0: Que andava fora até de relação. Foi um cara que começou bem, chegou bem, fazendo gol e, enfim, ajudou no começo, mas também se perdeu, não sei se isso tem a ver também com a gestão de grupo, porque está claro que a gestão de grupo era um problema, né, com Hélio e com Guilherme, então isso também pode ter afetado o rendimento. Tem gente que sente mais, outros que sentem menos.
2: Desde algumas saídas, né? Por exemplo, a saída do Yuri Silva ou o afastamento do Matheus Silva foram pontos que foram desgastando o ambiente.
0: Também, exatamente. Mas assim, são pontas que não passam tanta confiança, sabe? E aí você tem o Cauã. Cauã Maranhão, que joga de centroavante, mas também pode jogar aberto. De repente é uma alternativa. Porque assim, certo mesmo é que o Vinícius é titular. E eu acredito que o Paulo Sérgio deve cavar esse espaço de titular em algum momento. Talvez não agora, talvez não para amanhã, mas acho que vai cavar em algum momento pela condição técnica dele. Agora, quem vai ser o terceiro, sabe, Zé? E é isso que me põe aqui com uma interrogação. Será que vale a pena você manter os três? Ou de repente você pode colocar mais um jogador no meio-campo e mudar um pouco a dinâmica? Você pode colocar o Enderson aberto, né? Ele pode cair por lá. Em dado momento, até o Jean Carlos pode cair pro lado do campo também. Então, não necessariamente você abriria mão completamente.
2: Luiz Felipe, que está voltando agora de lesão, seria esse cara para você, Vitor?
0: Talvez. O que você acha, Zé?
1: Eu, sinceramente, que os atletas que estão reivindicando, né, titularidade, claro que dependendo do que vai ser proporcionado daqui para frente, você possa dar uma evoluída e principalmente você, não é, acertar em tudo aquilo que o seu treinador pede, né? É outra situação, são outros métodos de trabalho, mas que você, né, está imbuído de fazer o melhor, porque você está numa condição onde você era mal interpretado pela comissão técnica passada, mas que esse aí ele entende muito bem em relação a isso aí. Então, o que eu vejo é que esquema tático é uma situação que você pode fazer, mas você, para entender, você precisa colocar em prática. E para se colocar em prática, você vai ter um adversário ferrenho na sua frente, onde você vai ter muito trabalho para esse tipo de situação. Mas que você pode, dentro daquilo que for passado, marcação baixa quando estiver sendo atacado, não é? Um pouquinho mais à frente quando você estiver saindo para jogar, não é? Jogadas laterais, você quer dois ou três homens dentro da área. Então, são situações que você vai ter que tentar fazer durante as partidas. E durante as partidas, às vezes, você diz assim, não vou conseguir. Mas, às vezes, é até mais fácil você fazer, não é? Nas partidas que você vem pela frente, porque eles também não conhecem os métodos de trabalho, os novos métodos de trabalho que o Náutico está implantando, não é, para o seu elenco, Vitor.
0: Esse é um ponto legal, né, Zé? Que o treinador novo, isso pode gerar ali uma certa interrogação. Será que o cara vai repetir o que estava sendo feito? Ou vem alguma surpresa? Quando você tem um trabalho que já está há um bom tempo, já tem parâmetro para os adversários, né, Zé?
1: Sem sombra de dúvida. Os adversários, eles estão muito ligados, né? E é claro que, não é, o treinador do Atlético, do Atlético, não, do Fortaleza, ele vai tomar suas devidas precauções. O grande Paulo Autuori vai ter pela frente um time altamente técnico também. Vai atacar? Ótimo que o Fortaleza vai atacar, porque ele vai ser contra-atacado. Porque o Vinícius, o Jean, não é, o Derek, se for escalado, são jogadores importantes, são jogadores que gostam de chutar média distância e atacam com muita firmeza. Então, vamos ver até onde o setor defensivo do Fortaleza consegue, né, tentar anular o ataque do Náutico.
0: Agora tem o ponto da defesa, né? A defesa do Náutico também é uma dificuldade, porque eu falo da dupla, Osmar, porque até agora não se fixou uma dupla, né? O Náutico já tentou várias. E aí tava lá Betão e Igor Fernandes, e aí o Igor machucou, entrou Gustavo Henrique, e agora tudo o que parece é que vai mesmo o Betão e Gustavo Henrique. Mas já tivemos tantas duplas, né? Betão já fez dupla com o Wanderson e outros nomes também que já passaram pela defesa. O Léo Índio, que está machucado em fase final, né, deve estar voltando, também já fez a zaga ali do Náutico. Então, é um setor que não conseguiu se firmar. Eu acho que é um ponto ali que tem uma certa insegurança, você não acha não, Osmar?
2: Exato, tem uma certa insegurança, e talvez um dos principais pontos que o Náutico possa mudar no jeito de jogar é na formação da sua defesa, porque o Náutico de Hélio dos Anjos é um Náutico para roubar bola no meio campo, porque os zagueiros vão estar numa linha adiantada, muitas vezes vão pegar a bola no mano a mano com os atacantes, um pouco expostos, e isso pode gerar alguns certos problemas, algumas dificuldades que os defensores vão ter que se superar. Para mim, a zaga ideal do Náutico seria, até o que demonstraram na competição, hoje, nesse momento, Léo Índio e Igor Fernandes. Os dois não estão à disposição. Talvez um outro cenário com Léo Índio e Gustavo Henrique, com Igor Fernandes jogando pela esquerda, talvez até ficaria uma coisa mais acertada. Não está à disposição nem o Igor Fernandes, nem o Léo Índio. Nesse jeito de jogar, vai aquele manual do zagueiro mais alto, bom na bola aérea, que é o Gustavo Henrique, com o zagueiro um pouco mais rápido, que falhou, foi muito criticado contra o América Mineiro, mas fez jogos melhores. Na sequência, o Betão. E se o meio-campo conseguir ter uma regularidade, se sobretudo o Samuel tiver atuações como teve no último sábado, isso sem dúvida vai ajudar muito, porque o Samuel foi uma peça fundamental para o Náutico, e quando o meio-campo deixa a defesa menos exposta, sem dúvida isso é muito bom para os zagueiros. E sobre a questão dos atacantes, você falava dos pontas, vai mudar muito como ele vai querer jogar. o técnico Bruno Pivetti, porque aí, jogando ponta mais para dentro, talvez isso favoreça ao estilo de jogo do Júnior Todinho, que possa trabalhar ali quase que como um meio em alguns momentos. Nesse revezamento ali, o Derek pode aparecer momento outro. E aí, se ele quiser mudar, ter um cara que tem uma aplicação maior na marcação, mas que ele vai perder um pouco de técnica com a bola, tem o próprio o Borassi. E tem essa opção, que para mim fica um pouco atrás das demais, de utilizar mais um jogador no meio campo, como você citou, até porque, colocando mais um jogador no meio campo, você mexeria com a posição de alguém que está na equipe atual. E aí, por exemplo, mexendo com a posição do Wenderson, você vai mexer com um cara que é o melhor jogador do Náutico na temporada? Eu não faria isso. Mas são pontos para se pensar pelo técnico Bruno Pivetti.
0: Sobre a defesa, ô Zé, a forma de jogar do Hélio deixava a defesa muito exposta, né? Eu acho que o Pivetti não vai fazer a mesma coisa. Então, essa mudança já pode trazer um pouquinho mais de segurança para a dupla de zaga, né?
1: Mas, Vitor, os dois volantes que ele sempre utilizava, entendeu? Não eram dois volantes qualquer. Eram dois volantes que, é claro que, em se tratando de lado defensivo, eles tinham até uma pegada muito boa. Eu não achava tão vulnerável assim na defesa do Náutico. Agora, as laterais, não é? Às vezes acontecia, entendeu? O contra-ataque, que às vezes quando acontece com muita velocidade, aí você fica exposto, isso não tem a dúvida nenhuma. Mas defensivamente, como se falou aqui, o Léo Índio foi um cara que quando ele chegou, ele deu uma consertada ali, não tem a dúvida nenhuma, não é? Ele jogando ao lado do sempre, não é? O polivalente, podemos assim, o Igor Fernandes, a gente sabe que eram dois caras que principalmente na bola aérea estavam sempre muito bem colocados. Então, não é? São situações que a gente via de jogo para jogo, né, Vitor?
0: Ó, deixa eu perguntar aqui para vocês, como prometido, né, sobre essa questão do querer que o Osmar citou agora há pouco. E aí, Zé, a tua experiência é fantástica para nos ajudar com isso aí. E a minha pergunta para você é a seguinte: quem está no mundo da bola, quem acompanha futebol, sabe que quando o treinador tem a confiança dos jogadores, isso ajuda muito para ele pôr em prática o que quer, para que os caras respeitem e sigam as indicações propostas e para que eles possam se doar. Muitas vezes conquistam resultados para salvar o treinador. Mas o outro lado também tem, né? Também existe. Que é aquela história, ó, o clima não está legal, o grupo derruba. Seja diretamente indo lá no dirigente para dizer, ó, tira o cara porque senão não vai dar jeito, ou mostrando ali em recados nos jogos que não está legal e que é hora de fazer a troca. E aí, Zé, eu te pergunto o seguinte: a impressão que fica é que o elenco do Náutico não estava mais suportando o modelo de gerenciamento de grupo que Hélio e Guilherme estavam utilizando. E o resultado no clássico pareceu uma resposta, uma espécie de pagamento de dívida. Só, tá vendo? Tirou os caras, olha aqui, ó. A gente conseguiu um grande resultado contra um rival direto. Quanto tempo, Zé, essa dívida existe dos jogadores com os dirigentes que tiraram o treinador que não estava conduzindo legal o trabalho? Isso se perpetua para mais de um jogo, para o final do campeonato, ou vale só para aquele jogo? Para contra o Fortaleza já é outra história, né?
1: Eu vejo que é outra história. Você não tem a dúvida nenhuma de que, mesmo que você esteja muito determinado, né, a jogar contra quem você vai jogar, que é o Fortaleza, que é um time forte, né, você tem a garantia, podemos assim falar, de que você, né, está num patamar diferente. Né? Você está sendo exigido de uma maneira onde a cobrança vai sempre existir, isso não tenha dúvida nenhuma. Mas existe a forma como você faz a cobrança. Né? Talvez o Guilherme, talvez o Hélio, né, em algumas colocações, né, eles tenham ultrapassado, né, os limites de até onde você pode exigir de fulano de tal que ele, né, venha ter um entendimento um pouquinho mais rápido. É claro que eles têm uma experiência vasta dentro do futebol, para detectar não é, se o cara está entendendo ou se o cara, não é, no caso o jogador de futebol, ele está, não é, com esse defeito, porque ele não tem, não é, animicamente falando, uma força maior para suportar, não é, a pressão que é exercida por treinador e por seu auxiliar, treinador também. Então, são situações. Uma coisa é você cobrar, outra coisa é você ficar, não é, cobrando o tempo todo, e aí você irrita o jogador, você faz com que ele desconcentre. Então, tem esses, essas situações difíceis dentro do campo, né? E aí, não está fazendo o que eu estou mandando, e a coisa está caminhando de uma forma onde a gente vai se prejudicar. O cara, às vezes, traz aqui tudo aquilo que o seu treinador falou, não é, de uma maneira muito, podemos dizer assim, de uma cobrança muito assídua. Não é?
0: E ele aquela
1: não...
0: história, Zé, de que tem que ser do meu jeito, enquanto eu estiver aqui, vai ser do meu jeito. Isso pode ter pego mal lá dentro, né? Os caras podem ter entendido aquilo com um certo grau de autoritarismo, né? E quem faz o resultado no fim são os jogadores em campo.
1: Né? Na verdade é o seguinte, você cobrar, você tem uma situação, você tem uma técnica para cobrar, não é? Mas você, não é, exigir dentro da cobrança e você não perceber de que você não está conseguindo levar o recado da maneira como tem que ser, não é? Isso acaba virando até discussão, não é? Você está dentro das quatro linhas, o máximo que você vai conseguir, não é, é fazer a cobertura, e você não vai conseguir sair da maneira como estão pedindo para sair, ou você não está dentro de uma marcação um pouquinho melhor, você encorpar em cima daquele que você, não é, está sendo apontado pelo treinador. Então, são cartas de situação que às vezes, não é, passa despercebido pelo torcedor, porque o torcedor ele fica olhando onde a bola está. Outros ficam observando como é que seu time está postado. E o jogador, ele precisa, não é, fazer aquilo que treinou, aquilo que foi determinado, e até então não está conseguindo fazer. Então, é uma situação bem delicada. Ou você faz, ou você é o próximo que vai sair. Então, você está sendo ameaçado. Não é? A partir do momento que você está sendo ameaçado, ou você vai, não é, começar a mudar sua maneira de agir, não é? Você vai querer fazer tudo aquilo que ele mandou e às vezes não está conseguindo, e você muitas vezes é substituído, não é, de uma maneira onde você sai muito chateado, porque você sabe que, não é, você não vai ter uma outra oportunidade da maneira como aconteceu.
0: Eu estava me lembrando aqui, Osmar, daquela temporada que os jogadores estavam, e era o Náutico também, e os jogadores estavam numa situação difícil e o treinador estava muito mal, e o grupo vai lá, se junta e diz, ó, mantém o Leivinha aqui que a gente conquista o objetivo. Era para evitar um rebaixamento. E era um cenário bem mais complicado do que esse agora para o Náutico, para conquistar os 45 pontos, né, que é essa faixa histórica segura para evitar rebaixamento. E o resultado foi atingido. Então, eu me pergunto se algo parecido pode ter acontecido nesse cenário agora, né? Do tipo, ó, situação está difícil aqui, mas confia que se tiver uma mexida, a gente garante o objetivo. O que você acha, Osmar?
2: Justamente. Veja só, o Náutico teve essa questão, né, anímica de mudança muito grande dos jogadores, muito por conta do modelo de gestão que foi adotado pelo Clube Náutico Capibaribe para a temporada, com o técnico sendo um diretor. E aí, isso poderia até dar certo, porque era o Hélio dos Anjos, um cara muito vencedor no clube, e um cara que tinha uma das suas principais qualidades, a gestão de grupo, e acabou sendo essa falta de gestão o ponto para que culminasse na saída dele, porque realmente, na qualidade do técnico, eu acho que ainda dava para conseguir extrair algo, mas o grupo claramente não parecia estar mais com o técnico, e o fato foi comprovado para mim no clássico. Eu não vejo o Náutico vencendo o jogo da maneira que venceu, com a atuação que teve. Por exemplo, o Jean Carlos teve lance que estava marcando o Barleta na linha de escanteio defensiva, como se fosse um lateral, Vinícius dando pique aqui e ali para recuperar a bola. Todo mundo estava muito ligado, mordendo cada jogada, tentando dar espaço pro time do Sport, botando o pé em qualquer dividida, que em vários momentos eu não vi isso no Náutico na reta final do comando de Hélio dos Anjos. Então, sem dúvida, essa postura teve uma mudança e muito disso parte pela questão psicológica, passa pela vontade e passa pelo querer dos jogadores da equipe do Náutico.
0: Olha, nós estamos agora às 7h29, vamos fazer a primeira pausa aqui do nosso debate no Bola na Rede e daqui a pouquinho nós teremos a escalação do Sport, a escalação do Atlético para o jogo de daqui a pouco às 8h30 da noite. Então a gente volta já já com as escalações, né? E aí a gente fala sobre Sport e Atlético. Continue conosco, o Bola na Rede volta já.
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5: 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Avenida Caxangá com pontos de retenção no sentido subúrbio entre Putinga e entrada de Nova Morada. Você que está agora na região da Avenida Norte, indo para Camaragibe, pode pegar a rua Manuel de Medeiros em Dois Irmãos para cortar o congestionamento. A Avenida Domingos Ferreira apresenta vários pontos de trânsito complicado. Você que está no Derby e vai para o bairro de Piedade, prefira fazer o seu caminho pela Via Mangue, pois é uma rota mais livre. 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
7: 7:37, estamos de volta aqui com o debate no Bola na Rede. Lembrando para você que já já, 8:30, tem um jogo do Athletic contra o Sport. Série B do Campeonato Brasileiro, vou transmitir para você aqui no som da TMC, junto com o meu ídolo Zé, com o Thiago Silva e com o Osmar Cordeiro. Osmar, Victor, já saiu a escalação já do Sport?
8: Exatamente, saiu a escalação e com algumas surpresas. Uma delas vamos é lá. Por ordem clínica, mas vamos à escalação do Rubro Negro, que tem na defesa Thiago Couto, Claudinho, Marcelo Benevenuto, Marcelo Aju e Rai Lopes. Essa a defensiva. O meio-campo, a primeira novidade é Biel, na titularidade ao lado de William Oliveira. Mas essa tem a explicação médica. O Fernando Sobral viajou com a delegação, mas mesmo estando em Minas Gerais, sofreu uma contratura lombar e não estará à disposição nem no banco para o jogo de hoje. Então, Fernando Sobral é baixa para o Rubro Negro, que tem Biel, William Oliveira e o meia. Expectativa que fosse Patrick de Paula, será Juan Alano. O meia já recuperado de lesão, Marlon Douglas, Christian Barleta e a principal das surpresas. Ele, bem verdade, vamos ser honestos, não estava jogando tão bem enquanto começou com a camisa do Sport, mas surpreende muito o fato de Pedro Perotti começar no banco e Neto Pessoa é o titular. O 11 inicial tem 26 para Thiago Couto, 27 Claudinho, 5 Benevenuto, 3 Aju e 76 Rai Lopes, meia dúzia Biel, 29 William Oliveira e 8 Juan Alano, 31 Marlon, 30 Barleta e 19 Neto Pessoa.
7: Ah, vamos para essa decisão aí que é opção do técnico.
8: Só um detalhe antes da gente...
7: Diga, Osmar.
8: Da gente falar do Sport, que o Náutico colocou uma nota falando sobre a renúncia do presidente do Conselho Deliberativo por ordem médica, o Aloysio Xavier, renunciando à função, e o vice do Náutico, ele passa a integrar a presidência do Deliberativo, o vice, no caso, do Conselho Deliberativo.
7: Maurício Pina assume como presidente Isso. do Conselho agora. Ô Zé... Opção técnica, Perotti fora. Você faria isso, Zé?
9: Olha, ultimamente ele não vem atuando de uma forma onde os gols, pelo menos, não está fazendo. Mas eu não tiraria. Não tiraria do time, porque é presença diária, é um cara que briga bem com a zagueirada, então não tiraria ele do time não, Vitor.
7: Eu fiquei aqui surpreso. Algo de treinamento, alguma informação de bastidor apontava para isso, Osmar?
8: Não. Apontava não. E veja, a gente tinha essas duas mudanças, que eram a saída do Diego Hernandes, que estava machucado, e a entrada do Patrick de Paula, e a saída do Augusto Pulse, que não foi nem relacionado, para a entrada de Claudinho. Claudinho é titular, Patrick de Paula não, ele opta por manter o meia de ofício, coloca Juan Alano. Agora o detalhe é que teve a lesão do Fernando Sobral, que viajou, mas não está à disposição, e ele foi com Biel. Não teve a oportunidade de ser titular, nem na função do Diego Hernandes, e nem na função do Fernando Sobral. Surpreende bastante, principalmente no comando do ataque. Não tínhamos essa impressão, de nenhuma forma, que ele tiraria o Pedro Perotti do time, mesmo não atuando da melhor forma possível.
7: A escolha pelo Biel talvez seja por uma questão de minutagem, não sei. Patrick de Paula estava parado um tempo, está voltando. o Biel estava aí, estava jogando, já tem muitos minutos a mais, né, do que o Patrick de Paula. Talvez seja isso. Mas essa do Perotti, bom, vamos pensar de outras maneiras. Será que tem algo da característica, Osmar? Característica do Neto Pessoa é muito parecida, é diferente da do Perotti? O que a gente pode esperar de diferente com o Neto Pessoa ali no comando de ataque?
8: Opa, Vitor, então, seguindo por aqui, realmente, o Náutico, ou melhor, o Sport, ele tem essa mudança, né, na característica do seu atacante, a saída do Pedro Perotti, que é um jogador mais de área, um centroavante, um finalizador, que estava tendo essa dificuldade muitas vezes para gerar jogo, para fazer a parede, por exemplo, e traz o Neto Pessoa, que tem porte físico para fazer esse pivô, mas que tem um pouco mais de característica de ser um jogador com um pouco mais de mobilidade. Não é exatamente aquele falso 9, que já virou meio que uma característica, mas ele pode fazer um pouco dos dois. Me chama muito a atenção, porque mesmo não vivendo um momento bom, o Pedro Perotti, ele é um jogador de destaque nessa temporada, e pegar o banco assim, de repente, é realmente chamar a atenção, mas mostra para o Sosso que ninguém tem vaga cativa nesse 11 inicial do Sport, e acho que esse é o recado que ele passa quando tira o Perotti e coloca o Neto Pessoa.
7: E aí, Zé? Será que esse recado vai ser bem compreendido, Zé?
9: Talvez, né? Assim, quando o atleta, ele vem numa sequência de jogos fazendo gols, é uma coisa. Quando você não consegue atingir o êxito maior, que são os gols, né, você, às vezes, é tirado do time para dar uma refletir um pouquinho, né, sobre como é que está a sua situação. E é claro que quando você não consegue, não é, principalmente, convencer, não é, de que o momento não é tão interessante para você ser titular, não é, mas vou te colocar sempre no segundo tempo para ver até onde você vai reagir, não é, é uma maneira que você tem de ajudá-lo. Mas basicamente você tem uma situação muito delicada quando você tira atletas do jogo, e quando esses mesmos atletas foram titulares em outras partidas e convencendo. Então, vamos ver como será, não é, esse novo embate com caras novas no esporte.
7: É isso aí. Sobre o Neto Pessoa, essa é a primeira vez que ele entra titular, né? Já entrou, acho que, em dois Sim. jogos. A estreia foi contra o Juventude... Não, é isso?
8: Ele jogou contra o CRB, entrou nos minutos finais.
7: Ah, CRB, o CRB antes.
8: Isso.
7: Então, CRB, Juventude, Náutico e agora esse jogo com o Athletic como titular.
8: E não sei se vale de alguma coisa, mas dele. Marcou o gol, né, contra o Náutico.
7: É, fez o gol contra o Náutico.
8: Não sei se isso Será pesa na conta isso? dele. Acredito que não.
7: Será que foi isso?
8: Acredito que é mais pela oscilação e pelo mau momento do Perotti.
7: Você lembra quanto tempo que o Perotti está sem fazer gol?
8: Rapaz, o último gol dele foi... Não vou lembrar agora, vou ter que pesquisar.
7: É, eu sei que faz algum tempo, tem aí uma boa quantidade de jogos. Bom, a condição lá do Neto Pessoa, é um cara que foi contratado na reta final e de repente tem agora uma oportunidade para mostrar se vai concorrer ou não. De repente também tem um ponto aí de gerar competição, Zé. Ninguém tem cadeira cativa, como disse o Osmar. Ó, o cara chegou, vai ser utilizado, de repente rende melhor e vai ficar.
8: Contra o Novo Horizontino.
7: Novo Horizontino. Isso foi que data, Osmar?
8: Foi no dia 28/8, ou seja, uma, duas, três, quatro, cinco partidas sem marcar. Tava o Perotti. Fez aquele gol no apagar das luzes, quando o Sport já perdia por 2-0 lá no Jorgão.
7: É, e se é 28 de agosto, né? Então já mais de um mês, né? Que não consegue balançar as redes o Perotti. Mas ainda assim, acho que o Perotti tem 11 gols, é isso? No total?
8: Isso, divide artilharia com Barleta.
7: Com Barleta. Então, aliás, os dois têm juntos 22 gols, né? O Sport tem 39 gols, é isso, Osmar? Ao todo?
8: 40, acho com, que foi isso. Com 40. O gol do Neto Pessoa, 40.
7: 40. Então tá aí com mais da metade, né? Uma dupla tem mais da metade dos gols do Sport na Série B do Campeonato Brasileiro. Barleta vai jogar hoje, mas o Perotti não. Ô Zé, e o Alano, Zé? Você acha que o melhor é o Alano jogar ou tinha que ser o Patrick de Paula?
9: Eu colocaria o Patrick de Paula. Né? O Alano, a gente até viu, né, a atuação do Alano, mas assim, não foi uma atuação que enchesse os olhos. Eu particularmente tive boas e vi, né? O Alano, principalmente, não é, em se tratando de ofensividade. Então, eu particularmente levaria o Alano para essa situação, meu querido Vitor.
7: É, se o Patrick de Paula tinha duas oportunidades hoje, o Osmar, podia entrar na vaga do Sobral, podia entrar na vaga do Hernandes, e no fim ele não entra em nenhuma das duas, eu sinceramente imagino que ele ainda não está 100%. Acho que tem alguma questão aí de treino, alguma questão física que ainda não está legal. Acho que o pessoal ainda está esperando mais dele, quer que ele tenha mais minutagem para começar.
8: É, mesmo o Patrick de Paula falando que está pronto, porque nasceu pronto, acredito realmente que o Sosso viu algo diferente nisso, porque quando atuou, mostrou, deu aqui alguns lapsos nas vezes que entrou, um espaço amostral ali que teve, mesmo curto, de alguns bons passes, boas movimentações, pisando na área, de poder contribuir de maneira inicial na equipe do Sport. Mas, ao que parece, a questão é mais no aspecto físico, para que em duas disputas ele não esteja como um titular em nenhuma delas, já que não tem o Sobral e não tem o Hernandes machucados, e ele não é o reserva imediato de nenhum dos dois. Pelo menos na visão do SUS.
7: Ajude o torcedor do Sport a entender o que muda com a entrada do Alano na vaga do Hernandes. O que eles têm de diferente?
8: Veja, o Alano, por muitas vezes, ele foi esse ponta caindo pela esquerda, mas ele é um jogador menos intenso do que é o Diego Hernandes, que é um jogador de mais mobilidade, é um jogador que tem a finalização de média e longa distância com muita qualidade. O Diego Hernandes, no início, ele encaixou muito bem no Sport, depois fez algumas atuações boas ali na média, não tão boas como nos jogos que ele decidiu no início da passagem dele, mas vem se mantendo bem, dá pra dizer assim, o camisa 20. E o Juan Alano, ele é um jogador que é um meia, que pode cair um pouco mais pela esquerda, é mais um camisa 10 de origem, de ofício, por característica de jogo, e o Diego Hernandes é aquele ponta que pode fazer a função de um camisa 10, mas não é originalmente isso.
7: Perfeito. Bom, vamos fazer aqui a nossa última pausa e já já vamos falar do Santa. Olha, ingresso não tem mais, hein? Quem garantiu vai pro jogo, quem não vai acompanhar aqui na TMC. E é claro, quem vai pro jogo também vai acompanhar aqui na TMC com o vibrante Carlos Eduardo no sábado, jogo que vale o acesso pra Série B. E quem sabe até mesmo a vaga para a final da terceirona antecipadamente. Vamos para a pausa. A gente volta já.
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21: Faltando agora 6 minutos para as 8 da noite. Estamos de volta aqui no nosso debate no Bola na Rede, na reta final do programa. Lembrando que já tem o Sport em campo contra o Atlético, 8h30. Transmito aqui na TMC já com Zé do Carmo, meu ídolo, com o Thiago Silva e também com o Osmar Cordeiro. Mário Júnior, daqui a pouquinho, comanda a abertura da nossa jornada esportiva. Agora vamos falar do Santa. Não tem mais ingresso, né, Osmar? O pessoal já adquiriu todos os bilhetes para o jogo de sábado do Santa com o Maringá.
22: Esgotados os ingressos, casa cheia, lotada, abarrotada a arena. E até fora da arena, né? Vai ter gente até sem ingresso. Pelos bares no Recife, vai ter gente que não conseguiu ingresso para acompanhar esse jogo com uma expectativa muito grande do Santa Cruz voltar para a segunda divisão do futebol nacional.
21: Tá confiante, Zé?
23: Tô sim, Vitor. O Santa Cruz chegou no momento onde o seu torcedor é responsável pela classificação, o time é responsável pela classificação e é claro que vamos trabalhar em harmonia, não é? Não só time, como também o torcedor, que é claro que ele vai a campo em grande número e é claro que ele vai querer, não é, que essa classificação ela saia por méritos. Então é dessa maneira que eu vejo. O time do Santa Cruz está solto, o time do Santa Cruz está muito predeterminado a chegar, não é, à classificação e é claro que isso pode acontecer nesse sábado com o seu torcedor, não é, dentro de um estádio onde a festa já está declarada, meu querido.
21: Ô Zé, a última vez que o Santa teve na Série B foi em 2017, né? Esse jogo, então, é o mais importante de uma década para o Santa Cruz?
23: Ah, não tenha dúvida. Não tenha dúvida de que a partir do momento que você vai se credenciar a voltar à Série B, o jogo é importantíssimo. Então, todos sabem da importância e eu tenho certeza que a preparação será diferente por conta do tempo que você ficou fora da Série B, Vitor.
0: O Santa vai voltar ao seleto grupo dos 40 principais times do país. E, ao mesmo tempo, Osmar, tem a perspectiva aí da SAF, enfim, ser concluído o processo, e o Santa recebeu um aporte financeiro que deixa a equipe competitiva para disputar esse calendário de 2027, perdão. Isso coloca o Santa num patamar que há muito tempo a gente não ouvia, As notícias eram bem negativas, agora parece que tem aí um horizonte bem positivo,
22: Por muitas vezes o Santa começa a temporada com notícias negativas, como por exemplo laudos do estádio que o Arruda não tem, ou sobre questões ligadas ao estádio, ou mais uma vez a dificuldade de buscar um acesso com uma responsabilidade enorme para garantir competição, garantir calendário como era até o final da temporada passada. Na próxima, o Santa Cruz estará na Série B, terá 38 rodadas para se disputar, ou seja, vai começar o ano em janeiro, jogando o Campeonato Estadual, e só terminando em novembro, vai ter um ano completo, cheio, garantido. E para melhorar ainda mais a situação, tem a chegada da SAF, tem essa mudança no grupo de investidores, chegando aí o Tairo Arruda, o Parrage, mais um investidor italiano, mais um colombiano. Então são vários fatos e pontos que animam um torcedor para o Santa Cruz, que teve um ano de muita dificuldade, que muita gente fala assim, se você colocar na equação todos os pontos de dificuldade que o Santa teve na temporada e dizer assim, esse time vai subir, dificilmente subiria. Mas o Santa Cruz conseguiu ser muito aplicado no campo, o técnico Christian de Souza teve muito mérito, os jogadores, sem dúvida, também tiveram muito mérito, a presidência também para conseguir manter os ânimos numa situação contornável para que o Santa consiga viver essa virada de chave que pode ser essa saída de 26 para a chegada de 27.
0: É isso aí. Olha, vamos fechar aqui o nosso Bola na Rede, porque já já vai ter a abertura da transmissão para Atletique Esporte. Osmar, até a transmissão, Osmar.
22: Até lá, amigo Vitor.
0: Meu amigo Zé, até já, Zé. O Zé já foi tomar uma aguinha. Bom, tivemos aqui trabalhos técnicos do Sérgio Nascimento, o nosso elegante e saudável, que também continua aqui na TMC para a abertura da transmissão. Tá chegando ele, Mário Júnior, para a abertura de Atletique e Esporte.
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1: Um grande abraço, torcedor pernambucano. Boa noite a você ligado aqui na TMC. 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Quem escuta sabe. 8:04, está começando agora, depois do Bola na Rede TMC, que foi apresentado por Vitor Araújo. Bola na Rede TMC Debate, ao lado de Osmar Cordeiro e Zé do Carmo. Estamos chegando com a grande jornada esportiva. A bola rola daqui a pouco, 8:30, em São João del Rei, no interior de Minas Gerais. Atlético de Minas e Esporte. Tem a transmissão do Emoção, Vitor Araújo.

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4: Alô, alô, um grande abraço para você ligado aqui com a gente no som da TMC, chegando para trazer os destaques. Jogo que começa daqui a pouco às 8h30 e o Atlético tem 42 pontos, é o atual 13º colocado. A equipe do técnico Alex, que tem duas voltas para essa partida, o volante João Miguel, que cumpriu suspensão automática, volta, e o artilheiro da equipe, Cauã Rodrigues, também é outro que está de volta. Além disso, ele teve algumas mudanças. O técnico Alex, esperado a iniciação do Felipe Negrucci, ele vai com o Pedro Oliveira, também vai com o Iago, não terá o Willi Aponzá. O meio campo com mais opções, assim vem a equipe de Minas Gerais, a equipe de São João del Rei, para o confronto que começa logo mais. O Atlético buscando chegar aos 45 pontos e parar de pensar contra o rebaixamento e viver ali essa reta final da Série B com mais tranquilidade. A equipe de Minas Gerais, que tem 36 gols marcados e 33 gols sofridos, os detalhes dos mandantes. Indo para os visitantes, a equipe do Rubro Negro da Ilha, o Sport, que vem com mudanças. O técnico Mariano Sosso não gostou da postura e da atuação do Sport no Clássico e, por mais uma vez, muda e muda bastante. 4 alterações em relação à partida da última rodada, o Clássico, que o Sport foi derrotado. Augusto Pucci, esse já era de conhecimento, jogador que não viajou e, por uma opção técnica do técnico Mariano Sosso, não está à disposição, obviamente. Claudinho assume posição na lateral direita. No meio campo, Diego Hernandes sentiu uma lombalgia e não estará à disposição, outro que não viajou. A expectativa era de Patrick de Paula, mas o treinador argentino colocou o Juan Alano para a função de camisa 10, o 8, que vai ser o 10 do Leão. E outras duas novidades. Uma delas, a saída do Fernando Sobral por uma questão de lesão. Ele que viajou com a delegação do Sport, mas se queixou de um quadro de lombalgia, de dor nas costas, e por isso o meia dúzia Biel assume a titularidade. E fechando o ataque rubro-negro, sem dúvida a maior das surpresas, a saída de um dos artilheiros da equipe na competição, a saída de Pedro Perotti para a entrada de Neto Pessoa, que fez o seu primeiro gol com a camisa do Sport na rodada passada, o 19, Neto Pessoa começando entre os titulares. O Sport, que tem Rai Lopes, Edson Lucas, Carlos De Pena, Pedro Perotti, Zé Gabriel e Biel, pendurados como jogadores que não podem sofrer cartões, senão perderão o próximo confronto contra o São Bernardo na próxima terça-feira, onde sim o torcedor rubro-negro vai poder estar presente. E agora, vamos às escalações que já estão definidas.
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4: Começando pela equipe de Minas Gerais, começando pela equipe de São João del Rei, o Atlético, que tem 1 para Luan Poli, 2 Douglas Pelé, 3 para Jonathan Silva, 4 Lucas Belezzi e 26 para Enzo. Essa a defensiva. O meio campo, voltando a equipe, 16 para João Miguel, 18 para Pedro Oliveira, 14 para Iago, 10 Cauã Lindes, 11 para Max e 17 para o artilheiro da equipe na competição, Cauã Rodrigues, o 11 inicial do técnico Alex, que tem no banco 12 para Tony, 5 Negrucci, meia dúzia Marcelo, 7 Bruninho, 8 para Jean Cabezas, 9 para Yarlin, 13 para Assis.

0: 19 para Jean Paul, 20 para Willy Ponza, 21 Dixon Vera e 22 para Diogo. As opções no banco de reservas da equipe mandante. Agora vamos ao outro lado.
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0: Escalado e definido pelo técnico Mariano Sosso, assim definido o 11 inicial do Leão, que tem 26 para Thiago Couto, 27 Claudinho, 5 para o capitão Marcelo Benevenuto, 3 para Marcelo Aju e 76 para Raí Lopes. Meio campo que tem meia dúzia Biel, 29 para William Oliveira e 8 para Juan Alano. 31 Marlon no ataque, 30 Christian Barleta e 19 a principal novidade, Neto Pessoa. Repetindo o 11 inicial do Leão: 26 Thiago Couto, 27 Claudinho, 5 Benevenuto, 3 Aju e 76 Raí. Meia dúzia Biel, 29 William Oliveira e 8 para Juan Alano. 31 Marlon, 30 para Barleta e 19 para Neto Pessoa. Esse o 11 inicial do técnico Mariano Sosso, que tem no banco 21 goleiro Breno, 28 para o zagueiro Abraão, 40 garoto da base Baraka à disposição, 96 para Edson Lucas, 23 para Zé Gabriel, 7 para Patrick de Paula, 10 Carlos de Pena, 80 Kervin Andrade, voltando a ser relacionado, 77 Dudu Teodora, 25 para Cleison e 9 Pedro Perotti. Essas as opções no banco do Leão, no banco do técnico Mariano Sosso, para o confronto de logo mais, começando às 8h30 da noite. Arbitragem que tem João Vitor Gobi no apito, nas bandeiras Denis Matheus Afonso Ferreira e Isabelle de Oliveira. O trio que é de São Paulo. O VAR fica a cargo de Douglas Schwengberg e Transamérica. 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
1: Mário Júnior.
3: A 31ª rodada marca, além de Atlético Esporte, daqui a pouco, 8h30 da noite em São João del Rei, às 21 horas, do Jorge Ismael de Biasi, Novo Horizontino e Goiás. Jogam amanhã, 19h30, no estádio 1º de maio, no ABCD Paulista, São Bernardo e CRB. Amanhã, 8h30 da noite, no Vitorino Gonçalves Dias, Londrina e Criciúma. Amanhã, 20h45, no Alfredo Jaconi, em Caxias do Sul, Juventude e Operário. Jogam amanhã, 21h35, na Arena Castelão, Fortaleza e Náutico. No sábado, dia 3 de outubro, 11 da manhã, no Aderbal Ramos, na Ressacada, em Florianópolis, Avaí e Ceará. 4 da tarde no sábado, do Antônio Ascioli em Goiânia, Atlético Goianiense e América Mineiro. 5 da tarde no próximo sábado, na Arena Pantanal, Cuiabá e Ponte Preta. E no sábado, 18h30, no Estádio Santa Cruz, em Ribeirão Preto, jogam Botafogo de Ribeirão Preto e Vila Nova. A classificação da Série B: Vila Nova é o líder, 54, Juventude o segundo, 53, Fortaleza o terceiro, 52, Novo Horizontino o quarto, 51, Criciúma é o quinto, 50, o Atlético Goianiense é o sexto, 49. O CRB é o sétimo, 48, tem 14 vitórias. O Operário é o oitavo, 48, tem 13 vitórias. O Sport é o nono, 44, tem 11 vitórias. O Cuiabá é o décimo, 43, tem 10 vitórias. O Goiás é o décimo primeiro, 42, 12 vitórias. O São Bernardo é o décimo segundo, 42, 11 vitórias. O Atlético é o 13º, 42, 10 vitórias. O Náutico é o 14º, 41, tem 11 vitórias. O Ceará é o 15º, 36, somente 9 vitórias. O Botafogo de Ribeirão Preto é o 16º, 35, também com 9 vitórias. E aí vem a zona do rebaixamento: o Avaí, 17º, 30, 8 vitórias. Londrina, 18º, 28, 7 vitórias. América Mineiro, 19º, 17 pontos, 4 vitórias, está rebaixado. Ponte Preta, lanterna, 20ª posição, 13 pontos, 3 vitórias, também está rebaixado. Estão brigando contra o rebaixamento. Se nada mudar, de baixo para cima, Londrina, Avaí, Botafogo de Ribeirão Preto e Ceará. Claro que o Náutico quer chegar aos 45 pontos, mas pelo andar da carruagem, e olha que na próxima rodada, aliás, nesta rodada, tem um confronto direto pela briga do rebaixamento. Avaí e Ceará. Quem perder esse jogo, amigo, aí vai ficar numa situação bastante complicada na Série B do Campeonato Brasileiro. Abraçando Eduardo Carlos, o Dudu, irmão do Zé do Carmo, que está fazendo aniversário hoje. Parabéns, Dudu! Muita saúde para você, muitas felicidades, muitos anos de vida. Comemore, né? Cinquentou para você, Dudu do Carmo. É, meu amigo, é isso aí. Um abraço para você, com muita saúde. Seja abraçado por todos nós aqui da TMC. O nosso Zé do Carmo, só mais tarde, é que vai poder lhe comer um pedaço do bolo. Só o bolo, Zé. Somente o bolo. E um abraço também para Espíndola, que está ouvindo, ouvinte TMC, ligado aqui em 92.7. 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
3: 8:17, 8:17, uma parada rápida e daqui a pouco a gente começa o giro com a opinião TMC. 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
2: 8 da noite, 21 minutos na TMC. Vamos começar o Giro da Opinião com o irmão do aniversariante, aniversário de Dudu do Carmo. E agora a gente aciona ele, o comentarista técnico.
1: Zé do Carmo.
2: Um abraço, boa noite. E a sua expectativa, Zé, para Esporte Atletique, Atletique Esporte. Boa noite.
3: Boa noite, Mário. Boa noite, ouvinte TMC. Ah, expectativa boa. Onde eu fico imaginando que depois que você perde um jogo, você quer se reabilitar no outro. E é dessa maneira que eu vejo a equipe do Esporte. Vai tentar se reabilitar, onde a gente sabe que é difícil, mas não tem nada de impossível nesse futebol. Então, dependendo dessas mudanças que foram feitas pelo Mariano Souza, caso dê certo, né, vamos ver como é que vai se encaixar o time do Esporte. E é claro, com muita gente que vai começar a ter o tão falado entrosamento agora. Então, aguardemos e veremos, e vamos ver como é que a coisa vai se sair, Mário.
2: Será que Mariano Souza está... Estou pensando só alto, tá? Achando que está começando o campeonato?
3: Ele, na verdade, ele tem o direito de fazer as mudanças, até porque ele chegou, não é, e efetivou alguns atletas. Esses atletas não renderam o suficiente, e ele agora se vê no direito de fazer essas mudanças.
2: É, agora o problema é que o Sport não tem muito tempo para isso, né, Zé? Já está na reta decisiva do campeonato. Testar ele pode, agora não sei se vai dar certo até o final, né?
3: O Mariano Souza, ele veio para o Sport para ser aquele cara que ia mudar tudo e tudo iria dar certo. Trouxe os jogadores que eram necessários, 13 contratações foram feitas e dentro dessas 13 contratações alguns não conseguiram ainda jogar o seu verdadeiro futebol.
2: 8 da noite, 23 minutos, mais uma parada e a gente volta já

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9: 8 da noite, 27 minutos. Mais um destaque para a opinião TMC.
12: Thiago Silva,
9: o comentarista objetivo. Daqui a pouco, Sport Athletic. O que deve acontecer, na sua opinião? Um abraço, boa noite, Thiago Silva.
13: Um abraço, Mário. Boa noite para você, boa noite para Zé, para Osmar, para todo o nosso ouvinte, para Vitor Araújo, que vai narrar daqui a pouco. Olha, Mário, incógnita, porque esse time do Sport oscila muito. A gente não sabe qual será o comportamento do Sport, a postura, a performance, né? Mudanças, algumas forçadas, a saída do Sobral faz falta, Diego Hernández também faz falta, que é um jogador de qualidade, mesmo não jogando tão bem nas últimas partidas. E aí entra Biel e Alano. E duas mudanças por ordem técnica, né? Pulse e Claudinho, jogadores. O Sport tem um problema muito grave na lateral direita. Nenhum nem outro aí agrada, né? E aí o Pulse preterido e joga o Claudinho. E a mudança mais que chama mais atenção, e tanto quanto polêmica, não é nem polêmica, mas chama atenção, é a entrada do Neto Pessoa no lugar do Perotti, né? O torcedor do Sport acredito que não gostou. Mas assim, é a questão de oportunidade, né? Todo mundo que está no elenco merece uma oportunidade em algum momento. O Neto entrou e fez o gol contra o Náutico. O Perotti está numa má fase, a gente pode considerar assim, não está jogando bem, a bola está queimando no pé do Perotti, né? Tem a questão também do treinamento, vai que o Neto Pessoa esteja treinando bem, então a gente tem que colocar algumas ressalvas. Eu manteria o Perotti ainda, mas o treinador é sosso, observou nos treinamentos ou no jogo contra o Náutico, quando ele entrou e fez um gol, que ele estava merecendo uma oportunidade. Mas independentemente, Mário, da escalação do Sport, da escalação do Athletic, jogo duro para o Sport, também jogo duro para o Athletic. Não tem um favorito para esse jogo de hoje. Repito, incógnita. Mas se o Sport jogar o que sabe, pelo potencial técnico do time do Sport, que é melhor que o Athletic. O Athletic é mais bem treinado, é um time mais homogêneo, trabalho de mais longevidade do Alex. Mas em peças o Sport é melhor. E aí isso pode prevalecer durante o jogo, sem sombra de dúvidas, meu querido Mário Júnior.
9: Muito bem, Thiago

0: 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Hora de Série B, segundona do futebol do Brasil. Rodada número 31. Sport em campo contra o Atlético. Jogo fora de casa em São João del Rei, Minas Gerais. Estádio Joaquim, Portugal. Equipes em campo. Sport em busca de recuperação. Sofreu derrota no clássico dos clássicos na última rodada para o time do Náutico. Busca recuperação fora de casa. Tem mudanças na equipe, principalmente no meio campo. E tem uma alteração no ataque inesperada. Sai Perotti, entra Neto Pessoa. Fez o gol de desconto no placar contra o Náutico. 3-1 foi o jogo, gol do Sport do Neto Pessoa. Ganha oportunidade no jogo. Tá tudo pronto para começar. O Sport vai começar a partida contra o time do Atlético. Tocou na bola o rubro-negro da Ilha. Começa o jogo!
1: Atlético Esporte. Vitor Araújo.
0: Com você e o time nota 10 da TMC. Bola recuperada pelo time do Atlético pelo corredor esquerdo, segura Enzo, protege ali pela lateral, canhota no meio de campo, movimentação do João Miguel, ele prefere entregar pela ponta esquerda. Vem Atlético de volta com bola dominada, devolvida para o campo de defesa, cai de novo para o lateral esquerdo Enzo, ele corta para dentro, toca a bola para a defesa, cai então ali para a proteção do zagueiro Jonathan Silva, entregou para o Luan Poli, ex-Sport, o goleiro vai para o lado esquerdo de campo, ligação do Beleze para o ataque na ponta esquerda, Atlético dentro da área, bateu cruzado, passa para fora.
1: Atlético.
0: Primeiro lance de perigo, Atlético chegou e disparou pro gol. Osmar Cordeiro.
2: Me pareceu o Cauã Rodrigues na bola longa lançada pelo Beleze. Ele avançou na ponta pela esquerda, bateu cruzado passando à esquerda da meta do goleiro Thiago Couto. Segue em 0-0 o marcador.
0: Já deu ali a primeira estocada pro gol, já fez o primeiro movimento de perigo o time do Atlético. Zé do Carmo é comentarista técnico, tá com a gente. Zé, tua expectativa pro jogo. E aí, Zé?
3: É, boa transmissão, amigo Vitor. O entusiasmo que eu tenho para esse jogo é que o Sport possa fazer uma marcação acirrada, não é? E tentar, não é, num contra-ataque fazer um gol. Esse é o que eu imagino que possa acontecer.
0: Marlon comete falta, jogo tá parado, bola pro time do Atlético no campo de defesa. Apenas 2 minutos do primeiro tempo, 0-0. Vem abertura para a lateral direita para Douglas Pelé, ele faz a proteção, inverte a bola para o lado esquerdo para Beleze, Beleze dominou, esticou na lateral esquerda, corre Atlético já no campo de ataque, tem movimentação pedindo ali o Lindes, ainda protege a bola o time do Atlético, devolução para a defesa para Beleze, Beleze segura em cima da linha do meio de campo, olha para o meio, tá pedindo o João Miguel, ele prefere inverter a bola para o lado direito para ninguém. Sai pela linha de lado, não. Tocou ainda na bola por ali, chegou o Pedro Oliveira, mas tocou errado, a bola retomada pelo time do Sport. Volta pelo campo de defesa na lateral esquerda para Raí. Raí domina, tenta ligação para o ataque, manda esticada lá para o Neto Pessoa. Vai sobrar para o goleiro Luan Poli, que segura dentro da grande área. Thiago Silva, o objetivo também com a gente. Tua expectativa, boa noite, Thiagão.
4: Um abraço, Vitor. Boa noite. Olha, a gente tem uma expectativa... Veja, sempre a gente tem otimismo no time do Sport por conta das peças, sendo que geralmente não está prevalecendo a qualidade. O Sport já passou de tomar um gol. É um time vulnerável, time que tem problemas nas laterais de marcação. O Atlético já se aproveitou em um lance individual pela ponta esquerda, né? Não é interessante esse começo do Sport, mas é muito cedo ainda, né? Pode parar nas peças principais e aí o Sport resolveu o jogo. Mas é incógnita porque o Sport oscila muito em relação ao comportamento.
0: Vem Douglas Pelé, recebe a bola pela lateral direita, vai para o meio, ligação à frente para um ataque, o toque atrás, sobrou então para o Pedro Oliveira, cruzou na área de cabeça, afastou a defesa, pegou errado a sobra, chuta mal ali na bola o Iago, tira a defesa rubro-negra, mas a arbitragem já parou ali, pegou irregularidade, jogo parado no estádio Joaquim, Portugal. Lembrando para você que amanhã tem mais, tem Série B do Campeonato Brasileiro, tem 9:30 PM, Fortaleza e Náutico. Quem transmite é o pesadão da galera, Tarcis Michel, com todo o nosso time TMC. Bola de volta em jogo para o time do Sport, desce pela esquerda, Ju. Ele protege, vai para a lateral esquerda para Rai Lopes. Tenta a bola pela ponta esquerda para Marlon, fez a proteção, acaba desarmado pelo Douglas Pelé. Tabelou com o Iago, pegou na frente, adiantou demais, afasta a defesa do Sport. Tira o perigo a Ju, chuta contra a marcação, ganha a lateral o time rubro-negro no campo de defesa. 4 minutos do primeiro tempo, está 0-0 em São João del Rei, Minas Gerais. Lateral para o time do Sport, Raí Lopes entrega a bola de volta para Ju. A Ju protege, entregou para o Benevenuto. Na fogueira, Benevenuto conseguiu tirar. Colocou já para o ataque na ponta esquerda. Marlon Douglas dominou. Chegou na linha de fundo, meteu o cruzamento na pequena área. Afasta a defesa. Volta a bola para ele. Marlon Douglas dominou. Entrada de área, tabelou, recebeu e volta desarmado. Jonathan Silva tira, põe para fora. Escanteio, Osmar Cordeiro.
2: É, buscou a tabela por ali para fazer a jogada o Marlon, a devolução não foi boa, mas teve o corte da defensiva da equipe do Atlético. Pelo lado esquerdo vai Juan Alano, se posicionando para a cobrança, segue 0-0.
0: Tá 0-0 o jogo, escanteio para o time do Sport. Alano posicionado para mandar a bola para dentro da grande área. Movimentação dos rubro-negros para tentar de cabeça abrir o marcador. Tá ali pronto para cobrança o Alano. Reclamam os jogadores do Atlético, hein? O cara reclamou ali, disse que levou uma mãozada no rosto. E aí, Osmar?
2: É, chamou para conversa o Marcelo Aju e o Cauã Rodrigues. Teve aquele empurra-empurra natural e os dois jogadores foram para a conversa com o árbitro da partida, o João Vitor Gobi.
0: O árbitro vai autorizar agora a cobrança de escanteio. Movimentação sempre muito intensa dentro da grande área. O árbitro diz que não aceita certos movimentos. Bola para dentro da área de cabeça, afastou a defesa, voltou o Leão, chute! Defende Luan Poli!
1: Esporte!
0: O William Oliveira bateu pro gol, Luan Poli salva o Atlético, Osmar!
2: É uma boa defesa, uma defesa arrojada com o peito, meio que com o ombro na bomba. Queima-roupa do William Oliveira, que após o escanteio fechadinho, soltou o canudo. Boa intervenção do Luan Poli, lá vai o Sport.
0: O Sport tenta lado direito de campo, segura a bola o time rubro-negro, olhou na ponta direita, enfiada para Neto Pessoa, dominou, tá pedindo pelo meio Barleta, sobrou para ele, protegeu, lado direito ainda, vai pintar cruzamento, afasta a defesa, novo escanteio, Osmar.
2: É, a busca foi pelo cruzamento rasteiro pelo lado direito, Enzo estava ligado, colocou para escanteio Juan Alano. Nesse início de partida vai sendo o homem das bolas paradas, posicionado para a cobrança, segue 0-0.
0: Muda de lado ali o Alano, sai da esquerda, vai para a direita, cobrança de escanteio para o time do Sport, o árbitro já disse que tem que fazer a cobrança, ergue ali o braço direito Alano, jogada ensaiada para o rubro negro, Sport está em busca do gol, Alano mandou para dentro da grande área, Benevenuto de cabeça, manda para fora, e você confere, tempo e placar de jogo! Estamos com 7 minutos. 7 minutos, este é o primeiro tempo. Série B do Campeonato Brasileiro. 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
1: Atlético.
0: Em zero.
1: Esporte.
0: Também está no zero. Brasil. Boa noite, amigo Mário.
5: Boa noite, Vitor. Um abraço para você. Boa transmissão. Daqui a pouco, 21 horas, do Jorge Ismael de Biasi, jogam Novo Horizontino e Goiás.
0: Bola retomada pelo time do Sport, tá ali no meio de campo, Biel, Biel entrega para William Oliveira, William Oliveira toca de volta para Biel, Biel pro goleiro, vai para Thiago Couto dentro da grande área, pega a bola pro time do Sport, a Ju já baixou ali para receber pela esquerda, vem a bola para ele, a Ju dominou, passou o Marlon pedindo lá pela ponta esquerda, a Ju ainda com a bola dominada pro time do Sport, vai para a lateral esquerda para Raí Lopes, pressionado pela marcação, ele devolve pro goleiro Thiago Couto dentro da grande área pela direita, já se movimentou ali o Benevenuto, bola lançada para ele, Benevenuto recebe, na lateral direita tem jogo com Claudinho, recebe então para buscar o jogo ali o Biel, Biel é que domina, Biel volta para Benevenuto, ele domina com o pé direito, marcação aperta, ele tenta uma ligação à frente, bola esticada na direção ali do ataque com Barleta, lutou por ela, chega a marcação para colocar pela linha de lado, Lateral para o time do Esporte, lado direito no campo de ataque. Tem pressa Marleta para a cobrança. Deixou ali para o Claudinho. Claudinho segurou, tocou para trás. Biel recebe na cabeça de área. Estica no comando ofensivo para o Alano. Soltou na ponta direita. Sobrou ali para Marleta. Marleta, perna esquerda, cruzou de cabeça. Afasta a defesa. Ainda rebote para o time do Esporte. Lutou o William Oliveira. Rai Lopes de cabeça mandou para a entrada ali grande área. Tira Douglas Pelé para o time do Atlético. Ainda Esporte no ataque. Lado esquerdo de campo. Domina Rai Lopes. Lopes pisa na bola, pelo meio de campo encontrou o William Oliveira, William na frente deu passe para o Marlon, desarmado pela equipe de Minas Gerais, ainda lutou o time do Esporte, o William Oliveira ganhou, largou na lateral esquerda para o Raí, ameaçou o cruzamento, tocou para trás, caiu para o Marlon, Marlon segura, William Oliveira, de volta a bola para a lateral esquerda, Raí dominou, cruzou de cabeça, afasta a defesa, tira o perigo o Atlético, o Esporte insiste, tenta roubar na saída, afasta o Atlético do jeito que dá. Volta a bola para o rubro-negro da Ilha, vem para Biel, tabelou, recebeu de volta, soltou na ponta esquerda, Marlon Douglas fica com ela pelo meio de campo, de novo para Biel, Biel protegeu de costas para o adversário, entregou para trás, a bola cai para Ju, a Ju na esquerda para o Raí, ligação na ponta esquerda para Barleta, na hora de cruzar, chegou Jonathan Silva, de novo para fora, em escanteio, Osmar.
2: Mais uma vez, apostando pela bola longa e dessa vez com o Barleta na esquerda, tentou o cruzamento na área, Jonathan Silva colocou para escanteio pelo lado canhoto. Juan Alano se posiciona na bola, segue 0-0.
0: Outra oportunidade na bola parada para o time do Esporte. Posicionado Alano, de novo pelo lado esquerdo. Ele faz a sinalização para os companheiros dentro da grande área. 10 minutos 30 segundos é o primeiro tempo, 0-0. Braço direito erguido. Se aproximou Barleta, vem bola para dentro da grande área. De cabeça afasta a defesa. A segunda bola do time do Esporte, outra vez vem para Barleta pela esquerda, entregou para Alano. Alano chamou para o pé direito, mandou para o segundo pau. Desvio de cabeça. A bola passa e vai para fora. 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E você confere tempo e placar de jogo. Estamos com 11 minutos, 11 do primeiro tempo. Série B do Campeonato Brasileiro no estádio Joaquim, Portugal, em São João del Rei. 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
1: Atlético.
0: Em zero.
1: Esporte.
0: Também está no zero pelo Brasil, diga Mário.
5: Daqui a pouco tem Novo Horizontino e Goiás. E tivemos amistosos internacionais. O Brasil sub-20 venceu por 2-0 os Estados Unidos hoje, viu, Vitor?
0: E vem de novo para o ataque, o time do Esporte, bola pela esquerda, Barleta domina, evita a saída pela linha lateral, cortou para dentro, tocou para o Alano, volta a bola para Barleta, pisou ali na bola, viu a passagem do Alano, Alano passou, se aproxima da linha de fundo, mas a marcação fecha forte para cima dele, sai a bola pela linha de lado. Lateral para o time do Esporte no campo de ataque. Raí Lopes tem ali próximo da bola. Ele saiu para deixar para o Alano. Alano para o Raí, de volta para o Alano. Alano domina a bola, para na frente da marcação. Tocou para o William Oliveira, volta a bola para Raí. Raí vai na lateral esquerda. Quem está por lá é Barleta. Ele levou por dentro, tocou para o Alano. Alano livrou a marcação, se aproximou da linha de fundo. Caiu Alano, falta em cima dele. 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E essa falta aí, Osmar?
2: Exato. Foi atingido pelo João Miguel. O Juan Alano, ele mesmo que vai para a cobrança. Quase que um mini escanteio. Pela ponta esquerda, Juan Alano vai se posicionando para a cobrança. Para alçar na área, tentar fazer perigo na meta de Luan Poli. Segue 0-0.
0: Outra vez é bola parada para o time do Esporte. Quase 13 minutos do primeiro tempo, 0-0. Pressão rubro-negra em São João del Rei. Está autorizado para cobrança Alano. Olha lá para dentro da grande área. Com o pé direito, mandou fechado. Poli!
1: Esporte!
0: Luan Poli espalma e coloca para escanteio, Osmar.
2: É que a impressão que deu é que não veio com muita força, mas surpreendeu. Bateu fechadinho direto no gol, Luan Poli. Estava atento, colocou para escanteio. Vai o Leão.
0: De novo, Leão, cobrança de escanteio. Ergue os dois braços. Agora ali o Alano para cobrança. Autorizado, mandou pro tumulto, desvia pro gol.

0: também na finalização, ele balança a rede. Fez contra o Náutico, faz também contra o Atlético. Neto Pessoa, é fera, foi pra galera. 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
1: Atlético.
0: Em zero.
1: Esporte.
0: De Neto Pessoa. Osmar Cordeiro.
2: Balança a rede e estremece o torcedor rubro-negro. Foi muito criticado Mariano Sosso por tirar dos artilheiros Pedro Perotti do 11 inicial. Mas foi recompensado logo aos 15 minutos. Teve estrela o treinador argentino, porque Neto Pessoa coloca o Sport na frente. Com mais um escanteio, Juan Alano batendo na pequena área para Neto Pessoa se antecipar a marcação e dar um mergulho para escorar pro fundo do gol. Ela ainda bateu no poste direito e foi pro fundo do barbante. O Leão tá na frente.
0: 1 a 0, vence o esporte. Zé, tava numa pressão incrível, conseguiu balançar a rede, Zé.
3: É verdade, aproveitaram bem a pressão que foi exercida e é claro que na movimentação do escanteio, ele foi muito mais feliz porque ele tirou do goleiro de tal maneira que não tinha goleiro que pegasse a bola lá no canto.
0: 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Agora 16 minutos, este é o primeiro tempo de jogo, Série B do Campeonato Brasileiro no estádio Joaquim, Portugal, em São João del Rei. 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
1: Atlético.
0: Em zero.
1: Esporte.
0: Gol de Neto Pessoa, pelo Brasil, Mário Júnior.
4: Daqui a pouco, 21 horas, no Jorge Ismael de Biasi, jogam Novo Horizontino e Goiás. O Sport é o nono, com 47 pontos, com esse placar parcial de 1 a 0, Vitor.
0: E a hora certa, TMC. Agora, 8h48. 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
1: Vitor Araújo.
0: 1 a 0 para o time do Sport. Lembrando que amanhã tem Série B do Campeonato Brasileiro, 9h30 da noite. Vem para a cobrança o time do Atlético, uma cobrança de falta, bola dentro da grande área, afasta a defesa rubro-negra. Amanhã, 9h30 da noite, tem Fortaleza e Náutico. Tem o pesadão da galera Tarsis Michel na transmissão. Ataca o Atlético pela direita, vem cruzamento dentro da grande área, sobe a defesa rubro-negra para tirar. Sai pela linha de lado. Tem um pessoal ali reclamando no Atlético, o Max está ali reclamando. Mas a arbitragem diz que não aconteceu nada lá dentro da área, hein? Reclamação do Max, esperando agora a cobrança de lateral pela esquerda. Lateral para o time do Atlético no campo de ataque, pode pintar um latereio. Vem para a cobrança Enzo, mandou dentro da grande área, sobrou para o Max, desarmado pela defesa do Sport. Afasta o perigo, cai pelo meio de campo, começa tudo outra vez a equipe de Minas Gerais. Vem para o Douglas Pelé, ele entregou para a defesa para Jonathan Silva, solta para a lateral esquerda de campo. Tenta na progressão o time do Atlético, tem espaço para trabalhar a bola no campo de ataque. Abertura pela esquerda, vai pintar cruzamento dentro da grande área, desvio, não toma a direção do gol, caiu pela direita. Sai da grande área com a bola dominada, Douglas Pelé recebeu, perna esquerda, chamou para a direita, entregou. Lado direito de campo, tem movimentação, balanço ali do Pedro Oliveira, vai pintar cruzamento, próximo da pequena área, subiu a defesa, tirou o do Atlético, que bola fraquinha pro goleiro Thiago Couto defender. 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Tem jogador rubro-negro caído e deve pintar mudança no time do Sport aí, Osmar.
2: Exato, Vitor. E é um pouco do que a gente falava ontem no debate, né? Do que você puxou. Vai sair um ponta, o que tudo indica, para entrar um meia. Carlos De Pena está conversando com o técnico Mariano Sosso, com os seus auxiliares. E o Marlon Douglas parece realmente que não dá mais para ele. Já está saindo aos 19 minutos da primeira etapa. E detalhe, mais um meia que entra. E Patrick de Paula segue no banco, 1 a 0 para o Sport.
0: Thiago Silva, Sport na frente, já obrigado aí o Mariano Sosso a promover uma alteração.
5: Olha, Vitor, o Sport está bem no jogo, né? Sport, o Atlético começou melhor, aqueles dois minutos iniciais estava me preocupando, porque o Sport estava mostrando vulnerabilidade, mas era muito cedo. né? E depois o Sport entrou no jogo, né? Começou a trocar passes, começou a empilhar algumas chances, já teve chance de fazer o segundo gol, né? O Neto está confiante, fez um gol e já teve outra chance. O Sport está conseguindo ter posse de bola, é importante isso, está tendo volume, está trocando passes, está sendo assertivo e está buscando o campo ofensivo, né? Está deixando o Atlético atrás. O Sport está surpreendendo o Alex, que é bom treinador, que é um time bem treinado. Olha o Sport de novo.
0: De novo o Sport pela esquerda, Raí Lopes segura, toca na cabeça de área, William Oliveira, ligação na ponta esquerda para o Depena, meteu o cruzamento, a bola passa por todo mundo, sai da grande área, luta o time do Sport, pega Lano, ele tocou para Barleta, Barleta contra dois, esqueceu a bola, deu de graça para o adversário, brigou Barleta, ganhou, mas com falta, diz arbitragem. 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E você confere tempo e placar de jogo. Agora 20 minutos e 30 segundos. É o primeiro tempo de jogo. Série B do Campeonato Brasileiro em São João del Rei, no estádio Joaquim, Portugal. 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
1: Atlético.
0: O Atlético não tem nada.
1: Esporte.
0: Tem um Neto Pessoa pelo Brasil. Diga, Mário.
4: Semifinal da Série B do Piauiense. O Flamengo, com gol de Everton Heleno, vai vencendo o Comercial 1-0.
0: Vem Atlético para o ataque pela direita com Douglas Pelé, toca para trás, cai a jogada para o Cauã Rodrigues, ele levou na entrada de grande área, soltou na ponta esquerda, bola muito forte. Vai direto para a linha de fundo, tiro de meta para o goleiro Thiago Couto. No sábado tem um jogo decisivo para o Santa, um jogo da década para o Tricolor. O Santa a um empate da Série B, a uma vitória da final da terceirona. Santa Cruz e Maringá, sábado 5 da tarde, Arena de Pernambuco lotada. O vibrante Carlos Eduardo vai dar o recado aqui no som da TMC. Sai a bola pela linha de lado, lateral, diz arbitragem, lateral para o time do Atlético. É para o Atlético ou para o Sport? Acho que ele deu para o Sport, né? Deu para o Claudinho, melhor para o time rubro-negro lá no campo de defesa. Claudinho pega a bola para o Sport e coloca na frente. Vem buscar ali o time rubro-negro, foi para o chão Biel. E a arbitragem, não, era o Neto Pessoa que estava ali. A arbitragem disse que é lateral para o Atlético. Ficou caído o Neto Pessoa, o árbitro disse que não houve nada. Atlético pega pela esquerda, Neto Pessoa vai lá, aperta na marcação, sai de novo a bola. Saiu e a lateral de novo para o Atlético. 22 minutos, quase metade do primeiro tempo, Sport na frente, 1-0. Tem movimentação para o time do Atlético, volta pelo campo de defesa. Jonathan Silva domina, leva a bola para dentro ali do grande círculo. Olha para a lateral direita, solta para Douglas Pelé. Ele domina com o pé direito, olha para frente. Ligação esticada, a bola lá para lutar o Max. Lutou, foi para o chão. Recuperação na bola do Aju para o time do Sport. Voltou para o Douglas Pelé, dominou, levou para dentro, tentou de calcanhar. Bola retomada de novo pelo time do Sport. Passe errado de novo, cai pelo time do Atlético. Organiza, volta para o campo de defesa. Jonathan Silva deixou pelo meio, cai a jogada para o João Miguel, ele tabela, recebe de volta pela meia direita, tentou à frente a jogada, Iago lançou na lateral direita, então Douglas Pelé dominou, cruzou na área, ele viu pro gol, pegou Thiago Couto, voltou, afastou a defesa, insistiu o Atlético, afasta o Sport, voltou o Atlético e luta pro gol. Cauã Rodrigues,
1: Atlético,
0: gol
1: Atlético.
0: Cauã Rodrigues, um verdadeiro tiroteio dentro da grande área do Sport. Uma delas salvou o goleiro, na outra zaga faltou quem salvasse na bola do Cauã Rodrigues. Ele balança a rede, empata o jogo. 23 minutos do primeiro tempo. Atlético empata Cauã Rodrigues. Ele é fera. Foi pra galera. 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
1: Atlético.
0: Agora tem um de Cauã Rodrigues.
1: Esporte.
0: O Esporte também tem um. Osmar Cordeiro.
5: E a vantagem do rubro-negro não durou muito. No cruzamento pela direita do Douglas Pelé, a cabeçada foi a queima-roupa e uma defesaça.
2: da equipe do Sport com o goleiro Thiago Couto. E aí se tornou um bombardeio. O Sport não conseguiu cortar a bola da área, tirar ela da zona de perigo, e o Atlético foi pressionando até que sobrou na pequena área com espaço, liberdade para Cauã Rodrigues fuzilar, chutar no cantinho direito de Thiago Couto e deixar tudo igual em Minas. Um para o Atlético, agora também um para o Sport.
0: Está empatado, um para o Atlético e um para o Sport. Zé do Carmo, comentarista técnico. E aí, Zé?
3: É, o Sport estava fazendo uma marcação bem eficiente, que não estava deixando o time do Atlético fazer suas principais jogadas. Fez um gol e começou a relaxar, e esse relaxamento acabou levando para dentro da área, onde o escanteio aconteceu, e aí a sequência de chutes foi muito forte, e acabou a bola sendo empatado num momento que o Sport poderia estar se aproveitando da ansiedade do time do Atlético.
0: Olha o Atlético, chute pro gol, bate na defesa, voltou o Cauã Rodrigues, tentou o passe dentro da grande área, bola tirada pela defesa do Sport. 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E você confere tempo e placar de jogo. Estamos com 26 minutos do primeiro tempo, 26 da primeira etapa na Série B do Campeonato Brasileiro em São João del Rei. 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
1: Atlético.
0: O Atlético tem um. Cauã
1: Esporte.
0: Tem um também do Neto Pessoa. Ataca o Atlético pela direita. Douglas Pelé. A bola saiu. O árbitro pegou o desvio. É escanteio aí, Osmar.
2: Exato. Escanteio pelo lado direito para cobrar o Atlético. Vai o camisa 18, Pedro Oliveira. Ele que deu a cabeçada violenta para a defesa do Thiago Couto, que originou o gol de empate do Atlético. Vai se posicionando para a cobrança. A conversa ali do Beleze com o juizão, mas escanteio autorizado, vai para a cobrança o Atlético. Segue 1-1.
0: Escanteio para o Atlético. Quase 27 minutos do primeiro tempo. Empatado o jogo 1-1. Posicionado para fazer a cobrança ali o Pedro Oliveira. Vai para uma cobrança curta, mais atrás. Douglas Pelé dominou, pé direito, cruzou. A bola vai direto para fora. 1-1 em São João del Rei. E pelo Brasil, Mário.
4: Daqui a pouco, 21 horas, joga o Novo Horizontino e Goiás.
0: Ataca o time do Sport, vem bola pela direita, corre Barleta, ganha no primeiro, são dois em cima dele. Barleta novamente esquece da bola, deixa de graça para o adversário. Retomada a bola para o time do Atlético, sai pelo corredor esquerdo de campo, vai para a movimentação ali, passa na frente para receber o atacante. A bola devolvida ali para o Beleze. Beleze segura, vai para o meio de campo. Iago se projeta pela direita, pedindo a bola, volta para a defesa para Jonathan Silva. Ele recepciona a bola. Pede calma ali para o Beleze, devolve para o Beleze. Beleze faz o toque na cabeça de área. Cai a jogada então ali para João Miguel. Ele toca dentro do grande círculo, recebe de volta Beleze. Abriu pela direita Jonathan Silva. Ainda vem Beleze com ela dominada. Está ali posicionado João Miguel. Atrasando a bola pelo lado esquerdo para Beleze. Beleze recebeu, passou da linha do meio. Lançou para a lateral esquerda, preso Enzo na marcação. Volta a bola para Beleze. Beleze recepciona, toca lá atrás. Cai para João Miguel. Metido entre os zagueiros, está ali fazendo a função do quarto zagueiro o João Miguel no momento. Ele solta para Jonathan Silva. Recebeu, cruzou a linha do meio de campo. Olha para a lateral direita, deixa nos pés ali do Pelé. Pelé domina contra a marcação, faz a devolução para Jonathan Silva. Jonathan recebe bola para o time do Atlético. Está distante a marcação do time do Sport. Ele faz aceno para os jogadores avançarem. Ligação lá dentro para a grande área. Thiago Couto sobe e faz a defesa. 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